0: Ana Treptow conversou com a escritora, professora universitária, artista plástica, filósofa Márcia Tiburi. Vamos ouvir.
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2: Olá, seja bem-vindo, bem-vinda ao Imprevista. O meu nome é Joana Treptow e este é o programa de entrevistas da TMC, onde conversamos com figuras públicas, artistas, escritores, pensadores, pessoas que, de alguma forma, estão aí para tudo no debate público do nosso país. Nossa conversa de hoje começa com uma pergunta. É possível pensar, é possível refletir calmamente, profundamente, em tempos de enxurrada de informação, informação rápida, informação a rodo? Nós vivemos numa época em que, de fato, muita gente fala, opina, reage, toma partido, levanta bandeiras e, cada vez menos, uma tendência que não é muito otimista, pessoas que estão dispostas a estar do outro lado da mesa, ou seja, ouvir, mudar de ideia, admitir dúvidas, entender que a vida ela é paradoxa e, às vezes, contraditória também. Nesse sentido, a filosofia segue se tornando muito necessária e, claro, está aí para incomodar. Filosofar é justamente desconfiar das certezas. A nossa convidada está literalmente aqui para isso. Ela construiu uma trajetória que mistura filosofia, literatura, política, crítica social. Ao longo dos anos, tornou-se uma das intelectuais mais conhecidas do nosso país. Professora, escritora, artista, filósofa. Ela investiga o poder, a democracia, a violência, a linguagem, o impacto que tudo isso tem na nossa vida, no nosso dia a dia. Uma pessoa que continua fazendo perguntas, mesmo quando muita gente preferia, inclusive, que ela ficasse em silêncio. Márcia Tiburi, seja muito bem-vinda ao Imprevista.
3: Obrigada, Joana. Que prazer estar aqui com você. Adoro esse título, esse nome do programa, Imprevista.
2: Vamos, então, aos imprevistos da vida, dos assuntos. Márcia, eu vou começar justamente por aí. Como é que é trabalhar com algo que pessoas questionam, inclusive gostariam que você não falasse sobre esses assuntos?
3: Você sabe que um dos autores da história da filosofia que eu mais estudei na vida foi o Theodor Adorno, e ele fala que o pensamento crítico é o grande inimigo do fascismo. Ele fala assim, essa é a frase. E eu sempre levei isso muito a sério. Quer dizer, o pensamento crítico, ele é transformador, ele desengana as pessoas das suas ilusões, né? Ele tira as pessoas das suas ilusões. E, ao mesmo tempo, ele é uma, vamos chamar assim com muito carinho, arma de combate. De combate justamente ao autoritarismo, às violências, aos preconceitos, a todos esses fatores que, estruturando a sociedade e estruturando as nossas relações, constroem um mundo pior, né? Porque esse mundo pior ele está sendo construído. A gente poderia construir um mundo melhor, mas, digamos, o sistema de opressão, o sistema autoritário no qual a gente vive, que é patriarcal, que é um sistema econômico, que a gente chama também de capitalismo, mas que é, sobretudo, patriarcal, é capitalista, é racista, ele é um sistema que implica uma determinada forma de ser, nos obriga a ser de uma determinada maneira. E, digamos, o pensamento crítico é isso que nos leva a refletir e sair na contramão. É, todo mundo está falando hoje em dia, em função daquelas palavras do dicionário Oxford, é, tipo fake news, você lembra quando rolou fake news, é pós-verdade, são palavras que vieram dessas escolhas do tal dicionário Oxford. E uma das últimas é brain rot, que significa cérebro apodrecido. E o cérebro apodrecido é justamente isso, a forma de olhar para o mundo, quer dizer, a construção de uma mentalidade, de uma subjetividade que não tem condições, que não consegue, Joana, pensar, não consegue mais articular a linguagem de tal maneira a propor uma discussão, a fazer uma pergunta que possa abrir os olhos das pessoas. A gente está nessa disputa, eu diria. O pensamento crítico, as pessoas que analisam, que pensam, que refletem, o pensamento reflexivo, né? A gente está numa disputa com esses grupos, esse contexto, que também vira sistema, de repente, por um pensamento que não deve acontecer. Então, vamos fazer com que as pessoas parem de pensar e, na contramão, nós tentando fazer com que as pessoas pensem. Essa é a disputa.
2: Mas, Márcia, como é que isso acontece? Nas últimas décadas, o avanço do acesso à informação foi absurdo. Mais pessoas têm acesso a mais informação mais facilmente. E era algo que antes se queria muito, se desejava muito que as pessoas tivessem acesso à informação para que iluminassem as ideias, as cabeças, os cérebros. Por que que nós chegamos então a um ponto de olharmos com um certo pessimismo, e eu divido com você esse pessimismo, para o que está sendo produzido pela nossa sociedade do ponto de vista intelectual e de discussões no debate público?
3: Então, a gente vive uma experiência de empobrecimento intelectual, que é um empobrecimento da própria linguagem. E isso tem a ver com os insumos, digamos assim, que a gente vai recebendo dos meios de comunicação. É muito legal a gente lembrar que um livro, por exemplo, é um meio de comunicação. Livro também é mídia. Então, TV é mídia, rádio é mídia, hoje a internet toda é mídia, o nosso gadget principal, que é o telefone celular, o smartphone, é mídia. Então, esses meios, eles carregam conteúdos. Mas não basta a gente ter o meio e ter o conteúdo. A gente também precisa ter esse aparato intelectual que nos permite compreender aquilo que a gente está recebendo e compreender a forma através da qual a gente está recebendo alguma coisa. Então, faz muito sentido hoje em dia dizer que o meio também é a mensagem, que é parte das antigas teorias da comunicação. Quer dizer, precisamos entender que a nossa relação com um livro é interiorizada, a nossa, não só o conteúdo do livro, mas a forma da leitura é interiorizada e, da mesma maneira, é interiorizado o gesto que a gente tem hoje, que está todo mundo discutindo todo o tempo, aí os teóricos, que é esse gesto de ficar passando uma tela, né, no Instagram, por exemplo, ou em várias outras redes sociais, que você fica só 10 segundos, 3 segundos girando. Antigamente a gente chamava isso, na TV, aliás, a gente chama ainda de zapping, né? Você fica vendo nada, mas você fica naquele gesto repetitivo, que é praticamente um vício em tela, né? Que vai constituir um vício em tela. Mas eu acho que a outra palavra que tem que a gente tem que lembrar a todo momento é que essa informação que você levantou, esse desejo de informação, foi conspurcado na desinformação, porque a desinformação é a mercadoria. Então, uma informação, claro, uma informação, a ética da informação traz como subtexto, né, diz para a gente que isso é necessário. Mas a desinformação é a informação sem ética, digamos assim. Então, outro assunto que eu acho que está fora da cena, que a gente precisa voltar a discutir, e que aí sim é um assunto da filosofia, é o que eu chamo de filosofia prática, que é a ética. A ética é o efeito, é a reflexão sobre o efeito, sobre o sentido e sobre o que a gente deseja realmente quando a gente diz alguma coisa, transmite um conteúdo, e isso está rebaixado à forma. A mercadoria é tudo por dinheiro hoje em dia, né?
2: Queria falar sobre você, Márcia. Você vem de uma família simples do interior do Rio Grande do Sul. Em que momento é que você começou a se interessar por assuntos que não são só incômodos, mas que também passam por serem, de certa forma, angustiantes? Porque tudo aquilo que você escreve e aborda são assuntos que, de certa forma, nós podemos dizer que é difícil ver uma luz ao fim do túnel.
3: Então, e já era difícil na minha geração. Eu sou de uma geração, eu tenho 56 anos já. Eu dei aula de filosofia durante 30 anos da minha vida e, enfim, sigo, né, ensinando filosofia, embora não esteja mais na universidade. Escrevi muitos livros e, desde garota, eu sou muito ligada. Então, ligada assim, no que está acontecendo, mas sempre de um ponto de vista crítico. E eu acho que, na minha geração, é diferente da sua, né? Você é você é mais de 20 anos mais nova que eu.
2: Quase nada.
3: Então, você é muito... Não, quase nada, mas faz uma diferença. Faz uma grande diferença em termos de aprendizados do tempo, eu acho, sabe? Na minha época, por exemplo, eu venho de uma casa que a gente não tinha nem televisão, nem telefone, imagina, nem internet. Então, o que que se tornava interessante? Quando eu descobri os livros, e não tinha livro também. Aí, quando eu vou para a escola, descubro os livros. E antes, claro, a minha mãe era uma pessoa que nos alfabetizou muito cedo. A gente era, assim, umas crianças muito ligadas, muito alfabetizadas, assim, com 4, 5 anos, enfim. Então, a gente era... logo os livros aparecem, eu vou me interessar pelos livros porque eles eram difíceis, eles eram complexos. E o que eu vejo hoje é que as pessoas não têm mais esse desejo pelo complexo e pelo difícil. Talvez não tivessem também no passado, só que no passado você era mais desafiado. Hoje, com a inteligência artificial que está nascendo e acelerada, a gente tem outras formas de produzir perguntas e respostas e textos. Imagina, eu escrevi, sei lá quantos, 30, 40 livros na vida. Todos os meus livros fui eu que escrevi. Imagina isso, eu tive que ler uma penca de livros para poder escrever. Hoje, a autora que ganhou o Prêmio Nobel de Literatura esse ano passado, ela simplesmente disse que usa IA para melhorar os próprios textos, porque nós não temos mais tempo para ficar burilando os nossos textos. Eu fiquei pensando, gente, se a gente deixar só os processadores de texto, de inteligência artificial, produzirem a nossa imaginação, a nossa criatividade, as nossas narrativas, nós vamos deixar de existir. Então, eu acho que assim, isso é mais tenebroso do que certos livros que eu escrevi para fazer uma análise e uma crítica da sociedade. Os livros sobre fascismo, esse livro novo da Ninfa Morta e por aí vai. Então, são livros que meio que assustam as pessoas, mas se elas olharem bem, o mundo no qual elas estão inseridas, esse mundo patriarcal e capitalista, ele já é um terrorismo, ele já é apavorante. É apavorante você pensar que você vai perder a sua subjetividade. Que hoje, quem mantém a subjetividade viva é quem está lendo livros, quem está sofrendo com suas questões existenciais, psíquicas, e quem tem a chance de, por exemplo, ir para um consultório de psicanálise, para pagar uma fortuna para um psicanalista. Estou falando fortuna no sentido do tanto que no Brasil isso é raro. E em certos países isso não, sei lá, pega na França, sei lá, uns países assim, em que isso já é mais cultural, não é tão caro assim, mas quero dizer, isso é para provar que a subjetividade é que é um luxo. Não é a bolsa de marca, entendeu? É você poder ser você mesma. É você poder se experimentar. É você poder ficar sozinha para se autocompreender. Isso é que é um luxo hoje em dia. Mas as pessoas estão muito equivocadas achando que o aparecer, né? Que, sei lá, você, o seu botox, sua boca de silicone, né? Pois é, a sua lente de contato, o seu cabelo, não sei o quê, os seus músculos produzidos cotidianamente. Isso, assim, talvez te insira, claro, né, no mundo aí dos corpos, no mercado dos corpos, no mercado das aparências. Mas tem um outro lugar onde você existe, o lugar da existência. Esse tá raro, esse tá complexo e difícil para as pessoas.
4: Nesse sentido, podemos falar, então, de Ninfa Morta. E eu já queria te dizer que você é uma das entrevistadas, o gênero de entrevistada que é muito difícil de ter. Porque com uma única resposta, abrem-se tantas abas que eu preciso começar a priorizar para onde ir. E eu sei que, infelizmente, não vou conseguir falar de tudo. Daqui a pouco eu quero voltar a falar da Márcia criança, da Márcia adolescente, esse caminho que você trilhou. Mas já que você falou do livro Ninfa Morta, que eu li... E, de fato, é um livro difícil, é um livro mais acadêmico, mas é um livro que dá perfeitamente para ser lido, não é porque é difícil que ele é impossível. Não, pelo contrário, livros que são impossíveis. Esse é um livro que traz muito conhecimento. Você continua enfrentando, então, essa tendência pela simplificação, não só na forma, mas também no conteúdo. Falar de fascismo, falar de violência contra a mulher, falar desses temas que para tanta gente causam arrepios e insistir neles é algo que para muitos pode ser tido como querer ser apagado nessas tendências do dia a dia modernas.
3: Você sabe que hoje eu estava vendo uma entrevista daquele ator de Hollywood, Richard Gere. Gere, acho que é que se fala, né? E esse sujeito estava falando sobre o absurdo do povo americano, do povo estadunidense, ter votado em Donald Trump. E ele falava de uma maneira muito parecida com as coisas que eu digo, que são muito, a meu ver, assim, muito óbvias, muito elementares, mas que talvez as pessoas não queiram ver. Ele dizia isso, né? As pessoas não estão se dando conta de que elas poderiam escolher um mundo melhor, produzir um mundo melhor, e elas escolhem fazer um mundo pior. Escolhendo, inclusive, votando num sujeito que propositalmente defende uma destruição do mundo. E é estranho entender, é estranho

0: digamos assim, que precisam ser levados em consideração. Um lado é justamente a produção dos conceitos que nos permitem analisar a realidade, porque as pessoas não têm isso. Então, o que que elas fazem? Elas pegam clichês, ideias prontas, as mais precárias, e repetem esses clichês como se elas estivessem entendendo a realidade. E para entender a realidade, a sociedade, o Estado, o país, a mentalidade, a produção da subjetividade, quem nós somos, nós precisamos de conceitos. E não é qualquer palavra, e muito menos essas palavras as mais simples, que resolvem tudo. O que que eu acho legal? A gente poder fazer um diálogo entre essa complexidade necessária e, ao mesmo tempo, as palavras da vida cotidiana. Só que a gente precisa, para poder explicar a própria vida cotidiana, analisar o que significa, inclusive, vida e o que significa cotidiano. Ou seja, logo você percebe que as coisas são mais complexas. Então, esses dois lados, digamos, aquilo que é a aventura epistemológica, que é meio que um esporte radical, que faz da filosofia um esporte radical, porque você precisa do mais complexo, e depois esse outro lado, em que a gente flutua na água e, digamos, tudo fica mais leve, mais fácil, mas que só é possível de ser explicado, ou de ser colocado em cena a partir, de uma fala mais didática. Mas essa didática também, ela não pode ser simplesmente, Joana, a repetição dos clichês. Então, o que eu acho que a gente tem que fugir é dos clichês. E se a gente vai para produção, vai olhar, observar a produção da subjetividade pela mídia, pela religião, pelos discursos políticos, a gente cai muito nessa repetição dos clichês. A análise que a gente precisa fazer da vida, dos discursos, das palavras, das cenas que a gente assiste, seja na religião, seja na política, seja na televisão, exigem cuidado e exigem que a gente, às vezes, coloque novas palavras na cena. O Ninfa Morta, por exemplo, é um livro em que eu me senti na obrigação de propor conceitos novos para a gente analisar um fenômeno que está sendo estranho para todo mundo. As pessoas se perguntam, mas por que que tem essa matança? Matança de mulheres, né? Será que a gente está vivendo um surto? Será que os homens enlouqueceram? Será que a gente está numa epidemia? E aí todo mundo já se deu conta que sim, estamos assim vivendo um momento estranho, um acúmulo dessas práticas diárias, muitas mulheres sendo mortas diariamente. Mas quem consegue explicar isso com profundidade? Aí nós caímos muitas vezes também num monte de clichês. Não é só que os homens estão matando as mulheres, tem, isso é um fato, mas tem uma explicação mais profunda sobre isso que eu acho que, se a gente não for analisar isso, se a gente não for mais com mais cuidado nesse território, nós vamos continuar flutuando no ar assim meio abobados, meio assustados, meio hipnotizados pelo horror, sem conseguir sair dele.
1: Para a gente entender, então, isso, por que que os homens estão matando tanto as mulheres e tantas mulheres? Nós precisamos obrigatoriamente voltar séculos na história e, de certa forma, nos distanciarmos disso que está acontecendo hoje? Qual é o clichê que está atrapalhando o entendimento dessa questão?
0: Pois é, então, as pessoas estão acreditando simplesmente que estamos em surto e que estamos numa epidemia. Não deixa de ser, porque, de fato, em termos estatísticos, há uma matança gigantesca. Eu gosto mais da palavra matança. Matança explica, por exemplo, quando existe um genocídio. Você vai falar de o genocídio dos anos 90, lá de Ruanda, por exemplo. Então, ali, uma matança gigantesca de pessoas. E tantos outros que acontecem. Aconteceram no último século e nesse século, essa matança em massa de pessoas. O que que está por trás disso? Questões, que concernem justamente a estrutura da sociedade e a formação da mentalidade. Mas a formação da mentalidade, a gente pode dizer, ah, os homens estão machistas. Sim, mas por quê? E quando a gente fala da estrutura da sociedade, estamos falando de uma sociedade que é patriarcal. Eu, para resumir, eu diria, o principal jogo nesse momento diz respeito a uma ideia de masculinidade que os homens que estudaram mais, que tiveram famílias, para falar das instituições que formam as pessoas, né? Famílias, escolas, formação, né? Tem homens que conseguiram se livrar disso, se livrar de uma determinada ideia de masculinidade.

0: mas tem homens que não conseguiram. E a masculinidade, ela está misturada hoje com a violência. E aí eu falo no livro, por exemplo, da violência como uma matriz de subjetivação. Isso quer dizer o quê? Que todos os homens, de todas as classes sociais, de todas as raças, todos os homens estão autorizados a praticarem violências, as mais diversas. E não é autorizado nem pela mãe, nem pelo pai. É autorizado pelo sistema. Não é autorizado pela lei, ao contrário, não é autorizado por nada que não seja o próprio sistema cultural, psíquico e social. Então, é uma questão difícil de analisar porque diz respeito à formação psicossocial. E aí, só um detalhe assim que eu acho que a gente também não pode deixar de perceber, é que as mulheres não são forjadas a partir dessa matriz de subjetivação que é a violência. As mulheres são forjadas a partir da matriz de subjetivação que é o cuidado. E aí é o cuidado com a casa, é o cuidado no trabalho, é o cuidado com os filhos, é o cuidado com os pais, com as irmãs, com os irmãos, com as amigas, com o marido. É cuidar. E o cuidado é um trabalho, é uma trabalheira, é uma ação super necessária para a sobrevivência, mas que é pouco valorizada nessa cultura, porque a cultura patriarcal valoriza a violência e o poder, que são muito próximos, e desvaloriza o cuidado. Só que isso já é projeto, isso já é uma produção que visa colocar as mulheres numa posição subalterna para que elas sirvam, e não como sujeitos iguais em direitos. Então, esse é um problema gigantesco, porque as pessoas, do meu ponto de vista, isso é a coisa mais difícil de olhar, porque a gente precisa sair da naturalização de que homens são violentos e mulheres são cuidadoras. Mas, assim, nós precisamos sair disso através da análise e sair da, digamos, da essencialização e da naturalização disso. Mas, na prática, é isso que acontece. E entender isso é muito complicado, porque nós estamos inseridos nisso, repetindo essa estrutura. E quando uma criança nasce, ela já é inserida nesse tipo de mimetização, né? Ela já vai fazer a mesma coisa que todo mundo.
1: Ontem mesmo eu estava tendo uma conversa com a minha mãe sobre isso, e minha mãe me disse que ouviu uma palestra sobre violência contra a mulher, na qual um homem se levanta e pergunta: "Mas se não fossem os homens, quem estaria aí para proteger as mulheres?" E a mulher responde: "Mas proteger de quem? Porque, na verdade, a gente precisa de proteção mesmo é contra esse tipo de violência que a gente não pratica umas com as outras e muito menos contra homens. Claro que há casos de violência, mas aí nós estamos falando de situações de violência, nós não estamos falando de uma estrutura, são situações e episódios isolados. Nesse sentido, você já foi candidata
0: Exato.
1: ao governo do Rio de Janeiro. E eu queria te perguntar, quando a gente mistura a teoria com a prática, o que que a gente pode imaginar que surte efeito nessa matança? Porque nós entendemos que a conscientização, a educação são importantíssimas, mas isso vai surtir efeito nas próximas gerações e hoje.
0: Então, um dos motivos também pelos quais os homens matam é o mesmo motivo pelo qual eles estupram. É o mesmo motivo. Tem um elo entre esses estupros coletivos que a gente está vendo hoje, e os estupros em geral, que afirmam, confirmam até para o próprio homem que ele é homem. Só que, e também perante os outros homens, um estuprador é reconhecido como um homem capaz justamente de submeter uma mulher, humilhá-la, violentá-la, acabar com ela, fazer ela se sentir muito mal. E quando a gente fala de feminicídio, do meu ponto de vista, é o mesmo jogo que está em cena. Foi isso que eu escrevi no meu livro. Os homens provam uns para os outros que eles estão muito machos, muito viris, porque eles são competentes para a violência. Então, esse é um fator de socialização dos homens. Os homens se reconhecem como tais através dessas violências. Isso é uma questão antropológica. Então, os homens que não fazem isso, os homens que respeitam as mulheres, que as reconhecem de igual para igual, esses homens, eles saíram desse circuito. Eles não apoiam os feminicidas, e tem muitos no Brasil, aliás, numa das pesquisas mais recentes sobre violência contra as mulheres, apareceu esse dado, né, de que 60% ou 70% das pessoas no Brasil, homens e mulheres, consideram que a violência contra as mulheres é a pior violência que existe no Brasil hoje. Então, isso é para a gente ter esperança. Esperança de que as pessoas tenham consciência de que elas possam sair desse circuito. Agora, é um fato. O patriarcado, que a gente chama de patriarcado, que é essa cultura em que o machismo é uma regra, em que o cara tem que ser machista, tem que ser violento, tem que ser horroroso, né, terrorista, para ser reconhecido como tal, nessa cultura, as mulheres elas são desvalorizadas. Essa é uma questão. E os homens são supervalorizados. É como se o homem fosse o capital e a mulher não valesse nada. Então, no mundo do trabalho, é a mesma coisa. Assim, todas as empresas, assim, com raras exceções, fazem uma diferença entre o salário dos homens e o salário das mulheres. E muitas vezes as mulheres fazendo muito mais do que os homens. Eu quero dizer, todo mundo já ouviu essa ideia de que uma mulher precisa ser 10 vezes melhor do que um homem, 10 vezes mais competente, 10 vezes mais trabalhadora, para ganhar. Muitas vezes 30% menos do que ele. Então, é disso que estamos falando, de uma supervalorização dos homens e uma desvalorização das mulheres. E isso vale para tudo. Vale na casa, na vida doméstica, vale na vida, enfim, das corporações, das empresas estatais ou privadas, não importa. No mundo da mídia também. Não é incomum que homens ganhem salários muito maiores do que mulheres, mesmo fazendo o mesmo serviço do que elas, nos mais diversos contextos. Na hora de negociar, as mulheres acabam sempre perdendo. Isso tem a ver também com a invisibilização do trabalho das mulheres. Então, por trás, dessa matança que a gente está vendo, existe também uma desvalorização daquele corpo. E aí, o que a gente está chamando de surto nada mais é do que uma reação exacerbada. Uma reação desmedida, uma overreaction, né? Os homens super reagindo, esses homens que eu disse, são homens que estão com uma subjetivação muito precária, num processo de subjetivação pela violência muito precária do ponto de vista humano, do ponto de vista existencial, do ponto de vista, inclusive, do reconhecimento do direito da outra pessoa que vive, né? Porque a gente vê certos casos de assassinatos de mulheres que a gente pensa, nossa, o cara não faria isso com um animal. O cara que praticou determinadas crueldades, ele não faria isso com um bicho, mas ele fez isso com uma mulher. Então, é disso que estamos falando também, né? De uma força, de uma violência que tem um caráter que a gente pode dizer é até mesmo, entre aspas, decorativo, é ornamental. É aquela coisa de mostrar muita violência para poder se afirmar como homem, né? Isso é muito, assim, ultrapassado, mas ainda está em vigência nessa sociedade arcaica que é a patriarcal.
1: E Márcia, você acha que é possível a gente caminhar para um mundo em que a igualdade de gênero ela exista e exista de forma harmônica, em que pare a matança das mulheres, em que pare a insegurança, estupro, violência sexual? É possível?
0: Acho que é totalmente possível. Começa por produzir uma sociedade de paridade em relação aos poderes. Acho que nós precisamos pelo menos de 50% de mulheres e mulheres com consciência da condição feminina no, nos, nas instâncias parlamentares do nosso país. A gente precisa disso. Precisamos de paridade na política, paridade salarial. Precisamos que as mulheres sejam reconhecidas como sujeitos de direitos e que os direitos das mulheres sejam reconhecidos como humanos. A gente precisa de políticas públicas adequadas à vida das mulheres. A gente precisa de uma segurança feminista, uma segurança pública feminista. A gente precisa de uma escola feminista. E aqui eu estou falando feminista, que é uma palavra também dessas que apavoram, né? Porque feminismo significa reconhecer os direitos das mulheres. Inclusive, né, o nosso assunto, essas mulheres que usam os direitos das mulheres para atuar contra as mulheres, que são mulheres que vivem se autoimplodindo, né, completamente sem noção. Porque o feminismo também não é uma coisa só para mulheres, nem só de mulheres. Eu acho que está na hora, no Brasil, da gente começar a discutir um feminismo dos homens também. Tem muitos homens que apoiam as lutas feministas. Aliás, se a gente vai na história, foram os homens lá no século XIX que inventaram o nome feminismo. Homens, óbvio, né, que tinham muita noção dos direitos das mulheres e da necessidade das mulheres e da importância, enfim, do direito básico, né, de um ser humano existir como mulher. Acho que isso também é um assunto para nós.
1: O que que você acha da aversão que algumas pessoas têm à palavra feminismo? Inclusive, há pessoas que são feministas, mas que dizem, não, eu não sou... Eu sou feminista, mas não sou feminazi.
0: Uhum.
1: Sabe, então, esse uso dessa
0: expressão? Inventou a palavra feminazi foi um sujeito que era dono de umas mídias bem poderoso, não estou lembrando o nome dele, nos Estados Unidos, um apoiador do Trump. Foi esse apoiador do Trump que já morreu... que inventou o termo feminazi. Ele era um comunicador importante nos Estados Unidos. E, claro, era um sujeito de extrema direita, e o feminismo apavora, entre aspas, a extrema direita, porque ele é uma grande denúncia. Inclusive, o feminismo veio a substituir o comunismo. Antigamente tinha um ódio gigantesco ao comunismo, e tem algumas pessoas que ainda usam o comunismo, mas ele é imaginário, né? Mas usam assim para reunir uma população de ódio contra os comunistas que não existem. Mas as feministas existem. E as feministas pegam a agenda comunista de uma sociedade justa, digna, daquele, vou chamar mesmo, comunismo utópico. Aliás, quem inventou o termo feminismo foi um comunista utópico, um socialista utópico lá do século XIX, que eram essas pessoas que pensavam numa sociedade... para além do Estado, uma sociedade justa e digna para todo mundo, uma sociedade em que as pessoas não fossem exploradas, nem pelo trabalho, nem mentalmente, nem nos seus corpos, em que todos os corpos fossem masculinos, femininos e outros corpos trans, fossem corpos respeitados na sua singularidade. Tudo é uma do ponto de vista das ideias, que eu não gosto de chamar de ideologia, porque eu acho que não é bem isso, mas do ponto de vista filosófico mesmo, das ideias, era uma proposição sobre o mundo muito bonita, um mundo bom para todo mundo, um mundo em que as pessoas se respeitassem. E a extrema-direita é uma proposta diabólica do ponto de vista político. Quero dizer, entre o simbólico e o diabólico. O simbólico é o amor, o diabólico é o ódio. E a extrema-direita sobrevive no ódio. Então, eles produzem ódio como política. Então, por quê? Porque o ódio é um afeto que aglutina as pessoas. E o machismo é uma forma de ódio, uhum. O racismo é uma forma de ódio, a transfobia, a LGBTfobia e assim por diante, a lesbofobia, o capacitismo, são formas de ódio articulado contra pessoas marcadas por esses preconceitos. E, ao mesmo tempo, o ódio traz uma tremenda compensação. Um homem que mata uma mulher, um racista que... mata ou ataca verbalmente uma pessoa racializada, são pessoas que sentem um profundo prazer. Mas é o único prazer psíquico que essas pessoas conseguem sentir. Por isso elas ficam tão convocadas. Se você pensar que essas pessoas não conseguem sentir amor, um homem que mata, ele nunca sentiu amor por essa mulher. Inclusive, é bom que as mulheres se deem conta, né, da red flag, que é um homem que tem manifestações machistas. Porque isso significa... que esse homem pode realmente escalar na sua violência. E não é incomum, infelizmente. E
1: queria trazer aqui o nome do comentarista político que você falou, que criou o termo feminazi, foi Rush Limbaugh. Ele escreveu isso num livro, The Way Things Ought to Be, um livro que foi feito para atacar mulheres. O que você acha que...
0: Obrigada.
1: A Márcia, de... se alguém quiser, né, entender melhor... E também fazendo o que você faz, sempre contextualizar e trazer as referências, que é super necessário. O que você acha que a Márcia de 20 anos pensaria de você?
0: Bom, então, eu me formei em filosofia com 20 anos, eu fazia a faculdade de artes visuais, entrei no mestrado com essa idade, sabe? Era bem novinha. Eu comecei a dar aula com 23, 24 anos, entrei no doutorado também com 23, 24 anos. Eu era uma menina, assim, muito nerd. Eu era totalmente nerd, eu era aquela que começava a estudar às 7 da manhã e ia até às 11 da noite. E meu objetivo na vida nessa época era ler toda a biblioteca, as 3 bibliotecas que eu frequentava em Porto Alegre, a da PUC do Rio Grande do Sul, a da Filosofia da URGS e também a das Artes, lá da Faculdade Federal que eu estudava. E eu era, eu só queria ficar estudando. Então, eu tinha prometido para mim que eu ia passar o resto da vida estudando, sigo estudando. Então, sigo lendo, escrevendo, escrevendo esses ensaios, escrevendo literatura. Eu acho que eu ficaria de bem comigo. Embora, claro, eu aprendi também a viver bem com as minhas frustrações. E eu amo as minhas frustrações. Então, eu acho que eu não sabia que eu ia ter tantas frustrações, mas fiquei feliz. Hoje eu fico feliz de saber que eu me frustrei tantas vezes com várias coisas. Acho que o aprendizado da frustração, do fracasso, o fracasso e a frustração, esse aprendizado é muito bom para a gente. Talvez seja isso que falte para os homens, porque a gente aprende isso muito cedo, sendo mulher. Todos os nossos fracassos nos ensinam. E eu trabalho os meus fracassos, as minhas frustrações, os meus sofrimentos como fonte de conhecimento. Então, assim eu sigo na vida, ao longo da vida, cheguei até aqui com essa metodologia existencial de conviver bem com os meus fracassos. E, ao mesmo tempo, saber enfrentá-los, saber sofrer o sofrimento que eles também implicam, sabe? Não é fingir que eu não estou sofrendo, eu sofro, mas eu entendo que isso pode me ensinar alguma coisa. Então, assim eu tento me melhorar, sabe?
1: É muito interessante ouvir de uma mulher que, com 20 anos, o sonho era zerar duas, três bibliotecas, quantas mais possíveis. Existe um sonho que é comum entre as mulheres, que é casar, ter filhos, que sempre foi visto como o único sonho possível para uma vida de sucesso. Ainda é um sonho possível, ainda é, e pode ser muito lindo, muito romantizado ter filho, casar uma, duas, três, quantas vezes você quiser, ter um monte de namorado, ou não casar, enfim. Mas é interessante a gente saber que existiam antes também outras possibilidades que hoje começam a ser vistas como viáveis, mas ainda não são totalmente. Mulheres que não têm filhos, mulheres que se casaram tarde ou escolheram não casar, mulheres que se casaram cedo e divorciaram, mulheres que optaram por uma vida acadêmica, por profissões mais masculinizadas. Qualquer coisa eu acho que a gente faça é objeto de questionamento, sempre. Você sempre está em dívida com algum aspecto da sociedade. Ou porque não teve filho, ou porque não casou. A gente sempre está devendo, né?
0: Então, e eu sou de uma época também, Joana, em que no ambiente onde eu transitava, eu era muito rara. Então, não tinha muitas mulheres ali, não tinha quase ninguém. Eu dei aula em duas universidades que já eram faculdades que tinham décadas de ensino de filosofia e eu fui a primeira a dar aula, enfim. Mesmo doutorado em filosofia na década de 90, aqui no Brasil, para as mulheres era muito raro porque era um território considerado masculino. E eu acho que eu paguei um preço por isso também, mas eu também estou de bem com esse preço porque eu tenho um sentimento pessoal de muita liberdade, sabe? É a coisa que eu mais gosto. Eu não, eu tenho minha capacidade de obedecer é zero. Não consigo. Eu consigo fazer acordos a partir de reflexões. E eu sou uma pessoa muito meditativa, eu penso muito, ao mesmo tempo eu sou uma pessoa muito afetiva, muito emocional, claro, mas eu tenho como grande questão na vida tentar viver uma vida ética. Uma vida, ou seja, uma vida da autorreflexão e uma vida que é óbvio que a gente vai cometer erros, mas que a gente vai ser capaz de olhar para esses erros. E, do meu ponto de vista, isso é algo que pode nos ajudar também. A filosofia continua sendo um grande desafio. Imagina, o nosso ensino médio, o nosso ensino fundamental, o nosso projeto nacional de educação precisaria de muito mais filosofia do que tem. Infelizmente, a filosofia é, junto com a sociologia e junto com outras disciplinas das ciências humanas, e mesmo da área da saúde, o campo da saúde mental hoje está assim pulsando, né, e pedindo água, né, e as pessoas pedindo que haja, né, mais reflexão sobre isso. E, no entanto, eu acho que a educação está pouco acompanhando isso. Não, os professores, eu acho que tem muitos professores muito bem intencionados, mas existem tensões muito grandes nisso e acho que muitas vezes o poder público não está dando conta de resolver essa história. Se eu fosse ministra da educação, eu tinha feito uma revolução nesse território no Brasil. Mas a gente sabe, enfim, o tanto que é difícil e as tensões que estão em jogo hoje. A principal tensão que existe hoje é entre a escola e a família. E acho que o governo deveria interferir com mais radicalidade nisso também, sabe?
1: Márcia, agora há pouco você estava falando sobre algumas tendências e eu queria te perguntar, filosoficamente, qual é a questão em relação a padrões da sociedade que estão ficando muito repetitivos, até de estilo de vida? Nós entramos nas redes sociais e o que nos é imposto são rostos muito parecidos, procedimentos estéticos, roupas muito parecidas, marcas, grifes, correr, malhar, ter um corpo assim. A questão do padrão estético sempre existiu, mas sinto que hoje as bolhas elas pressionam mais. Por que que isso é um problema?
0: Então, sempre é um problema, do meu ponto de vista, viver o sofrimento sem poder sair dele. E esse sofrimento que é produzido também é um problema, porque o sofrimento produzido pelo sistema patriarcal e capitalista e racista, tem um livro meu que eu chamei isso de Patri-Racial Capacitalismo, que é um livro chamado Mundo em Disputa, que é sobre utopias e distopias, né? Mas eu acho que esse sistema patriarcal racista, capitalista, capacitista, ele produz sofrimento para as pessoas como se esse sofrimento não fosse sofrimento. Então, tem muita gente hoje que está falando do capitalismo produzindo sofrimento e esquece de dizer que o patriarcado produz sofrimento. Você citou um exemplo super importante, que é a questão estética. Eu chamo de, no Ninfa Morta, inclusive, eu falei da esteticonomia, que atua sobre os corpos das mulheres. Não é só uma estética, nem só uma economia. É uma esteticonomia. Ou seja, é a valorização dos corpos em função das suas formas. Então, você vale mais quando você é jovem, o etarismo, né? Você vale mais se você é branco, o racismo. Você vale mais se você é magro, a gordofobia, e por aí vai. Todos as opressões e os preconceitos ligados a um determinado ideal do corpo, corpo transformado em mercadoria. Então, o problema é a gente começar a, ou se dedicar numa vida a ser uma mercadoria adequada ao sistema. Será que eu posso ser uma outra coisa que não seja uma mercadoria? Será que eu posso existir para além da transformação do meu corpo e da minha existência numa forma mercadoria? Em relação ainda ao tema da matança de mulheres, eu quis falar desse corpo das mulheres como mercadoria. Uma mercadoria que é descartada, massacrada, cruelmente, muitas vezes, por não poder, por não valer mais. Quer dizer, não me serviu mais esse pneu aqui, né? Não me serviu mais esse telefone celular, o que eu faço? Eu sou mais digno, muitas vezes. Um feminicida é um cara que não consegue tratar uma mulher como se ela fosse uma coisa. É abaixo da coisa. É a subcoisa. Porque a coisa, quer dizer, quem é que vai destruir uma coisa? Tem gente, claro, que pega um vaso e joga no chão, mas é tipo isso. Quer dizer, uma mulher é muitas vezes tratada dessa maneira, né? Como se ela fosse menos do que uma coisa. Então, claro, já passei por um outro tópico, mas é uma derivação necessária desse tratamento do corpo humano como se ele fosse uma coisa, que é um tratamento que gerará, que vai produzir necessariamente sofrimento para esse corpo que não consegue se adequar à imagem da coisa que foi projetada sobre ele. Infelizmente, na nossa cultura, tem sim muitas mulheres, talvez a grande maioria, que tenta se adequar à ideia. Antigamente a gente falava de agradar, né? Uma mulher que era agradável. Então, aquela mulher que passa o tempo inteiro agradando. Aí as feministas se tornaram muito odiadas também, porque elas começaram a dizer: desculpa, gente, eu não vim aqui para agradar. Eu vim aqui para ser eu mesma, para existir, para lutar por direitos de pessoas que são tratadas como se elas fossem coisas, ou como se elas fossem animais de abate, né? Como se elas não fossem seres humanos. É tudo isso que está em jogo. Mas, sobretudo, acho importante a gente refletir sobre esse sofrimento produzido para fazer com que a pessoa tenha, inclusive, medo de não corresponder e, dessa maneira, ser alvo do sofrimento. E por trás disso tudo, claro, a mimetização do rebanho, né? Então, as mulheres todas iguais, os homens todos iguais. Em certos nichos, assim, você consegue reconhecer o estilo lá do sujeito que é do agronegócio, o pessoal de esquerda, o pessoal de direita, o pessoal que veste a camisa da seleção brasileira para fazer política e assim por diante. Quer dizer, grupos que se associam, pessoas que constroem uma identidade a partir de patamares estéticos, com uma diferença que eu também não posso deixar de enunciar. No campo democrático, você vê muito mais diferença. No campo autoritário, e o capitalismo, e essa esteticonomia política do capitalismo é autoritária, as pessoas vão ficando cada vez mais iguais. E no mundo da democracia, as pessoas vão ficando assim, cada uma à sua maneira, cada um vai se inventando conforme seu desejo, suas possibilidades, sua plasticidade física. Por isso tem tanta gente fazendo uma crítica muito necessária à gordofobia, à transfobia. É claro, né? Pois essas pessoas que, digamos, saem do padrão, são pessoas que estão vivendo democraticamente seu corpo. E é muito bonito.
1: E agora, para a gente encerrar, ou se encaminhar para o encerramento, qual é a pergunta mais necessária que você acredita que as pessoas deveriam se fazer e procurar resposta? Não procurar uma conclusão, mas pelo menos acender algo dentro delas hoje em dia.
0: Eu acho que as pessoas poderiam refletir sobre o medo que elas sentem. Porque uma das coisas que o sistema de opressão faz é produzir medo, e o medo engaja as pessoas. O medo tem duas coisas, né? O medo produz. O medo produz a sua coragem de enfrentar o seu medo, mas também ele produz a sua covardia. Então, na hora que você não tem coragem de enfrentar. E aí você pode ser vítima das maiores ilusões, das maiores falcatruas. Tipo, para falar de uma coisa muito simples da vida cotidiana, será que eu tenho medo de ficar sozinha?
1: Eu ia te perguntar isso, medo de ficar sozinho. Será que isso é uma grande questão, a maior, talvez?
0: Eu acho que é uma grande questão. Então, muitas pessoas se tornam submissas pelo medo de ficar sozinhas. E aí, o medo de ficar sozinha não é só medo de não ter um relacionamento. É o medo também de repente, não ter um trabalho. E aí, o que você vai fazer com isso? É isso que eu estou colocando, né? O que você vai fazer com isso? É o medo político, por exemplo. Você votar em quem você já está acostumado a votar, porque você não encontrou nada melhor, mas também você não procurou. Você ficou ali naquele limbo, caindo na conversa de quem já estava lá. Por isso que o Brasil também continua sendo um país tão oligárquico. Por isso a nossa política está tão cheia de homens, cis, idosos, de partidos de extrema direita destrutivos, que agem por narcisismo, ou seja, que agem em nome próprio e dos seus parceiros, e que não pensam no povo, né? Então, falando desses políticos que nunca apresentam um projeto, que são super votados, mas que são, na verdade, influencers e ficam só fazendo mistificação nas redes sociais. Acho que as pessoas têm medo também desses caras. As pessoas têm medo desses políticos e acabam agindo em relação a eles de uma maneira identificada e mimética. E isso é o contrário de agir na direção de um destemor, né? De uma coragem de enfrentar o horror. Então você muitas vezes acaba seguindo e aderindo e se juntando e se identificando com o seu próprio agressor, com o seu próprio algoz, com aquele que te faz mal. Com as mulheres é a mesma coisa. Você, com todas as pessoas, aliás, que se deixam escravizar, não estou falando das pessoas que foram escravizadas à força, mas estou dizendo, tem pessoas que hoje parecem que estão fazendo uma escolha por escravizações.
1: Uma submissão.
0: A gente pode falar desde o funcionário que se submete a situações que são servis, que são vis, né? Situações de violência, de assédio, e que tem medo de denunciar, mulheres também. Mulheres que se submetem a maridos autoritários ou a uma estrutura autoritária, a família autoritária. E que, claro, a culpa não é da pessoa, mas quero dizer, essa pessoa precisa, de repente, se dar conta. A primeira atitude é sempre mental, é você se dar conta do que você está vivendo. E esse sistema de controle, de violência, de opressão, é um sistema que não permite a você ver o que está acontecendo. Então, você de repente, é jogado nisso, lançado nisso, obrigado a viver isso. Você precisa fazer o esforço de acordar. Eu vi uma mulher esses dias de extrema direita, que ela foi violentada e foi quase morta pelo marido. E aí ela disse, que atacava as feministas. O nome dela é Cíntia Chagas. Ela é uma influencer, inclusive. Ela era casada com um sujeito aí da Alesp. E ela disse que ele atirou uma faca nela. E que ela, todas as vezes que ela ia para as redes atacar as feministas, ela se deu conta que era sempre aquelas vezes em que ela estava sendo atacada, que ela estava sendo atacada psiquicamente ou fisicamente pelo próprio marido, e que ela odiava as feministas em vez de ter uma crítica em relação àquele marido. Então, as antifeministas também são essas mulheres que ficam assim escondendo alguma coisa, né, a violência que elas mesmas sofrem, e atacando as mulheres quando na verdade elas deveriam criticar os homens.
1: Márcia, eu te leio, eu te escuto e é um prazer muito grande poder fazer isso ao vivo, olhar no teu olho, ver sua cabeça pensando enquanto você formula o pensamento. Realmente é um prazer enorme que eu gostaria que as pessoas que te acompanham, que gostam de você, pudessem ter, porque realmente é muito legal, assim, entender tudo aquilo que você diz e assuntos que são difíceis, que são complexos, mas que a gente precisa ouvi-los com aquela escutativa. É, ok, podemos não concordar com tudo, mas também não podemos discordar de tudo, temos que aprender. É
0: É isso.
1: sobre isso.
0: É sobre isso. É sobre a gente poder conversar. E não significa que a gente vai concordar, mas significa que o nosso pensamento está vivo e a nossa atuação analítica está presente. Sem isso, nós nos tornamos os imbecis do sistema. E aí, não importa qual é o seu lado político, né? Você precisa pensar para você poder ser dono de você mesmo.
1: Obrigada pelo
0: Obrigada a
1: papo,
0: você. É um
1: obrigada pelos
0: prazer.
1: livros, obrigada por
0: Obrigada,
1: toda a
0: Joana.
1: produção
0: Prazer mesmo.
1: intelectual e força.
0: Obrigada,
1: Obrigada
0: querida.
1: pela coragem também.
0: A você, muito obrigada.
1: Esse foi mais um Imprevista. Toda quinta-feira, às 11 horas da manhã, tem episódio novo no nosso canal do YouTube, TMC News BR. Sempre aos fins de semana tem o episódio da semana no Dial, na rádio, na TMC. Um beijo e até a próxima.
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3: 9:57. Estamos por aqui com o noticiário ao vivo para você na TMC. No 100.1 em Brasília, 101.3 no Rio de Janeiro, 100.3 em Curitiba, 88.7 em BH, 92.7 em Recife e 100.1 em São Paulo. Eu sou Mayara Bastianello, te faço companhia pela próxima hora com os principais destaques deste domingo, 12 de julho de 2026.

0: Ataques israelenses mataram pelo menos 6 pessoas na faixa de Gaza neste domingo, incluindo uma criança de 9 anos, segundo autoridades de saúde palestinas. Pelo menos 27 pessoas morreram em um incêndio que atingiu um pub em Bangkok, a capital da Tailândia, na tarde deste domingo, já à madrugada da segunda, no horário local. Há pelo menos 63 feridos. Autoridades venezuelanas atualizaram, o número de mortos nos terremotos que atingiram o país no último dia 24. São quase 4.500 mortos. O presidente da FIFA, Gianni Infantino, afirmou em entrevista que a entidade vai estudar a possibilidade de aumentar a Copa do Mundo para 64 seleções após a primeira edição com 48 equipes ser considerada um sucesso por ele. O ator Rui Rezende morreu neste domingo aos 87 anos. A informação foi confirmada pelo Retiro dos Artistas, onde ele vivia desde 2019. Um dos seus papéis mais marcantes foi o do Astromar Junqueira na novela Roque Santeiro, de 85, em que ele se transformava em um lobisomem. O tenente da Rota, baleado na cabeça, segue internado na UTI do Hospital Estadual Mário Covas, em Santo André, em estado grave, mas estável. Após passar por uma traqueostomia, o quadro clínico geral também é considerado estável. O tenente está sem febre, com uma função renal estável, está se tratando com antibióticos e alimentação por sonda. Lembrando, né, que esse tenente da Rota é irmão da menina Eloá, que foi morta pelo então namorado Lindenberg Alves, há alguns anos aqui em São Paulo. 10 horas em ponto. O deputado federal Luiz Carlos Rauli quer proibir a convocação para a seleção brasileira de jogadores e integrantes da comissão técnica que atuem em clubes do exterior. Isso está me cheirando a raiva do Ancelotti, viu? Quem traz os detalhes é o repórter Rodrigo Vicente, de Brasília.
1: Em resposta ao desempenho da seleção brasileira na Copa do Mundo deste ano, um projeto de lei apresentado pelo deputado federal Luiz Carlos Rauli quer restringir a convocação de jogadores que atuam no exterior. O texto vale para as seleções feminina e masculina. Além de jogadores, o projeto também se aplica ao treinador, aos auxiliares, aos preparadores físicos e aos demais membros da comissão técnica. A única exceção prevista é para amistosos e eventos promocionais, desde que haja autorização do órgão competente. Bem, ao defender a proposta, o deputado criticou a convocação de atletas e técnicos que atuam no exterior. Segundo Rauli, a medida busca fortalecer o futebol nacional e aproximar a seleção brasileira dos clubes do país. O parlamentar associou a seleção ao cenário político-econômico do país, afirmando que o Brasil vive o século da derrota. Vale destacar que o Brasil vive um jejum de 24 anos sem ganhar nenhuma Copa do Mundo. A última vez foi em 2002. Bem, além de tentar legislar sobre a seleção, o texto ainda veta contratos de patrocínio, publicidade, promoção, licenciamento e também naming rights entre entidades esportivas e empresas de aposta. Rauli diz que a proibição de patrocínio de bets busca preservar a integridade das competições e reduzir a exposição de crianças e adolescentes a apostas esportivas.
0: O presidente Lula tem aproveitado a semana para resolver impasses em palanques eleitorais e definir os próximos passos da campanha antes do prazo para as convenções partidárias. O Rafael Felitti tem os detalhes.
2: Com a diminuição das atividades oficiais devido ao defeso eleitoral, o presidente Lula se volta para as articulações políticas para as eleições, que acontecerão em outubro. O defeso eleitoral é o período que proíbe a participação de candidatos em inaugurações e restringe publicidade institucional. O objetivo é garantir uma disputa eleitoral menos desigual, coibindo o uso da máquina pública para a campanha. O presidente Lula, desde então, vem despachando a maior parte do tempo do Palácio da Alvorada, enquanto tenta resolver as pontas soltas em palanques estaduais estratégicos, como Minas Gerais e Goiás. Minas Gerais é um cenário mais crítico, por ser o segundo maior colégio eleitoral do Brasil. As recusas do senador Rodrigo Pacheco e da ex-prefeita de Contagem, a petista Marília Campos, para encabeçar a disputa mineira, Lula optou por outra via doméstica, Patros Ananias, que foi prefeito de Belo Horizonte nos anos 90. Entretanto, Patros Ananias também é pré-candidato à Câmara. A assessoria do deputado informou que o parlamentar ainda não foi contactado pelo partido sobre a possível mudança. No caso de Goiás, o presidente da República se reuniu com a deputada Adriana Arcossi e a vereadora Ava Santiago, para tentar viabilizar uma chapa ao governo e ao Senado. O encontro terminou sem uma definição. Ambas querem manter a pré-candidatura à Câmara dos Deputados. A partir de 20 de julho, iniciam-se as convenções partidárias para oficializar as candidaturas. A campanha eleitoral começa oficialmente no dia 16 de agosto. Lula deve confirmar seu nome e o de Geraldo Alckmin como vice-presidente no dia 2 de agosto em São Paulo. A meta para as próximas semanas é intensificar as viagens pelo Brasil, conciliando compromissos oficiais durante o expediente com a participação em eventos políticos no turno da noite.
0: Bom, e ainda falando em presidente Lula, ele falou que o Brasil vai investir mais na produção de terras raras e minerais críticos. Quem fala agora é o repórter Murilo Hernandes.
3: Durante uma reunião no Palácio do Planalto com ministros e representantes do setor mineral, o presidente Lula afirmou que Donald Trump pode começar a ficar preocupado com o avanço do Brasil na área de terras raras. Segundo o presidente, o país não pretende mais se limitar à exportação de matéria-prima e passará a investir no beneficiamento desses minerais, com o objetivo de disputar o espaço em um mercado hoje liderado pela China. Na avaliação de Lula, a estratégia pode garantir ao Brasil mais soberania sobre seus recursos minerais, além de fortalecer o desenvolvimento tecnológico, econômico e o conhecimento produzido no país. O presidente afirmou que, com a reunião realizada nesta semana, o debate sobre o tema entra em uma nova fase, que faltava uma decisão política para definir os rumos da exploração desses minerais estratégicos. Lula também anunciou a criação de um conselho vinculado diretamente à Presidência da República para coordenar a política nacional de minerais críticos e estratégicos e acelerar as decisões do setor. O Brasil possui a segunda maior reserva de terras raras do mundo, o que tem despertado o interesse dos Estados Unidos. O governo americano já afirmou que o país pode desempenhar um papel importante no desenvolvimento das cadeias globais de fornecimento desses minerais. Atualmente, a China é a principal produtora e beneficiadora de terras raras, consideradas essenciais para a fabricação de equipamentos eletrônicos, baterias, veículos elétricos e tecnologias de alta complexidade.
0: Só para lembrar, gente, as terras raras formam aí um grupo de 17 elementos químicos essenciais para o funcionamento de vários produtos com os quais a gente, sem os quais a gente não vive, né? Por exemplo, smartphones, televisores, câmeras digitais, LEDs. Eles são usados em pequenas quantidades, mas não tem como substituir, né? Então, o uso mais importante dessa substância está na fabricação de ímãs permanentes, que mantém suas propriedades magnéticas por décadas. E aí você consegue produzir peças menores e mais leves, o que é super importante, por exemplo, para turbinas eólicas, para veículos elétricos também. São muito importantes para a indústria de defesa, estão ali em aviões de caça, submarinos, equipamentos como o telêmetro, a laser, né? E justamente por isso o valor comercial dele é elevado. Para você ter uma ideia, o quilo de neodímio e praseodímio, que são os mais usados na fabricação desses ímãs, custa cerca de R$350 o quilo. Já o do térbio pode passar de R$ 5.460. Só para vocês terem uma noção, o minério de ferro custa 60 centavos o quilo. Então dá para entender o porquê, né, os Estados Unidos estão tão de olho por aqui. E, além de tudo, o Brasil e a China são os que mais produzem, né, onde mais tem esses minérios. E o Brasil tem a segunda maior reserva de terras raras do mundo. É mais ou menos 25% do território terrestre. Tô falando de ouro, tô falando de diamante, né? Se a gente for pensar no uso desses elementos, na importância deles e no preço também. E economistas e analistas de mercado apontam que o avanço do fenômeno El Niño deve reduzir a oferta de alimentos essenciais e pressionar preços nos supermercados, hein? A preocupação é tão grande que o Ministério da Fazenda estuda revisar para cima a projeção da inflação para este ano. Em entrevista aqui para a TMC, o professor de agronegócios da FIA, ele explica para a gente quais os produtos devem subir primeiro e o tamanho do impacto do El Niño no bolso do consumidor. Quem fala aqui com a gente, quem falou com a gente é o Ale de Lara, como eu disse, professor de agronegócios da FIA, Sanpol e B3. Vamos ouvir.
4: A gente fala de El Niño, de Laninha, com muita frequência. Todo ano a gente acaba falando aqui, temos uma expectativa por um fenômeno, outro, neutralidade. Então, esse efeito e essas consequências, elas já são, de certa forma, medidos. Pode ser além do esperado, além do normal em ano de El Niño?
5: Desde 2021, na verdade, nós não tivemos nenhum ano de neutralidade no fenômeno climático. Ou tivemos El Niño ou tivemos Laninha. Para esse ano, o maior problema é que está sendo estimado que teremos um dos El Niños mais fortes da história. É isso exatamente que está trazendo uma preocupação. Segundo os dados do NOAA, que é o Departamento de Clima dos Estados Unidos, há 63% de chance nesse momento do El Niño ser forte ou muito forte. E isso certamente traz impactos para todo o mercado, especialmente para a produção agrícola, quando nós olhamos a região centro-norte do Brasil, que é a grande região que produz, principalmente milho, produz soja, produz algodão e outros produtos. Então a preocupação é, haverá realmente problemas climáticos que tragam impactos no volume da produção agrícola? Se sim, se for parecido com o que foi em 2023, nós deveremos ter preços mais altos para muitos alimentos e muitos derivados, por exemplo, como o óleo de soja.
6: E aí, Ale, eu te faço uma pergunta que é derivada exatamente dessa primeira explicação sua. Para quando, né? A preocupação, falando de ponta final, né, consumidor final, é para amanhã, para a semana que vem, para o segundo semestre, ao longo do segundo semestre? Qual que é o alerta que a gente tem que dar para quem está nos acompanhando?
5: Sim, Pepe, olha, o El Niño ele já está em atividade, ele vai começar a ganhar força agora e o seu auge deve ser atingido entre outubro e comecinho do mês de dezembro. Então, a depender da cultura que nós vamos estar olhando, nós teremos impactos mais imediatos ou impactos mais tardios. Então, por exemplo, o trigo. O trigo já está com a cultura plantada, basicamente, as lavouras já finalizando o plantio aqui no Paraná, Rio Grande do Sul está plantando. Então, o El Niño vai atingir o finalzinho do desenvolvimento dessas lavouras de trigo, a exemplo do que aconteceu em 2023, quando nós tivemos preços de trigo quase a preços da saca de soja, superando R$100 por saco, R$110 por saco aqui no Paraná. Então, isso traz impacto direto tanto para a indústria de fabricação de farinha de trigo e, obviamente, o consumidor final ele vai sentir. As grandes culturas do Brasil, como milho, soja, próprio café, eles terão impactos no próximo ano, porque o plantio começará dessas culturas agora, no meio do mês de setembro. Então, todo o desenvolvimento vegetativo, reprodutivo dessas plantas será atingido pelo El Niño e as quebras de produção aparecem entre janeiro e fevereiro do próximo ano. E é quando nós veremos os preços subindo. Então, indústrias de óleos vegetais, de margarina, de produtos derivados, de rações, ou mesmo compradoras de café, torrefações, exportadoras de café, sentirão alta de preços com os produtos que chegarão no início do próximo ano. Então nós teremos uma janela agora de outubro até provavelmente maio do ano que vem com a possibilidade de termos preços mais altos, tanto no atacado quanto no varejo para o consumidor.
6: E Ale, uma última pergunta da minha parte, pelo menos. Como a gente está falando essencialmente de commodities, a gente está falando do nosso prato de comida, mas a gente também está falando de preços internacionais. Então, há uma previsão de que isso afete o mercado mundial como um todo, já para agora e especialmente, como você trouxe, para o ano que vem.
5: Sim, exatamente. Por exemplo, pegamos a cana-de-açúcar. O Brasil é líder mundial nesse mercado, mas a Índia é um player importantíssimo. O El Niño ele traz uma condição de chuvas muito abaixo da média. Nesse momento, os canaviais estão se desenvolvendo com a temporada de moagem começando no mês de novembro, que é quando o Brasil entra nas férias. Se as chuvas de monções se confirmarem abaixo da média, haverá problemas de produção na cana-de-açúcar na Índia. E isso traz um aumento nos preços internacionais. E aí o consumidor final, que utiliza o açúcar para fazer um bolo, colocar no cafezinho, ele sente os preços aqui no Brasil. Então, a commodity ela é uma matéria-prima que acaba afetando uma série de produtos que são os seus derivados. No caso da soja, por exemplo, temos mais de 50 produtos que são derivados da soja. Um problema no grão afeta todos esses produtos na ponta final.
4: É uma bola de neve igual a quando a gente fala do preço do petróleo. O petróleo aumenta por conta da guerra, a soja aumenta pelo El Niño, e a gente vai só acompanhando isso com uma certa dificuldade para manter o poder de compra, porque os salários não aumentam na mesma proporção. A população começa a ter dificuldade para comprar o que comprava antes com mais facilidade.
0: Agora vamos falar de turismo. Argentinos, paraguaios, norte-americanos e alemães lideram a lista de turistas estrangeiros que visitaram as Cataratas do Iguaçu no primeiro semestre. Eu estou devendo... Não tô, não. Eu fui em janeiro. Verdade. Nesse primeiro semestre eu contribuí. Tudo bem, não sou turista estrangeira, né? Mas, ó, vou falar pra vocês uma coisa. Não deixem de visitar as cataratas antes de morrer. Claro, depois de morrer não adianta. Mas eu brinco que é um dos lugares para conhecer antes de morrer. É Foz do Iguaçu e as cataratas. É coisa de maluco. E os brasileiros, como eu, seguem sendo a maioria dos visitantes, com mais de 638 mil pessoas. E quem traz os detalhes é a repórter Isabela Miranda.
7: Atrativos de Foz do Iguaçu somaram mais de 1 milhão de visitas no primeiro semestre de 2026. O número representa um aumento de 12% em relação ao que foi registrado no mesmo período do ano passado. Esse foi o maior número de visitações para os meses de janeiro a junho da história da Unidade da Conservação, que abriga as Cataratas do Iguaçu, um patrimônio natural da humanidade. Até então, a maior visitação no mês de junho tinha sido registrada no ano de 2023, quando aproximadamente 124 mil pessoas passaram pelo parque. Em número de visitantes, os brasileiros ocupam o topo da lista, com mais de 638 mil pessoas passando pelo parque nesses primeiros 6 meses. Em seguida, estão os argentinos, que foram mais de 144 mil, também os paraguaios, estadunidenses e os alemães. Dois atrativos participaram dessa soma de recordes, sendo eles o Marco das Três Fronteiras e o Aquafoz, o Aquário de Foz do Iguaçu. Juntos, eles receberam mais de 546 mil visitantes entre janeiro e junho. O Marco das Três Fronteiras recebeu mais de 286 mil visitantes nesse período, um crescimento de 21% em comparação com o primeiro semestre do ano passado. Já o Aquafoz, inaugurado em novembro de 2025, contabilizou mais de 260 mil visitantes nesse seu primeiro semestre completo de funcionamento.
0: É, o que eu disse, vale muito, muito, muito a pena. E lá do brasileiro, lá do argentino, das cataratas, é tudo incrível. É uma coisa assim que, se você acredita em Deus, você tem certeza que Deus existe. Se você não acredita, você tem certeza que alguma coisa fez aquilo ali, porque não é possível. É algo maravilhoso. Eu encho os olhos, eu me emociono. Eu já fui mais de 13 vezes contados nos dedos, assim. E todas as vezes eu me emociono, de verdade. Bom, o Congresso Nacional entra em recesso na próxima sexta sem votar uma série de projetos considerados prioritários pelo governo. Então, no Senado, ficaram para o segundo semestre discussões como o fim da escala de trabalho 6x1, a PEC da segurança pública e a regulamentação da exploração de minerais críticos. Na Câmara, os deputados também não avançaram em propostas que criminalizam a misoginia, que atualizam o limite de faturamento do microempreendedor individual, o MEI, e que regulamentam o uso da inteligência artificial, todos projetos extremamente importantes. O recesso parlamentar vai até o dia 31 de julho, mas a expectativa é de que os trabalhos continuem em ritmo mais lento na volta das atividades, por causa, claro, do calendário eleitoral e das articulações políticas previstas para o segundo semestre. Em meio a um plano de reestruturação, os Correios anunciaram que vão adiar o fechamento de agências em todo o país até o dia 31 deste mês. O repórter Adrian de Almeida traz as informações para a gente.
8: A decisão foi comunicada em carta oficial enviada à Federação dos Trabalhadores após pressão de sindicalistas contra os impactos das mudanças previstas no plano de reestruturação. Essas medidas só foram possíveis após a estatal conseguir um empréstimo de 12 bilhões de reais com 5 bancos em dezembro de 2025. Entre as ações que a estatal paralisou momentaneamente estão o fechamento de agências, a retirada do

0: contar com a participação de representantes da estatal, federações sindicais e a mediação da Secretaria-Geral da Presidência da República. Eles devem discutir as medidas que foram suspensas até o fim do mês.
1: Um professor universitário recebe uma aluna em sua sala. Começa então um jogo de ideias, conflitos e poder que se desdobra para uma reflexão do que é assédio, abuso e violência. Esse é o contexto de Oleana, peça de David Mamet, ou Davi Mamet, né, que está em cartaz no Teatro Vivo em São Paulo. A nossa querida Estela Ribeiro esteve com os atores e bateu um papo sobre a montagem. Vamos ouvir.
2: Olha, vocês já me viram aqui no Teatro Vivo, entrevistando pessoas lá no camarim, lá na plateia, mas aqui no cenário, isso é pra pouca gente, hein? Velson de Souza e Juliana Gerais, que bom estar aqui com vocês, elenco de Oleana. Vou começar perguntando pra um, que assim a gente faz um bate-bola aqui. Quem descobriu esse texto e qual que foi a iniciativa para começar a montagem?
3: Eu, na verdade, tive contato com esse texto em 2011, num mestrado que eu fiz em interpretação em Nova York. Né? Chegou 2023, 2024, eu pensei, nossa, eu acho que eu estou na idade agora de fazer o personagem, né? Eu acho que já posso fazer. E aí eu fui checar com os direitos autorais e estavam disponíveis, então eu falei, vou produzir. A gente não conseguiu patrocínio nem nada, então ele é completamente independente. Eu resolvi bancar ele e tentar, né, nos próximos 3 anos aí, recuperar o dinheiro.
2: E Juliana veio parar aqui como?
4: Eu já conheci a Daniela Stirbulov, que é a nossa diretora. E aí, final de 2025, o Velso mandou uma mensagem falando que a Daniela tinha me indicado para fazer o teste, porque houve um teste. E aí foi assim que, graças a Deus, eu parei em Oleana, porque fazer essa peça, assim, é muito legal, né? Dois atores, jogo de ator, no formato que é, o Velso, o melhor parceiro de cena que eu poderia ter.
2: Ô, gente, é um autor que se caracteriza muito por esse jogo, esse diálogo muito contundente, né? E essa disposição que a gente tá vendo aqui na sala de apresentação deixa as pessoas muito perto, o que deixa essa sensação ainda mais forte, né?
3: Sim, com certeza. Essa foi a ideia da Daniela Stribulov, né, que é a nossa diretora. Ela quis fazer essa disposição quase como colocando a plateia como um júri silencioso, né? E o interessante é que a plateia não só está muito próxima, mas também eles conseguem se ver, né? Eles conseguem ver a reação do outro. E dependendo do lugar que você senta, você tem uma perspectiva, um ponto de vista diferente do que está acontecendo, né? E o Mamet é isso que você disse, né? É um autor que ele é conhecido pela escrita dele, né? Eles até falam que é um jeito Mamet de se fazer teatro, que os personagens falam em cima do outro, como na vida real, né? São embates calorosos, então tem uma disputa muito grande de poder e as pessoas, elas acabam, o público acaba sempre tomando um partido, né? Tomando um lado, então sai daqui do espetáculo, dependendo de onde você senta, dependendo de onde você se coloca, do que você vê, você é influenciado para um tipo de opinião, né? Então é bem, bem imersivo nesse sentido.
2: E Juliana, personagens muito fortes e que estão aqui. Estão na nossa faculdade, estão no nosso trabalho. Como é que foi encontrar essa personagem e lidar com esses conflitos? Que a gente está falando aí de disputa de poder, assédio. Como é lidar com esses temas que são tão próximos a gente?
4: Acho que no processo, a primeira coisa é você nunca julgar seu personagem, né? Tipo, você vai defender o seu personagem até onde der. Mas essa peça são dois personagens que são muito equivocados e têm muita razão ao mesmo tempo. Tanto é que é uma peça que ela não traz resposta. A gente levanta perguntas e o público, de acordo com a visão de mundo, com a, sabe, vivência do público, o público vai achar algo ou não, né? Ou não achar nada. Mas para mergulhar nessas personagens, a gente fez um intenso trabalho de mesa, assim, de pegar texto e entender a lógica de cada personagem, o que é falado, o que o personagem diz versus o que ele fala. E discutimos muito sobre essa dinâmica de poder, porque, por exemplo, é uma peça que até na sinopse diz que, em dado momento, a Carol, a aluna, ela acusa o John, que é o professor, de assédio sexual. E aí a gente foi atrás de algumas coisas técnicas mesmo, de qual a diferença de assédio sexual para importunação sexual, para abuso sexual, sabe? Porque a peça, ela é bem verborrágica, é texto, texto, texto. O interessante é isso, que tal hora você tá com um personagem, aí uma coisa, uma palavra que o personagem fala, então você fala, não, esse personagem tem razão. Então fica o tempo todo esse ping-pong.
3: A gente gostaria de convidar todos vocês para assistir.

0: Oleana, de David Mamet, aqui no Teatro Vivo, no Espaço Convivência. Nós estamos até dia 19 de julho, de sexta e sábado. Que horas, Ju?
1: Sexta e sábado às 20 horas e domingo às 18 horas.
0: É isso, espero vocês aqui. Os ingressos estão à venda no Simpla.
2: Maravilha, fiquei morrendo de vontade de assistir. E olha só, essa semana o Senado Federal aprovou um projeto de lei que cria um mecanismo de cobrança automática da pensão alimentícia. Ele foi batizado até de Pix Pensão. É para cada vez dar menos desculpa para os genitores, genitoras. Tem mulher também que paga pensão, mas muito menos, né? É para diminuir, né? Diminuir muito a possibilidade de desculpa. O texto foi aprovado de forma simbólica, ou seja, nem teve registro nominal de votos e agora segue para a sanção do presidente Luiz Inácio Lula da Silva. Mas o que é esse Pix Pensão? Como é que funciona? Explica para a gente, Rodrigo Vicente.
3: Apelidado de Pix Pensão, o projeto de lei cria um mecanismo de cobrança de pensão alimentícia instantânea e foi aprovado aqui pelo Senado Federal. Bem, o texto não estabelece o uso do Pix para a realização da operação, mas disciplina a cobrança de forma automática após uma ordem judicial que vai retirar o valor da conta do devedor e enviá-lo à conta de quem recebe a pensão. De autoria da deputada federal Tabata Amaral, o texto quer evitar que a pessoa responsável pela criança ou pelo adolescente precise recorrer novamente à justiça a cada parcela não paga. A transferência automática não valerá para todas as pensões imediatamente. Para usar o mecanismo, a pensão precisa ter sido fixada judicialmente e está na fase de cumprimento da sentença. Quem recebe o valor ou seu representante legal deverá pedir a medida, que vai depender de autorização do juiz. Bem, caso não haja o dinheiro suficiente na conta indicada, o projeto permite a indisponibilização automática de outros ativos financeiros desse devedor. Se a pensão for de R$ 1.000, por exemplo, e houver apenas 400 disponíveis na conta, a justiça pode buscar e bloquear outros 600 em ativos financeiros do devedor. O devedor, no entanto, vai ter o direito de ser informado sobre a medida, contestar o bloqueio e pedir a liberação de valores retidos indevidamente ou acima da dívida. O projeto vai agora à sanção presidencial.
2: Muito bem, e mesmo em meio às investigações sobre supostas irregularidades envolvendo emendas parlamentares, inclusive o STF barrou até R$ 6 milhões do ex-deputado federal Eduardo Cunha, ele confirmou que pretende disputar uma vaga na Câmara dos Deputados por Minas Gerais em 2026. Repórter Murilo Luiz traz mais detalhes.
4: Exatamente. Mesmo investigado por suspeita de desvio de emendas parlamentares, o ex-deputado federal Eduardo Cunha, do Republicanos, mantém os planos de disputar uma vaga na Câmara dos Deputados por Minas Gerais nas eleições de 2026. O anúncio foi feito poucos dias após o ministro do Supremo Tribunal Federal, Flávio Dino, determinar o bloqueio de aproximadamente R$ 6 milhões em bens do ex-presidente da Câmara. Segundo a Polícia Federal, Eduardo Cunha teria direcionado de forma irregular recursos de emendas parlamentares para municípios mineiros, mesmo sem exercer mandato desde 2016. A investigação faz parte da Operação Transparência. A decisão de bloqueio não representa condenação e o caso segue sob análise do Supremo Tribunal Federal e da Procuradoria-Geral da República. Em nota, a defesa afirmou que Eduardo Cunha desconhece qualquer irregularidade, negou ter apresentado as emendas investigadas e disse que o ex-deputado soube da decisão pela imprensa, sem ter sido ouvido previamente pelas autoridades.
2: Olha, e dois homens presos por suspeita de participar do roubo de joias do Museu do Louvre, em Paris, prestaram depoimento à polícia e esse depoimento foi levado à tona pelo jornal Le Monde. Teve acesso aí ao conteúdo dos interrogatórios. Então, eles disseram que receberiam até 25 mil euros, o que dá mais ou menos R$ 146 mil pelo serviço, e que o crime foi planejado por alguém, que não foi identificado ainda. Só para lembrar você, esse roubo foi de dia. Em 19 de outubro, dois homens estacionaram ali o carro do lado de fora do museu, subiram uma escada até o segundo andar, quebraram uma janela por fora, arrombaram vitrines com esmeraldas e fugiram na garupa de scooters. Tudo isso em menos de 7 minutos. As joias roubadas são avaliadas em 102 milhões de euros, mais de 520 milhões de reais e, claro, ainda não foram encontradas. Os suspeitos têm 40 e 36 anos, viviam na região norte de Paris, foram detidos pouco mais de uma semana do crime. São investigados por roubo e associação criminosa. E eles afirmaram que foram abordados pelo mentor do crime 2 ou 3 dias antes da invasão, receberiam esse valor de 25 mil euros, até 25 mil euros, dependendo do que eles conseguissem roubar. Outros 2 homens participaram dessa invasão, ainda não tiveram a identidade revelada pela dupla no depoimento, eles estão com medo, né, de retaliação. E um deles, que está preso, falou que foi ele quem deixou cair uma das coroas roubadas durante a fuga. O mentor do crime não teria ficado satisfeito com o erro e esperava que mais peças fossem levadas do museu. Daqui a pouquinho a gente volta com mais informação aqui na TMC.
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1: 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O petróleo disparou após Estados Unidos e Irã trocarem novos ataques, enquanto os dois lados apresentavam declarações conflitantes sobre a situação do Estreito de Hormuz, que é por onde passam aí os navios que levam petróleo para o mundo todo. O petróleo Brent, referência global, ultrapassou 78 dólares por barril após avançar quase 5,5% na semana passada. Enquanto o West Texas Intermediate, o WTI, era negociado perto de 74 dólares. O gás natural europeu, inclusive, teve alta de até 2,7%. O Irã afirmou que o estreito ia estar fechado até novo aviso. A declaração foi negada pelo Comando Central dos Estados Unidos, que diz que suas forças iniciaram novos ataques para garantir a liberdade de navegação pelo corredor marítimo. Os ataques nesta tarde foram os quartos realizados pelos Estados Unidos em uma semana. O próprio governo americano afirmou que as ações foram uma resposta aos ataques iranianos contra um navio porta-contêineres com bandeira do Chipre. E é isso, é uma confusão danada. Um diz que abriu, outro diz que não abriu coisa nenhuma. E enquanto isso, o preço do petróleo passa por uma volatilidade incrível. Como eu disse anteriormente, lá por abril, o Brent passou dos 130 dólares. E a TMC conversou com o Adriano Pires, sócio fundador do Centro Brasileiro de Infraestrutura e Energia, para analisar o tamanho do impacto, né, até quando o governo federal vai conseguir segurar o reajuste. Afinal, o Ministério da Fazenda tinha confirmado o fim do subsídio à gasolina, justamente para não aumentar mais, mas ele foi adiado para a próxima semana. Vamos ouvir a entrevista.
2: Eu acho que poderia ser conduzido de outra forma. Eu já faço uma crítica, né, à questão de subsídio à gasolina, né? Eu acho que gasolina não tem sentido ter subsídio, porque gasolina é um produto que não afeta a baixa renda, né? Além do mais, se você tivesse preço de mercado internacional na gasolina, você estimularia a troca de gasolina, por exemplo, por etanol hidratado. Eu acho que a medida que o governo deve tomar terça-feira no Conselho Nacional de Política Energética, uma medida correta, por exemplo, de aumentar a mistura de 30% para 32% de etanol anidro da gasolina, porque você reduz a importação de gasolina, né, e ajuda também a descarbonizar a frota. Então, a gasolina no mundo inteiro, ninguém subsidia a gasolina. A gente entende até no Brasil o subsídio ao diesel, né, porque é um produto que é o principal combustível para caminhões, né, para carga pesada, e acaba realmente impactando no produto final, dando inflação. Apesar que também o diesel, você teria alternativa, aumentar um pouco a mistura do biodiesel, estimular a troca do diesel pelo próprio gás natural, pelo biometano, se você tivesse competitividade de preços. Agora, quando você subsidia esses produtos, acaba que você tira a competitividade dos outros energéticos, né, que inclusive são menos poluentes e poderiam reduzir a importação. Agora, o governo está nesse momento, né, que a gente sabe, de eleição, né? Então, eleição é complicado, né, porque o governo também parte do pressuposto que essas medidas ajudam a não perder voto, né? Mas o fato também, a gente já conversou aqui algumas vezes, é que apesar da subvenção que está chegando aí a quase 300 bilhões de reais, o preço na bomba não caiu, né? Por que não caiu? Porque você tem aquele erro original, né, aquele pecado original, que são as defasagens, né? Então a defasagem de diesel, de gasolina para o mercado internacional continua muito alta. Então, no fundo, essa política de subvenção foi muito mais para reduzir os prejuízos da Petrobras de vender gasolina e diesel abaixo do mercado internacional do que reduzir o preço para o consumidor final. Então, vamos ver o que vai acontecer. Acho que o governo está esperando se o preço vai voltar a subir, não vai voltar. O fato também que o mercado de petróleo está muito desorganizado, né? Esse negócio dessas idas e vindas na guerra, no conflito do Irã, né? O presidente Trump acorda de um jeito, dorme de outro. E também tem outros efeitos, né? Durante a guerra, houve também, por parte da China, por exemplo, da Europa, um aumento de estoques de petróleo nesses países. E eles estão também colocando esses estoques para fora, também para evitar impacto maior de preço. Estavam colocando isso, também mexe com o preço, né? Mas, na minha opinião, para concluir a tua pergunta, não me parece que esse preço volta a 90 dólares. Acho que esse preço vai ficar aí flutuando na casa de 72, 75, 78 dólares, a não ser que realmente a guerra volte a acontecer de uma maneira muito forte e com fechamento, por exemplo, outra vez, total do Estreito de Hormuz.
3: Adriano, me parece que há duas situações que são contraditórias, mas que se complementam neste momento. Me corrija se eu estiver errada. É o mundo se acostumando a essa instabilidade, tentando se adaptar à instabilidade e, ao mesmo tempo, não tendo alternativas para a imprevisibilidade em relação ao que acontece no Oriente Médio. Então, de um lado, nós já entendemos que a situação não vai se resolver tão facilmente como seria esperado por parte de um governo dos Estados Unidos, que já anunciou tantas vezes o cessar-fogo. Já entendemos isso, mas também já entendemos que nos faltam alternativas. No meio, o que poderíamos fazer?
2: Você falou bem, né? Acho que o mundo está numa volatilidade política muito grande, né? Nesse conflito aí do Irã. O presidente Trump é uma pessoa muito imprevisível, né? E a gente nunca sabe o que vai acontecer de hoje para amanhã. Agora, o fato também é que hoje não interessa, nesse momento, petróleo muito caro, 90 dólares, nem para os Estados Unidos, nem para o Irã, né? Nem para o mundo, porque também os Estados Unidos só vai ter uma eleição aí em novembro, né, que é importante para o presidente Trump. E a gasolina voltar lá a 4, 4,5 dólares o galão não é bom para a população. Acaba também aumentando a inflação, que pode prejudicar nas eleições de novembro. Por isso eu estou falando que me parece que esse preço vai ficar aí oscilando entre 70, 75 dólares, 80 dólares o barril. Agora, o que me preocupa também, em termos até de Brasil, não é só essa instabilidade do preço do barril. Está acontecendo outro evento muito importante na Rússia. A Ucrânia tem atacado refinarias na Rússia, e a Rússia nos últimos anos, principalmente depois do início da guerra com a Ucrânia, quando ela sofreu muitas sanções, ela se transformou no maior exportador de óleo diesel para o Brasil. Hoje o óleo diesel da Rússia é o principal produto que entra no Brasil importado, porque a gente, como a gente já conversou, aqui a gente importa hoje entre 25% a 30% de diesel. Então a Rússia está parando de exportar diesel, né? Ela está deixando o diesel para atender o mercado interno. E isso pode também ter um efeito muito grande no preço do diesel no mercado internacional, o que vai afetar muito o Brasil pelo fato da gente ser importador de diesel. Então tudo isso que a gente está conversando mostra uma desorganização e uma imprevisibilidade, como você falou. Agora, o Brasil é um país que tem uma vantagem comparativa de ter substitutos, né, para essas fontes, né, ou substitutos que atenuem um aumento de consumo dessas fontes. O problema todo é que a gente não consegue, né, a gente tem uma dificuldade enorme no Brasil de transformar de olhar as nossas vantagens comparativas e não transformá-las em desvantagens comparativas, né? Essa que é o nosso problema. Então, a gente deveria, né, se preparar nesse momento dessa imprevisibilidade que está acontecendo no mercado internacional, geopolítico, em torno do petróleo, para a gente fazer uma política, né, de substituição de gasolina, substituição de diesel, diversificação, né, de fontes brasileiras que a gente tem, para a gente estar preparado para enfrentar melhor essa crise e também preparado para enfrentar crises futuras.
1: E Pernambuco registrou mais de 36 mil casos de violência contra a mulher no primeiro semestre deste ano. O número representa uma alta de 9,3% em relação ao mesmo período de 2025. As informações com o repórter Kennedy Lacerda.
4: Em média, Pernambuco contabilizou aproximadamente 199 casos por dia no primeiro semestre. Isso significa que a cada hora, cerca de 8 mulheres sofreram algum tipo de violência, entre agressões físicas, psicológicas, morais, patrimoniais ou sexuais. Os números apontam, em média, cerca de 6 mil vítimas por mês. Apesar do crescimento dos registros de violência contra a mulher em Pernambuco, os casos de feminicídio apresentaram queda. De acordo com a Secretaria de Defesa Social do Estado, foram contabilizados 37 crimes desse tipo no primeiro semestre de 2026, contra 51 no mesmo período do ano passado, uma redução de aproximadamente 27%. O caso mais recente e que tem chamado bastante atenção envolve uma jovem de 26 anos, do município de Capoeiras, no Agreste Pernambucano. De acordo com as informações, o principal suspeito é o companheiro da vítima. Ele teria usado uma arma de fogo para cometer o assassinato. O homem fugiu após o crime. A Polícia Civil informou que o caso está sendo investigado como feminicídio.
1: Agora vamos trocar para uma trilha de futebol? Essa precisa, olha que notícia boa para o meu Grêmio, que acertou a contratação do meio atacante Giovanni Cabral, de 28 anos. Quem é Giovanni Cabral, Mayara? Ele defendeu a seleção de Cabo Verde na Copa do Mundo de 2026, assinou o contrato por uma temporada e meia. Vamos ver se o Grêmio não estraga jogador, porque às vezes ele faz isso. A chegada do reforço foi confirmada pelo técnico Luiz Castro na entrevista coletiva depois da vitória sobre o Cruzeiro hoje, num amistoso, no estádio Mané Garrincha, em Brasília. Giovanni Cabral foi titular em duas partidas do Mundial, na estreia, no empate com a Espanha, e na derrota para a Argentina. Pela fase de mata-mata, o meia estava no Estrela Amadora, de Portugal, e ficou livre para o mercado após o fim do contrato. A expectativa é de que ele desembarque em Porto Alegre na próxima terça-feira. Vamos ver se dá sorte para o nosso Grêmio a chegada do Giovanni Cabral. Seja muito bem-vindo. Agora vamos trocar para a manchete, para a nossa trilha de notícia normal, porque notícia boa, vai. A jovem mordida por um tubarão na praia de Boa Viagem, no Recife, teve alta, ficou quase um mês internada. Os detalhes com o Kennedy Lacerda.
5: Marcela Vitória, de 19 anos, estava hospitalizada desde o dia 1º de junho. A estudante de Direito chegou a ficar na unidade de terapia intensiva. Ela passou por duas cirurgias e iniciou o processo de reabilitação. O tubarão mordeu a perna da vítima, o que causou a perda imediata do membro. Agora, de acordo com a família, ela seguirá o tratamento em casa, com acompanhamento médico e fisioterapia. Em um vídeo divulgado nas redes sociais, a jovem aparece sorrindo ao deixar o hospital em uma cadeira de rodas. No dia do ataque, Marcela estava na praia acompanhada por parentes e amigos, quando foi mordida por um tubarão-tigre. A estudante recebeu os primeiros socorros ainda na areia, por um médico que passava férias no Recife. Chama atenção que um dia antes do caso de Marcela Vitória, outro incidente havia sido registrado no Grande Recife. João Lucas, de 11 anos, foi mordido por um tubarão cabeça chata, na Praia de Piedade, em Jaboatão dos Guararapes. O menino teve a perna direita amputada, também passou por tratamento e já recebeu alta. Pernambuco concentra o maior número de incidentes com tubarões no país. Dados do Comitê Estadual de Monitoramento de Incidentes com Tubarões, o CEMIT, apontam que desde o início da série histórica, em 1992, já foram registradas 84 ocorrências no estado.
1: E o nosso ouvinte Wilson Marques da Cruz, que nos escreve de São Paulo, ele lembra, né, que falou que um conhecido dele teve no Recife uma semana antes desses incidentes com os dois tubarões. Segundo ele, aí as vítimas têm desobedecido as placas de alerta e os avisos dos salva-vidas. Realmente, lá em Recife, tem bastante aviso sobre a presença de tubarões. Obrigada, viu, Wilson? E olha só, a equipe da senadora Damaris Alves, do Republicanos, negou à TMC que tenha rompido com a campanha do pré-candidato à presidência Flávio Bolsonaro, do PL. A assessoria da senadora foi categórica ao rebater os rumores que circularam nos bastidores políticos nas últimas horas. A manifestação ocorreu após especulações de que a ex-ministra teria se afastado da campanha em razão de divergências internas e que Damaris estaria insatisfeita com os ataques recebidos de uma ala do próprio grupo político. Isso teria alimentado interpretações de um possível racha. Fontes próximas à ex-ministra revelaram à TMC que a participação de Damaris, por enquanto, cumpriu o cronograma planejado. Ela já entregou todas as contribuições técnicas prometidas para o plano de governo nas áreas de direitos humanos e assistência social. A concessionária SPMar começou, aqui pelo menos em São Paulo, a usar câmeras com inteligência artificial para flagrar motoristas cometendo infrações no trecho sul e leste do Rodoanel. Andrew Aquino, gerente de operações da concessionária, conversou com a TMC para explicar como essa nova tecnologia vai funcionar.
6: É uma câmera, né, dotada aí da inteligência artificial, uma câmera diferente das câmeras comuns aí utilizadas na, nas concessionárias, e o foco, o objetivo é identificar comportamento inseguro dos motoristas que estão trafegando na via.
7: E como que funciona? As câmeras aplicam a multa automaticamente ou apenas auxiliam na fiscalização e basicamente em quais trechos?
6: Ok, a gente tem uma câmera instalada hoje, né, no trecho sul do Rodanel. Essa câmera ela vai identificar através de registro fotográfico, né, o comportamento inseguro e sobe num sistema onde o policial rodoviário, né, que atua dentro do centro de controle operacional, ele vai avaliar, validar a imagem e aí sim ele pode estar efetuando a autuação de trânsito.
8: Por exemplo, o uso do celular, né, ao volante. Infelizmente, muita gente acaba pegando o celular ali, o que é muito perigoso. Esse sistema consegue detectar também, por exemplo?
6: Consegue, sim. O objetivo, inclusive, é esse, né? Uma das maiores situações que causam sinistros de trânsito nas rodovias é a questão da distração, né? E o aparelho celular está muito ligado a esse tipo de situação, né? 90% dos casos... indicados aí pela Associação Brasileira de Medicina do Tráfico, dizem que os acidentes são provocados pela distração, né? E o aparelho celular é uma dessas situações, o uso, ou a falta de uso de cinto de segurança que pode aumentar as gravidades, as lesões, no caso de um sinistro de trânsito. Então, esse sistema busca a gente identificar e atuar para prevenir acidentes.
7: Ô, Andrew, como que funciona? São quantos equipamentos instalados e as câmeras, esses equipamentos operam 24 horas por dia?
6: Sim, operam 24 horas por dia. Hoje existe um equipamento instalado no trecho sul e leste do Rodanel, mas o objetivo é que até o final do ano sejam instalados aí mais de 80 câmeras com esse mesmo foco.
1: E agora a gente fala um pouquinho sobre a situação, né, de Estados Unidos e Irã. É muito complicado, né? Cada parte fala uma coisa, Estreito de Hormuz fecha, depois abre. Enfim, anúncio de cessar fogo que não acontece. E a Priscila Caneparo, doutora em Direito Internacional, conversou com o Thiago Matheus mais cedo no News TMC, explicando esse cenário entre Estados Unidos e Irã. Vamos ouvir.
9: Nada justifica o ataque à soberania de um outro Estado, ainda que se tenha bases militares estrangeiras. Então, basicamente, o que a gente vê é uma dupla violação ao direito internacional. Uma primeira violação quando, de fato, os Estados Unidos atacam o Irã, porque justamente é uma invasão à soberania. E o segundo ponto, quando o Irã dá essa resposta à agressão armada para um terceiro país, ainda que seja uma base militar de outros Estados. Só a gente precisa lembrar, né, que o próprio Qatar falou que esse respingo desse ataque à base militar dos Estados Unidos e seu território acabou ferindo 3 pessoas. Então, nada justifica esse ataque. Basicamente, o que eu estou querendo falar é que o Irã teria, sim, um direito, segundo o direito internacional, a resposta à agressão armada estrangeira para esse país que ele atacou, ou seja, Estados Unidos. Mas não, de fato, a esses outros estados que compõem a regionalidade iraniana. Então, existe, sim, também uma ilicitude advinda do governo de Teherã.
10: Dos ataques entendemos, portanto, né, que não existe essa legalidade, né, professora? Agora, sobre respaldo legal para bloquear, por exemplo, o Estreito de Hormuz, que é uma rota de navegação comercial internacional importantíssima, o Irã tem esse respaldo ou essa medida também é considerada outra violação aí das regras globais?
9: Pois é, Tiago, aí é uma dupla discussão. Uma primeira discussão pautada na soberania territorial do Irã e uma segunda discussão em relação justamente a um tratado que existe na sociedade internacional que impossibilitaria esses estados se fecharem estreitos e fecharem canais que seriam vitais para a sociedade internacional, o que é de fato o Estreito de Hormuz. Só que o que acontece? O Irã ele não faz parte desse tratado. Então, em contrapartida, ele não precisa cumprir justamente com que não se tenha esse fechamento do Estreito. E aí a gente vai justamente para a questão da soberania territorial. Se o Estreito faz parte, de fato faz parte do mar territorial iraniano, existe uma soberania atrelada à possibilidade sim do Irã fechar. Então, dentro dessa perspectiva, uma vez que o Irã não faz parte daquele tratado que proíbe o fechamento do estreito, não existe legalidade, isso é importante destacar. Existe sim, aí uma ferramenta, né, vamos colocar um soft power do Irã em suas mãos que possibilita com que se tenha justamente esse fechamento ou esse não fechamento, e é uma arma de barganha muito bem estruturada do Irã nesse momento, há de se destacar.
10: Estamos falando com a Priscila Caniparo, ela que é doutora em Direito Internacional. E Priscila, com toda a sua experiência e também, né, por acompanhar esse assunto em específico já há muito tempo, que a gente vê acordo, desacordo, vai atacar, não vai atacar, se reuniram, cancelaram reunião. Ainda existem caminhos diplomáticos a essa altura do campeonato? Ou mesmo alguns mecanismos internacionais capazes de dar uma freada nesse conflito, negociar esse cessar-fogo, ou é uma pauta cada vez mais distante?
9: Tiago, tem que existir um caminho diplomático, né? Porque o outro caminho é o caminho da aniquilação de um Estado ou ambos os Estados. Então, o que a gente vê é que a gente tem que ter uma estrutura para o diálogo. Quando eu falo estrutura para o diálogo, é justamente diminuir a tensão, diminuir justamente essas falas em relação a essas contradições, tanto do Donald Trump quanto de Teherã. A gente precisa destacar que, nesse momento, até então, a gente não teve nenhum acordo robusto em relação à questão nuclear iraniana. Inclusive, naquele acordo de cessar-fogo, né, naquele memorando de entendimento de Islamabad, era previsto que posteriormente seria destacado uma conversa, um diálogo, um acordo sobre o programa nuclear. Agora, justamente, o Donald Trump vem falar que foi descumprido o acordo em relação ao programa nuclear, é claro que o governo iraniano não vai querer sentar à mesa de negociação. Mas a gente precisa também pensar, esse sentar à mesa de negociação, feliz ou infelizmente, os Estados Unidos vão ter que fazer mais concessões do que o Irã. Por que eu digo isso? Porque para o Irã, esse momento de conflito tem fortalecido um regime que desde o final do ano passado, até ocorrer, né, os ataques dos Estados Unidos em fevereiro, em 28 de fevereiro, fez com que tivesse em franca decadência. O que os Estados Unidos fez foi justamente relegitimar esse governo e justamente fazer com que houvesse um recrudescimento do apoio da população. Já em contrapartida, os Estados Unidos correm na contramão iraniana. Ele precisa acabar com esse conflito logo, por quê? Porque os índices de aprovação do Donald Trump atingiram as menores médias históricas, tanto do primeiro quanto do segundo mandato. E isso pode trazer uma perda substancial em novembro, quando nós teremos as eleições de meio de mandato. Então, existe aí, né, uma balança que não se equilibra em relação aos interesses. Por isso que eu falo, para acabar esse conflito, a gente vai precisar, sim, maiores concessões do Washington.
10: Professora, para a gente encerrar, portanto, a gente viu aí países sendo atacados, né? Países vizinhos ao Irã por conta desse conflito. E se esses países, essas potências estrangeiras, a partir de agora, decidirem responder militarmente? Queria saber de você quais seriam aí os limites impostos pelo direito internacional para evitar, né, professora, uma escalada aí sem controle. Existe essa possibilidade?
9: Existe sim, Tiago. A gente precisa entender que toda resposta à agressão armada estrangeira, ela pressupõe dois itens. Primeiro, proporcionalidade e razoabilidade. Quando eu falo nisso, a gente não pode vir atacar alvos civis, a gente não pode vir atacar a infraestrutura de outro Estado e a gente não pode fazer um ataque que coloque a questão humanitária no centro, como foi, por exemplo, a resposta à agressão armada de Israel em relação ao ataque de 7 de outubro, né, de 2023 do Hamas. Isso é totalmente desproporcional. Isso já configuraria um crime de guerra e um crime contra a humanidade. Então, esses países têm que ter muita cautela em relação a essa resposta, mas existe sim o direito. Aí a pergunta vem, qual seria a possibilidade? Atacar alvos militares, atacar infraestruturas, né, por assim dizer, nucleares, aí sim, que não colocasse em risco a população como um todo, a gente poderia ter sim essa resposta, que seria legitimada pelo direito internacional.
1: Vamos falar de cultura agora. Mary Stuart é um monólogo da atriz Denise Stoklos que foi montado há mais de 30 anos, mas ainda arrebata espectadores em todo o mundo. Ela está em cartaz no Teatro Vivo, em curtíssima temporada, e bateu um papo com a Estela Ribeiro sobre esse texto atemporal e sua marca registrada, o chamado Teatro Essencial. Vamos ouvir.
11: Estou de volta aqui ao Teatro Vivo, esse lugar lindo, aconchegante, e hoje vim acompanhar a peça Mary Stuart. Na verdade, eu vim atrás da Denise Stoklos. É um nome icônico dentro do teatro, não só brasileiro, como internacional. Ela que é atriz, diretora, dramaturga, ficou mundialmente conhecida pelo seu teatro essencial. Se você não está familiarizado com esse conceito, foca na palavra. O que é essencial para se contar uma boa história? Um bom texto e uma boa atriz. E é isso que a gente tem em Mary Stuart. Estreou em 1987 lá em Nova York. E desde então já teve inúmeras remontagens em diversos países, em outros idiomas. E claro, quem vai contar tudo isso pra gente é a própria Denise Stoklos.
12: É Você sabe que essa peça foi montada de uma forma que trata da luta de poder de uma forma metafórica por duas rainhas há 400 anos passados, que não precisa mudar nada. Em cada remontagem é a mesma coisa, não mudou nada, é o mesmo texto e sempre se aplica à realidade. Acho que consegue mostrar o que o teatro tem de ao mesmo tempo que ele é efêmero, porque você o recebe na medida que está assistindo e aí ele acaba. Mas também quando ele trata metaforicamente das questões que envolvem a humanidade, ele sempre estará dizendo respeito a nós, a cada um de nós.
11: Denise, eu abri aqui a nossa matéria falando sobre o teatro essencial, que você é a dama do teatro essencial. Explica para os nossos espectadores e nossos ouvintes um pouquinho sobre o que é esse conceito.
12: É o teatro feito com apenas o ator. Nada mais interessa, não precisa de um cenário especial, um figurino especial, efeitos especiais, nada. É uma atriz no palco usando sua voz, seu corpo e focos de luz e uma cadeira. Apenas isso, o texto, as coreografias e a presença do ator que deve representar cada um que está na plateia e trazer algo que possa contribuir com a evolução de quem está assistindo e pensando, refletindo sobre as suas próprias questões.

0: Então, sempre com muitas camadas de interpretação. Interpretação histórica do tema, interpretação alusiva aos tempos atuais, interpretação a respeito dos tempos que são usados na peça, dos contratempos, da facilidade com que se vai para três personagens, duas rainhas e uma atriz que é contemporânea, que está também presente, fazendo comentários.
1: Uma oportunidade que a gente tenha de se sentar e observar uma atriz com o mínimo de recursos possível é quase um oásis, né?
0: Essa ideia, porque sempre se disse que o teatro está morrendo. E agora, cada vez mais que a tecnologia vem tomando conta, a gente vê que vai chegar, teatro a ser a arte do futuro, porque vai ser o momento em que as pessoas vão dizer, pelo amor de Deus, eu quero ter um encontro ao vivo, com um ser humano ao vivo, que esteja naquele momento passando o mesmo tempo que eu estou passando, envelhecendo junto, vivendo juntos uma reflexão.
1: Denise, eu tenho que perguntar, você com essa... É gigante no palco, né? Só o seu trabalho de corpo, você é mundialmente conhecida por isso. Como é que você se mantém ao longo do tempo, assim, com essa vivacidade, com essa energia? Qual é o segredo?
0: Não, eu acho que o próprio corpo é energético em si, né? E principalmente quando você pede a ele, requisita a ele. Vamos lá, seja a minha linguagem, esta é a minha opção, vamos trabalhar com comunicação. Comunicar algo à plateia que diga respeito, que seja importante para o cerne do ser humano, e vamos nos pôr à disposição. Aí, fatalmente, a gente vai se dirigindo a uma vida que proporcione a estarmos sempre aptos a entrar em cena e realizar o trabalho.
2: Que não é somente dos fascistas.
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16: começar um meme do Será? Não vou. Por que a gente tá tocando essa música aqui? Porque a Madonna emplacou o 10º álbum no topo da Billboard com o Confessions 2, ou Confissões 2, né? É, esse novo recorde aí com o lançamento, que foi no início de julho, né? O disco chegou aí no topo da parada da Billboard 200, marcando então o 10º álbum da cantora a alcançar essa posição. E o primeiro na década de 2020. Com esse feito, a Madonna se tornou a primeira artista a emplacar álbuns número 1 na década de 2020 e em outras três décadas diferentes. 1980 foram 3, 2000 foram 4 e 2010 foram 2. É, pode continuar com o nosso... com a nossa Madonna aí. Como é que é Laila Bonita? Like a Prayer, de 89, foi o álbum da cantora que mais esteve na primeira posição. Foram 6 semanas no topo, das mais tocadas. A lista segue com True Blue, de 86, e com 5, né? E Like a Virgin, de 85. Ai, aliás, o True Blue é de 86, com 5. E Like a Virgin, de 85, com 3. Gente, ó, são 11:04, a cabeça aqui já não tá o tico e teco funcionando direito. Depois teve Music em 2000, American Life em 2003, Confessions on a Dance Floor em 2005, Hard Candy em 2008, MDNA em 2012 e Madame X em 2019. Ficaram uma semana cada um. E o novo álbum da Madonna foi bem recebido nas vendas. Foram 134 mil cópias. E superou aí as 95 mil unidades vendidas por Madame X de 2019, que é o álbum anterior. Segundo a Billboard, o novo disco ainda se tornou o 13º álbum de Madonna a alcançar o primeiro lugar no Reino Unido. Dá uma olhadinha lá, Confessions 2 já deve estar no seu tocador de música, Deezer, Spotify, que seja. Eu vou fazer uma coisa pra vocês, estou indo para minha casa e vou ouvir o Confessions 2 da Madonna. E você vai ouvir agora o Sobremesa, o repeteco do que foi essa semana dos meninos, né? O Batista, que é assim, chatíssimo Batista. Tô falando que ele é chato, mas eu adoro o Batista. Lucas Salles e a Mini Ruth. É isso, meninos? Podemos dar tchau? E tchau pra você. Amanhã eu vejo você no Link TMC a partir das 15h. Eu, Tomás Rafael, Rodrigo Alvarez, você que é de São Paulo, continuo com você das 17h às 18h no Paulista 2. Até amanhã, um beijo e boa semana. Tchau.

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1: Seja muito bem-vindo, começa agora o Sobremesa, o seu programa favorito.
2: E a enquete de hoje é...
3: A enquete de hoje é o seguinte: o Brasil caiu fora da Copa, aí a gente teve que torcer pro Egito, aí a Argentina foi lá e ganhou de virada do Egito, ou seja, a coisa não tá boa pro brasileiro. Então a pergunta de hoje é: o que é que já tava ruim, mas piorou?
4: Vixe,
3: ficou pior ainda.
4: Fácil demais. A minha vida amorosa, quando eu era casada, já tava ruim. Depois que eu fiquei solteira, nossa, piorou demais.
3: É verdade. Você sabe que quando você tá solteiro, você fala, tá ruim. Aí você arruma uma mulher que quer casar e você fala, piorou. É o contrário, Mini Ruth.
1: A minha opinião vai ser um pouquinho polêmica e vai ser crítica social. Mas o que tá ruim e tá piorando, cara, é aposentadoria. O pessoal tá sem receber. Você acredita nisso?
3: É mesmo?
1: Te juro, a avó da minha esposa tá sem receber a aposentadoria dela, cara.
3: Por quê?
1: Tá ruim porque já era ruim, agora piorou.
3: Piorou.
1: Porque tem a ver com algum careca, eu acho eu. Bom, então você manda pra gente o que é que tava ruim e parece que piorou. Manda pra gente no 011-97221-1001.
3: Deixa eu aproveitar um negócio aqui.
1: Fala.
3: Eu queria fazer um negócio, é a primeira vez que estão fazendo isso. É o seguinte, muda a trilha. Tem a trilha aí ou não? Tem a trilha, porque a Cazé inventou aquele negócio de seguir o Vozinha.
1: Ele bateu 17 milhões, né?
3: Não, tá com 28 milhões e 300 mil seguidores. Ele tinha 40, 50 mil seguidores, tá com quase 30 milhões. E eu quero dar uma força pra esse jogador, que assim como o Vozinha, vai ficar marcado na história.
1: Parabéns, bate boa campanha. É um jogador que provavelmente...
3: Sim.
1: Ganhou os nossos corações, um jogador que, poxa, merece, não é mesmo?
3: Assim como Vozinha, esse jogador jamais será esquecido pelos brasileiros.
4: Quem?
3: Então eu queria pedir pra você agora, ouvinte da TMC que nos ouve, na rádio também nos assiste pelo YouTube, vamos seguir agora o Haaland. Vamos seguir o Haaland.
1: Haaland,
3: no Instagram é arroba, o Instagram dele não é Haaland, hein? Presta atenção, é arroba Erling. Erling, que é o primeiro nome dele, é Erling Braut Haaland, o nome dele, mas o Insta é só Erling, E-R-L-I-N-G, E-R-L-I-N-G, ele tá com 59 milhões e 100 mil seguidores,
4: então, não é possível.
3: Bora seguir o Haaland, porque ele merece. Vamos chegar a 100 milhões até o final do programa.
1: Eu aqui jurando que era algum jogador do Senegal, outro jogador de Cabo Verde, outro jogador de... Pô, Batista,
4: sabe? Por que você tá puxando o saco do Haaland?
3: É, que eu sou norueguês, você não viu a minha fisionomia?
4: Cadê o chapéuzinho, então, de corno manso?
1: boa, Mini Ruth. Então, ó, quem quiser pode seguir o Haaland. Qual é o Instagram, Batista?
3: Arroba Erling. E-R-L-I-N-G.
1: É isso,
3: Erling,
1: aí.
3: Só isso.
1: Vamos fazer o Haaland chegar a 100 milhões de seguidores.
3: Exato.
1: Eu não consigo falar isso sério. 100 milhões de seguidores. É a campanha do Sobremesa pra você. 100 milhões de seguidores pro Haaland. Ajude a gente lá, tá bom? Amigos, vamos então para o nosso bate-papo especial de hoje com a nossa convidada, que é mais especial. Ela é uma convidada formada. Alguém que estudou, alguém que leva a sério a profissão. Não é que nem a gente que apronta qualquer coisa.
3: Tem OAB.
1: Ela é advogada da área criminal e também do direito da família. Ela protege os homens de falsas acusações e também de alienação parental. Não sabe o que é isso? Com certeza você sabe, mas contra o nome. Senhoras e senhores, vamos receber ela que há 4 anos vem trabalhando, a advogada Beatriz Monteiro! Doutora Beatriz, seja muito bem-vinda.
5: Olá, obrigada pelo convite. Estou muito feliz de estar aqui conversando com vocês.
1: Por enquanto, né? Por enquanto você tá
4: por enquanto.
1: Nossa primeira pergunta de hoje, quem traz é ele, Marcelo Batista.
3: Tem de convidado que se arrepende, fala isso e depois se arrepende. Doutora Beatriz, a nossa primeira pergunta para todo convidado é a seguinte: qual a sua sobremesa preferida?
5: Gosto de cheesecake.
4: Cheesecake é bom.
3: Cheesecake, chique, hein? Você viu?
1: Eu não ouvi. Você pode repetir? Qual é a sobremesa favorita?
5: Cheesecake.
3: Bom,
4: é cheesecake. Bom, né? Chique.
1: Mais um ponto para o cheesecake. E qual sabor cheesecake?
5: Ah, pode ser de goiabada ou com uma calda de morango em cima. Qualquer sabor é bom.
1: Isto é uma profissional humilde. Não vem falando calda de... Ai, aquela coisa
3: frutas
1: de...
3: Frutas vermelhas.
1: É, ou creme de avelã. Você é uma pessoa fidedigna, muito chique. Doutora, vamos lá. O que é alienação parental? Porque você ajuda homens, protege homens que sofrem de falsas acusações e também de alienação parental. Mas o que é isso? O que significa?
5: Alienação parental é um nome novo para um problema antigo, que já existe há anos. Alienação parental ocorre quando um dos pais começa a falar mal do outro pro filho, começa a desmoralizar a imagem do outro genitor.
1: Pô, mas a minha mãe faz isso com meu pai o tempo inteiro.
5: Mas você gosta do seu pai?
1: Amo meu pai.
5: Ah, então você não... Porque a alienação parental precisa ter um dano emocional.
1: Ah, é quando a pessoa se divorcia. Ah, entendi agora. Então, no caso, você é casado com uma pessoa e tem um filho e uma filha. Aí você se divorciou.
4: É minha história todinha essa.
1: A sua ex-esposa ou seu ex-marido ficam falando pro seu filho assim: ah, não, porque o seu pai, sua mãe, não vale nada. É uma vagabundo, vagabundo.
3: Não presta.
1: Não presta. Então, isso se chama alienação parental.
5: Isso. É uma coisa muito triste, né? Que é quando você quer afastar o pai do filho, daí o filho começa a se sentir mal por amar, simplesmente. É uma campanha de difamação. E o nome disso é alienação parental, que está previsto em lei.
3: E, doutora, isso aí geralmente parte mais do lado feminino ou do masculino? Quem costuma usar mais esse artifício na separação?
5: Na minha experiência profissional, são as mães que mais praticam alienação parental. Embora os pais também possam praticar, não é algo que apenas um dos dois pode fazer. Mas, no meu escritório, pelo menos... são os pais que estão sofrendo com alienação parental.
4: Não, doutora, isso daí é quase a minha vida inteira. Eu vou te contar aqui como se fosse uma terapia, tá? O que aconteceu foi o seguinte. Meus pais são separados, não tive muito acesso ao meu pai. E aí, a minha mãe acabou me criando. Só que a vida inteira, ela sempre falou mal do meu pai. Eu queria saber, em termos jurídicos, o que poderia ser provado para mostrar que sim, eu poderia ter ficado com o meu pai ao invés da minha mãe, porque eu acabei ficando com a guarda com a minha mãe por conta dela ser mulher.
5: É, isso acontece bastante. Muitas vezes o juiz dá a guarda para a mãe e a mãe pratica alienação parental e o juiz não muda a guarda. Isso acontece. Daí, nesses casos, normalmente o que a gente pede é um estudo psicossocial. Porque, às vezes, você não tem uma prova, uma gravação da alienação parental, ou, às vezes, é muito sutil o que acontece. Então, o estudo psicossocial que você faz com o filho, com o pai e com a genitora que está alienando acaba sendo uma prova muito importante, produzida dentro do processo.
1: A gente está aqui falando numa coisa meio casos de família, mas isso é muito real. Tem muita gente por aí que, quando se divorcia, fica metendo malho no ex-companheiro ou na ex-companheira e acaba sobrando pra criança. E a criança não tem culpa nenhuma. Não foi a criança que escolheu o pai nem a mãe. Então não descarrega na criança, não. Resolva como adulto. Inclusive, saiba resolver. Porque tem gente por aí que mente, que faz falso testemunho. E é onde eu quero chegar. Doutora, você cuida de pessoas que acabam comprovando que estão sendo falsamente acusadas. Qual é o caso mais específico que você tem? E, no seu escritório, como você bem disse, você recebe mais homens. Então vamos entrar nesse assunto que eu gostaria muito de aprender com a senhora. Qual é o caso, talvez o mais recente ou mais problemático, de um homem que sofreu uma falsa acusação?
5: Então, as falsas acusações, normalmente, elas vêm do mau uso da Lei Maria da Penha, que são os casos que eu pego no meu escritório, pelo menos. E um caso que me chocou muito foi de um homem que ele estava sofrendo violência doméstica. Muitas pessoas pensam que o homem não pode sofrer, ser um caluniosa.
1: Ué?
5: Então, não foi. Quase nenhuma é. Existe a lei, só que não usa.
1: Ela mentiu. Ela foi na delegacia, a mulher jogou água quente no marido.
5: Sim.
1: Aí o marido, para se proteger, deu um tapa, um empurrão nela. Sai pra lá. Não, joga água quente em mim. Aí ela foi na delegacia e falou: olha, meu marido bateu em mim. Aí a polícia foi lá no marido. Falou: meu amigo, você bateu na mulher? Não pode bater em mulher, não, tá errado. E tá, a polícia tá certa. Não pode deixar que homem bata em mulher e nem que mulher jogue água no marido. Só que essa parte ela não contou.
5: Não.
1: E aí, quando a polícia descobriu a verdade, o que aconteceu com a mulher? Não aconteceu nada?
5: Nada. Simplesmente a medida protetiva foi revogada, foi arquivada, só que com ela não aconteceu nada. Ela não respondeu por denunciação caluniosa, não respondeu por calúnia, não teve que pagar um dano moral. É simplesmente nenhuma punição, sabe? E tem vários e vários casos assim. Muitas vezes, essas mulheres acabam mentindo justamente por conta da alienação parental. Elas querem fazer uma alienação parental de forma mais robusta e elas falam, às vezes, na própria delegacia que o pai tá fazendo mal com o filho, contra o filho, entendeu? Ou contra ela.
3: A violência, vamos dizer, violência entre aspas, que a mulher pratica contra o homem é mais psicológica? É esse tipo de violência ou não?
5: Tem sim uma violência psicológica, ameaças, né? Ah, você nunca mais vai ver seu filho, eu vou acabar com sua vida, vou fazer acusação falsa, mulher que se bate, fala que vai na delegacia. Mas também existe uma violência física, não no mão a mão, né? Mas isso que eu tava falando, por exemplo, jogar água, não foi o primeiro caso que eu peguei de mulher jogando água fervendo nos outros. Ou então, as mulheres, tem até estudo sobre isso, como elas não têm a força física de um homem, usam muitas vezes envenenamento ou agem enquanto o homem está dormindo.
2: E lembrando que, nesse caso, nós estamos trazendo um recorte de uma realidade que merece, sim, ser mostrada, mas a gente sabe muito bem que a outra realidade também assombra o nosso país, que é o caso de homens que matam suas companheiras.
3: Feminicídio.
2: O feminicídio, isto é real e precisa ser erradicado do Brasil. Nós precisamos acabar com isso. A gente precisa educar para que todos os homens que já nasceram e os que vão nascer saibam prestar educação, carinho e respeito a uma mulher. E isso também vale para mulheres que em algum momento não se sentem valorizadas dentro do relacionamento ou se sentem de forma menosprezadas e querem terminar o relacionamento, não precisam abusar de uma falsa acusação, porque isto, infelizmente, atrapalha quem está fazendo o caminho da verdade. Uma falsa acusação pode atrapalhar muito a luta por direitos da mulher contra o feminicídio. Então é por isso que nós trouxemos a advogada Beatriz, para que você que nos ouve, que acompanha também no YouTube, entenda o poder de uma acusação. Inclusive, posso falar aqui uma coisinha, abrir um

0: com esses assuntos que a gente está falando aqui hoje.
1: É, foi até muito interessante que vocês trouxeram que o fato de eu advogar para homens não significa que eu seja contra as mulheres. Né? Uma coisa não tem nada a ver com a outra. Sou contra a violência, independentemente de quem está sendo violentado. Mas a questão da Lei Maria da Penha, na minha opinião, é muito injusto só as mulheres terem acesso. Não só as mulheres, os gays têm acesso, transexuais têm acesso. Só que o homem hétero não, porque o homem hétero, todo mundo fala, ah, mas ele sofre, ele é branco, ele é hétero. Sim, ele pode sofrer, por que não? Entende? Então, o ponto da Lei Maria da Penha seria muito importante que ela também servisse para os homens que estão nesse tipo de situação. E que houvesse algum mecanismo que conseguisse punir melhor as falsas acusadoras, porque tem alguns conceitos muito subjetivos. Por exemplo, violência psicológica e moral vai muito de como a pessoa se sentiu. Então, isso acaba ampliando demais as medidas protetivas concedidas. Se você for ver, no Brasil, anualmente, são centenas de milhares de medidas protetivas deferidas e, basicamente, metade delas são revogadas. Por quê? Porque provavelmente não investigaram direito na hora de concedê-las. Então, precisa ter uma investigação mais robusta antes de dar uma protetiva para um homem. Porque mais da metade, quase a metade é revogado. Imagina, homens que tiveram que pagar advogados, às vezes sofreram no meio disso, perderam a guarda dos filhos por conta de algo que foi falso.
2: E eu tenho uma ideia aqui. Eu acho que a gente pode aumentar gradativamente, inclusive deixar que se torne um crime cada vez mais hediondo, o fato de um feminicídio, tá? Dentro do feminicídio, e também da falsa acusação. Porque aí, de certa forma, a gente está punindo dois crimes que, na minha opinião, são um tira a vida de uma mulher e o outro pode acabar com a vida de um homem. A falsa acusação, ela permeia a vida. Até que você prove o contrário.
0: A reputação.
2: Até mesmo a reputação. É. Depois que você... Até a justiça pode até te declarar como inocente. Mas já foi feito estrago.
3: O que é permeia, pelo amor de Deus?
2: Permeia? É. Permeia aquilo que te segue. Permeia,
3: ah, entendi, você, entendi.
2: Aquilo que te acompanha na vida. Mas isso é verdade, a falsa acusação
0: eu pode... Eu queria fazer uma colocação aqui agora. Agora, uma coisa prática. Por exemplo, doutora Beatriz. Por exemplo, eu não vou dizer, eu não sou assim, porque quando eu saio com uma mulher, no dia seguinte, eu mando sonho de padaria, mando flores. Mas, por exemplo, o homem vai para um motel com uma senhora, né? E ali dentro, eles fazem ali, dão aquela furunfada, aquela gratinada e tal. E aí, no dia seguinte, por algum motivo... A mulher fala, ah, não gostei, o cara não me ligou, o cara foi escroto na hora de ir embora e tal. E aí, de repente, ela resolve acusar o cara de abuso, de estupro, alguma coisa nesse gênero. Como deve proceder a mulher nesse caso e também o homem do outro lado para se proteger? Como é que é? Vale mais a palavra de quem? Porque ali não tem prova, a palavra é um contra o outro. Como é que funciona?
1: Olha, eu poderia falar pra você filmar os atos, mas ficaria um pouco desconfortável.
0: Aí filmar é pior ainda, que ela pode usar ainda isso ainda na justiça, né?
2: Direito de imagem.
1: É complicado, gente, é bem complicado, porque em casos de violência sexual, a palavra da mulher tem um valor probatório forte. Então, e muitas vezes você não tem prova, né? De que, como que você vai provar que você, que foi consentido aquilo, né? São casos muito, muito delicados, onde até mesmo o protocolo de julgamento com perspectiva de gênero acaba atrapalhando a vida do advogado do homem, porque a gente não pode falar qualquer coisa para defender nosso cliente, senão a gente está praticando discriminação também contra a mulher, entende? Então, é bem complicado. O que eu daria para conselho, de conselho para vocês nessa situação que é homem, é... Não viver uma vida promíscua. Ele já passou a época que
2: mas o caso pode ser o mesmo também, ao contrário, né? Uma mulher ela pode acabar gravando, ela talvez não seja melhor manter ali um gravadorzinho de voz, nada disso.
1: Seria interessante, com certeza. No carro, eu sempre falo, se você for Uber, principalmente, põe uma câmera no carro. Não leva qualquer mulher pra sua casa. Mulher bebeu? Não sai com
2: o mesmo vale para as mulheres também. Sim. Essa recomendação para as mulheres, para que não sofram mais ainda do que já sofrem.
1: É um trabalho preventivo,
2: né? E no caso, você já pegou um caso de

0: casados ainda, da mulher acusando o marido, ó, por exemplo, a gente viu até recentemente o caso de uma francesa que era desmaiada, não, esqueci a palavra, mas ela era dopada, e o marido fazia horrores com ela, colocou outras pessoas para estuprar, uma coisa assim, péssimo, horrível, péssimo. Mas em alguns casos, você já viu mulheres mentindo sobre o marido?
1: Sim. É, a maior parte desses casos, no meu escritório, pelo menos, não são de casais que estão juntos, né? Mas já vi, sim, de uma mulher que falou que estava sendo abusada pelo marido durante a noite, enquanto ela dormia. Só que era uma acusação que não tinha nem nada. Não tinha um corpo de delito, não tinha uma gravação, não tinha nenhuma prova além do relato dela. E, exclusivamente por conta do relato dela, ela conseguiu uma medida protetiva. Apenas por conta da fala e mais nada acompanhado. E daí fica complicado, porque, claro...
0: É uma situação realmente tensa essa, né? De complicar. Sim. A gente presume que a gente acredite, né, no primeiro depoimento da mulher. Inclusive, o depoimento da mulher, ela tem mais força? O depoimento tem mais força do que o depoimento do homem?
1: Tem. É, muitas vezes, para conseguir uma medida protetiva, basta o depoimento. É, e em casos de violência sexual, a palavra da suposta vítima tem valor, um valor especial.
2: Olha, mas doutora, o Batista foi bonitinho, né? Falando que ele manda aquele sonho no dia seguinte, coisas do tipo. Só que eu sou revoltada com os homens, confesso. Eu não aguento mais sair com os caras que são uma porcaria. E aí, no dia seguinte, né? Eu sou obrigada, eu como humorista, né? Como influencer nas redes sociais.
3: Você faz um react, é isso?
2: Eu faço um react, eu faço piada, chamada de borracha fraca, de calvo. Será que eu posso me ferrar com isso algum dia?
1: Olha, se você expor o nome, a foto, pode ser que sim. Mas se você falar só em termos gerais e não expor a imagem da pessoa, nem não.
3: E se é o homem que expõe a mulher?
1: Também, daí se o homem expor a mulher, ele vai ser rechaçado. O homem não pode falar nada da mulher.
3: Aproveitando isso, por exemplo, a senhora Luana Piovani, que vive falando, metendo pau no Neymar, falava do ex lá do
0: Pedro
3: Scooby, descia a lenha, falava mal e agora tá batendo em cima do Neymar. Se fosse o contrário, Neymar falando da Luana Piovani, você acha que já teriam feito alguma coisa ou não?
1: Ah, com certeza. Eu acho que quando o homem faz contra a mulher, vai até o Ministério Público fazer denúncia, todo mundo se movimenta. Agora, quando é mulher contra o homem, as pessoas acham engraçado. Mas a Luana Piovani, eu tava até acompanhando na internet, acho que ela perdeu alguns processos. Eu vi alguma coisa com o Neymar, que parece que ele entrou com uma queixa-crime contra ela por difamação, algo nesse sentido.
2: Ela ficou até um tempo sem poder citar o nome do ex-marido, o Scooby, né? O
0: Pedro Queima Cagarau! É isso aí, estamos ouvindo ela, advogada da área criminal e também do direito da família. Ela protege homens de falsas acusações e alienação parental. Olha só, você que é homem, recebeu alguma falsa acusação, pode procurar a Beatriz. Agora, se você é homem e tá mentindo, tá querendo se livrar, e você tem culpa no cartório e fez besteira, meu amigo, então se prepare, você vai pro inferno, tá bom? Só dizer, vai sentar no colo de baixão do Borghetti agora. Vai sentar no colo do capeta! O Borghetti! Você que faz maldade com mulher, meu amigo, o inferno tem uma ala especial pra você. E pra você, mulher, não vai fazer o mesmo, né? Se você tá infeliz, tá triste, não vai fazer falsa acusação. Isso, só pra você ter noção, isso é justamente o argumento que eles precisam para descredibilizar toda a luta de anos. Então, de verdade, não faça isso não. Procure os meios legais, procure um advogado, uma advogada, procure alguém que você confie, que você sinta à vontade. Não faça falsa acusação. É muito ruim. De verdade, descredibiliza toda uma luta que há anos tenta trazer direitos dignos às mulheres e tudo que elas merecem e também precisam.
2: E já não é fácil ser mulher, né? Vamos combinar? Porque, por exemplo, doutora, eu quando tô na TPM, eu quero pegar esses dois pelo pescoço, que eu não aguento. E aí eu queria saber, se um dia, se eu cometer um crime, né? Porque que pode isso? Acontecer, pô, sei lá.
0: Pior que na justiça tem isso, mas ela pode. Que isso? Ela
2: eu
0: tá
2: posso, pra cometer por crimes. Exemplo, falar que eu estava estressada por causa da minha TPM?
3: É um atenuante?
1: Não, você fala que você estava sofrendo violência psicológica, que você estava tendo um surto. Hoje em dia, toda mulher que comete um crime, a defesa fala que ela estava em surto. Entendeu? Estava em surto, estava sob muito estresse, estava com problema psiquiátrico. Daí você alega isso, é uma carta mágica para excludente de culpabilidade de tudo que você fizer.
0: E a justiça aceita isso?
1: Aparentemente sim, né? Até a mãe do Henry Borel foi inocentada.
0: Cara, que loucura isso aí, né?
1: Pois é.
0: Vamos falar disso, que eu acho uma loucura. Que loucura, né?
1: É, fala
0: pra mim,
1: tenebroso.
0: Mais, por favor, disso.
1: É, eu fico sem palavras, assim, sinceramente, né? É uma coisa terrível. É, se, você se sente impotente, você fica com raiva. E a juíza fundamentou a decisão dela utilizando o protocolo de julgamento com perspectiva de gênero, que inclusive esse protocolo já foi citado em mais de 22 mil decisões judiciais. Esse protocolo te impede de ter um julgamento imparcial, então são muitas injustiças acontecendo. É desanimador.
0: Totalmente desanimador. E lembrar que isso também tem participação da mãe, da progenitora.
2: Vai, eu tô na TPM, vocês não me irritem, hein? Vocês não me irritam.
0: Batistinha, você que é um homem que já passou por casamentos. É. 4. Eu tenho certeza que você deve ter alguma dúvida pra tirar com a nossa advogada.
3: Eu tenho dúvida.
0: 4 casamentos, a senhora acredita nisso?
3: Porque ela me olhou, ela me olhou com a cara de desdém.
0: E tá indo pro quinto.
3: Não sei por quê.
0: Tá indo pro quinto.
1: Ah, ele gosta de amar.
0: O quê? Você tinha que ver a publicação que ele fez no Instagram.
3: Eu nunca desisto do amor. Que publicação?
0: Ele fez assim: 10 fatos rápidos sobre você, Batista fez. Seu apelido: cabeça. Sua idade: 5.5. Seu signo: peixes. Sua cor favorita: preto. Sua comida preferida: pizza. Não vive sem amor.
2: Que defeito. Ah, na padaria, hein?
0: Isso aqui é maravilhoso. Um defeito: sinceridade. Uma qualidade: sinceridade.
3: Agora, doutora Beatriz, dá pra ser votada aí essa PL da misoginia, né? Só tá dependendo lá do Hugo Mota colocar em pauta e tal. O que você acha que vai mudar? Você acha que o texto vai passar como é que tá? Isso não vai abrir um precedente pra muita coisa? Porque às vezes tem coisa ali que é muito subjetiva. Por exemplo, uma comediante, ela tá lá fazendo um show de humor. Eu sou homem, não dou risada da piada dela. Ela pode falar: olha, você é misógino. É, eu vou te processar. E aí?
1: Esse PL da misoginia é uma porcaria, né? Eu já escrevi junto com outras colegas 2 pareceres jurídicos, um encaminhado para o Senado, outro para a Câmara dos Deputados, e a gente também fez uma denúncia internacional acerca desse PL. É, a qualquer momento ele pode ser votado. Não sei se vai passar ou não. Eu me mantenho otimista de que não vai passar. Mas eu sou contra, porque é um projeto que pretende utilizar o direito penal, que é o direito mais grave de todos, de forma indiscriminada. Né? Você não sai por aí prendendo as
3: porque
1: pessoas.
3: Porque se compara a racismo, né?
1: É bem pesado. E líderes religiosos vão poder se prejudicar, pastores, padres. É, se você tem uma audiência nas redes sociais, isso é um agravante. Você pode ficar até mesmo 10 anos preso, ou seja, um sequestro simples, uma agressão leve, tem uma pena menor do que você praticar uma injúria misógina. Uma desproporção absurda, né?
0: Palavras da nossa convidada, Beatriz Monteiro, advogado, e que agora vai ter a PPP. Sabe o que é PPP? Pergunta problemática e polêmica. Beatriz Monteiro, advogada, eu gostaria de saber: a Erika Hilton te representa na Comissão das Mulheres? E daqui a pouquinho ela vai responder, porque antes, vamos dar uma olhadinha na nossa enquete do dia, que traz a pergunta: o que é que tava ruim e agora parece que piorou?
2: Ixi,
0: tava ruim, pra pior. Gente, no nosso WhatsApp 011-97221-1001. Vai, Batista!
3: Carlos Eduardo, ele falou que o celular tava travando. Agora, a tela só funciona se ele der tapa igual TV de tubo, sabe?
2: Ixi.
3: Jesus!
0: Vai, Mini Ruth!
2: Thaís Barbosa, ela mandou: eu vacilei com meu namorado e aí do nada eu recebi um precisamos conversar.
3: Marcos Vinícius, ele tava com raiva de trabalhar em dia de jogo. Aí o Brasil perdeu, agora ele continua trabalhando e com mais raiva ainda. Porque não dá pra parar, né?
0: Eu quero saber de você. Então, o que é que estava ruim? Zap 011-97221-1001. Simbora. Agora, a gente tem uma campanha também.
3: A campanha
0: é muito importante, que eu gostaria que você participasse.
3: Esquece o Vozinha. O Vozinha já tá na mente dos brasileiros e o Haaland também. O Haaland também, nós não vamos esquecer nem do Vozinha, nem do Haaland nessa Copa. Então, bora seguir o Haaland no Instagram. Ele só tem 59 milhões de seguidores. @Erling, E-R-L-I-N-G, @Erling. é o Instagram do Harlan.
0: É, a nossa meta são 100 milhões de seguidores, 100 ele milhões. Já tem 59.
3: 59 milhões
0: faltam
3: e 100.
0: 41
3: milhões de seguidores. É, não aumentou nada, eu vi aqui.
0: Mas ele já tem 49 e 100, pô.
3: É, acho que não aumentou bastante. Ainda.
0: Tudo
3: não
0: bem, vamos ajudar. Vamos lá na campanha 100 do Harlan. Agora voltemos com a nossa convidada de honra, doutora Beatriz Monteiro. Por favor, responda a PPP. A Erika Hilton te representa na Comissão das Mulheres?
1: Nem um pouco. Zero. Não me representa nada, nada, nada. Acho uma pessoa muito autoritária. E não aceita quando discordam dela. Ela processou todo mundo, gente. Processou o Ratinho, processou... Não me representa. Acho nada a ver. Não gosto.
0: Palavras aí, responder PPP, não fugiu.
3: Deixa eu só falar um negócio.
0: Diga.
3: Deixa eu só falar um negócio. Olha, começou o programa, eu olhei aqui, ó. É. Tava 59 milhões e 100 mil seguidores. Ó, ó quanto tá agora, ó.
0: 59 milhões e 200.
3: Oh. 59 milhões e 200. Na campanha, siga o Haaland no Instagram, arroba Erling, tá?
0: Parabéns, a campanha, você vê o poder da TMC,
3: e agora tem, já que nós estamos falando, nós temos pergunta dos ouvintes aqui.
0: Exatamente, quando nós divulgamos doutora. Que a advogada Beatriz Monteiro estaria entre nós, o pessoal mandou mensagem, chegou a hora de ler. Vai, Batista.
3: É, o Lauro Moura pergunta o seguinte, doutora, uma menina disse que não ia sair comigo porque eu sou liso. Ou seja, esse tipo de preconceito não é crime?
1: Agora tem um projeto de lei de contra a aporofobia.
3: O que é isso?
1: Aporofobia, que é o desprezo contra os pobres.
2: Ai, eu tenho isso. Ai, eu tenho isso, doutor.
0: Aporofobia? É um projeto de lei esse?
1: É um projeto de lei do PT, se eu não me engano. Eu ainda vou analisar ele melhor. Mas sim, de certa forma, é uma discriminação. Você não viu que teve aquele influencer coach... Que ele foi denunciado pelo Ministério Público porque ele estava falando que pobre não deveria votar. Só que daí, e as mulheres que ficam falando para as outras?
3: Que falam, eu não saio com CLT nas redes sociais, gravo um monte de videozinho.
1: Pobre não presta para nada, ai, que eu não quero homem liso.
3: Tem que ganhar no mínimo 50 mil.
0: Claro, não, preconceito.
1: Ah, aquelas entrevistas terríveis, né? Quanto tem que ganhar para namorar com você? Ah, 50 mil, 100 mil. Daí você vê, a mulher não tem nem reboco na parede.
3: Eu sempre sofri com isso, mas nós homens... Somos únicos capazes de amar uma mulher que não tem emprego, que é pobre, que não tem casa.
2: Ah, tá bom, viu?
3: Nós somos únicos. É verdade. Seres.
2: Deixa a barriga cair pra ver se vocês vão amar.
0: Vai ler Kafta. Leia Kafta.
2: O que é Kafta, né?
3: Aí, a única coisa que eu sei é de espetinho. Aí você tá indo longe demais.
0: Tem um livro que é sobre justamente isso. Que o homem deixa de ser amado quando ele se torna imprestável. Que ele vira um bicho, que aí a gente chama de barato.
3: Ah, então agora eu vou ser amado muito.
0: Eu falei Kafta brincando, gente. É Kafka. Calma, falei brincando.
2: Ó, Batista, meu duro dorme.
0: Meu diretor veio brigar comigo aqui no ponto. É Kafka. Falei Kafta
2: brincando. Duro dorme,
3: qual
2: Batista.
3: Qual a próxima aí, Mini?
2: Danilo Oliveira, ele mandou. Uma moça que toda semana sai pra um date novo, pra jantar de graça, com um cara que ela vai dispensar depois. Isso é um golpe?
1: É, tem até gente que chama os homens que pagam janta de gados gastronômicos. Que é uma mulher que não tá nem aí pra você, mas que ela só quer comer de graça em um restaurante bom e você vai lá e paga.
2: Eu posso ser processada? Iludido. Por isso?
1: Ah, e processada é difícil. No máximo, ter que devolver.
2: Nossa, já, deixa eu excluir.
1: Com juros e correção monetária.
2: Vou excluir o Tinder, galera.
3: Sara Silva. Sara Silva, menina, é a golpista do Tinder, menina. Preste atenção, hein? E vou dizer, as fotos enganam, hein? Vou dar uma dica pra você, ouvinte, hein?
0: Ó, isso é misoginia ou não, doutora?
2: Ó, misoginia, hein? Vai pra lá.
3: Não foi aprovado ainda. Não foi aprovado. Hugo Mota, segura aí, Hugão. Tamo junto. É o seguinte, ó, tem aqui a Sara perguntando. Eu moro com meu companheiro há 5 anos, comprei um carro. Na separação, eu tenho que dividir com ele?
1: Ai, provavelmente sim, 5 anos. Se for considerado união estável, que é relacionamento público, contínuo, duradouro e com o objetivo de constituir família.
3: Mas tem um tempo dividir. Isso? União estável
1: aí
3: tem?
1: Que tá, não tem um tempo mínimo. Ah, não? No mínimo 6 meses, no mínimo 1 ano. Não tem na lei, por isso que é muito aberto. Claro que quanto mais tempo você tá junto, maior a chance de reconhecer.
3: E aquela doutora que tem na internet lá, uma tal... É, doutora Miriane, acho que supostamente lá ela fica... ensinando a mulherada a contrair união estável com os homens. Fala, Ah, manda correspondência pra casa dele. Vai comprar, vai comprar na China? Manda entregar na casa dele, que aí você vai ter provas que você tava lá e tal. E aí?
1: Aí você tem que fazer tudo ao contrário, entendeu? Se você quer morar com uma mulher, você tem, então, que se casar com ela. Daí você pode se casar no regime de separação total de bens, por exemplo. Não deixar ela pôr roupa na sua casa, escova de dente, correspondência, cada um na sua, é, sem ter conta conjunta, pra vocês terem um namoro e não uma união estável.
0: Ô, doutora, nesse caso dessa advogada aí que ensina, entre aspas, supostamente a mulheres a se aproveitarem, ela não pode ser enquadrada não no artigozinho, não? Porque ela tá ensinando pessoas a agirem de má fé.
1: É, de fato, mas eu acredito que não, não é crime o que ela faz. Porque tudo que ela faz, de fato, está... Claro que eu não acompanho, assim, então eu não vou saber direito, mas está na lei. Então...
3: Dicas de economia.
0: Calma aí. Não, calma aí.
3: Siga para mais dicas de economia.
0: É, eu já ia dar aqui uma opinião polêmica, que ia falar, não pode, pelo amor de... ensinar pessoas a se aproveitarem... Pelo amor de Deus, é charlatanismo.
2: Eu consigo ensinar também, galera. Vamos pra próxima. Ó, o Luiz Neto mandou o seguinte. Minha chefe vive comentando como estou forte e bonito. Isso é assédio?
1: É. Pior que é. No ambiente de trabalho, em uma posição de poder, no caso, o assédio é sempre uma hierarquia. Chefe e funcionário, professor e aluno. Então é considerado assédio, sim. Tem que pegar um advogado trabalhista que vai achar um prato cheio. Esse assédio aí vai dar um jeito.
3: E falando de assédio para mulherada, quando sofre assédio no trabalho, como é que deve se proteger? Como é que deve proceder? Procura quem dentro da empresa? Por exemplo, se for uma relação de não for subordinado, tipo eu e o Mini Ruth aqui, o mesmo ambiente, o mesmo cargo, também pode existir assédio, né?
1: O nome correto seria importunação.
3: Importunação. É. Assédio é só quando tem...
1: Quando tem essa posição de hierarquia.
3: Ah, então importunação.
2: E existe importunação sem ser sexual também?
1: Sim, você não precisa chegar a se relacionar, a beijar a pessoa. Você ficar nessa insistência, mandar mensagens, mandar fotinho, pode ser considerado importunação.
3: E aí a mulher faz o que dentro da empresa? Procura quem? Diretor, CEO?
1: Tanto mulher quanto homem, esses são tipos penais que não tem relação ao sexo da pessoa. Você vai no RH, faz as provas, entendeu? Tenta conseguir uma gravação, daí você procura algum advogado trabalista.
2: Olha só.
0: Aí é a dica.
2: E pode falar,
0: desculpa. Faça isso, obviamente, ancorado na verdade, né? Não vai fazer isso para prejudicar, porque existem esses casos, né? Ainda mais dentro de empresa, de pessoas que plantam ali uma falsa discórdia, um falso assédio, um falso importúnio, que aí é para justamente tentar tirar o coleguinha ou o chefe da jogada. Ou a chefe da jogada. Não façam isso.
3: E falando em plantar, meu caro Lucas, tem aqui o Carlos Medeiros, é a última aqui dos ouvintes. Ele falou: se a mãe vive reclamando de pensão do pai na frente da criança, isso também pode ser alienação parental, doutora Beatriz Monteiro?
1: Essa situação é muito chata. Se você é mãe, não fica atormentando seu filho por conta de pensão alimentícia. Ninguém suporta isso, a criança fica perturbada. E sim, pode ser considerado alienação parental. Você ficar falando de assuntos de adultos com o seu filho. Ah, vai lá cobrar pensão. Ah, esse mês seu pai pagou menos. Ah, que seu pai não tá nem aí pra gente. Tudo isso é alienação parental. É insuportável lidar com uma pessoa assim. O filho que passa por isso sofre. Então, não faça, entendeu? Sabe o problema com a pensão? Vai na justiça. Não faz seu filho ser... É um mensageiro. Muito chato.
3: E agora vai ter o Pix Pensão Alimentícia agora,
1: vai,
3: né?
1: Vai. Projeto de lei ainda não tem que ser sancionado. Passou no Senado que o banco vai fazer o desconto direto da conta bancária.
3: Vai, caiu o Pix na hora.
0: Recebe o salário, tuc, sai ali o dinheirinho. Agora, doutora, você acabou de citar e eu fiquei realmente pensativo. Quem mais sofre em todo esse imbróglio é a criança, né?
1: Total, a criança fica totalmente perturbada, ela cresce com traumas, ela pode crescer com uma memória falsa. A criança sofre muito. Na minha opinião, alienação parental é violência infantil.
0: Claro.
1: Porque a criança tem o direito de amar os dois, não é uma competição. Você se separou do pai do seu filho, mas ele não se separou do seu filho. Entendeu? O que acabou foi o relacionamento, não a paternidade. Você precisa ter maturidade para entender. Você pode detestar o seu ex, achar ele um crápula, mas você não pode fazer o seu filho sofrer por conta disso.
0: Olha, palavras, por favor, cuidem das criancinhas. Mini Ruth, é com você?
2: Eu tenho uma pergunta, doutora, porque eu trabalho de madrugada também, além daqui, né? E eu...
3: Explica.
2: Eu faço outro programa de madrugada.
0: E faz programa de rádio.
2: De rádio, calma.
0: E tudo bem se fizesse programa de madrugada,
3: explica.
2: Renan Augusta.
0: É o mais conhecido aqui em São Paulo pelo entretenimento adulto.
2: É, recentemente foi aprovado aí pra mulherada, a partir de 18 anos, usar spray de pimenta, né? Se do nada eu soltar um espirro em alguém que, na verdade, era a loucura da minha cabeça e estava me perseguindo, o que acontece comigo?
1: Pior que eu já vi vídeo disso acontecendo, de uma mulher que soltou spray de pimenta num idoso, o coitado do velhinho ficou lá todo perturbado, tossindo, e tinham câmeras que ele não tinha feito absolutamente nada. É uma louca, né? Uma pessoa desequilibrada. Ah, e se você sofrer com isso, daí é... É uma questão que entraria em lesão corporal. A gente precisaria ver qual que foi o dano causado, para saber se foi uma lesão grave, qual foi o grau dessa lesão. Mas você pode buscar a reparação jurídica.
2: Olha só.
0: Talvez o correto aqui, na minha humilde opinião, é que a gente tivesse mais policiamento nas ruas. Talvez com mais policiamento, se houvesse de fato algum caso de importunação sexual,
3: segurança.
0: Aí ela poderia acionar uma pessoa responsável que tomaria conta da situação. Mas é difícil, né? Aí a gente tá falando de mais investimento na segurança pública. E aí a gente tá falando de uma coisa impossível. Ai, que pena, não é mesmo? Por favor, Mini Ruth, você viu na internet que rolou um tipo de processo contra uma empresa?
2: Não vi, o que aconteceu?
3: Você viu de colchões?
0: De colchões, você tá vendo?
3: A Ortobon, não é
0: mesmo?
3: Olha
0: que loucura. A Ortobon de Araponga foi processada por não ter mulheres entre os 22 cargos de liderança. Eu fico pensando, peraí, cara, isso aí é uma evidência de misoginia ou não? Ou de fato deveria ser por questões de talento, de competência? Ou realmente era realmente tudo misógino lá na empresa? O que você acha, doutora?
1: Engraçado que eu não vejo nenhuma mulher lutando para ser desentupidora de esgoto, para ser pedreira, agora lutar para cargo de gerência, para cargo de CEO, daí todo mundo se mete, né? Daí entra o Ministério Público da Misoginia. Então, também precisamos de mulher pedreira, mulher que vai lá limpar esgoto, mulher que faz trabalho insalubre, vai trabalhar em frigorífero. Daí isso, cadê o Ministério Público para pôr a cota feminina nesses
0: empregos? Eu entendo. É que eu tenho certeza absoluta que há muitas mulheres muito competentes para assumir esses cargos. E aí a gente fica pensando assim, será que foi uma infeliz coincidência dos cargos de gerência serem ocupados por homens? Ou se a empresa fez questão de procurar só homens para assumir esses cargos? Isso existe de fato? Tô falando eu, o homem, quero aprender. Existe isso. Você já teve alguma ciência de pessoas de empresa falando, não vamos contratar mulher não, que mulher é engravida, aí não pode trabalhar, e tá em TPM. Existe esse comportamento?
1: É, eu não considero misógino, acho que o empresário contrata quem ele quiser. É, mas sim, eu tô vendo que muitos empresários, pelo menos tá tendo um bafafá na internet, que eles estão demitindo mulheres, substituindo por homens, mas não porque são misóginos, porque eles estão com medo no PL da misoginia, de serem presos. Daí ele demite uma mulher e é preso. Entendeu?
0: Pô, mas aí nesse caso, por exemplo, da empresa do Ortobon de Araponga, ela vai se ferrar, ela perdeu o processo, ela vai ter que pagar.
1: É, multa de 300 mil. Mas eu acho uma palhaçada isso, gente. Ele contrata quem ele quiser, acabou a empresa dele.
3: Tem que ser
1: dele.
3: Pela competência.
0: Isso é verdade.
3: Não é? Pela competência e acabou.
1: É, eu já conheço empresas que contratam só mulheres, por exemplo.
0: É que é quase, não é a mesma coisa, pra deixar claro, mas é quase uma proposta tal qual a da cota na faculdade. É uma proposta, não é a mesma coisa. Não estou dizendo que colocar uma mulher no cargo de gerência é a mesma coisa uma cota, pra deixar bem claro, pra ninguém ficar, ai, você tá falando besteira. Calma, tô falando que o que eu estou identificando nessa atitude é de provocar nas empresas que eles contratem também mulheres, deem oportunidade a mulheres. Por isso que eu identifiquei isso. E eu gostaria de saber, essa forçação, você acha que a longo prazo pode trazer bons resultados ou péssimos resultados?
1: Ah, péssimo, com certeza. Ninguém suporta isso. O Estado querendo determinar, você tem que ter 30% de mulher, sei lá o que, de outra cota. Gente, empresa privada deveria ter a liberdade absoluta de contratar quem quiser. Quer contratar só homem, contrata. Quer contratar só mulher, contrata. O que eu vejo acontecendo é que as empresas vão querer sair do Brasil, talvez, para não fazer alterações no quadro de funcionários.
0: Mas a gente tem tantas boas funcionárias, tem tanta mulher competente. Inclusive, eu posso dizer que os profissionais que eu melhor conheço, que melhor trabalham, são mulheres. Assim, eu não consigo entender.
2: É verdade, porque... sou melhor que eles.
0: É. Isso é uma verdade. Mini Ruth é muito talentosa.
3: E aí,
0: muito
3: esse
0: boa.
3: Negócio da cota que você falou, Lucas, com essa PL da misoginia, isso pode atrapalhar até a mulher no mercado de trabalho.
2: Sim.
3: Porque o cara fala: eu não vou contratar mais mulher, porque se eu tiver numa reunião e falar pra mulher: peraí, que você já fala, calma, que nós estamos resolvendo aqui. A mulher pode, né?
0: E sejamos adultos, no meio corporativo é muito sob pressão, sobre resultado. Então, se você está sob pressão e querendo falar sobre resultados, você vai se exaltar uma hora. Então, numa reunião, é muito comum. Peraí, segura aí, fulano. Fala aí, agora, fulano. Vem cá, quero dar uma ideia. E aí, realmente, numa hora, eu acho que aí as pessoas podem acabar confundindo.
3: E aí, depois, entra a cota. Aí, agora vão ter que criar a cota porque não estão contratando mais.
0: Mas eu quero saber a opinião da Mini Ruth. E aí, Mini Ruth?
2: Olha, graças a Deus, essa empresa é maravilhosa. Não temos cota. Eu entrei aqui pelo meu talento, porque, como eu disse, sou muito melhor que esses dois juntos. É. E é isso, galera. Né? Estudem, trabalhem muito, façam o seu nome, que dá certo sempre.
0: Mas na sua opinião, a gente acaba dando...
3: Olha só, é uma mini coach agora.
0: É. Mas você sente com espaço? Você sente ouvido aqui no nosso meio de trabalho?
2: Ah, mas eu não ouvi, eu grito. Que eu vivo na TPM,
3: você
2: eu grito. Vai me ouvir, sim.
0: Mas aqui, por exemplo, na nossa empresa, a gente não tem espaço pra dar ouvido pra todos. Inclusive no nosso programa.
3: Sim.
0: Nossos microfones estão sempre abertos pra você que quiser ter o seu direito de resposta, se foi mencionado, ou quiser falar.
3: Se sentiu ofendido,
0: queira. Mas, por favor, com muita educação, tá bom? Bem educado, bem educada, pra não vir aqui falar besteira, que aqui a gente não dá espaço pra quem fala besteira, não. Vai, ô Mini Ruth!
2: Seguinte, ô doutora, eu sou muito fofoqueira, né? Eu adoro fofoca. E um tempo atrás, tinha vazado aí um vídeo do Neymar, né? Que ele era acusado de estupro pela Nájila Trindade. E, enfim, ainda bem que o Neymar conseguiu comprovar que ele gravou, né, o ato, e conseguiu comprovar que, na verdade, a Nájila estava, né, armando contra ele. Você tem alguma dica para os caras que querem se relacionar, principalmente se esse cara tiver um poder aquisitivo melhor do que a mulher, que ele pode achar que é interesseiro ou algo do tipo?
1: Olha, se você tá num patamar de Neymar, você precisa ter câmera. Daí não há outra justificativa. Precisa ter câmera, talvez até mesmo um contrato. Porque esses homens muito ricos são os mais propensos a sofrerem com uma acusação falsa. Então, nesse caso, imagens, que foi o que o Neymar tinha, né? Mas é complicado, entendeu? Porque... se ele não tivesse a gravação, a menina tava com a bunda roxa, lembra que ela postou as fotos?
2: Sim.
1: Se ele não tivesse a gravação, as mensagens do dia seguinte, ele poderia estar preso simplesmente sem ter feito nada. Então, uma mensagem no dia seguinte pode servir como um indicativo de consentimento. Pra você enviar uma mensagem, falar: ah, você gostou de ontem, vamos se ver novamente. E a pessoa responde: sim, foi muito legal. Já é uma prova favorável ao seu favor e não teve nenhum abuso. Essa mensagem no dia seguinte.
2: Então fica a dica, ô galera que já saiu comigo, me manda mensagem no dia seguinte, tá?
0: Me manda mensagem no dia seguinte.
3: Aí eu vou dizer, viu?
0: Ô, doutora, e sobre o caso do Márcio Smelling e da Dani Calabresa? A senhora acompanhou? A senhora tem acompanhado, inclusive?
1: É, eu acompanhei.
3: Tem alguém mentindo ali?
1: Mas esse, de verdade, eu não acompanhei tanto. Ele foi inocentado no fim?
0: É, tem algum. Eu, de fato, não sei agora. Eu não acompanhei as últimas notícias. Eu pedi para que alguém da nossa produção traga essa informação. Mas é algo que vem em decorrência há cerca de quase 10 anos, se eu não me engano, né?
1: É.
0: Acho que se iniciou em 2016, se eu não me engano. São quase 10 anos desse...
1: E acabou com a carreira dele, né? Ele não tá mais na Globo.
0: É, de fato, não. Ele não tá contratado com nenhuma emissora. Nada.
2: Mas não são todos homens que acabam a carreira, né? Eu não entendo, por exemplo, o dado do Labella. né? Que é um cara agressivo
0: nesse
2: e
0: caso,
2: que a mulherada fica atrás. Eu acho um absurdo. O que, que você acha disso, doutora?
1: Eu conheci o Dado Dolabella em um evento e ele tá bem engajado agora na causa contra falsas acusações. Eu conheci a advogada dele, inclusive a Fernanda Trípode, que fez as denúncias internacionais junto comigo. Ela era advogada do Dado Dolabella. E ela me explicou o outro lado da história, sabe? Eu não sou dona da razão, eu não posso dizer o que aconteceu, mas foi a primeira vez que eu ouvi, pelo menos, uma outra versão. Eu achei interessante conversar com ela sobre isso. Porém, se você tá com um homem que você já sabe que ele é um agressor e você tá lá porque você acha que você vai ser a transformadora e com você vai ser diferente, daí você é muito burra, desculpa. Você é burra, né? Você tá com... Não tô falando no caso do Dado Dolabella, mas tem mulher que escolhe e vê, assim, 500 red flags no homem. Que ele é um lixo de pessoa. Que ele é um pai péssimo. Que ele já bateu em sei lá quantas namoradas. Você vai lá, sabendo de tudo isso, se relaciona com ele, aí você é muito burra, muito carente. Você precisa fazer terapia pra sua autoestima melhorar.
0: E...
2: Isso aí.
3: Tá vendo só?
0: Somos totalmente contra... esse tipo de atitude. Deixa bem claro que o Dado Dolabella já teve, inclusive, a boletim de ocorrência, a denúncia, a todo um processo realmente respeitável contra essas atitudes abomináveis. Aqui não tem nem como tentar ver o outro lado da moeda, não tem. Amigos e amigas, se você, homem, levantou uma mulher, você perde tudo, tudo, você não pode fazer isso, tá? E não adianta me chamar de feministo. Isto é o básico. Eu tenho certeza que você, bem educado, você recebeu essas lições. Só mãe, quando eu te batia, você não
3: retrucava, não. Agora o Dado dando dica disso aí é a mesma coisa que a Mini Ruth dá dica de saúde, né?
0: Agora a gente vai, infelizmente, se despedir da nossa convidada, a advogada Beatriz Monteiro. Beatriz, muito obrigado pela sua presença. E, por favor, fique à vontade para dar o seu recadinho final. É contigo, Beatriz.
1: Eu adorei fazer a entrevista com vocês, todos os três muito simpáticos, muito fofinhos. Eu agradeço demais a TMC. Bom, o recado que eu dou pra vocês é: não sejam emocionados, tomem cuidado pra vocês não sofrerem uma acusação falsa. Caso vocês estejam sofrendo com alienação parental, busquem ajuda jurídica. E peço que me sigam também no Instagram, que é @adv.beatrizmbarros.
0: Muito aí, obrigado. Tá, e pra finalizar...
3: Falando no Instagram.
0: Falando
3: no Instagram, campanha, siga o Ralandinho no Instagram, @erlin. @erlin, só isso. E-R-L-I-N-G. @erlin. O programa começou com 59 milhões e 100. Por favor, Lucas, quanto
0: não,
3: tá?
0: Não, mentira. Mentira.
3: Agora há pouco
0: 59 tava... milhões e 300 mil seguidores.
3: Subiu 200 mil seguidores.
0: É impossível.
3: Tá vendo aí, ó? Pode ver.
2: 200 mil seguidores.
0: Tá vendo? TMC, a força.
3: Tchau, Brasil.
0: Beijo, queijo e até amanhã. Fique com Deus. Tchau, tchau.

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1: Muito bom dia, uma ótima segunda-feira para você que sintoniza a TMC. Hoje é dia 13 de julho. Seja muito bem-vindo e muito bem-vinda ao Amanhã TMC. Eu sou o Diego Andrade e eu te faço companhia ao vivo até as 5 da manhã. Aqui no Amanhã TMC você fica por dentro de tudo o que aconteceu de mais importante no noticiário do Brasil e do mundo, além de saber das primeiras notícias do novo dia que só está começando. Se você está em Belo Horizonte, acompanha a nossa programação em 88.7. Em Recife, 92.7. Em São Paulo e Brasília, 100.1. Em Curitiba, 100.3. E no Rio de Janeiro, estamos no 101.3. O meu muito obrigado a você que sintoniza a TMC. O WhatsApp está aberto para você participar. Manda sua mensagem, seu áudio, comenta sobre as principais informações e notícias aqui do Amanhã TMC no 119-7221-1001. 119-7221-1001. Vamos agora às principais manchetes do programa de hoje. Escalada das tensões no Oriente Médio, o governo do Kuwait denuncia que drones do Irã atingiram fronteiras do país e uma plataforma de petróleo. Em resposta, Estados Unidos voltam a atacar alvos iranianos. O presidente do parlamento do Irã decreta fim da era dos acordos e analistas alertam que conflito coloca em risco capacidade militar norte-americana para futuras guerras. Ainda nos Estados Unidos, morte do senador Lindsey Graham, importante aliado de Donald Trump, impacta eleições no país. Trump revela ter conversado com um parlamentar poucas horas antes dele ser encontrado morto. E no Brasil, a Polícia Federal afirma que ex-deputado Eduardo Cunha, mesmo sem mandato, mantém mais influência na Câmara do que parlamentares em exercício. Mensagens obtidas pela PF apontam artifício na alocação de verbas e investidores suspeitos que a própria presidência da Câmara deu aval para desvios das emendas. PT recorre ao STF para tentar revogar prisão domiciliar do ex-presidente Jair Bolsonaro, enquanto Valdemar Costa Neto reage e diz, abre aspas, Bolsonaro é quem tem os votos. Michele Bolsonaro demonstra incômodo com carta de Jair, enquanto aliados fazem apelos por engajamento político da ex-primeira-dama. Republicanos nega ter fechado apoio a Flávio Bolsonaro e indica neutralidade nas eleições. O deputado Marcos Pereira desmente ter condicionado a aliança a uma vaga no Supremo Tribunal Federal. Na segurança pública, sargento da Polícia Militar, investigado por envolvimento com a facção Comando Vermelho, é executado a tiros no Rio de Janeiro. Pastor Márcio Pôncio deixa a cadeia após decisão do ministro Alexandre de Moraes. Perda na cultura nacional. Morre no Rio aos 94 anos o ator Rui Rezende, consagrado por personagens marcantes na televisão. E no esporte, FIFA estuda formato gigante para a Copa do Mundo de 2030, possibilidade de um torneio com 64 seleções e grupos de A a Z agitam a internet. Muito bom dia a você que sintoniza a TMC. Vamos à previsão do tempo para todo o país nesta segunda-feira. Olha, a região norte, tempo instável no lado oeste da Amazônia. Estados do Amazonas, Acre, Rondônia e Roraima devem registrar chuvas acompanhadas de trovoadas. Já no Amapá e em grande parte do Pará, pancadas ocorrem de forma isolada. A situação é bem diferente no leste paranaense e Tocantins, onde tempo segue firme e ensolarado. Termômetros em solos tocantinenses registram forte amplitude térmica, com máximas que podem chegar aos 37 graus durante o dia e mínimas de 17 graus durante a noite. O calor vem acompanhado de alerta para tempo seco, com índices de umidade desabando para a casa dos 20% no sul do estado. Na região nordeste, sol e calor predominam em grande parte da região. Tempo só muda na faixa litorânea e no agreste de Pernambuco, Paraíba e Rio Grande do Norte, onde há previsão de pancadas de chuva isoladas. Já nas demais áreas, tempo segue firme e sem chuva. Termômetros registram marcas bem opostas na região. Mínimas ficam em torno de 15 graus no sul e oeste da Bahia, enquanto máximas chegam aos 36 graus no Piauí e sul do Maranhão. E olha, o principal alerta vai para o interior da Bahia, Piauí, Ceará e oeste pernambucano, onde a umidade do ar despenca para níveis críticos, ficando entre 20% e 30%. Já na região centro-oeste, tempo muda em parte da região. Áreas de instabilidade avançam e provocam pancadas de chuva também em Goiás e em Brasília. Tempo firme na região sudeste, viu? E calor na maior parte do dia, mais um sistema de baixa pressão no oceano deve mudar o tempo em algumas áreas. Chuvas no Espírito Santo, centro de Minas e em toda a faixa litorânea paulista e fluminense. No interior da região, sol predomina e máximas passam dos 32 graus. Atenção, no entanto, fica para índices de umidade do ar, que entram em nível crítico entre 20% e 30% no norte de São Paulo e grande parte de Minas Gerais. E na região sul, o frio ganha ainda mais força, com previsão de mínimas na casa dos 4 graus e riscos de geadas em grande parte da região. O Congresso Nacional acumula milhares de propostas que venceram apenas metade do caminho do Legislativo para virar lei. Um levantamento da plataforma Ranking dos Políticos aponta o tamanho do represamento de matérias que foram validadas por deputados ou senadores, mas aguardam análise na outra casa. Os detalhes sobre o volume de propostas travadas vêm com Murilo Hernandes, direto de Brasília.
2: O levantamento realizado pela plataforma Ranking dos Políticos indica que o Congresso Nacional acumula 3.902 projetos de lei que foram aprovados em uma das casas, mas continuam parados na outra. O estoque de matérias pendentes engloba propostas que superaram todas as comissões e votações em plenário na origem, mas aguardam a indicação de relatores ou da inclusão na pauta da votação do destino. De acordo com os dados compilados pela entidade, a Câmara dos Deputados é o local com o maior volume de textos represados, concentrando a maioria das propostas iniciadas pelo Senado Federal. Entre os projetos que aguardam análise estão as medidas voltadas para a segurança pública, reformas administrativas setoriais, alterações no Código de Processo Penal e incentivos fiscais a setores regionais. Interlocutores no Legislativo apontam que a lentidão nos avanços desses textos ocorre devido à centralização das agendas dos presidentes das duas casas, das pautas econômicas e prioritárias do governo federal. Como muitas dessas propostas sofreram modificações durante a tramitação inicial, elas necessitam de novos acordos políticos entre os líderes partidários para avançar para uma sanção ou retornar à casa de origem. De acordo com a última reunião de líderes da Câmara dos Deputados, houve indicativo de que deve haver um esforço concentrado para acelerar essas votações.
1: O ministro do STF, Alexandre de Moraes, aprovou a transferência para a prisão domiciliar do pastor Márcio Pôncio. A justificativa é que o estado de saúde do pré-candidato a deputado federal pelo Rio de Janeiro, a Rebeca Reis, tem mais detalhes sobre o caso.
3: Depois de ter a prisão convertida para domiciliar, o pastor e empresário do ramo de cigarros, Márcio Pôncio, continua no presídio até a defesa cumprir exigências estabelecidas pelo Supremo Tribunal Federal. Pôncio está preso desde o dia 2 de julho, quando foi alvo de uma operação da Polícia Federal por suspeita de ligação com o bicheiro Adilson Oliveira Coutinho Filho, o Adilcinho, apontado como chefe da máfia dos cigarros. A decisão de converter a prisão para domiciliar é do ministro Alexandre de Moraes, que impôs uma série de medidas cautelares. Entre as obrigações estão o uso de tornozeleira eletrônica, proibição de manter contato por qualquer meio com os demais investigados e de utilizar redes sociais. Além disso, Moraes também suspendeu imediatamente eventuais documentos de porte de arma de fogo em nome de Márcio Pôncio e a entrega dos passaportes. Procurada, a Secretaria de Polícia Penal do Rio informou que foi notificada oficialmente da decisão neste domingo, mas que a liberação do pastor ainda depende do cumprimento de exigências impostas pelo STF por parte da defesa. O ministro justificou a substituição da prisão preventiva por domiciliar com base no estado de saúde do pastor além da gravidez de alto risco da esposa do investigado, que tem 50 anos. Márcio Pôncio foi preso em um flat na Praia da Barra da Tijuca, na zona sudoeste do Rio, ao ser alvo da quinta fase da Operação Unicarne, que investiga a ligação de agentes públicos com o crime organizado. Segundo a PF, a ação buscou aprofundar a apuração de indícios de lavagem de dinheiro praticada pela nova cúpula do Jogo do Bicho e de possíveis ramificações do esquema junto a integrantes dos poderes executivo e legislativo do Rio. Ele é pai da deputada estadual Sária Pôncio, do Solidariedade, e do cantor Saulo Pôncio. O pastor também se apresentava como pré-candidato a deputado federal pelo mesmo partido da filha.
1: A inflação de junho desacelera para 0,16%, vindo bem abaixo do 0,31% que o mercado projetava. No acumulado de 12 meses, a inflação está em 4,64%, o que significa que, pelo menos pelo segundo mês seguido, o país estoura o teto da meta estabelecida, que é 4,5%. Em entrevista para a TMC, o analista socioeconômico do IBGE, Jefferson Mariano, comentou os principais destaques que influenciaram no IPCA de junho.
4: A gente tinha visto a prévia, né? Na verdade, a prévia, o IPCA 15, havia sinalizado um comportamento um pouco mais elevado. E aí, depois, quando nós completamos a coleta dos 30 dias, nós percebemos que, na verdade, houve um arrefecimento, né? Então, o índice, de fato, veio menor do que muitos dos operadores de mercado imaginavam e veio menor do que a prévia. Então, realmente, acredito que ainda seja um pouco difícil, mas, evidentemente, como você bem destacou, né? A gente ainda está aí acima da meta de inflação, né? Os números sinalizam isso, né? Mas vai depender dos comportamentos dos próximos meses, né? Então, a gente tem alguns itens que apresentaram baixas significativas, né? E ainda há uma instabilidade com relação ao comportamento dos combustíveis, né?
5: E quais são os elementos dos próximos meses que podem influenciar os índices? Nós estamos falando de elementos que são minimamente previsíveis e elementos com certeza que também têm um quê de imprevisível, como eu imagino a guerra no Oriente Médio.
4: Tem, né? De fato, a gente tem essa questão da imprevisibilidade, que são esses preços administrados, e aí tem a questão específica do petróleo, né? Então, a gente não sabe quais serão os desdobramentos, então, a própria política do governo com relação a possíveis subsídios no setor, então, esse é um dado um pouco mais complicado. Agora, no caso do Grupo Alimentos, né? Então, o Grupo Alimentos há uma previsibilidade um pouco maior, o comportamento das safras, a gente tem o próprio comportamento da estiagem das carnes, que tem um peso significativo no índice de preços, né? Então, como a gente está tendo, pelo menos no caso do clima, uma situação menos adversa com relação ao clima, como nós observamos em anos anteriores, é possível que no caso do grupo alimentação, a gente consiga trazer o índice para patamares um pouco mais comportados, né? Agora, a gente depende desses outros fatores e, evidentemente, no caso do petróleo, impacta diretamente nos alimentos. Então, tem uma série de itens no grupo alimentos que são muito suscetíveis ao comportamento do petróleo por conta da questão dos fretes, né?
6: Agora, Jefferson, para concluir aqui, bolso de quem está nos acompanhando agora, já está sentindo, vai sentir mais, médio prazo, curto prazo, como é que é isso?
4: No caso, especialmente da população que ganha menos de 5 salários mínimos, ou seja, a grande massa, há alguns itens que pesam, né, que pesaram, por exemplo, a gente teve no caso do grupo saúde, né, convênio médico, no caso específico do grupo alimentação, né, a população acaba sentindo um pouco mais, e também vale lembrar que apesar do índice ter ficado em 0,16, vale lembrar do grupo habitação, então o grupo habitação, em específico a energia elétrica, continua a incomodar por conta da bandeira amarela. Como a gente ainda está entrando no processo de estiagem um pouco mais profundo, a gente pode ter uma migração dessa bandeira e o grupo habitação pode vir impactar um pouco mais o índice de preços e aí, de modo direto, a população que tem menores rendimentos.
1: A inflação na região metropolitana de Belo Horizonte registra alta de 0,12% no mês de junho. Bruno Marum, de BH, traz mais informações.
7: A inflação na região metropolitana de Belo Horizonte perdeu força em junho e ficou abaixo das projeções do mercado. Dados divulgados pelo IBGE mostram que o IPCA, o Índice Nacional de Preços ao Consumidor Amplo, subiu 0,12% no mês. Em maio, a alta havia sido de 0,34%. O resultado também ficou abaixo da média nacional, que foi de 0,16%. O principal fator para esta desaceleração foi a queda de 0,89% nos preços de alimentos e bebidas. As maiores reduções foram registradas nas frutas, com um recuo de 6,1%, e nos legumes, que ficaram em média 3,5% mais baratos. Por outro lado, a conta de luz voltou a pesar no orçamento das famílias. O grupo Habitação subiu 1,27%, impulsionado pelo aumento de 3,65% na energia elétrica, reflexo também da bandeira tarifária amarela e do reajuste nas tarifas aplicado aqui em Belo Horizonte no fim de maio. Com o resultado de junho, a inflação acumulada na região metropolitana de Belo Horizonte chega a 3,24% no primeiro semestre e 3,84% nos últimos 12 meses. Segundo especialistas, a queda mais intensa nos preços dos alimentos ajudou a conter a inflação aqui na região. Já a energia elétrica, como dissemos, continua sendo a principal responsável pela pressão sobre o custo de vida dos moradores de Belo Horizonte e também da região metropolitana.
1: No Paraná, deputado estadual é investigado por utilizar comandos ilegais em um pedido de medida cautelar enviado ao Tribunal de Contas do Estado. De Curitiba, Leonardo Gomes.
8: O documento foi assinado pelo deputado Arilson Chiorato, do PT, e é relacionado ao projeto Olho Vivo do governo do Paraná. Porém, contava com instruções escondidas geradas por inteligência artificial que poderiam interferir de alguma forma no andamento do processo. Segundo o TCE, tratavam-se de prompts, uma prática considerada ilegal. Em nota, o tribunal explicou que conta com mecanismos de segurança e controle capazes de identificar e inibir o uso indevido de comandos desse tipo. O pedido de medida cautelar protocolado por Chiorato apontou supostas irregularidades contratuais no projeto do governo, entre elas a suposta ausência de processos licitatórios, o uso indevido de sigilo para ocultar gastos públicos e possíveis violações à Lei Geral de Proteção de Dados. O tema será analisado pelo TCE, porém a tentativa de induzir o processo ganhou maior atenção do tribunal, que prometeu comunicar demais autoridades que serão responsáveis por investigar o deputado.

0: México registrou mais de 36 mil casos de violência contra a mulher no primeiro semestre deste ano. O número representa alta de 9,3% em relação ao mesmo período de 2025. As informações com o repórter Kennedy Lacerda.
1: Em média, Pernambuco contabilizou aproximadamente 199 casos por dia no primeiro semestre. Isso significa que a cada hora, cerca de 8 mulheres sofreram algum tipo de violência, entre agressões físicas, psicológicas, morais, patrimoniais ou sexuais. Os números apontam, em média, cerca de 6 mil vítimas por mês. Apesar do crescimento dos registros de violência contra a mulher em Pernambuco, os casos de feminicídio apresentaram queda. De acordo com a Secretaria de Defesa Social do Estado, foram contabilizados 37 crimes desse tipo no primeiro semestre de 2026, contra 51 no mesmo período do ano passado, uma redução de aproximadamente 27%. O caso mais recente e que tem chamado bastante atenção envolve uma jovem de 26 anos, do município de Capoeiras, no Agreste pernambucano. De acordo com as informações, o principal suspeito é o companheiro da vítima. Ele teria usado uma arma de fogo para cometer o assassinato. O homem fugiu após o crime. A Polícia Civil informou que o caso está sendo investigado como feminicídio.
0: Cantor e compositor Toquinho completou 80 anos nesta semana e chegou aos cinemas como personagem principal de um documentário sobre a própria vida. Toquinho, Encontros e um Violão é uma coprodução entre Brasil e Itália e tem o músico como narrador da própria história, contando desde a infância em São Paulo até as parcerias com Vinícius de Moraes, Chico Buarque e Jorge Benjor. Para saber mais um pouco sobre essa produção, a TMC conversou com a Érica Bernardini, que é cineasta e diretora do documentário. E a gente confere esse bate-papo agora.
2: O Toquinho, esse documentário, ele nasceu justamente porque eu vivo nesses dois países, né, Brasil e Itália, e eu faço um festival de cinema italiano no Brasil, que existe esse ano completo há 21 anos. E aí, na Itália, com amigos, enfim, falavam... Eu sou produtora também. Ah, por que que a gente não faz um trabalho com um músico brasileiro, conhecido na Itália, principalmente, internacionalmente? E, obviamente, veio a imagem já do Toquinho. Eu, quando pequena, eu lembro que na Itália já tinha anúncios grandes do nome dele, anunciando para os shows, enfim, que ele fazia por lá. Ele é muito amado lá, em muitos outros países, mas a Itália é sempre muito especial para ele. E aí nasceu essa vontade, acabei conhecendo ele, uma pessoa incrível. E aí surgiu esse documentário que daria para fazer uma coisa que tem um pouquinho bacana, mas a gente fez esse compacto, alguns dos momentos da carreira desse grande talento que é o Toquinho.
3: Érica, pegando como tema aí Brasil e Itália, a Itália é muito presente na obra do Toquinho, se eu não estou enganado, acho que desde o começo, começando lá pela Casa, que é uma música italiana, que ele fez uma versão em português, ou é o contrário? Existe uma versão em italiano depois, né? É uma música que a gente conhece, uma versão bastante famosa em italiano também.
4: Aquarela também,
3: quanto, né, dessa relação...
4: Hã? Aquarela também, se eu não me engano, é uma canção também italiana.
3: A
4: versão original é italiana.
3: Conta um pouquinho dessa relação Toquinho-Itália, Érica.
2: Na verdade, o Toquinho, ele praticamente o nome forte Toquinho, ele nasce na Itália. Até por isso, ele fala disso no documentário, que as coisas principais que aconteceram com ele foi na Itália. Primeiro com Vinícius, que ele fez, enfim, shows por lá, depois surgiu o disco, que até hoje é encontrado, é solicitado. Ele foi o primeiro cantor brasileiro a ganhar um disco de ouro fora do país. Ele fez esse trabalho com a grande cantora italiana, ícone, que é Ornella Vanoni, que faleceu, infelizmente, ano passado. Ela que levou a Bossa Nova para a Itália, junto com Vinícius e Toquinho. E depois, mais para frente, ele, junto com um compositor italiano, eles escreveram a canção Aquarela. Aquarela foi um grande sucesso na Itália, foi o primeiro feito em italiano, e depois ele traduziu por português, mas participou do grande festival

0: Sanremo, que é um dos festivais mais importantes do mundo de música, enfim, naquela época era muito importante. E aí sim ele acabou sendo. E depois aqui.
1: Muito bom. Agora, a Érica, o Toquinho, como a gente falou, completou 80 anos recentemente. E, gente, o Toquinho é um cara muito gente boa. Eu nunca esqueço que um dia eu tava com um amigo meu, a gente foi num restaurante e o Toquinho tava lá tocando violão. A gente sentou na mesa pra trocar ideia com o Toquinho. E o Toquinho, como se conhecesse a gente de anos, contando história. E aí eu te pergunto, como foi selecionar momentos, os principais momentos da carreira dele? Ficou muita coisa boa de fora? Pode ser que role talvez uma sequência, porque eu imagino que não caiba, óbvio, né? Não cabe a história dele ali em pouquinho tempo de um documentário, de um filme. Como é que foi esse processo, assim, de parece que você tem um filho, você não pode cortar cena, aí vou ter que cortar tal história. Como é que foi essa escolha, Érica?
0: Foi terrível. Eu fiquei... A primeira entrevista que eu fiz com o Toquinho para esse documentário, a gente ficou mais de 2 horas no estúdio, onde ele contava as histórias e cantava, e parecia que só tinha passado 20 minutos. E depois disso, com as pessoas, outras pessoas que apareceram no documentário, que deram a oportunidade de falar sobre ele, aí o primeiro corte teve 3 horas, porque estava muito difícil cortar, estava muito difícil compactar tudo aquilo que é Toquinho, e obviamente é uma pincelada da carreira dele. E aí eu fiquei no estúdio com ele para a edição final, 5 horas no estúdio junto com o Toquinho, para tentar dizer isso fica, isso vai ter que sair. Foi um trabalho extremamente prazeroso, foi um trabalho incrível. A presença do Toquinho é difícil, né? Porque ele tem muitos compromissos, mas quando a gente está junto, é praticamente o que você falou, sentar, cantar, contar histórias. Ele é um grande contador de histórias, por isso que o documentário é ele que narra, porque teria que ser assim. Quando você vai no show dele, ele conta as histórias, e aí conta as músicas contam um pouco das homenagens que ele fez durante aí a vida. E eu tive a honra de participar disso, de trazer um pouco do Toquinho, arranjador, compositor, esse grande músico, mas também uns hobbies que ele gosta, que é o futebol. Trouxe ele também, como é que ele foi comentarista de futebol, a sinuca. Enfim, é uma pitada de tanta coisa boa que o Toquinho sabe fazer.
2: Legal, Érica. A gente está vendo aí na tela, eu passei aqui para nossa produção, olha você falando sobre o futebol. Essa foi a primeira entrevista da minha vida como jornalista. Ah. Eu tinha 17 anos, tinha acabado de entrar na faculdade, e o Toquinho me recebeu na casa dele, no apartamento no Campo Belo, pertinho do aeroporto de Congonhas. Meu pai conhecia o empresário dele na época, não sei se era o Fred Rossi ou o Genildo Fonseca. Meu pai sempre ligado à música e conhecia o Toquinho também. Ele foi de uma simpatia comigo. E aí o craque nunca morre, ele falando dos grandes ídolos do futebol. Na época já se falava, o futebol não é mais como antigamente, isso em 94. E ele falava, o craque nunca morre. Meses depois disso, o Brasil foi campeão do mundo em 94. Essa entrevista eu fiz para Corinthians em Revista, uma revista que era publicada pelo Corinthians na época. Agora, enquanto você falava, Érica, a gente via imagens também de grandes músicos. Apareceu o Ivan Lins, que é outro gigante da nossa música. Andreas Kisser, né, guitarrista do Sepultura. Quem são os personagens que participam desse documentário e a importância do Toquinho para todos eles, Érica?
0: Então, a gente trouxe bastantes nomes aí conhecidos, a própria Ornella Vanoni, que está aparecendo aí, que, como eu falei, é um ícone da canção italiana, ela que levou a bossa nova para a Itália e fez grande sucesso. É o disco que eles fizeram os três juntos, Toquinho, Vinícius, e a Ornella ainda está em catálogo, é uma coisa incrível. Depois eles levaram o trabalho para crianças também. Esse é o irmão dele, o João Carlos, que é uma pessoa maravilhosa. Eu trouxe um pouco desse... O próprio Rivelino falando dessa paixão dele pelo futebol. Eu trouxe um pouco de pessoas de campos diferentes, né? De setores diferentes. Nós temos um maestro também, justamente para mostrar o quanto o Toquinho continua agradando gerações e o quanto que ele transita por gêneros e agrada gerações, né? Antes eram os avós, os pais, hoje já são as crianças, tanto é que eu trago a menina cantando Aquarela, que é uma música, embora adulta, uma música complexa, é uma música que agrada muitas crianças, e fora todo o trabalho que ele fez aí junto com Vinícius e outros para as crianças, né? Enfim, tem um pouco de tanto. E você falou do Corinthians, mostrou aí Corinthians, né? Sua primeira entrevista com ele, inclusive. E eu falo que o Toquinho, ele é quase perfeito, né? Sabe que eu sou italiana, então... eu falo, todo homem tem um defeito na vida. E o Toquinho, o defeito dele é ser corintiano.

0: vamos dar um giro de notícias para você ficar muito bem informado e muito bem informada nessas primeiras horas do dia. Escalada das tensões no Oriente Médio. O governo do Kuwait denuncia que drones do Irã atingiram fronteiras dos países e uma plataforma de petróleo. Em resposta, Estados Unidos voltam a atacar alvos iranianos. O presidente do parlamento do Irã decreta fim da era dos acordos e analistas alertam que conflito coloca em risco capacidade militar norte-americana para futuras guerras. Ainda nos Estados Unidos, morte do senador Lindsey Graham, importante aliado de Donald Trump, impacta nas eleições do país. Trump revela ter conversado com o parlamentar poucas horas antes dele ser encontrado morto. No Brasil, a Polícia Federal afirma que ex-deputado Eduardo Cunha, mesmo sem mandato, mantém mais influência na Câmara do que parlamentares em exercício. Mensagens obtidas pela PF apontam artifício na alocação de verbas e investigadores suspeitam que a própria presidência da Câmara deu aval para desvios de emendas. PT recorre ao STF para tentar revogar prisão domiciliar do ex-presidente Jair Bolsonaro, enquanto Valdemar Costa Neto reage e diz, abre aspas, Bolsonaro é quem tem os votos, fecha aspas. Michele Bolsonaro demonstra incômodo com carta de Jair, enquanto aliados fazem apelo por um engajamento político da ex-primeira-dama. Republicanos nega ter fechado apoio a Flávio Bolsonaro e indica neutralidade nas eleições. Deputado Marcos Pereira desmente ter condicionado a aliança a uma vaga no Supremo Tribunal Federal. E na segurança pública, sargento da Polícia Militar investigado por envolvimento com a facção Comando Vermelho é executado a tiros no Rio de Janeiro. E o pastor Márcio Pôncio deixa a cadeia após decisão do ministro Alexandre de Moraes. E a perda na cultura nacional. Morre no Rio, aos 94 anos, o ator Rui Rezende, consagrado por personagens marcantes na televisão. E no esporte, FIFA estuda formato gigante para a Copa do Mundo de 2030. Possibilidade de um torneio com 64 seleções e grupos de A a Z agitam as redes sociais.
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0: Mudando a página no noticiário internacional, o presidente norte-americano Donald Trump afirma que o Irã aceitou um acordo de paz para abrir mão de armas nucleares, mas rompeu o pacto menos de uma hora depois. Recuo de Teherã veio com um bombardeio em um navio comercial. Enquanto a Guarda Revolucionária Iraniana afirma ter fechado o Estreito de Hormuz, as Forças Armadas dos Estados Unidos negam o bloqueio e garantem que mantêm o controle da rota internacional. Ontem, o Irã atacou bases e radares norte-americanos em 4 países vizinhos: Jordânia, Kuwait, Omã e Catar. Como resposta, Washington bombardeou 140 alvos militares dentro do território iraniano. Priscila Canepar, doutora em Direito Internacional, durante entrevista ao News TMC, explicou o cenário sobre os Estados Unidos e Irã. E a gente confere essa análise agora.
2: Eu acho que poderia ser conduzido de outra forma. Eu já faço uma crítica, né? A questão de...
3: Nada justifica o ataque à soberania de um outro Estado, ainda que se tenha bases militares estrangeiras. Então, basicamente, o que a gente vê é uma dupla violação ao direito internacional. Uma primeira violação quando, de fato, os Estados Unidos atacam o Irã, porque justamente é uma invasão à soberania. E o segundo ponto, quando o Irã dá essa resposta à agressão armada para um terceiro país, ainda que seja uma base militar de outros estados. Só a gente precisa lembrar, né, que o próprio Qatar falou que esse respingo desse ataque à base militar dos Estados Unidos e seu território acabou ferindo 3 pessoas. Então, nada justifica esse ataque. Basicamente, o que eu estou querendo falar é que o Irã teria, sim, um direito, segundo o direito internacional, a resposta à agressão armada estrangeira para esse país que ele atacou, ou seja, Estados Unidos. mas não, de fato, a, essas outro, a esses outros estados que compõem a regionalidade iraniana. Então, existe, sim, também uma ilicitude advinda do governo de Teherã.
4: Dos ataques, entendemos, portanto, né, que não existe essa legalidade, né, professora? Agora, sobre respaldo legal para bloquear, por exemplo, o Estreito de Hormuz, que é uma rota de navegação comercial internacional importantíssima, o Irã tem esse respaldo ou essa medida também é considerada outra violação aí das regras globais?
3: Pois é, Tiago, aí é uma dupla discussão, uma primeira discussão pautada na soberania territorial do Irã e uma segunda discussão em relação justamente a um tratado que existe na sociedade internacional que impossibilitaria esses estados se fecharem estreitos e fecharem canais que seriam vitais para a sociedade internacional, o que é de fato o Estreito de Hormuz. Só que o que, que acontece? O Irã ele não faz parte desse tratado. Então, em contrapartida, ele não precisa cumprir justamente com que não se tenha esse fechamento do Estreito. E aí a gente vai justamente para a questão da soberania territorial. Se o Estreito faz parte, de fato faz parte do mar territorial iraniano, existe uma soberania atrelada à possibilidade sim do Irã fechar. Então, dentro dessa perspectiva, uma vez que o Irã não faz parte daquele tratado que proíbe o fechamento do Estreito, não existe legalidade, isso é importante destacar. Existe sim aí uma ferramenta, né? Vamos colocar um soft power do Irã em suas mãos que possibilita com que se tenha justamente esse fechamento ou esse não fechamento, e é uma arma de barganha muito bem estruturada do Irã nesse momento, há de se destacar.
4: Estamos falando com a Priscila Caniparo, ela que é doutora em Direito Internacional. E Priscila, com toda a sua experiência e também, né, por acompanhar esse assunto em específico já há muito tempo, que a gente vê acordo, desacordo, vai atacar, não vai atacar, se reuniram, cancelaram reunião. Ainda existem caminhos diplomáticos a essa altura do campeonato, ou mesmo alguns mecanismos internacionais capazes de dar uma freada nesse conflito, negociar esse cessar-fogo, ou é uma pauta cada vez mais distante?
3: Tiago, tem que existir um caminho diplomático, né? Porque o outro caminho é o caminho da aniquilação de um Estado ou ambos os Estados. Então, o que a gente vê é que a gente tem que ter uma estrutura para o diálogo. Quando eu falo estrutura para o diálogo, é justamente diminuir a tensão, diminuir justamente essas falas em relação a essas contradições, tanto do Donald Trump quanto de Teherã. A gente precisa destacar que, nesse momento, até então, a gente não teve nenhum acordo robusto em relação à questão nuclear iraniana. Inclusive, naquele acordo de cessar-fogo, né, naquele memorando de entendimento de Islamabad, era previsto que posteriormente seria destacado uma conversa, um diálogo, um acordo sobre o programa nuclear. Agora, justamente, o Donald Trump vem falar que foi descumprido um acordo em relação ao programa nuclear, é claro que o governo iraniano não vai querer sentar à mesa de negociação. Mas a gente precisa também pensar, esse sentar à mesa de negociação, feliz ou infelizmente, os Estados Unidos vão ter que fazer mais concessões do que o Irã. Por que eu digo isso? Porque para o Irã, esse momento de conflito tem fortalecido um regime que desde o final do ano passado, até ocorrer, né, os ataques dos Estados Unidos em fevereiro, em 28 de fevereiro, fez com que tivesse em franca decadência. O que os Estados Unidos fez foi justamente relegitimar esse governo e justamente fazer com que houvesse um recrudescimento do apoio da população. Já em contrapartida, os Estados Unidos correm na contramão iraniana. Ele precisa acabar com esse conflito logo, por quê? Porque os índices de aprovação do Donald Trump atingiram as menores médias históricas, tanto do primeiro quanto do segundo mandato. E isso pode trazer uma perda substancial em novembro, quando nós teremos as eleições de meio de mandato. Então, existe aí, né, uma balança que não se equilibra em relação aos interesses. Por isso que eu falo, para acabar esse conflito, a gente vai precisar, sim, maiores concessões do Washington.
4: Professora, para a gente encerrar, portanto, a gente viu aí países sendo atacados, né? Países vizinhos ao Irã por conta desse conflito. E se esses países, essas potências estrangeiras, a partir de agora, decidirem responder militarmente? Queria saber de você quais seriam aí os limites impostos pelo direito internacional para evitar, né, professora, uma escalada aí sem controle. Existe essa possibilidade?
3: Existe sim, Thiago. A gente precisa entender que toda resposta à agressão armada estrangeira, ela pressupõe dois itens. Primeiro, proporcionalidade e razoabilidade. Quando eu falo nisso, a gente não pode vir atacar alvos civis, a gente não pode vir atacar a infraestrutura de outro Estado e a gente não pode fazer um ataque que coloque a questão humanitária no centro, como foi, por exemplo, a resposta à agressão armada de Israel em relação ao ataque de 7 de outubro, né, de 2023 do Hamas. Isso é totalmente desproporcional. Isso já configuraria um crime de guerra, um crime contra a humanidade. Então, esses países têm que ter muita cautela em relação a essa resposta, mas existe sim o direito. Aí a pergunta vem, qual seria a possibilidade? Atacar alvos militares, atacar infraestruturas, né, por assim dizer, nucleares, aí sim, que não colocasse em risco a população como um todo, a gente poderia ter sim essa resposta, que seria legitimada pelo direito internacional.
0: Com a recente escalada militar entre os países, pico do preço do petróleo tipo Brent, principal referência internacional no mercado, atingiu $80.59 por barril. Diante da forte volatilidade, o Ministério da Fazenda afirma que o fim do subsídio à gasolina, que seria anunciado na última semana, foi adiado para esta semana. Adriano Pires, sócio fundador do Centro Brasileiro de Infraestrutura e Energia, durante entrevista ao TMC 360, analisou o tamanho do impacto e até quando o governo federal vai conseguir segurar os reajustes.
2: Eu acho que poderia ser conduzido de outra forma. Eu já faço uma crítica, né, à questão de subsídio à gasolina, né? Eu acho que gasolina não tem sentido ter subsídio, porque gasolina é um produto que não é, afeta a baixa renda, né? Além do mais, se você tivesse preço de mercado internacional na gasolina, você estimularia a troca de gasolina, por exemplo, por etanol hidratado. Eu acho que a medida que o governo deve tomar terça-feira no Conselho Nacional de Política Energética, uma medida correta, por exemplo, de aumentar a mistura de 30% para 32% de etanol anidro da gasolina, porque se reduz a importação de gasolina, né, e ajuda também a descarbonizar a frota. Então, a gasolina no mundo inteiro, ninguém subsidia a gasolina. A gente entende até no Brasil o subsídio ao diesel, né, porque é um produto que é o principal combustível para caminhões, né, para carga pesada, e acaba realmente impactando no produto final, dando inflação. Apesar que também o diesel, você teria alternativa, aumentar um pouco a mistura do biodiesel, estimular a troca do diesel pelo próprio gás natural, pelo biometano, se você tivesse competitividade de preços. Agora, quando você subsidia esses produtos, acaba que você tira a competitividade dos outros energéticos, né, que inclusive são menos poluentes e poderiam reduzir a importação. Agora, o governo está nesse momento, né, que a gente sabe, de eleição, né? Então, eleição é complicado, né, porque o governo também parte do pressuposto que essas medidas ajudam a não perder voto, né? Mas o fato também, a gente já conversou aqui algumas vezes, é que, apesar da subvenção que está chegando a quase 300 bilhões de reais, o preço na bomba não caiu, né? Por que não caiu? Porque você tem aquele erro original, né, aquele pecado original, que são as defasagens, né? Então, a defasagem de diesel, de gasolina para o mercado internacional continua muito alta. Então, no fundo, essa política de subvenção foi muito mais para reduzir os prejuízos da Petrobras de vender gasolina e diesel abaixo do mercado internacional do que reduzir o preço para o consumidor final. Então, vamos ver o que vai acontecer. Acho que o governo está esperando se o preço vai voltar a subir, não vai voltar. O fato também que o mercado de petróleo está muito desorganizado, né? Esse negócio dessas idas e vindas na guerra no conflito do Irã, né? O presidente Trump acorda de um jeito, dorme de outro, e também tem outros efeitos, né? Durante a guerra, houve também, por parte da China, por exemplo, da Europa, um aumento de estoques de petróleo nesses países, e eles estão também colocando esses estoques para fora, também para evitar impacto maior de preço, estão colocando isso, também mexe com o preço, né? Mas, na minha opinião, para te concluir a tua pergunta, não me parece que esse preço volta a $90. Acho que esse preço vai ficar aí flutuando na casa de 72, 75, 78 dólares, a não ser que realmente a guerra volte a acontecer de uma maneira muito forte e com um fechamento, por exemplo, outra vez, total do Estreito de Hormuz.
5: Adriano, me parece que há duas situações que são contraditórias, mas que se complementam neste momento. Me corrija se eu estiver errada. É o mundo se acostumando a essa instabilidade, tentando se adaptar à instabilidade e, ao mesmo tempo, não tendo alternativas para a imprevisibilidade em relação ao que acontece no Oriente Médio. Então, de um lado, nós já entendemos que a situação não vai se resolver tão facilmente como seria esperado por parte de um governo dos Estados Unidos, que já anunciou tantas vezes o cessar-fogo. Já entendemos isso, mas também já entendemos que nos faltam alternativas. No meio, o que poderíamos fazer?
2: Você falou bem, né? Acho que o mundo está numa volatilidade política muito grande, né? Nesse conflito aí do Irã. O presidente Trump é uma pessoa muito imprevisível, né? E a gente nunca sabe o que vai acontecer de hoje para amanhã. Agora, o fato também é que hoje não interessa, nesse momento, petróleo muito caro, 90 dólares, nem para os Estados Unidos, nem para o Irã, né? Nem para o mundo, porque também os Estados Unidos só vai ter uma eleição aí em novembro, né? Que é importante para o presidente Trump. E a gasolina voltar lá a 4, 4,5 dólares o galão não é bom para a população. Acaba também aumentando a inflação, que pode prejudicar nas eleições de novembro. Por isso eu estou falando que me parece que esse preço vai ficar aí oscilando entre 70, 75 dólares, 80 dólares o barril. Agora, o que me preocupa também, em termos até de Brasil, não é só essa instabilidade do preço do barril. Está acontecendo outro evento muito importante na Rússia. A Ucrânia tem atacado refinarias na Rússia e a Rússia, nos últimos anos, principalmente depois do início da guerra com a Ucrânia, quando ela sofreu muitas sanções, ela se transformou no maior exportador de óleo diesel para o Brasil. Hoje, o óleo diesel da Rússia é o principal produto que entra no Brasil importado, porque a gente, como a gente já conversou, aqui a gente importa hoje entre 25% a 30% de diesel. Então, a Rússia está parando de exportar diesel, né? Ela está deixando o diesel para atender o mercado interno. Isso pode também ter um efeito muito grande no preço do diesel no mercado internacional, o que vai afetar muito o Brasil pelo fato da gente ser importador de diesel. Então, tudo isso que a gente está conversando mostra uma desorganização e uma imprevisibilidade, como você falou. Agora, o Brasil é um país que tem uma vantagem comparativa de ter substitutos, né, para essas fontes, né, ou substitutos que atenuem um aumento de consumo dessas fontes. O problema todo é que a gente não consegue, né, tem uma dificuldade enorme no Brasil de transformar de olhar as nossas vantagens comparativas e não transformá-las em desvantagens comparativas, né? Essa que é o nosso problema. Então, a gente deveria, né, se preparar nesse momento dessa imprevisibilidade que está acontecendo no mercado internacional, geopolítico, em torno do petróleo, para a gente fazer uma política, né, de substituição de gasolina, substituição de diesel, diversificação, né, de fontes brasileiras que a gente tem, para a gente estar preparado para enfrentar melhor essa crise e também preparado para enfrentar crises futuras.
0: E uma carta divulgada pelo ex-presidente Jair Bolsonaro provoca reações no cenário político e expõe divisões nos bastidores da oposição. Bolsonaro disse confiar em seu filho como melhor opção para combater a corrupção, violência e o empobrecimento no Brasil. O documento já motivou pedidos de sanções judiciais por parte de parlamentares governalistas. Os detalhes sobre o teor do documento e as repercussões políticas vêm com Murilo Hernandes, direto de Brasília.
6: A divulgação de uma carta assinada pelo ex-presidente Jair Bolsonaro movimentou os bastidores políticos e gerou desdobramentos jurídicos em Brasília. No documento oficial, o ex-presidente declarou que o filho e senador Flávio Bolsonaro atua como seu porta-voz oficial e expressou apoio ao nome do pré-candidato que deve liderar a chapa da oposição na disputa pela presidência da República. A sinalização explícita trouxe repercussões imediatas na estrutura interna do Partido Liberal. Informações de bastidores apontam que o teor do texto isola politicamente a ex-primeira-dama, Michele Bolsonaro, provocando tensionamentos internos e ampliando o desgaste da relação conjugal com o ex-presidente. Aliados do PL e parlamentares da base de oposição manifestaram apoio público ao teor da carta, defendendo que a indicação do senador Flávio Bolsonaro como porta-voz unifica o discurso do partido e consolida a estratégia da legenda para a disputa eleitoral. No campo da oposição ao ex-presidente, a manifestação motivou uma reação formal no Legislativo. O deputado federal Lindbergh Farias, do PT, protocolou uma petição junto ao Supremo Tribunal Federal solicitando a revogação da prisão domiciliar de Jair Bolsonaro. O parlamentar governista argumenta na peça que a publicação do texto configura um descumprimento direto na proibição de utilização de redes sociais e de comunicação externa estipulada pelas medidas cautelares da Corte. Interlocutores jurídicos acompanham a tramitação do pedido do Supremo Tribunal Federal, enquanto o Comitê Partidário do PL avalia os impactos do posicionamento nas alianças regionais. Flávio Bolsonaro é pré-candidato à presidência da República nas eleições de 2026.
0: E autoridades alertam para a chegada do El Niño. Entre os reflexos do fenômeno estão o aumento das temperaturas e possíveis alagamentos em diversas partes do país. A repórter Beatriz Trindade traz as informações.
7: O Rio de Janeiro já começa a se preparar para os impactos do El Niño. O fenômeno climático favorece a proliferação do mosquito causador da dengue e aumenta os riscos de eventos extremos no estado, de acordo com especialistas. As mudanças climáticas também preocupam as autoridades de saúde. O calor e alterações entre períodos secos e chuvas criam condições favoráveis para a proliferação do mosquito Aedes aegypti, transmissor da dengue, zika e chikungunya. A infectologista Rosana Hitman afirma que é importante não favorecer a procriação desses mosquitos dentro de casa.
8: Veja dentro da sua casa se você não tem locais onde tem água acumulada que possa favorecer o crescimento do mosquito. E por outro lado, a gente sabe também que barreiras individuais, no sentido de uso, seja repelente, inseticidas em casa, também funcionam muito bem em termos de prevenção.
7: A líder de marketing da SBP, Letícia Pires, explica que ações de prevenção em conjunto com as autoridades são importantes para o controle das doenças durante esse período.
9: A SBP tem um propósito junto com a UFA, onde a gente atua dentro de comunidades que estão mais em risco com relação à proliferação do mosquito. No passado, a gente atingiu mais de 65 mil pessoas, levando educação de como você pode se proteger.
7: A meteorologista Andréia Ramos explica como o cenário do El Niño pode afetar o Rio de Janeiro.
10: Com o El Niño, ele diminui a tendência dessas chuvas mais regulares ou até mesmo ele atrasa o período chuvoso, ficando dias quentes e intercalado com chuvas que podem vir com características de chuva intensas, proporcionando aquela situação de rajadas e trovoadas e que ocasionam alagamentos.
7: A orientação é que a população fique atenta aos avisos dos órgãos oficiais e mantenha cuidados para reduzir os impactos do fenômeno na saúde e no dia a dia.
0: O que era para ser uma viagem tranquila acabou em um grande susto para os passageiros de um ônibus que pegou fogo na BR-251 em Salinas, no norte de Minas. Quem acompanhou o caso e traz mais informações é o repórter Murilo Luiz.
11: Um ônibus interestadual com 41 passageiros ficou completamente destruído após pegar fogo na madrugada deste domingo, na BR-251, em Salinas, no norte de Minas. Apesar do susto, todos conseguiram deixar o veículo antes que as chamas se espalhassem e ninguém ficou ferido. Um verdadeiro alívio para quem estava na viagem. O incêndio aconteceu por volta das 3h30 da manhã, no quilômetro 290 da rodovia, enquanto o ônibus seguia no sentido São Paulo. Quando o corpo de bombeiro chegou ao local, o fogo já havia tomado toda a estrutura do coletivo. A Polícia Rodoviária Federal também acompanhou a ocorrência e as causas do incêndio ainda serão investigadas. Um acidente gravíssimo, mas que ainda bem, ninguém ficou ferido.
0: E ainda no mesmo assunto, em Curitiba, um incêndio de grandes proporções destruiu um prédio de 8 andares e matou um casal de idosos que morava no edifício. Os detalhes chegam com o Luiz Fernando Rens.
12: Os bombeiros foram acionados na madrugada deste domingo para atender a ocorrência de um incêndio que tomou conta de um edifício na região central de Curitiba. Infelizmente, 2 vítimas fatais foram constatadas após o incêndio. 2 idosos, um casal de 60 e 63 anos. Além dessas duas vítimas fatais, os socorristas também resgataram um homem de 62 anos que estava dentro do prédio em chamas. Ele sofreu ferimentos graves e foi encaminhado para atendimento médico. Ao todo, 25 pessoas estavam no prédio no momento do incêndio e precisaram ser retiradas do condomínio às pressas. Segundo relatos de moradores, o fogo teria começado em uma área anexa, onde funcionavam kitnets, pequenos apartamentos anexos ao edifício que foi atingido pelo incêndio. As chamas se espalharam rapidamente pela entrada e tomaram conta do edifício de 8 andares rapidamente, impedindo a saída de quem tentava escapar. De acordo com o Corpo de Bombeiros, foram necessários 7 mil litros de água para controlar as chamas. Na manhã de domingo, as equipes da prefeitura interditaram totalmente o condomínio por conta dos danos causados à estrutura. Dos 25 moradores, 7 foram encaminhados para a Fundação de Ação Social em abrigos públicos municipais. Outros 18 moradores estão acolhidos em casas de amigos ou de familiares. O condomínio atingido pelas chamas foi totalmente interditado pela prefeitura e os corpos das vítimas foram encaminhados à polícia científica. A partir de agora, as investigações devem apurar as circunstâncias desse incêndio. Mais informações e imagens de como ficou esse prédio depois de ter sido destruído pelas chamas estão disponíveis no Instagram @tmcparaná. Outros detalhes também em nosso site tmc.com.br.
0: A justiça mantém prisão temporária de investigados por esquema criminoso que teria movimentado cerca de 100 milhões de reais em 2 anos. Do Recife, o repórter Kennedy Lacerda traz as informações.
13: A decisão foi tomada durante a audiência de custódia no Piauí. O caso envolve pessoas presas em uma operação da Polícia Civil contra crimes de estelionato, associação criminosa e lavagem de dinheiro. Entre os investigados está o trader Douglas Fonseca, apontado pelas autoridades policiais como líder da organização, que, segundo as investigações, teria feito mais de 70 vítimas em apenas 2 anos. Ele oferecia investimentos com promessa de rentabilidade de até 10% ao mês. O modelo de negócios funcionaria como uma pirâmide financeira. De acordo com as diligências, o grupo utilizava as redes sociais para transmitir uma imagem de sucesso e atrair os investidores. As autoridades afirmam que a ostentação de viagens, carros de luxo e uma suposta atuação consolidada no mercado financeiro fazia parte da estratégia para conquistar a confiança das vítimas. Ainda segundo as autoridades, parte dessa ostentação era forjada. As investigações apontam que o trader se deslocava até aeroportos para registrar imagens ao lado de aviões sem ser proprietário das aeronaves e utilizava um sistema manipulado para simular lucros e resultados de investimentos. Durante a operação, foram apreendidos 11 veículos, entre eles carros de luxo, além de armas de fogo, documentos, relógios e joias. Os agentes também interditaram um escritório, que seria utilizado pelo grupo para praticar os crimes. Os contratos e demais documentos recolhidos serão analisados para identificar outros envolvidos e localizar novas vítimas.
0: E olha, uma semana após a eliminação da seleção brasileira da Copa do Mundo de 2026, a CBF publicou um vídeo nas redes sociais que tenta reacender a esperança dos torcedores para o sonho do hexacampeonato. A mensagem destaca que a caminhada continua rumo ao Mundial de 2030. A Confederação relembra os momentos marcantes da campanha, agradece o apoio da torcida e reforça que o objetivo agora é iniciar um novo ciclo em busca do 6º título mundial. A publicação rapidamente ganhou repercussão entre os brasileiros, principalmente pela ausência de Neymar nas imagens de projeção do futuro da equipe. Já o novo ciclo da seleção brasileira, com o sentimento da eliminação de 2026 ainda recente na memória do torcedor, a CBF tenta virar a página focando no planejamento a longo prazo. O foco em novos talentos no vídeo motivacional indica uma reformulação profunda no elenco para os próximos anos, dando início imediato ao ciclo de preparação para as eliminatórias. Então, você confere isso e muito mais sobre a Copa do Mundo de 2030 e também sobre a Copa do Mundo de 2026 aqui na TMC, no tmc.com.br. 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

0: Relógio virando 1h, muito bom dia a você que sintoniza a TMC. Vamos ao giro de notícias para você ficar muito bem informado e muito bem informada nas primeiras horas do dia. Escalada das tensões do Oriente Médio. Governo do Kuwait denuncia que drones do Irã atingiram fronteiras do país e uma plataforma de petróleo. Em resposta, Estados Unidos voltam a atacar iranianos, alvos iranianos. Presidente do parlamento do Irã decreta fim da era dos acordos e analistas alertam que conflito coloca em risco a capacidade militar norte-americana para futuras guerras. Ainda nos Estados Unidos, morte do senador Lindsey Graham, importante aliado de Donald Trump, impacta eleições no país. Trump revela ter conversado com um parlamentar poucas horas antes dele ser encontrado morto. Saindo das notícias internacionais e vindo para o Brasil, a Polícia Federal afirma que ex-deputado Eduardo Cunha, mesmo sem mandato, mantém mais influência na Câmara do que parlamentares em exercício. Mensagens obtidas pela PF apontam articulações nas alocações de verbas e investigadores suspeitam que a própria presidência da Câmara deu aval para desvios de emendas. PT recorre ao STF para tentar revogar prisão domiciliar do ex-presidente Jair Bolsonaro, enquanto Valdemar Costa Neto reage e diz, abre aspas, Bolsonaro é quem tem os votos. Já Michele Bolsonaro demonstra incômodo com carta de Jair, enquanto aliados fazem apelos por um engajamento político da ex-primeira-dama. Republicanos nega ter fechado apoio a Flávio Bolsonaro e indica neutralidade nas eleições. Deputado Marcos Pereira desmente ter condicionado a aliança a uma vaga no Supremo Tribunal Federal. Na segurança pública, sargento da Polícia Militar investigado por envolvimento com a facção Comando Vermelho é executado a tiros no Rio de Janeiro. Pastor Márcio Pôncio deixa a cadeia após decisão do ministro Alexandre de Moraes. Uma hora, 2 minutos pelo horário de Brasília. Muito bom dia a você que sintoniza a TMC. Perda na cultura nacional. Morre no Rio aos 94 anos o ator Rui Rezende, consagrado por personagens marcantes na televisão. E no esporte, FIFA estuda formato gigante para a Copa do Mundo de 2030, com possibilidades de um torneio com 64 seleções e grupos de A a Z agitam as redes sociais. 1h03 pelo horário de Brasília, o futebol faz parte da história de São Paulo e ajudou a construir a identidade de diferentes bairros e gerações. Dos campos da Várzea aos estádios dos grandes clubes, o esporte se transformou em um dos principais símbolos da cultura paulistana. O A Cidade é Sua de hoje mostra como essa trajetória continua viva dentro e fora das quatro linhas. A apresentação é a do A Cidade é Sua, primeiro bloco aqui de São Paulo. Você fica agora com esse programa maravilhoso.
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2: Em ano de Copa do Mundo, o futebol toma conta das conversas, das ruas e da memória dos brasileiros. E a cada edição, novas histórias elas são escritas. Algumas terminam em festa, outras em despedidas precoces. Mas uma coisa, gente, não muda, que é a paixão pelo futebol. E olha, muito antes do apito inicial, existe uma história que começou a ser escrita nos campos de terra, nas várzeas, nos bairros e, claro, nos grandes estádios. São Paulo tem uma relação única com o futebol. É a terra de clubes gigantes, de craques que marcaram gerações e de campeonatos de várzea que revelaram talentos e mantém viva a paixão pelo esporte. E essa memória, ela também está fora das quatro linhas, tá? Ela está preservada em museus, exposições e acervos que contam como o futebol ajudou a construir a identidade da cidade. E no Cidade é Sua de hoje, a gente vai percorrer os museus que contam a história, então, do futebol em São Paulo, da várzea ao profissional. E mostrar também como a maior paixão do brasileiro também faz parte da memória da cidade. E o nosso roteiro, ele começa justamente onde muita dessa história nasceu, no futebol de Várzea. A primeira parada é o Instituto Via Foto, na rua Fernão Dias. Estamos aqui no Instituto Via Foto, que é um centro cultural que conta a história por meio da fotografia. A galeria recebe a exposição Futebol Território Êxtase, que reúne imagens capazes, gente, de contar a história do futebol brasileiro a partir de três grandes cenários. O primeiro é o território, que retrata a essência do futebol. São imagens de campos improvisados, partidas na várzea, na periferia, às margens de rios, e em espaços onde a paixão pelo jogo fala mais alto do que a estrutura. O segundo cenário é o corpo lúdico, que mostra o futebol como expressão. As fotografias, elas destacam o drible, o improviso, a criatividade e também a agilidade, revelando como o corpo do jogador também conta uma história. Já o terceiro eixo é o êxtase martírio, que mergulha na emoção das torcidas. As imagens, inclusive, retratam a alegria das vitórias, a dor das derrotas, a memória coletiva e o sentimento de pertencimento que fazem do futebol uma paixão nacional. A narrativa da exposição, ela foi construída pelo curador Éder Chiodetto, que está aqui com a gente para explicar, inclusive, como essas fotografias ajudaram a contar a história do futebol brasileiro. Gente, eu estou aqui com o Éder Chiodetto, que é curador da exposição e também um dos principais nomes da fotografia contemporânea brasileira. Éder, muito obrigada e, primeiramente, parabéns por essa exposição que está lindíssima, viu?
3: Obrigado, é uma alegria receber vocês aqui no Via Foto. Essa exposição Futebol Território Êxtase está sendo um grande prazer de realizar nesse período que antecedeu a Copa, está durante a Copa e segue ainda até setembro.
2: Como é que surgiu a ideia de vocês fazerem essa exposição, uma exposição sobre o futebol, mas principalmente sobre o futebol de Várzea?
3: Então, quando o Via Foto me convidou para pensar uma exposição a partir do tema do futebol, eu fui direto para as raízes identitárias nacional. Né? O futebol, ele, se a gente for remontar a origem do futebol no Brasil, ele tem muito a ver com a nossa mestiçagem. Não é? O brasileiro, ele é conhecido pela sua capacidade de driblar, né? De driblar simbolicamente as dificuldades, né? Mas de, no campo de futebol, ser muito hábil no jogo de cintura para quebrar a rigidez do adversário e conseguir avançar no campo. Né? Isso claramente está ligado à nossa mestiçagem, ao que a gente herdou, por exemplo, dos africanos, do samba, da capoeira, o jongo. Né? E isso a gente encontra, hoje em dia, muito menos nos campos de futebol profissional, como a gente viu nessa Copa terrível, né? Mas isso está intacto e é maravilhoso da gente perceber no futebol de várzea, do futebol jogado na laje, nas comunidades, né? Em qualquer clareira da floresta, na beira do rio, onde quer que tenha um território livre, está lá a nossa garotada jogando e cada vez mais meninas também, né? Então, essa é a verdadeira essência do futebol brasileiro, que tem muito a ver com a nossa identidade.
2: É o que a gente encontra aqui, viu? Realmente está muito lindo. Inclusive, queria até saber um pouco sobre a questão de estereótipo. Quando a gente fala sobre futebol de várzea, a gente coloca sempre um estereótipo nele, né? Qual que foi... como que vocês decidiram quebrar esses tipos de estereótipo aqui na exposição?
3: Olha, eu não vejo com estereótipo, não. Eu viajo muito por esse Brasil profundo, né? Brasil dos interiores, dos sertões... e vejo sempre de uma forma muito, muito bonita como a sociedade e principalmente as comunidades mais simples têm sempre um território dedicado ao encontro que inevitavelmente é um pequeno campo de futebol, que às vezes a trave pode ser dois chinelos, a bola pode ser de pano que eles mesmos fazem, né? E lá está a garotada nesse futebol... vou chamar de várzea, pensando que várzea é uma vastidão também de possibilidades, não é? Tem os campeonatos muito importantes, né, de várzea, mas eu penso que a várzea é quando junta dois garotos, duas garotas, né, em torno de uma bola, coreografando esse, o que eu chamo do corpo lúdico, que redesenha o espaço em manobras impensáveis.
2: Né? E como é que foi feita a seleção das fotografias para compor a exposição?
3: Bom, eu já tenho quase 25 anos de curadoria de exposições. Eu sou um ávido pesquisador da produção fotográfica brasileira, contemporânea, moderna, né? Então, quando tem um tema desses, eu já tenho um certo radar, assim, de quem são os fotógrafos que se dedicam ao futebol. Mas, nesse caso, não me interessava quem fotografa futebol profissional. Me interessava justamente os fotógrafos que trabalham com ensaios fotográficos, que dedicam tempo a uma pesquisa sobre determinadas questões ligadas ao futebol. Não é? Que, na verdade, como eu falei, é uma lente antropológica para se ler o Brasil profundo. Não é? Então, eu coloquei esse meu radar para funcionar, e aí também um fotógrafo indica outro que conhece o trabalho, e assim a gente foi fazendo rapidamente a seleção desses 22 fotógrafos que estão aqui, e ainda tem mais um artista, o Júlio de Paula, que fez uma paisagem sonora gravando escolinhas de futebol, etc.
2: É muito legal mesmo. Tem alguma foto que te marcou bastante? Tem alguma história no bastidor envolvendo ela?
3: Olha, essa foto que nós estamos diante dela, né, do Antônio Gaudério, é uma fotografia que eu acho que é uma síntese também da nossa relação com o futebol no Brasil, né? A gente tem aqui um Cristo Redentor como um segundo goleiro, né? Já que Deus é brasileiro, né? A gente precisa dar uma forcinha, né? Criando seleções melhores. Mas já que Deus é brasileiro, ele está aqui defendendo a meta, né? Essa foto é muito importante do Antônio Gaudério. Ela também me ajudou a criar todo o conceito da exposição.
2: Você estava falando sobre, além dos fotógrafos, né? Tem toda uma questão do som e tudo mais. Como é que vocês pensaram em relação a isso? O intuito era realmente trazer as pessoas para dentro de um campo, digamos assim?
3: Exatamente. O espaço expositivo aqui do Via Foto, ele é um grande retângulo. Uhum. Quando eu percebi esse espaço, eu falei, olha, a gente vai pensar que aqui estamos dentro de um campo de futebol, né? Então, a gente tem as cores, pensada pela Lila, que foi a nossa designer, que é como se fossem as cores das bandeiras dos times, das camisas do futebol, né? E eu queria uma exposição muito alegre, muito pop, né? Futebol é um tema que atravessa todas as camadas sociais, não é? Eu falo que o campo de futebol é um dos poucos lugares onde diminui a luta de classes, não é? Por isso eu queria uma exposição luminosa, e aí a gente fez uma luz muito, muito generosa para o espaço, né? Tem as cores, tem as grandes imagens em grandes escalas, né, que envolvem. Então, é isso, é um circuito que a gente gosta de pensar como se realmente estivéssemos dentro de um estádio.
2: A gente está dentro de São Paulo, né, com essa exposição lindíssima. Como que você enxerga o futebol de Várzea e São Paulo diante dessa exposição, quando você selecionou essas fotos e estudou sobre esse assunto?
3: Tá. Então, uma coisa que ficou para mim muito marcada, que eu acho muito tocante, por exemplo, a gente tem trabalhos aqui do Leonardo Finotti, do Eustáquio Neves, que mostram justamente aquele momento em que são dois contrastes. O Leonardo Finotti vai fotografar nas comunidades mais simples, né? E a gente vê que os barracos são construídos muito apertados, um próximo do outro, quase não tem espaço para se passar. Mas é sagrado que eles reservam um grande espaço, um espaço generoso, para se criar o campo de futebol. Porque o campo de futebol é o espaço da sociabilidade, do encontro, da diversão.
2: Da democracia também, né?
3: Da democracia, da paquera, do churrasquinho de fim de semana, né? Então é a grande praça, né? Ao passo que a gente vê, quando eu estou aqui fotografo, por exemplo, em Belo Horizonte, mas poderia ser em qualquer grande capital do Brasil, a gente vê que esses espaços estão sumindo por conta dessa voracidade da construção civil, não é? E aí é muito louco, né? Porque a gente fala, nossa, as pessoas que têm menos recursos entendem a importância de manter esse espaço de encontro, ao passo que classe média alta está deixando tudo ser elevado, a gente não tem mais as praças, os pontos de encontro, né?
2: Para a gente finalizar, eu queria que você falasse qual o objetivo, como que você quer que as pessoas que venham visitar aqui a exposição saiam, qual que é o objetivo?
3: eu quero que elas saiam mais ou menos como a experiência que eu tive de um grande projeto que eu fiz, que eu rodei o Brasil inteiro, nos seus interiores e sertões, né? A gente perceber como esse país é vibrante, como esse país é lindo, né? E o que faz esse país ser vibrante, resistente, atuante, não são as grandes capitais. São os campinhos de futebol, na clareira da floresta, na laje da comunidade. É onde estão as pessoas mais afetivas, mais amorosas, né? Quando eu conheci esse Brasil profundo, que eu tento trazer para cá, eu falei, nossa, esse país é muito incrível.
2: E além de toda essa narrativa, a história do futebol de Várzea vai muito além. Para entender tudo o que ela carrega, Diego Vinhas, que é pesquisador de futebol de Várzea, jornalista, criador do site Várzeapedia e curador da exposição Vozes da Várzea no Museu do Futebol, está aqui com a gente para explicar o que essa categoria representa para a cidade de São Paulo. A gente está aqui agora com o Diego Vinhas, ele que é pesquisador de futebol de Várzea, jornalista também, é criador do site Várzeapedia e curador da exposição Vozes da Várzea no Museu do Futebol. Muito obrigada, Diego, por estar aqui. Falar desse assunto importante. Para começar, o que é o futebol de Várzea? Já que a gente estava conversando aqui no backstage, né? Você falou que existe uma bolha que não sabe o que é esse assunto. O que é o futebol de Várzea?
4: Primeiro, valeu, Pietro, prazer falar com vocês. É isso, futebol de Várzea, para a gente que pesquisa, para a gente que acompanha, para a gente que cobre, a gente também vive numa bolha achando que todo mundo é obrigado a saber, né? Eu lembro uma vez que no meu TCC, que era futebol de Várzea, a gente fez uma apresentação de 30 minutos, até que no final uma pessoa perguntou o que é Várzea. Na hora eu até falei, pô, como é que uma pessoa não sabe o que é Várzea? Mas faz sentido, porque de repente a pessoa sai do trabalho, vai até a faculdade, vai até em casa e não passa por um campo de futebol de Várzea em São Paulo. Então, de fato, às vezes ela acha que o futebol de Várzea acabou. Mas não, o futebol de Várzea, ele está muito vivo. É um sinônimo de modalidade muito resistente, ainda mais numa cidade como São Paulo, que cresce todo dia. E tem essa origem aqui, pelo menos em São Paulo, por conta dos rios, né? A Várzea, ela nasce, a geografia já nos dá essa resposta, né? A geografia é aquele espaço alagado ao lado do rio, chama Várzea, e foi onde o futebol, não com registros que comprovam isso, é uma resposta empírica, que foi na Várzea que ele se popularizou, depois aqui em São Paulo, da primeira manifestação, primeiro jogo que teve registrado lá na Várzea do Carmo, em São Paulo Highway, Companhia de Gás com Charles Miller em campo. E aí o pessoal viu aquela prática e falou, bom, não é tão caro praticar esporte, eu posso colocar um chinelo, improvisar uma trave e conseguir jogar. Então é nas Várzeas que ele se popularizou, por isso, lá em final do século XIX, as pessoas já deviam falar, vamos jogar bola na Várzea, e se popularizou esse nome até hoje.
2: Deixou o futebol mais acessível, digamos assim, né? A gente está falando do futebol de Várzea em São Paulo. Quando a gente fala sobre ele, em relação aqui à cidade de São Paulo, como é que ele ajudou a construir tanto os bairros periféricos, tanto também quanto a cultura de São Paulo?
4: Em São Paulo, especificamente, o futebol de Várzea, ele praticamente nasce junto com a cidade. Então, nasce no centro, na Várzea do Carmo, a cidade começa a crescer, do centro para as periferias, não à toa, quanto mais afastada do centro, né? Lógico, a gente está em 2026, mas há 20 anos é onde a infraestrutura chega por último, e os campos foram empurrados, de fato, para as partes mais periféricas da cidade de São Paulo, no momento em que os prédios começaram a surgir, indústrias, enfim. E aí aconteceu um casamento perfeito entre os bairros mais periféricos, que tinham poucas opções de lazer, e um campo de várzea. O campo de várzea procurando um espaço nessa cidade de São Paulo que estava engolindo e devorando ele, e a periferia buscando um espaço de lazer, né? A gente sabe que o campo de Várzea, apesar de, né, parecer só um campo de futebol, é onde o pessoal empina pipa, é onde as crianças brincam de carrinho, enfim, usam às vezes para passar de uma rua para outra, então é um campo

0: representa a resistência para eles. Então, para um time de futebol, um bairro que tem um time de futebol de várzea, é quase que ter uma ONG dentro daquela comunidade. Ele faz o mesmo papel. É naquele espaço, é naquele palco que acontecem as festas de Dia das Crianças, é naquele palco que acontecem os grandes festivais do bairro, os shows. Então, o futebol de várzea, eles perceberam a potência que aquele campo tem. Então, olha, pode parecer muito louco isso que eu vou falar, mas já ouvi relatos, né, inclusive um time da Zona Leste, não vou falar só para não expor, mas houve uma briga entre colocar uma escola dentro de um campo de futebol de várzea. Eles falaram que não. Então, se você for pensar bem, pô, uma escola, tá tudo certo, uma escola, uma educação. Mas eles preferiam manter o campo de futebol de várzea, tamanha a importância que aquele espaço tem dentro de uma comunidade.
1: Também acho que até vai para uma questão educacional, né? Quando a gente fala sobre o campo de várzea, a galera se une em relação ao futebol, então é uma escolha até meio difícil de ser feita, né?
0: É, porque acaba sendo o espaço... Quando você tira o campo de futebol de várzea, aquele espaço de democracia, de espaço de ocupação, ele acaba. Então, seja lá o que for ocupar ali dentro, é claro que escola é quase que indiscutível, um posto de saúde é quase que indiscutível, mas é um grande exemplo para você ter uma noção de como que ele é importante. Então, quando um bairro de uma periferia perde um campo de várzea, ela perde muito a sua identidade. Fica um bairro mais ermo, fica um bairro menos unido, menos pungente também. É quase que esquecido. Então, os campos de futebol de várzea hoje, principalmente para a gente que acompanha, a gente conhece os bairros da cidade de São Paulo pelo campo. Então, a gente olha uma camiseta de um time de várzea ou olha qualquer manifestação de um bairro, vê o nome de um bairro, você já lembra do campo. Ah, você mora no bairro do campo tal. E aí ele já se identifica com você imediatamente e começa a resenha. É impressionante como que o campo e a camisa acabam sendo um cartão de visita.
1: Eu também queria trazer aqui a questão da inclusão, diversidade. Porque qual que é a importância do futebol de várzea quando a gente fala sobre inclusão de jogadores negros, também da classe operária em relação a esse esporte?
0: O futebol de várzea, muitos exemplos nascem inclusive de classe operária. Então, um exemplo que é o Santa Marina, que é um time de 1913, é o segundo mais antigo do Brasil em atividade, até que se prova o contrário, nasceu numa vila de operários da Vidraria Santa Marina, em São Paulo, na região da Barra Funda, Zona Oeste. Então, ele é um exemplo clássico de um time que nasceu dentro de uma fábrica, praticamente. Então, é um exemplo muito... enfim, a gente lembra do Corinthians. O Corinthians é um time que nasce varziano, de trabalhadores, é um time popular. E o futebol de várzea, ele foi feito para o povo. Não tem como falar o contrário disso. E ele é muito democrático por causa disso. Eu lembro de um episódio no campo do Parque da Aclimação, isso faz uns 20 anos que eu fui lá, ainda era terrão, hoje está sintético. E assistindo ao jogo, rola uma jogada, o árbitro expulsa um jogador e começa um debate, até que esse jogador abaixa a cabeça com o maior respeito do mundo e sai. No final do jogo eu descubro que quem foi demitido era um grandíssimo advogado, renomado, e quem o expulsou era um servente de pedreiro. Então, com todo o respeito à ordem, qualquer querer colocar cada um no lugar, mas dentro do campo de futebol de várzea, a democracia ela existe de fato. Então, ali jogavam brancos, negros, graças a Deus, atualmente, muitas mulheres jogando futebol de várzea. A gente tem um festival, que é o maior festival de futebol de várzea acontecendo na região da Pedreira, que reúne 1.000 meninas jogando futebol de várzea. Então, é mais uma vez o futebol de várzea dando espaço para quem quer jogar.
1: E quando o jogador chega na vida profissional, o que diferente tem desse jogador que é formado lá na base pelo futebol de várzea? O que ele leva de diferente para o futebol profissional?
0: Hoje a gente vai completar, infelizmente, 28 anos, né? Hoje não, mas na próxima Copa, sem uma Copa do Mundo. Então a gente vai bater um recorde desesperador para o torcedor brasileiro.
1: Assunto difícil aqui,
0: hein? baixa luz até, luz azul, agora o clima triste. Mas eu estou dizendo isso porque... É o momento de se discutir, de repensar a formação do jogador brasileiro é agora. Já era para ter sido. Mas a gente teve, ao longo de 2002 para trás, N exemplos de jogadores que tiveram a vivência do futebol amador. Porque o futebol amador é isso. Você não dribla só o adversário. Você dribla o campo esburacado, você dribla muitas vezes um boi que passa no meio do campo, você dribla as adversidades. O improviso do futebol de várzea, o peso da bola, a bola improvisada, o campo torto, tudo isso você adquire repertório enquanto atleta e jogador. Depois você vai para uma escolinha, você aprimora a técnica. Hoje não, hoje parece que o jogador brasileiro está sendo fabricado para ir para a Europa já muito novo. Então ele não vai com a escola brasileira de lá, não vai. Então hoje, na minha opinião, eu repenso qual é a identidade do futebol brasileiro sem essa formação do futebol varziano. Claro, estou dizendo que todo jogador vai sair da várzea? Não. Mas eu acho que há muitos

0: talentos dentro do futebol varziano que precisariam ser lapidados para continuar jogando futebol no Brasil, para ver se a gente consegue recuperar essa identidade daqui 4, 8, 16 anos.
1: Já que você trouxe esse dado, qual que é o maior desafio, então, para a gente continuar preservando essa identidade do futebol de várzea para os campos profissionais?
0: Eu penso que o futebol de várzea, Pietra, é o maior exemplo de resistência que existe quando a gente pensa em cultura. Claro que a gente vai pensar em música, vai pensar em samba, vai pensar em capoeira, vai pensar em diversas outras manifestações culturais que atravessaram décadas. Mas o futebol não tem como. O futebol brasileiro nasce na várzea, e ainda mais em São Paulo, resiste a toda a especulação imobiliária e ainda resiste até hoje. Então, na minha opinião, o futebol de várzea precisa ser respeitado. Os times de várzea precisam também ter o direito de serem clubes formadores. Então, muitos times de várzea formaram o Ender, que jogou no futebol amador, Gabriel Jesus jogando no futebol amador, mas esses times amadores não receberam absolutamente nada por isso. Então, esse respeito com os clubes formadores, que são amadores, poderia começar pela lei. Então, isso precisa ser respeitado. E ainda não é.
1: Ter esse incentivo no final das contas.
0: É um incentivo, porque você... os times de várzea têm escolinhas de atletas e de lá saem vários atletas. Aí eles vão pro São Paulo, aí vira famoso. Foi formado onde? No São Paulo? Não. Ele foi formado antes lá no Anhanguera da Barra Funda, no Botafogo de Goianás, e esses times não recebem absolutamente nada com essa formação. Então é importante que os próprios clubes se responsabilizem por isso, os profissionais olhem para isso. E falam, o dia que a gente tirar o jogador de um time de várzea, bora lá fazer uma... Mas isso precisa virar lei. Então é muito, muito, muito caminho pela frente ainda.
1: Bom, temos 4 anos aí, espero que dê jeito para a gente conseguir esse Hexa, sendo, né, de jogadores que venha do futebol de várzea, que é um futebol aí que tem mostrado bastante competência, né?
0: Sendo ou não, ninguém vai alcançar o Brasil ainda, tá? Isso é um alívio, mas não vamos pensar baixo. Acho que o momento de refletir já passou, a gente já deveria ter repensado lá em 2014, no vexame que a gente deu dentro de casa, e passaram-se aí 12 anos e pouca coisa mudou. Então, enfim... estrutural, temos várias questões políticas que aí não vem ao caso, mas vem também, é importante pensar, mas que sim, olhem para o futebol de várzea, percebam quanto o futebol de várzea é importante para a sua comunidade, para o seu, pro time que você torce, seja você corintiano, flamenguista, vascaíno, palmeirense, e o quanto que ele pode ser e deve ser potente para a continuação do futebol brasileiro, as pessoas terem medo do futebol brasileiro. Caramba, esse jogador faz uma coisa que no meu país não existe, que é o drible, que é o chapéu. E o brasileiro criou isso. Não à toa é o país do futebol e é sim, e que volte a ser o país do futebol de várzea também.
1: Muito obrigada pela sua participação. Vamos aproveitar um pouco mais, né, a exposição e saber um pouco mais sobre o futebol num todo. Obrigada, viu?
0: Valeu, tamo junto.
1: São Paulo também guarda a história do futebol em museus e espaços que mantém viva a memória do esporte. Um deles é o Museu do Futebol, instalado dentro de um dos estádios mais emblemáticos da capital, o Pacaembu, inclusive a nossa próxima parada. E estamos aqui no Mercado Livre Arena Pacaembu. Inaugurado em 1940, o estádio ali nasceu em uma São Paulo que crescia rápido e se transformava em um dos principais centros urbanos do país. Em uma época em que o futebol ainda carregava traços de elitização, o Pacaembu ajudou a consolidar o esporte como uma paixão popular. Por suas arquibancadas, passaram gerações de torcedores. Ali, o Corinthians viveu grandes conquistas, o Palmeiras da academia fez história, o Santos de Pelé encantou o mundo e o São Paulo escreveu capítulos importantes da sua trajetória. E o estádio, ele também ultrapassou o futebol, viu? Ele recebeu comícios, grandes shows e eventos que ajudaram a contar a história cultural e política da cidade. E recentemente, o Mercado Livre Arena Pacaembu passou pela maior reforma de sua história. A modernização renovou o estádio, mas também reacendeu um debate. Como preservar a memória de um dos maiores símbolos do futebol brasileiro enquanto a cidade segue se transformando? E olha, para a gente entender um pouco mais sobre a ligação do estádio e também da história de São Paulo, a gente conversa agora com o historiador João Paulo Estreápico. Um prazer ter você aqui nesse cenário bonito, né?
2: Lindo demais. Eu que agradeço a oportunidade de falar com vocês. Para mim é uma honra estar aqui num dos lugares sagrados do futebol paulistano.
1: Vamos falar um pouquinho sobre esse lugar sagrado? O Pacaembu, ele foi criado no momento em que São Paulo estava com crescimento, né? Queria entender um pouco como que foi, o que esse estádio simbolizava, na verdade, diante desse crescimento de São Paulo?
2: Bom, Havia discussão sobre a necessidade de construir um estádio como o do Pacaembu desde o final da década de 1910. O projeto só avança na década de 1930, já no contexto da ditadura do Getúlio Vargas. Então você está num espaço que foi projetado num contexto de ditadura, um espaço disciplinar, que, de alguma maneira, é uma reprodução da ideologia do Estado Novo em pleno município de São Paulo. Então, é um espaço hierarquizado, supostamente com áreas para participação de todos os grupos sociais que compunham a população paulistana. Então, você tem uma área nobre, que outrora foi chamada de numeradas cobertas, tem o setor para as autoridades, tem uma parte para uma espécie de classe média, que seriam as numeradas não cobertas, o estádio como um todo.
1: Voltamos já já com o programa A Cidade é Sua.
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5: Transamérica agora é TMC, quem escuta sabe, voltamos para a segunda parte do A Cidade é Sua, direto de São Paulo. Estamos de volta e seguimos falando sobre a relação entre São Paulo e o futebol. O A Cidade é Sua continua contando a história dentro e fora dos gramados. E quem apresenta é a minha querida amiga Pietra Mesquita.
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1: E falando um pouquinho mais sobre as mudanças no futebol, em que momento que o futebol passou de elite para uma massa popular, assim, da galera realmente curtir e não precisar ter dinheiro para ser acessível?
2: Olha, a pesquisa que eu desenvolvi nos indica que esse processo de popularização, ele ocorre quase que simultaneamente ao processo de formação dos times de elite no município de São Paulo. É uma prática de estrangeiros. O Charles Miller se torna o vetor mais famoso, aquele que se converteu no pai do futebol paulistano, mas outros imigrantes jogavam, ou em outros espaços que não apenas os do Charles Miller, havia prática de futebol. E assim como os jovens endinheirados se apaixonaram pela modalidade, os jovens sem dinheiro também se apaixonaram. E o futebol tinha uma característica que marcou o cenário municipal, o cenário paulistano por boa parte do século XX, que ele podia ser praticado de maneira improvisada em terrenos alagadiços em determinadas épocas do ano e que, quando secos, se transformavam em espaços perfeitos para esse jovem trabalhador, esse jovem de origem trabalhadora, praticar futebol. Bolas improvisadas com meia, com objetos, às vezes se fazia uma espécie de vaquinha para se adquirir a bola, não raras vezes havia furto de bola no entorno das escolas, das elites, então a bola voava, os meninos pegavam, picavam a mula, ninguém via onde a bola ia e de repente essa bola aparecia nesses campinhos improvisados. Então, a popularização, ela é quase concomitante à formação dos times de elite.
1: E falando um pouquinho sobre o Pacaembu, né, em relação a não ter essa segregação, digamos assim, essa questão da sociedade, do capital, quando a gente fala da história do Pacaembu, a gente tem ele como o estádio de todos os paulistanos. Conta mais um pouquinho porque ele recebeu esse título.
2: Bom, o estádio está construído numa área estratégica. Ele apresenta uma arquitetura monumental que é atrativa, ele é um espaço bonito. Como eles disse, é um estádio que foi organizado para incorporar essa ideologia do Estado Novo, em que havia espaço para a classe trabalhadora participar. Olha, numa sociedade que vinha de uma primeira república excludente, em que ninguém fazia parte, em que os pobres eram empurrados para as beiras, para as margens da sociedade, você ter um espaço novo, bonito, bem projetado, ainda que hierarquizado, mas que permitia a inclusão de parcela da classe trabalhadora, isso era muito convidativo. Uhum. É que aqui a gente tem, simultaneamente, com a fundação do Pacaembu, a criação da Federação Paulista de Futebol e a consolidação dos três principais times da cidade, o Corinthians, o Palmeiras e o São Paulo, que carinhosamente chamaremos de Trio de Ferro. Uhum. Então, o Trio de Ferro ganha um espaço para jogar, para disputar seus campeonatos. A seleção brasileira atuou por muitas vezes aqui também.
1: Como é que esse Trio de Ferro também ajudou na construção de São Paulo, na construção dos bairros, na construção da diversidade de São Paulo?
2: Os três times, talvez eles sejam mais reflexo das dinâmicas sociais e culturais do que propriamente colaboradores na construção dos processos de urbanização de São Paulo. E é muito interessante vislumbrar que a maneira como as torcidas constroem suas identidades, como os simpatizantes dos três times constroem suas identidades, é uma maneira associada a processos sociais, a processos históricos mais amplos, como a imigração, no caso da torcida palmeirense, como a questão da ascensão social por meio da modernização, da industrialização, que é uma narrativa muito forte entre os simpatizantes do São Paulo, ou como a luta por direitos, a luta da classe trabalhadora por direitos trabalhistas, por inclusão social, que também é uma narrativa muito forte da torcida do Corinthians. Nesse sentido, o futebol, ele incorpora, ele permite que determinados temas que circulavam na cidade fossem transformados em identidade dos clubes. As torcidas passam a não simular propriamente dito, porque essas são questões concretas, são questões vivenciadas do cotidiano de todos eles. Quando o palmeirense diz que o avô sofreu xenofobia, isso é um fato, nós não estamos discutindo. Quando o corintiano diz que, olha, há um classismo, há um racismo, há uma série de preconceitos estabelecidos, nós não estamos inventando nada de novo. Então, o que a gente tem aqui no estádio do Pacaembu é a possibilidade de você trazer para um cerimonial público discussões, embates, questões sociais que de outra maneira não apareceriam ou que demoraram muito tempo para serem expostas de maneira pública na sociedade brasileira.
1: Futebol não é só futebol, né? Não é só bola em campo, é uma questão a mais, assim, né? A gente fala sobre questão social, questão racial, questão financeira também, abrange muita coisa, né?
2: A gente aqui resgata a frase célebre do Nelson Rodrigues: em futebol, cego é aquele que só vê a bola. Aqui nós temos muitas coisas em jogo quando uma partida, quando os 90 minutos, quando a bola rola ao longo dos 90 minutos.
1: Muita gente fala também que, voltando para São Paulo, né, é possível contar a história de São Paulo por meio do futebol. A gente conversando aqui, eu vi que realmente é possível. Como que você enxerga essa relação?
2: Bom, é que das práticas modernizantes, das práticas sociais, culturais modernizantes que a sociedade brasileira adotou no século XX, seguramente para o município de São Paulo, o futebol é a mais importante. Ela é uma prática que tem um impacto que, por exemplo, o carnaval não conseguiu ter. O carnaval paulistano não chega aos pés do carnaval de outros municípios. Aliás, passou a chegar aos pés nos últimos 10, 15 anos e sabe-se lá, a gente pode fazer uma discussão bem complexa, bem ampla, mas o futebol, ele é a prática cultural que caracterizou a juventude paulistana por todo o século XX. E talvez, pegando o Rio de Janeiro como referência, por ser a capital, por ter mais riqueza, por ter uma diversidade de atividades, a praia, a gente falou das escolas de samba, e aí pode procurar outras manifestações cariocas, talvez aqui em São Paulo, por não haver toda essa diversidade, essas possibilidades, o futebol tenha se solidificado como nesse lugar, olha, é a principal. Mas isso não significa que em outros lugares o futebol não tenha sido praticado e não significa que o futebol praticado em São Paulo, em boa parte do século XX, tenha sido o melhor, por exemplo, do que o praticado no Rio de Janeiro, ou em Minas Gerais, ou no Rio Grande do Sul.
1: Mas se a gente fosse escolher um episódio assim que deixasse bem claro essa relação da cidade e do futebol, qual seria esse episódio?
2: A estreia do Leonidas da Silva no início da década de 40 aqui no Pacaembu, quando 72 mil pessoas assistiram. Isso equivalia naquele momento a algo próximo a 7% dos habitantes de São Paulo. Esse é um marco inegável. Acho que de proporção, talvez nem no Maracanã, nos seus melhores momentos, a gente tenha conseguido colocar perto de 7%, 10% da população do Rio de Janeiro.
1: E se a gente fosse resumir assim, o maior legado que o futebol deixou para a cidade de São Paulo, qual que seria esse legado?
2: Acho que são vários. Primeiro, a possibilidade de uma atividade esportiva que fala ao lazer, à identidade para os jovens. Esse é um primeiro marco. Então, futebol, ele começa, ele é uma modalidade em que as pessoas se aproximam e se interessam ali entre os 10, 15 anos de idade, um pouquinho antes, um pouquinho depois. Então, tem um aspecto de saúde, de diversão, de entretenimento inegável. O segundo é a construção de um campo profissional que serviu de válvula de escape, que serviu de possibilidade de ascensão social para trabalhadores que de outra maneira não teriam ascendido. E, por fim, ele é um espaço de construção de identidades, ou é um espaço em que as identidades, os dilemas da sociedade paulistana podem se apresentar coreografado, sistematizado pelas torcidas, pelas disputas dos times. Então, pensar nessa coisa dos mitos dos três grandes times, pensar no Santos, que é um time que é também, embora seja de uma cidade a 90 quilômetros lá no litoral, tem uma torcida impressionante aqui, o Pelé desfilou. Então, se vocês pensarem no maior time de futebol do Brasil, é um outro marco. O Pelé fez desse espaço aqui seu templo também. Então, são várias contribuições. Eu acho que é difícil fazer a escolha de uma delas.
1: Você falou muitas importantes e só mostra que o futebol realmente é muito importante para a cidade de São Paulo, para a vida do brasileiro no todo. Perdemos a Copa, perdemos, mas a gente segue aqui com a esperança. E, inclusive, por falar em Copa, aqui tem o Museu do Futebol, né? Eu queria entender um pouquinho sobre essa importância do Museu do Futebol para a cidade de São Paulo, para a história também de São Paulo e do Brasil no todo.
2: Bom, o museu, ele foi inaugurado aí por volta de 2010. E ele é um espaço que guarda memória, que guarda um acervo riquíssimo do futebol em São Paulo e no Brasil. É hoje o centro de referência para a produção de conhecimento sobre o futebol, pelo menos no município de São Paulo. Pode ser que outras cidades tenham construído seus acervos, os seus centros de referência. Todo estudo, toda essa compreensão que a gente tem hoje sobre a importância do futebol, sobre o lugar do futebol na sociedade, passa pelo Museu do Futebol.
1: João, muito obrigada de verdade pela entrevista. Você que tem propriedade para falar sobre o assunto, tenho certeza que fez muita gente entender ainda mais sobre futebol e São Paulo também, essa relação.
2: Eu que agradeço a oportunidade de falar de um assunto que é a paixão de todos nós e de estar aqui no templo maior do futebol paulistano com vocês.
1: E olha, gente, lembrando que o João, ele é autor do livro Cego é aquele que só vê a bola, que fala sobre o futebol paulistano, também fala um pouquinho sobre os três grandes times, né? São Paulo, Corinthians e Palmeiras, e publicado pela EduSP. E olha, já que o João falou sobre o Museu do Futebol, é para lá que a gente vai agorinha. Embaixo das arquibancadas, na lateral do estádio, está o Museu do Futebol, que é um dos espaços mais fascinantes de São Paulo. O museu, ele traz um percurso interativo, dinâmico e muito visual, mexendo aí direto com a nossa memória afetiva. Desde aquele rádio de pilha antigo que o seu avô ouvia, até os momentos mais marcantes dos mundiais. É um passeio, gente, emocionante, daqueles que fazem a gente entender perfeitamente porque esse esporte virou a nossa maior paixão coletiva. E o museu está com a exposição Amarelinha, que mostra a trajetória da camisa mais famosa do mundo. Aqui ela reúne algumas relíquias. São 18 uniformes originais usados em Copas do Mundo entre 1958 e 2022. É muita emoção de ver de perto a camisa que o Pelé usou na final de 1970, o manto autografado pelos heróis do Tetra em 1994 e peças de lendas que vão de Sócrates e Ronaldinho Gaúcho até o Vini Júnior. A mostra, ela não foca só nos craques, ela também conta a história do próprio tecido e do design que mudaram o esporte. O público, ele descobre como a nossa seleção deixou de usar o clássico uniforme branco, aquele aposentado, né, depois do trauma do Maracanazo em 1950, para adotar o amarelo canarinho criado pelo gaúcho Aldir Garcia Schell. Tem até uma parte tátil onde você pode passar a mão nos panos e entender como a tecnologia têxtil evoluiu das camisas pesadas de algodão antigo até os tecidos super leves de hoje. E claro, nada melhor que Marcelo Duarte, curador da Amarelinha, para falar um pouco sobre a narrativa da exposição. Bom, Marcelo, primeiro, obrigada por você estar aqui para a gente falar sobre esse assunto, assunto que, né, está sendo bastante repercutido, principalmente porque a gente está em época de Copa do Mundo.
6: Bom, Pietro, é um prazer falar com você também. Cada Copa do Mundo, o Museu do Futebol sempre pensa numa exposição grandiosa, né? Copa do Mundo é um momento muito importante para nós, e tanto a masculina quanto a feminina, e sempre pensamos em grandes exposições. E o Museu do Futebol, por causa das suas características arquitetônicas, não é um museu que pode ter no seu acervo permanente camisas originais, né? Porque nós temos... nós estamos embaixo do estádio do Pacaembu, então ali nós teríamos problema para expor essas camisas mais raras. Então, sempre que tem uma exposição temporária, a gente pensa de um jeito de trazer esses elementos para ficar um tempo no museu. E o nosso público adora ver camisas históricas, né? A gente tem vários relatos de visitantes que gostariam de ver mais camisas. No nosso acervo fixo, a gente tem uma camisa só, que é a camisa do Pelé, usada na final da Copa de 70, e que ela nem fica o tempo todo, né? Ela precisa descansar de vez em quando. Então veio daí a ideia, que a gente nunca tinha feito, nessa jornada toda do museu, uma exposição que mostrasse camisas originais da seleção brasileira de Copas do Mundo. E a ideia veio justamente de contar a história da camisa amarela, que foi com o amarelo, quando o Brasil troca o branco pelo amarelo, que nós conquistamos o pentacampeonato. E esse foi o conceito, né, de tentar reunir pela primeira vez um número de camisas que mostrasse toda a história das Copas. Nós temos em exposição as camisas de 58 a 2022, e contar a história das Copas por essas camisas originais.
1: Você falou sobre a camisa branca, né? Os uniformes brancos e também essa linha do tempo dos uniformes brancos até a amarelinha. Queria que você falasse um pouco mais sobre como que foi traçar essa linha do tempo de uma forma visual para o visitante, né? Da forma que eles compreendessem de fato ali a história da seleção brasileira por meio das camisas.
6: A seleção brasileira de futebol, ela foi criada em 1914 e ela começa a sua história com uma camisa branca, detalhes na manga azuis, e o tecido branco era mais fácil de se conseguir naquela época, era mais barato. Então o Brasil começa a jogar de branco com detalhes em azul. No sul-americano de 1916, o Brasil entra em campo com uniforme amarelo e verde listrado, né? Era verde, amarelo listrado. E isso causou, assim, as elites do Brasil ficaram escandalizadas, porque onde já se viu, né, um esporte popular como o futebol usar as cores da nação? Então isso foi rechaçado de cara. E a seleção brasileira ainda tentou usar, nos anos de 1917 e 1918, camisas brancas com listras verde e amarela, mas também não funcionou. Então, a partir de 1919, o Brasil volta a usar aquele uniforme inicial, branco com detalhes em azul. E nós usamos esse uniforme nas quatro primeiras Copas, 1930, 34, 38 e 50. Na Copa de 50, o Brasil viveu uma tragédia, que nós estávamos jogando em casa, no Maracanã, né? Foi a primeira Copa realizada no Brasil. O Brasil estava fazendo uma campanha muito boa. O Brasil foi para o triangular final, que é importante dizer que aquele jogo contra o Uruguai calhou de ser a final, mas era um triangular decisivo, e por isso o Brasil jogava pelo empate e perdeu, e acabou perdendo de virada para o Uruguai e perdeu a Copa em casa, 200 mil pessoas. E a partir daí, esse uniforme branco, né, você começa a procurar culpados, e aí você fala, opa, esse uniforme branco não está dando sorte. Esse uniforme branco não impõe o respeito que o Brasil, né, tem. E aí, se o jornal Correio da Manhã do Rio de Janeiro, junto com a CBD, que é a Confederação Brasileira de Desportes, né, que veio antes da CBF, resolvem fazer um concurso para escolher um uniforme novo. Aquele dava azar, aquele não mostrava o que é o Brasil. E aí, né, a gente começa a reescrever uma história com esse concurso, porque esse concurso foi lançado em 1953, em setembro de 53, e o resultado já saiu em dezembro. E ganhou um gaúcho de 19 anos, estudante de direito e desenhista, o Aldir Garcia Schle. E aí o concurso obrigava que o uniforme tivesse as quatro cores da bandeira brasileira. Então o regulamento era muito pequeno, eram seis artigos, e ele dizia, um dos artigos, que não podia estar escrito Brasil, não podia ter a bandeira brasileira, e sim o escudo da Confederação Brasileira de Desportes, e que o uniforme tinha que ter as quatro cores da bandeira. E o Aldir diz, né, que ele fez 100 esboços, né, até chegar ao modelo ideal. E aí ele acabou apresentando, e foi o ganhador, eram seis jurados, que escolheram a camisa amarela com detalhes verdes, né, eram os punhos e a gola, o calção azul com a faixa branca e o meião branco com a listra verde e amarela. E a partir daí, embora 54, que foi a primeira Copa que o Brasil jogou de amarelo, nós tenhamos perdido, a partir de 58 aí o Brasil começa a ganhar e todo mundo tem certeza que a mudança fez bem para o futebol brasileiro. Se bem que se fosse nos dias de hoje, né, depois de seis Copas perdidas, como nós estamos perdendo, a gente já ia pensar, opa, será que esse uniforme amarelo continua dando sorte? Ou não, né? Seria a pergunta de hoje. Mas hoje já ninguém vê que o uniforme dá sorte ou dá azar, né? O problema é falta de futebol mesmo.
7: É verdade. Inclusive, essa é a minha pergunta. Será que tá faltando ali mudar o uniforme? Mas não. De fato, é o futebol, né, organizar direitinho a equipe. Tomara que a próxima Copa a gente consiga alguma coisa com a amarelinha. Então, a gente deve muito ao Aldir, né, que fez essa transição. Eu queria saber um pouquinho sobre a questão do acervo também, porque você falou sobre a camisa do Pelé, né, que tá no acervo de vocês, mas eu queria saber um pouco mais sobre as maiores raridades, assim, que vocês conseguiram, as camisas que foram mais difíceis de conseguir para estar nessa exposição. Quais foram?
6: A dificuldade nem foi encontrar as camisas, foi escolher as camisas, porque nós fizemos contato, né, o museu tem um contato permanente com colecionadores, e nós conversamos com cinco grandes colecionadores de camisas de seleção brasileira, os cinco maiores aqui do país, e nós fizemos um inventário de tudo que eles tinham de Copa do Mundo. E nós chegamos a uma lista de 46 camisas, de 58 a 2022. E aí o meu trabalho como curador foi justamente escolher as peças, né? Porque o nosso espaço para exposições temporárias, ele é menor. Seria impossível exibir as 46. Então nós chegamos à conclusão que daria para colocar uma de cada Copa, né? Seriam 17 Copas de 58 a 2022, porque nós não temos nenhuma camisa de 54, nenhum colecionador tinha de 54. Então nós tínhamos 17 Copas, eu tinha 46 camisas e eu tinha que escolher, tal qual um treinador, né, faz a convocação, escolher as que entrariam na exposição. Eu tentei procurar por jogadores que de alguma forma tivessem uma história relacionada àquela Copa, ou como protagonistas, ou como coadjuvantes importantes de um jogo que foi importante. Então era isso, era olhar Copa por Copa e escolher a camisa. É, hoje nós temos a mais antiga de todas, é do Mazola, da Copa de 58, que começa como titular e depois vai para o banco de reservas, que tem uma história ótima. Aí nós temos uma camisa de 62 maravilhosa, porque essa é a camisa do Didi, outro personagem importante de 62, e é uma camisa que mostra que o Brasil jogou de mangas longas e tinha até um botão na gola para fechar a camisa, porque foi disputado no inverno do Chile, a Copa. Então são detalhes que ficam muito visíveis para quem vai visitar a exposição. A única coisa que nós fizemos diferente, né, é que nós temos 17 Copas, de 58 a 2022. Então tem todos os grandes ídolos ali, tem camisa do Sócrates, tem camisa do Rivelino, tem camisa do Vini Júnior, tem camisa do Neymar, tem camisa do Ronaldinho Gaúcho. E a curiosidade é que são 18 camisas de 17 Copas. Porque na Copa de 98, eu tinha na minha lista a camisa do Edmundo, que nem foi um grande protagonista, ele jogou pouquíssimo essa Copa, e eu tinha do Ronaldo Fenômeno. E eu resolvi colocar as duas, porque essas duas camisas contam uma história maravilhosa daquela final. Maravilhosa, eu digo, como historiador, né? Uhum. Não como torcedor. Porque em 98, um pouco antes da final, o Ronaldo Fenômeno, que era só Ronaldo então, ele tem a crise convulsiva e vai para o hospital. E o Edmundo, que era o reserva, ele é escalado, né? A imprensa recebe a escalação do Brasil e o Edmundo está como titular. Só que o Ronaldo volta a tempo, diz que quer jogar, que está bem. A comissão técnica resolve reescalar o Ronaldo, o Edmundo volta para o banco. E essa história é uma história muito importante na história das Copas. E eu falei, nossa, eu tô com a camisa do Edmundo e do Ronaldo. Eu vou querer colocar essas duas, né, para contar essa história. Então nós temos 18 camisas, 17 Copas.
7: E a nossa última parada é aqui, no Museu da Imagem e do Som, o MIS Experience, para uma verdadeira imersão na história do futebol. O museu, ele abre as portas com a exposição interativa Brasil em Todas. O momento não poderia ser mais oportuno, né, gente? Cá entre nós, a ferida dessa Copa do Mundo ainda está cicatrizando e a eliminação doeu. Mas se tem uma coisa que o brasileiro sabe fazer, é não desistir do futebol. E essa mostra, ela chega como o combustível perfeito para a gente sacudir a poeira, resgatar o orgulho e começar a redesenhar para o próximo Mundial. O espaço, ele convida o público para um mergulho inédito, divertido e também super tecnológico no futebol e na trajetória da nossa seleção canarinho. E aqui você consegue voltar no tempo e ouvir pelos fones de ouvido narrações de momentos importantes do futebol. Inclusive, o gol do Penta com uma narração muito especial do nosso 10 do rádio, Éder Luiz.
8: Primeira Copa no século XXI e o Brasil vai se soltando Penta campeão. Bola para Cacu, Cacu recebendo, volta na caixa, abriu na linha direita, agora para Cleverson. Cleverson projeta, se vira para o campo de ataque do time do Brasil. Cacu passa em alta, velocidade.

0: sonhos como ele fez. Gol do Pentágono, sabor de pentacampeonato mundial de futebol, Ronaldo.
1: E olha, por aqui você também vira um narrador e testa o seu fôlego com um grito de gol. Eu tô me arriscando, entrei na cabine e vou soltar a minha voz. Vamos ver no que vai dar.

0: Até que eu fui bem, mas preciso treinar mais um pouquinho. E além de narrador, você pode reviver a Copa de 94, vestir a pele do Roberto Baggio e mandar o pênalti por cima do gol com um Taffarel só olhando. A exposição mostra exatamente porque fomos consagrados como o país do futebol, celebrando o nosso estilo único de jogo e os craques que mudaram o esporte para sempre. O grande diferencial do percurso é que você vai viver as diferentes épocas do futebol misturando ambientes analógicos e digitais. E a mostra, ela faz o visitante sentir na pele como era torcer, consumir e jogar ao longo das décadas. Tem acervo raro, conteúdo exclusivo e mecânicas especiais focadas justamente nos anos em que o Brasil trouxe as 5 taças para casa. Uma oportunidade, gente, para lembrar de onde viemos, curar a nossa ressaca da derrota, né? E saber que quando o assunto é a Copa do Mundo, ninguém tem o peso da nossa camisa.
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4: 2 da manhã, bom dia.

0: Giro TMC para você ficar muito bem informado e muito bem informada nessas primeiras horas do dia, aliás, 2:01 pelo horário de Brasília. Muito bom dia a você que sintoniza a TMC. 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Escalada das tensões no Oriente Médio. Governo do Kuwait denuncia que drones do Irã atingiram fronteiras do país e uma plataforma de petróleo. Em resposta, Estados Unidos voltam a atacar alvos iranianos. O presidente do parlamento do Irã decreta fim da era dos acordos e analistas alertam que conflito coloca em risco capacidade militar norte-americana para futuras guerras. Ainda nos Estados Unidos, morte do senador Lindsey Graham, importante aliado de Donald Trump, impacta eleições no país. Trump revela ter conversado com um parlamentar poucas horas antes dele ser encontrado morto. No Brasil, a Polícia Federal afirma que ex-deputado Eduardo Cunha, mesmo sem mandato, mantém mais influência na Câmara do que parlamentares em exercício. Mensagens obtidas pela PF apontam artifício da alocação de verbas e investigadores suspeitam que a própria presidência da Câmara deu aval para desvios de emendas. PT recorre ao STF para tentar revogar prisão domiciliar do ex-presidente Jair Bolsonaro, enquanto Valdemar Costa Neto reage e diz, abre aspas, Bolsonaro é quem tem os votos. Michele Bolsonaro demonstra incômodo com carta de Jair, enquanto aliados fazem apelo por um engajamento político da ex-primeira-dama. Republicanos nega ter fechado apoio a Flávio Bolsonaro e indica neutralidade nas eleições. Deputado Marcos Pereira desmente ter condicionado a aliança a uma vaga no Supremo Tribunal Federal. Na segurança pública, sargento da Polícia Militar investigado por envolvimento com a facção Comando Vermelho é executado a tiros no Rio de Janeiro. Pastor Márcio Pôncio deixa a cadeia após decisão do ministro Alexandre de Moraes. Perda na cultura nacional, morre no Rio aos 94 anos o ator Rui Rezende, consagrado por personagens marcantes na televisão. E no esporte, a FIFA estuda formato para a Copa do Mundo de 2030 com possibilidades de um torneio com 64 seleções e grupos de A a Z agitam as redes sociais. 2:04 pelo horário de Brasília. Muito bom dia a você que sintoniza a TMC. Vamos à previsão do tempo para todo o país nesta segunda-feira. E a gente começa pela região norte, viu? Tempo instável no lado oeste da Amazônia. Estado do Amazonas, Acre, Rondônia e Roraima deve registrar chuvas acompanhadas de trovoadas. Já no Amapá e em grande parte do Pará, pancadas ocorrem de forma isolada. A situação é bem diferente no leste paraense e Tocantins, onde tem tempo firme e também segue ensolarado. Termômetros em solo tocantinense registram forte amplitude térmica, com máximas que podem chegar aos 37 graus durante o dia e mínimas de 17 graus durante a noite. O calor vem acompanhado de alerta para tempo seco, com índices de umidade desabando para a casa dos 20% no sul do estado. Vamos para a região nordeste. O sol e calor predominam em grande parte da região. O tempo só muda na faixa litorânea e agreste de Pernambuco, Paraíba e Rio Grande do Norte, onde há previsão de pancadas de chuvas dispersas. Nas demais áreas, tempo segue firme sem chuva. Termômetros registram marcas bem opostas na região. Mínimas ficam em torno de 15 graus no sul e oeste da Bahia, enquanto máximas chegam a 36 graus no Piauí e sul do Maranhão. Principal alerta vai para o interior da Bahia, Piauí e Ceará e oeste pernambucano, onde a umidade do ar despenca para níveis críticos, ficando entre 20% e 30%. Região centro-oeste, tempo muda em parte da região. Áreas de instabilidade avançam e provocam pancadas de chuva também em Goiás e Brasília. Já na região sudoeste, tempo firme e calor na maior parte do dia. Mais um sistema de baixa pressão no oceano deve mudar o tempo em algumas áreas. Chuvas no Espírito Santo, centro de Minas e em toda a faixa litorânea paulista e fluminense. No interior da região, sol predomina e máximas passam dos 32 graus. Atenção, no entanto, fica para índices de umidade do ar que entram em nível crítico entre 20% e 30% no norte de São Paulo e grande parte de Minas Gerais. Já na região sul, o frio ganha ainda mais força, com previsão de mínimas na casa dos 4 graus e risco de geada em grande parte da região. No Dinheiro TMC desta semana, vamos falar sobre emergência climática e tentar entender como as chuvas acima do normal, as secas prolongadas, o frio extremo e o calor de mais de 40 graus podem afetar a economia global e principalmente brasileira. Tiago Matheus e a Estela Ribeiro recebem o professor do Insper Agro Global, Leonardo Grilho, que é mestre em gestão ambiental, Carlos Bocucci, que é o doutor em economia e coordenador do mestrado profissional em agronegócio do FGV Agro, Felipe Serigatti. E a gente acompanha esse bate-papo agora.
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2: Olá, olá, sejam todos muito bem-vindos ao programa Dinheiro TMC. Esse cantinho aqui da nossa programação dedicado a fazer você entender melhor, você se dar melhor, você cuidar melhor do seu din-din. Eu sou Estela Ribeiro, vou estar com vocês aqui pela próxima uma hora, trazendo temas pertinentes que fazem a diferença no seu bolso. Muito bem acompanhada de Tiago Matheus.
3: Eu que estou bem acompanhado de Estela Ribeiro e de você, ouvinte que sintoniza a gente no FM, para você que está pelas redes sociais, no YouTube. Bem-vindo, bem-vinda. Vamos lá, descomplicar a economia a partir de agora, nessa próxima hora do Dinheiro TMC. E hoje um assunto importantíssimo, que muita gente pode não dar tanta importância, ô Estela, mas sim. Ele é importante, sim. A gente vai falar sobre emergência climática, que pode impactar demais na economia e no seu bolso. Vamos tentar entender, vamos falar com especialistas, mas é claro, sempre contando com a sua participação, você opinando aqui sempre conosco no Dinheiro TMC.
2: É isso, e a gente vai falar de como secas prolongadas, chuvas além do normal, calor de mais de 40 graus em alguns lugares do mundo, frio exacerbado, como tudo isso afeta, por exemplo, na produção dos alimentos, que é aquele que a gente consome todos os dias e que afeta diretamente o nosso bolso. Então, se você tem uma opinião sobre isso, uma imagem, uma pergunta, uma dúvida, escreva para a gente aqui no nosso WhatsApp 11972211001. Para falar o que é que você pensa sobre as mudanças climáticas. E vamos começar, então, girando a nossa reportagem. Tiago, vamos descobrir quais são os impactos do clima pelo Brasil. Começando, então, pelo estado do Paraná, o El Niño pode provocar escassez na produção agrícola do sul do país e, com isso, encarecer produtos como feijão, arroz e que fazem parte diretamente, né, da rotina dos brasileiros. Quem traz para a gente os detalhes é a repórter Isabela Miranda.
4: A região sul do Brasil deve sofrer fortes impactos do El Niño. São esperadas chuvas intensas para o Rio Grande do Sul, Santa Catarina e também para o Paraná, principalmente entre o final de agosto e o começo de setembro, podendo inclusive se estender até o mês de dezembro. Para o especialista em agrometeorologia e professor da Universidade Federal do Paraná, Marco Melo, o fenômeno pode impactar diretamente o setor agropecuário no período em que há maior produção da safra de grãos.
5: É exatamente nesse período que se tem preparo do solo, que se espera chuvas a partir de setembro, outubro, plantio de culturas de verão, especialmente grãos como feijão, milho, soja, etc. Portanto, é um período muito, muito crítico, sensível ao agronegócio. Naturalmente que existe muita preocupação com relação a isso. Os impactos podem ser muito, muito intensos, muito severos, mas esses impactos vão depender de uma série de fatores relacionados à proteção, ao grau de vulnerabilidade de cada região. Portanto, esses impactos, essas consequências vão variar de região para região.
4: Na análise do especialista, também há uma deficiência de políticas públicas que colaborem com a prevenção de desastres.
5: Não vejo, por parte do poder público, especialmente do poder executivo, uma preocupação muito, muito assertiva em relação a esses números. A coisa vai sendo empurrada com a barriga, isso não se traduz em orçamento, em ações, e é importante levar em conta que essas ações, elas deveriam dizer especificamente sobre mitigação, adaptação, proteção, né, de populações vulneráveis e educação. Se fala muito na palavra sustentabilidade, mas essa palavra hoje traduz muito pouco do que é feito concretamente, objetivamente, em termos de ações para que esses desastres possam ser, no mínimo, minimizados.
4: Com a escassez na produção e impactos do fenômeno na região, os alimentos podem ter os valores aumentando, sobretudo aqueles que fazem parte da rotina dos brasileiros, como o arroz e o feijão.
3: Valeu, Isabela Miranda. Agora a gente vai para Recife. Vamos falar com o Kennedy Lacerda, já que as mudanças climáticas no Nordeste brasileiro trazem importantes riscos futuros, inclusive. Registros históricos mostram uma elevação de até 5 graus no semiárido, isso nos últimos anos. O Kennedy Lacerda traz mais detalhes agora.
6: Esse aumento provoca uma maior transferência de água do solo e das plantas para a atmosfera na forma de vapor, reduzindo a disponibilidade de água no solo e nas bacias hidrográficas, o que afeta diretamente a irrigação e a produtividade das culturas. Os mais impactados pelos eventos extremos aqui no Nordeste são os pequenos produtores, muitos dos quais dependem exclusivamente da agricultura familiar para sobreviver. A perda das colheitas pode afetar não apenas suas rendas individuais, mas também a economia de comunidades inteiras. Com a oferta reduzida, os alimentos se tornam mais escassos e, consequentemente, mais caros. De acordo com especialistas, isso pode agravar a desigualdade social, pois alimentos ricos em nutrientes acabam ficando restritos a parcelas da população com maior poder aquisitivo. Hortaliças, frutas, leite, carne e outros produtos perecíveis costumam sentir os efeitos do El Niño, o que deve pesar no bolso dos consumidores.
2: Bom, a gente fala agora então com o Rio de Janeiro, porque eventos climáticos extremos causam perdas humanas, materiais e financeiras. Gastos públicos com as vítimas, desaceleração de atividades econômicas e investimentos para reconstrução são apenas alguns dos exemplos dos danos causados pelas mudanças climáticas. No Rio de Janeiro, esses efeitos puderam ser sentidos, por exemplo, na tragédia das chuvas de Petrópolis em fevereiro de 2022. A Júlia Novaes traz os detalhes.
7: As mudanças climáticas têm um custo que vai muito além dos prejuízos causados pelas chuvas. Depois que a água baixa, começa outra conta: a reconstrução de ruas, recuperação da economia e assistência às famílias que perderam tudo. Um dos exemplos mais marcantes do Rio de Janeiro é a tragédia de Petrópolis, na região serrana fluminense, em fevereiro de 2022. Além das mais de 230 mortes, o desastre provocou um forte impacto na economia da cidade. Um levantamento da Firjan estimou, na época, uma perda de 665 milhões no produto interno bruto, o equivalente a cerca de 2% do PIB do município. A pesquisa mostrou ainda que 65% das empresas foram afetadas pelas chuvas e que, na época do levantamento, 85% delas ainda não haviam retomado as atividades. Os custos também recaem sobre o poder público. Além das obras de reconstrução e recuperação da infraestrutura, os governos precisam manter programas de assistência às famílias atingidas. Em Petrópolis, por exemplo, anos após a tragédia, o aluguel social continuou sendo tema de ações da Defensoria Pública para garantir o benefício a moradores que perderam suas casas. O caso mostra que os eventos climáticos extremos não provocam apenas perdas humanas. Eles reduzem a atividade econômica, afetam empresas, pressionam os gastos públicos e exigem investimentos que se estendem por anos. Em estratégia para combater os danos causados pelas mudanças climáticas, o Estado do Rio de Janeiro criou um Comitê Estadual de Enfrentamento aos Efeitos do El Niño no início de julho deste ano. A estrutura foi feita para realizar ações de monitoramento, prevenção e resposta aos impactos provocados pelo fenômeno climático. O comitê integra o Sistema Estadual de Proteção e Defesa Civil. O fenômeno do El Niño é caracterizado pelo aquecimento das águas do Oceano Pacífico Equatorial e está ligado ao aumento de eventos climáticos extremos. Alguns dos principais impactos são estiagens prolongadas, ondas de calor, baixa umidade, incêndios florestais que refletem na saúde pública, nos recursos hídricos, no sistema energético, na agropecuária e nas populações de maior vulnerabilidade. O plano é manter o comitê em funcionamento enquanto durar o monitoramento do El Niño.
3: Valeu, Júlia. E agora a gente desembarca em BH. Vamos para Belo Horizonte. Quem traz as informações é o nosso repórter Júnior de Castro. Diz aí, Júnior.
8: As mudanças climáticas também já têm grandes impactos aqui em Minas. E para entender melhor um pouco mais sobre quais as consequências elas causam, eu conversei com Altino Júnior, que é analista técnico do sistema Faeng Sanar.
9: Altas temperaturas, veranico, chuva em excesso, ocasionam perdas na produtividade e na produção devido à elevação do custo desses produtos para o produtor. E isso faz com que esses produtos tenham uma elevação do preço nas gôndolas, supermercados e bufês.
8: A irregularidade das chuvas, por exemplo, atrapalha drasticamente a produção de grãos como milho, soja e café, culturas extremamente importantes para o estado.
9: No caso da soja, o aumento, né, de irregularidade de chuva vai afetar diversas cadeias, que pode afetar na produção de ração, aumento, né, do preço de ovos, carne de frango, carne de suíno. Na cafeicultura, esse aumento vai ocasionar aumento de temperatura, vai ocasionar e irregularidades de florescimento. Isso vai impactar diretamente, né, a aborte de flores, que vai fazer com que esses tenham uma menor produção. E também em olerícolas, que pode ser com que sofram com altas temperaturas e déficit hídrico, onde a planta vai ter um crescimento menor e vai impactar diretamente. Além disso, ocorre a incidência maior de pragas e doenças, que faz com que esses produtos não tenham uma aparência adequada, o que na maioria das vezes, em grande parte, é o visual que é utilizado, né, que o consumidor vai ali querer comprar esse produto.
8: Segundo a Emater Minas Gerais, a estiagem de 2023 prejudicou 326 mil produtores rurais em 241 municípios mineiros. Foram 92 mil hectares de lavouras perdidos, principalmente de milho, feijão e soja, além do comprometimento de abastecimento de água em quase 80% das propriedades rurais.
3: Valeu, valeu, Júnior de Castro, aliás, os nossos repórteres. Você conferiu aí, a gente passeou pelo Brasil para entender como cada região do nosso país observa as mudanças climáticas, quais são as consequências, inclusive. Mas agora a gente conversa com um especialista no assunto para a gente poder aprofundar um pouco mais e descobrir quais são as consequências da emergência climática na nossa economia. Então, para isso, a gente fala agora com o Leandro Gílio, ele que é professor do INSPER AgroGlobal, e está aqui conosco aqui no nosso Dinheiro TMC. Seja bem-vindo, Leandro. Obrigado, viu?
2: Bem-vindo, professor.
10: Obrigado, Thiago. Obrigado, Estela. É um prazer estar aqui com vocês.
3: Prazer é nosso. Muita gente não associa que isso pode impactar, sim, a nossa economia. Mas vindo aí de um especialista, de um professor especialista no assunto, fala pra gente, então, qual que é o impacto, qual que é o perigo, inclusive, da emergência climática na nossa economia, Leandro?
10: Olha, impactos são diversos, né? Eu acho que o mais óbvio, se a gente for pensar, é justamente onde está a produção a céu aberto. Se a gente pensar no agronegócio, é o setor mais impactado, justamente porque a produção ali depende de condições climáticas, né? Depende de regime de chuvas, estabilidade de temperatura, né? Isso, qualquer alteração dentro desse sistema, a gente tem muitas perdas produtivas, né? E aí isso impacta diretamente no produto final, né? Produto final que aí é alimentos para o consumidor, né? Muitas vezes a gente vai ter alimentos mais caros nas gôndolas dos supermercados, né? Alimentos que a gente não consegue exportar, a gente acaba sendo menos

0: certas frutas e verduras que dão em certas épocas do ano e vice-versa. Então, a gente até se organiza economicamente para comprar aquilo que está na época para poder comprar, pagar mais barato. As mudanças climáticas, elas acentuam essa sazonalidade ou elas mudam completamente?
1: Olha, piora muito esse cenário, porque se a gente for pensar, principalmente hortaliças que você comentou, né, que a gente encontra mais na feira, são produtos mais sensíveis, né? Apesar de ser produtos de ciclo rápido, onde a produção é um pouco mais breve, qualquer regime de temperatura um pouco mais alto ou ciclo de chuvas irregulares, a gente acaba tendo uma produção ruim, né? Então a gente vai ter vegetais de má qualidade, né? Produtos ali para o consumidor final que não vão ser muito adequados, né? Ou às vezes com custo muito alto e produtos ruins, né? Isso daí afeta diretamente, eu acho que aonde o consumidor mais sente ali no bolso, na hora que vai fazer a compra ali, é justamente nesses produtos que são um pouco mais rápidos, assim, um pouco mais difícil de você administrar a produção.
2: Agora, professor, aquela pergunta de 1 milhão, praticamente, né? A gente está preparado? O Brasil está economicamente preparado para enfrentar eventos climáticos cada vez mais frequentes? Como é que você enxerga?
1: Olha, eu acho que o Brasil se preparou muito mais no monitoramento dessas questões climáticas, né? Então, se a gente for ver a estruturação, né, os vários centros de monitoramento, INMET, né, várias. Se a gente for observar, até a gente fica recebendo a Defesa Civil o
2: Exato.
1: tempo todo, né?
2: Sim.
1: Então, isso daí já é um preparo maior em termos de monitoramento. O problema é que a gente não tem ainda uma estrutura muito voltada, por exemplo, a seguro rural, questões aí para garantir a produção. Muitas vezes, isso daí acaba sendo um problema aqui no Brasil, né? Então, por exemplo, quando a gente teve aquelas cheias no Rio Grande do Sul, né, algum tempo atrás, que inclusive agora a gente vai ter El Niño, a gente tem um certo risco disso agora. O que a gente aprendeu com isso, né? No fim, a gente não desenvolveu políticas voltadas ao seguro para garantir a produção, garantir que aquele produtor não vai ter grandes prejuízos, né? Hoje em dia, menos de 3% da nossa safra é coberta por seguro rural, né? Isso daí expõe a gente num risco muito grande. Então, assim, essas outras estruturas que envolvem muitas vezes a produção, a gente não se preparou. Monitoramento até que a gente está realizando com uma certa qualidade, mas essas outras estruturas, seja aí para garantir segurança, ou seja também para a gente agregar um pouco mais de adaptação a essas mudanças do clima, né, na produção, isso daí a gente acaba não trabalhando muito bem ainda.
0: E, professor, a gente sabe que o El Niño está aí batendo a nossa porta. Em algumas regiões, possivelmente a gente tenha mais chuvas, em outras regiões, menos chuvas. Como é que o agro se prepara agora, especialmente para os próximos meses?
1: Olha, a gente tem praticamente uma confirmação de El Niño de grandes dimensões, né? A gente está falando de um super El Niño dessa vez, né? O que costuma acontecer com El Niño? No sul do país, a gente tem um regime de chuvas com mais chuvas, né? Então a gente tem mais água no sul, e do centro por norte do país, a gente tem seca, né? Então, o que ocorre, né? Por exemplo, a gente pode ter enchentes no sul, né? Como já ocorreu ali, né? Prejudicando safra de arroz no passado, né? Recente aí que a gente teve. E no centro, né? Norte do país, a gente pode ter secas no momento onde as safras estão sendo plantadas, né? Que seria a próxima safra, a safra do ano que vem. E pode também empurrar a outra safra, depender do atraso na janela de produção, né? Então, isso daí pode gerar algumas quebras, alguma diminuição de produção e impactar justamente em preço ao consumidor. Como o agro está se preparando? O que o agro, né, tem que pensar é justamente nas janelas de plantio, né? Avaliando ali junto com os sistemas de monitoramento, avaliando a época melhor aí, mais adequada para realizar esses plantios, para não realizar, às vezes, investimentos que vão ser perdidos dentro da produção, né? Então, muitas vezes ocorre, por exemplo, quando existe uma seca em um período equivocado ali, o produtor tem que fazer um replantio da produção porque acaba perdendo aquilo ali que foi feito, né? Então, o agro pode ser preparado dessa maneira.
0: E professor, as consequências de mais chuva ou menos chuva representam os mesmos investimentos ou déficits, ou dá para lidar melhor com a seca do que com a enchente?
1: Na verdade, a gente precisa ver como que isso vai ser administrado, né? Como que isso realmente vai vir, né? Porque a gente tem uma previsão de El Niño, mas a gente não sabe exatamente os impactos ainda, a dimensão disso em cada região. Isso varia de região em região para o país, né? Então, às vezes, né, se a gente tem um pouquinho mais de chuva, a gente pode até ter um impacto positivo em produção em alguns lugares, né? Então, é isso que a gente precisa avaliar. Ambas as coisas são ruins, né? Muitas vezes as cheias são ruins porque elas não só retiram, né, ali quebra a produção naquele momento, mas elas também retiram nutrientes do solo, às vezes estraga, né, outros equipamentos, né? Então isso daí é um pouco mais complexo, muitas vezes, do que lidar com uma seca, né? A seca ela acaba impactando muito mais, na produção em si, né? Mas, eventualmente, um regime de chuva

0: tarifas um pouco maior em algumas regiões, ela pode aumentar a produção também. Então, a gente precisa ter a confirmação climática, né? E aí conseguir administrar aí mais para frente.
1: E com tudo isso, professor, os preparos ou mesmo a falta de preparo que acaba por trazer essas consequências que você acaba citou, pode ser que a médio e longo prazo traga baixa competitividade para o Brasil. O Brasil pode perder a competitividade internacionalmente falando. Isso preocupa você, se você olha um pouquinho mais à frente?
0: Olha, a curtíssimo prazo não, né? Nós conseguimos produzir muito, um volume de produção muito alto, a baixo custo, né? Então o Brasil tem essa vantagem, esse benefício. Só que hoje em dia o produtor ele vive um momento complicado, né, no campo, porque a gente está lidando o quê? Com margens muito apertadas, porque o preço internacional ele vem caindo, ao mesmo tempo que vocês sabem que o custo de produção está subindo muito, né? A gente está lidando com essas questões de guerras internacionais. Então, o produtor ele está apertado. Tanto é que a gente teve recordes, né, de recuperações judiciais, produtor endividado no campo, né? E a taxa de juros está altíssima também. Então, para o produtor conseguir ali um financiamento para o custeio, para a produção, ele está complicado isso daí. E agora, uma questão climática relevante, isso daí acaba trazendo mais um aspecto de prejuízo para a produção rural, né? Então, provavelmente, a gente vai ter ali uma dificuldade do produtor realizar investimentos. Isso daí pode vir a prejudicar as duas próximas safras, sim, pelo menos, né? Isso daí a longo prazo pode trazer um aspecto de dificuldade na nossa competitividade, né? Claro que internacionalmente a gente ainda tem bastante benefício.
2: E professor, voltando à questão das relações internacionais, que o senhor havia comentado agora há pouco, mas além do El Niño, que vai afetar especialmente o Brasil, quais são os produtos dos quais a gente é exclusivamente dependente de uma produção nacional, ou seja, que pode ser realmente afetado com as mudanças climáticas aqui? E o que a gente compra mais de fora que talvez com a ação do El Niño, a gente não sofra tanto impacto.
0: Olha, felizmente o Brasil não tem tanta dependência alimentar de outros países, né? Muito da que a gente produz é consumido internamente. Então, a nossa para o consumidor final, a gente tem um pouco essa garantia, né? Alguns produtos um pouco mais específicos, a gente pensar azeite, o trigo, né? Um produto onde a gente ainda tem um nível de importação bastante elevado. Mas o que essa questão internacional, né? Além da questão climática, eu acho que o que tem nos afetado muito internacionalmente aqui no Brasil é justamente a questão da nossa dependência de insumos. Por mais que a gente tenha uma produção muito nacional, né, do que a gente consome a maior parte é do Brasil mesmo, os insumos eles encareceram muito nossa produção. Então, 85% dos insumos que a gente consome eles vêm de outros países, né, com essas questões de guerra, né, países que estavam envolvidos ali em questões complicadas. Isso daí trouxe um impacto muito forte em termos de preço. Por isso que a gente vê no mercado aí um encarecimento dos produtos alimentares, né? Então, isso naturalmente é repassado ao consumidor. Então, agora a gente tem, na verdade, um agravante, essa questão climática.
1: Ou seja, já dá para afirmar, desculpa, Estela, que a gente já está pagando esse preço, então? O consumidor já está pagando sem saber por conta dos efeitos climáticos? Esse aumento é meio que imperceptível, não veio recado nenhum, mas já estamos pagando?
0: Já estamos pagando, não tem como, né? Se a gente pensar aí, 85% do que a gente importa,
1: Pois é.
0: 85% do que a gente utiliza com insumos, né, fertilizantes são importados, né? Isso daí representa muito da produção. Por exemplo, se a gente pega uma produção de grão, soja, milho, por exemplo, 40% do custo são fertilizantes, né? E se a gente teve aí um aumento de 30, 40, 50% nos fertilizantes nos últimos meses, naturalmente isso daí está sendo repassado ao consumidor, né? Não tem como a gente percebe, na verdade, no dia a dia, né?
2: O professor, isso impacta diretamente no crescimento de consumo de produtos industrializados, por exemplo, que substituem a alta dos preços? Quando você começa a colocar, você superprocessa um alimento, você já colocou um monte de insumos diferentes ali também, né? Então, às vezes as pessoas costumam falar que quando a gente faz uma dieta mais regrada, mais saudável, a gente gasta mais do que quando come porcaria, porque comprar um pacote de salgadinho custa muito menos do que comprar, né, um grão orgânico integral. Você acha que muda esse consumo dos produtos industrializados?
0: Olha, isso muda muito quando a gente tem, por exemplo, algum efeito que causa um efeito direto ali na qualidade dos alimentos, né? Então, como a gente comentou ali, um calor intenso ali que prejudica a produção de hortaliças, por exemplo, aí faz com que o preço suba e a qualidade reduza. Isso daí acaba fazendo que a gente migre um pouco para produtos industrializados. Mas esses produtos, eles são impactados também. Por exemplo, a cadeia do cacau e chocolate. né? Que a gente teve impacto muito grande no chocolate recentemente, justamente porque o cacau estava tendo problema produtivo, né? Então, isso daí acabava sendo repassado também para essa cadeia, né? Então, não tem como ali a indústria absorver tudo também, né? Então, eu acho que isso daí acaba impactando muito mais essa mudança de dieta, muito mais em produtos ali um pouco de ciclo mais rápido, né? Quando a gente tem um pouco de qualidade um pouco melhor, menor em hortaliças, em vegetais, produtos hortícolas, e aí a gente acaba tendo que migrar para outras opções.
1: Já que a Estela citou o mercado internacional, professor, vou ainda bater um pouquinho nessa tecla, porque veio notícia recente de que o Brasil está negociando com a Europa, com a Ásia, acordos aí de comércio, e a pergunta que fica é como é que mantém a margem, mesmo com essas negociações? A margem, como é que a gente atende às condições impostas, inclusive, né, pela União Europeia, com o mercado asiático, mas mantendo a margem de lucro para os produtores e o repasse não tão pesado aí para o nosso consumidor final?
0: Você diz essa margem, manter a margem para atender esses padrões internacionais.
1: Exato.
0: Então, exatamente, a gente tem que pensar quem vai pagar por isso, né? Exatamente. Se esses consumidores estão exigindo padrões internacionais mais elevados, geralmente ele paga um ticket maior. Nossas exportações, geralmente, para a União Europeia, elas são mais caras, né? São produtos ali de um ticket um pouco mais elevado. E a União Europeia, por exemplo, também tem um outro aspecto, né? É quase como se fosse um cartão de visita para outros mercados, né? Quando a gente vai abrir mercados para outros lugares, atender a União Europeia significa que a gente atende alguns requisitos internacionais ali um pouco mais elevados. Isso daí é interessante também para a gente. Mas, geralmente, países que tendem a pedir mais padrões, mais critérios ali, eles acabam pagando também um pouco mais, né? Então, não tem muito como exigir sem remunerar também. Mas isso, é claro, também é uma pressão de custo, né? Se a gente adequa toda a produção para atender algum tipo de requisito, a gente encarece, né? E, naturalmente, um produto de mais qualidade, ele acaba saindo mais caro também.
2: Você sabe que eu estive numa feira livre ontem fazendo uma enquete com os consumidores e também com os feirantes, né? E me chamou a atenção que grande parte dos feirantes respondeu para mim assim: sim, as condições climáticas mudam, alteram o preço do produto, mas nós fazemos o que é possível para não repassar isso para o nosso consumidor. Então, a gente faz um jeitinho aqui, um jeitinho ali. Teve até um feirante que falou assim: eu procuro... Ele abastece a banca dele no CEAGESP. Ele falou: então, eu procuro um box diferente na CEAGESP com um precinho um pouco melhor para não passar esse preço para o meu consumidor final. Ou seja, esse pessoal que está ali no meio de campo também fica numa sinuca de bico, né?
0: É claro, né? Se ele repassa totalmente o preço, ele diminui o consumo, né? Então, ele não quer ali perder o seu cliente, né? Então, ele tenta ali trazer alguma alternativa, né? Que é difícil muitas vezes, né? Dele conseguir.
2: Tem que fazer,
0: não tem,
2: né?
0: muita ação.
1: É. Né? E o cidadão? E o consumidor tem o que fazer? Ele pode fazer alguma coisa para ajudar nessa prática, que é o controle da natureza, que é cuidar das condições climáticas, que é fazer uma economia melhor dentro de casa, né? Botar a mão no bolso para não economizar. Mas tem alguma coisa, alguma rota alternativa, o que o consumidor pode fazer? Tem algo que dê para fazer, professor?
0: É difícil falar isso, né? Eu acho que o consumidor já faz isso.
1: Já faz muito,
0: né? Como você bem comentou, né? A gente vai procurando algumas coisas da estação, né? A gente tem sazonalidades, a gente vai fazendo aquele malabarismo na feira, né? Procurando o que está mais barato, substituindo. E é isso que o consumidor acaba fazendo, né? Então, não tem muito como administrar isso. A alimentação é a coisa básica, né? Eu acho que ninguém foge muito de alimentos. E como você falou, né? Tentar, às vezes, não ir tanto para ultraprocessados, apesar que a gente sabe que não tem muito como. Eles são, às vezes, mais baratos do que você manter uma dieta saudável mesmo, a gente sabe disso. Mas procurar ali coisas que, na sazonalidade ali, consegue vir com um custo mais baixo.
2: Eu acho que é isso, professor. Muitíssimo obrigada pela sua participação aqui. Professor Leandro Gílio, que é professor do INSPER Agro Global, trouxe essas informações para a gente, esclarecimentos. Muito obrigada, professor. Seja sempre muito bem-vindo.
0: Obrigado, um prazer estar aqui com vocês.
1: Valeu, a gente que agradece. E agora é aquela hora da gente ir para as ruas de São Paulo. E quem esteve foi ela mesma, a Estela Ribeiro, esteve pelas ruas para conversar com os feirantes, que ela já deu uma préviazinha aí para você, com os consumidores também, para saber como tudo isso está impactando no preço de quem produz e também de quem compra.
2: Você que tem uma banca de frutas e verduras aqui, você nota que as mudanças climáticas, quando chove demais, quando está seco demais, isso altera o preço dos produtos?
3: Sim, tem alterado. Altera num sentido geral, né? Que às vezes a gente passa que só nas feiras está tudo caro, não. Nas feiras é onde você acha qualidade, acha frescor e acha o melhor preço também. Então a gente procura sempre oferecer os melhores para os clientes. Às vezes tem mercadorias que a gente nem ganha para poder oferecer o melhor para o cliente, mas oferecer um produto de qualidade.
4: Certeza, né? Tudo isso influencia no valor final do produto. Então, ultimamente, a gente sente que os preços estão bem mais altos, né? A qualidade também, né, dos produtos. Para você pegar um produto bom, o preço está bem mais alto.
5: Às vezes, depende da fruta, depende da verdura, algumas coisas alteram sim, mas a gente sempre procura estar trazendo o melhor para atender a gente, nosso cliente.
6: Era, né? Porque a qualidade, ela fica diferente, querendo ou não, né? Às vezes ela fica mais manchada, entendeu? Menorzinha, mais gordinha, dependendo da casca não aguenta, entendeu? E querendo ou não, afeta sim.
7: Sinto, sim, sim. O preço aumenta bastante. Tudo. Legumes, frutas, tudo aumenta.
8: E altera sim, tá? Às vezes você vai no Ceará dar um preço, às vezes você vai na outra semana já tá outro preço, entendeu? Altera sim, bastante.
2: Bom, a gente está falando aqui sobre como as mudanças climáticas interferem no nosso bolso, né? E para entender um pouco mais esses impactos climáticos, como é que a gente pode enfrentar, como é que o nosso planeta pode fazer para sair desse buraco, a gente conversa agora com o professor Carlos Bocuí, que é mestre em gestão ambiental e presidente do PROAM. Seja muito bem-vindo, professor. Obrigada pela sua presença aqui no Dinheiro TMC.
9: Eu que agradeço, Estela. Boa tarde, Thiago. É um prazer estar com vocês.
2: Professor, eu falei certo. O planeta está enfiado num buraco. Como é que a gente faz para sair disso?
9: Então, o que se esperava pela ciência é que nós teríamos um aumento gradual da temperatura. Isso estava perfeitamente diagnosticado, mas essa velocidade de aquecimento global, ela se demonstrou maior do que a ciência esperava. E os impactos decorrentes desse aquecimento também maiores do que se esperava. Então, nós fomos meio que pegos de surpresa, apesar de ser uma questão já evidenciada há muito tempo, por uma intensidade de impactos que não eram esperados. Então, nós vivemos uma situação de incerteza radical, porque a série histórica que nos dizia vai chover, não vai chover, como vai ser esse verão, etc., ela sempre é superada por um novo evento. Então, a gente perdeu essa capacidade de olhar para a história e entender o futuro. Isso é muito preocupante, porque a sociedade, no geral, se vê muitas vezes apanhada em verdadeiras armadilhas, não é? De eventos extremos.
1: Agora, professor, o que mais preocupa hoje em dia os cientistas? É o aumento das temperaturas ou é essa frequência dos eventos extremos, né? Desculpe a redundância, mas eventos cada vez mais frequentes. Ou tem uma terceira preocupação aí que eu não citei?
9: Olha, existe uma questão de preocupação geral, que é a velocidade do processo e a capacidade da humanidade de se adaptar a esse processo. Esse é um problema que está sendo enfrentado no nosso dia a dia. Por outro lado, existe uma constatação científica sobre o que nós chamamos de pontos de não retorno. São elementos existentes na face do planeta, como permafrost, que é a intensidade de escape de gás metano do Ártico, não é? E outros elementos, como as correntes marítimas, que podem ser alteradas, que são pontos essenciais para o equilíbrio planetário. E se eles forem desequilibrados pelo aumento de temperatura, nós podemos ter um processo de aquecimento muito mais rápido, impactos muito maiores do que a gente imagina, né? Então, eu acho que essa é a terceira vertente que se apresenta hoje. São os pontos de não retorno planetários que estão sendo afetados pelas mudanças climáticas.
2: Professor, ao longo da história, a gente já passou por momentos emblemáticos, né, em que a humanidade causa um impacto maior sobre a natureza. Então, vou começar lá, na Revolução Industrial. A gente já começou a pensar nesse assunto lá atrás ou é uma coisa recente? E agora, com essa nova revolução que a gente vive, a tecnológica, se fala muito de como a inteligência artificial, por exemplo, consome água para ser gerada. A gente está pensando muito tarde numa coisa que já devia ter sido pensada lá atrás, quando a gente começou a emitir gases na atmosfera?
9: É interessante a sua pergunta, porque ela nos remete à capacidade da sociedade humana de perceber o impacto que provoca para o planeta. Na verdade, essa constatação, ela decorre da percepção dos limites de capacidade de suporte do planeta, que só começaram a ser desenhados, praticamente, teoricamente, por Eugene Odum, em 1945. Então, toda essa constatação de que nós estamos vivendo numa fase de intensificação de atividades humanas, que vem crescendo desde a era industrial, ela começa a ser comprovada tecnicamente, cientificamente, a partir da segunda metade do século XX, não é? Então, eu diria que dentro do olhar da história contemporânea, é um período relativamente recente que coincide com a criação dos nossos sistemas de governança ambiental. O Brasil teve a sua governança ambiental instituída a partir da década de 70, com a lei da Política Nacional do Meio Ambiente de 81, que entrou em vigor da Constituição Brasileira. Então, aí sim, a gente começa a produzir contramedidas contra essa realidade, não é, de destruição ambiental que afeta a própria vida humana.
1: Professor, o senhor citou agora há pouco, né, algo que deixa a gente muito preocupado, né, que são os pontos de não retorno climáticos. E a pergunta que eu faço é se ainda tem uma janela. Ainda há tempo da gente evitar cenários mais graves ou o foco agora, de agora em diante, é que a gente vai precisar cada vez mais se adaptar. Existe essa janela para evitar estragos maiores ou o foco de agora em diante é a adaptação?
9: Essa sua pergunta, ela é a essência do problema, não é? As duas coisas são inseparáveis. A capacidade da humanidade de mitigar os impactos das mudanças climáticas, ela está perfeitamente ligada à capacidade de adaptação. Quanto menos capacidade de mitigar o problema, maior será a necessidade de investimento para resolver a questão dos impactos, não é? Então, qual é a janela que nós temos? No momento atual, com o quadro geopolítico que existe no mundo, de guerras, né, de perda de estabilidade, perda de protagonismo dos grandes atores internacionais que deveriam estar atuando nisso, como Nações Unidas, Organização Mundial da Saúde, a perda de protagonismo do próprio painel intergovernamental das mudanças climáticas, que é o IPCC, tudo isso faz com que a gente olhe para o futuro com preocupação, porque a capacidade de diálogo, de colaboração multilateral existente no planeta hoje diminuiu, não é? Ao passo que ela deveria aumentar. Então, a solução da questão climática, ela passa por essa colaboração multilateral das nações de todo mundo, não é? E se nós não fizermos isso, nós vamos ter um problema muito sério no futuro. Eu diria que nós não temos janela mais para pensar, nós temos que agir, não é? E essa transformação, ela é absolutamente necessária, e aí tem uma questão preponderante, que é a cadeia do petróleo, né? Que ela tem que ser realmente objeto dessa preocupação para a eliminação dos gases que provocam o aquecimento global.
2: E, professor, a gente está falando aí de grandes dimensões, né? As autoridades falando de grandes empresas com grandes emissões de gases tóxicos na atmosfera, por exemplo. Agora, aquele trabalhinho de formiga que a gente faz aqui todo dia na nossa casa, de ensinar as nossas crianças a separar e reciclar o lixo, de ter um consumo consciente, tanto de água quanto de bens de consumo, de evitar aquela compra exacerbada de coisas, isso realmente faz a diferença? Ou a gente está ali, ó, só dando uma contribuiçãozinha pequenininha, mas que no grande problema não tem muito efeito?
9: Nós temos uma parcela de responsabilidade do consumidor, né, do cidadão comum, no seu comportamento, né? É importante que você mude o comportamento da sociedade. Então, essa pequena ação que acontece na nossa casa, né, no nosso dia a dia, ela se soma a múltiplas ações que estão acontecendo no mundo. Então, esse conjunto é importante, que é o papel da sociedade para resolver o problema climático global. Por outro lado, é um papel dos governos, né, das instituições, tal, que tem que ter essa ação mais efetiva do ponto de vista de planejamento, a economia tem que se adaptar. Então, tudo isso é importante. É o conjunto, a sinergia de todas as ações é que vai fazer a diferença para essa, eu diria, para essa adequação da humanidade aos limites do planeta. É o que nós não temos hoje. nós estamos ultrapassando.
1: Agora, professor, para a gente já ir encerrando e citando também a comunidade internacional neste momento, como o senhor falou agora há pouco, não há mais tempo para adiar decisões, né? A janela está cada vez ficando um pouquinho menor. Tem como você mensurar a prioridade número um, portanto, da comunidade internacional? O que, que tem que ser feito para agora, para se a gente quiser ainda um planeta de qualidade, um mundo de qualidade, um clima bom para todos os seres humanos, que a gente tem que mudar de imediato a partir de agora?
9: Nós temos que reconstruir a perda do multilateralismo colaborativo que ocorreu por conta da mudança do governo americano. O governo atual de Donald Trump, praticamente houve um isolamento das Nações Unidas, da capacidade de diálogo internacional, das mesas de negociação, e também temos um mundo mergulhado em guerra, né? Não é uma, são 120 conflitos hoje na face do planeta. Isso faz com que os países se voltem não para a questão essencial, que é a solução humanitária do aquecimento global, mas ficam voltados à defesa, né? À estratégia de defesa de cada país, à compra de armamentos. A prerrogativa hoje é a defesa, né? de cada nação. Então, se nós não sairmos desse ciclo vicioso da falta de paz, nós precisamos de paz para que o mundo volte ao diálogo multilateral, com fortalecimento de mecanismos que possam transformar, de fato, a política global. Né? Essa é a missão hoje que se coloca com a máxima prioridade.
1: Tá certo, batemos um papo aí com o professor Carlos Bocuí, ele que também é mestre em gestão ambiental e presidente do PROAM, que é o Instituto Brasileiro de Proteção Ambiental. Foi uma aula aqui pra gente no Dinheiro TMC, a gente espera contar com o senhor numa próxima, professor. Um
2: obrigada,
1: abraço.
2: Obrigada, professor.
9: Muito obrigado. Até mais.
2: Bom, a gente continua aqui repercutindo os impactos econômicos do clima maluco que a gente está vivendo agora. E a gente conversa com Felipe Serigatti, que é doutor em economia, coordenador do mestrado profissional em agronegócio da FGV Agro. Seja muito bem-vindo, professor Felipe Serigatti, aqui ao Dinheiro TMC.
10: Bom, eu que agradeço o convite. Estela, Thiago, tudo bom com vocês?
2: Tudo jóia. Professor, água demais, seca demais, frio demais, calor demais. Como é que tudo isso impacta no nosso dia a dia, no nosso bolso?
10: Então, vamos lá. Pensando aqui nas atividades agropecuárias, mas óbvio que o clima não bate, não influencia apenas os preços, as dinâmicas associadas ao universo agro. A gente pode conversar um pouco depois, né, se vocês quiserem, a respeito de energia. Mas vamos lá, pensando no universo agropecuário, é justamente isso que você colocou, Estela. Então, olha só, parece que se chove demais é ruim, se tem seca demais é ruim. É exatamente isso, né? Produção agropecuária está associada a secos biológicos, né? Então, na verdade, é uma produção que é, entre aspas, refém da natureza, né? Está condicionado o que acontece na natureza. E por mais que a gente ouve, né, ouça com frequência ali, olha, teve safra recorde e tal. Gente, para ter uma safra recorde, muita coisa certa tem que acontecer, tá? Por mais que essa informação, esse evento, safra recorde, tenha acontecido com certa frequência nos últimos anos, não é regra, né? Todo ano tem que conseguir, se não conseguiu atingir uma safra recorde, o setor está com problemas. Não, não é isso, né? E de fato, olhando para a safra 26-27, essa safra que no calendário estamos começando agora, mas ainda não jogamos nem a primeira sementinha no solo, tem diversos desafios pela frente, tá? A gente pode falar aqui tanto do clima, né, a respeito ali do El Niño, mas se for de interesse de vocês, também podemos conversar a respeito de fertilizantes, aí essa dinâmica associada ali à guerra do Irã, e também podemos conversar a respeito do custo de financiamento do setor, e com as taxas de juros atuais, sim, custo de financiamento está operando em patamares bastante elevados.
1: Professor, antes de tudo isso, vamos falar da prática, né, daquilo que impacta no bolso do consumidor, de quem está ouvindo a gente. E vamos falar dos alimentos, principalmente. Quais são os mais vulneráveis, então, por conta dessas mudanças climáticas? É o arroz? É a carne? São os ovos? É o azeite? É o café? O que, que acaba sendo mais impactado por conta dessas mudanças climáticas que estamos presenciando já há algum bom tempo, hein, professor?
10: Maravilha, ponto importantíssimo, né? Então, Antes disso, vamos dar um passo atrás, né? Então, em geral, quando você vai ter ali alguma questão climática atrapalhando a produção agropecuária, não tem um foco em um único produto, tá? O foco, na verdade, é na região. Então, é o Ninho. Então, vamos supor, não, essa é a realidade. Os mapas climáticos deixam isso muito claro, né? A gente vai operar a safra 26, 27 sob influência do El Ninho. Tem ainda um ponto de interrogação a respeito da intensidade desse El Ninho. Então, está garantido que vai ser um El Ninho bem intenso? Não está garantido, mas de fato, né? Ao longo do tempo, tem se acumulado uma massa de probabilidade cada vez maior, justamente um El Ninho mais intenso. Só para focar mais técnico, o que é um El Ninho mais intenso? A gente chama de El Ninho mais intenso quanto a anomalia das águas ali no Pacífico ficam superiores a 2 graus, tá? Então, vamos lá. Um El Ninho, tá? Normalmente, mas isso não é algo rígido, não é um fator determinístico, como é que o El Ninho influencia a produção de produtos agropecuários aqui no Brasil? A produção de produtos alimentícios aqui no Brasil está espalhada no território como um todo, praticamente, tá? Então, você não vai ter um único impacto, tá? Que isso vai depender, naturalmente, de cada região. Qual que é a região que, na média, é mais desfavorecida quando nós temos o El Ninho? É justamente a região centro-norte do país, tá? Então, só para a gente localizar aqui, em termos aí de onde se produz ali produto agropecuário, vai ser ali numa parte do nosso Cerrado, né? A parte norte do nosso Cerrado, e também a região do Mato Piba, tá? Oeste da Bahia, sul do Piauí, do Maranhão e o estado de Tocantins. O que essa região produz? É a nossa principal região produtora de grãos, com grande destaque para soja, para milho, que isso aí vai bater em outras cadeias naturalmente, seja leite, seja ave, seja suíno, seja ovos. Essa região também é onde nós concentramos a maior fração do nosso rebanho de pecuária de corte. Né? Então, o El Ninho, mas o que acontece nessa região ali no El Ninho, né? O que prejudica essa região? Na média, o que nós temos? Nós temos escassez hídrica, que é um nome bonitinho para dizer seca, né? Mas é chuvas abaixo da média, esse é o termo mais correto. Nós temos temperaturas acima da média, tá? Além disso, essa chuva ela pode atrasar, então ao invés de chegar ali no final do inverno, início da primavera, ali no final de setembro, essa chuva pode atrasar, pode acabar chegando só em outubro, em algumas regiões somente lá para novembro. E qual o problema, né? Se a chuva atrasar, qual que é o problema? É que aqui no Brasil a gente faz em diversas regiões mais de uma safra na mesma área. Ou seja, ao longo de um mesmo ciclo produtivo, a gente faz mais de uma safra. Só que, para você fazer a segunda safra, você tem que conseguir colher a sua primeira safra. Normalmente, as primeiras safras é soja, né? A nossa safra de verão. Se você planta a soja tarde, você colhe a soja tarde. Colheu a soja tarde, o milho de segunda safra, você não tem como plantar cedo. Resultado disso, às vezes, você corre o risco de plantar o milho com uma janela muito apertada, tá? Então, pensando lá em produtos, grãos, tá? Que é o principal produto ali da região, com todas as suas consequências para outras cadeias, inclusive para as proteínas, e também porque a gente tem que pensar aqui na carne bovina.
2: Professor, prato do brasileiro, basicamente, arroz, feijão, uma proteína, uma saladinha, né? O leite ali de manhã, né? E o café, né? Que a gente consome muito café. Esses produtos, o senhor já comentou sobre os grãos na região centro-norte, mas no sul também a gente tem a produção de arroz que pode ser afetada por isso. Como é que o prato do brasileiro, a rotina alimentar do brasileiro vai ser afetada pelo El Ninho?
10: A grande resposta é nós não sabemos. Então, gente, é um ponto de interrogação, tá? Por que isso, né? Então, de novo, né, vai operar sobre o El Ninho, ok, tem chance de ser um El Ninho com uma forte intensidade, mas veja, tem muita coisa ainda para acontecer. Tá? A primeira sementinha não foi nem jogada no solo ainda, então né, temos que aguardar. Mas vamos lá, a gente pode aqui desenhar alguns cenários. Né? Eu falei da região centro-norte, que normalmente é a que mais sente esse impacto. Vamos fazer a região sul. Então, o que acontece na região sul? Em condições mais razoáveis, o El Ninho tende a favorecer ali a safra na região sul, não só na região sul do Brasil, também na safra da Argentina. E aí, o que se produz na região sul? Também tem, né, grãos, naturalmente, produz grãos praticamente em todo o território nacional, só que a safra da região sul ela é menor do que a safra que nós temos no centro-oeste. Mas tem a produção de arroz. Em condições mais razoáveis, o El Niño pode favorecer, sim, a produção de arroz. Né? Então, a gente produz o arroz ali no Rio Grande do Sul e com terrenos irrigados, né? Ali por inundação. Né? Então, o El Niño, como traz um volume de precipitação acima da média para a região sul, fica mais fácil ter terrenos ali em condições mais adequadas para a produção de arroz. Ah, então está garantido que a gente vai ter uma safra boa de arroz com o preço operando em patamares mais baixos? Não está garantido. Por exemplo, se a gente tiver um El Niño com volume de precipitação bem acima da média, isso pode tirar a qualidade ali do arroz, às vezes, inclusive, ali por excesso de umidade, mas mais do que isso. Se você ficar com períodos muito longos ali com chuva, ou seja, ali com uma insolação menor em cima desse cereal, então faz, vamos dizer assim, vai ter uma quantidade de dias ali realizando fotossíntese de maneira adequada abaixo da média, isso na verdade pode prejudicar a safra. Então veja, um ponto de interrogação, né? Em condições normais, a safra de arroz tende a se favorecer no ano de El Niño? Tende a se favorecer, está garantido? Longe disso. Aliás, a gente pode até puxar da memória e lembrar, infelizmente, de 2024. O Rio Grande do Sul vinha tendo ali uma boa safra e justamente no finalzinho, lá em maio, teve aquela tragédia que todos nós testemunhamos.
2: E, professor, está se esperando um grande El Niño. A gente já teve outros El Niños em anos anteriores, como o senhor já disse, 2024. A gente tem como contabilizar os danos que esse El Niño provocou nos anos anteriores para poder fazer uma possível perspectiva de como ele vai afetar dessa vez?
10: Então, de novo, né? Não é um evento determinístico, tá? A gente até pode olhar para o retrovisor, mas um El Niño, em geral, é bem diferente do outro. Né? E o exemplo do El Niño que nós tivemos na safra 23-24, acho que ilustra bem isso. Né? Estava com aquela dinâmica de um El Niño ali bem característico, então teve quebra de safra, principalmente no Mato Grosso e na parte norte do Mato Grosso do Sul, e a região sul caminhando bem. No entanto, justamente ali no finalzinho da safra, chega em maio e temos aquela tragédia. Mas ainda assim, se a gente for lembrar aquilo da tragédia, né? Apertou muito mais a situação dos gaúchos que foram atingidos do que do restante do país, porque boa parte da safra já estava colhida, né? Teve dificuldade depois ali para a distribuição, né? A parte logística, mas já estava colhida. E até mesmo o arroz, que era grande preocupação, no primeiro momento teve uma alta de preço, mas depois o mercado rapidamente voltou a se equilibrar. Então, olha, pode ter perdas? Em geral, tem perdas. Qual que vai ser a dimensão dessa perda? Não tem como saber. Já tivemos El Niños ali mais contundentes, já tivemos El Niños que a situação, a perda de uma região foi compensada pela produtividade maior em outra. Então, o que nós temos é um ponto de interrogação. Eu sei que o pessoal adoraria aquela resposta objetiva, a perda é desse tamanho. Mas, olha, gente...
2: Vai custar tanto. Isso, tá?
10: Se quiser usar bola de cristal, procura um charlatão, não
1: é? É isso tá aí, certo, tá certo. Professor, para a gente já ir encerrando o nosso programa mais rapidamente, saindo um pouquinho do agro e indo para a energia, como o senhor sugeriu agora há pouco, emergência climática também pode encarecer a conta de luz e muita gente não se dá conta sobre isso. Como que esse impacto chega no consumidor e o porquê? Explica para a gente, por favor.
10: Então, e esse ponto é importantíssimo, né? Então, o volume de chuvas necessário para você ter uma boa safra, em geral, é um volume de chuvas menor que você precisa para recuperar os reservatórios. Tá? Então, quando a gente olha ali uma situação de estresse hídrico, ele pode prejudicar muito mais, às vezes, o setor de energia do que o universo agro. Só que tem um outro efeito importante. Inflação de alimentos, ela morre nela mesma. Né? Então, você não vai ter, em geral, algum outro setor da economia dizendo, olha, estou reajustando o meu preço porque o alimento ficou mais caro. Você não vai ter isso. Energia elétrica, a situação é diferente. Esse setor de energia, seja de combustível, seja de eletricidade, todo mundo demanda, todos os setores, do setor produtivo até os domicílios. E aí você tem, sim, uma transmissão desse choque para a inflação da economia, mas não de maneira localizada, não com foco em um único segmento, de uma forma generalizada entre os diversos segmentos ali do IPCA. Em outras palavras, Banco Central provavelmente está mais preocupado com o El Niño, o impacto que vai ter no setor de energia, do que vai ter sobre a inflação de alimentos.
2: Tá joia, professor. Muitíssimo obrigada pela sua participação aqui no Dinheiro TMC. Professor Felipe Serigatti, doutor em economia e coordenador do mestrado profissional em agronegócio do FGV Agro. Seja sempre muito bem-vindo ao Dinheiro TMC.
1: Obrigado, professor.
10: Imagina, gente. Eu que agradeço o convite. Um abraço a todos.
1: Abraço. E com isso, a gente vai encerrando o nosso Dinheiro TMC nesse assunto muito, muito importante para ficar a liçãozinha de casa e refletir bastante, né, Estela?
2: E para a gente já começar a pensar em se organizar, né? Já começar a se organizar, inclusive, como os professores falaram por aqui, usar a pesquisa de alimentos, de preços, como um recurso para a gente poder fazer com que essas mudanças climáticas afetem um pouco menos o nosso bolso, porque tá aí, vai afetar, de todos os jeitos, né? Mas quando, se a gente puder dar ali uma dribladinha, conseguir comprar um produto mais barato aqui, outro ali, fica a nossa dica aqui do Dinheiro TMC, sempre trazendo os pontos importantes que fazem diferença para o seu bolso. Um prazer ter vocês aqui sempre e até a próxima semana.
1: Bom fim de semana a todos, até a próxima com mais um Dinheiro TMC.
2: Tchau,
1: abraço.
2: Tchau.
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Giro TMC e o relógio girando também, 3 horas 2 minutos pelo horário de Brasília. 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Escalada das tensões no Oriente Médio. Governo do Kuwait denuncia que drones do Irã atingiram fronteiras no país e uma plataforma de petróleo. Em resposta, Estados Unidos voltam a atacar alvos iranianos. Presidente do parlamento do Irã decreta fim da era dos acordos e analistas alertam que conflito coloca em risco capacidade militar norte-americana para futuras guerras. Ainda nos Estados Unidos, morte do senador Lindsey Graham, importante aliado de Donald Trump, impacta eleições do país. Trump revela ter conversado com um parlamentar poucas horas antes dele ser encontrado morto. E no Brasil, a Polícia Federal afirma que ex-deputado Eduardo Cunha, mesmo sem mandato, mantém mais influência na Câmara do que parlamentares em exercício. Mensagens obtidas pela PF apontam artifício na alocação de verbas e investigadores suspeitam que a própria presidência da Câmara deu aval para desvios de emendas. PT recorre ao STF para tentar revogar prisão domiciliar de ex-presidente Jair Bolsonaro, enquanto Valdemar Costa Neto reage e diz, abre aspas, Bolsonaro é quem tem os votos, fecha aspas. Michele Bolsonaro demonstra incômodo com carta de Jair, enquanto aliados fazem apelo por um engajamento político da ex-primeira-dama. Republicanos nega ter fechado apoio a Flávio Bolsonaro e indica neutralidade nas eleições. Deputado Marcos Pereira desmente ter condicionado a aliança a uma vaga no Supremo Tribunal Federal. Na segurança pública, sargento da Polícia Militar investigado por envolvimento com facção Comando Vermelho é executado a tiros no Rio de Janeiro. Pastor Márcio Pôncio, que deixa a cadeia após a decisão do ministro Alexandre de Moraes. E perda na cultura nacional, morre no Rio aos 94 anos o ator Rui Rezende, consagrado por grandes personagens na televisão. E no esporte, a FIFA estuda formato gigante para a Copa do Mundo de 2030, com possibilidade de um torneio com 64 seleções e grupos de A a Z que agitam as redes sociais. E agora vamos de sobremesa, o seu programa favorito. Neste episódio, tivemos como convidada a Juliana Moreira, que é jornalista. No comando do programa estão eles, Lucas Salles, Marcelo Batista e a Mini Ruth. Fique agora com sobremesa. Para.

0: 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Começa agora o Sobremesa, o seu programa favorito. Comigo, Lucas Salles, e também com ela, Mini Ruth.
1: Pessoal, olha só que beleza. Ele não é goleiro, mas melhorou essa vozinha. E aí, Batichinha, tudo em paz?
2: Meu Deus do céu.
3: Péssima piada.
2: Agora que eu entendi a piada, pelo amor de Deus, Mini Ruth. Ó, você que tá aí no YouTube... Manda um dislike só pra ela, tá? Só pra ela.
3: Aí senão vai atrapalhar o nosso algoritmo.
2: Ó, arroba TMCNewsBR em imagem no YouTube. Você comenta, deixa o seu like pra nós, pra Mini Rude, não. E se inscreva no nosso canal.
0: E você que nos ouve com o seu ouvido, você pode participar do nosso programinha de meu Deus. Basta você mandar mensagem para o nosso WhatsApp, que é o 011 97221 1001, e você pode responder a enquete do dia, que traz a pergunta...
2: A enquete do dia: o Brasil já caiu fora, foi eliminado pela Noruega, e tem brasileiro que tá torcendo pra Argentina, tem brasileiro que tá torcendo pra França.
3: É verdade, né? É verdade.
2: E aí, a pergunta de hoje é a seguinte: como se vingar de um brasileiro que torce para outra seleção, hein? É o que eu quero saber.
0: Ô, Mini Ruth, você tem alguma ideia?
1: Ai, se a pessoa torce pra Espanha, já dá vontade de pegar aquele pano vermelho e fazer: vem, touro, vem, touro.
0: Mas eu só quero entender uma coisa. Essa enquete de hoje é pra me provocar.
2: Por quê?
0: Porque ontem eu postei nas minhas redes sociais um lindo vídeo de mamãe, Dona Gilda, comemorando a vitória da Argentina sobre o Egito. Uma vitória bonita, hein? Ó, três
1: comprada, né?
0: Comprada. Comprado o quê? Respeita meu país.
1: Não, porra, comprada, comprada. Vai pra lá, então, comer alfajor e não enche o saco.
0: Eu estou agora torcendo para a Argentina. E eu quero saber você. Você que não gosta que outro brasileiro torça para outra seleção, como você pode fazer pra se vingar deste brasileiro? Manda pra gente no 011 97221 1001. Muito bem. Bom, agora que já apresentamos a enquete do dia, que tal apresentarmos a nossa convidada de honra? Ela, que é jornalista, uma das personalidades mais polêmicas da mídia. Ela fala de moda, fala de política e também de comportamento. Tem mais de 1 milhão de seguidores nas redes sociais. Olha, atualizando, são quase 2 milhões de seguidores. Senhoras e senhores, vamos receber ela, Julie Milk! Aê! Seja muito bem-vinda, Julie Milk, a.k.a., também conhecida como Juliana Moreira Leite. Muito obrigado pela presença, Juliana.
4: É, o prazer é meu de estar aqui com vocês.
0: E nossa primeira pergunta de hoje, para ela, que é muito bem arrumada. Nossa.
2: Você viu a elegância?
0: É, pra você que nos ouve no rádio, ela está vestida tal qual uma primeira dama de um país nórdico.
4: Não é?
0: É, pois ela é. Está muito elegante. Ela está linda demais. Está uma tchutchuquinha. Nossa primeira pergunta é dele, por favor, Marcelo Batista.
2: Aliás, eu queria fazer a primeira pergunta e já emendar a outra na sequência, se eu puder. É, Julimil, que a gente quer saber qual a sua sobremesa predileta. Você não esperava essa pergunta, idiota, né?
4: É doce de leite.
0: Doce de leite. É. Tem a ver com o sobrenome também.
4: Doce
0: de leite.
4: Faz sentido. Adoro tudo com doce de leite.
2: Muito doce bom. De leite. Então, eu vou fazer a primeira pergunta, que a gente falou aqui que o Brasil saiu fora para a Noruega na Copa do Mundo. Tem brasileiro ainda chorando, sentindo. Ô, Juli, você acha que essa desclassificação do Brasil, de alguma maneira, reflete a bagunça que é esse nosso país?
4: Reflete o momento atual que a gente está, né? As instituições estão todas falidas, a CBF, imagina, Gilmar cuida, o outro chifra a mulher, como é que isso reflete no nosso futebol? Você vê aquele lá, aquele grandão que fez os gols, o cara é todo centrado, todo... Agora, justiça seja feita, nós brasileiros, a gente tem essa coisa mesmo de levar tudo, entendeu? É na bagunça, na confusão. Então, a gente não pode querer comparar os nossos jogadores com a pessoa que nasceu na Noruega, por exemplo, né? Eu gostaria que a gente tivesse ganho, fiquei triste. É, eu sou fã do Neymar, não vem falar mal dele que eu não deixo. Não, porque ele faz um trabalho social muito legal. Eu já conheci uma pessoa que ele ajudou muito, e desde que essa pessoa me contou tudo que ele fez por ela, eu fiquei assim impressionada como ele faz coisas que a gente nem sabe, entende? Então, Eu acho que é o reflexo do Brasil, com certeza.
0: Olha, para você que está nos ouvindo e ainda não identificou, eu acho dificílimo, porque Julie Milk, ela, a voz dela é icônica. O comportamento que ela traz nas redes sociais também é icônico. Você, com certeza, já em algum momento se deparou com algum vídeo da Ju descendo críticas, descendo seus comentários.
4: Elogios também.
0: Elogios também, é óbvio. E também trazendo a sua opinião. Opinião esta que algumas vezes acaba desagradando algumas pessoinhas. Então ela acaba se tornando um grande fenômeno, um viral na internet. Ela, inclusive, tem o seu próprio canal no YouTube, posta sempre vídeos lá trazendo as suas opiniões. Opiniões essa que eu acho que uma pessoa que também poderia ter é a Mini Ruth, né, Mini Ruth?
1: É, eu sou polêmica também, viu, Júlia? A gente pode dar a mão e sair andando.
2: Ah, é? Isso é polêmica. Você para com isso.
1: Eu sou barraqueira
2: para
1: mesmo.
2: Com isso. Ela falou do Ney, você é fã do Ney, né? E o que queria... Puxando esse gancho, a gente viu aí que a senhorita Luana Piovani, né, foi lá e falou, graças a Deus... Neymar aposentado. O que que você tem a dizer? O que que você acha da senhora Luana Piovani?
4: Menina, eu acho que ela o remédio não está atualizado. Porque outro dia ela gravou um vídeo que ela acorda fumando aquele negócio lá do Bob Marley e vai dormir com aquilo. E uma loucura, porque eu não faço uso, nunca fiz, mas todo mundo que eu conheço que faz uso são as pessoas mais de boa na lagoa. A única pessoa que eu conheço que é histérica... E que gosta do que vem da Jamaica é ela. Nem isso dá conta. Tu imagina? Não é. Porque geralmente você vê aquele pessoal, né? De boa lá. Só que você vê o pessoal da Jamaica, os surfistas. Ela agora, graças a Deus, a Cíntia, que eu adoro, sou fã. É, a mulher do Scooby, eu rezo pela Cíntia, porque a urucubaca da mulher não deve ser fácil. Ela tirou o hiperfoco do Scooby, né? Porque é ela verdade. Tinha o hiperfoco do Scooby, que era uma loucura. Cara, no dia que ele e a Cíntia tiveram a filhinha, a menina acabou de nascer, foi direto pra operação, ela tava fazendo escândalo na internet com o Scooby, quer dizer, ela não respeita nada. Só que ela esqueceu o Scooby e agora ela é... O hiperfoco dela é no Neymar. É um recalque, gente. Ela fala do Neymar como pai. Ela chama a mulher do Neymar de corna. Ela fica... Uma pessoa que fica feliz com a tristeza do outro. Aí você pode... Um monte de gente falou, pô, mas era assim como o sonho do Cristiano Ronaldo era ter ganho uma Copa. Era do Neymar. O choro dele é legítimo. Ela fica feliz com a desgraça dele, cara. Eu, de novo, Neymar... Reza o Salmo 91 todo dia, porque a urucubaca dessa moça não é fácil.
0: Palavras de Juliana Milk. Julie Milk é a nossa convidada de hoje, jornalista, youtuber, comunicadora e que faz vídeos dando as suas opiniões, que em alguns casos muita gente a considera polêmica. No caso, acho que até da própria Luana Piovani, como ela mesma disse. Inclusive, Julie, falando de Luana Piovani, a Luana, ela recebeu R$300 mil para falar bem de um banco central, do Banco Central. Você já recebeu alguma proposta parecida com essa?
4: Já do Vorcaro.
0: Mentira.
4: Não diretamente do Peleleco, mas é dele, já foi provado, né? Sim. O Vorcaro contratou influencers e jornalistas mais pro lado da direita. E, na verdade, todos aceitaram, né? Todos aqueles que fizeram um vídeo negando, todos aceitaram. Tá lá, tá na Polícia Federal, eles sabem, porque eles tiveram que ir lá depor, assim como eu tive. A única que negou de primeira fui eu. É, porque, de fato, eu não trabalho para bandido. Mas, e aí, era uma proposta altíssima, pelo que eu vi, quem tinha mais de 1 milhão de seguidores, e quando eles me procuraram, eu estava com 1.500.000, era 300 mil por vídeo, daria, o meu contrato seria por 3 meses, né, um vídeo por semana, daria 2 milhões que ele ia pagar, e eu neguei. E aí, o pessoal ficou com muita raiva de mim, porque... aí teve um outro, duas pessoas que negaram, mas eu fui a única que negou de primeira. Teve o vereador lá de Erechim, que ele aceitou, assinou o contrato, eu não sei porque depois ele desistiu, mas ele desistiu. Então a gente deu toda essa informação para a Malu Gaspar do Globo, e a Malu expôs essa, essa história. E aí os influenciadores ficavam atacando a gente o dia inteiro. Por quê? Primeiro, porque a gente mostrou que eles não valem o pão que comem. Segundo, porque a gente acabou com o rock and roll deles, né?
2: E Júlia, e como é que o cara... E como é que chega em você? Já chega na cara dura e fala, ó, tenho isso?
4: Não, eu recebi...
2: Como é que é o approach?
4: Comigo foi... Eu tenho tudo, porque teve áudio, tudo. A Polícia Federal recebeu tudo, a Malu também. Eu recebi no Instagram, no meu direct, ah, Juliana, eu queria contratar você, não sei o que, não sei o que. Aí eu dei meu WhatsApp. Aí ele falou, olha, meu nome é fulano de tal. O cara que me procurou é o empresário do Firmino Cortada. E ele falou assim, eu sou empresário, não sei o que, não sei o que. Eu tenho um grande, grande empresário que quer contratar você. Eu falei, pra quê? Ele falou, então, é pra você fazer vídeos, um por semana, às vezes dois. Eu falei, quanto é? Ele falou, você cobra o quanto você quiser. Eu já achei aquilo esquisito. E eu falei, mas quem é? Aí ele falou assim, a partir de agora você tem que assinar um...
2: Termo de confidencialidade, né?
4: Desculpa, eu misturo, o pessoal odeia, mas é que eu tô pensando em inglês.
0: Não,
4: eu,
0: tudo bem, pode
4: pensar
0: em inglês.
4: Eu leio muito inglês, vejo muita informação, mas é isso que você falou,
2: elegante,
4: né?
2: Elegante.
4: E aí, na hora que ele falou isso, eu falei, a partir de agora, se você topar, você tem que assinar o contrato, porque a partir dali, no contrato, já estava lá. Eu não vi, tá? Mas depois eu vi, depois era projeto Daniel Vorkari. Então, todos esses influencers que falaram que não sabia para quem estava trabalhando, é mentira, porque está lá. Projeto Daniel Vorkari, projeto DV. E aí eu falei assim, assinar? Eu falei, mas quem é? Aí ele mandou outro áudio. Não, olha, a partir de agora você tem que assinar. Eu falei, mas é que assunto? Aí ele me mandou o negócio do Banco Central e falou, olha, todos esses influencers já fizeram, era para atacar o Banco Central, aí...
5: Você veja bem, Julie Milk está aqui conosco e fez um trabalho mais digno que possivelmente a da nossa Polícia Federal. Porque ela recolheu esses dados e entregou para a imprensa e também entregou a própria Polícia Federal. Lembrando que o diretor da Polícia Federal estava ali tomando um esquinho com o Vorkari.
4: Tá, e pode falar...
5: Né?
4: E por causa disso que ele voltou, que o Peleleco voltou pra cadeia.
5: Entendi.
4: Teve por duas razões. Que ele comprou pessoas e tentou, e a outra porque ele mandou bater num jornalista. Então eu fui responsável por botar Daniel Vorkari de volta na cadeia. Você tem toda a razão. Eu acho que o Andrei não gostou muito disso, não.
0: Com certeza não, Johnny.
1: Mas você chegou a receber alguma ameaça depois disso?
4: Olha, eu vou falar uma coisa. Não, nunca recebi ameaça. Alguns desses influencers da direita fizeram um vídeo me xingando de tudo, mas eu acho que é mais porque eu parei o rock and roll, né? Eles iam ganhar 2 milhões, só ganharam 300 mil. E, né? Então eles ficaram... Essa foi a ideia. Eu vou te falar, só recebi ameaça de bolsonarista. Nunca recebi ameaça ligada ao Daniel.
5: Ao próprio Daniel Vorkari, então.
4: Não, ele não me ameaçou. Não sei se vai aparecer por aí, né? Porque ele tava vasculhando a Malu, ele a vasculhou. Eu sei que eu sou persona não grata por ele, né? E as pelelecas todas dele me odeiam.
5: Vamos então falar desse caso que é... Gente, você que me ouve com o seu ouvido, estamos falando do maior caso de corrupção do mundo. Entendo, Marco, você que está acompanhando a gente agora, muito, mas a gente está falando de um empresário que fazia coisas erradas e que esse empresário, ele também se encontrava e agradava pessoas que agora estão responsáveis por julgá-lo. O pessoal do STF tomou uísque com esse empresário que é o Daniel Vorkari. Me conte mais sobre isso e, na sua opinião, Julie Milk, qual é o fim dessa história? Vai dar em pizza?
4: Pizza.
5: Vai
4: pizza
5: dar
4: de todos os sabores. Porque eu vou explicar uma coisa para você. Quando a gente pensa Mensalão, Petrolão, INSS, eles são escândalos de corrupção basicamente do PT. Mas o Daniel Vorkari é um escândalo ecumênico. Aliás, na verdade, ele começou como um

0: mundo, são 129 milhões. E tinha um outro de 50 milhões. E aí tem o Toffoli, né? Com aquela coisa do Taiaia. E eu acho que a gente não sabe, não sei se vai chegar, mas eu desconfiaria do senhor Gilmar Mendes, porque eu nunca vi uma pessoa com tanta vontade de soltar o Daniel, de soltar o pai do Daniel. Ele vem trabalhando a favor deles. Então eu imagino que estava no payroll do Daniel. Eu não tenho prova. E aí também, aí ele foi comprando todo mundo. Você sabe disso, né? Direita, esquerda e centro. Quem se vendeu, ele comprou. Então, como é um escândalo ecumênico, a direita tenta botar no colo da esquerda, que é ridículo. A esquerda tenta botar no colo da direita, que é ridículo, né? No caso da esquerda, eu não consigo ligar Daniel ao Lula diretamente mesmo, não. Mas tem Guido Mantega, Lewandowski. Tem o Jacques Wagner
1: também.
0: Tem o Jacques Wagner. Não, o Jacques Wagner foi da onde tudo começou, lá. Sim. Com o Crédito Sexta na Bahia, né? Sim. Mas isso que eu tô falando. Quando envolve todo mundo, eles se dão a mão, cantam Kumbaya e vira pizza.
2: No final, é tudo amigo, né?
0: É tudo amigo.
1: Lembrando que os nossos...
0: Na verdade, é o cabeça...
1: Agradava pessoas que agora estão responsáveis por julgá-lo. Pessoal do STF tomou uísque com esse empresário que é o Daniel Vocaro. Me conte mais sobre isso e, na sua opinião, Julie Milk, qual é o fim dessa história? Vai dar em pizza?
0: Pizza.
1: Vai
0: pizza
1: dar.
0: De todos os sabores. Porque eu vou explicar uma coisa pra você. Quando a gente pensa Mensalão, Petrolão, INSS, eles são escândalos de corrupção basicamente do PT. Mas o Daniel Vocaro é um escândalo ecumênico. Aliás, na verdade, ele começou como um escândalo de centro-direita, né? Os grandes amigos dele é o Ibanez, Ciro Nogueira, né? Você viu, Ciro Nogueira ganhava de 300 a 500 mil por mês de mesada, né? Tem lá Rueda. Só que o Daniel, ele foi comprando, né? Então a gente sabe que ele tem... Ganhou dinheiro dele, Alexandre de Moraes. Ah, tá, a mulher dele. Não, a gente sabe que aquilo foi compra de influência, né? O contratado ali, na verdade, é o cabeça de ovo. Aí tem... O contrato do Alexandre de Moraes é a coisa mais pornográfica do mundo. São 129 milhões e tinha um outro de 50 milhões. E aí tem o Toffoli, né? Com aquela coisa do Taiaia. E eu acho que a gente não sabe, não sei se vai chegar, mas eu desconfiaria do senhor Gilmar Mendes, porque eu nunca vi uma pessoa com tanta vontade de soltar o Daniel, de soltar o pai do Daniel. Ele vem trabalhando a favor deles. Então, eu imagino que estava no payroll do Daniel. Eu não tenho prova. E aí, também, aí ele foi comprando todo mundo. Você sabe disso, né? Direita, esquerda e centro. Quem se vendeu, ele comprou. Então, como é um escândalo ecumênico, a direita tenta botar no colo da esquerda, que é ridículo. A esquerda tenta botar no colo da direita, que é ridículo, né? No caso da esquerda, eu não consigo ligar Daniel ao Lula diretamente mesmo, não. Mas tem Guido Mantega, Lewandowski.
1: Tem o Jacques Wagner também.
0: Tem o Jacques Wagner. Não, o Jacques Wagner foi da onde tudo começou, lá. Sim. Com o Crédito Sexta na Bahia, né? Sim. Mas isso que eu tô falando. Quando envolve todo mundo, eles se dão a mão, cantam Kumbaya e vira pizza.
2: No final, tudo amigo, né?
0: É tudo amigo.
1: Lembrando que os nossos microfones estão abertos para quem quiser trazer a sua opinião e também o seu lado da história. Claro, sempre com muito respeito, como faz a nossa convidada, que está mantendo todo o decoro, toda a garbo e elegância. Exato. Como eu disse anteriormente, vou repetir, a senhora me perdoe, mas está uma tchotchoquinha.
0: Está linda. Obrigada.
3: Que decoro.
1: Vai, Batista.
3: Ô, Júlia, e Copa do Mundo rolando, você acha que o pessoal está aproveitando esse tempo antes das eleições para já abafar esse caso?
0: Você vê que abafou um pouco da mídia, né?
1: Demais.
3: Não,
1: né?
3: Se vê mais.
0: Você não vê o que nós falamos? Eu continuo falando, eu falo que tem, né? Acho que a Malu também, a Malu Gaspar, mas abafou, eles conseguiram. Porque assim, você vê, é ridículo. Quando eu vejo deputados, senadores falando, eu quero a CPI, a CPMI, já fizeram, todos fizeram acordo com a Alcolumbre, que isso não ia rolar. Então eles estão falando para audiência, eles sabem que não vai ser pautado. Você entende? Até porque o Alcolumbre está nessa também.
4: Total.
0: E o Hugo Mota também. Sim. O Hugo Mota recebeu... é sempre algum familiar, né? Que eles usam o famoso laranja. Pegou um empréstimo de, sei lá, 30 milhões no Master que não precisa pagar, tá? Não tem juros, não tem nada.
1: Uma pessoa fez
0: a irmã,
1: uma pessoa
0: cunhada do Hugo Mota, cunhada.

0: fez
1: um empréstimo. Até a família do Hugo Mota é uma loucura. Ali não salva nem o papagaio. É uma loucura.
0: Caramba,
1: é.
0: Então um parente do Hugo Mota fez um empréstimo no Banco Master.
1: Não precisava pagar de volta.
0: Não precisava pagar?
2: Não. Que coisa. É por isso que eu não vou pagar o que eu tô devendo lá daquele banco amarelo que eu tinha também.
3: Will, bem.
1: Foi na não boca do Hugo Mota.
0: O nome disso é Justiça. Justiça.
3: Mas tanto que até o Gilmar, ele quer, ele já tá ali articulando para que as provas do celular não possam ser usadas
1: desde
3: como
1: começo,
3: provas,
1: todas,
3: né?
1: As provas. Eu nunca vi ele, o Gilmar Mendes, você já viu os textos que ele faz no X? São uma vergonha, não sei se é o chat repetindo, é o assessor. Ele divaga, né? Ele fala. E aí ele vem falando, na época do lá que surgiu as conversas sexuais do Peleleco com a Peleleca, o Gilmar fez um textão, nossa, isso é uma invasão de privacidade. Vamos lá, o brasileiro que vai pagar essa conta, tá? Vocês têm que entender, vão lá, eu postei um vídeo no meu Instagram explicando exatamente como quem vai pagar todo esse rock and roll vai ser eu e você. E aí, a gente tem bom humor. Então, na verdade, quando a gente fica brincando, que é realmente ridículo, é um homem de quase de 45 anos ficar, eu não posso falar aqui que é rádio, mas falando lá da peleleca da moça, né, Blanca, era uma coisa tão cafona que a gente brincou. Nós não estamos interessados na vida sexual do peleleco. É a maneira que o brasileiro arruma para extravasar toda essa baixaria. E o Gilmar ficou ofendidíssimo, como se a gente estivesse ofendendo a honra do peleleco e da peleleca.
0: Peleleco que namorou, inclusive, famosas.
2: Famosas.
0: Famosas. Então, ou seja, até o meio da celebridade também pode estar um pouquinho corrompido. Concorda comigo ou não,
2: Isso Bigute? Aí, falando, inclusive, em polêmica, já que a gente tá com uma moça muito polêmica hoje aqui, tá rolando nas redes sociais, não sei se vocês viram, o Whindersson Nunes brigando com a ex Luísa Sonza.
0: Ah, eu
2: né?
0: vi isso.
2: O Whindersson, ele acabou chamando a ex dele de Haaland, fazendo uma brincadeira. Peraí,
0: calma aí. A Luísa Sonza postou um vídeo publicitário, inclusive, se comparando com o Haaland. Ela fez essa primeira comparação.
1: Ah,
0: com o Haaland, o jogador
1: aquele
0: da Noruega.
1: Ela,
0: ela fez um vídeo de um meme.
2: Exato.
0: E no fim era até uma campanha publicitária.
2: Exato. Mas aí aconteceu uma briga enorme. Um já não tá mais seguindo o outro, enfim. O que, que você acha, hein, sobre a gente ficar cutucando os ex nas redes sociais? Você acha válido?
1: Nunca fiz, não. Nunca fiz. Olha, minto, olha só, né? Eu tô fingindo que eu sou.
3: Olha, atirando pedra no telhado dos outros.
1: Que eu sou. Não, eu geralmente não arrumo confusão, eu nunca fiz. Mas basicamente, eu chamei um ex de gay na minha rede, mas dois anos depois, quando ele achou, né, a vingança é um prato que a gente come frio, né?
0: E ele de fato é homossexual?
1: Me disseram que sim, né? Ah,
0: tudo bem.
1: Inventei.
0: Não inventou.
1: Foi o máximo que eu
0: fiz. Nem quis ofendê-la.
1: Não falei nome. Eu só falei, eu tive um noivo gay.
0: E terminou esse relacionamento porque ele não queria estar mais com você, é isso?
1: É engraçado que a gente sempre no retrospecto, a gente entende, né? Ele não era muito animado, né?
0: Entendi.
2: Tá no negócio, no Brasil?
1: Não, ele não era. E aí, depois me falaram que ele era e fez sentido. Entendi. Pra mim, entendeu?
0: Então, que bom. Ele abriu espaço pra que você conheça novas pessoas.
1: E que ele
0: que seja
1: liberte,
0: feliz.
1: Né?
0: Ele assuma a sua orientação sexual, não tenha vergonha, não ofensa. E agora, Johnny Milk, gostaríamos de tirar uma dúvida. Quando nós dissemos aos nossos ouvintes e também telespectadores pelo canal no YouTube que Johnny Milk estaria conosco, eles mandaram mensagens. E chegou a hora de respondermos essas mensagens. E quem vai trazer é ele, Marcelo Batista, por favor.
3: Opa, perguntas dos nossos ouvintes que chegaram pelo 11 972 21 1001. A Maria Paula, ela pergunta o seguinte para você, Julie Milk. Posso ser feminista e conservadora ao mesmo time? Ao mesmo
1: Pode.
3: Tempo?
1: Pode. Se você defende que a mulher tem que trabalhar, ao mesmo tempo é uma pessoa que tem valores conservadores, né? Não pode ser igual aquela Pietra lá das contas, que aquilo dali não é nem conservadora. Porque eu me considero uma pessoa conservadora, mas acredito que a mulher tem que ter independência financeira. Não tem como, gente. Se você quer ser uma pessoa saudável no mundo e ser dono do seu nariz, você tem que ter sua independência. Então é isso, né?
0: No Cadu.
1: Aquele louro.
0: Ela...
1: Ah, tá. Realmente não há confusão, eu nunca fiz. Mas Basicamente, eu chamei um ex de gay na minha rede, mas dois anos depois, quando ele achou, né, a vingança é um prato que a gente come frio, né?
0: E ele de fato é homossexual?
1: Me disseram que sim, né?
0: Não inventei. Não inventou.
1: Foi o máximo que eu fiz.
0: Nem quis ofendê-la.
1: Não falei nome. Eu só falei, eu tive um noivo gay.
0: E terminou esse relacionamento porque ele não queria estar mais com você, é isso?
1: É engraçado que a gente sempre no retrospecto a gente entende, né? Ele não era muito animado, né?
0: Entendi.
2: Ah, no negócio, no Brasil?
1: Não, ele não era. E aí depois me falaram que ele era e fez sentido pra mim, entendeu?
0: Então que bom. Ele abriu espaço pra que você conheça novas pessoas.
1: E que ele se liberte, seja feliz. Né?
0: Ele assuma a sua orientação sexual. Não tenha vergonha, não ofensa. E agora, Johnny Milk, gostaríamos de tirar uma dúvida. Quando nós dissemos aos nossos ouvintes e também telespectadores pelo canal no YouTube que Johnny Milk estaria conosco, eles mandaram mensagens. E chegou a hora de respondermos essas mensagens. E quem vai trazer é ele, Marcelo Batista, por favor.
3: Opa, adoro. Perguntas dos nossos ouvintes que chegaram pelo 11 972 1001. A Maria Paula, ela pergunta o seguinte para você, Julie Milk. Posso ser feminista e conservadora ao mesmo tempo?
1: Pode. Se você defende que a mulher tem que trabalhar, ao mesmo tempo é uma pessoa que tem valores conservadores, né? Não pode ser igual aquela Pietra lá das contas, que aquilo dali não é nem conservadora, porque eu me considero uma pessoa conservadora, mas acredito que a mulher tem que ter independência financeira. Não tem como, gente. Se você quer ser uma pessoa saudável no mundo e ser dono do seu nariz, você tem que ter sua independência. Então é isso, né?
0: No caso, você tá falando da Pietra Bertolazzi, que é uma influencer,
1: né? Ela foi no,
0: né,
1: programa do Júnior, meu amigo. Eu falei, não dou conta daquilo, não.
0: A frase que ela disse é: uma mulher não tem responsabilidade para ficar sozinha sem um cara mandando. Você discorda dela, concorda?
1: Totalmente errado. Eu sou super a favor do casamento e da relação a dois. Acho lindo, acho que a vida foi feita para viver a dois. Mas, pelo amor de Deus, gente, as mulheres, elas se bastam. Assim, tô falando no mundo. Ela falou que tem uma filha que não tá com o pai. Eu acho que é meio tipo, sabe? Não sei.
0: Próxima mensagem dos ouvintes. Mini Ruth.
2: Olha lá, a Luísa Góes, ela mandou: você usaria um banheiro feminino com uma mulher trans?
1: Uhum. Já falei isso várias vezes, eu não tenho problema nenhum com isso, usaria. Eu respeito quem se sente incomodado. Gente, mulher trans, vai no banheiro fechado, não tenho problema nenhum com isso.
3: Aliás, aproveitando essa coisa da mulher trans, no esporte, mulher trans que compete...
1: Totalmente contra, é a única coisa que eu sou contra. Falo isso, totalmente contra, é uma pataquada com as esportistas, não tem como... Tem mais força, a gente vê. E hoje em dia, não precisa nem ser, por exemplo, uma Maia que fez toda a transição. É os caras que põem uma peruca e falam, sou mulher. E competem com as mulheres e ganham tudo. Nos esportes, eu sou contra a mulher trans. Agora, eu não me incomodo nem um pouco de dividir banheiro com elas.
2: Aproveitando o assunto, o que você acha da Erika Hilton na Comissão das Mulheres?
1: Insuportável e essa daí não representa. Ela tem ódio mortal da gente. Você viu lá, ela xingou a gente na carta. Tem ódio. O recalque dela é tão grande, que ela não... Ela processa todo mundo, o que já é uma coisa... Você vê que ela tá querendo dinheiro. Você sabe que tem um meio, né? Esse pessoal que veio das esquinas, como fala ela, não tão... Vieram o mundo a passeio. Então, a Erika Hilton, ela faz tudo pra conseguir um... Quer de alguém. Acho que mulher, existe. A mulher trans é bem diferente da gente. A gente tem um outro entendimento do que é ser mulher e eles têm um outro entendimento do que é ser mulher. Eu super respeito. Mas na comissão da mulher tem que ter uma mulher. Agora, na comissão do arco-íris, põe a Erika Hilton.
0: Próxima mensagem de ouvintes, Batista.
3: Caio César, você sempre elogia homens com cara de modelo internacional? Aqui não tem nenhum, né? Você sairia com um baixinho calvo, Julie Milk?
1: Ai, gente, olha só, se eu me apaixonasse, sim.
0: A gente não manda no coração, né?
1: É, vai saber, dá, né? É, geralmente, é verdade, eu sempre elogio esses... Ah, mas, né, gente, beleza é pra elogiar, né? Agora, baixinho, calvo, não sei.
0: Então, não sabe. Que não. Temos dois homens.
3: O Vorcaro, você acha ele bonitão?
1: Acho ele gato, não deixava na chuva.
3: E na foto lá do Tremembé?
1: Ah, gente, a única pessoa que tá na foto bonita ali da Treino Bebê foi aquele...
0: Não,
1: o super-homem, uma vez nos Estados Unidos, tiraram uma história dele bêbado. Não, o Story, aquele último. Cara, lindo de dar dó, ninguém fica bonito ali. Aí tem que ser uma beleza, que o Peleleco, ele é meio montado, mas ele é bem altão, eu acho ele bonitão.
0: E dos apresentadores que aqui estão no sobremesa...
1: Ah, não me ponha nessa.
0: Eu só gostaria de saber...
2: Ele tá querendo elogio, sabe?
0: É. Próximo comentário de ouvinte, Minigut, vai.
2: Meu Deus, a Ana Martins mandou assim, ó. Tem alguma famosa que você acha breguíssima?
1: Quase todas. Quase todas. Elas têm um mau gosto desgraçado, né? Se vestem mal pra caramba. Uma que eu acho que tá sempre mal vestida... Ai, gente, agora não vem na cabeça, mas a maioria, a própria Luísa Sonza é cafona.
2: Aproveitando, inclusive, já que você falou de moda, né? Na Copa do Mundo, o que mais viralizou foi o look das famosas, das mulheres dos jogadores. Qual é a mais bem vestida?
1: A mulher do Lourão lá.
2: Do Haaland.
1: É, ela é linda, chiquérrima, você viu? Ela é elegância pura.
0: Mas esse elogio não seria porque nós temos a síndrome do vira-lata?
1: Não. Ela é elegante.
0: Tudo melhor.
1: Deixa eu ver aqui.
0: Do Brasil,
1: Ah, do Brasil, eu não vi quem que tava.
0: Bruna Biancardi.
1: Ah, não é uma pessoa fina, né? É bonitinha, mas não é uma pessoa elegante.
0: Não.
1: Não, elegante não. Ela é bonitinha. A Virgínia é só Jesus na causa, né? Quem mais? Quem que tem? Fala.
3: A do Hendrick.
2: Quero do Léo Pereira.
1: Ai, gente, eu não sei.
3: Gente que ninguém conhece também, Minigut. É só você que vive nesse mundo de fofoca. A Janja é bem vestida?
1: Não, e ela parece uma tartaruga ninja. É uma pena, né? Porque você sabe que a gente tem estilistas maravilhosos, principalmente aqui em São Paulo, né? Tem uma turma muito boa. A moda é muito boa, na moda quem tem dinheiro, e ela tem o todo de nosso dinheiro, né, do pagante, né, do contribuinte. Ela tá sempre vestida de saco de batata, eu nunca vi isso. A Michelle Bolsonaro, isso não é política, está sempre uma lady, é gosto, gente.
0: Pra você, qual primeira-dama foi que melhor se vestiu? Pode pegar todas, vai. Do Itamar Franco, do Capô de Fusca.
1: Dos Estados Unidos foi a mãe do John Joe Kennedy, né?
0: Claro.
1: E aqui a Michelle Bolsonaro.
0: E a do Temer? Que é Michelle
1: Mas não
0: Marcela.
1: Tinha elegância. A Marcela, ela tinha aquela coisa bonitinha, né? Diz que se separaram, né? Agora você vai ver. Já ela aparece com um garotão. Né? Elas todas fazem isso, já viu?
0: Desculpa,
1: depois que fez o pé de meia, elas pegam um garotão.
2: Essa é a minha intenção, viu? Mais pra frente.
1: Então faz isso.
0: Isso pra mim foi um furo de notícias. Eles terminaram?
1: Eu li em algum lugar que eles estavam se divorciando.
0: Não, te juro?
1: Galera, eu li. Agora também. Lógico, gente.
2: Ah, não, Julie, calma, que aí eu tô levando pro meu lado pessoal. Porque assim, eu sou solteira, acabo saindo, né, com uns boizinhos. E aí eu entro naquele dilema.
0: Qual dilema?
2: Será que eu divido a conta no primeiro encontro?
1: Nunca!
2: Nunca?
1: Nunca!
0: Aceite a elegância de um
1: Não, de jeito nenhum, gente. Pelo amor de Deus, o homem paga.
0: É uma gentileza, então.
1: Não, é a gentileza. Isso aí, desculpa. Eu posso ser, né? Tenho idade pra ser sua mãe. Eu, de fato, sou assim. Cara, meus irmãos... Nem quando eu saio com meus irmãos hoje em dia, eles não deixam eu pagar nada. Que eu saí com meu pai, né? Eu saí de casa muito cedo. Eles não... Tô com eles, eu não pago nada.
0: Eu adoraria que meus irmãos também fossem assim.
1: Você tinha que ser uma mulher.
0: Amigos, já que estamos com a Julie, eu vou fazer a PPP. Pergunta problemática e polêmica. Julie, você disse que a Anitta é uma boa marqueteira, mas ela se porta como uma Bruna Sufixinha. Gostaria de saber de você, a sensualidade não pode ser vendida como cultura? Eu fiz a PPP, pergunta problemática e polêmica, e eu gostaria de saber dela se a sensualidade não pode ser vendida como cultura. Afinal de contas, a Bruna Sufixinha. Agora a gente já volta com a resposta dela, mas antes, vamos dar uma olhada na nossa enquete do dia. que traz a pergunta, por favor, Batista.
3: A pergunta é como se vingar de brasileiro que torce para outra seleção. A minha melhor opinião é fazer ele torcer para o Brasil de novo em 2030. É a melhor maneira de se vingar. Mas, por exemplo, o Guilherme Arão, ele falou, tem um cara do meu trabalho que estava torcendo para o México. Sabe o que eu fiz? Taquei pimenta na marmita dele.
0: Nossa. Isso é genial. Isso é genial. Não gosta do México? Vai comer que nem o mexicano. É.
2: Que mancada. Vanessa Alves, ela mandou, meu irmão estava torcendo para os Estados Unidos. A parte dele no churrasco, é claro que eu cobrei em dólar.
0: Genial também, mandou muito.
3: E o Gustavo Freitas, ele disse que tirou o amigo dele do bolão sem ele saber porque quem torce para outra seleção tá fora do bolão. Tirou ele do bolão.
0: Vai fazer bolão lá, lá no país que ele torce.
2: Fique esperto, hein, Lucas?
0: Eu quero saber de você, o que é que você vai fazer para se vingar daquele amigo, aquela amiga que torce para uma outra seleção? Manda pra gente no nosso WhatsApp 011 97221 1001. Agora voltemos com ela, Johnny Milk. Vamos lá, responda. Você disse que a Anitta é boa marqueteira, mas que ela se comporta como a Bruna Sufixinha. Eu te pergunto, a sensualidade não pode ser vendida como cultura?
1: Não, sensualidade é uma coisa, né? Baixaria é outra. Sensualidade, a maioria dos cantores, quando eles cantam, eles têm uma sensualidade. A música é uma coisa sensual. O que ela faz é diferente. Ela enfia um negócio no rabo e fica fazendo assim, como se alguém estivesse metendo ela por trás. Isso não é sensualidade, isso é baixaria. Baixaria, agora ela faz isso porque a Anitta não canta nada. A voz dela é fanha. Ela não canta. Se a Anitta não é uma pessoa que vai pegar o microfone e vai cantar. E, obviamente, tem várias cantoras que a voz não é o seu, mas são showwoman. Tive a Madonna. Madonna não é uma pessoa que a voz é bonita. Mas Madonna, ela foi super importante. Tudo que ela fez, ela é a grande rainha pop, né? É uma figura que fez muito pro mercado internacional, pop mundial. Agora, a Anitta, ela canta com a bunda, né?
0: Ô, Julie, você não acha que isso é mais uma opinião do que um fato?
1: Não, eu acho que isso é um fato. Qualquer pessoa que põe a Anitta, você vê que ela fica enfiando o rabo assim.
0: Não.
1: Dá um microfone pra ela, ver se ela vai cantar.
2: Mas se por que que chamam ela pra eventos grandes, por exemplo?
1: Porque ela virou uma... Ela é, hoje em dia, a pessoa mais conhecida aqui no Brasil, né? As coisas estão conectadas. E é isso. Isso não é mérito pra nada, gente. O mundo, ele é... Em sua maioria, se você for parar para pensar, ele gosta dessa coisa baixa, entendeu? A bunda, ela vende.
0: Eu entendo o seu raciocínio, mas eu venho a discordar por um simples motivo. Nós recebemos aqui dois atores que interpretam Vinícius de Moraes e Tom Jobim no musical que já saiu de cartaz. Sim. E eu perguntei a eles qual a procura da geração Z. E realmente, geração Z não escuta Bossa Nova, não vai escutar Tom Jobim. Pois é, eu também, eu amo Tom Jobim e eu amo Vinícius de Moraes, adoro, ouço muito Frank Sinatra e sei que a nova geração nem vai chegar perto disso. Mas nem por isso, o fato deles não gostarem não quer dizer que os cantores que eu ouço são ruins.
1: Mas você não pode comparar a Bossa Nova, que foi... É uma música considerada genial, inclusive para os grandes eruditas da música. Aquele negócio que o João Gilberto inventou. Porque tem a batida do jazz, uma outra batida. Você sabe que depois dos Beatles, o compositor mais gravado no mundo é Tom Jobim. É gênio. Você não pode comparar as pessoas que mudaram a música mundial, porque foi isso que a Bossa Nova fez, com a moça que fica botando a bunda pra cima. A música da Anitta não vai ficar. Anitta não vai ficar como um Freddie Mercury ficou, como, entendeu? Ela é o produto desse tempo que a gente vive, de onde tudo é descartável.
0: Eu concordo com você em relação ao bom... A sua opinião sobre o Tom Jobim, o Vinícius e também da música. Você até citou fatos. Realmente, o Tom Jobim é o artista mais regravado no mundo. Agora, o que eu queria dizer é o fato de não gostarmos desses novos artistas não quer dizer que eles sejam ruins ou
1: que
0: não saibam cantar.
1: Tem vários novos artistas que eu gosto. Eu não sou uma pessoa parada no mundo. Tem várias gente do universo pop mundial que eu gosto. Eu amo Harry Styles. Tô indo no show dele de novo.
0: Nós vamos.
1: Onde você vai? 27. 20.
0: A 17, eu vou no dia 21. Você ia falar pra gente comemorar junto.
1: Eu sempre, ué.
0: Muito bom. Adoro. O Salles é muito bom. É. Falando em famoso, olha aí, quem eu vou puxar
2: olha
0: agora?
2: Olha aí, o Nexo Fofoqueira mais famosa.
0: A Mini Nelson Rubens.
3: A Mini Nelson Rubens. E, Lucas, antigamente era Bossa Nova, agora é Bossa Nova. É Bossa Nova agora.
2: Ai, que
3: Bossa
2: Nova.
0: Muito boa, muito boa. Essa piada é boa, isso aí, Julie, dá pra usar. É Bossa Nova, muito bom, muito bom.
2: Julie, você que é jornalista também. Recentemente, o Léo Dias, ele pagou por um vídeo da Virgínia brigando com o Vini Júnior. Pagou uns 600 euros, mais ou menos. O que você acha desse tipo de jornalista?
1: Acho que o Léo Dias é um câncer da sociedade. Acho horrível o que ele faz. Não assisto, desculpa, gente, vocês gostam. Acho o que ele faz com os famosos é horrível. Eu conheço pessoas que já tiveram a vida destruída, gente que não vale nada. Acho que esse cara vai ter um karma horroroso. Já tem, né? Se olhar na cara dele, ele não é uma pessoa que passa uma coisa leve, uma coisa legal. Eu não entendo quem vai lá e dá moral. A própria Anitta fez muito bem quando mandou ele catar coquinho, porque parece que ele ameaça. Você viu a Virgínia? Ele é muito amigo, quando ela não faz o que ele não quer, ele vai lá. Como que você faz isso com a pessoa que tá sempre lá? Se a Virgínia fosse inteligente, dava uma banana para ele, como a Anitta fez. Acho ele um câncer da sociedade e do entretenimento.
3: Aproveitando esse mundo dos famosos, né? A gente falou aqui de galãs internacionais, sim, homens que você acha bonito. Você acha o Wagner Moura, você acha ele um galã? Você acha ele com aquele sapato dele, pata de camelo, aquela coisa maravilhosa que ele usou nas premiações?
1: Não, ele tem um olhinho de bulldog, né? Não acho. Não acho. Eu não acho ele um cara feio, se você quer saber. Não acho ele feio, não. É, mas não galã, não, né, gente? Galã é Brad Pitt, né?
0: Falando sobre achar bonito ou não, você, Julie, namoraria um homem de esquerda?
1: Ué, se ele fosse uma pessoa correta, né? Porque, na verdade, gente, você ser esquerda e de direita são ideologias que você se identifica. Agora, se você for uma pessoa correta, honesta, um bom parceiro, sim, por que não?
3: E tem alguma pauta da esquerda que você se identifica?
1: Pauta da esquerda que eu me identifico, qual seria? Porque a esquerda vive muito de bravatas, né? As próprias pautas dele, eles não levantam muito, né? Vive de narrativa, né? Eu acho que não. Se você, qual? Porque eu sou a favor do menor Estado, eu sou a favor do empreendedorismo, eu sou a favor de quanto menos interferência do Estado, melhor. Eu sou a favor da liberdade de expressão. Então, acho que não.
0: Essas são as palavras de Julie Milk, que esteve aqui conosco. Ela que é jornalista, comunicadora, youtuber e também apresentadora lá no Oeste. Vocês podem conferir e acompanhá-la também no seu Instagram, @JulieMilk. É isso mesmo, Julie Milk.
1: É, Julie Milk, e no YouTube é Juliana Moreira Leite. Só corrigindo, eu pedi demissão do Oeste.
0: Você me perdoe, quando eu fui fazer a pauta, eu não tinha visto
1: não,
0: isso.
1: Não, foi sexta-feira passada,
0: você,
1: né?
0: Não deu tempo. Poxa, então você
3: não fez nem o exame demissional ainda. Então ainda tá dando tempo. Então dá
0: quando
3: tempo.
0: Eu vi, tava lá ainda.
1: Tava.
0: Não, eu odeio passar informação errada. Então
1: foi
0: você
1: agora.
0: Vai... Então, olha aqui, quem perde é o Oeste. Agora, se você quiser acompanhar a Julie, é só entrar também no Instagram ou YouTube e acompanhar e ver. Muito obrigado pela sua presença e eu gostaria que você desse um recadinho final, Julie Milk, que fique à vontade.
1: Gente, olha só, sejam fiéis a vocês mesmos. A única coisa que eu fazia pra todo mundo, esse é o maior barato da vida, não faça nada pelos outros.
0: Palavras de Julie Milk.
2: Maravilhosa.
0: Julie, muito obrigado pela sua participação. Obrigada. Fique convidada para voltar sempre que quiser.
1: Voltarei.
0: E nós seguimos aqui o nosso programinha de meu Deus para falar com você que usa inteligência artificial. Você que usa inteligência artificial, você que gasta uma baba pagando o ChatGPT Plus, Gemini, até o Claude, você tá gastando dinheiro à toa. Porque aqui no Sobremesa nós temos a nossa própria inteligência artificial, a nossa própria IA. É ignorância artificial com ele, o Chato GPT. Como funciona? Eu vou mostrar para vocês como o Chato GPT é muito bom. Eu vou fazer uma pergunta para o Chato GPT e depois vou repetir a mesma pergunta para o Chato GPT. Você vai ver a diferença. Chato GPT, se eu estiver assistindo um jogo na empresa, Eu posso xingar?
2: Respire fundo e não xingue. Mantenha calma, porque assim todos se divertem.
0: Bom, vamos agora perguntar ao Chato GPT. Chato GPT, se eu estiver assistindo um jogo na empresa, eu posso xingar?
3: Mas claro, claro, inclusive deve xingar os seus amigos. Mas no caso do jogo da seleção, você tinha que aproveitar os caras que têm um nome parecido. Tipo, Marquinhos, seu vagabundo! Bruno, vai tomar suco de caju! É, Matheus, você não serve pra nada! Aí o cara acha que você tá xingando o jogador. Muito, entendeu?
0: Muito bom, você é esperto. Próxima pergunta. Chat GPT. Como é que eu faço pra ganhar no bolão?
2: Analise os jogos e lembre-se. Futebol é sempre uma caixinha de surpresa.
0: Bom, Chato GPT, como é que eu faço pra ganhar no bolão?
3: Acertando os resultados.
0: Tá certo aí, ó. Conta em grosso. Senhoras e senhores, esse foi o Chato GPT. Olha, é um dos quadros favoritos aí do pessoal, né? Mas é imbatível. É imbatível com o nosso próximo quadro, que é Unânime. Por onde a gente passa, todo mundo fala do programinha de meu Deus e fala desse quadro agora.
3: Hoje é dia do taxista, hein, aliás, hein? Hoje
0: verdade?
3: É dia do taxista, os taxistas que dão carona pra TMC pro sobremesa.
0: Muito obrigado. Obrigado de verdade. Vocês fazem a diferença na nossa vida. 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Muito bom. Agora, amigos, vamos então ao quadro que mistura informação com diversão. É hora de trazermos notícias de um jeito que só a gente sabe. É hora do Girinho de Notícias, vai!
2: Tá vendo pra cá, Patrícia? Patrícia, vai, olha essas noticinhas.
3: Girando e rodando.
2: Olha as notícias que estão vindo, Patrícia. Piu. Adeusinho.
0: Primeira notícia do dia, traz ele, por favor, Marcelo Batista.
3: Olha só, e o Messi, hein? O Messi continua na Copa, foi sofrido contra o Egito.
0: Nossa.
3: Né? Foi sofrido contra o Egito, mas o Messi, mais uma
0: eu
3: vez,
0: jurava
3: fez a diferença.
0: Que era Egito.
2: Eu também, fez cara.
0: Fiquei bem surpreso.
2: Eu
0: com
2: tava
0: dois
2: dançando
0: golaços.
2: Até o El-Chan, juro.
3: E agora vai pegar o caminho da Argentina. A Argentina sempre se dá bem em Copa do Mundo. Agora vai pegar a baba da Suíça.
0: Fácil.
3: Olha aí, a baba da Suíça. Não, mas isso.
0: Com a Inglaterra primeiro?
3: Não, a Suíça, que era o ganhador de Colômbia e Suíça.
0: É, Noruega e Inglaterra, verdade.
3: É. Então a Argentina vai pegar a Suíça. Isso prova-se. E dessa maneira se prova que o futebol se joga com inteligência. O Messi é o cara que menos corre na Copa e tá fazendo a diferença. Nem o Cristiano Ronaldo, com aquele preparo físico todo, com os jogadores, não conseguiu dar conta do recado. O Ney também não conseguiu.
2: Ou
3: né?
2: Com chocolate, né? Porque chegou no final Suíça e Argentina.
3: Meu Deus do céu.
2: Se você sair, não me deixa, não. Não, por favor. Não me deixa.
3: Meu Deus do céu.
2: Não, fica aqui, Batichinha, vai.
3: Eu só vou ficar. Fica, Lucas. Fica, porque outro dia
2: ele
3: já
2: ficou
3: a gente
2: que
3: encerrou,
2: é
3: porque o convidado ficou até o final, a gente não teve giro de notícias.
0: É,
3: e o povo pede nas ruas.
0: E pede, todo
3: porque,
0: mundo.
3: Porque, olha, depois do vozinho, agora é essa mesmo.
0: Próxima notícia. Atento. Atenção, você que acompanhou lá no início, você se lembra que a gente deu aqui no Sobremesa.
3: Okay.
0: A gente falou de um suposto caso de assédio que envolve um ministro do STJ. Lembram disso? Que ele abraçou uma menina de 18 anos e essa menina deu um depoimento dizendo que sofreu um abuso sexual. E aí, esse ministro do STJ, ele foi se defender.
3: O que ele alegou?
0: Eu não gostaria de rir, porque eu acho que até uma falta de respeito, mas não dá pra não rir. Esse ministro do STJ, ele apresentou um exame provando que ele é broxa. Então ele não poderia causar nenhuma importunação sexual.
3: Ausência de libido.
0: Marco Buzzi, que está sendo investigado por uma importunação sexual contra uma jovem de 18 anos, apresentou um laudo onde foi anexado no processo contra ele, dizendo que o ministro sofre de disfunção erétil e ausência de libido. Ou seja, ele não consegue subir o campeão e ele não sente vontade.
3: A pipa do vovô não sobe mais.
0: Exatamente.
3: Isso, nos termos da lei, é o seguinte: é presunção de impotência. Ou seja, todo mundo é considerado broxa até que se prove o contrário.
0: Olha,
3: foi isso. Ausência de materialidade.
0: Ele diz que ele, bom, a pipa não sobe mais e que ele não sente desejo de fazer saliências e que por esse motivo não poderia ter cometido nenhum crime sexual.
2: Ah, mas pera lá. pera lá, porque ele podia muito bem ter usado o azulzinho também, né?
0: Não, gente, olha só, ele não podia ter usado nisso, porque isso pode parecer que a gente tá arranjando uma desculpa pra ele cometer um abuso sexual. Ele não pode fazer nada, ele não pode se aproximar de uma mulher e abraçá-la. E se essa pessoa se sentiu ofendida, se ela se sentiu abusada, ela tem o direito de recorrer. Exato. Então, ministro, tá tudo errado. Tudo errado. E os nossos microfones estão abertos caso o Marco Buzzi queira falar sobre a sua disfunção erétil. O processo dele está correndo no STF e nós esperamos, claro, que tenha alguma solução, alguma resposta.
2: É um absurdo, viu?
0: Bom, próxima notícia tem a ver também com Copa e tem a ver com apenas um jogador. Traga aí, meu.
2: Exatamente. Gente. Olha, é sempre assim, né? Às vezes a gente vai para algum rolê, aí chega lá, o rolê tá legal, fala, não vou embora agora não, vou depois. E foi isso que aconteceu com a seleção brasileira, viu? Porque o nosso avião já voltou para o Brasil com apenas um jogador. É ele, Danilão. Danilão do Flamengo desembarcou no Rio de Janeiro após a eliminação e a CBF liberou todos os outros atletas aí para que eles voltassem como quisessem. Ou seja, a galera deve ter ido para Ibiza, né? Para Las Vegas, sei. Enfim.
0: E o medo? Ibiza na Europa.
2: Sim.
3: Ah, tá. E o medo do piloto tá puto com a seleção e jogar o avião em algum prédio aí. Por isso que os caras não quiseram vir, não, rapaz. Não,
0: eu acho bem engraçado
3: E ainda o último jogo foi lá perto de Nova York, tem o prédio novo que eles construíram.
2: Ai, que loucura.
3: Opa, os caras têm medo. Cara,
0: é ver o Danilo. Eu de alguma forma, eu admiro você. Você foi lá e se comprometeu. Você honrou seu compromisso. Você vai
3: não,
0: jogar
3: pelo amor de Deus, ele não se comprometeu porque não jogou porra nenhuma. Foi o contrário.
0: Pera aí,
3: o Danilo só fez cagada em campo. Os gols da Noruega foram tudo em cima
0: dele.
3: Estamos
0: falando de responsabilidade. O cara, ele assumiu um compromisso e fez, honrou. Tá certo, foi e voltou. Não ficou pra gandaia. Mas poderia ter jogado um pouquinho mais.
3: É porque ele joga no Flamengo, né? Voltou.
0: Próxima notícia trago eu. Preço do café vai aumentar em 13% agora em julho, amigos. É difícil, né? É difícil pra você, brasileiro, afegão médio, que adora tomar o seu cafezinho, que, nossa, chega, olha, vou chegar em casa, vou fazer um café. 6 horas da tarde, vou tomar um cafezinho depois de um dia bem cansativo de trabalho. Você vai sofrer, porque agora o preço do café vai aumentar. O aumento foi já anunciado aos comerciantes. Isso ainda não significa um aumento imediato. Não quer dizer que agora, se você for ao mercado e comprar o café, que ele vai ter subido de preço. Não, calma. O reajuste deve chegar para você, que é consumidor,
3: amanhã.
0: Nos próximos meses, calma. Não é amanhã também, não. Ainda dá tempo. Se você quiser, aproveita para fazer um estoquezinho de café.
3: Agora, daqui a pouco, o café não vai ser servido mais em xícara, vai ser servido em taça. Tão nobre que está ficando o café.
0: Tem uma explicação por que está acontecendo esse aumento.
2: Por quê?
0: Tem a ver com a chegada do El Niño, aquele evento catastrófico da natureza que está com chuvas. E aí o estoque mundial tá baixo, entendeu? Tá mexendo ali na temperatura, tá chovendo muito, tá prejudicando a plantação. Por isso que como tá com baixo de café, o preço aumenta, entendeu?
3: Entendi.
0: Pouco café, aumenta o valor do preço.
2: Olha, mais que nunca tô precisando de um chá, viu?
3: Pra ficar acordado agora, só ver o preço do café, não precisa nem tomar mais, tá?
0: Próxima notícia, traga aí
3: pra tirar o sono. Ó, vocês viram que a Luana Piovani, ela ficou zombando o menino Ney após a eliminação da Copa. Ela fez uma série de stories no Instagram dela e escreveu lá, enfim, Neymar aposentado, né? E aí tinha aquele a mãozinha orando assim, sabe? O emoji.
2: O emoji.
3: Agora, ô senhora Luana, eu quero falar um negócio pra você. Feche em mim! Eu quero falar um negócio pra você. Ô Luana, quantas Copas do Mundo você já jogou? Hein? O Ney já fez novela.
0: Já fez novela.
3: O Ney já fez participação em novela, ou seja, o Ney já foi ator.
0: Participou
3: e jogou
0: na minha Malhação.
3: É?
0: Na Malhação sua? Que eu fiz, na minha Malhação.
3: Tá vendo?
0: Pô, juro por
3: tá
0: Deus.
3: Vendo? O Ney não é tão perfeito assim.
0: Vai se ferrar, Batista. Vai
3: tá
0: se
3: vendo?
0: Ferrar.
3: Ó, o Ney.
2: Ele foi.
3: O Ney participou em novela e jogou 4 Copas do Mundo. Você já fez teatro, Luana, já fez novela, mas quantas Copas você jogou?
2: Hein?
3: Quem é melhor
0: boa,
3: que quem?
0: Gostei, adorei.
2: Até parabéns. Cantor o menino Ney já foi. Mas sabe quem já foi cantor
3: quem?
2: Também?
0: Quem?
2: Menino Haaland! Pois é!
0: Rapaz, o jogador lá da Noruega?
2: Exato!
0: Caramba, que loucura!
2: É, né? Na adolescência o atacante fazia parte aí de um grupo e essa música acabou voltando a viralizar nas redes sociais e tá todo mundo enlouquecido.
3: Meu Deus, feio daquele jeito devia ser o quê? O Oruan, norueguês.
2: É o Kurt Cobain depois da bomba.
3: É,
2: né?
3: Snoop Haaland. Ele cantava rap, né?
0: Caraca, cara, que loucura. Ele é estranho, né?
3: Ele é bem estranho.
0: Ele é estranho. A cabeça,
2: cara, eu
0: acho dele
2: ele
0: é estranha.
2: Desde ontem eu tô começando a achar ele mais bonito. Ele tinha o cabelo cortadinho, assim, ele era bem
0: mais
2: bonitinho.
0: Por que que você acha o Haaland bonito? Vai.
2: Porque
0: é famoso,
2: ele é
0: porque
2: alto.
0: É famoso, porque
2: não,
0: tem dinheiro.
2: Não, não é famoso, não, gosto de pobre. Mas ele é... Ele é alto, né? Ele é educado, ele é super gente fina, trata todo mundo muito bem.
3: Tá, como você sabe?
2: Porque eu visto os memes, ele trata todo mundo muito bem.
0: Certeza,
2: a gente tá com raiva. A gente tá com raiva dele. Por quê? Porque a gente perdeu. Mas ele é ótimo, até cantando. Quer ouvir?
3: Quero
2: então
3: ouvir.
2: Então toca a música aí, Cuca.
0: É a música do Haaland, jogador da Noruega. É. Desclassificou o Brasil, vamos ouvir.
3: Pô, você parece árabe.
2: Meu
3: Deus, e o que ele tá cantando aí em norueguês aí? Fala.
2: Olha só, que maravilha. Ele tem cantado assim, ó. Tenho lançado umas músicas e faturado 1 milhão. Aliás, também comprei uma churrasqueira a gás. Caso você esteja curioso, também fui ao mercado. Fiz umas compras porque eu estou cheio da grana.
0: Isso aí é o rap dos quinto dia útil do mês.
3: Meu irmão, que tem horrível. A ver? O que tem a ver essa letra?
0: Nada.
3: Ganhei 1 milhão e comprou uma churrasqueira a gás.
0: Haaland.
2: Eu adorei, Haaland.
0: Melhor coisa que você fez foi jogar bola. Vai. Amigos e amigas, vamos dar uma olhada na nossa enquete do dia, que traz a pergunta: como você vai se vingar daquele amigo ou amiga que torce pra outra seleção? Vai aí, Marcelo Batista.
3: É, olha só, quem é aqui? O Ivanildo Toscano. Deve ser italiano. É, vou embebedar meu amigo até ele apagar e vou pedir pra tatuar o Maradona versão Romero Brito no
0: meio. Próximo comentário, vai, Mini Ruth.
2: Thiago Costa, ele mandou: pro traíra que tá torcendo pro México, eu acabei mudando o nome dele para Seu Madruga.
3: É. Vai mais um aí, Batista. E o Marcos Lins, ele falou: eu vou pegar o celular do meu amigo, começar a curtir tudo quanto é coisa da Luana Piovani pra começar a entregar sem parar a Luana pra
2: que
3: ele.
2: Que mancada, hein?
0: Amigos e amigas, infelizmente o nosso...
3: A Luana seria o novo Otávio Mesquita?
0: Provavelmente. Infelizmente o nosso programinha de Meu Deus vem chegando ao fim de hoje. Mas amanhã está. Beijão, pessoal. Tchau, tchau. Valeu!

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2: 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Muito bom dia, uma ótima segunda-feira para você que sintoniza a TMC. Hoje é dia 13 de julho. Seja muito bem-vindo e muito bem-vinda ao Amanhã TMC. Eu sou o Diego Andrade e eu te faço companhia ao vivo até às 5 da manhã. Aqui no Amanhã TMC você fica por dentro de tudo o que aconteceu de mais importante no noticiário do Brasil e do mundo, além de saber das primeiras notícias do novo dia que só está começando. Se você está em Belo Horizonte, acompanhe a nossa programação em 88.7, em Recife 92.7, em São Paulo e Brasília 100.1, em Curitiba 100.3 e no Rio de Janeiro estamos no 101.3. O meu muito obrigado a você que sintoniza a TMC. O WhatsApp está aberto para você participar, manda sua mensagem, seu áudio, comenta sobre as principais informações e notícias aqui do Amanhã TMC no 119-7221-1001. 119-7221-1001. Vamos agora às principais manchetes do programa de hoje. Escalada das tensões no Oriente Médio. O governo do Kuwait denuncia que drones do Irã atingiram fronteiras do país e uma plataforma de petróleo. Em resposta, Estados Unidos voltam a atacar alvos iranianos. O presidente do parlamento do Irã decreta fim da era dos acordos e analistas alertam que conflito coloca em risco capacidade militar norte-americana para futuras guerras. Ainda nos Estados Unidos, morte do senador Lindsey Graham, importante aliado de Donald Trump, impacta eleições no país. Trump revela ter conversado com um parlamentar poucas horas antes dele ser encontrado morto. E no Brasil, a Polícia Federal afirma que ex-deputado Eduardo Cunha, mesmo sem mandato, mantém mais influência na Câmara do que parlamentares em exercício. Mensagens obtidas pela PF apontam artifício na alocação de verbas e investidores suspeitam que a própria presidência da Câmara deu aval para desvios das emendas. PT recorre ao STF para tentar revogar prisão domiciliar do ex-presidente Jair Bolsonaro, enquanto Valdemar Costa Neto reage e diz, abre aspas, Bolsonaro é quem tem os votos. Michele Bolsonaro demonstra incômodo com carta de Jair, enquanto aliados fazem apelos por engajamento político da ex-primeira-dama. Republicanos nega ter fechado apoio a Flávio Bolsonaro e indica neutralidade nas eleições. Deputado Marcos Pereira desmente ter condicionado a aliança a uma vaga no Supremo Tribunal Federal. Na segurança pública, sargento da Polícia Militar, investigado por envolvimento com a facção Comando Vermelho, é executado a tiros no Rio de Janeiro. Pastor Márcio Pôncio deixa a cadeia após decisão do ministro Alexandre de Moraes. Perda na cultura nacional. Morre no Rio aos 94 anos o ator Rui Rezende, consagrado por personagens marcantes na televisão. E no esporte, FIFA estuda formato gigante para a Copa do Mundo de 2030. Possibilidade de um torneio com 64 seleções e grupos de A a Z agitam a internet. Muito bom dia a você que sintoniza a TMC. Vamos à previsão do tempo para todo o país nesta segunda-feira. Olha, a região norte, tempo instável no lado oeste da Amazônia. Estados do Amazonas, Acre, Rondônia e Roraima devem registrar chuvas acompanhadas de trovoadas. Já no Amapá e em grande parte do Pará, pancadas ocorrem de forma isolada. A situação é bem diferente no leste paranaense e Tocantins, onde tempo segue firme e ensolarado. Termômetros em solos tocantinenses registram forte amplitude térmica, com máximas que podem chegar aos 37 graus durante o dia e mínimas de 17 graus durante a noite. O calor vem acompanhado de alerta para tempo seco, com índices de umidade desabando para a casa dos 20% no sul do estado. Na região nordeste, sol e calor predominam em grande parte da região. Tempo só muda na faixa litorânea e no agreste de Pernambuco, Paraíba e Rio Grande do Norte, onde há previsão de pancadas de chuva isoladas. Já nas demais áreas, tempo segue firme e sem chuva. Termômetros registram marcas bem opostas na região. Mínimas ficam em torno de 15 graus no sul e oeste da Bahia, enquanto máximas chegam aos 36 graus no Piauí e sul do Maranhão. E olha, o principal alerta vai para o interior da Bahia, Piauí, Ceará e oeste pernambucano, onde a umidade do ar despenca para níveis críticos, ficando entre 20% e 30%. Já na região centro-oeste, tempo muda em parte da região. Áreas de instabilidade avançam e provocam pancadas de chuva também em Goiás e em Brasília. Tempo firme na região sudeste, viu? E calor na maior parte do dia, mais um sistema de baixa pressão no oceano deve mudar o tempo em algumas áreas. Chuvas no Espírito Santo, centro de Minas e em toda a faixa litorânea paulista e fluminense. No interior da região, sol predomina e máximas passam dos 32 graus. Atenção, no entanto, fica para índices de umidade do ar, que entram em nível crítico entre 20% e 30% no norte de São Paulo e grande parte de Minas Gerais. E na região sul, o frio ganha ainda mais força, com previsão de mínimas na casa dos 4 graus e riscos de geadas em grande parte da região. O Congresso Nacional acumula milhares de propostas que venceram apenas metade do caminho do Legislativo para virar lei. Um levantamento da plataforma Ranking dos Políticos aponta o tamanho do represamento de matérias que foram validadas por deputados ou senadores, mas aguardam análise na outra casa. Os detalhes sobre o volume de propostas travadas vêm com Murilo Hernandes, direto de Brasília.
3: O levantamento realizado pela plataforma Ranking dos Políticos indica que o Congresso Nacional acumula 3.902 projetos de lei que foram aprovados em uma das casas, mas continuam parados na outra. O estoque de matérias pendentes engloba propostas que superaram todas as comissões e votações em plenário na origem, mas aguardam indicação de relatores ou da inclusão na pauta da votação do destino. De acordo com os dados compilados pela entidade, a Câmara dos Deputados é o local com maior volume de textos represados, concentrando a maioria das propostas iniciadas pelo Senado Federal. Entre os projetos que aguardam análise estão as medidas voltadas para a segurança pública, reformas administrativas setoriais, alterações no Código de Processo Penal e incentivos fiscais a setores regionais. Interlocutores no Legislativo apontam que a lentidão nos avanços desses textos ocorre devido à centralização das agendas dos presidentes das duas casas, das pautas econômicas e prioritárias do governo federal. Como muitas dessas propostas sofreram modificações durante a tramitação inicial, elas necessitam de novos acordos políticos entre os líderes partidários para avançar para uma sanção ou retornar à casa de origem. De acordo com a última reunião de líderes da Câmara dos Deputados, houve indicativo de que deve haver um esforço concentrado para acelerar essas votações.
2: O ministro do STF, Alexandre de Moraes, aprovou a transferência para a prisão domiciliar do pastor Márcio Pôncio. A justificativa é que o estado de saúde do pré-candidato a deputado federal pelo Rio de Janeiro, a Rebeca Reis, tem mais detalhes sobre o caso.
4: Depois de ter a prisão convertida para domiciliar, o pastor e empresário do ramo de cigarros, Márcio Pôncio, continua no presídio até a defesa cumprir exigências estabelecidas pelo Supremo Tribunal Federal. Pôncio está preso desde o dia 2 de julho, quando foi alvo de uma operação da Polícia Federal por suspeita de ligação com o bicheiro Adilson Oliveira Coutinho Filho, o Adilcinho, apontado como chefe da máfia dos cigarros. A decisão de converter a prisão para domiciliar é do ministro Alexandre de Moraes, que impôs uma série de medidas cautelares. Entre as obrigações estão o uso de tornozeleira eletrônica, proibição de manter contato por qualquer meio com os demais investigados e de utilizar redes sociais. Além disso, Moraes também suspendeu imediatamente eventuais documentos de porte de arma de fogo em nome de Márcio Pôncio e a entrega dos passaportes. Procurada, a Secretaria de Polícia Penal do Rio informou que foi notificada oficialmente da decisão neste domingo, mas que a liberação do pastor ainda depende do cumprimento de exigências impostas pelo STF por parte da defesa. O ministro justificou a substituição da prisão preventiva por domiciliar com base no estado de saúde do pastor, além da gravidez de alto risco da esposa do investigado, que tem 50 anos. Márcio Pôncio foi preso em um flat na Praia da Barra da Tijuca, na zona sudoeste do Rio, ao ser alvo da quinta fase da Operação Unicarne, que investiga a ligação de agentes públicos com o crime organizado. Segundo a PF, a ação buscou aprofundar a apuração de indícios de lavagem de dinheiro praticada pela nova cúpula do Jogo do Bicho e de possíveis ramificações do esquema junto a integrantes dos poderes executivo e legislativo do Rio. Ele é pai da deputada estadual Sária Pôncio, do Solidariedade, e do cantor Saulo Pôncio. O pastor também se apresentava como pré-candidato a deputado federal pelo mesmo partido da filha.
2: A inflação de junho desacelera para 0,16%, vindo bem abaixo do 0,31% que o mercado projetava. No acumulado de 12 meses, a inflação está em 4,64%, o que significa que, pelo menos pelo segundo mês seguido, o país estoura o teto da meta estabelecida, que é 4,5%. Em entrevista para a TMC, o analista socioeconômico do IBGE, Jefferson Mariano, comentou os principais destaques que influenciaram no IPCA de junho.
5: A gente tinha visto a prévia, né? Na verdade, a prévia, o IPCA 15, havia sinalizado um comportamento um pouco mais elevado. E aí, depois, quando nós completamos a coleta dos 30 dias, nós percebemos que, na verdade, houve um arrefecimento, né? Então, o índice, de fato, veio menor do que muitos dos operadores de mercado imaginaram e veio menor do que a prévia. Então, realmente, acredito que ainda seja um pouco difícil, mas, evidentemente, como você bem destacou, né? A gente ainda está aí acima da meta de inflação, né? Os números sinalizam isso, né? Mas vai depender dos comportamentos dos próximos meses, né? Então, a gente tem alguns itens que apresentaram baixas significativas, né? E ainda há uma instabilidade com relação ao comportamento dos combustíveis, né?
6: E quais são os elementos dos próximos meses que podem influenciar os índices? Nós estamos falando de elementos que são minimamente previsíveis e elementos com certeza que também têm um quê de imprevisível, como eu imagino a guerra no Oriente Médio.
5: Ah, sim, né? De fato, a gente tem essa questão da imprevisibilidade, que são esses preços administrados, e aí tem a questão específica do petróleo, né? Então, a gente não sabe quais serão os desdobramentos, então, a própria política do governo com relação a possíveis subsídios no setor, então, esse é um dado um pouco mais complicado. Agora, no caso do grupo alimentos, né? Então, o grupo alimentos há uma previsibilidade um pouco maior, o comportamento das safras, a gente tem o próprio comportamento da estiagem das carnes, que tem um peso significativo no índice de preços, né? Então, como a gente está tendo, pelo menos no caso do clima, uma situação menos adversa com relação ao clima, como nós observamos em anos anteriores, é possível que no caso do grupo alimentação, a gente consiga trazer o índice para patamares um pouco mais comportados, né? Agora, a gente depende desses outros fatores e, evidentemente, no caso do petróleo, impacta diretamente nos alimentos. Então, tem uma série de itens no grupo alimentos que são muito suscetíveis ao comportamento do petróleo por conta da questão dos fretes, né?
7: Agora, Jefferson, para concluir aqui, bolso de quem está nos acompanhando agora, já está sentindo, vai sentir mais, médio prazo, curto prazo, como é que é isso?
5: No caso, especialmente da população que ganha menos de 5 salários mínimos, ou seja, a grande massa, há alguns itens que pesam, né, que pesaram, por exemplo, a gente teve no caso do grupo saúde, né, convênio médico, no caso específico do grupo alimentação, né, a população acaba sentindo um pouco mais, e também vale lembrar que apesar do índice ter ficado em 0,16, vale lembrar do grupo habitação, então grupo habitação, em específico a energia elétrica, continua a incomodar por conta da bandeira amarela. Como a gente ainda está entrando no processo de estiagem um pouco mais profundo, a gente pode ter uma migração dessa bandeira e o grupo habitação pode vir impactar um pouco mais o índice de preços e aí, de modo direto, a população que tem menores rendimentos.
2: A inflação na região metropolitana de Belo Horizonte registra alta de 0,12% no mês de junho. Bruno Marum, de BH, traz mais informações.
8: A inflação na região metropolitana de Belo Horizonte perdeu força em junho e ficou abaixo das projeções do mercado. Dados divulgados pelo IBGE mostram que o IPCA, o Índice Nacional de Preços ao Consumidor Amplo, subiu 0,12% no mês. Em maio, a alta havia sido de 0,34%. O resultado também ficou abaixo da média nacional, que foi de 0,16%. O principal fator para esta desaceleração foi a queda de 0,89% nos preços de alimentos e bebidas. As maiores reduções foram registradas nas frutas, com recuo de 6,1%, e nos legumes, que ficaram em média 3,5% mais baratos. Por outro lado, a conta de luz voltou a pesar no orçamento das famílias. O grupo Habitação subiu 1,27%, impulsionado pelo aumento de 3,65% na energia elétrica, reflexo também da bandeira tarifária amarela e do reajuste nas tarifas aplicado aqui em Belo Horizonte no fim de maio. Com o resultado de junho, a inflação acumulada na região metropolitana de Belo Horizonte chega a 3,24% no primeiro semestre e 3,84% nos últimos 12 meses. Segundo especialistas, a queda mais intensa nos preços dos alimentos ajudou a conter a inflação aqui na região. Já a energia elétrica, como dissemos, continua sendo a principal responsável pela pressão sobre o custo de vida dos moradores de Belo Horizonte e também da região metropolitana.
2: No Paraná, deputado estadual é investigado por utilizar comandos ilegais em um pedido de medida cautelar enviado ao Tribunal de Contas do Estado. De Curitiba, Leonardo Gomes.
9: O documento foi assinado pelo deputado Arilson Chiorato, do PT, e é relacionado ao projeto Olho Vivo do governo do Paraná. Porém, contava com instruções escondidas geradas por inteligência artificial que poderiam interferir de alguma forma no andamento do processo. Segundo o TCE, tratavam-se de prompts, uma prática considerada ilegal. Em nota, o tribunal explicou que conta com mecanismos de segurança e controle capazes de identificar e inibir o uso indevido de comandos desse tipo. O pedido de medida cautelar protocolado por Chiorato apontou supostas irregularidades contratuais no projeto do governo, entre elas a suposta ausência de processos licitatórios, o uso indevido de sigilo para ocultar gastos públicos e possíveis violações à Lei Geral de Proteção de Dados. O tema será analisado pelo TCE, porém a tentativa de induzir o processo ganhou maior

0: casos de violência contra a mulher no primeiro semestre deste ano. O número representa alta de 9,3% em relação ao mesmo período de 2025. As informações com o repórter Kennedy Lacerda.
1: Em média, Pernambuco contabilizou aproximadamente 199 casos por dia no primeiro semestre. Isso significa que a cada hora, cerca de 8 mulheres sofreram algum tipo de violência, entre agressões físicas, psicológicas, morais, patrimoniais ou sexuais. Os números apontam, em média, cerca de 6 mil vítimas por mês. Apesar do crescimento dos registros de violência contra a mulher em Pernambuco, os casos de feminicídio apresentaram queda. De acordo com a Secretaria de Defesa Social do Estado, foram contabilizados 37 crimes desse tipo no primeiro semestre de 2026, contra 51 no mesmo período do ano passado, uma redução de aproximadamente 27%. O caso mais recente e que tem chamado bastante atenção envolve uma jovem de 26 anos, do município de Capoeiras, no Agreste pernambucano. De acordo com as informações, o principal suspeito é o companheiro da vítima. Ele teria usado uma arma de fogo para cometer o assassinato. O homem fugiu após o crime. A Polícia Civil informou que o caso está sendo investigado como feminicídio.
0: Cantor e compositor Toquinho completou 80 anos nesta semana e chegou aos cinemas como personagem principal de um documentário sobre a própria vida. Toquinho, Encontros e um Violão é uma coprodução entre Brasil e Itália e tem o músico como narrador da própria história, contando desde a infância em São Paulo até as parcerias com Vinícius de Moraes, Chico Buarque e Jorge Benjor. Para saber mais um pouco sobre essa produção, a TMC conversou com a Érica Bernardini, que é cineasta e diretora do documentário. E a gente confere esse bate-papo agora.
2: O Toquinho, esse documentário, ele nasceu justamente porque eu vivo nesses dois países, né, Brasil e Itália, e eu faço um festival de cinema italiano no Brasil, que existe esse ano completo há 21 anos. E aí, na Itália, com amigos, enfim, falavam... Eu sou produtora também. Ah, por que a gente não faz um trabalho com um músico brasileiro, conhecido na Itália, principalmente, internacionalmente? E, obviamente, veio a imagem já do Toquinho. Eu, quando pequena, eu lembro que na Itália já tinha anúncios grandes do nome dele, anunciando para os shows, enfim, que ele fazia por lá. Ele é muito amado lá, em muitos outros países, mas a Itália é sempre muito especial para ele. E aí nasceu essa vontade, acabei conhecendo ele, uma pessoa incrível. E aí surgiu esse documentário que daria para fazer uma coisa que tem um toquinho bacana, mas a gente fez esse compacto, alguns dos momentos da carreira desse grande talento que é o Toquinho.
3: Érica, pegando como tema aí Brasil e Itália, a Itália é muito presente na obra do Toquinho, se eu não estou enganado, acho que desde o começo, começando lá pela Casa, que é uma música italiana, que ele fez uma versão em português, ou é o contrário? Existe uma versão em italiano depois, né? É uma música que a gente conhece, uma versão bastante famosa em italiano também.
4: Aquarela também,
3: quanto, né, dessa relação...
4: Hã? Aquarela também, se eu não me engano, é uma canção também italiana. A versão original é italiana.
3: Conta um pouquinho dessa relação Toquinho-Itália, Érica.
2: Na verdade, o Toquinho, ele praticamente o nome forte Toquinho, ele nasce na Itália. Até por isso, ele fala disso no documentário, que as coisas principais que aconteceram com ele foi na Itália. Primeiro com Vinícius, que ele fez, enfim, shows por lá. Depois surgiu o disco, que até hoje... É encontrado, é solicitado. Ele foi o primeiro cantor brasileiro a ganhar um disco de ouro fora do país. Ele fez esse trabalho com a grande cantora italiana, ícone, que é Ornella Vanoni, que faleceu, infelizmente, ano passado. Ela que levou a Bossa Nova para a Itália, junto com Vinícius e Toquinho. E depois, mais para frente, ele, junto com um compositor italiano, eles escreveram a canção Aquarela. Aquarela foi um grande sucesso na Itália, foi primeiro feito em italiano e depois ele traduziu por português, mas participou do grande festival de Sanremo, que é o Os festivais.

0: mais importantes do mundo de música, enfim, naquela época era muito importante. E aí sim ele acabou sendo. E depois aqui.
1: Muito bom. Agora, a Érica, o Toquinho, como a gente falou, completou 80 anos recentemente. E, gente, o Toquinho é um cara muito gente boa. Eu nunca esqueço que um dia eu tava com um amigo meu, a gente foi num restaurante e o Toquinho tava lá tocando violão. A gente sentou na mesa pra trocar ideia com o Toquinho. E o Toquinho, como se conhecesse a gente de anos, contando história. E aí eu te pergunto, como foi selecionar momentos, os principais momentos da carreira dele? Ficou muita coisa boa de fora? Pode ser que role talvez uma sequência, porque eu imagino que não caiba, óbvio, né? Não cabe a história dele ali em pouquinho tempo de um documentário, de um filme. Como é que foi esse processo, assim, de parece que você tem um filho, você não pode cortar cena, aí vou ter que cortar tal história. Como é que foi essa escolha, Érica?
0: Foi terrível. Eu fiquei... A primeira entrevista que eu fiz com o Toquinho para esse documentário, a gente ficou mais de 2 horas no estúdio, onde ele fazia contava as histórias, cantava, contava as histórias e cantava. E parecia que só tinha passado 20 minutos. E depois disso, com as pessoas, outras pessoas que apareceram no documentário, que deram a oportunidade de falar sobre ele, aí o primeiro corte teve 3 horas, porque estava muito difícil cortar, estava muito difícil compactar tudo aquilo que é Toquinho. E, obviamente, é uma pincelada da carreira dele. E aí eu fiquei no estúdio com ele para a edição final, 5 horas no estúdio junto com o Toquinho, para tentar dizer isso fica, isso vai ter que sair. Foi um trabalho extremamente prazeroso, foi um trabalho incrível. A presença do Toquinho é difícil, né? Porque ele tem muitos compromissos, mas quando a gente está junto, é praticamente o dia que você falou, sentar, cantar, contar histórias. Ele é um grande contador de histórias, por isso que o documentário é ele que narra, porque teria que ser assim. Quando você vai no show dele, ele conta as histórias, e aí conta as músicas contam um pouco das homenagens que ele fez durante aí a vida. E eu tive a honra de participar disso, de trazer um pouco do Toquinho, arranjador, compositor, esse grande músico, mas também uns hobbies que ele gosta, que é o futebol. Trouxe ele também, como é que ele foi comentarista de futebol, a sinuca. Enfim, é uma pitada de tanta coisa boa que o Toquinho sabe fazer.
2: Legal, Érica. A gente está vendo aí na tela, eu passei aqui para nossa produção, olha você falando sobre o futebol. Essa foi a primeira entrevista da minha vida como jornalista. Ah. Eu tinha 17 anos, tinha acabado de entrar na faculdade, e o Toquinho me recebeu na casa dele, no apartamento no Campo Belo, pertinho do aeroporto de Congonhas. Meu pai conhecia o empresário dele na época, não sei se era o Fred Rossi ou o Genildo Fonseca. Meu pai sempre ligado à música e conhecia o Toquinho também. Ele foi de uma simpatia comigo. E aí o craque nunca morre, ele falando dos grandes ídolos do futebol. Na época já se falava, o futebol não é mais como antigamente, isso em 94. E ele falava, o craque nunca morre, meses depois disso o Brasil foi campeão do mundo em 94. Essa entrevista eu fiz para Corinthians em Revista, uma revista que era publicada pelo Corinthians na época. Agora, enquanto você falava, Érica, a gente via imagens também de grandes músicos. Apareceu o Ivan Lins, que é outro gigante da nossa música, Andreas Kisser, né, guitarrista do Sepultura. Quem são os personagens que participam desse documentário e a importância do Toquinho para todos eles, Érica?
0: Então, a gente trouxe bastantes nomes aí conhecidos, a própria Ornella Vanoni, que está aparecendo aí, que, como eu falei, é um ícone da canção italiana, ela que levou a bossa nova para a Itália e fez grande sucesso. É o disco que eles fizeram os três juntos, Toquinho, Vinícius, e a Ornella ainda está em catálogo, é uma coisa incrível. Depois eles levaram o trabalho para crianças também. Esse é o irmão dele, o João Carlos, que é uma pessoa maravilhosa. Eu trouxe um pouco desse... O próprio Rivelino falando dessa paixão dele pelo futebol. Eu trouxe um pouco de pessoas de campos diferentes, né? De setores diferentes. Nós temos um maestro também, justamente para mostrar o quanto o Toquinho continua agradando gerações e o quanto que ele transita por gêneros e agrada gerações, né? Antes eram os avós, os pais, hoje já são as crianças, tanto é que eu trago a menina cantando Aquarela, que é uma música, embora adulta, uma música complexa, é uma música que agrada muitas crianças. E fora todo o trabalho que ele fez aí junto com o Vinícius e outros para as crianças, né? Enfim, tem um pouco de tanto. E você falou do Corinthians, mostrou aí Corinthians, né? Sua primeira entrevista com ele, inclusive. E eu falo que o Toquinho, ele é quase perfeito, né? Sabe que eu sou italiana, então... eu falo, todo homem tem um defeito na vida. E o Toquinho, o defeito dele é ser corintiano.

0: Vamos dar um giro de notícias para você ficar muito bem informado e muito bem informada nessas primeiras horas do dia. Escalada das tensões no Oriente Médio. Governo do Kuwait denuncia que drones do Irã atingiram fronteiras dos países e uma plataforma de petróleo. Em resposta, Estados Unidos voltam a atacar alvos iranianos. Presidente do parlamento do Irã decreta fim da era dos acordos e analistas alertam que conflito coloca em risco capacidade militar norte-americana para futuras guerras. Ainda nos Estados Unidos, morte do senador Lindsey Graham, importante aliado de Donald Trump, impacta nas eleições do país. Trump revela ter conversado com o parlamentar poucas horas antes dele ser encontrado morto. No Brasil, a Polícia Federal afirma que ex-deputado Eduardo Cunha, mesmo sem mandato, mantém mais influência na Câmara do que parlamentares em exercício. Mensagens obtidas pela PF apontam artifício na alocação de verbas. Investigadores suspeitam que a própria presidência da Câmara deu aval para desvios de emendas. PT recorre ao STF para tentar revogar prisão domiciliar do ex-presidente Jair Bolsonaro, enquanto Valdemar Costa Neto reage e diz, abre aspas, Bolsonaro é quem tem os votos, fecha aspas. Michele Bolsonaro demonstra incômodo com carta de Jair, enquanto aliados fazem apelo por um engajamento político da ex-primeira-dama. Republicanos nega ter fechado apoio a Flávio Bolsonaro e indica neutralidade nas eleições. Deputado Marcos Pereira desmente ter condicionado a aliança a uma vaga no Supremo Tribunal Federal. E na segurança pública, sargento da Polícia Militar investigado por envolvimento com a facção Comando Vermelho é executado a tiros no Rio de Janeiro. E o pastor Márcio Pôncio deixa a cadeia após decisão do ministro Alexandre de Moraes. E a perda na cultura nacional. Morre no Rio, aos 94 anos, o ator Rui Rezende, consagrado por personagens marcantes na televisão. E no esporte, FIFA estuda formato gigante para a Copa do Mundo de 2030. Possibilidade de um torneio com 64 seleções e grupos de A a Z agitam as redes sociais.
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0: Mudando a página no noticiário internacional, o presidente norte-americano Donald Trump afirma que o Irã aceitou um acordo de paz para abrir mão de armas nucleares, mas rompeu o pacto menos de uma hora depois. Recuo de Teherã veio com um bombardeio em um navio comercial. Enquanto a Guarda Revolucionária Iraniana afirma ter fechado o Estreito de Hormuz, as Forças Armadas dos Estados Unidos negam o bloqueio e garantem que mantêm o controle da rota internacional. Ontem, o Irã atacou bases e radares norte-americanos em 4 países vizinhos: Jordânia, Kuwait, Omã e Catar. Como resposta, Washington bombardeou 140 alvos militares dentro do território iraniano. Priscila Canepparo, doutora em Direito Internacional, durante entrevista ao News TMC, explicou o cenário sobre os Estados Unidos e Irã. E a gente confere essa análise agora.
2: Eu acho que poderia ser conduzido de outra forma. Eu já faço uma crítica, né, à questão
3: de... Nada justifica o ataque à soberania de um outro Estado, ainda que se tenha bases militares estrangeiras. Então, basicamente, o que a gente vê é uma dupla violação ao direito internacional. Uma primeira violação quando, de fato, os Estados Unidos atacam o Irã, porque justamente é uma invasão à soberania. E o segundo ponto, quando o Irã dá essa resposta à agressão armada para um terceiro país, ainda que seja uma base militar de outros estados. Só a gente precisa lembrar, né, que o próprio Qatar falou que esse respingo desse ataque à base militar dos Estados Unidos e seu território acabou ferindo 3 pessoas. Então, nada justifica esse ataque. Basicamente, o que eu estou querendo falar é que o Irã teria, sim, um direito, segundo o direito internacional, a resposta à agressão armada estrangeira para esse país que ele atacou, ou seja, Estados Unidos. mas não, de fato, a, essas outro, a esses outros estados que compõem a regionalidade iraniana. Então, existe, sim, também uma ilicitude advinda do governo de Teherã.
4: Dos ataques, entendemos, portanto, né, que não existe essa legalidade, né, professora? Agora, sobre respaldo legal para bloquear, por exemplo, o Estreito de Hormuz, que é uma rota de navegação comercial internacional importantíssima, o Irã tem esse respaldo ou essa medida também é considerada outra violação aí das regras globais?
3: Pois é, Tiago, aí é uma dupla discussão. Uma primeira discussão pautada na soberania territorial do Irã e uma segunda discussão em relação justamente a um tratado que existe na sociedade internacional que impossibilitaria esses estados se fecharem estreitos e fecharem canais que seriam vitais para a sociedade internacional, o que é de fato o Estreito de Hormuz. Só que o que, que acontece? O Irã ele não faz parte desse tratado. Então, em contrapartida, ele não precisa cumprir justamente com que não se tenha esse fechamento do Estreito. E aí a gente vai justamente para a questão da soberania territorial. Se o Estreito faz parte, de fato faz parte do mar territorial iraniano, existe uma soberania atrelada à possibilidade sim do Irã fechar. Então, dentro dessa perspectiva, uma vez que o Irã não faz parte daquele tratado que proíbe o fechamento do Estreito, não existe legalidade, isso é importante destacar. Existe sim aí uma ferramenta, né, vamos colocar um soft power do Irã em suas mãos que possibilita com que se tenha justamente esse fechamento ou esse não fechamento, e é uma arma de barganha muito bem estruturada do Irã nesse momento, há de se destacar.
4: Estamos falando com a Priscila Caniparo, ela que é doutora em Direito Internacional. E Priscila, com toda a sua experiência e também, né, por acompanhar esse assunto em específico já há muito tempo, que a gente vê acordo, desacordo, vai atacar, não vai atacar, se reuniram, cancelaram reunião. Ainda existem caminhos diplomáticos a essa altura do campeonato? Ou mesmo alguns mecanismos internacionais capazes de dar uma freada nesse conflito, negociar esse cessar-fogo, ou é uma pauta cada vez mais distante?
3: Tiago, tem que existir um caminho diplomático, né? Porque o outro caminho é o caminho da aniquilação de um Estado ou ambos os Estados. Então, o que a gente vê é que a gente tem que ter uma estrutura para o diálogo. Quando eu falo estrutura para o diálogo, é justamente diminuir a tensão, diminuir justamente essas falas em relação a essas contradições, tanto do Donald Trump quanto de Teherã. A gente precisa destacar que, nesse momento, até então, a gente não teve nenhum acordo robusto em relação à questão nuclear iraniana. Inclusive, naquele acordo de cessar-fogo, né, naquele memorando de entendimento de Islamabad, era previsto que posteriormente seria destacado uma conversa, um diálogo, um acordo sobre o programa nuclear. Agora, justamente, o Donald Trump vem falar que foi descumprido o acordo em relação ao programa nuclear, é claro que o governo iraniano não vai querer sentar à mesa de negociação. Mas a gente precisa também pensar, esse sentar à mesa de negociação, feliz ou infelizmente, os Estados Unidos vão ter que fazer mais concessões do que o Irã. Por que eu digo isso? Porque para o Irã, esse momento de conflito tem fortalecido um regime que desde o final do ano passado, até ocorrer, né, os ataques dos Estados Unidos em fevereiro, em 28 de fevereiro, fez com que tivesse em franca decadência. O que os Estados Unidos fez foi justamente relegitimar esse governo e justamente fazer com que houvesse um recrudescimento do apoio da população. Já em contrapartida, os Estados Unidos correm na contramão iraniana. Ele precisa acabar com esse conflito logo, por quê? Porque os índices de aprovação do Donald Trump atingiram as menores médias históricas, tanto do primeiro quanto do segundo mandato. E isso pode trazer uma perda substancial em novembro, quando nós teremos as eleições de meio de mandato. Então, existe aí, né, uma balança que não se equilibra em relação aos interesses. Por isso que eu falo, para acabar esse conflito, a gente vai precisar, sim, maiores concessões do Washington.
4: Professora, para a gente encerrar, portanto, a gente viu aí países sendo atacados, né? Países vizinhos ao Irã por conta desse conflito. E se esses países, essas potências estrangeiras, a partir de agora, decidirem responder militarmente? Queria saber de você quais seriam aí os limites impostos pelo direito internacional para evitar, né, professora, uma escalada aí sem controle. Existe essa possibilidade?
3: Existe sim, Thiago. A gente precisa entender que toda resposta à agressão armada estrangeira, ela pressupõe dois itens. Primeiro, proporcionalidade e razoabilidade. Quando eu falo nisso, a gente não pode vir atacar alvos civis, a gente não pode vir atacar a infraestrutura de outro Estado e a gente não pode fazer um ataque que coloque a questão humanitária no centro, como foi, por exemplo, a resposta à agressão armada de Israel em relação ao ataque de 7 de outubro, né, de 2023 do Hamas. Isso é totalmente desproporcional. Isso já configuraria um crime de guerra e um crime contra a humanidade. Então, esses países têm que ter muita cautela em relação a essa resposta, mas existe sim o direito. Aí a pergunta vem, qual seria a possibilidade? Atacar alvos militares, atacar infraestruturas, né, por assim dizer, nucleares, aí sim, que não colocasse em risco a população como um todo, a gente poderia ter sim essa resposta que seria legitimada pelo direito internacional. 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
0: 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Com a recente escalada militar entre os países, pico do preço do petróleo tipo Brent, principal referência internacional no mercado, atingiu $80.59 por barril. Diante da forte volatilidade, o Ministério da Fazenda afirma que o fim do subsídio à gasolina, que seria anunciado na última semana, foi adiado para esta semana. Adriano Pires, sócio fundador do Centro Brasileiro de Infraestrutura e Energia, durante entrevista ao TMC 360, analisou o tamanho do impacto e até quando o governo federal vai conseguir segurar os reajustes.
2: Eu acho que poderia ser conduzido de outra forma. Eu já faço uma crítica, né, à questão de subsídio à gasolina, né? Eu acho que gasolina não tem sentido ter subsídio, porque gasolina é um produto que não afeta a baixa renda, né? Além do mais, se você tivesse preço de mercado internacional na gasolina, você estimularia a troca de gasolina, por exemplo, por etanol hidratado. Eu acho que a medida que o governo deve tomar terça-feira no Conselho Nacional de Política Energética, uma medida correta, por exemplo, de aumentar a mistura de 30% para 32% de etanol anidro da gasolina, porque você reduz a importação de gasolina, né, e ajuda também a descarbonizar a frota. Então, a gasolina no mundo inteiro, ninguém subsidia a gasolina. A gente entende até no Brasil o subsídio ao diesel, né, porque é um produto que é o principal combustível para caminhões, né, para carga pesada, e acaba realmente impactando no produto final, dando inflação. Apesar que também o diesel, você teria alternativa, aumentar um pouco a mistura do biodiesel, estimular a troca do diesel pelo próprio gás natural, pelo biometano, se você tivesse competitividade de preços. Agora, quando você subsidia esses produtos, acaba que você tira a competitividade dos outros energéticos, né, que inclusive são menos poluentes e poderiam reduzir a importação. Agora, o governo está nesse momento, né, que a gente sabe, de eleição, né? Então, eleição é complicado, né, porque o governo também parte do pressuposto que essas medidas ajudam a não perder voto, né? Mas o fato também, a gente já conversou aqui algumas vezes, é que, apesar da subvenção que está chegando aí a quase 300 bilhões de reais, o preço na bomba não caiu, né? Por que não caiu? Porque você tem aquele erro original, né, aquele pecado original, que são as defasagens, né? Então, a defasagem de diesel, de gasolina para o mercado internacional continua muito alta. Então, no fundo, essa política de subvenção foi muito mais para reduzir os prejuízos da Petrobras de vender gasolina e diesel abaixo do mercado internacional do que reduzir o preço para o consumidor final. Então, vamos ver o que vai acontecer. Acho que o governo está esperando se o preço vai voltar a subir, não vai voltar. O fato também que o mercado de petróleo está muito desorganizado, né? Esse negócio dessas idas e vindas na guerra no conflito do Irã, né? O presidente Trump acorda de um jeito, dorme de outro. E também tem outros efeitos, né? Durante a guerra, houve também, por parte da China, por exemplo, da Europa, um aumento de estoques de petróleo nesses países. E eles estão também colocando esses estoques para fora, também para evitar impacto maior de preço. Estavam colocando isso, também mexe com o preço, né? Mas, na minha opinião, para concluir a tua pergunta, não me parece que esse preço volta a $90. Acho que esse preço vai ficar aí flutuando na casa de 72, 75, 78 dólares, a não ser que realmente a guerra volte a acontecer de uma maneira muito forte e com um fechamento, por exemplo, outra vez, total do Estreito de Hormuz.
5: Adriano, me parece que há duas situações que são contraditórias, mas que se complementam neste momento. Me corrija se eu estiver errada. É o mundo se acostumando a essa instabilidade, tentando se adaptar à instabilidade e, ao mesmo tempo, não tendo alternativas para a imprevisibilidade em relação ao que acontece no Oriente Médio. Então, de um lado, nós já entendemos que a situação não vai se resolver tão facilmente como seria esperado por parte de um governo dos Estados Unidos, que já anunciou tantas vezes o cessar-fogo. Já entendemos isso, mas também já entendemos que nos faltam alternativas. No meio, o que poderíamos fazer?
2: Você falou bem, né? Acho que o mundo está numa volatilidade política muito grande, né, nesse conflito aí do Irã. O presidente Trump é uma pessoa muito imprevisível, né? E a gente nunca sabe o que vai acontecer de hoje para amanhã. Agora, o fato também é que hoje não interessa, nesse momento, petróleo muito caro, 90 dólares, nem para os Estados Unidos, nem para o Irã, né? Nem para o mundo, porque também os Estados Unidos só vai ter uma eleição aí em novembro, né, que é importante para o presidente Trump. E a gasolina voltar lá a 4, 4,5 dólares o galão não é bom para a população. Acaba também aumentando a inflação, que pode prejudicar nas eleições de novembro. Por isso eu estou falando que me parece que esse preço vai ficar aí oscilando entre 70, 75 dólares, 80 dólares o barril. Agora, o que me preocupa também, em termos até de Brasil, não é só essa instabilidade do preço do barril. Está acontecendo outro evento muito importante na Rússia. A Ucrânia tem atacado refinarias na Rússia, e a Rússia nos últimos anos, principalmente depois do início da guerra com a Ucrânia, quando ela sofreu muitas sanções, ela se transformou no maior exportador de óleo diesel para o Brasil. Hoje o óleo diesel da Rússia é o principal produto que entra no Brasil importado, porque a gente, como a gente já conversou aqui, a gente importa hoje entre 25% a 30% de diesel. Então a Rússia está parando de exportar diesel, né? Ela está deixando o diesel para atender o mercado interno. Isso pode também ter um efeito muito grande no preço do diesel no mercado internacional, o que vai afetar muito o Brasil, pelo fato da gente ser importador de diesel. Então tudo isso que a gente está conversando mostra uma desorganização e uma imprevisibilidade, como você falou. Agora, o Brasil é um país que tem uma vantagem comparativa de ter substitutos, né, para essas fontes, né, ou substitutos que atenuem um aumento de consumo dessas fontes. O problema todo é que a gente não consegue, né, tem uma dificuldade enorme no Brasil de transformar de olhar as nossas vantagens comparativas e não transformá-las em desvantagens comparativas, né? Essa que é o nosso problema. Então, a gente deveria, né, se preparar nesse momento dessa imprevisibilidade que está acontecendo no mercado internacional, geopolítico, em torno do petróleo, para a gente fazer uma política, né, de substituição de gasolina, substituição de diesel, diversificação, né, de fontes brasileiras que a gente tem, para a gente estar preparado para enfrentar melhor essa crise e também preparado para enfrentar crises futuras.
0: E uma carta divulgada pelo ex-presidente Jair Bolsonaro provoca reações no cenário político e expõe divisões nos bastidores da oposição. Bolsonaro disse confiar em seu filho como melhor opção para combater a corrupção, violência e o empobrecimento no Brasil. O documento já motivou pedidos de sanções judiciais por parte de parlamentares governalistas. Os detalhes sobre o teor do documento e as repercussões políticas vêm com Murilo Hernandes, direto de Brasília.
6: A divulgação de uma carta assinada pelo ex-presidente Jair Bolsonaro movimentou os bastidores políticos e gerou desdobramentos jurídicos em Brasília. No documento oficial, o ex-presidente declarou que o filho e senador Flávio Bolsonaro atua como seu porta-voz oficial e expressou apoio ao nome do pré-candidato que deve liderar a chapa da oposição na disputa pela presidência da República. A sinalização explícita trouxe repercussões imediatas na estrutura interna do Partido Liberal. Informações de bastidores apontam que o teor do texto isola politicamente a ex-primeira-dama, Michele Bolsonaro, provocando tensionamentos internos e ampliando o desgaste da relação conjugal com o ex-presidente. Aliados do PL e parlamentares da base de oposição manifestaram apoio público ao teor da carta, defendendo que a indicação do senador Flávio Bolsonaro como porta-voz unifica o discurso do partido e consolida a estratégia da legenda para a disputa eleitoral. No campo da oposição ao ex-presidente, a manifestação motivou uma reação formal no Legislativo. O deputado federal Lindbergh Farias, do PT, protocolou uma petição junto ao Supremo Tribunal Federal solicitando a revogação da prisão domiciliar de Jair Bolsonaro. O parlamentar governista argumenta na peça que a publicação do texto configura um descumprimento direto na proibição de utilização de redes sociais e de comunicação externa estipulada pelas medidas cautelares da Corte. Interlocutores jurídicos acompanham a tramitação do pedido do Supremo Tribunal Federal, enquanto o Comitê Partidário do PL avalia os impactos do posicionamento nas alianças regionais. Flávio Bolsonaro é pré-candidato à presidência da República nas eleições de 2026.
0: E autoridades alertam para a chegada do El Niño. Entre os reflexos do fenômeno estão o aumento das temperaturas e possíveis alagamentos em diversas partes do país. A repórter Beatriz Trindade traz as informações.
7: O Rio de Janeiro já começa a se preparar para os impactos do El Niño. O fenômeno climático favorece a proliferação do mosquito causador da dengue e aumenta os riscos de eventos extremos no estado, de acordo com especialistas. As mudanças climáticas também preocupam as autoridades de saúde. O calor e alterações entre períodos secos e chuvas criam condições favoráveis para a proliferação do mosquito Aedes aegypti, transmissor da dengue, zika e chikungunya. A infectologista Rosana Hitchman afirma que é importante não favorecer a procriação desses mosquitos dentro de casa.
8: Veja dentro da sua casa se você não tem locais onde tem água acumulada que possa favorecer o crescimento do mosquito. E por outro lado, a gente sabe também que barreiras individuais, no sentido de uso, seja repelente, inseticidas em casa, também funcionam muito bem em termos de prevenção.
7: A líder de marketing da SBP, Letícia Pires, explica que ações de prevenção em conjunto com as autoridades são importantes para o controle das doenças durante esse período.
9: A SBP tem um propósito junto com a UFA, onde a gente atua dentro de comunidades que estão mais em risco com relação à proliferação do mosquito. No passado, a gente atingiu mais de 65 mil pessoas, levando educação de como você pode se proteger.
7: A meteorologista Andréia Ramos explica como o cenário do El Niño pode afetar o Rio de Janeiro.
10: Com o El Niño, ele diminui a tendência dessas chuvas mais regulares, ou até mesmo ele atrasa o período chuvoso, ficando dias quentes e intercalado com chuvas que podem vir com características de chuva intensas, proporcionando aquela situação de rajadas e trovoadas e que ocasionam alagamentos.
7: A orientação é que a população fique atenta aos avisos dos órgãos oficiais e mantenha cuidados para reduzir os impactos do fenômeno na saúde e no dia a dia.
0: O que era para ser uma viagem tranquila acabou em um grande susto para os passageiros de um ônibus que pegou fogo na BR-251 em Salinas, no norte de Minas. Quem acompanhou o caso e traz mais informações é o repórter Murilo Luiz.
11: Um ônibus interestadual com 41 passageiros ficou completamente destruído após pegar fogo na madrugada deste domingo na BR-251, em Salinas, no norte de Minas. Apesar do susto, todos conseguiram deixar o veículo antes que as chamas se espalhassem e ninguém ficou ferido. Um verdadeiro alívio para quem estava na viagem. O incêndio aconteceu por volta das 3h30 da manhã, no quilômetro 290 da rodovia, enquanto o ônibus seguia no sentido São Paulo. Quando o corpo de bombeiros chegou ao local, o fogo já havia tomado toda a estrutura do coletivo. A Polícia Rodoviária Federal também acompanhou a ocorrência e as causas do incêndio ainda serão investigadas. Um acidente gravíssimo, mas que ainda bem, ninguém ficou ferido.
0: E ainda no mesmo assunto, em Curitiba, um incêndio de grandes proporções destruiu um prédio de 8 andares e matou um casal de idosos que morava no edifício. Os detalhes chegam com o Luiz Fernando Rens.
12: Os bombeiros foram acionados na madrugada deste domingo para atender a ocorrência de um incêndio que tomou conta de um edifício na região central de Curitiba. Infelizmente, 2 vítimas fatais foram constatadas após o incêndio. 2 idosos, um casal de 60 e 63 anos. Além dessas duas vítimas fatais, os socorristas também resgataram um homem de 62 anos que estava dentro do prédio em chamas. Ele sofreu ferimentos graves e foi encaminhado para atendimento médico. Ao todo, 25 pessoas estavam no prédio no momento do incêndio e precisaram ser retiradas do condomínio às pressas. Segundo relatos de moradores, o fogo teria começado em uma área anexa, onde funcionavam kitnets, pequenos apartamentos anexos ao edifício que foi atingido pelo incêndio. As chamas se espalharam rapidamente pela entrada e tomaram conta do edifício de 8 andares rapidamente, impedindo a saída de quem tentava escapar. De acordo com o Corpo de Bombeiros, foram necessários 7 mil litros de água para controlar as chamas. Na manhã de domingo, as equipes da prefeitura interditaram totalmente o condomínio por conta dos danos causados à estrutura. Dos 25 moradores, 7 foram encaminhados para a Fundação de Ação Social em abrigos públicos municipais. Outros 18 moradores estão acolhidos em casas de amigos ou de familiares. O condomínio atingido pelas chamas foi totalmente interditado pela prefeitura e os corpos das vítimas foram encaminhados à polícia científica. A partir de agora, as investigações devem apurar as circunstâncias desse incêndio. Mais informações e imagens de como ficou esse prédio depois de ter sido destruído pelas chamas estão disponíveis no Instagram @tmcparaná. Outros detalhes também em nosso site tmc.com.br.
0: A justiça mantém prisão temporária de investigados por esquema criminoso que teria movimentado cerca de 100 milhões de reais em 2 anos. Do Recife, o repórter Kennedy Lacerda traz as informações.
13: A decisão foi tomada durante a audiência de custódia no Piauí. O caso envolve pessoas presas em uma operação da Polícia Civil contra crimes de estelionato, associação criminosa e lavagem de dinheiro. Entre os investigados está o trader Douglas Fonseca, apontado pelas autoridades policiais como líder da organização, que, segundo as investigações, teria feito mais de 70 vítimas em apenas 2 anos. Ele oferecia investimentos com promessa de rentabilidade de até 10% ao mês. O modelo de negócios funcionaria como uma pirâmide financeira. De acordo com as diligências, o grupo utilizava as redes sociais para transmitir uma imagem de sucesso e atrair os investidores. As autoridades afirmam que a ostentação de viagens, carros de luxo e uma suposta atuação consolidada no mercado financeiro fazia parte da estratégia para conquistar a confiança das vítimas. Ainda segundo as autoridades, parte dessa ostentação era forjada. As investigações apontam que o trader se deslocava até aeroportos para registrar imagens ao lado de aviões sem ser proprietário das aeronaves e utilizava um sistema manipulado para simular lucros e resultados de investimentos. Durante a operação, foram apreendidos 11 veículos, entre eles carros de luxo, além de armas de fogo, documentos, relógios e joias. Os agentes também interditaram um escritório, que seria utilizado pelo grupo para praticar os crimes. Os contratos e demais documentos recolhidos serão analisados para identificar outros envolvidos e localizar novas vítimas.
0: Tá aí. E assim encerramos o Amanhã TMC desta segunda-feira. O programa teve a minha apresentação, Diego Andrade. Que você tenha um dia leve, produtivo e cheio de boas notícias. Muito obrigado pela sua companhia nesta madrugada. Você fica agora com o Start TMC com a Fernanda Câmara e o Rafael Tebas. Uma ótima segunda e até amanhã.
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16: 5:01, muito bom dia, está começando mais uma edição do Start TMC, está começando mais uma semana também, seja bem-vindo aqui ao Start TMC, hoje é dia 13 de julho de 2026, então mais uma semana começando, você nos acompanha em Brasília, em Belo Horizonte, no Rio de Janeiro, também no Recife, em Curitiba, em São Paulo também. O Start no ar, então, comigo, Rafael Tebas e com Fernanda Câmara. Muito bom dia, Fernanda.
5: Bom dia, Rafael Tebas. Bom dia a você que acompanha o Start TMC tão cedinho para ficar aqui com a gente, com as principais notícias, com as principais manchetes. Segundona, vamos acordar, porque tem muita notícia pela frente para você ficar muito bem informado. Lembrando que você pode participar conosco, mandar sua mensagem aqui para o 11 972 21 1001 e também no @TMCNewsBR. A gente vai esperar para a gente poder falar seu nome no ar, seu comentário, sua sugestão, para mostrar a sua participação. Vamos lá, então, com o Start TMC. Música.

0: 5:02, Estados Unidos decidem na quarta-feira sobre tarifaço ao Brasil.
1: Governo brasileiro acredita que Estados Unidos vão confirmar novas tarifas, mas podem aumentar lista de exceções. Para negociadores do Brasil, adiamento é pouco provável, a menos que seja por motivação política.
0: Empresários norte-americanos e brasileiros defendem ampliar comércio em áreas como data centers, automóveis e minerais em carta endereçada a ministros de Lula e auxiliares de Donald Trump.
1: Governo diz que segue empenhado nas negociações para tentar reverter tarifaço. Esse é um dos destaques que o Start TMC traz nesta segunda-feira, 13 de julho, e tem mais.
0: Flávio Dino cita a indicação de emendas por Eduardo Cunha, mesmo sem mandato, e manda bloquear 6 milhões de reais.
1: Ministro do STF afirma que foram identificadas pelo menos 21 emendas empenhadas e pagas e que nesse cenário foram forjadamente documentadas para escamotear o verdadeiro solicitante da indicação.
0: Republicanos nega que tenha fechado apoio a Flávio Bolsonaro e indica neutralidade nas eleições.
1: Partido disse que não negociou aliança em troca da indicação de Marcos Pereira, presidente da sigla, para o STF. Pré-campanha de Flávio também rejeitou essa informação.
0: E nos destaques internacionais, sob ordens de Donald Trump, exército dos Estados Unidos anuncia novos ataques ao Irã.
1: Esta é a quarta rodada de ofensivas americanas contra alvos iranianos em uma semana.
0: E no esporte, as semifinais da Copa do Mundo estão definidas.
1: Uau, de um lado França e Espanha, do outro Argentina e Inglaterra. Daqui a pouquinho a gente vai comentar esses jogos. E a gente já quer saber para quem que você tá torcendo. Enfim, tem muita coisa pela frente. 5:04.
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1: Previsão do tempo. Aqui em São Paulo a gente começou com um friozinho, mas a gente vai começar a previsão do tempo falando aqui de vários estados, enfim, lá do topo do mapa, Amazonas, Acre, Rondônia, Roraima, devem registrar chuvas acompanhadas de trovoadas. Já no Amapá e em grande parte do Pará, pancadas ocorrem de forma isolada. E a situação é bem diferente no leste paraense e Tocantins, onde o tempo segue firme e ensolarado. Os termômetros em solo tocantinense registram forte amplitude térmica, com máximas que podem chegar aos 37, mínima 17, e o calor vem acompanhado de alerta de tempo seco, com índices de umidade desabando para casa dos 20% no sul do estado.
0: Nossa, 20% é muito pouco,
1: baixíssimo. Baixíssimos.
0: Né? Região Nordeste agora, sol e calor predominam em grande parte da região. O tempo só muda na faixa litorânea do Agreste de Pernambuco, Paraíba e também Rio Grande do Norte, onde há previsão de pancadas de chuva dispersas. Nas outras áreas, o tempo segue firme e sem chuva. Os termômetros registram marcas bem opostas na região. As mínimas ficam em torno de 15 graus no sul e o oeste da Bahia, enquanto as máximas chegam a 36 graus no Piauí e sul do Maranhão. Principal alerta vai para o interior da Bahia, Piauí, Ceará e oeste de Pernambuco, onde a umidade do ar despenca para níveis críticos, ficando entre 20% e 30%. E no Recife, muita gente nos acompanha no Recife, 23 graus nesse momento.
1: E agora a gente vai para a região centro-oeste, o tempo muda em parte da região, áreas de instabilidade avançam e provocam pancadas de chuva também em Goiás e Brasília.
0: Na região sudeste, tempo firme e calor na maior parte do dia, mas um sistema de baixa pressão no oceano deve mudar o tempo em algumas áreas. Chuvas no Espírito Santo, centro de Minas, em toda a faixa litorânea paulista e fluminense. No interior da região, sol predomina e máximas passam dos 32 graus. Atenção, no entanto, fica para índices de umidade do ar, que entram em nível crítico, entre 20% e 30%. No norte de São Paulo e grande parte de Minas Gerais.
1: E na região sul, o frio ganha ainda mais força, com previsão de mínima na casa dos 4 graus e risco de geada, hein, gente, em grande parte da região. Cuide-se, hidrate-se e bora nessa, 5:07.
0: E a gente começa aqui então o Start TMC, como sempre, girando, movimentando os nossos repórteres espalhados por todo o país. Sempre lembrando, hein, que você participa aqui do Start TMC com a Fernanda Câmara, comigo Rafael Tebas, no nosso WhatsApp é 11972211001, 11972211001. A gente vai então começar com Minas Gerais, mesmo em meio às investigações sobre supostas irregularidades envolvendo emendas parlamentares. Eduardo Cunha, ex-deputado federal, é bom que se diga, confirmou que pretende disputar uma vaga na Câmara dos Deputados nesse ano por Minas Gerais. Murilo Luiz tem as informações.
3: Exatamente, mesmo investigado por suspeita de desvio de emendas parlamentares, o ex-deputado federal Eduardo Cunha, do Republicanos, mantém os planos de disputar uma vaga na Câmara dos Deputados por Minas Gerais nas eleições de 2026. O anúncio foi feito poucos dias após o ministro do Supremo Tribunal Federal, Flávio Dino, determinar o bloqueio de aproximadamente 6 milhões de reais em bens do ex-presidente da Câmara. Segundo a Polícia Federal, Eduardo Cunha teria direcionado de forma irregular recursos de emendas parlamentares para municípios mineiros, mesmo sem exercer mandato desde 2016. A investigação faz parte da Operação Transparência. A decisão de bloqueio não representa condenação e o caso segue sob análise do Supremo Tribunal Federal e da Procuradoria-Geral da República. Em nota, a defesa afirmou que Eduardo Cunha desconhece qualquer irregularidade, negou ter apresentado as emendas investigadas e disse que o ex-deputado soube da decisão pela imprensa, sem ter sido ouvido previamente pelas autoridades.
1: 5:09, a defesa de Márcio Pôncio ainda cumpre exigências impostas pelo STF para o pastor deixar presídio no Rio de Janeiro. E também o Tribunal de Contas do Rio solicitou esclarecimentos a um dos institutos do governo do Rio após identificar irregularidades em contrato de 12 milhões de reais. Direto do Rio, o Rafael Alves tem todas as informações.
4: Depois de ter a prisão convertida para domiciliar, o pastor e empresário do ramo de cigarros, Márcio Pôncio, continua no presídio até a defesa cumprir exigências estabelecidas pelo Supremo Tribunal Federal. Pôncio está preso desde o dia 2 de julho, quando foi alvo de uma operação da Polícia Federal por suspeita de ligação com o bicheiro Adilson Oliveira Coutinho Filho, o Adilcinho, apontado como chefe da máfia dos cigarros. A decisão de converter a prisão para domiciliar é do ministro Alexandre de Moraes, que impôs uma série de medidas cautelares. Entre as obrigações estão o uso de tornozeleira eletrônica, proibição de manter contato por qualquer meio com os demais investigados e de utilizar as redes sociais. Além disso, Moraes também suspendeu imediatamente eventuais documentos de porte de arma de fogo em nome de Márcio Pôncio e a entrega dos passaportes. Procurada, a Secretaria de Polícia Penal do Rio informou que foi notificada oficialmente da decisão nesse domingo, mas que a liberação do pastor ainda depende do cumprimento de exigências impostas pelo STF por parte da defesa. Agora, falando sobre outro tema que corre nos tribunais, o presidente do Instituto de Terras e Cartografia do Rio, ITERG, tem até 15 dias para prestar esclarecimentos ao Tribunal de Contas do Estado após a suspensão de pagamentos de um programa do Instituto. O contrato de 12 milhões de reais tem sinais de irregularidades, já que iria capacitar moradores de favelas e assentamentos urbanos e rurais com cursos de qualificação. Mas o órgão foi criado para promover a regularização fundiária, além da gestão de terras públicas e a mediação de conflitos agrários.
0: E a gente vai para Curitiba agora. O início das férias escolares mudou a dinâmica do trânsito, né? Tem ruas mais vazias, tem muita gente que está pensando até que já foi viajar. Então está tudo ali, a movimentação bastante atípica, diferente. Luiz Fernando conta para a gente.
5: Pois é, finalmente as férias chegaram, as férias escolares, e hoje a primeira segunda-feira desse recesso escolar, que já traz uma redução significativa no trânsito das ruas aqui de Curitiba. Só na rede pública, a capital do estado conta com 581 escolas e mais de 180 mil alunos. Então, durante as férias, esse trânsito acaba sendo menos intenso. A prefeitura, inclusive, prevê uma redução de até 40% na circulação de veículos nos horários de pico, tendo em vista o movimento que foi registrado nas férias anteriores. Por outro lado, o fluxo das rodovias que cortam a capital também registra aumentos expressivos. Uma das concessionárias, inclusive, que administram rodovias aqui no estado, projeta cerca de 2 milhões e 300 mil veículos circulando nas estradas durante esse período de férias. Esse aumento representa cerca de 10% em relação à média anual. Já a Polícia Rodoviária Federal reforça a fiscalização nas rodovias e estradas aqui do Paraná. Durante essas viagens de férias, inclusive, a polícia informa que as infrações mais frequentes são o excesso de velocidade e o transporte de crianças sem a cadeirinha ou ainda outros dispositivos adequados para transportar os pequenos. A gente lembra que aqui no Brasil, pelo Código de Trânsito Brasileiro, crianças com menos de 10 anos ou que não tenham atingido 1,45 m de altura devem obrigatoriamente viajar no banco traseiro. A gente segue de olho no trânsito aqui da capital, mas por enquanto, nesse início de férias, já dá para perceber que as ruas estão bem mais desafogadas, o trânsito está bem mais tranquilo na manhã desta segunda-feira.
1: Obrigada, Luiz Fernando Ranich. E agora a gente também fala de férias, mas com outro foco. Então, em ritmo de férias, deputados e senadores fazem um esforço concentrado nesta semana pré-recesso para tentar votar propostas legislativas. Quem explica pra gente como deve ficar a semana por lá é o repórter Murilo Hernandes.
6: É, pessoal, esse esforço concentrado é tradicionalmente feito em semanas de pré-recesso aqui no Congresso Nacional e foi acordado na última reunião de líderes, na última semana. É quando os parlamentares se concentram em Brasília para aprovação das pautas principais que estão travadas em ambas as casas, na Câmara ou no Senado. Há uma expectativa baixa para a votação de pautas bombas, como o fim da escala 6x1, a redução da maioridade penal e o PL da misoginia, que ainda seguem sem acordo definido. Com isso, essas propostas devem ficar para depois das eleições, ou seja, só depois de setembro. Outras propostas menos espinhosas podem ser apreciadas no plenário da Câmara ou do Senado nesta semana. Tanto o presidente da Câmara dos Deputados, Hugo Mota, quanto o presidente do Senado Federal, Davi Alcolumbre, ainda não divulgaram oficialmente o que entra na pauta desta semana, visto que as negociações ainda estão em andamento. Depois dessa semana, as atividades devem ser retomadas apenas na primeira semana de agosto. Pautas relevantes terão que competir com o calendário eleitoral, já que o retorno acontece exatamente na mesma semana em que se iniciam as convenções partidárias, que se dá o início às campanhas dos candidatos.
0: É, reforço concentrado, então, como contou para a gente o Murilo Hernandes, né? Sinal de que a gente deve observar, verificar as cenas dos parlamentares, tanto na Câmara como também no Senado, trabalhando bastante, inclusive nas segundas-feiras e também na próxima sexta-feira, normalmente assim na semana de esforço concentrado, né? Vamos virar aqui então a página, a gente vai agora para São Paulo. O Festival Itália Moderna teve a sua primeira edição nesse último fim de semana. O evento trouxe gastronomia italiana, que delícia, nossa, música e também cultura lá no Memorial da América Latina, na região da Barra Funda, um bairro importante aqui da capital paulista. Clara Castilho foi até lá, olha só que sortuda, e traz tudo pra gente. Fala, Clara.
7: Mais de 50 expositores, música ao vivo e a tradicional pizza na uva são algumas das atrações da primeira edição do Festival Itália Moderna, que trouxe para São Paulo um pedacinho da Itália. O festival apresenta uma Itália que vai além dos estereótipos. É o que explica a Priscila Arantes, do Colin Sampa, organizadora do evento.
8: A gente percebeu que o brasileiro, ele gosta muito de culinária italiana e que a gente precisava explorar mais isso, sabe? E a gente resolveu trazer um pouco do sul da Itália, né? E o tradicional também. Então a ideia foi essa, trazer o contemporâneo junto com a modernidade.
7: O público pôde degustar uma série de receitas clássicas italianas, como massas frescas, paninis, carbonara, focaccias, doces típicos como gelatos, tiramisu e cannolis, além de uma seleção de vinhos e coquetéis italianos espalhados em estandes pelo Memorial da América Latina.
9: A gente estava agora na Itália, na cidade e no lugar onde foi inventado o Canolo. Para quê? Para aprender. Ser contemporâneo não é só ficar inventando ou criando, é de verdade trazer a receita original, trazer sempre uma novidade. Você não sai daqui se você não experimentar.
7: O chefe executivo Marco Xavier, da Pizzaria 1900, uma das mais antigas de São Paulo, produziu mais de 1000 pizzas durante esses 2 dias de evento. Ele conta para a TMC um pouco sobre como foi esse processo.
10: Olha, a gente está numa equipe de 11 pessoas na cozinha e 5 pessoas no atendimento. Então a gente está fazendo tudo na hora, abre a massa na hora, monta a pizza na hora, assa e entrega para o cliente.
7: Em 2 dias de evento, o público chegou a quase 180 mil pessoas, vindas até de outras cidades, como foi o caso da Jeane Luiza, de São Bernardo do Campo.
11: A experiência foi bem enriquecedora.
7: Deu para conhecer mais da culinária, coisas que vocês não conheciam.
12: É, porque, tipo, a gente experimentou muitas coisas que a gente não sabia que existia na Itália, que tivesse mais isso no Brasil.
7: O festival foi um sucesso e a família Porpeta, que é tradicional italiana, se despediu até a próxima edição.
13: Bacio, bacio!
1: Nossa, bacio, bacio. Delícia esse festival italiano. Pra quem gosta de comida italiana como nós.
0: Oxe, nossa pelo senhora.
1: Amor de Deus, olha,
0: bom demais.
1: 5 horas e 18 minutos e a gente já com vontade de uma bela macarronada. Deixa pra mais tarde, daqui
0: não,
1: a pouquinho.
0: Tinha uma pizza ali que ela mostrou, devia estar uma delícia,
1: nossa,
0: né?
1: Nossa, a cara tava maravilhosa. O gosto devia estar também, viu, gente? Bom, agora a gente dá uma virada aqui, né, de assunto, para falar que ataques entre Estados Unidos e Irã provocam uma alta no preço do petróleo internacional. E diante da forte volatilidade, o Ministério da Fazenda confirma que o fim do subsídio à gasolina, que seria anunciado nesta semana, foi adiado para a próxima. E aí o Adriano Pires, o sócio fundador do Centro Brasileiro de Infraestrutura e Energia, durante entrevista ao TMC 360, analisou o tamanho do impacto e até quando o governo federal vai conseguir segurar o reajuste.
14: Eu acho que poderia ser conduzido de outra forma. Eu já faço uma crítica, né, à questão de subsídio à gasolina, né? Eu acho que gasolina não tem sentido ter subsídio, porque gasolina é um produto que afeta a baixa renda, né? Além do mais, se você tivesse preço de mercado internacional na gasolina, se estimularia a troca de gasolina, por exemplo, por etanol hidratado. Eu acho, à medida que o governo deve tomar terça-feira no Conselho Nacional de Política Energética, uma medida correta, por exemplo, de aumentar a mistura de 30% para 32% de etanol ali da gasolina, porque você reduz a importação de gasolina, né, e ajuda também a descarbonizar a frota. Então, a gasolina no mundo inteiro, ninguém subsidia a gasolina. A gente entende até no Brasil o subsídio ao diesel, né, porque é um produto que é o principal combustível para caminhões, né, para carga pesada, e acaba realmente impactando no produto final, dando inflação. Apesar que também o diesel, você teria alternativa, aumentar um pouco a mistura do biodiesel, estimular a troca do diesel pelo próprio gás natural, pelo biometano, se você tivesse competitividade e preços. Agora, quando você subsidia esses produtos, acaba que você tira a competitividade dos outros energéticos, né, que inclusive são menos poluentes e poderiam reduzir a importação. Agora, o governo está nesse momento, né, que a gente sabe, de eleição, né? Então, eleição é complicado, né, porque o governo também parte do pressuposto que essas medidas ajudam a não perder voto, né? Mas o fato também, a gente já conversou aqui algumas vezes, é que apesar da subvenção que está chegando a quase 300 bilhões de reais, o preço na bomba não caiu, né? Por que não caiu? Porque você tem aquele erro original, né, aquele pecado original, que são as defasagens, né? Então a defasagem de diesel, de gasolina para o mercado internacional continua muito alta. Então, no fundo, essa política de subvenção foi muito mais para reduzir

0: colocando os estoques para fora também para evitar impacto maior de preço, estavam colocando isso também mexe com o preço, né? Mas, na minha opinião, para te concluir a tua pergunta, não me parece que esse preço volta a 90 dólares. Acho que esse preço vai ficar aí flutuando na casa de 72, 75, 78 dólares, a não ser que realmente a guerra volte a acontecer de uma maneira muito forte e com um fechamento, por exemplo, outra vez total do Estreito de Hormuz.
1: Adriano, me parece que há duas situações que são contraditórias, mas que se complementam neste momento. Me corrija se eu estiver errada. É o mundo se acostumando a essa instabilidade, tentando se adaptar à instabilidade e, ao mesmo tempo, não tendo alternativas para a imprevisibilidade em relação ao que acontece no Oriente Médio. Então, de um lado, nós já entendemos que a situação não vai se resolver tão facilmente como seria esperado por parte de um governo dos Estados Unidos, que já anunciou tantas vezes o cessar-fogo. Já entendemos isso, mas também já entendemos que nos faltam alternativas. No meio, o que que poderíamos fazer?
0: Você falou bem, né? Acho que o mundo está numa volatilidade política muito grande, né? Nesse conflito aí do Irã. O presidente Trump é uma pessoa muito imprevisível, né? E a gente nunca sabe o que vai acontecer de hoje para amanhã. Agora, o fato também é que hoje não interessa, nesse momento, petróleo muito caro, 90 dólares, nem para os Estados Unidos, nem para o Irã, né? Nem para o mundo, porque também os Estados Unidos só vai ter uma eleição aí em novembro, né? Que é importante para o presidente Trump. E a gasolina voltar lá a 4, 4,5 dólares o galão não é bom para a população. Acaba também aumentando a inflação, que pode prejudicar nas eleições de novembro. Por isso eu estou falando que me parece que esse preço vai ficar aí oscilando entre 70, 75 dólares, 80 dólares o barril. Agora, o que me preocupa também, em termos até de Brasil, não é só essa instabilidade do preço do barril. Está acontecendo outro evento muito importante na Rússia. A Ucrânia tem atacado refinarias na Rússia, e a Rússia, nos últimos anos, principalmente depois do início da guerra com a Ucrânia, quando ela sofreu muitas sanções, ela se transformou no maior exportador de óleo diesel para o Brasil. Hoje, o óleo diesel da Rússia é o principal produto que entra no Brasil importado, porque a gente, como a gente já conversou, aqui a gente importa hoje entre 25% a 30% de diesel. Então, a Rússia está parando de exportar diesel, né? Ela está deixando o diesel para atender o mercado interno. Isso pode também ter um efeito muito grande no preço do diesel no mercado internacional, o que vai afetar muito o Brasil, pelo fato da gente ser importador de diesel. Então, tudo isso que a gente está conversando mostra uma desorganização e uma imprevisibilidade, como você falou. Agora, o Brasil é um país que tem uma vantagem comparativa de ter substitutos, né, para essas fontes, né, ou substitutos que atenuem um aumento de consumo dessas fontes. O problema todo é que a gente não consegue, né, tem uma dificuldade enorme no Brasil de transformar vantagem de transformar, não, perdão, de olhar as nossas vantagens comparativas e não transformá-las em desvantagens comparativas, né? Essa que é o nosso problema. Então, a gente deveria, né, se preparar nesse momento dessa imprevisibilidade que está acontecendo no mercado internacional, geopolítico, em torno do petróleo, para a gente usar, fazer uma política, né, de substituição de gasolina, substituição de diesel, diversificação, né, de fontes brasileiras que a gente tem, para a gente estar preparado para enfrentar melhor essa crise e também preparado para enfrentar crises futuras.
2: E a gente vai continuar acompanhando aqui na TMC. A gente movimenta os nossos assuntos aqui no Start TMC, que você acompanha com a Fernanda Câmara, comigo, Rafael Tebas, também sempre lembrando que você participa com a gente, mande a sua mensagem aqui, 11972211001, a semana começando. Dá aquela preguiça para muita gente, tem gente acordando, gente se preparando para enfrentar aí mais uma semana de muito trabalho. Ricardo Bittencourt, no Rio de Janeiro, mandando aqui: bom dia, Tebas, bom dia, Fernanda. A semana começou e já estou contando os dias para a semifinal. Acho que a França leva essa Copa do Mundo, é a favorita, escreve ele no nosso WhatsApp. Também o Eduardo Vasconcelos, de Brasília, dizendo que está indo para o trabalho e escutando a gente aqui do Start TMC e falando que a Argentina cresce em mata-mata, deixaram chegar. Ele escreve sobre a seleção da Argentina, é um bom ponto. O Gustavo Bellini.

0: de Curitiba, falando que tá muito frio lá nesse momento, agora 5 da manhã ele escreveu aqui, né, ele mandou um pouquinho mais cedo, e falando que a Copa ajuda a melhorar a semana. E para fechar aqui, o Felipe Dourado, na região do Tatuapé, em São Paulo, também escrevendo pra gente, dizendo que vai torcer pra Espanha ser campeão do mundo. Então, são várias mensagens aqui de muitas regiões, várias capitais do país no Start TMC. E estamos também no YouTube, no arroba TMC News BR. Deixa o like lá.
1: E ativa o sininho.
0: E ativa o sininho também, portanto, no Start TMC. Olha só, o IBGE divulgou a inflação de junho e o índice desacelera para 0,16%, vindo bem abaixo dos 0,31% que o mercado estava projetando. No acumulado de 12 meses, a inflação está em 4,64%, o que significa que, pelo segundo mês consecutivo, o país estoura o teto da meta estabelecida, que é de 4,5%. A gente conversou então com o analista do IBGE, o Jefferson Mariano. Ele comentou os principais destaques que influenciaram o IPCA de junho. Vamos acompanhar.
2: A gente tinha visto a prévia, né? Na verdade, a prévia, o IPCA 15, havia sinalizado um comportamento um pouco mais elevado. E aí, depois, quando nós completamos a coleta dos 30 dias, nós percebemos que, na verdade, houve um arrefecimento, né? Então, o índice, de fato, veio menor do que muitos operadores de mercado imaginaram e veio menor do que a prévia. Então, realmente, acredito que ainda seja um pouco difícil, mas, evidentemente, como você bem destacou, né, a gente ainda está aí acima da meta de inflação, né, os números sinalizam isso, né, mas vai depender dos comportamentos dos próximos meses, né. Então, a gente tem alguns itens que apresentaram baixas significativas, né, e ainda há uma instabilidade com relação ao comportamento dos combustíveis, né.
1: E quais são os elementos dos próximos meses que podem influenciar os índices? Nós estamos falando de elementos que são minimamente previsíveis e elementos com certeza que também têm um quê de imprevisível, como eu imagino a guerra no Oriente Médio.
2: Ah, sim, né? De fato, a gente tem essa questão da imprevisibilidade, que são esses preços administrados, e aí tem a questão específica do petróleo, né? Então, a gente não sabe quais serão os desdobramentos, então, a própria política do governo com relação a possíveis subsídios no setor, então esse é um dado um pouco mais complicado. Agora, no caso do Grupo Alimentos, né? Então, o Grupo Alimentos há uma previsibilidade um pouco maior, o comportamento das safras, a gente tem o próprio comportamento da estiagem das carnes, que tem um peso significativo no índice de preços, né? Então, como a gente está tendo, pelo menos no caso do clima, uma situação menos adversa com relação ao clima, como nós observamos em anos anteriores, é possível que no caso do grupo alimentação a gente consiga trazer o índice para patamares um pouco mais comportados, né? Agora, a gente depende desses outros fatores e, evidentemente, no caso do petróleo, impacta diretamente nos alimentos. Então, tem uma série de itens no grupo alimentos que são muito suscetíveis ao comportamento do petróleo por conta da questão dos fretes, né?
3: Agora, Jefferson, para concluir aqui, bolso de quem está nos acompanhando agora, já está sentindo, vai sentir mais, médio prazo, curto prazo, como é que é isso?
2: No caso, especialmente da população que ganha menos de 5 salários mínimos, ou seja, a grande massa, há alguns itens que pesam, né, que pesaram. Por exemplo, a gente teve no caso do grupo saúde, né, convênio médico, no caso específico do grupo alimentação, né, a população acaba sentindo um pouco mais. E também vale lembrar que, apesar do índice ter ficado em 0,16, vale lembrar do grupo habitação. Então, o grupo habitação, em específico a energia elétrica, continua a incomodar por conta da bandeira amarela. Como a gente ainda está entrando no processo de estiagem um pouco mais profundo, a gente pode ter uma migração dessa bandeira e o grupo habitação pode vir a impactar um pouco mais o índice de preços, e aí, de modo direto, a população que tem menores rendimentos.
1: E a gente, claro, que vai continuar acompanhando esse e outros assuntos. E como a gente sempre lembra, mande a sua mensagem aqui para você participar conosco, para você dar sua opinião sobre os diversos assuntos, sobre os principais destaques do dia que a gente traz aqui. Nós estamos no WhatsApp no 11972221001 e também no arroba TMC News BR. Daqui a pouquinho tem esporte, daqui a pouquinho tem análise política e tem também outros principais assuntos do dia. 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
1: 5 horas, eu já tô avançando, né, gente? 5 horas e 33 minutos cravados. E agora a gente vai com os nossos principais assuntos nacionais, das principais capas dos jornais nacionais, começando, claro, pela TMC.
0: É o nosso portal, tmc.com.br. Acessa lá, pega o seu smartphone ao longo do dia, acessa tmc.com.br para você ficar bem informado. O Irã amplia ataques após investidas dos Estados Unidos e diz que Hormuz está fechado. Essa é a nossa manchete nesse momento no tmc.com.br.
1: E agora a gente vai para a capa da Folha de São Paulo. Benefícios puxam perda de 56% da arrecadação da Previdência.
0: Manchete do Globo também sobre o Estreito de Hormuz. Preço do petróleo dispara com novos ataques entre Estados Unidos e Irã e tensão sobre Estreito de Hormuz aumenta.
1: E agora a gente vai para a capa do UOL. Estados Unidos lançam nova onda de ataques contra o Irã após escalada do conflito. Esse assunto, né, em foco, em pauta, infelizmente, mais uma vez, os ataques, né? Quando a gente pensa que a gente vai dar uma notícia contrária, volta que a gente não gostaria de dar. 5 horas e 34 minutos.
0: E a gente volta a girar, a movimentar a nossa reportagem, começando por Brasília. Agora o Congresso Nacional acumula muitos, milhares de propostas que venceram apenas metade do caminho legislativo para virar lei. Lembrando aqui que o caminho muitas vezes é extenso, né? Tem que passar pelas comissões, depois no plenário, depois vai para outra casa legislativa. Um levantamento da plataforma Ranking dos Políticos aponta o tamanho do represamento de matérias que foram validadas por deputados ou senadores. No entanto, ainda aguardam análise na outra casa, ou seja, o projeto até foi aprovado na Câmara, mas tem que passar no Senado, ou o contrário, foi aprovado no Senado, mas ainda tem que passar na Câmara dos Deputados. Quem conta pra gente é o repórter Murilo Hernandes.
5: O levantamento realizado pela plataforma Ranking dos Políticos indica que o Congresso Nacional acumula 3.902 projetos de lei que foram aprovados em uma das casas, mas continuam parados na outra. O estoque de matérias pendentes engloba propostas que superaram todas as comissões e votações em plenário na origem, mas aguardam a indicação de relatores ou da inclusão na pauta da votação do destino. De acordo com os dados compilados pela entidade, a Câmara dos Deputados é o local com o maior volume de textos represados, concentrando a maioria das propostas iniciadas pelo Senado Federal. Entre os projetos que aguardam análise estão as medidas voltadas para a segurança pública, reformas administrativas setoriais, alterações no Código de Processo Penal e incentivos fiscais a setores regionais. Interlocutores no Legislativo apontam que a lentidão nos avanços desses textos ocorre devido à centralização das agendas dos presidentes das duas casas, das pautas econômicas e prioritárias do governo federal. Como muitas dessas propostas sofreram modificações durante a tramitação inicial, elas necessitam de novos acordos políticos entre os líderes partidários para avançar para uma sanção ou retornar à casa de origem. De acordo com a última reunião de líderes da Câmara dos Deputados, houve indicativo de que deve haver um esforço concentrado para acelerar essas votações.
0: Valeu, Murilo. Interessante, então, esse levantamento. 3.902 projetos parados, entre eles também a pauta, né? Em relação ao fim da escala 6x1, que também foi aprovado já em uma das casas, nesse caso na Câmara, e aguarda agora, enfim, também a avaliação por parte dos senadores da República e até a pressão sobre o Davi Alcolumbre, enfim, de vários setores que são importantes para a nossa economia.
1: Eu acho que ninguém imagina um número tão alto assim,
0: né? É muito. muito alto. E se você for pegar projetos que foram aprovados na CCJ, ou seja, Comissão de Constituição e Justiça, mas ainda não passaram no plenário daquela determinada casa, ainda tem que passar na outra, aí esse aumenta número, então, aumenta bastante. É bem interessante essa reportagem, bem legal.
1: 5 horas e 37 minutos, o fenômeno El Niño acende sinal de alerta para os produtores rurais no Paraná. O excesso de chuvas traz riscos e prejuízos nas lavouras e preocupa o setor do agro. A informação que chega de Curitiba é com o Luiz Fernando Haniche.
6: Institutos de meteorologia confirmam que o El Niño deve ser intenso entre a primavera e o verão aqui no país. No Paraná, são esperados volumes de chuva acima da média na bacia do Rio Iguaçu, afetando diretamente os municípios da região oeste do estado. O excesso de umidade no solo deve prejudicar o plantio e atrasar a colheita de grãos. O gerente do Departamento Técnico e Econômico do Sistema FIEP, Jeffrey Klein Albers, explica que esse risco afeta produtores de vários setores do agronegócio.
7: Nós sabemos que os indicadores já não são muito otimistas e de que a gente deve ter um impacto grande, além da área de produção das grandes culturas de soja e milho, mas também podendo afetar os barracões, as granjas, a avicultura, a suinocultura. Então a preocupação ela se estende por várias cadeias produtivas.
6: A dificuldade para contratar seguros também entra nessa conta. De acordo com o representante do sistema FAEP, emergências climáticas tornam a proteção mais cara e parte dos produtores não consegue arcar com as despesas, porque ainda estão cobrindo prejuízos de safras anteriores.
7: O seguro é muito difícil de ser contratado, inclusive em momentos em que a gente tem uma ameaça de risco climático, as próprias seguradoras não têm muito interesse nas contratações de seguros, porque o risco é maior e isso encarece o produto também. Então o sistema FAEP vem acompanhando para orientar os produtores e cobrar, acompanhar com o governo estadual e federal todas as ações que sejam necessárias para o atendimento do produtor rural.
6: No Paraná, boa parte dos agricultores busca antecipar o plantio para colher as safras antes que a umidade comprometa a produção. O monitoramento constante do CIMEPAR, que é o Instituto de Meteorologia aqui do estado, se tornou ferramenta indispensável para os trabalhadores do campo. O acompanhamento do El Niño deve se estender até o início do ano que vem.
1: É, o El Niño tá dando o que falar. É. Muitos prejuízos, não só em lavoura, nesse caso, né, aqui de Curitiba, sim, mas prejuízos de forma geral também, viu? O pessoal tem que ficar bem alerta.
0: Preocupação
1: riscos
0: muito
1: de geada,
0: grande, né?
1: É, calor intenso também mais para frente, ondas de calor, né? O El Niño veio com tudo, então a gente tem que ficar bem atento e se proteger mesmo. Tentar evitar prejuízos, né, quando for possível. 5 horas e 40 minutos. Nós vamos continuar com os nossos principais assuntos do dia.
0: Exatamente. A Guarda Revolucionária do Irã disse nesta segunda-feira que atacou instalações militares americanas no Bahrein, também no Kuwait, em sua mais recente resposta a outra onda de ataques dos Estados Unidos. Os ataques foram os mais recentes em um ciclo de ações contra e contra-ataques, né? Enquanto o Irã busca afirmar controle sobre a navegação pelo Estreito de Hormuz. Na última semana, para a gente contextualizar aqui, o presidente dos Estados Unidos, Donald Trump, afirmou que considera o cessar-fogo encerrado, embora tenha deixado a porta aberta para mais conversas.
1: 5 horas e 41 minutos, um incêndio de grandes proporções atingiu um bar em Bangkok, na Tailândia, na noite de domingo, matando ao menos 27 pessoas e deixando 22 em estado grave. O fogo começou próximo ao palco e se espalhou rapidamente, surpreendendo clientes e funcionários. As autoridades investigam a causa do acidente com suspeita inicial de curto-circuito em um aparelho de ar-condicionado.
0: 5 horas e 41 minutos, o ator Sam Neill, conhecido por interpretar Dr. Alan Grant na franquia Jurassic Park, morreu aos 78 anos na Austrália. Nesta segunda-feira, dono de uma carreira de mais de 5 décadas, ele também atuou em vários outros sucessos, como Peaky Blinders, O Piano e Caçada ao Outubro Vermelho. Até o momento, a família não divulgou a causa oficial da morte, eles apenas informaram que o falecimento foi repentino e inesperado e ressaltaram que o ator estava livre do câncer no momento em que morreu. A gente, é claro, que deseja, né, enfim, nossos sentimentos aqui aos familiares, um grande ator realmente. E eu destaco também esse último trabalho dele no Peaky Blinders, né? Mais recente, inclusive, uma série super premiada, inclusive, e a gente vai continuar também acompanhando esse e outros assuntos do mundo do cinema aqui no Start TMC. 5 horas e 42 minutos.
1: Uma carta divulgada pelo ex-presidente Jair Bolsonaro provoca reações no cenário político e expõe divisões nos bastidores da oposição. Bolsonaro disse confiar em seu filho como melhor opção para combater a corrupção, a violência e o empobrecimento no Brasil. O documento já motivou pedidos de sanções jurídicas por parte de parlamentares governistas. Os detalhes sobre o teor do documento e as repercussões políticas vêm com o Murilo Hernandes, direto de Brasília.
5: A divulgação de uma carta assinada pelo ex-presidente Jair Bolsonaro movimentou os bastidores políticos e gerou desdobramentos jurídicos em Brasília. No documento oficial, o ex-presidente declarou que o filho e senador Flávio Bolsonaro atua como seu porta-voz oficial e expressou apoio ao nome do pré-candidato que deve liderar a chapa da oposição na disputa pela presidência da República. A sinalização explícita trouxe repercussões imediatas na estrutura interna do Partido Liberal. Informações de bastidores apontam que o teor do texto isola politicamente a ex-primeira-dama, Michele Bolsonaro, provocando tensionamentos internos e ampliando o desgaste da relação conjugal com o ex-presidente. Aliados do PL e parlamentares da base de oposição manifestaram apoio público ao teor da carta, defendendo que a indicação do senador Flávio Bolsonaro como porta-voz unifica o discurso do partido e consolida a estratégia da legenda para a disputa eleitoral. No campo da oposição ao ex-presidente, a manifestação motivou uma reação formal no Legislativo. O deputado federal Lindbergh Farias, do PT, protocolou uma petição junto ao Supremo Tribunal Federal solicitando a revogação da prisão domiciliar de Jair Bolsonaro. O parlamentar governista argumenta na peça que a publicação do texto configura um descumprimento direto na proibição de utilização de redes sociais e de comunicação externa estipulada pelas medidas cautelares da Corte. Interlocutores jurídicos acompanham a tramitação do pedido do Supremo Tribunal Federal, enquanto o Comitê Partidário do PL avalia os impactos do posicionamento nas alianças regionais. Flávio Bolsonaro é pré-candidato à presidência da República nas eleições de 2026.
0: E esse é tema, essa pauta é tema para Bruno Rizzi, que está chegando já aqui no nosso estúdio, nosso colunista do Start TMC. Vai abordar essa carta, portanto, escrita por Jair Bolsonaro, os impactos dela, o que o ambiente político, a oposição, também a base do governo está pensando sobre o assunto, enfim. Bem interessante já também com esse foco nas eleições presidenciais. 5 horas e 45 minutos, a gente vai agora para Curitiba. O Brasil notificou já, olha só, mais de 109 mil casos de síndrome respiratória aguda grave nesse ano, com mais da metade confirmada em laboratório. Isabela Miranda.
8: Curitiba e mais 8 capitais estão em risco ou alto risco para a disseminação da síndrome respiratória aguda grave, com um sinal de crescimento a longo prazo. Outras 11 cidades também registraram incidência da síndrome em níveis de alerta, risco ou alto risco, mas sem o crescimento sustentado nas últimas 6 semanas. Os dados fazem parte do mais recente boletim Infogripe, da Fundação Oswaldo Cruz, a Fiocruz. Desde o início do ano, o Brasil notificou mais de 109 mil casos de síndrome respiratória aguda grave. Desse total, mais de 56.500, um percentual de 51,7%, tiveram resultado laboratorial positivo para algum tipo de vírus respiratório. O médico infectologista pediátrico e professor da PUC Paraná, Victor Horácio, reforça a importância da imunização para prevenir essas doenças.
9: Mas especificamente o influenza e o vírus inicial respiratório, nós temos que lembrar e alertar a população que está nos assistindo que são dois vírus imunopreveníveis. Nós temos a vacina para o influenza, que é disponível na rede pública, e com relação ao vírus inicial respiratório, nós temos que lembrar que o Brasil, né, ele tem a vacina contra o vírus inicial respiratório para a gestante, a partir da 28ª semana de gestação, para que ela possa fazer e evitar que o bebê, nos primeiros dias de vida, possa vir a se contaminar.
8: Ainda de acordo com o especialista, a vacinação demora algumas semanas para garantir a imunização completa.
9: Olha, nós temos um sistema que atende a população, só que nós temos que entender também que a população precisa fazer a sua parte. Se todos ficarem doentes, se todos ficarem com insuficiência respiratória, como nós tivemos no Covid, o sistema entra em colapso. Então, nós precisamos fazer a nossa parte. A vacina está disponível na rede pública e está sobrando, porque a meta de cobertura vacinal não foi atingida nas populações de risco que nós temos. Então, eu peço aqui encarecidamente para que a população que não tomou a vacina, que vá se vacinar. Porque a partir do momento que você toma a vacina, ela ainda leva 2 a 4 semanas para produzir anticorpo, para deixar você protegida.
8: Segundo a Fiocruz, o aumento dos casos em Belo Horizonte, Curitiba, Florianópolis e Porto Alegre acontece principalmente entre crianças menores de 2 ou 4 anos de idade.
0: Valeu, obrigado pelas informações. E além de Curitiba, também estão outras capitais aí em alerta, né, por conta dessa alta. Eu cito aqui Belo Horizonte, Boa Vista, Florianópolis, Goiânia também, Porto Alegre. E também há preocupação em outras regiões, né? A gente cita aqui Brasília, João Pessoa, Rio de Janeiro, Salvador e São Luís. Então a gente vai ficar bastante atento também a esse assunto aqui na TMC. 5 horas e 48 minutos.
1: Essa música nos remete ao esporte, à Copa do Mundo e direto dos Estados Unidos, quem traz os destaques dessa reta final do Mundial é o nosso repórter Leandro Boldakian. Com você!
10: Fala pessoal do Start TMC, começando a última semana de Copa do Mundo aqui diretamente nos Estados Unidos. Vamos para as duas semifinais, além da grande finalíssima que acontece aqui no MetLife Stadium no próximo domingo, 4 da tarde, horário de Brasília, 3 horas aqui de Nova Jersey. Definidas as semifinais, as 4 seleções remanescentes nessa Copa do Mundo, curiosamente, né, tudo aquilo que a FIFA desejava com o novo formato de sorteio e de direcionamento de tabela, com os 4 primeiros times do ranking dela sendo os 4 que estão nas semifinais. Argentina, Espanha, França, Inglaterra, as 4 equipes chegam para essas semifinais. Amanhã teremos o primeiro duelo semifinal, um clássico europeu, que promete sem parar, né, todos os locais para acompanhar, para muita gente até a final antecipada dessa Copa do Mundo, envolvendo França e Espanha. França buscando o seu tricampeonato, a Espanha buscando o bicampeonato. É um jogo que certamente vai mexer com as multidões e as duas seleções, elas vêm muito bem, né, nessa Copa do Mundo. E na quarta-feira, um duelo histórico, não só pelo futebol, mas também, né, o histórico de questões de guerra, né, da Malvinas, entre Argentina e Inglaterra. Temos também os acontecimentos da Copa de 86, quem não se lembra da La Mano de Dios, de Diego Armando Maradona, justamente numa partida contra a Inglaterra. As equipes voltam a se enfrentar, né? Se enfrentaram também em mata-mata em 98 com a vitória da Argentina nos pênaltis, mas é um jogo recheado também de componentes, embora tanto argentinos quanto ingleses tenham destacado se tratar apenas de um jogo de futebol, e assim vão encarar essa partida na quarta-feira, segunda semifinal. Os vencedores se enfrentarão no domingo, aqui mesmo em Nova Jersey, para a grande finalíssima. No sábado, vamos ter a disputa do terceiro lugar, claro, entre os 2 perdedores desses confrontos lá em Miami. Um abraço, gente. Voltamos a qualquer momento aqui de Nova Jersey.
0: Valeu, um abraço, Leandro Boldakian, nossa equipe nos Estados Unidos, acompanhando esses momentos finais da Copa do Mundo. Olha, realmente promete demais, né? Então amanhã em Dallas tem França e Espanha. Jogo às 16 horas no horário de Brasília, às 4 da tarde. E depois de amanhã, na quarta-feira, em Atlanta, Inglaterra e Argentina. Outro jogaço, são 3 equipes europeias, 1 equipe aqui da América do Sul. Então, nesse momento, na Copa do Mundo, 2 jogos espetaculares e tem muitas mensagens também,
1: tem,
0: né?
1: O pessoal tá querendo se agitar com a Copa do Mundo, mesmo com o Brasil fora, mas tem muita gente que gosta de esporte, de futebol, de Copa do Mundo, que é o exemplo aqui da Mariana Figueiredo, do Rio de Janeiro. Ela diz: semana começando daquele jeito, cheia de compromissos, mas já tô de olho na semifinal entre França e Espanha. Acho que vai ser um jogaço, 2 seleções muito técnicas. Meu palpite é que vai para a prorrogação e França leva. E o Rogério Almeida, do Recife, Segundona é sempre mais difícil para voltar ao ritmo, mas a Copa ajuda a animar. E ele falou que tá curioso para ver a Argentina e Inglaterra. Tem muita rivalidade e ele acha que vai dar Inglaterra.
0: É, tem a rivalidade por conta das Malvinas, enfim.
1: Exatamente.
0: Na Copa de 86, inclusive, as equipes se enfrentaram. Foi o ano em que a Argentina venceu o bicampeonato. E um jogo muito polêmico que entrou para a história do futebol, né? Diego Armando Maradona fez um gol de mão. Depois ele falou que foi a mão de Deus, la mano de Dios, enfim. E na sequência ele fez um dos gols mais bonitos da história do futebol, driblando, né, meio time da Inglaterra e fazendo aí sim realmente um golaço. Então tem toda essa polêmica, essa aflição envolvida no campo esportivo e também essa questão geopolítica, né, por trás desse confronto entre Inglaterra e Argentina, que jogam então na quarta-feira às 4 da tarde. E aqui, ó, o Alexandre Sampaio...
1: Mas só para contextualizar, a Guerra das Malvinas de 1982.
0: Exatamente, e a Copa de 86, né?
1: Isso, aí em Copas, a Inglaterra, né, tem leve vantagem, mas a Argentina domina em mata-mata, com destaque para 86, como você colocou aí, que o Maradona fez, então, esse gol histórico, é isso, né?
0: É, foram dois gols históricos, um de mão e outro realmente com a bola rolando ali, foi um golaço. O Alexandre Sampaio, no Rio de Janeiro... Tô com medo da Argentina, acho que a França é favorita, mas eles sabem jogar decisão. Marcelo Furlan tá mandando mensagem de Brasília, na Asa Norte em Brasília. Inglaterra tem um time muito forte, acho que pode surpreender a Argentina, é favorita. Rodrigo Carboni também mandando mensagem de Curitiba, falando que, na opinião dele, a favorita é realmente a França. E aqui também no nosso WhatsApp, no 119-7221-1001, o Francisco de Itanhaém manda o seguinte: bom dia, Fernanda, bom dia, Rafael.
1: Bom dia.
0: Aí ele fala sobre aquela reportagem do Murilo Hernandes: emendas parlamentares deveriam atender o povo e suas necessidades, porém muitas vezes nunca chega, segundo ele aqui, para finalidade real. Ele faz essa crítica aqui. Espaço aberto, você participa aqui. Obrigado pela sua mensagem também aqui, Francisco, no nosso WhatsApp. E o Júlio, que também é de São Paulo: bom dia, Tebas, bom dia, Fernanda, indo para o trabalho ouvindo a TMC. Valeu, Júlio, muito obrigado também pela sua participação.
1: E a gente falando aqui de vários assuntos, de jogos, Argentina, Inglaterra, França, Espanha, enfim. Mas e a seleção brasileira, gente? O Bruno Chesi está aqui no estúdio ao vivo para falar para a gente, calendário futuro, para falar sobre a seleção brasileira, que a gente sempre quer saber as novidades. Bruno Chesi, bom dia.
11: Posso só dar um pitaquinho rápido? Claro. Inglaterra, eles falaram do Diego Armando Maradona, mas também tem uma situação curiosa. Na Copa de 98, a Argentina e a Inglaterra se enfrentaram no mata-mata e o David Beckham foi expulso. E aí foi super... criticado. 4 anos depois, a Argentina e a Inglaterra voltam a se enfrentar e a Inglaterra vence 1-0 o gol dele. Então é mais um personagem
0: para
11: esse molho aí dessa rivalidade, como vocês bem citaram aí, tem todo um contexto também geopolítico. Mas vamos falar...
1: Que a Inglaterra vença de novo, oi?
11: Que a Inglaterra vença de novo, você acha? Bom, aí vamos esperar para ver.
1: Vamos ver.
11: Mas vamos falar sobre a seleção brasileira, ela já tem, então... data para voltar a campo.
0: Opa!
11: Duas datas, na verdade, dias 25 e 29 de setembro contra a Austrália. São dois amistosos contra a Austrália e que vão ser nas cidades de Townsville e Brisbane, lá na Austrália mesmo. Esses são os primeiros adversários que a seleção brasileira vai enfrentar depois de ter sido eliminada na Copa do Mundo. Ainda não existe uma data para que as eliminatórias sul-americanas retornem, ou seja, nem mesmo o formato de como vai funcionar essa nova ciclo de classificação para a próxima Copa ainda está definido, e a expectativa é que o Ancelotti então comece, a partir dessas duas datas, uma renovação aí do plantel. Tem toda uma questão de quem que realmente que jogou agora nessa última Copa vai estar na próxima Copa, e acho que agora o Carlo Ancelotti, que vai ficar no cargo até 2030, tem pelo menos 4 anos para definir aí uma boa base de equipe e assim por diante.
0: Ô, Bruno, então o Brasil joga longe do seu público, né?
11: Joga exato. A CBF está tentando fechar uma terceira data e é possivelmente também na Ásia, mas assim, ainda vai demorar, eu acho, para a seleção brasileira voltar a jogar na frente dos torcedores brasileiros aqui no Brasil. Então, Não sei se é bom ou se é ruim, na verdade.
0: Correria risco de vaia, talvez, mas acho que é importante essa conexão, né?
11: Criar e acho que é importante vaia também, né?
0: Exatamente.
11: Acho que a cobrança é do jogo, mas, enfim, acho que voltar a campo aqui no Brasil só em 2027 e aí possivelmente já nas eliminatórias da Copa do Mundo. E até lá, existem duas competições que o Brasil vai ter. A principal delas vai ser a Copa América, né, que é de 2028. Então, esse vai ser o grande campeonato que antes da Copa do Mundo, que vai ser o termômetro ali de como que está o trabalho do Ancelotti para 2030.
0: E, inclusive, Bruno, tem um ponto muito interessante que você também trouxe, vários pontos, né, mas um deles que o regulamento das eliminatórias não está ainda definido. Argentina, Uruguai e Paraguai vão sediar jogos da Copa de 2030. A Copa vai ser principalmente feita em Portugal, Espanha e Marrocos, mas alguns jogos em outros lugares também. Vai ter um jogo na Argentina, um jogo no Paraguai e um jogo no Uruguai. Por conta disso, essas três seleções já estão automaticamente classificadas. Então fica uma dúvida de como vai ser feita as eliminatórias. Uma suposição é que essas seleções, mesmo que classificadas, participem, mas não pontuem. Ficaria realmente muito esquisito.
11: Não, completamente, né? sem competitividade nenhuma, né? E você sabe, Tavis, que essa tentativa da FIFA de espalhar os jogos aí por vários países, eles tentaram antes. A grande ideia era fazer com que Cristiano Ronaldo e Messi jogassem uma partida de Copa do Mundo na frente dos seus torcedores. O que não vai acontecer, obviamente, porque ambos já disseram que essa é a última. O Cristiano Ronaldo já...
0: Tá com 41 anos.
11: Já deu adeus também aí a Copa do Mundo. O Messi ainda tem aí a chance de, enfim, conquistar mais um título, de repente.
0: Né? Enfim. Muito bom. Bruno Chiesa, então, com um panorama completo dessa Copa e da próxima Copa do Mundo também aqui no Start TMC.
1: Mas olha, o Eduardo Martins de Belo Horizonte fala o seguinte: a França vem muito forte, mas quero Espanha. Acho que teremos uma semifinal digna de final de Copa.
0: E o Rafael, meu xará, Rafael Toscano, no Rio de Janeiro: a Espanha não está sobrando, mas faz o tic-tac, né? Que é aquele jogo de toque, muito toque, o pessoal chama de tic-tac.
1: A Luciana Siqueira de São Paulo não está falando de futebol, mas está falando o seguinte: que frio aqui em São Paulo, então hoje é dia de muito café e casaco. Dito isto, vamos
0: saúde,
1: brindar
0: boa
1: o nosso
0: semana,
1: cafezinho.
0: Boa semana, parceira, boa semana para você.
1: Estamos
0: também.
1: Estamos de casaco também, um brinde de café para vocês. E agora, água tônica, o Paco ele confunde. A água tônica, Paco, é lá para sexta-feira, entendeu? Hoje é o cafezinho. Segundona, poxa, ó, 5 horas e 59 minutos, vai rodar aí para 6 horas, café e casaco, então, como disse a Luciana Siqueira em São Paulo, e você mande a sua mensagem, você que está em São Paulo, Brasília, Rio de Janeiro, Curitiba, Belo Horizonte e Recife, a gente está aqui, ó, para responder e para ler a sua mensagem, sugestão, comentário, enfim, participe conosco. 6 horas em ponto, TMC, compromisso com a verdade.
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0: 6:02, Start TMC no ar com Fernanda Câmara, comigo Rafael Tebas em Brasília, em Belo Horizonte, também no Rio de Janeiro, no Recife, Curitiba, São Paulo, em qualquer região do universo pelo nosso aplicativo TMC e com imagem no YouTube, no arroba TMC NewsBR. Estados Unidos decidem na quarta-feira sobre tarifaço ao Brasil.
1: Governo brasileiro acredita que Estados Unidos vão confirmar novas tarifas, mas podem aumentar lista de exceções. Para negociadores do Brasil, adiamento é pouco provável, a menos que seja por motivação política.
0: Empresários norte-americanos e brasileiros defendem ampliar comércio em áreas como data centers, automóveis e minerais, em carta endereçada a ministros de Lula e auxiliares de Trump.
1: Governo diz que segue empenhado nas negociações para tentar reverter o tarifaço e esse é só um dos destaques que o Start TMC traz nesta segunda-feira, 13 de julho. Tem muito mais.
0: Flávio Dino cita a indicação de emendas parlamentares por Eduardo Cunha, ex-deputado. Mesmo, portanto, ele não tem mandato e manda bloquear 6 milhões de reais.
1: Ministro do STF afirma que foram identificadas pelo menos 21 emendas empenhadas e pagas e que nesse cenário foram forjadamente documentadas para encobrir o verdadeiro solicitante da indicação.
0: Republicanos nega que tenha fechado apoio a Flávio Bolsonaro e indica neutralidade nas eleições.
1: Partido disse que não negociou aliança em troca da indicação de Marcos Pereira, presidente da sigla, para o STF. Pré-campanha de Flávio também rejeitou essa informação.
0: Nos destaques internacionais, sob ordem de Donald Trump, exército dos Estados Unidos anuncia novos ataques ao Irã.
1: Esta é a quarta rodada de ofensivas americanas contra alvos iranianos em uma semana.
0: E no esporte, definidas as semifinais da Copa do Mundo.
1: De um lado, França e Espanha. Do outro, Argentina e Inglaterra. A gente já leu aqui vários comentários sobre a sua opinião. Continue mandando o que a gente quer saber. 6:04.
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1: 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E se a gente quer saber a sua opinião sobre os jogos, a gente também aqui quer saber a opinião de Bruno Rizzi sobre quais assuntos a gente vai falar hoje, ou melhor, ele vai listar os assuntos e a opinião dele vem depois, então não perca. Bom dia, Bruno Rizzi.
3: Bom dia, Fernanda Câmara, Rafael Tebas.
0: Bom dia.
3: Bom dia ao nosso ouvinte, espectador. Tão emocionante, né? Tão agitado quanto, não tão divertido quanto a Copa do Mundo. Está o cenário político aí com muita coisa acontecendo, especialmente no final de semana. Aconteceu muita coisa interessante para a gente trazer aqui para vocês. Destaque, obviamente, para a carta de Flávio Bolsonaro, reafirmando ali a indicação, dando o que falar, reafirmando a indicação de Flávio Bolsonaro como seu candidato de fato, aquele que foi passado o bastão, só reafirmando aquilo que foi falado lá em dezembro, em outra carta de Jair Bolsonaro. E também a gente vai falar sobre como fica a situação tanto de Flávio com essa carta, mas também de Michele, como fica a situação de Valdemar da Costa Neto, que também está no centro do debate, não só pela questão dos arranjos políticos eleitorais do PL, mas também por conta da questão das emendas parlamentares aí, que também deu muito pano para manga no final de semana, envolvendo Valdemar Costa Neto, envolvendo o Eduardo Cunha, que são ali membros do clã da política brasileira que não tem mandatos e que aparentemente, segundo investigações, estavam comandando ali aquelas famosas emendas de comissão. Então, enfim, muita coisa interessante, de novo, não divertida, para a gente comentar, mas que gera muito debate e tem impacto eleitoral completamente alinhado aqui ao que a gente tem falado há bastante tempo aqui no site TMC, então a gente vai trazer para vocês.
0: Muito interessante, Bruno Rizzi, então analisa para você aqui no Start TMC e a gente gira, movimenta a nossa reportagem ao vivo aqui no Start, começando pelo Rio de Janeiro. Olha, assunto também repercute muito, inclusive nas redes sociais. O pastor Márcio Pôncio deixou o presídio de Bangu 8 nesse último domingo após decisão da justiça. Ele retornou para casa no fim da tarde e o Gustavo Sleman está ao vivo com a gente para trazer mais informações. Sleman, seja bem-vindo. E o que acontece a partir de agora?
4: Bom dia, pessoal. Bom dia a todos que nos acompanham aqui na programação da TMC. Márcio Pôncio, conhecido como Pastor dos Cigarros, ele deixou ontem à tarde, como você lembrou, o presídio, né, de Bangu 8, na zona oeste do Rio de Janeiro, que fica no complexo de Jericenó, na mesma região, e agora ele vai ter que cumprir medidas cautelares. Isso porque o ministro Alexandre de Moraes, do Supremo Tribunal Federal, converteu a prisão preventiva dele em domiciliar, ou seja, ele vai ter que prestar contas à justiça a partir de agora. Também vai ter que cumprir algumas medidas, como a questão do uso de tornozeleira eletrônica, e não deixar o estado do Rio e o país sem qualquer tipo de autorização ou pedido formal antes ao Poder Judiciário. Para conseguir, né, essa conversão da prisão preventiva e domiciliar, a defesa do Márcio Pôncio alegou alguns pontos, como a questão da saúde dele, né? E aí o ministro levou em consideração a questão de uma doença que ele tem, também uma cirurgia recente que ele passou para retirada do intestino grosso. Além disso, também foi levado em consideração a gravidez considerada de risco da atual companheira do Márcio Pôncio, ela que tem 50 anos, então tem uma gravidez considerada de risco. Tudo isso foi levado em consideração para a decisão que converteu, como eu disse, a prisão preventiva dele em domiciliar, e agora o pastor dos cigarros tendo que cumprir medidas cautelares como o uso de tornozeleira e também prestar conta à justiça de maneira recorrente, né, durante um período aí estabelecido nessa decisão do ministro Alexandre de Moraes do Supremo Tribunal Federal. A gente lembra que o Márcio foi preso durante uma das fases da Operação Unha e Carne da Polícia Federal recentemente. Nessa fase, especificamente, a Polícia Federal mirou um esquema que envolve, segundo as investigações, a chamada Máfia dos Cigarros e a contravenção aqui no Rio de Janeiro, jogo do bicho, né? Lembrando que o Márcio Pôncio, considerado o pastor dos cigarros, justamente por conta da forte ligação dele com a indústria do tabaco, contando inclusive com uma empresa dentro desse segmento, além também de ser conhecido como patriarca da família Pôncio, né, pai da deputada estadual Sara Pôncio. Enfim, a gente vai seguir acompanhando essa e outras fases da Operação Unha e Carne, também outros desdobramentos dessa decisão aqui em relação ao Rio de Janeiro e ao poder público. Afinal de contas, envolve muito o poder público com essa questão de investigações de ligação de agentes públicos com o crime organizado aqui no Rio, pessoal.
1: Exatamente. Obrigada pelas informações, Gustavo Sleman, direto do Rio de Janeiro. E a gente continua aqui com o nosso bom dia especial para os nossos repórteres agora, para falar que o Bolsonaro oficializa Flávio, então, como seu porta-voz em carta e pede união em torno da pré-candidatura do filho. Michele Bolsonaro não se manifestou sobre o assunto e quem vai se manifestar agora com todas as informações é o Rafael Felitti. Estamos contigo.
5: Oi, Fernando. Oi, Rafa. Bom dia para vocês e para quem nos acompanha aqui na TMC. Olha, Bolsonaro nessa carta não só definiu o Flávio Bolsonaro como seu sucessor, né, e seu candidato à presidência da República, mas como seu porta-voz, né? Ou seja, Flávio Bolsonaro é quem vai passar as mensagens ou é quem representa as ideias de Jair Bolsonaro ou o bolsonarismo, não exatamente com essas palavras na carta, né? O próprio senador leu essa carta em uma transmissão ao vivo nas redes sociais, ele também fez comentários ali ao longo dessa transmissão. Bolsonaro diz ainda nessa carta que o Flávio é a melhor opção para livrar o Brasil da corrupção, da violência e do empobrecimento. Na visão de Jair Bolsonaro e na carta ali por Flávio Bolsonaro, o atual cenário político exige união ali da direita, né, uma união ativa para combater o atual governo, para que Flávio saia vitorioso nas eleições, e que é necessário deixar de lado as diferenças. Essa carta vem também depois de toda aquela confusão, depois daquele vídeo publicado pela ex-primeira-dama Michele Bolsonaro, embora não cite o nome de Michele diretamente, nem Bolsonaro cita e nem Flávio Bolsonaro cita durante a transmissão ao vivo. Flávio Bolsonaro só cita que tem alguns nomes que querem boicotar a sua candidatura, sem citar nomes, e que outros esperam um momento oportuno para anunciar o apoio à candidatura de Flávio Bolsonaro. Então, foi mais uma carta, né, publicada pelo ex-presidente Jair Bolsonaro, que está preso condenado a 27 anos e 3 meses por tentativa de golpe de Estado. Quando ele precisa fazer uma manifestação, ele recorre a cartas entregues geralmente ali a aliados. A primeira carta que ele publicou foi em dezembro, anunciando pela primeira vez apoio à pré-candidatura de Flávio Bolsonaro. A outra carta foi em março, depois de que o filho Eduardo Bolsonaro havia feito críticas públicas a Michele Bolsonaro e a Nicolas Ferreira, pedindo também união, pedindo para que não tivesse esse tipo de ataque, né, que essas divergências na direita fossem resolvidas com diálogo. E agora, mais uma carta ratificando seu apoio a Flávio Bolsonaro, não só como candidato, mas como seu porta-voz. Volto com vocês.
1: Obrigada pelas informações. A gente continua com esse assunto aqui com Bruno Rizzi, que já tinha dado o start, então, sobre esse tema. Então, Bolsonaro fala que Flávio é o seu porta-voz e pede para deixar de lado as diferenças sem briga, né, com Michele. Isso está repercutindo muito, redes sociais, eleitores, enfim.
3: Sem briga, tarde demais.
1: Né? Já era.
3: Mas vamos lá.
0: É verdade.
3: Essa carta de Jair Bolsonaro, ela não significa aí uma ruptura dentro da família ou da direita através dessa carta. As rupturas existentes já são conhecidas e já eram conhecidas desde sempre, então sem grandes novidades, né? Errava quem pensava, na verdade, que a qualquer momento Jair Bolsonaro ia se sensibilizar pela situação, pelo conflito familiar e pela perda de força de Flávio, pelo ganho de protagonismo de Michele, ia fazer ali um 360 e mudar a indicação dele para Michele Bolsonaro ou até para algum outro, porque Flávio estaria enfraquecido e tudo mais. Isso não existe, nem nunca existiu, tá? A gente já falou aqui algumas vezes, e eu já afirmei isso, inclusive, semana passada, semana retrasada, desde o evento ali do vídeo, a gente falou diversas vezes sobre quais são os reais objetivos e quais são as reais intenções em termos das escolhas de Jair Bolsonaro dentro do seu clã, né? Então, Flávio é e sempre foi esse candidato abençoado ali por Jair Bolsonaro. Isso vem ali desde o dia 5 de dezembro, quando foi feita aquela carta afirmando isso. E aí, por que a escolha de Flávio, né? Então, a gente já comentou aqui, mas acho que vale refrescar a memória e entender um pouco mais. Porque além dessa vitória nas eleições, além dessa vitória que, obviamente, Jair quer que aconteça através de Flávio Bolsonaro, o clã Bolsonaro, que é formado por Jair e seus filhos, ou seja, Michele não está inclusa, também já falei isso diversas vezes aqui, tem um objetivo prioritário, acima de tudo, que é manter um Bolsonaro, a figura de um Bolsonaro, um representante de Jair, nessa disputa eleitoral, para manter a evidência política e eleitoral. Tá? Esse é o objetivo número um. Essa sempre foi a estratégia número um do clã.
0: Rizzi, uma dúvida aqui. Claro. Ou seja, é como se fosse mais ou menos o seguinte raciocínio. Podemos até perder a eleição, mas a gente não pode perder a força dentro do nosso espectro político.
3: Exatamente, exatamente. Essa sobrevivência diz justamente aquela questão de ficar esquentando o banco. Ou seja, se eu ganhar, eu sigo aqui no poder. Isso é o pensamento de Flávio, né? Se eu ganho, eu mantenho o poder, eu mantenho o banco quentinho aqui pro meu pai em 2030, enfim, tem algum acerto ou outro, mas possivelmente já elegível, eu concedo perdão para meu pai e ele é candidato em 2030, ou seja, a vitória é algo super importante, mantenho o poder, livro meu pai e mantenho o banco quentinho para 2030 ele sentar aqui. Agora, em caso de derrota, você tem a manutenção do clã Bolsonaro. A gente tá aqui falando de Bolsonaro. Uhum. Se ele tivesse passado esse bastão para alguém de fora, a gente não estaria falando do nome Bolsonaro. A gente estaria quase jogando o Bolsonaro para um ostracismo, né? Então, essa relevância, em caso de derrota, manter ali temporariamente alguém na disputa e ativo, e a gente discutindo e o nome estando em evidência, é o que faz sentido para eles. Então, o vencer é um bônus. Claro que eles querem, claro que eles têm essa intenção, mas não é única e exclusivamente isso. Então, nunca fez e nem fará sentido aquela história de simplesmente transferirem esse maior ativo que eles têm na mão, que é o quê? Os votos. Eles têm os votos, eles têm esse poder. Tanto é que Flávio está super na disputa ali com Lula e até empatado em muitas pesquisas, né? Então, assim, Ah, já falei aqui diversas vezes também. Ah, o Tarcísio vai ser candidato porque ele vai ser fiel a Bolsonaro e ele vai derrotar a esquerda e é o nome para derrotar Lula e o PT. Isso nunca existiu na cabeça de Jair Bolsonaro. Por duas questões isso nunca existiu. Primeiro, essa questão de vamos derrotar a esquerda, vamos derrotar o PT, vamos combater a violência, a desigualdade, tudo que ele fala ali na carta, isso é tudo que ele usa como uma fachada para a manutenção do seu poder. Isso está muito evidente desde sempre.
0: Né? E Rizzi, em 2018 isso também aconteceu, só que do outro lado, né? Lula estava preso na ocasião e poderia ter indicado Ciro Gomes, mas aconteceria exatamente a mesma coisa. Exatamente. Ele preferiu indicar alguém próximo dele, que ele confia, no caso Haddad, mesmo sabendo que a vitória seria muito, muito difícil.
3: E você pega o exemplo, por exemplo, Tarcísio, que muitos falavam. Se ele passa esse ativo para Tarcísio, mesmo que Tarcísio vá e perca, Tarcísio foi o nome da disputa. E se Tarcísio ganha, você acha que em 2030 Tarcísio falou, ok, cumpri minha função, não quero ser reeleito? Uhum. Né? Tô usando Tarcísio porque foi um nome muito, muito circulado, cotado, mas, né? Qualquer um que fosse. Né? Não existe uma unidade, não existe um objetivo de uma direita unida para derrotar a esquerda, assim como não existe um objetivo da esquerda unida para derrotar a direita. Mas esse da direita acaba ficando mais emblemático porque nem o clã Bolsonaro é uma unidade. Uhum. Né? Isso a carta mostra muito. Né? O objetivo de Jair e seus filhos é a manutenção do protagonismo e, de preferência, através do poder nas mãos, né? E aí você tem outros dois objetivos dentro do próprio núcleo bolsonarista, que é o de Valdemar Costa Neto, presidente do partido, do PL, e de Michele Bolsonaro. Não muda em nada os objetivos desses dois outros atores aqui em relação a essa carta. Essa carta só reafirma aquilo que a gente já está falando aqui para vocês aqui no Start há meses, né? Flávio é o candidato e sempre será. Por quê? Porque é ele quem vai manter o protagonismo. Se eleito, garante fidelidade. Se não eleito, garante protagonismo e segue esquentando o banco pro seu pai em 2030. Daqui a pouco a gente vai trazer mais detalhes, inclusive, para falar quais os objetivos reais de Valdemar Costa Neto, presidente do PL, e quais os objetivos de Michele Bolsonaro nessa questão.
1: E se Flávio não eleito, o que Valdemar está batendo na tecla até de apoio para mobilizar os eleitores é que aí o Jair Bolsonaro continua preso. Ele está usando isso também.
3: É isso, mas que é isso, concordo, mas assim, até um outro ponto que acaba virando algo que eles sabem, mas eles usam essa questão até como uma propaganda ali positiva para Flávio, mas assim, quem garante que qualquer outro nome de fora soltaria... O ex-presidente Jair Bolsonaro daria esse perdão.
1: Eles
3: não, confiantes. Entraria lá. Não é simples. É um arranjo, é muita articulação. Ali eu estimo um ano de trabalho.
0: Saúde.
3: Um ano de trabalho para conseguir trabalhar essa questão. Quem, em sã consciência, como presidente do Brasil, vai queimar 25% de um mandato como presidente da República para simplesmente queimar todos os cartuchos para dar o perdão para Jair Bolsonaro? Ninguém, senão os filhos. E ele sabe disso. Exato. E é justamente por isso.
0: Cenário muito interessante e também um cenário interessante em Minas Gerais. A gente vai para BH conversar com o Júnior de Castro agora. Ô Júnior, se eu não estou equivocado, tanto o PL como também o PT ainda não definiram, né, os nomes que vão liderar aí os partidos durante a disputa ao governo do estado, certo ou errado?
6: Certíssimo, Rafael. Ótimo dia para você, ótimo dia, Fernanda, Bruno. Excelente segunda-feira para todo mundo ligado com a gente aqui na TMC. É isso mesmo, porque olha só, o período das convenções partidárias já está muito próximo, dia 20 agora deste mês, e os dois principais campos políticos aqui de Minas, o PT e o PL, ainda não confirmaram quem vai disputar o Palácio Tiradentes. No PT, partido tenta aí convencer o ex-prefeito aqui de Belo Horizonte e atual deputado federal, Patrus Ananias, a entrar nessa corrida. Antes disso, a gente lembra que Lula teve várias tentativas, como Rodrigo Pacheco, a ex-prefeita de Contagem também, Marília Campos, além de outros nomes que estiveram na mesa do partido, como até a ex-reitora da Universidade Federal aqui de Minas Gerais, a Sandra Goulart. Já no campo bolsonarista, a expectativa continua toda em torno do senador Cleitinho Azevedo, do Republicanos, que ele, inclusive, é líder nas pesquisas, mas já disse que só vai anunciar a sua candidatura bem perto aí do do prazo final da Justiça Eleitoral. Enquanto isso, o próprio Partido Liberal, o PL, evita lançar outros nomes justamente para não dividir a direita aqui no Estado. Mas apesar de todas essas incertezas, alguns partidos já têm pré-candidatos definidos aqui no Estado. Matheus Simões, do PSD de Dado, Gabriel Azevedo, do MDB, Alexandre Calil, do PDT, Jarbas Soares Júnior, do PSB de Bola, além de outros nomes do PSOL, do PCB, do UP e do Missão. A expectativa agora é que o cenário fique um pouco mais claro a partir da semana que vem, nesses próximos 7 dias. E claro, a gente acompanha tudo daqui e traz as atualizações durante a nossa programação da TMC. Volto com vocês.
1: Combinado, Júnior de Castro. Obrigada, então, por todos os detalhes. Ótimo trabalho para você. 6 horas e 22 minutos. Agora

0: precatórios para serem pagos por órgãos, né? Mas principalmente aqui a gente está falando de TJ, mas que pode impactar, por exemplo, o governo do estado, alguma prefeitura, alguma autarquia, ou seja, alguma empresa pública e por aí vai. Isso porque os precatórios são justamente isso, né? São pagamentos em que entes e órgãos públicos precisam pagar, honrar, depois de uma condenação. Nos 6 primeiros anos deste ano, ou melhor, os primeiros 6 meses deste ano, ou seja, no primeiro semestre de 2026, segundo o próprio TJ, foram 15.644 alvarás emitidos para pouco mais de 13.400 beneficiários. Os números do primeiro semestre reforçam os resultados obtidos pela corte desde o ano passado, quando o tribunal alcançou a marca de mais de 3 bilhões e 400 milhões de reais pagos em precatórios, um valor recorde no Poder Judiciário aqui do Estado. O tempo médio para o recebimento dos pagamentos passou de 300 dias, quase um ano, portanto, em 2024, para 70 dias no último trimestre de 2025. Números que revelam uma realidade, claro, um progresso, mas muita gente que depende de uma ação judicial contra o Estado, por exemplo, às vezes espera décadas para receber o valor devido aqui, apesar de toda essa demora que existe na prática, ainda assim muita gente recebe precatório, 10 milhões de reais por dia pagos aqui no estado.
1: Muito obrigado pelas informações, Leonardo Gomes. A gente vai para Brasília agora. Os Estados Unidos devem anunciar então a decisão sobre o novo pacote de tarifas ao Brasil. O governo Lula aguarda os detalhes dessa medida e essa resposta, então, né, esse anúncio, deve ocorrer na quarta-feira. É isso, Lívia? Lívia Brás, bom dia.
2: Oi, Rafa, oi, Fê, bom dia para vocês, bom dia, Bruno. Pois é, a expectativa do governo, né, dessa decisão dos Estados Unidos sobre a aplicação dessas novas tarifas de 25% e de 12,5% está prevista aí para a próxima quarta-feira, dia 15, e aí sim deve ser definida uma resposta sobre esse assunto que a gente já vem acompanhando há tanto tempo, né? A expectativa do Palácio do Planalto é de que realmente essas medidas, essas tarifas sejam confirmadas, né? O cenário que foi reforçado aí pela avaliação do representante do Departamento de Comércio americano, de que os Estados Unidos e o Brasil ainda estão longe de um acordo, de uma negociação a respeito disso. Então, na próxima quarta-feira a gente deve ter essa definição. Agora a gente fala também sobre a expectativa aqui para a semana do Congresso Nacional, né? Existia uma expectativa de que fosse uma semana muito movimentada, com muitas decisões, muitas votações importantes aqui no Congresso Nacional, antes do recesso parlamentar, que a gente lembra está marcado para o próximo dia 18. Só que a realidade por aqui, gente, deve ser bastante diferente, viu? Presidências, tanto da Câmara quanto do Senado, liberaram os parlamentares para participarem das votações, das sessões plenárias à distância, ou seja, virtualmente. Com isso, a tendência é que os plenários fiquem realmente bastante esvaziados aí nessa última semana de trabalho do Legislativo. E com isso, aquelas propostas que são consideradas importantes e mais estratégicas também só devem ficar agora para o segundo semestre. Na Câmara, a gente tem uma pauta aí com 19 itens que já foi publicada para amanhã. A maior parte desses itens tem a ver com medidas provisórias do Executivo e que juntas destinam aí cerca de 1 bilhão e 100 milhões de reais para 5 ministérios diferentes. Ainda tem umas outras matérias que podem ser incluídas aí na pauta, mas dificilmente isso vai ocorrer. Inclusive, a reunião de líderes que normalmente acontece às terças-feiras, a gente ainda não tem a confirmação se ela vai acontecer amanhã, viu? Dessa forma, alguns assuntos que eu vinha tratando, né, que a gente vinha trazendo aí nas últimas semanas, como regulamentação da inteligência artificial, aquele projeto de lei também que criminaliza a misoginia, tudo isso deve ficar só para o segundo semestre mesmo. Já no Senado, como é habitual, a gente tem a convocação aí das sessões plenárias de terça a quinta-feira, não teve ainda a divulgação das pautas por lá. Mas também aquelas matérias mais estratégicas, aquelas pautas mais estratégicas, como projeto que discute aí a autonomia financeira do Banco Central, aposentadoria especial para agentes de saúde e também o projeto da 6x1, tudo isso deve ficar mesmo para o segundo semestre e até mesmo as comissões, né, que a gente normalmente tem uma movimentação maior desde o comecinho da semana, até isso está esvaziado essa semana por aqui, viu?
1: Olha só, então,

0: esforço mais ou menos concentrado e online ainda por cima. Valeu, viu, Olivia? Abraço. Sempre com todas as informações. Fernanda Câmara e Riz, então, pessoal, vai de home office nessa última semana antes do recesso parlamentar.
1: Esforço concentrado na Copa do Mundo e no recesso parlamentar, né? Isso sim, tá bem concentradinha. É isso, vai ficar tudo pro segundo semestre. E aí, lembrando que depois de 31 de julho volta, né, a normalidade, bem entre aspas aqui, normalidade, porque em ano eleitoral, deputados, senadores vão trabalhar suas bases ali, né, para, enfim, construir seus apoios, fazer suas campanhas. A prática, fazer campanha, ano eleitoral, é isso aí. Então, as questões ficam cada vez mais distantes ali de uma negociação e de algum avanço efetivo com relação a isso. Só um breve comentário aqui sobre o tarifaço. Fato é que a Lívia trouxe muito bem o detalhe de, enfim, dessa data limite. E a expectativa do governo é, de fato, que ocorra. E que ocorra com algumas listas de exceções, como tem sempre ocorrido, né? Tem sido ali um padrão. Mas fato é que é uma decisão política, né? Não é uma decisão comercial. Afinal, a balança comercial entre Brasil e Estados Unidos, ela é deficitária para o Brasil, né? Ela é cerca de mais de 1 bilhão de dólares deficitária. Ou seja, a gente mais compra do que vende para os Estados Unidos, né? Então, assim. E aí, vou mexer aonde, né? Onde que comercialmente é uma desvantagem para os Estados Unidos? Então, é por isso que só reforça que é uma decisão política.
0: Pois é, 6h29, sempre com muita análise. Esse é o Start TMC. Aqui sim tem esforço sempre concentrado no Start TMC. 6h30, TMC, compromisso com a verdade.
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1: 6 horas e 38 minutos, você que está em São Paulo, Brasília, Rio de Janeiro, Curitiba, Belo Horizonte e Recife está acompanhando o Start TMC comigo, Fernanda Câmara, com Rafael Tebas, com Bruno Rizzi e com Bruno Chesi. Valdemar Costa Neto nega irregularidades em emendas parlamentares e contesta bloqueio de 119 milhões de reais determinado pelo STF. O presidente do PL afirma que não possui o valor e diz que indicações de recursos são práticas comuns nos partidos. Bruno Chesi, ao vivo de volta.
2: Pois é, então, a gente acompanhou na sexta-feira que o presidente do PL, Valdemar Costa Neto, teve bloqueado 119 milhões de reais em razão dessas emendas, né? A Polícia Federal está apontando aí que ele usava funcionários para encobrir e depois mudar, inclusive, a destinação dessas emendas. Agora, o Valdemar se manifestou dizendo que não tem nem mesmo esse dinheiro para a Polícia Federal bloquear e ainda acrescentou que nem se ele tivesse ganho na Mega Sena ele teria esse valor lá. O dirigente ainda afirmou que as emendas são regulares e destinadas a municípios, inclusive a outros, de outros partidos. Ele disse também que a defesa, na verdade, do presidente do PL, declarou que não há provas de crime ou participação em esquema ilegal e os advogados também criticaram a decisão judicial e alegaram que houve criminalização da atuação político-partidária. E por que é sintomático a gente estar falando sobre isso exatamente agora? Porque é mais um ingrediente para essa panela de pressão que está se formando com relação à direita entre Michele, Flávio Bolsonaro e agora o Valdemar, porque o Valdemar é, a gente pode dizer assim, Bruno Rizzi está aqui, pode me corrigir, o principal cabo eleitoral da Michele Bolsonaro nessa disputa. Ele sempre fala isso, fala que o PL tem boas parlamentares, mas nenhuma é tão boa quanto a Michele, mesmo que a Michele não seja parlamentar ainda. Então é o grande defensor, inclusive, de uma candidatura da ex-primeira-dama ao Senado por Brasília, pelo Distrito Federal. Então eu queria já levantar a bola aqui para o Bruno, perguntando assim, como é que fica essa relação Michele, Valdemar, porque ele já tinha dito que esse era o objetivo dele, inclusive que ela assumisse ali um papel de protagonismo maior nessa relação toda.
3: Essa é a questão das emendas, só reforça um dos pontos de qual o real interesse político e até eleitoral de Valdemar Costa Neto, que é o quê? Formar bancadas. Por quê? A partir do momento que você forma bancadas, você está elegendo mais deputados, senadores. Através disso, você tem uma maior destinação de recursos, teoricamente, não é sob seu controle, mas pelo que as investigações apontam, o líder do partido está assumindo o controle dessas emendas, está usando ali os deputados como arrecadadores legais, mas a distribuição ele faz de acordo com os interesses do partido. Essa é a acusação, né? Agora, além disso, quanto maior a bancada que você tiver, maior o fundo que você vai receber.
2: Orçamento.
3: Exatamente. Uhum. Então, assim, você tem ali o fundo partidário, que é diferente do fundo eleitoral, que é em ano de eleição, mas o fundo partidário jorra dinheiro para os partidos, especialmente agora, quando você tem uma bancada muito grande e a do PL, que é a maior, você tem um volume financeiro gigantesco. E aí, como é que fica a questão de Michele, né? A gente já falou do objetivo desse núcleo bolsonarista dividido em três. A gente já falou do objetivo de Jair Bolsonaro e seus filhos. A gente já falou do objetivo de Valdemar Costa Neto, presidente do partido. Ele fica naquele morde-a-sopra, né? Até porque é importante para ele deixar rolar e eleger a bancada e acabou. Uhum. E aí, a questão de Michele. Michele, a gente fala aqui também, desde a ocorrência ali dos vídeos, que Michele tem um objetivo de assumir um protagonismo político e, consequentemente, eleitoral, independente do clã Bolsonaro e do próprio Jair Bolsonaro. Ela tem uma ligação muito forte com parlamentares de outros partidos, como republicanos. Uhum. Então, até existe ali a questão que ela poderia ir para o republicanos no próximo ano e tudo mais. Fato é que Michele, para manter esse protagonismo, ela entende que não basta ela ficar sendo a ex-primeira-dama. Ela entende que ela precisa construir essa carreira política dela independente. Isso passa por ter um mandato? Não necessariamente, mas seria importante. Uhum. Por quê? Porque ela sendo senadora, ela teria um poder a mais de construir isso aí. A criação do movimento Imparáveis, depois da saída do PL Mulher, é o melhor exemplo disso. Né? Ela busca ali aquele protagonismo. Então, ela segue sendo, na minha opinião, candidata, pré-candidata, apesar dela não assumir, ao Senado pelo Distrito Federal, porque tem mais um elemento importante aqui nessa mistura. Existe uma lei, tá? A lei chamada inelegibilidade reflexa. Tá? Até anotei aqui para não esquecer o nome da lei. O que, que ela diz? Que um parente de primeiro grau, alguns parentes ali de segundo grau, é uma série de regras, isso inclui ser madrasta, né? Uhum. Ou filho adotivo ou não, de algum parlamentar que esteja em exercício, ela é automaticamente, essa pessoa se torna inelegível. Ou seja, vamos criar aqui um cenário. Se Flávio Bolsonaro for eleito presidente da República esse ano, sob a área, a jurisdição que Flávio Bolsonaro, no caso, atua, que é o Brasil, uhum, ou seja, o país inteiro, se ele for eleito presidente da República, Michele Bolsonaro não poderá se candidatar a um cargo, justamente por conta dessa inelegibilidade reflexa. Então, a hora para Michele ter protagonismo dentro da política é esse. Esse momento é o fundamental para ela conseguir ter um cargo, porque depois ela pode até construir essa independência política e tudo mais, mas ela ter um cargo é um fator adicional para essa construção, estando lá dentro e sendo uma senadora. São poucos senadores, né? Lembrando que é um cargo super complexo ali.
2: Isso explica muita coisa, né? Até mesmo do porquê que ela está se movimentando agora.
3: Exatamente.
2: Né? Então é
3: exatamente
2: uma questão de
3: momento. É o timing,
2: momento.
3: Né? O momento para ela é muito importante. Essa independência, ela passa, ela vai além de ter um cargo ou não, uhum, mas ter um cargo é um fator muito importante para ela conseguir essa independência. Apesar dela negar, eu sigo acreditando, e pelo que eu converso com alguns interlocutores do PL, mais da ala de Michele, ela será sim candidata, e aí tem essa cerejinha do bolo que eu trouxe aqui da inelegibilidade reflexa.
4: E um outro ponto, muito, muito rapidamente aqui, Rize, o ministro Flávio Dino, na decisão dele, ele também cita indicação de emendas parlamentares por Eduardo Cunha.
3: Exato.
4: E aí tem muita gente, ué, mas qual que é o problema? O Eduardo Cunha não é nem parlamentar, não tem
3: exatamente
4: nenhum mandato, é ex-deputado federal e, por óbvio, a prerrogativa das emendas parlamentares, claro, é do parlamento. Também teve isso na decisão do Dino.
3: Tal qual o Valdemar.
4: É,
3: né?
4: Exato.
3: Ambos não são parlamentares, não foram eleitos, são políticos de carreira, mas uhum, não foram eleitos, portanto, eles não têm direito. Né? Então, essa emenda chamada emenda de comissão, ela substitui a emenda do relator, né? E aí volta aquela questão que foi muito criticada até no governo passado e que existe há bastante tempo, existia, que é o tal do orçamento secreto. Uhum. Basicamente são emendas que você não tem uma rastreabilidade do padrinho daquela emenda, uhum, né? E aí só vale um parênteses final. A emenda, ela é algo super positivo, porque ela traz recursos, né? Ela deixa ali municípios serem vistos, enxergados pelo poder federal para que investimentos cheguem até lá. O problema, então, não é o fim, é o meio.
4: Exato.
3: Né? Como
4: está
3: sendo trabalhadas essas emendas. O objetivo da emenda é muito bom, mas nesse modus operandi, que inclusive fica sem rastreabilidade nenhuma, é extremamente prejudicial e a gente está vendo isso.
2: Só uma última detalhe para a gente deixar para o último comentário do Bruno Rizzi, depois que os repórteres entrarem, que o Republicanos negou apoio ao Flávio Bolsonaro, mais um capítulo dessa novela toda.
1: E depois dessa bomba deixada por Bruno Chese para Bruno Rizzi, 6 horas e 47 minutos, a gente vai para Belo Horizonte. Super El Niño deve provocar seca severa, altas temperaturas e chuvas concentradas em Minas Gerais. Os estudos apontam que o estado pode registrar calor semelhante aos de cidades do Nordeste. Júnior de Castro, conta pra gente.
5: É isso, Fernanda. Para quem não gosta de calor como eu, vai ficar difícil, viu? Porque o clima aqui em Minas pode mesmo ficar extremo nos próximos meses. Segundo especialistas, se o chamado Super El Niño se confirmar, o estado deve enfrentar aí uma combinação muito preocupante. Seca prolongada, calor acima da média e depois chuvas fortes e concentradas. As projeções indicam que cidades aqui de Minas podem registrar temperaturas, como você bem disse, Fernanda, parecidas com as do Nordeste. Aqui em Belo Horizonte, por exemplo, as máximas médias durante a primavera podem chegar a 32 graus. Já no norte do estado, os termômetros podem passar dos 36 graus. E o problema é que o solo fica mais seco durante a estiagem. Quando as chuvas voltam no verão, elas tendem aí a cair em pouco tempo e com muita intensidade, aumentando aí o risco de enchentes, alagamentos, deslizamentos de terra e até pressão sobre barragens e também sistemas de abastecimento de água. Apesar de todo esse cenário, os meteorologistas lembram que ainda não há um consenso sobre a força desse fenômeno. A expectativa é de que o comportamento do Oceano Pacífico nas próximas semanas confirme ou não a formação desse super El Niño. Enquanto isso, os órgãos de monitoramento já mantêm atenção aí para possíveis ondas de calor, incêndios florestais e também mudanças no regime de chuva. A gente continua acompanhando e torcendo muito, gente, para não fazer calor, porque eu sofro demais. Eu volto com vocês.
4: É, realmente é uma situação complicada, preocupante. Valeu, muito obrigado, Júnior de Castro, calorento aí, então, o Júnior de Castro. A gente vai para Pernambuco agora. O BNDES diz que transporte público na região metropolitana do Recife requer ao menos 8 bilhões de reais. Não é com M, é com B de bola, 8 bi. 8 bilhões de reais. Carol Oliveira com a gente ao vivo. Carol, seja mais uma vez bem-vinda aqui ao Start TMC. Me parece uma quantia significativa. 8 bi, então.
6: Bom dia, Tebas, Fernanda e a todos que nos acompanham aqui no Start TMC. Excelente segunda-feira para todo mundo. Pois é, uma quantia bem significativa, hein? Esse projeto, ele foi feito em parceria com o Ministério das Cidades e mapeou projetos prioritários para 21 regiões metropolitanas do país. O conjunto de intervenções poderá beneficiar cerca de 1 milhão de passageiros por dia e reduzir em 22% o tempo médio de deslocamento e evitar aproximadamente mais de 600 vítimas de acidentes de trânsito por ano. O plano prevê 6 projetos estruturantes para a região metropolitana. 5 deles consistem em novos corredores que poderão ser implantados tanto como BRT elétrico quanto como veículo leve sobre trilhos, dependendo dos estudos de viabilidade. Além da expansão física da rede, o estudo também propõe uma reorganização completa do sistema de transporte coletivo. A ideia é fortalecer um modelo tronco alimentador, reduzindo a sobreposição de linhas, aumentando a integração em ônibus e transporte sobre trilhos e melhorando, é claro, a eficiência operacional. Volto com vocês.
1: Obrigada, Carol. Um ótimo trabalho para você. 6:51. Agora a gente vira a chavinha para falar de esporte, Copa do Mundo, e a gente chama de volta o Leandro Boldakian com mais destaques.
7: É isso aí, pessoal do Start TMC, nós estamos de volta aqui na cobertura da TMC da Copa do Mundo, que está acabando, chegando na sua última semana. Teremos mais 3 partidas apenas, os 2 confrontos semifinais, aliás 4, né? Porque temos também a decisão do terceiro lugar. Então são 2 jogos semifinais amanhã e na quarta-feira, final de semana reservado para o duelo de terceiro lugar no sábado e a grande finalíssima domingo às 16h, horário de Brasília. As equipes que estão disputando a Copa do Mundo, a parte final, são as 4 melhores do ranking da FIFA. E ela fez um direcionamento justamente para que cada equipe dessa que ficasse na primeira colocação só se enfrentasse nessa reta final de Copa do Mundo. E é exatamente isso que aconteceu. A Argentina buscando o tetracampeonato, mas seria o segundo seguido. O último a conquistar isso foi o Brasil, em 58 e 62. A Espanha busca fechar o seu ciclo de Eurocopa e também de Copa do Mundo, assim como ela fez em 2008 e 2010. Foi campeã da Euro em 24, pode ser campeã do mundo em 2026. A França podendo entrar para o seleto grupo dos tricampeões. Seria algo incrível realmente para os franceses. E a Inglaterra busca o seu primeiro título fora da Inglaterra. O único título da seleção inglesa foi na Copa de 66, quando eles eram, né, os anfitriões, e o futebol pode voltar para casa, né? É assim que a imprensa e todo o futebol da Inglaterra tem tratado também essa questão das semifinais importantíssimas contra a Argentina, na Inglaterra contra a Argentina, e amanhã já teremos o pontapé em Dallas entre França e Espanha. Na quarta-feira, jogo acontece em Atlanta. Inglaterra e Argentina são as duas semifinais. Claro, com cobertura total da TMC, vocês não perdem absolutamente nada. Tá certo, gente? Excelente segunda-feira a todos. Voltamos a qualquer momento aqui dos Estados Unidos com a cobertura TMC da Copa do Mundo.
4: Cobertura completa, espetacular, que a TMC está fazendo nos Estados Unidos. Inclusive, nós temos muita informação, sempre cito aqui, reportagem especial, informações de bastidores no nosso portal tmc.com.br e também nas nossas redes sociais, no @tmcnewsbr, no Instagram, YouTube, enfim, você confere tudo lá também sobre Copa do Mundo. Então, a Argentina tricampeã, né? A França tem 2 títulos, a Espanha e a Inglaterra têm 1 título cada. Seleção, realmente jogos espetaculares amanhã em Dallas, então França e Espanha, na quarta-feira em Atlanta, Inglaterra e Argentina, com a cobertura da TMC.
1: É, e o Felipe Monteiro de Brasília está dizendo aqui que aposta na Argentina contra a Inglaterra, acha que o Messi pode fazer a diferença mais uma vez. É o nosso espectador movimentando aqui as nossas redes sociais também. E agora, 6 horas e 54 minutos, o Bruno Chesi terminou a participação dele aqui ao vivo no estúdio, passando um assunto para o Rizzi, para a gente então comentar agora, que é sobre o Republicanos, que nega que tenha fechado apoio a Flávio Bolsonaro e indica neutralidade nas eleições. Bruno Rizzi, a palavra é sua, então.
3: Pois é, essa situação ela surgiu através de uma matéria que veiculou no final de semana, dizendo que Marcos Pereira, presidente do Republicanos, teria feito um acordo de troca de apoio para Flávio Bolsonaro, né? Apoio a Flávio Bolsonaro nessas eleições. Em troca disso, Flávio Bolsonaro o indicaria a vaga do STF, aquela famigerada cadeira tão disputada do STF, que foi motivo de tanta discussão que a gente já trouxe aqui diversas vezes para vocês. Aquela cadeira que segue vaga e provavelmente ficará para o próximo presidente ou para o próprio presidente Lula em seu próximo mandato para indicar. Fato é que, lembra que a gente comentou semana passada sobre o nome de Daniela Marques como um nome que poderia ser a vice de Flávio Bolsonaro? Daniela Marques é filiada ao Republicanos. Para que Daniela Marques seja a vice, ou qualquer um seja vice de Flávio Bolsonaro, é preciso ter formalizado uma aliança nacional entre esses dois partidos, do presidente e do vice. Se é uma chapa puro sangue, só do PL, ok, tudo certo, tá dentro de casa. Se for Daniela Marques, aquele nome tão falado, inclusive deu uma entrevista nesse final de semana, se eu não me engano foi para a Folha de São Paulo, ela, sendo a vice-presidente, é preciso ter formalizado, escolhido e indicado, inclusive nas convenções dos partidos, que acontece agora do PL no próximo dia 25, que há essa aliança entre Republicanos e PL. Não basta simplesmente indicar o nome, ela apoia aqui, mas não tem aliança. Não, para ser vice-presidente é preciso ter essa aliança formal. Então, essa questão acaba passando por muita discussão. Fato é que, na escolha do vice-presidente, a gente vai ter essa formação de aliança que complica ainda mais, e a escolha do Republicanos deve não ocorrer, justamente porque eles devem pensar em lançar Tarcísio de Freitas em 2030, mantendo essa neutralidade agora e que, também não se contaminando pelas questões que estão envolvendo a direita mais próxima a Flávio Bolsonaro agora. Todo esse conflito tem trazido alguns pontos negativos eleitoralmente, eles têm preferido a neutralidade, vão decidir até o dia 25.
1: E não é a nossa escolha, mas temos que acatar aqui que o Start TMC está chegando ao fim.
4: É isso, vem aí o TMC 360 com Joana Trepto e Felipe Bueno. Valeu, gente.
3: Valeu.
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14: Olá, muito bom dia! Hoje é 13 de julho de 2026, segunda-feira. Uma ótima semana para todos, semana que começa agora, junto com o TMC 360. Obrigada a todos que acompanham a TMC. Estamos prontos para 3 horas de muita informação, notícia e prestação de serviço. Meu nome é Joana Trepto, estou aqui com o Felipe Bueno. Bom dia, Felipe.
15: Bom dia, Joana Trepto. Seja bem-vinda, seja bem-vindo. Bom dia para você. Joana Trepto, sabe de uma coisa? 9 meses no ar hoje. Hoje é dia 13 de julho. 9 meses no ar de TMC e TMC 360. Uma festa para todos nós, né? E daqui a pouco, 1 ano, hein? Mas não vamos falar mais nada, não. Não vamos deixar. Vamos deixar surpresas. Vamos começar, então?
14: Vamos às principais notícias dessa manhã.
15: Agora.
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14: Estados Unidos devem decidir sobre a aplicação do novo tarifaço até quarta-feira. Planalto já avalia a reversão das tarifas como improvável.
15: Lula cumpre a agenda no ABC Paulista nesta manhã. O presidente visita a divisão de motores e veículos do Instituto Mauá de Tecnologia em São Caetano do Sul.
14: Presidente do Republicanos, Marcos Pereira, nega acordo para a campanha de Flávio Bolsonaro. Em nota, o partido também rebate uma possível indicação dele ao Supremo Tribunal Federal. De Brasília, Lívia Braz.
16: Segundo Republicanos, o último contato de Marcos Pereira com Flávio Bolsonaro foi há mais de um mês e as conversas foram consideradas inconclusivas.
15: Ministro Flávio Dino determina bloqueio de mais de 6 milhões de reais de Eduardo Cunha. O ex-deputado é investigado pela Polícia Federal por suspeita de desvios de emendas parlamentares. Também de Brasília, Rafael Felitti.
17: Segundo a Polícia Federal, servidora tinha aval da presidência da Câmara para desviar recursos para Eduardo Cunha.
14: Preço do petróleo volta a subir após escalada de tensão entre Estados Unidos e Irã nos últimos dias. A alta acontece após novo fechamento do Estreito de Hormuz e o barril do tipo Brent superou os $79.
15: Aliados se reúnem em Paris com o presidente ucraniano Volodymyr Zelensky. O objetivo da chamada coalizão de voluntários é aumentar a pressão por um cessar-fogo e pela retomada das negociações pelo acordo de paz com a Rússia.
14: Papa Leão XIV pede diálogo contra guerras no mundo. Na tradicional oração do Ângelus, o pontífice defendeu o diálogo e a diplomacia como caminhos para conter os conflitos armados no mundo.
15: Tênis, Jannik Sinner vence Alexander Zverev e é bicampeão do torneio de Wimbledon. Olha só, a partida teve 3 horas e 46 minutos, terminou em 3 sets a 1 para o atual número 1 do mundo. São 7 horas e 4 minutos. Seja bem-vindo, seja bem-vinda. Começa agora mais uma edição do TMC 360.
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14: Termina quarta-feira o prazo para os Estados Unidos decidirem sobre a aplicação de novas tarifas sobre exportação de produtos brasileiros. A equipe do presidente Lula ainda tenta reverter esse quadro. Direto de Brasília, Lívia Braz tem mais informações. Bom dia, Lívia.
16: Oi, Joana. Bom dia para você. Pois é, a expectativa do governo Lula é que essa medida seja de fato confirmada aí com alíquotas entre 25% e alíquotas também de 12,5% para parte das exportações que saem aqui do Brasil para os Estados Unidos, embora exista uma possibilidade aí de uma ampliação da lista de exceções, ou seja, mais produtos devem ficar de fora dessa cobrança desses novos impostos. Nos bastidores, Palácio do Planalto está esperando aí o alcance dessa decisão, justamente para definir então uma resposta oficial. Reação inicial deve ser de contestação diplomática, classificando essa medida como injustificável e também como inaceitável. Depois disso é que as equipes técnicas do governo elas vão analisar quais são os impactos e também avaliar quais são os próximos passos que devem ser tomados aí e que podem incluir continuidade das negociações com Washington para tentar reverter então essas tarifas ou até mesmo a aplicação da lei da reciprocidade. As empresas e algumas entidades dos Estados Unidos estão negociando, estão pressionando o próprio governo americano para retirar alguns produtos brasileiros dessa lista de sobretaxas, justamente com o argumento de que não existem fornecedores equivalentes no mercado interno. Ainda assim, os negociadores brasileiros consideram pouco provável que haja um adiamento dessa decisão, né? Justamente diante da sinalização do próprio governo Donald Trump, que pretende manter, de fato, essa política comercial baseada aí na elevação de tarifas não só para o Brasil, mas para outros países também.
15: 7:06, seguimos na capital do país. Uma carta divulgada pelo ex-presidente Jair Bolsonaro provoca reações no cenário político, expõe divisões nos bastidores da oposição, mais divisões, né? Bolsonaro disse confiar em seu filho como melhor opção, são palavras dele, para combater a corrupção, a violência e o empobrecimento no Brasil. O documento motivou pedidos de sanções jurídicas por parte de parlamentares governistas. Os detalhes sobre o teor do documento e as repercussões políticas vêm com o Murilo Hernandes, direto da capital do país.
18: A divulgação de uma carta assinada pelo ex-presidente Jair Bolsonaro movimentou os bastidores políticos e gerou desdobramentos jurídicos em Brasília. No documento oficial, o ex-presidente declarou que o filho e senador Flávio Bolsonaro atua como seu porta-voz oficial e expressou apoio ao nome do pré-candidato que deve liderar a chapa da oposição na disputa pela presidência da República. A sinalização explícita trouxe repercussões imediatas na estrutura interna do Partido Liberal. Informações de bastidores apontam que o teor do texto isola politicamente a ex-primeira-dama, Michele Bolsonaro, provocando tensionamentos internos e ampliando o desgaste da relação conjugal com o ex-presidente. Aliados do PL e parlamentares da base de oposição manifestaram apoio público ao teor da carta, defendendo que a indicação do senador Flávio Bolsonaro como porta-voz, unifica o discurso do partido e consolida a estratégia da legenda para a disputa eleitoral. No campo da oposição ao ex-presidente, a manifestação motivou uma reação formal no Legislativo. O deputado federal Lindbergh Farias, do PT, protocolou uma petição junto ao Supremo Tribunal Federal solicitando a revogação da prisão domiciliar de Jair Bolsonaro. O parlamentar governista argumenta na peça que a publicação do texto configura um descumprimento direto na proibição de utilização de redes sociais e de comunicação externa estipulada pelas medidas cautelares da Corte. Interlocutores jurídicos acompanham a tramitação do pedido do Supremo Tribunal Federal, enquanto o Comitê Partidário do PL avalia os impactos do posicionamento nas alianças regionais. Flávio Bolsonaro é pré-candidato à presidência da República nas eleições de 2026.
14: Vamos agora ouvir Augusto de Arruda Botelho, jurista e ex-secretário nacional de Justiça, sobre esse assunto.
19: O ministro Alexandre de Moraes determinou que o ex-presidente Jair Bolsonaro não se comunique nas suas redes sociais e não faça nenhum tipo de uso delas através de terceiras pessoas. Não há na decisão nenhuma expressão direta à carta, mas é evidente que seu filho, ou seja, uma terceira pessoa, lê uma carta de autoria de seu pai numa rede social, estaria sim, no meu entendimento, desrespeitando a decisão do ministro Alexandre de Moraes, apenas analisando o que o ministro decidiu e o fato concreto.
11: Falaremos mais sobre isso, ouviremos outras opiniões, outros pareceres ao longo do TMC 360 de hoje. Bom, são 7 horas e 9 minutos. Flávio Dino, ministro do STF, determina o bloqueio de mais de 6 milhões de reais do ex-deputado federal Eduardo Cunha, ex-presidente da Câmara dos Deputados, inclusive, que seriam por indicação de emendas. Você ouviu bem, né? Ex-deputado, ou seja, ele não é parlamentar atualmente. O ministro do STF afirma que o ex-deputado estaria direcionando esses tipos de recursos mesmo sem ter direito a isso, ou seja, não tem mandato, né? De Brasília, com você, Rafael Felitti. Bom dia, conta essa história pra gente.
20: Oi, Felipe. Oi, Joana. Bom dia para vocês e para todos que nos acompanham. Olha, esse arranjo paralelo que foi apontado, ele era operado pela servidora Mariângela Fielec, conhecida como Tuca, que era assessora direta do ex-presidente da Câmara, Arthur Lira, que continuou com um cargo na presidência da Câmara dos Deputados, sob a presidência de Hugo Mota. Ela era responsável por fazer esse arranjo paralelo para fazer esses desvios, incluindo a participação de ex-deputados, como o ex-presidente da Câmara, Eduardo Cunha. E segundo também a Polícia Federal, essa investigação está ligada àquela operação isso aqui bloqueou 119 milhões de reais do presidente do Partido Liberal, do PL, e também ex-deputado federal Valdemar da Costa Neto, né? Então, segundo também as informações, todas essas ações da Tuca tinham aval ali da presidência da Câmara ao longo desse tempo. O ministro Flávio Dino deu 10 dias para que o atual presidente da Câmara, Hugo Mota, envie toda a documentação interna que comprove a tramitação dessas emendas para identificar os eventuais responsáveis por cada situação que é relatada ali pela Polícia Federal. A defesa de Eduardo Cunha diz que qualquer tipo de indicação seria pela legítima atuação política dele e que isso não pode ser confundido com ele atuando como se fosse um deputado federal, né? Segundo a defesa de Eduardo Cunha. A Polícia Federal aponta indícios de crime de peculato, né? Discordando dessa posição da defesa, porque acredita ter elementos de que Eduardo Cunha estaria empenhando emendas mesmo sem mandato parlamentar. Volto com vocês.
14: Vamos então falar sobre essa atuação de Eduardo Cunha, porque, de acordo com a Polícia Federal, ele teria orientado uma servidora da Câmara sobre o envio e a troca de emendas parlamentares para municípios mineiros de BH. O Júnior de Castro tem mais informações. Bom dia, Júnior.
21: Ótimo dia para você, Joana, Felipe. Excelente segunda-feira para todo mundo ligado com a gente aqui na TMC. É isso, em diálogos com uma servidora da Câmara dos Deputados, Eduardo Cunha aparece orientando mudanças na destinação de emendas parlamentares para municípios aqui de Minas e também pedindo ajuda para resolver as disputas sobre a autoria desses recursos. Em uma das conversas, ele diz estar com um problema em uma emenda na cidade de Manhuaçu e pede um ofício para comprovar quem seria o autor da indicação. Em outras mensagens, ele solicita também a troca de cidades que receberiam os recursos e também reclama de negociações com prefeitos mineiros. Para a Polícia Federal, os diálogos indicam justamente uma possível atuação de Cunha na definição de emendas, apesar de ele não ter aí um mandato parlamentar. Com base nessa investigação, o ministro do STF, Flávio Dino, como Felipe bem disse, determinou o bloqueio de até 6 milhões e 100 mil reais em bens aí do ex-deputado. A defesa de Cunha nega qualquer irregularidade, afirma que ele não apresentou as emendas investigadas e diz que sempre atuou dentro da lei. Enquanto tudo isso acontece, Cunha também pretende ser candidato a deputado aqui por Minas Gerais. E a gente, claro, continua acompanhando e trazendo as atualizações aqui durante a programação da TMC. Volto com vocês.
14: Obrigada pelas informações, Júnior de Castro, direto de BH. Eduardo Cunha. Eduardo Cunha não tem mandato. Ele perdeu o mandato em 2016, foi cassado pela Câmara dos Deputados, mas ele continua, então, de acordo com o que a Polícia Federal descobriu, decidindo para onde vai o dinheiro público. Então, uma pergunta. O que, que exatamente foi tirado de Eduardo Cunha lá em 2016? Agora, outra pergunta. O que, que acontece quando uma emenda parlamentar ela nem sequer é controlada por parlamentares? Nós estamos falando de dois políticos que não são parlamentares, eles não têm mandatos. A gente sobe mais um degrau na degradação aí do uso do dinheiro público. E olha que essa escada ela já está ficando comprida demais para nós, população. Uma coisa que já merece fiscalização é o deputado direcionar a verba para a própria base, para fortalecer aliados, para fazer política com o orçamento. Isso é algo com o qual a gente já se acostumou e até de forma errada. Outra coisa, outro degrau nessa escadinha é a falta de transparência sobre para onde o dinheiro foi, quem recebeu, como gastou. E aí tem um degrau que é ainda mais grave. Quando uma pessoa que nem sequer tem mandato passa a mandar na destinação de uma emenda parlamentar, quem responde por essa decisão? Se não é nenhum político, se não é nenhum parlamentar. Deputado tem nome, deputado tem mandato, deputado tem voto, pode ser cobrado pelo eleitor, a princípio, a priori. Mas e se existe um padrinho político oculto por trás aí da destinação dessa emenda? O poder fica com uma outra pessoa e a responsabilidade formal, de fato, fica com quem? Quem é que o eleitor pode cobrar? Isso aí é uma arquitetura da irresponsabilidade e nessa escadinha da falta de transparência, da falta de responsabilidade e do mau uso do dinheiro público, a gente já não consegue nem ver o fim dessa escada. Mas aqui na TMC a gente tem como bandeira fiscalizar, cobrar e pedir responsabilidade pelo uso, o bom uso do dinheiro público, o nosso dinheiro. Então nós vamos continuar atrás dessa história. Agora são 7h16.
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15: Rio de Janeiro, agora preso na quinta fase da chamada Operação Unha e Carne, o pastor e empresário Márcio Pôncio deixa o sistema prisional da capital fluminense. É com você, Rafael Alves. Bom dia.
1: Muito bom dia, Felipe. Muito bom dia, Joana, e a todos os nossos ouvintes que acompanham o TMC 360. Márcio Pôncio, que agora vai ter que cumprir uma série de medidas cautelares depois de deixar o presídio do Complexo de Jericinó, que fica na Zona Oeste aqui do Rio de Janeiro, no bairro de Bangu. Ele deixa o presídio depois de uma determinação do ministro Alexandre de Moraes, do Supremo Tribunal Federal. Ele estava preso desde o dia 2 de julho, quando foi alvo de uma operação da Polícia Federal por envolvimento com o bicheiro, o contraventor Adilson Oliveira Coutinho Filho, o Adilcinho, apontado como chefe da máfia dos cigarros aqui no Rio de Janeiro. A gente lembra que Márcio Pôncio, além de ser pastor, também tem uma fábrica de cigarros, então ele teria envolvimento com esse esquema da máfia dos cigarros, segundo a Polícia Federal. Agora, ele vai ter que usar tornozeleira eletrônica e cumprir outras medidas cautelares, como, por exemplo, a proibição de utilizar as redes sociais e manter contato com outros investigados por qualquer meio. Além disso, também teve que ser obrigado a entregar os passaportes e também a cumprir exigências no sentido de perder também o porte de arma de fogo. Márcio Pôncio foi solto depois de o ministro Alexandre de Moraes determinar a prisão domiciliar dele por questões envolvendo a saúde dele, já que tem um problema de saúde e precisa de um tratamento contínuo, além também de considerar a gravidez de alto risco da esposa de Márcio Pôncio, grávida aos 50 anos. Procuramos a Secretaria de Polícia Penal, que informou que foi notificada só ontem a decisão do ministro Alexandre de Moraes, que instalou a tornozeleira eletrônica. A defesa cumpriu todas as exigências e, a partir disso, ele foi solto. Márcio Pôncio estava preso depois de ser localizado em um flat aqui na zona sudoeste do Rio. A gente lembra que Márcio Pôncio já se colocava nas redes sociais como pré-candidato a deputado federal e ele é pai da deputada estadual Sara Pôncio. Eu volto com vocês, Joana e Felipe.
14: Obrigada pelas informações. Um levantamento sobre as operações Escudo e Verão, que são feitas pela Polícia Militar de São Paulo na Baixada Santista, isso em 2023 e 2024, mostra que metade dos policiais denunciados por homicídio foi absolvida sem ser submetida a um julgamento pelo Tribunal do Júri. Da capital paulista, quem tem mais informações é a Luísa Mutoni.
2: Pois é, Joana, pelo menos 8 dos 16 policiais militares denunciados nessas duas operações que são consideradas as mais letais da Polícia Militar paulista desde o massacre do Carandiru em 1992 já foram absolvidos, pelo menos na primeira instância, como você bem disse. Ao todo foram apresentadas 7 denúncias à justiça, 5 dessas denúncias por homicídio doloso, quando há intenção de matar, foram rejeitadas, sem então que esses investigados fossem levados ao júri popular. Uma 5ª denúncia foi reclassificada para homicídio culposo, quando não há intenção. Uma delas vai ser efetivamente levada ao júri popular e a outra ainda está em análise. Essas duas operações, Escudo e Verão, aconteceram no litoral aqui de São Paulo, depois de mortes de policiais militares nas cidades de Guarujá e também em Santos. E somadas, essas duas operações deixaram um saldo oficial de 84 pessoas mortas.
15: Seguimos acompanhando, agora são 7h20. Vamos falar um pouco de esporte, curiosamente não é futebol, aliás hoje não tem Copa, né? Copa do Mundo volta amanhã e na quarta-feira, mas a gente já vai falar sobre isso. É uma bolinha um pouco menor agora, mas muito importante também, a bola do tênis, né? O italiano Jannik Sinner é bicampeão de Wimbledon. Em Londres, o tenista de 24 anos apenas derrotou o alemão Alexander Zverev de virada por 3-7 a 1 em uma partida de gente quase 4 horas.
14: Partida que ficou marcada a partir do terceiro set, quando o Zverev sofreu uma queda e assustou o público ao sentir o joelho direito. Apesar das dores, o alemão continuou em quadra, mas não conseguiu conter o domínio do italiano, que engatou a 10ª vitória consecutiva sobre o rival. Com o resultado, Sinner alcança a marca de 5 conquistas de Grand Slam e se consolida definitivamente na história da era profissional do tênis mundial.
15: Essa história do Zverev, Joana, você que está nos acompanhando, me faz lembrar de um outro alemão, Franz Beckenbauer, que em 1970, na semifinal da Copa do Mundo, jogou boa parte do tempo com uma tipóia. Ele teve o ombro deslocado, mas não saiu de campo. E disputou até o fim esse jogo que levou a Itália para a final, final que foi vencida pelo Brasil 4-1. Essa parte da história a gente já sabe, né? Mas voltando a falar sobre tênis aqui, a gente tem o lado feminino. A brasileira Luiza Stefani e a canadense Gabriela Dabrowski ficaram com o vice-campeonato das duplas femininas em Wimbledon, após terem sido derrotadas por Cristina Mladenovic, da França, e Han Yu Gu, da China. Foi por 2-7 a 0 essa derrota, né? Apesar disso, o resultado marca um feito histórico para o tênis brasileiro. Stefani se torna a primeira brasileira da era aberta a disputar uma final de duplas femininas em Wimbledon e a primeira desde Maria Esther Bueno. Isso foi em 67. Com a campanha, o tenista brasileiro deve subir para a 4ª posição do ranking mundial de duplas. A parceria com Dabrowski também alcança o 2º lugar no ranking da temporada. Em 2026, a dupla já conquistou os títulos dos torneios de Dubai, Estrasburgo e Eastbourne, além de alcançar as semifinais do Australian Open, Roland Garros, Miami Open e Doha. Luiza reconheceu o mérito das adversárias, destacou a boa temporada na grama.

Essa vinheta está com os dias contados. Nós estamos na última semana da Copa do Mundo com muita expectativa para os jogos das semifinais. O Leandro Bodaquian está acompanhando tudo de pertinho, trabalhando muito há um mês já, quase.

0: quatro seleções que sobram, curiosamente, as quatro melhores seleções do ranking da FIFA, né, o sorteio feito pela FIFA direcionado justamente para que essas equipes ficassem na primeira colocação e se ficassem em primeiro, elas seriam adversárias apenas nessa fase de semifinais. Argentina, Espanha, França, Inglaterra, as quatro primeiras seleções. Amanhã, em Dallas, já temos o primeiro duelo europeu entre França e Espanha, um duelo espetacular também, né, de muita expectativa para muita gente, a final antecipada. E aí na quarta-feira um jogo também recheado de história, de polêmica, envolvendo Argentina e Inglaterra, né, até transcendendo a parte esportiva. São os dois duelos que vamos conhecer os finalistas da Copa do Mundo e, claro, também quem vai disputar para ficar na terceira colocação, gente.
1: O Daquian, de alguma forma, te surpreende a Inglaterra fazer parte desses quatro? Porque acho que França e Espanha todo mundo já esperava, tem gente que está dizendo que essa semifinal do lado da Espanha e da França vai ser uma final antecipada, a gente sempre usa essa expressão, né? Argentina, ok, atual campeã, mas a Inglaterra, de alguma forma, até porque o Tuchel, ele saiu da Inglaterra muito questionado, porque não chamou o Cole Palmer, não chamou o Phil Foden também, trouxe mais operários, né? E aí, te surpreende de alguma forma?
0: A gente sempre coloca, né, Felipe, a Inglaterra como uma das favoritas para a Copa. Acontece que ela nunca vai no campo, né? Ela cumpre esse favoritismo no campo e esse ano tem sido diferente. É uma seleção, como você citou, vários jogadores foram deixados de fora. E eu vou dizer para você, é um trabalho muito bom do Thomas Tuchel, talvez o melhor trabalho de técnicos nessa Copa do Mundo. Ele é um pouco polêmico, né? Assim que acabou o jogo contra a Noruega, ele não gostei do jogo, o time não jogou bem. Né, nem curtiu muito a classificação com os dois gols do Bellingham, mas é claro que a Inglaterra ela tem um craque, né, que é o Harry Kane, que vive uma fase espetacular e tem ótimos jogadores coadjuvantes que estão conseguindo levar essa seleção da Inglaterra até essa fase. E assim, ela vai disputar, né, um jogo realmente muito duro com a seleção da Argentina. São confrontos que não dá para a gente prever favoritismo, justamente porque, né, se tratam hoje das quatro melhores seleções. E, finalmente, a Inglaterra, que aí tem uma questão, né? A Inglaterra só tem um título que foi em casa, em 66. Pode ganhar o segundo título agora. A Argentina pode ganhar o bicampeonato depois de Brasil em 58 e 62, né? Uma seleção ganhou duas seguidas assim. A Espanha ganhou a Euro em 24, pode ganhar a Copa do Mundo em 26, como fez em 2008 e 2010. E a França pode entrar para o seleto time de tricampeões. Então, são todas as seleções aí buscando alguma coisa ainda nessa reta final.
1: Tá certo, Boldaquian. Aquele abraço para você, bom trabalho para todo o nosso time. A gente volta a falar com vocês ao longo da programação. Ótima segunda.
0: Ótima segunda para vocês, boa sequência, gente. Abraço.
1: E como trouxe o Boldaquian, né, esse confronto entre Argentina e Inglaterra é um confronto histórico desde 1982, por causa da Guerra das Falklands ou das Malvinas. Escolha você o nome de acordo com o lado que você prefira torcer. E aí, em 86, né, o grande jogo das quartas de final, que acabou sendo 2-1 para a Argentina, levou a Argentina para a semi, para o título de 86 com Maradona e tudo mais. De lá para cá, houve dois confrontos entre Argentina e Inglaterra nas Copas. Um foi muito intenso e tenso também, que foi na Copa de 98, na França. A Argentina venceu nos pênaltis após um empate por 2-2, expulsão de David Beckham e tudo mais. E em 2002, a Inglaterra conseguiu vencer a Argentina por 1-0. De lá para cá, não teve mais confronto entre essas duas equipes. Tem um ponto aí, viu, Jonathan Trepton, que o pessoal está dizendo aí que a vitória da Argentina, ela garante que a gente não ouça mais Wonderwall nos estádios dos Estados Unidos. É um ponto a se considerar. Mas enfim, mudando de assunto, falando de Copa do Mundo, ainda, o Grêmio aqui do Brasil, do Rio Grande do Sul, de Porto Alegre, anunciou a contratação de um jogador que teve seu destaque na Copa do Mundo, que foi o Giovanni Cabral. Quem é Giovanni Cabral? É um meio atacante da seleção de Cabo Verde. Ele tem 28 anos de idade. Ele entrou em duas partidas, pelo menos, dessa Copa do Mundo. A seleção inteira de Cabo Verde foi um grande destaque da Copa e agora vai jogar no Campeonato Brasileiro em breve. Vamos falar mais sobre futebol?
2: Vamos! O Flamengo venceu o Benfica de Portugal por 2-1 num amistoso disputado no Algarve, em Portugal. Jogo esse que ficou marcado principalmente pelo clima de tensão em torno do argentino Gianluca Prestiani, do Benfica. Lembra do Prestiani? Lembra de notícias relacionadas ao Prestiani fora da página de esportes de futebol? Pois é. Então,

0: vamos contextualizar. Ele foi xingado, ele foi vaiado pela torcida rubro-negra lá em Portugal, que também gritou o nome de Vini Júnior. Dentro de campo, além disso, Prestiani sofreu entradas duras de jogadores do Flamengo. Os lances acabaram provocando uma discussão, inclusive, entre as duas comissões técnicas. Essa hostilidade teria uma explicação que não foi admitida pelos jogadores do Flamengo quando foram perguntados pelos jornalistas. Que explicação seria essa? Prestiani foi punido pela UEFA depois de ser acusado de fazer ofensas racistas contra Vini Júnior durante um jogo entre Benfica e Real Madrid pela Champions League em fevereiro. Vocês lembram? Naquela partida, Vini denunciou o caso ao árbitro, que acionou o protocolo antirracismo e interrompeu o jogo por cerca de 10 minutos. Esse insulto racista, ele nunca foi admitido por Prestiani, portanto, ele nunca foi confirmado. Foi a palavra de Vini Júnior contra a palavra de Prestiani. E aí seria essa a explicação da hostilidade da torcida rubro-negra e dos jogadores do Flamengo contra Prestiani. Mas depois do jogo, quando os jogadores foram perguntados por jornalistas, eles disseram que claro que não, que essa é a forma do Flamengo jogar. Uau. Agora são 7h29.
1: 7h29, e daqui a pouquinho a gente volta a falar sobre a carta escrita por Jair Bolsonaro, divulgada nas redes sociais, mundo afora, pelo filho dele, pré-candidato à presidência da República. Daqui a pouco.
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10: Olá, ouvinte TMC, uma excelente segunda-feira, semana começando com trânsito intenso nas principais vias do Recife e da região metropolitana. É o que acontece na Panordestina no sentido Derby. Tem lentidão no trecho que vai desde Ouro Preto até as proximidades do 7º RO. Nesse trecho da Panordestina tem acidente, tem semáforo sem funcionar, deixando o trânsito muito complicado por lá. Quem sai do centro de Paulista, tá ligadinho na TMC e quer chegar ao Derby, área central do Recife, deve pegar a 101, que é um caminho mais extenso. 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

Muito bom dia para você, meu querido ouvinte TMC. Bom dia para todo mundo. Eu sou Carol Oliveira. Já cheguei aqui na nossa redação para te deixar sempre muito bem informado, muito bem atualizado sobre tudo que está acontecendo na nossa capital pernambucana. E olha só, a região metropolitana do Recife poderá ter capacidade de sua rede de transporte público coletivo de média de alta capacidade nas próximas décadas dobrada, com investimento entre 8 e 18 bilhões, junto com a iniciativa privada. Com isso, os 68 quilômetros passariam para 150 quilômetros de extensão, segundo uma projeção do Estudo Nacional de Mobilidade Urbana, elaborado pelo Banco Nacional de Desenvolvimento Econômico e Social. Essas e outras informações, as principais atualizações, você segue acompanhando aqui ao longo da nossa programação. Continue sempre sintonizado na sua Transamérica, que agora é TMC. 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
1: 7:38. 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Hoje vamos falar sobre investimentos. 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Bolsa de Valores é para todo mundo? 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
1: 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Valeu, obrigada, Alê.
2: Até amanhã para vocês, uma ótima semana para todo mundo.
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3: 7:42. A expectativa era a seguinte com relação ao Congresso Nacional. Última semana antes do recesso seria agitada. Mas expectativa de quem? Vamos saber se essa expectativa era unânime e se vai ser correspondida à realidade. Lívia Brás, me conta tudo. Bom dia para você.
4: Oi, Felipe, bom dia para você. Pois é, expectativa, uma realidade bem diferente. As presidências da Câmara e do Senado liberaram os parlamentares para participarem das sessões plenárias à distância, virtualmente, ou seja, com isso a gente tem uma tendência aí de plenários esvaziados e nenhuma proposta daquelas que são consideradas prioritárias, estratégicas, devem ser votadas agora, antes do recesso, ou seja, tudo ficou mesmo para o segundo semestre depois das eleições. Viu? Na Câmara, a gente tem uma pauta aí com 19 itens que já foi publicada para a sessão de amanhã, né, que está marcada. Maior parte dessas pautas são aí medidas provisórias do Executivo que, somadas, destinam aí mais de R$1 bilhão a 5 ministérios. Outras matérias também podem ser incluídas nessa pauta, o que dificilmente vai acontecer, justamente porque existe uma grande chance de que não tenha nem a reunião de líderes, que é tradicional aí, todas as terças-feiras aqui em Brasília, né? Assuntos importantes que a gente já vinha tratando aqui, que deveriam ter regulamentação agora, por exemplo, regulamentação da inteligência artificial, criminalização da misoginia, renegociação de dívidas rurais, tudo isso eram assuntos que estavam previstos para acontecer no primeiro semestre, mas que devem ficar de fato só para o segundo semestre. Já no Senado, como é habitual, tem convocação das sessões plenárias entre amanhã e quinta-feira, mas a gente não tem ainda divulgação da pauta e algumas matérias, como autonomia do Banco Central, aquela PEC que a gente vinha falando também, a aposentadoria especial para agentes de saúde e também fim da escala 6 por 1. Também, que são assuntos prioritários, né? Eram assuntos prioritários aí para o governo, também só devem ficar para depois do recesso. E até as comissões, que normalmente são mais agitadas, já começam a agitação aí a partir de segunda-feira, também essa semana estão bastante esvaziadas aqui em Brasília, viu?
3: Bom, você que está nos acompanhando se lembra, várias vezes conversamos aqui, eu, a Joana, a Lívia Brás, todo o nosso time de Brasília, sobre o que seria do Congresso Nacional em 2026. Comecinho do ano, janeiro, fizemos uma série de entrevistas e análises aqui. Você vai se lembrar que a pauta da dosimetria, por exemplo, era, segundo a oposição, uma pauta que, se não saísse da frente, iria parar o Congresso Nacional. Depois, os parlamentares votariam temas de interesse para o país. Passaram-se 6 meses e essa é a história que você está acompanhando. Mas seguiremos cobrando. É nosso papel aqui na TMC seguir cobrando. Afinal de contas, são parlamentares que recebem o seu dinheiro, o dinheiro dos seus impostos. Bom, são 7 horas e 45 minutos. Você acha certo isso que está acontecendo? O Congresso parar de votar assuntos importantes por causa do recesso de julho e das eleições? Por que eu estou perguntando isso? Porque a nossa enquete de hoje, que já está à sua disposição no nosso canal do WhatsApp e também no TMC News BR, nosso espaço no YouTube. E você tem 3 opções, e tem que ser sincero, tem que ser sincera, né? Sim, não ou não me importo. Começa a votar, está à sua disposição. Daqui a pouco a gente traz para você uma primeira parcial.
1: Ainda sobre política, o senador e pré-candidato à presidência, Flávio Bolsonaro, divulgou uma carta escrita pelo pai no fim de semana. O texto foi publicado em uma transmissão pela internet, foi mostrado. O ex-presidente, a gente lembra, é proibido de se comunicar por redes sociais, apesar de estar em prisão domiciliar. Ele não pode ter acesso a celulares, muito menos internet e redes sociais. Vamos falar sobre essa carta, a importância dessa carta neste momento de pré-campanha. Pré-campanha essa que já começa a terminar. Daqui a pouco a gente já está em campanha. Vamos conversar agora com o jurista Davi Tangerino. Bem-vindo aqui ao TMC 360. Bom dia. Eu queria entender, num primeiro momento, se essa forma indireta de se comunicar do ex-presidente pode ser um desrespeito às medidas que foram impostas, inclusive pelo Supremo Tribunal Federal, e medidas que a gente pode até considerar medidas duplas, né? Porque já que o presidente está em prisão domiciliar humanitária, o ministro Alexandre de Moraes tornou mais duras as medidas que o presidente precisa cumprir. É quase que uma via de mão dupla. Você está em casa, você tem esse benefício, mas você precisa cumprir tudo o que a gente está dizendo. Essa comunicação indireta, que já não é a primeira vez que existe, ela pode ser um desrespeito a essas medidas ou é algo que faz parte de uma forma de comunicar, inclusive de políticos que estão presos?
5: Bom dia a todos e todas as ouvintes. Olha, eu gosto sempre de lembrar que quando nós estamos falando de direito, de leis, de decisões, nós estamos falando de texto, né? E todo texto está sujeito a algum nível de interpretação. Então, quando você me pergunta se isso pode levar à revogação dessas, ou melhor, se isso pode ser compreendido como uma desobediência às cautelares e, com isso, um regresso à prisão, a resposta é sim, pode. Porque, numa compreensão direta e mais literal, houve uma comunicação, em princípio uma carta, né, mas que foi depois lida e cujo conteúdo foi retransmitido por redes sociais. Agora, também é possível uma outra leitura, né, que é a seguinte: olha, É realmente, pela literalidade, pela letra fria, isso não poderia ter sido feito, né? Mas ainda remanesce ao ex-presidente o direito de se expressar, né? Ele segue sendo uma liderança política. É uma carta que diz respeito a um impasse que se tornou público, né? Muito ruidoso entre o filho, né, Flávio, e a sua esposa Michele. E ali, como agente político, ele faz uma carta breve, circunspecta, não conclama a nenhum tipo de animosidade com o Supremo Tribunal Federal, com as instituições da República. Ele simplesmente sinaliza publicamente, me parece, que o candidato dele efetivamente é o filho Flávio. Então, a partir de uma certa leitura constitucional, uma outra conclusão a que se pode chegar é que, embora literal, friamente, formalmente, tenha havido uma desobediência, ela foi dentro de um exercício razoável das garantias constitucionais do ex-presidente. E, portanto, isso não recomendaria a revogação das cautelares e a piora da posição dele indo para a prisão. Ainda isso.
3: Aí, professor Tangerino, faço uma pergunta, com base inclusive nessa sua resposta, quando o senhor toca na questão das interpretações, ou seja, estamos falando de certa forma de subjetividades, né? Eu li um argumento que diz mais ou menos o seguinte, que e se a divulgação não foi de intenção do ex-presidente que escreveu a carta? Um documento, vai, no âmbito familiar, né? Ou um esboço qualquer. E esse documento, a partir daí, foi divulgado por redes sociais. O problema desse argumento é que, me parece, né, que a gente não vai conseguir dizer, não vai conseguir entrar na mente da pessoa para saber de fato se foi deliberado ou não. E aí eu te pergunto, pode-se abrir uma brecha, né? Se essa situação for acatada, então eu posso escrever uma outra carta amanhã e outra na semana que vem, e assim sucessivamente.
5: Vamos por partes, né? Primeiro, que quando há uma dúvida, né, quando você diz, nós não temos como entrar na cabeça da pessoa, tal, existe um princípio reitor de interpretação de normas punitivas em geral, penais, processuais penais, que é a interpretação mais favorável ao cidadão, né? Então, na dúvida, deveria militar aquela mais benéfica ao cidadão. Agora, eu acho que nesse caso essa questão não se coloca, porque se a memória não me trai agora, ela é um documento intitulado Carta aos Brasileiros e Brasileiras. Ela é escrita para todos os brasileiros. Logo, quem a escreve pretende que isso alcance as pessoas, né? Isso não é uma carta direcionada ao presidente do PL, né? Ou a um certo grupo restrito de pessoas, né? Desculpa, você fez uma última pergunta agora que me escapou aqui.
3: Então, se exatamente a decorrência dessa possível interpretação é que poderia abrir-se uma brecha, né, interpretativa que daqui uma semana ou daqui um mês eu
5: Isso.
3: poderia escrever outra carta e ela poderia ser interpretada como um documento no qual não havia minha intenção de divulgar publicamente, por exemplo.
5: Obrigado. Então, quanto a essa faceta, sim, estava a se pronunciar, né, se estava a decidir alguma coisa, o ministro Alexandre de Moraes me parece que teria um instrumento que era dizer, olha, não vou considerar isso uma desobediência cautelar, eu entendo que o autor da carta, né, que o ex-presidente Jair Bolsonaro, acreditava que agia dentro de uma garantia constitucional, então não houve a intenção de desobedecer a cautelar, mas... Então, para que não haja mais dúvidas, deixo consignado aqui que também cartas desses Jaez estão compreendidas pela cautelar e não faça mais, né? Haveria, então, uma saída processual para, ao mesmo tempo em que não agrava a posição prisional do presidente, o alerta para não fazer mais isso no futuro.
1: Agora, eu queria perguntar, professor, sobre a questão da interpretação. Não, sobre essa questão específica da carta, que acho que já ficou bem clara para todos, caso houvesse alguma dúvida em relação ao que aconteceu no fim de semana. Mas, chama a atenção, isso vale para todos os assuntos, mas especificamente no caso de Jair Bolsonaro, Supremo Tribunal Federal, Alexandre de Moraes, a questão da interpretação, que é o que sempre abre margem para questionamentos de apoiadores ou de opositores de Jair Bolsonaro. A interpretação do texto é algo com o qual nós temos que lidar, nós, brasileiros, nós, no mundo, assim, todos os países, com todos os tribunais, supremas cortes, precisam lidar com essa questão da interpretação. Mas ela sempre abrirá margem para discussão.
5: Sim. Houve um momento da história do direito em que se propugnava que os textos legais seriam tais, ou tão definidos, né? Uma expressão latina, né? In clarete cessat interpretatio, né? Diante da clareza, cessa-se a interpretação. Mas isso obviamente, uma situação impossível, porque é uma característica de toda e qualquer norma legal de que ela seja geral, né? Ou seja, o legislador consegue produzir um texto para um grande número de casos. Então, se a gente pensar em relação de trabalho, o que é contrato, o que é o crime de furto, né? Seria impossível o legislador criar uma lei para cada objeto passível de furto e para cada pessoa possivelmente furtador. E uma vez em que ela é intrinsecamente genérica, e essa é uma característica, portanto, intrínseca das normas penais, a aplicação da norma ao fato concreto tem que ser intermediada pela interpretação. O que me parece que poderia haver uma discussão mais qualificada, e aqui que está o desafio, é nós não temos que necessariamente, a sociedade como um todo, né, vou dizer até de outra forma, o Supremo Tribunal Federal não precisa com que as pessoas concordem com a interpretação dada. Mas é preciso que o Supremo convença as pessoas de que a interpretação dada foi razoável, que ela seguiu parâmetros aceitos, comuns, convincentes, de que aquela interpretação foi proba, foi legítima, foi uma interpretação razoável dentre as possibilidades de interpretações razoáveis, né? E me parece que o ruído, então, acaba estando mais neste campo, o campo de que, por vezes, setores da sociedade, ora por uma questão meramente ideológica, ora com alguma razão, entendem que o fundamento de algumas decisões é arbitrário, é irrazoável, né? Não seria aplicado a outros casos congêneres, e assim sucessivamente, né? Mas, insisto, nós, pelo desenho constitucional, inclusive, a nós não é dado... O Supremo não precisa da concordância da maioria, ele não é um poder político majoritário nesse sentido. Agora, para que ele se legitime perante o corpo social, ele precisa ter a capacidade de convencer as pessoas, ainda que discordando, que aquela interpretação era válida e era razoável.
3: Você que está nos acompanhando percebe a complexidade de um tema que parece simplesmente sim ou não e não é, né? Queremos agradecer aqui a participação do professor Davi Tangerino, trouxe essas explicações para a gente. Um grande abraço e uma ótima semana para o senhor.
5: Igualmente. Boa semana, bom trabalho a todos.
3: Muito bem, são 7 horas e 57 minutos. O Tribunal de Justiça do Paraná pagou, em média, 10 milhões e 100 mil reais por dia em precatórios, que são dívidas pagas por ordem do Judiciário, sejam da União, do Estado ou dos municípios. Repórter Ângelo Sfar, de Curitiba, tem essas informações. Bom dia para você.
6: Muito bom dia a você, bom dia a todos. Dados do Tribunal de Justiça do Paraná apontam, portanto, que neste primeiro semestre de 2026 tivemos o pagamento de mais de 1 bilhão e 800 milhões de reais para o pagamento dessas dívidas judiciais conhecidas como precatórios para cidadãos que venceram processos judiciais contra o Estado. Então, a média de mais de 10 milhões de reais por dia, e segundo o Tribunal de Justiça do Paraná, tivemos um aumento de mais de 8% em relação aos pagamentos que foram feitos no primeiro semestre de 2025. Ainda segundo esse balanço apresentado pelo Judiciário Paranaense, o tempo de espera entre a sentença e o pagamento também caiu bastante. No ano passado, essa média era de aproximadamente 300 dias. Atualmente, essa espera caiu para 70 dias após a publicação da sentença. Ainda segundo o TJ, avanço possível graças a uma profunda transformação nas regras internas, e o Judiciário destaca que essa agilidade no pagamento garante mais dignidade aos cidadãos, além de beneficiar a economia, porque é um dinheiro voltando a circular.
1: Obrigada, Ângelo, pelas informações. Daqui a pouquinho, no TMC 360, nós vamos voltar a falar sobre a carta de Jair Bolsonaro, que foi lida pelo filho e pré-candidato à presidência Flávio Bolsonaro, uma carta que pede união pela candidatura de Flávio Bolsonaro, e também sobre a expectativa de que o Congresso não deve votar nada de relevante até o recesso de meio de ano, que começa no final desta semana. Agora são 7h58.
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1: 8h em ponto. Um ótimo dia, uma ótima segunda-feira para você que acompanha a TMC. O TMC 360 está no ar comigo, Joana Trepp, tô com ele, Felipe Bueno. Estamos aqui para levar até você as principais notícias desta manhã. Pesquisa BTG Nexus para a presidência da República aponta empate técnico entre Lula e Flávio Bolsonaro. No cenário de segundo turno, o atual presidente aparece com 47% das intenções de voto contra 44% do senador e pré-candidato do PL.
11: Gilberto Kassab diz que Lula vence Flávio, mas perde para Caiado. Em entrevista ao Globo, o presidente do PSD diz que o presidente da República deve se beneficiar da rejeição do filho de Jair Bolsonaro.
1: Lula cumpre agenda no ABC Paulista nesta manhã. O presidente visita a divisão de motores e veículos do Instituto Mauá de Tecnologia em São Caetano do Sul.
11: Estados Unidos realizam nova ofensiva contra o Irã na região do Estreito de Hormuz. A operação mobilizou caças, navios, drones aéreos e, pela primeira vez, os drones marítimos.
1: Incêndio em bar de Bangkok, capital da Tailândia, deixa pelo menos 27 mortos, mais de 60 feridos. O fogo teria começado depois de um curto-circuito em um aparelho de ar-condicionado. Agora são 8h01.
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11: Muito bem, a gente volta a falar então sobre a questão do recesso parlamentar, que começa daqui a poucos dias, né? E há uma expectativa, você pode concordar ou não, você pode formar a sua opinião, e o nosso objetivo aqui na TMC é trazer dados para que você forme a sua opinião, a expectativa de que nada mais de grandioso, de relevante para o futuro do país seja votado nesses próximos dias. O recesso termina no dia 31 de julho. E depois temos um ano eleitoral pela frente, ou melhor, temos um semestre eleitoral, um semestre de campanha pela frente, né? Nós vamos conversar sobre esse tema com o deputado federal Jorge Guetten, deputado federal pelo Republicanos de Santa Catarina. Prazer falar com o senhor mais uma vez. Muito bom dia.
12: Bom dia, Felipe. Obrigado pela oportunidade. Estamos à disposição aí, e com esperança.
11: Espero ter pronunciado corretamente vosso nome, deputado. E eu quero começar perguntando se o senhor concorda com essa expectativa, de certa forma, de que houve uma frustração por parte do eleitor com relação ao calendário do Congresso Nacional desse primeiro semestre e do próximo por causa das eleições. Como é que o senhor vê essa questão?
12: Eu concordo plenamente quanto encerra-se essa semana, né, o semestre, mas eu penso que no período eleitoral ainda é possível, sim, nós votarmos pautas que estão ali para ser votadas, estão no forno, estão prontas, né, para ir para o plenário. Eu penso que é possível, no período eleitoral, nós avançarmos em algumas delas, né?
1: Na sua opinião, quais são as mais importantes? O que deve avançar primeiro nesse período, logo depois do recesso?
12: Eu acho, Joana, eu tenho esperança ainda que a atualização, o PLP 108, juntamente com o PLP 186, que foi apensado no 108, que é a atualização dos MEIs e da micro e pequena empresa, eu vejo com possibilidade de ser aprovado após o recesso. Eu vejo que está bem avançado o PLP, o PL da misoginia, é o 896, o PL da misoginia, que é a relatora é a Tabata Amaral. Eu penso que também é possível avançar, há um consenso, tem uns ajustes para ser feito ali, mas ela já manifestou que é possível fazer esses ajustes. Então, eu penso também que nós vamos avançar nisso. Olha, eu ficaria com convicção, eu ficaria com esses dois. E outras pautas importantes que nós temos, desde maioridade penal, está para ser votado. O marco legal da inteligência artificial está pronto para ser votado, já veio do Senado, né? Está bem conduzido pelo relator, mas eu penso que teremos mais dificuldade de avançar nisso. Código, a alteração do Código de Trânsito Brasileiro também é uma pauta muito importante, né? A sociedade está esperando, o setor das autoescolas, clínicas médicas, os instrutores autônomos, todo esse setor está aguardando o avanço na Câmara dos Deputados. Então, eu penso que isso está um pouco comprometido para acontecer antes das eleições ainda.
3: Deputado, uma outra questão, acho que é essencial que a gente aborde aqui, que é essa decisão do STF, ainda monocrática, à luz das investigações perdão, da Polícia Federal, se questionar o que acontece com não parlamentares que supostamente, segundo investigações da Polícia Federal, teriam acesso a emendas e ao encaminhamento dessas emendas. Vamos pegar, por exemplo, Valdemar Costa Neto e Eduardo Cunha. Como o senhor vê essa suposta ingerência e por que haveria mecanismos para que isso fosse possível na visão do senhor?
12: Eu acho que esses fatos têm que tratar a causa. Se de fato aconteceu, tem que ter mais, eu concordo plenamente, eu acho que quase todos os parlamentares concordam, tem que ter bastante transparência nessas emendas para a sociedade poder acompanhar. Eu acho que isso é um recurso que não é nosso, é um recurso do Estado, da União, né? Então, que deve ser devolvido para os municípios, para os estados, né? Porque é dinheiro dos impostos que o cidadão paga, que o município envia para Brasília e retorna através de emenda também para os municípios, para obras, para melhorias, para impactar positivamente na vida das pessoas. Eu acho que tem que ter toda a transparência. Se de fato está acontecendo algo que não é republicano, tem que ser tratado. Mas eu acho que o regulamento hoje permite, está sendo conduzido, está sendo distribuído da forma que é o regulamento, né? Então tem que tratar o regulamento, tem que mudar as regras e deixar as regras bem claras como deve ser.
1: Exato, mais transparência com o dinheiro público. Deputado, obrigada pela entrevista, por estar aqui no 360. Bom trabalho.
12: Eu que agradeço, um bom dia para vocês.
1: Até.
12: Bom dia, obrigado.
3: 8 horas e 7 minutos. O Republicanos, que é partido do governador de São Paulo, Tarcísio de Freitas, desmentiu o fechamento de um apoio à candidatura de Flávio Bolsonaro para a presidência da República. O repórter Rodrigo Vicente de Brasília tem as informações. Diga, Vicente, bom dia para você.
13: Oi, Felipe. Bom dia a você, bom dia, Joana, a todos que nos acompanham. Pois é, houve aí alguns rumores no fim da semana passada de que o deputado Marcos Pereira, que é presidente do Republicanos, teria feito um acordo com o pré-candidato, com a pré-campanha aí do senador Flávio Bolsonaro, que concorre, vai concorrer, né, pelo PL à presidência da República. Que, qual seria esse acordo, né? De que, em caso de vitória de Flávio Bolsonaro, Marcos Pereira, presidente da legenda, seria indicado a uma vaga ao Supremo Tribunal Federal. Bem, assim que começou a circular toda essa discussão, o partido emitiu uma nota, né? Eles disseram o seguinte, né? Que a legenda disse o seguinte, de que não há nenhum acordo para uma vaga e que, além disso, Marcos Pereira se encontrou há mais de um mês com Flávio Bolsonaro e que a reunião foi inconclusiva, enfim, que não houve acordo nenhum. Na semana passada, a gente até anunciou aqui que Marcos Pereira se reuniu com Valdemar Costa Neto, que é presidente do PL, e com o senador Rogério Marinho também, que é o coordenador da pré-campanha de Flávio Bolsonaro. Mas, de fato, não houve nenhum anúncio público. O partido diz, inclusive, na nota, e já havia dito na semana passada, que não deve apoiar o presidente Lula. Eles têm aí nomes como o do governador de São Paulo, Tarcísio de Freitas, que concorre à reeleição, portanto, no plano nacional. O partido, obviamente, está muito mais ligado ao campo da direita do que da esquerda. Mas tem uma questão, que são os arranjos estaduais. A gente também lembrou aqui a situação de um outro integrante do Republicanos, que é o presidente aqui da Câmara dos Deputados, o deputado Hugo Mota, que é deputado pela Paraíba, quer eleger o pai senador da República, uma das duas vagas ao Senado Federal, e possivelmente vai ter de fazer um acordo lá no estado dele com a campanha do presidente Lula. Bem, tudo isso para dizer que há aí essa questão dos arranjos estaduais que vai, claro, nesses próximos dias, até o início de agosto agora, diante das convenções partidárias, mostrar como vai funcionar essas relações, enfim, esses acordos para se fechar essas coligações e esses apoios todos. A gente, claro, vai ficar de olho por aqui. Volto com vocês.
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1: Nova pesquisa divulgada pelo BTG Nexus sobre cenário eleitoral aponta empate técnico entre o presidente Lula e o senador Flávio Bolsonaro, do PL, no segundo turno. Lula aparece com 47% contra 44% de Flávio Bolsonaro. O levantamento ouviu 2.003 eleitores por telefone, com margem de erro de 2 pontos percentuais e nível de confiança de 95%.
3: A pesquisa também aponta forte polarização. Vamos lá. 23% dos eleitores afirmam que votariam apenas para impedir a vitória do outro candidato em um confronto, no caso entre Lula e Flávio Bolsonaro. A avaliação do governo federal permanece dividida. 35% classificam a gestão como ótima ou boa, 41% como ruim ou péssima. A aprovação pessoal de Lula está empatada com a desaprovação, 47%. Na rejeição eleitoral, Aécio Neves lidera com 61%. Flávio Bolsonaro, na sequência, 50%. Lula, 46%. Agora, 8:11. 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
1: Atualizando informações sobre o mundo, subiu para 4.490 o número de mortos pelos terremotos que atingiram a Venezuela no fim de junho. Quase 18 mil pessoas perderam suas casas, mais de 16 mil pessoas ficaram feridas. Desde os primeiros tremores, o país já registrou mais de 1.200 réplicas.
3: Na Tailândia, um incêndio em um pub de Bangkok deixa pelo menos 27 mortos, 63 feridos, 22 pessoas estão em estado crítico. O fogo começou por volta da meia-noite. A causa ainda está sendo investigada. No México, pelo menos 10 pessoas morreram, outras 10 ficaram feridas num grave acidente numa rodovia entre Guadalajara e Tepic. Um caminhão atingiu o local, onde equipes de emergência já atendiam uma colisão anterior e provocou um incêndio que destruiu 5 veículos.
1: E na França, um incêndio florestal consumiu pelo menos 16 hectares da floresta de Fontainebleau, ao sul de Paris. Cerca de 100 bombeiros foram mobilizados. Uma importante rodovia precisou ser interditada nos dois sentidos. As autoridades dizem que a operação pode durar vários dias. Agora são 8:12.
3: A equipe da senadora Damaris Alves nega que a parlamentar tenha rompido com a campanha do pré-candidato à presidência Flávio Bolsonaro pelo PL. Essa resposta foi dada aqui para a TMC após especulações de relatos de divergências internas e de insatisfação de Damares com ataques que teria recebido de integrantes da própria base aliada. O Rafael Felitti, de Brasília, vai contar para a gente mais sobre essa história. Diga, Felitti.
15: Oi, Felipe, vamos destrinchar um pouquinho dessa história, né? A Damares concedeu entrevistas ao portal Metrópolis, e aí ela teria dito ficou entendido que ela tinha rompido com a campanha de Flávio Bolsonaro, mas, segundo a apuração da Clara Castilho, aqui da TMC, com a assessoria de Damares Alves, ela não rompeu com a campanha de Flávio Bolsonaro. O que aconteceu foi o seguinte: Damares, ela entregou já a primeira parte dessa contribuição dela na parte de direitos humanos da campanha de Flávio Bolsonaro, e que demais contribuições dependem do comitê de campanha do pré-candidato, ou seja, Damares precisa ser procurada novamente por Flávio Bolsonaro para que ela contribua mais. Só que em declarações feitas pela senadora a outros veículos, ela chegou a dizer que Flávio estaria fugindo dela, que ela não teria sido mais procurada por Flávio Bolsonaro, mas a informação oficial que a gente conseguiu com a assessoria da senadora é que ela está aguardando um próximo contato com o Flávio para contribuir com a campanha, se colocando, inclusive, a contribuir para um eventual governo de transição. Bom, toda essa situação aconteceu, né? A gente relembra novamente os vídeos publicados pela ex-primeira-dama Michelle Bolsonaro e depois, após esse vídeo, uma série de aliadas de Michelle, de primeira hora, foram atacadas, inclusive Damares. Damares alegou ter sido atacada por muita gente da direita no começo de junho, então, e que por isso surgiu esse boato de que ela poderia abandonar a campanha de Flávio Bolsonaro, mas não é o caso que acontece agora, né? Ela já entregou essa parte que foi demandada e aguarda novos comandos ali da equipe de Flávio para contribuir, se for necessário.
1: Obrigada, Felitti, pelas informações. Vamos mudar de página aqui, sair de política, falar de mercado. Nova escalada de tensão no Oriente Médio e o fechamento do Estreito de Hormuz provocam uma instabilidade nas bolsas globais, como já era esperado. Na Ásia, o pior cenário foi registrado na Coreia do Sul, onde o principal índice caiu quase 9%. Europa, mercados operam em baixa. Alta de mais de 2% no preço do petróleo empurrou o setor de energia, mas derrubou ações de companhias aéreas e turismo, aliás. Já em Nova York, expectativa de uma abertura de mercado no vermelho. Assunto para o colunista Guilherme Ravache, Tecnologia e Negócios. Ravache, bom dia. Eu vou jogar a pergunta para você. É esperado esse movimento?
16: Bom dia. Olha, não sei nem mais o que é esperado, viu? Porque a gente tinha, assim, uma expectativa de queda da Bolsa com aumento das tensões no Oriente Médio. Ou seja, aumentando a tensão, o natural é que aumente o preço do petróleo e as bolsas caiam. Só que a semana passada, a Nasdaq e o S&P 500 fecharam em alta. O Dow Jones também foi relativamente bem, assim, mesmo com o Trump dizendo que estava encerrado o acordo, né, que fazia com que eles parassem de atacar uns aos outros, ou deveria fazer, porque na realidade Estados Unidos e Irã ficaram trocando ataques. Nesse final de semana, inclusive, esses ataques se intensificaram. Agora, a Bolsa parece um pouco descolada, né, particularmente nos Estados Unidos, descolada da guerra do Irã, e está olhando muito a questão da inteligência artificial. Aposta, né, que os investidores estão fazendo que a inteligência artificial vai ser um grande negócio, e aí quem investir nessas ações pode ganhar muito dinheiro. Exemplo disso: na sexta-feira passada, uma empresa que produz chips, né, uma empresa coreana chamada SK Hynix. A SK, na semana passada, só na sexta-feira, subiu 15%, chegou a subir 15%, porque ela listou as ações dela também nos Estados Unidos, ó, já está na Coreia, e também listou nos Estados Unidos. As ações fecharam com mais de 13%, cerca de 13% de alta, né, na sexta-feira passada. Foi a maior listagem da história de uma empresa estrangeira nos Estados Unidos. arrecadou mais de 26,5 bilhões de dólares. Então, tava todo mundo falou, ah, então voltou o AI Trade, né? Aquela aposta na inteligência artificial. Mas hoje, o que a gente viu, quando essas ações, que também estão listadas na Coreia, estreou, ou melhor, abriu o mercado na Coreia, as ações despencaram. Chegaram a cair 15% lá na Coreia também. Isso puxou toda a bolsa da Coreia para baixo, aí, né? Caindo significativamente. Por quê? A SK e a Samsung, sozinhas, elas representam mais da metade do índice de toda a Bolsa da Coreia. São empresas que cresceram tanto que aí ficaram muito significativas, né, no índice. A SK, nesse ano, subiu já 500%. 500%. Então, ela valorizou muito. Não tem uma explicação, né, não tem uma certeza do porquê caiu a SK hoje, mas... Na visão de vários analistas, as pessoas estão realizando lucro. Essas ações subiram tanto e tão rápido que quem lucrou muito com elas está começando a vender para realizar lucro, ou seja, para garantir que o lucro fique na conta e você não corra o risco dessas ações se desvalorizarem. Tudo isso está puxando a bolsa para baixo. A Nasdaq tem previsão de abrir com queda aí de quase 1%. O S&P 500 também tem previsão de abrir com queda. TSMC, que é a maior produtora de chips, a maior fábrica de chips do mundo, reportou de novo um resultado espetacular, crescimento aí de 68% de lucro. Ainda assim, a gente está vendo um mercado muito volátil. Ele sobe e desce muito rápido e não necessariamente... Essa subida e queda está ligada à guerra lá no Irã. Essa semana começam os balanços dos bancos, né? Volta uma série de balanços e os bancos americanos, as grandes instituições, reportam essa semana também. Então a gente vai ficar de olho nos lucros, né? Para ver se os bancos americanos, se as empresas começam a reportar essa semana, vão ter lucros fortes. Se esses lucros começarem a surpreender positivamente, pode ter uma nova alta da Bolsa, independentemente da guerra do Irã. É um mundo bastante diferente do que a gente estava acostumado alguns anos atrás. Agora a guerra parece não afetar tanto, sobe o petróleo, mas não necessariamente a Bolsa responde, tem aposta na inteligência artificial, mas a inteligência artificial também não é uma garantia de que o investidor vai ganhar. Muita volatilidade é o novo normal.
11: Tá certo, Ravache volta daqui a pouquinho ao longo do nosso TMC 360. São agora 8 horas e 20 minutos e a gente prometeu já trazer uma parcial da nossa enquete que está à sua disposição no TMC News BR, a nossa transmissão ao vivo no YouTube, também no nosso canal no WhatsApp. Bom, refrescando a sua memória, a história é a seguinte. A gente falou, inclusive, agora há pouco, a gente teve uma entrevista, vai ter outra, sobre esse assunto. É certo o Congresso Nacional parar de votar pautas importantes por causa do recesso de julho e das eleições? Tem três possibilidades apenas. Sim, não ou não estou nem aí, não me importo. E os números? Vamos ver se esse número te surpreende. Está ganhando ou não? 76%. Então faltam 24%. Onde estão esses 24%? 16% estão no sim, é certo, parar de votar e tal, tal. E 8% apenas não se importam. E você se importa, acha que sim, acha que não? Então tem um espaço, tem um tempo para você votar na nossa enquete. É certo o Congresso parar de votar pautas importantes por causa do recesso de julho e das eleições do segundo semestre? Manda aí o seu voto, entra no TMC News BR ou no nosso canal no WhatsApp. E se você estiver no TMC News BR, já curte a gente, compartilha a nossa transmissão e participa do chat também. Agora 8h21.
1: Estamos em uma semana decisiva em relação ao tarifaço dos Estados Unidos. A princípio, o prazo para a decisão do governo sobre a ampliação das tarifas em relação aos produtos brasileiros acaba na quarta-feira. Quem vai trazer detalhes sobre esse assunto é o nosso correspondente Jamil Chá, direto de Genebra, na Suíça. Jamil, bom dia para você. O relógio está contando e não está favorável à economia do nosso país.
17: É verdade, Joana. Bom dia, Felipe, bom dia a todos. É uma semana absolutamente decisiva e uma semana que começa sem nenhuma perspectiva de um acordo, né? Foram várias as reuniões entre os dois países, entre Estados Unidos e Brasil, foram vários encontros, telefonemas, inclusive envolvendo ministros, mas nada, absolutamente nada, se moveu na direção de um acordo para, de alguma forma, evitar a tarifa de 25% sobre os produtos brasileiros. Qual é o cronograma? No dia 15, ou seja, quarta-feira, termina justamente o prazo para que o governo norte-americano, então, use aquela investigação que realizou e publicou no mês passado para dizer, olha, ok, vamos adiante, vamos aplicar essas tarifas e essas tarifas vão ser aplicadas a partir do dia tal. Então, é essa a expectativa de que no dia 15, ou seja, quarta-feira, nós tenhamos algum tipo de anúncio por parte do governo americano dizendo se vão aplicar, se não vão aplicar, se vão adiar, se vão reduzir o número de setores afetados. O fato, Joana, é que não há, neste momento, nada que leve a crer no governo brasileiro de que essas tarifas não serão aplicadas. O governo, inclusive, fala na palavra provável aplicação das tarifas. A questão é saber, por exemplo, se haverá uma lista de exceção maior. Porque já naquele momento, no mês passado, quando esse debate começou, o governo norte-americano fez muita questão de dizer, olha, há uma lista de exceção, ou seja, existem produtos que não vão ser taxados. Quais produtos? Aqueles que eles precisam. O café, o suco de laranja, a carne, ou seja, produtos que interessam para eles. A questão é saber se essa lista

0: andar chamado Balcão de Donald Trump. É mais ou menos isso.
1: Exatamente, Felipe. Existiu, inclusive, um debate. Será que era a hora dos presidentes voltarem a se falar justamente para tentar evitar algum tipo de problema ou de guerra comercial? O problema, Felipe, é que nessas negociações, nas várias rodadas de negociação entre os dois países, não houve uma aproximação das posições. Inclusive, o Brasil disse: olha, nós estamos dispostos a ceder, ou seja, nós estamos dispostos a abrir o mercado brasileiro para certos produtos americanos, caso vocês, obviamente, façam uma revisão dessas tarifas. Mas isso não prosperou. O governo norte-americano não apresentou, por exemplo, qual é a sua lista de desejos, a sua lista para o Papai Noel, né? Olha, eu quero isso, isso, isso, isso. Nem isso aconteceu, Felipe. Então, claro, a distância entre esses dois governos continua bastante, eu diria, profunda. E aí fica a questão: se em vários meses, em várias reuniões, nada aconteceu, o governo brasileiro duvida de que simplesmente entre hoje e quarta-feira tudo possa acontecer num sentido contrário. Mas, como me disse um embaixador brasileiro recentemente, estamos lidando com Donald Trump. Donald Trump, que fala um dia que uma guerra está encerrada, no outro dia ele recomeça a guerra, no outro dia ele elogia aquele governo que ele acabou de atacar, no outro dia ele diz que eles são cretinos e etc. Então fica aquela dúvida: se chegar naquele balcão que você acabou de citar, qual seria a reação de Donald Trump até quarta-feira? Vamos aguardar. E olha, em termos comerciais, é um volume muito substancial. Na Câmara de Comércio Brasil-Estados Unidos, a avaliação é de que, se essas tarifas forem aplicadas, a gente poderia aí estar falando de setores avaliados em 14 bilhões de dólares, que poderiam, de alguma forma, ser prejudicados, claro, por essas barreiras nos Estados Unidos.
0: Tá certo, aguardamos notícias do balcão do lá, do último andar. Um abraço para você, Jamil. Até amanhã.
1: Bom dia para vocês todos.
0: Bom dia.
2: Tchau. Morreu aos 78 anos o ator neozelandês Sam Neill, o intérprete do famoso paleontólogo Alan Grant, no clássico Jurassic Park. A informação foi confirmada pela família num comunicado que descreveu a morte, que aconteceu em Sydney, na Austrália, como repentina e inesperada. Nos últimos anos, o ator enfrentava um linfoma de estágio 3, tinha anunciado recentemente que estava livre do câncer, graças a um tratamento genético inovador. Na carreira, Neil também se destacou em produções como o filme O Piano e a série Peaky Blinders.
0: Agora, 8 horas e 28 minutos, o influenciador, aspas na palavra, né, como sempre defende a Joana Trepto, concordo plenamente, Lucas Strabico, conhecido como Cartolouco, é acusado de violência doméstica por três ex-namoradas. Um dos casos está sob investigação da Polícia Civil. O jornalista, youtuber, com mais de 3 milhões de fãs nas redes sociais, é réu por agressão física e violência psicológica. Imagens dos crimes atribuídos a ele foram exibidas neste domingo pelo programa Fantástico da TV Globo. Em entrevista, uma ex-namorada que preferiu não se identificar relembrou o episódio em que foi queimada por Strabico com um cigarro. O caso dela está sendo investigado pela polícia. Outras duas mulheres não efetuaram a denúncia, porém descreveram o comportamento violento do youtuber. Uma delas é Gabriela Augusto, que participou de um reality show com o tal Cartolouco em 2022. Se quiser saber mais um pouquinho sobre esse assunto, está lá no tmc.com.br, o nosso site. Todas as informações sobre esse caso, Joana.
2: É bom a gente parar de usar de fato a palavra influenciador para qualquer pessoa que tem projeção na internet, por mais que ainda seja algo que tratamos como novo, quem tem muitos seguidores, quem consegue alcançar muitos seguidores, a gente já trata como influenciador, porque é de fato uma profissão que tem ali a exposição e tende a influenciar outras pessoas. Mas a gente precisa parar para pensar, encontrar outras palavras, porque influenciador um rapaz que tem esse tipo de comportamento criminoso, a gente continua chamando como influenciador, mas aí a gente só deve parar de chamar quando a gente descobre que a pessoa tem comportamento criminoso? É difícil, mas...

0: Mas não é todo e qualquer personagem que tem uma projeção na internet que pode e que deve ser chamado de influenciador, pelo menos por nós, enquanto a gente conversa, seja no jornal, seja numa conversa informal entre amigos, que é pra gente não potencializar, dar mais força a essas pessoas que se acham, inclusive, até blindadas da justiça, porque são famosas. Talvez na rua a gente não saiba quem elas são, mas na internet são muito famosas, ganham muito dinheiro com esse tipo de profissão que agora é algo, pelo menos aqui no Brasil, que tem aos montes. O Brasil é um dos lugares onde tem mais influenciadores no mundo. E claro que no meio de todos esses supostos influenciadores tem muitos criminosos. É o que a gente traz aqui toda semana. A gente traz aqui quase toda semana. Então tá aí um trabalho de casa, inclusive para nós, pensar como tratar, como chamar esses desinfluenciadores, assim que a gente consegue ter alguma noção de quem de fato são por trás desses perfis nas redes sociais cheios de seguidores, que é o objetivo de tantas e tantas pessoas quando começam a trabalhar na internet.
1: Joana Trépto, e você que está nos acompanhando, é uma releitura 4.0 da lei da oferta e da procura. Se tem muitos influenciadores no Brasil, é porque tem muitos influenciáveis e influenciados, né? Daqui a pouco, depois do noticiário local, a gente traz a nossa colunista Daniela Lima para falar, para voltar a falar daqueles não parlamentares que influenciam, olha só, emendas parlamentares. 8h31.
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13: De volta por aqui, ouvinte TMC, falando de trânsito muito complicado na zona sul do Recife, principalmente na Avenida Mascarenhas de Moraes. Tudo isso por conta de mais um ponto de protesto na manhã desta segunda-feira. O trânsito necessitando ser desviado e ficando muito complicado para o motorista. Você que está na Imbiribeira e Ipsep quer seguir para o centro, evite a Mascarenhas de Moraes, siga pela Via Mangue, faça a mesma opção vindo do centro para a Zona Sul, evite a Mascarenhas e siga pela Via Mangue. 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
31: Olá, bom dia para você que está sintonizado aqui na TMC. Eu sou o Júlio Andrade e ao longo, né, de toda a programação, eu e também a Carol Oliveira, a gente traz aqui informações sobre os principais fatos, as principais notícias, né, tudo o que acontece aqui no Recife, tudo o que acontece na região metropolitana. Olha, no programa que a gente traz daqui a pouquinho, o Pernambuco TMC Primeira Edição, a gente vai falar sobre o Hack and Play. Na semana passada, a gente trouxe ali a informação de que as inscrições já começaram para as pessoas que desejam apresentar os projetos, participar com da Hack and Play. Então, daqui a pouquinho, a gente vai conversar com Pierre Lucena, que é o presidente do Porto Digital e que vai trazer mais detalhes, mais informações sobre este grandioso festival da criatividade, não é? Festival de tecnologia, que é o Hack and Play. Então, daqui a pouquinho, na nossa entrevista, Pierre Lucena, presidente do Porto Digital, participa conosco no Pernambuco TMC. Claro que a gente vai trazer também as principais informações do dia, junto com informações do trânsito. Hoje, mais um protesto acontecendo na região metropolitana do Recife. Daqui a pouco a gente volta com mais informações, com mais notícias, com mais detalhes. E eu lembro que às 10 da manhã estaremos também com a nossa edição local do Pernambuco TMC. Até já!

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1: 8 horas 39 minutos, pesquisa Datafolha aponta aumento de rejeição entre paulistas à privatização de serviços de transporte e também do Porto de Santos. De acordo com o levantamento, 56% dos entrevistados se declararam contrários a privatizar as linhas de metrô. Por exemplo, da estação Barra Funda da capital paulista, Marcos de Pato tem mais detalhes sobre essa pesquisa. Marcos.
2: É isso mesmo, Joana. Mais uma vez, bom dia para todos que acompanham a programação da TMC. Essa pesquisa do Datafolha, realizada nos três primeiros dias deste mês, ouviu mais de 1.600 pessoas e aí aponta a reprovação à privatização de metrô e também trem em São Paulo. A rejeição à desestatização das linhas de metrô subiu 9 pontos percentuais desde março de 2023, agora chegando a 56%. A fatia daqueles que desaprovam a privatização das linhas de trem da CPTM, a Companhia Paulista de Trens Metropolitanos, cresceu 8% e também alcança aí agora o patamar de 53%. Os que se declaram a favor são 39% antes, 49% em 2023. Metade dos entrevistados também se opuseram a uma eventual privatização ao Porto de Santos. Aumento de 5 pontos percentuais na comparação com a pesquisa de 3 anos atrás. A parcela daqueles que se dizem favoráveis à desestatização caiu de 43% para 31%. E mais da metade, representando aí 54% dos paulistas, também ouvidos na pesquisa, se disse contrária à privatização da Sabesp. A conclusão do processo de desestatização da empresa completa 2 anos, agora no mês de julho, sob promessa de investimentos para a universalização dos serviços de água e esgoto. O resultado mostra aí uma estabilidade dentro da margem de erro, que é de 2 pontos percentuais para mais e 2 para menos, com a última pesquisa, quando 53% desaprovavam a venda da companhia de saneamento. Além disso, para 53% dos entrevistados, a privatização da Sabesp não trouxe diferenças no serviço de água e esgoto. Para especialistas, Joana, a percepção mais negativa dos paulistas em relação ao repasse dos serviços à iniciativa privada se deve a experiências ruins com algumas privatizações. Joana, eu volto com você.
3: Muito bem, são 8 horas e 42 minutos. Valeu, Marcos. O Marcos volta ao longo da programação com outras informações. E a gente traz para você agora alguns destaques do noticiário internacional. Começando por esse aqui, ó. Israel, a gente falou sobre isso um pouco na semana passada, mas segue um impasse. Israel marcou para 27 de outubro as primeiras eleições nacionais desde o ataque do Hamas em 2023. As guerras em Gaza, né, no Líbano, contra o Irã e tudo mais. Todo esse processo que está em andamento. Pesquisas apontam que a atual coalizão de Benjamin Netanyahu pode não conseguir maioria no parlamento. Tem outra coisa também que é muito importante. Há uma discussão sobre até antecipar essas eleições para setembro, o que daria menos tempo para que tanto a situação como a oposição se preparassem para essas eleições. Tem mais um capítulo aqui, antes de da gente passar para outra notícia, um outro capítulo que vale a pena considerar, estão marcadas para novembro, se vão acontecer ou não, é outra história, mas estão marcadas para novembro também eleições parlamentares na autoridade ou da autoridade palestina nos 3 territórios ocupados por palestinos. A ver como vai caminhar essa história.
1: Na China, cerca de 2 milhões de pessoas já foram retiradas de suas casas por causa da passagem do tufão Bavi, com ventos de até 144 km por hora. A tempestade já deixou 17 mortos nas Filipinas e 113 feridos em Taiwan.
3: Na Argentina, avança no Senado um projeto que prevê até 6 anos de prisão para falsas denúncias envolvendo violência de gênero, abuso sexual e crimes contra menores. Organizações de direitos humanos alertam que a medida pode aumentar o medo de denunciar e agravar, portanto, a subnotificação.
1: Na Turquia, mais de 100 médicos foram punidos por realizar o que o governo considera um número excessivo de cesáreas. O país tem a maior taxa desse tipo de parto entre os membros da OCDE e a medida faz parte da política pronatalista do presidente Recep Erdogan. Agora são 8h44.
3: E nós voltamos a falar sobre um tema que nós estamos abordando aqui no TMC 360 nesta segunda-feira, que é a agenda do Congresso Nacional. Tanto esse primeiro semestre que está acabando, está vindo aí o recesso, como o próximo semestre, que é um semestre eleitoral, é um semestre de campanha, né? Há uma expectativa, né, de que as votações desapareçam da pauta do Congresso Nacional nesse segundo semestre, e a gente está ouvindo vários lados dessa questão para saber o que esses lados acham dessa expectativa e, de certa forma, da frustração de parte da sociedade. Bom, nós vamos conversar com o deputado federal Alencar Santana, que é deputado federal pelo PT de São Paulo. Ele vai trazer para a gente essa posição dele, posição da bancada, enfim, sobre esse assunto. Deputado Alencar Santana, prazer falar com o senhor mais uma vez aqui na TMC. Muito bom dia.
4: Bom dia, bom dia. Bom dia, Felipe. Bom dia, Joana. Prazer falar com vocês da TMC. Bom dia a todos que nos acompanham.
3: Prazer é nosso. Bom, deputado, como é que o senhor vê essa expectativa e essa espécie de frustração por parte da sociedade, essa frustração, podemos dizer assim, projetada, né, a futuro, de que esse segundo semestre, por ser eleitoral, por ser de campanha, não prevê aí uma pauta de grandes votações de interesse, algo que também não é nenhuma novidade, acontece de 4 em 4 anos, né? Mas, enfim, qual é a sua visão, qual é a visão do PT acerca disso?
4: Bom, primeiro que nós queremos votar, ainda antes de entrar o recesso, pautas importantíssimas. Vou dar um exemplo, fim da escala 6x1 no Senado. Essa é uma pauta extremamente prioritária para o governo, para a sociedade brasileira. Os trabalhadores estão na expectativa, estão na espera há tanto tempo de ter a garantia dos seus 2 dias semanais de descanso e, ao mesmo tempo, reduzir a jornada de 44 para 40 horas. O presidente Lula tem prioridade nessa pauta. Está parada no Senado há mais de um mês, sem justificativa alguma. Afinal de contas, Felipe, por que uma pessoa seria contra votar o fim da escala 6x1? Está defendendo o quê? Está defendendo quem? Qual a razão de retardar um tema tão importante para as pessoas, para a vida das famílias, para a juventude, para as mulheres, enfim, por uma gama de pessoas? Então, nós queremos votar essa matéria, ela é extremamente urgente, prioritária. Nessa semana, na Câmara, nós vamos tentar aprovar e avançar com a pauta de criminalizar a misoginia. É uma pauta que está sendo tratada na Câmara, né, o governo também tem prioridade, esperamos tratar e aprovar essa semana. Falava há pouco, inclusive, por telefone com o meu líder, Paulo Pimenta, para que a gente trabalhe essa pauta nessa semana para que possa aprovar. Tem outras matérias ali também tramitando. Posso dizer ainda no Senado a PEC da segurança. Né, o presidente Lula mandou essa proposta no começo do ano passado. Nós também aprovamos na Câmara e está parada no Senado sem qualquer justificativa. Também um tema tão importante, tão atual e tão necessário.
1: A gente estava agora há pouco, deputado, com outra entrevista aqui no ar. A gente estava entrevistando um deputado do Republicanos, o deputado
3: Jorge Guetem,
1: exatamente. Estava aqui recuperando a informação no meu computador, deputado federal do Republicanos de Santa Catarina, e fizemos exatamente a mesma pergunta e ele citou exatamente as mesmas propostas, ou seja, as mesmas prioridades, ou seja, são assuntos importantes que, em princípio, devem ter consenso.
4: Olha, seria ideal que tivesse consenso, viu, Joana? Né, por exemplo, é injustificável a 6x1 estar parada no Senado. Eu fui o presidente da comissão que trabalhou na Câmara. Em um mês e pouquinho, nós percorremos vários estados do país, fazendo audiências públicas, fazendo também na Câmara, ouvindo todos os setores, de trabalhadores, entidades sindicais, sociais, especialistas e entidades empresariais. Aprovamos essa matéria na Câmara, uma vitória expressiva e uma conquista muito grande. Não tem justificativa, né? O que justifica? É inexplicável, porque ninguém vem a público dizer porque a matéria está parada, né? Então, tem que ser transparente com a sociedade, tem que ser transparente com as pessoas, né? Então, eu creio que quando for a voto, né, na hora do voto, a maioria, a ampla maioria, votará favorável, como aconteceu na Câmara. Mas aqueles que estão contrários estão agindo nos bastidores de uma maneira sutil, mas de uma maneira muito ruim, muito oculta, porque não fala a verdade para a sociedade o que pensa e o que quer e a quem representa, né? Então, a gente espera, e tomara que o presidente Alcolumbre se sensibilize, porque ele tem que dizer para o povo aqui que ele está segurando essa matéria.
3: Falando em bastidores, deputado, e falando também em presidente da Câmara, a gente não pode se furtar de falar de um outro assunto que está bombando aí no noticiário, que é a decisão do STF, ainda monocrática, né, com base nas investigações da Polícia Federal, de bater na porta de dois não parlamentares que supostamente estão influenciando os caminhos das emendas parlamentares. Estamos falando de Eduardo Cunha, Aldemar Costa Neto, por exemplo, né? Eu queria saber como é que o senhor vê essa questão.
4: Olha, os deputados que assinaram as emendas, que indicaram as emendas em nome dessas pessoas, têm que se explicar, né? Porque é uma emenda, uma indicação parlamentar. Há prefeitos vários procuram os deputados de diferentes partidos, mas, como o nome diz, é uma emenda parlamentar. Essas figuras não são parlamentares. Se os seus deputados indicaram em nome deles, tem que se explicar o porquê. Eles poderiam até ter pedido para o deputado do seu partido atender uma demanda deles, mas deles fazerem indicação diretamente, jamais. É deturpar algo que é uma prerrogativa parlamentar de poder estar fazendo uma indicação de um recurso para algum município na área da saúde, na área da infraestrutura, na área da educação, mas uma pessoa estranha ao Congresso não tem essa prerrogativa, esse poder, muito menos essa competência. Isso é um... Então, o Flávio Dino está fazendo aquilo que lhe compete, né? Corretamente.
1: Tá certo, deputado. Muito obrigada pela entrevista. Acabamos de ouvir Alencar Santana, deputado PT por São Paulo. Até a próxima. Bom trabalho essa semana, semana de muito trabalho, então, segundo o próprio deputado.
4: Terá de muito trabalho, com certeza. Obrigado, Joana. Obrigado, Felipe. A todos vocês aí da TCM, obrigado pelo convite.
1: Até Valeu. A próxima.
3: Muito obrigado. Valeu. São 8 horas e 52 minutos e dá para a gente emendar aqui o deputado com a nossa colunista Daniela Lima, que não por acaso vai falar sobre esse assunto, né, Dani Lima? Bom dia para você. E essas emendas de parlamentares que não são parlamentares, ou melhor, essas emendas parlamentares controladas ou influenciadas por não parlamentares, como é que fica essa história, hein? Bom dia.
5: Bom dia, Felipe. Bom dia, Joana. Bom dia a todo mundo que está aqui conosco na TMC. Felipe, a Polícia Federal está avançando. Eu trouxe a informação de que Eduardo Cunha havia sido identificado como um não parlamentar que estava fazendo indicações de emendas. Eu publiquei a reportagem no sábado. Ontem houve a liberação da decisão que autorizou o bloqueio de mais de 6 milhões de reais de bens de Eduardo Cunha para poder garantir que, havendo a comprovação de destinação indevida de dinheiro público por parte do ex-presidente da Câmara, essa verba possa ser ressarcida. Para quem está aí em casa, ou no carro, ou em qualquer lugar acompanhando a gente, deixa eu fazer aqui a explicação direitinha, né? As emendas parlamentares, a gente sabe, são aquela cota de recursos que todo deputado e senador tem direito. Esse instrumento foi elasticizado, passou a ser utilizado de uma maneira muito pouco transparente, para dizer o mínimo, e agora se chega a este patamar de não transparência e de não conformidade com o espírito da lei, que é você ter não parlamentares, dirigentes partidários, no caso de Valdemar da Costa Neto, mas ex-deputados influentes, como é o caso do ex-presidente da Câmara, Eduardo Cunha, que influenciam líderes e outros parlamentares para que estes abram mão de suas emendas e emprestem a emenda, ou seja, doem a emenda para este não parlamentar dizer para onde o recurso tem de ir. Não faz nenhum sentido, gente, nenhum sentido que se busque naturalizar essa cessão de um bem que não é privado do parlamentar. Empresta-se aquilo que é seu. Dinheiro público não é de deputado nem de senador, é dinheiro do povo, em tese daqueles que elegeram, aquele deputado e aquele senador. O deputado, o ex-deputado, presidente do PL, Valdemar da Costa Neto, deu uma entrevista dizendo que deputado fulano de tal, no caso é o Tiririca, né, não tem contato com o prefeito. Então, ele sempre concordou em ceder as emendas. Não é ele que tem que concordar, o dinheiro não é do Tiririca. Pior do que tá, não fica. Ficou, né? O dinheiro é do povo, o dinheiro é do cofre público. Se o Tiririca não vai utilizar, mantenha-se lá o dinheiro previsto para a cota dele de emendas. Não dá para ceder para que o Valdemar da Costa Neto coloque o dinheiro numa prefeitura do PL na Bahia. Valdemar da Costa Neto, que é de São Paulo e fez carreira em Mogi das Cruzes. No caso de Eduardo Cunha, tem uma série de mensagens trocadas entre ele e a ex-assessora da presidência da Câmara, que atuava ali na gestão de Arthur Lira, mas a prática varou para a gestão de Hugo Mota, e é por isso que o presidente da Câmara está se insurgindo contra as decisões do Supremo Tribunal Federal, nas quais ele diz: ah, esse pessoal de Minas é muito enrolado, joga esse dinheiro para não sei aonde, joga esse dinheiro para não sei o que lá, tira esse dinheiro daí, bota esse dinheiro lá. Cunha não é parlamentar. Eu falei com um deputado, com o ex-deputado Eduardo Cunha, na sexta-feira à noite, por mensagem. Ele admitiu, já na ocasião, antes da liberação da decisão do Flávio Dino, ele admitiu que sim, havia feito a indicação de emendas por meio do líder do partido dele, o Republicanos. Cunha é pré-candidato a deputado federal agora, nestas eleições, e que também pode ter feito cobranças em nome da filha dele, a Daniele Cunha, que é deputada pelo Rio de Janeiro, ou seja, dois estados que teriam tido a influência de um não parlamentar na liberação de verba pública.
1: Dani Lima, Eduardo Cunha teve o mandato cassado em 2016 por quebra de decoro parlamentar, ou seja, ele teve basicamente uma conduta que desrespeita as leis e o que é esperado para um político. Com isso, ele deixou de ser parlamentar. O que, que foi tirado dele com esse mandato cassado, se ele continuava agindo como um parlamentar? Explica pra gente.
5: Eduardo Cunha ficou inelegível, né, por 8 anos, está voltando agora, mas você veja que ele não perdeu o prestígio, né? E aí você pode dizer: ah, nossa, mas qual é o problema? O problema é que ele não tem mandato para delegar a destinação de dinheiro público, gente. Essas eminências pardas floresceram de uma maneira impressionante com a vigência do orçamento secreto, porque veja onde a gente chegou, né? Nós tínhamos o orçamento secreto, ou seja, dinheiro, metade do dinheiro que o Brasil tem para investimento, metade está nas mãos do parlamento. Como o parlamento tem gastado, basicamente o que o Supremo está nos dizendo, para utilizar aí um meme, o que o Trump está nos mostrando, junto com as investigações da Polícia Federal, é que quem souber morre, quem souber como está sendo usado o dinheiro público por parte do parlamento, parabéns, ganha aí um prêmio, porque se você chama o parlamento a explicar, e isso aconteceu durante as audiências públicas para debater como se precisasse, né? Um bom senso daria, mas enfim, extrapolamos essa parte. Como está sendo gasto o dinheiro público, os parlamentares disseram: olha, daqui para trás a gente infelizmente não tem controle. Esse acerto foi feito de boca, foi feito em papel de pão, é real oficial, eu tenho dito isso, não é uma expressão, força de expressão, isso foi utilizado para explicar ao Supremo Tribunal Federal que simplesmente dinheiro público foi parar ali em Lins, lugar incerto e não sabido. Dito isso, depois do orçamento secreto, agora a gente descobriu que tem os agentes ocultos da destinação de verba pública, presidente de partido e ex-deputado com influência, no caso Eduardo Cunha, que é de longe, sempre foi, desde que assumiu mandato na Câmara dos Deputados, uma das figuras mais influentes, primeiro do Baixo Clero, depois do Centrão, que basicamente é uma criação dele, Eduardo Cunha, um bloco que se une em torno de Eduardo Cunha para fazer dele presidente da Câmara dos Deputados à revelia do governo, então comandado por Dilma Rousseff, e que, mesmo depois de cassado, continua influenciando os rumos, inclusive da destinação de dinheiro público em Brasília, por meio de parlamentares que cedem algo que não é deles. Não é que o que é público é de ninguém, pelo contrário, o que é público ou é de todo mundo ou deve ser guardado, resguardado para aplicação naquilo que é de interesse do país. E quem é que tem o direito e o dever de dizer para onde essa grana vai? Quem é eleito. Quem não é eleito não apita. A única forma de fazer uso correto das emendas é disputando e vencendo a eleição. Não foi o caso de Valdemar da Costa Neto e nem de Eduardo Cunha.
3: Ai, gente, essa expressão Lins é maravilhosa. Para quem não conhece, Lins é uma cidade também, fica no interior de São Paulo, uns 400 quilômetros de distância de São Paulo para oeste. Faz calor para caramba lá. Daqui a pouco volta a Dani Lima e daqui a pouco a gente fala sobre uma ideia da FIFA. 64 seleções na Copa do Mundo, Guilherme Ravache vai contar essa história. Ah, não, gente, não é possível. Bom, 8h59.
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3: 9h01, terceira e última hora hoje do nosso TMC 360, segunda-feira, dia 13 de julho de 2026. Eu, Felipe Bueno, ela, Jona Treptow, nós dois, juntos com você, trazendo para você informação atualizada. Bora! Pesquisa BTG Nexus aponta que 47% aprovam e desaprovam o governo Lula. Já 35% avaliam a administração como ótimo, bom, 24% como regular, 41% como ruim e péssimo.
1: A ANAC, a Agência Nacional de Aviação Civil, atualiza tarifas dos aeroportos de Guarulhos e Viracopos. Os reajustes valem para passageiros, companhias aéreas e operações de carga.
3: O Irã ataca bases militares dos Estados Unidos no Bahrein, no Kuwait e na Jordânia. Ofensiva, mais uma resposta aos bombardeios norte-americanos que recomeçaram na semana passada.
1: Aliados se reúnem em Paris com o presidente ucraniano Volodymyr Zelensky. O objetivo da chamada coalizão de voluntários é aumentar a pressão por um cessar-fogo e pela retomada das negociações pelo acordo de paz com a Rússia. Agora, 9h01.
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3: Atenção você que é meio perdido, atenção você que é meio perdida. Aplicativo de navegação Waze anuncia um grande pacote de atualizações com inteligência artificial para usuários aqui no Brasil. Principal destaque é o recurso chamado Waze Map Mate, que usa a tecnologia Gemini do Google. Para quem anda em duas rodas, olha só, a plataforma ainda lançou o modo moto, que calcula o tempo estimado de viagem para motocicletas, que é sempre uma grande dúvida, né? Uma grande questão. Guilherme Ravache está de volta? Conta para a gente como é que vai funcionar isso, Ravache.
12: Pois é, basicamente você vai poder conversar mais com o Waze. Isso já tinha... está acontecendo, na verdade, em diversos aplicativos. Quando você olha o Alexa Plus, né, que é aquele aplicativo da Amazon, a Siri, que está no iPhone, todos esses aplicativos estão ficando mais conversacionais. Por que isso está acontecendo? Inteligência Artificial Generativa, que é a mesma inteligência lançada, né, pelo ChatGPT alguns anos atrás. Depois veio o Claude da Anthropic, tem também o Gemini do Google. É IA generativa, é uma IA que consegue entender mais facilmente o que a gente fala. É como se fosse uma conversa, por isso que a gente fala que é IA conversacional. Essa IA conversacional está chegando também para o Waze, né? Então, ao invés de você marcar, escrever ou ir numa série de comandos ali para determinar, por exemplo, um buraco na rua, uma lombada, dizer que tem polícia, fica mais fácil fazer isso conversando com o aplicativo, é isso que vai acontecer. Vai ter o modo moto também, que é basicamente a plataforma, né, usar a inteligência artificial para calcular aquele caminho quando ele é feito de moto, não quando é feito num veículo, porque tem uma velocidade diferente. O que a gente está vendo é inteligência artificial começando a entrar numa série de aplicações, numa série de dispositivos que a gente usa, de uma maneira mais direta e mais significativa. Alguns anos atrás a gente usava a IA, né? Entrava lá no ChatGPT para pedir para escrever um texto, fazer um poema. Agora a gente está cada vez mais conversando com a IA. E a tendência é que isso acelere. A Apple, por exemplo, está adiantando o lançamento de um chip, o M7, que vai ser o chip novo dela, porque esse chip vai ter muito mais capacidade de processar a inteligência artificial dentro do próprio aparelho celular. Então já para 27, 28, né? Final de 27, lá para 2028, a gente deve começar a ver dispositivos mais pensados e mais eficientes para usar a inteligência artificial, podendo resolver coisas dentro do próprio dispositivo, não tendo que ir até um computador na nuvem, né? Para pedir uma resposta ou processar uma resposta, cada vez mais isso acontecendo dentro do próprio celular. E não deixa de ser uma ironia, né? A Apple, que gastou bilhões para desenvolver um carro, que nunca saiu, esse carro nunca deu em nada, porém, o aprendizado que eles tiveram com o carro, né? Porque eles queriam fazer um carro autônomo, e isso ia usar muita inteligência artificial, precisava usar, porque o carro seria totalmente autônomo. Todo esse aprendizado, essa tecnologia desenvolvida em hardware, né, na parte de processador do próprio carro, hoje está sendo usada ou vai ser usada para o telefone, para os computadores, para o iPad, mesmo que não exista um carro. Provavelmente a Apple nunca mais vai lançar um carro, porém, o que eles aprenderam com o carro vai ser usado em hardware. E esse hardware vai ser ainda mais eficiente para receber aplicativos como Waze, como Google Maps, como Alexa, enfim, ou os próprios aplicativos da Apple, né? Que tem a Siri, que é aquela personagem que a gente criou que dá respostas aí automatizadas, né? Ela era meio limitada até algum tempo e agora está virando mais conversacional também por causa da IA generativa. Então o mundo caminha para conversar com os aparelhos cada vez mais. Talvez a gente nem precise de um telefone com tela daqui a algum tempo, e a Apple sem dúvida está pensando nisso também, tanto que processou a OpenAI, que está desenvolvendo um aplicativo para utilizar inteligência artificial, mas que não usa tela. Na visão de muitos, a Apple está processando a OpenAI, que está tentando desenvolver um aplicativo para concorrer com ela, porque está com medo da concorrência, está com o processo, vai atrasar um concorrente, que seria a OpenAI, que é dona do ChatGPT. Então a IA está mudando toda essa lógica aí de aplicativo, gigantes de tecnologia, está todo mundo com medo de ficar para trás e todo mundo quer chegar primeiro quando a gente fala de gigantes de tecnologia.
1: Tá certo, Ravache. Até daqui a pouquinho a gente já conversa mais. Agora são 9h07. Vamos voltar a falar sobre emendas. Vamos voltar a falar sobre política, sobre dinheiro público. Um estudo divulgado pela Organização Transparência Brasil mostra que, em 2025, a Câmara dos Deputados destinou R$1,3 bilhão em emendas de comissão, sem identificar os parlamentares que realmente indicaram os beneficiários dos recursos. Esse valor corresponde a 16% de toda a quantia indicada pela Casa na modalidade. O Rodrigo Vicente vai nos trazer mais informações ao vivo de Brasília. Rodrigo.
13: Oi, Joana, bom dia a você, bom dia ao Felipe mais uma vez e a todos que nos acompanham. Só para a gente entender esse mecanismo, né? O que são essas emendas de comissão? Bem, as lideranças partidárias podem ir lá e pedir a uma comissão que destine um valor a um determinado lugar. No lugar do solicitante, ao invés de ter o nome do parlamentar, está escrito liderança partidária. Bem, daí ninguém sabe de fato quem pediu. Há um líder de partido, mas possivelmente esse líder foi aí solicitado por alguém para destinar essa verba. Só para a gente ter uma ideia, o que tem dito a Transparência Brasil, ela tem associado essas emendas de liderança àquelas emendas de relator, que depois ficaram conhecidas como orçamento secreto, e o Supremo Tribunal Federal acabou deixando isso aí como inconstitucional, né? Só para a gente ter uma ideia aqui, as emendas em questão foram operadas, essas que você falou os valores aqui, por 7 bancadas partidárias: Progressistas, União Brasil, Republicanos, o PL, o Avante, o Podemos e o Solidariedade. Bem, o PP é o partido aí que tem o maior volume, representando mais de 428 milhões em 2025. Bem, o líder do partido, a gente consegue daí ilustrar bem essa questão. O líder do partido é o doutor Luizinho. Ele foi eleito pelo Rio de Janeiro. No entanto, desse valor, desses 428 milhões que foram destinados via emenda de liderança, 23% foi para o Rio de Janeiro. Os outros 77% foram para outros estados da federação. Bem, alguém foi lá e pediu para o doutor Luizinho enviar esse valor. Quem foi? Ninguém sabe, né? Porque fica aí apenas como liderança partidária, o líder do partido representa e faz esse envio, mas quem pediu a ele e para onde enviar, ninguém sabe, fica aí, portanto, sem um destino. Bem, só para concluir, o Congresso Nacional apresentou no orçamento do ano passado, na lei orçamentária, mais de 11 bilhões em emendas de comissão. Desse total aí, 3,8 bilhões foram para comissões no Senado e quase 8 bilhões para emendas de comissão aqui na Câmara. Volto com vocês.
3: Tá certo. Quando a Joana falou agora há pouco, né, você que está nos acompanhando, falou mais de 1 bilhão, ela mesma, né, mostrou uma surpresa, e você também que está ouvindo a gente, está acompanhando a gente, deve ter mostrado essa surpresa também. E a surpresa redobra quando você fica sabendo que esse dinheirão representa apenas 16% de tudo que é movimentado nesse âmbito no Congresso Nacional. Daqui a pouco a gente fala mais sobre esse assunto, mas a gente ainda fala sobre pessoas públicas. A governadora do DF, do Distrito Federal, Celina Leão, se torna sócia de um empresário ligado ao setor de transporte público. É assunto para a nossa Daniela Lima. Diga, Dani.
5: Então, Felipe, essa história é uma história interessante porque o Distrito Federal, os gestores do Distrito Federal têm um problema com prenhez de gado. Sabe o que é isso, Felipe? Joana é uma menina que veio de Portugal, né, da área urbana. O Felipe tem cara de que conhece mais aqui o nosso interior. O que é, sabe o que é uma prenhez de gado?
1: Explica então, Dani.
5: Felipe?
3: Vai, vamos lá. Vai. Eu ia falar, mas deixa a Dani explicar.
5: Joana, é o seguinte, quem gosta de investir em gado muitas vezes opta por comprar um embrião, ou seja, uma boa vaca com um belo boi, aí você faz esse embrião e compra a prenhez, ou seja, a gravidez, aquele embrião, pensando que ele vai virar um super boi lá na frente e vai te trazer um rendimento. Pois muito bem. Foi esse o negócio que a governadora do Distrito Federal, Celina Leão, fez em sociedade com um empresário que presta serviço para ela, para o governo do Distrito Federal. E não é qualquer serviço. Ele é dono de uma das 5 empresas que faz transporte público no Distrito Federal. O contrato os contratos de transporte público no Distrito Federal são da ordem de 200 milhões por mês, Joana. Basicamente, a governadora do Distrito Federal, em setembro do ano passado, firmou parceria com este Edmundo Pinheiro, este empresário, dono da URB, uma empresa de transporte público no Distrito Federal, um negócio avaliado em R$500 mil para comprar a prenhez de uma vaca, um embrião de gado Nelore. Segundo a assessoria da governadora, depois que foi procurada por mim, esse negócio foi parcelado em 30 meses, o que eu não sei se ajuda ou atrapalha, porque significa que é uma sociedade de, no mínimo, médio prazo, né? São mais de 2 anos aí em sociedade da Celina com este empresário, na prenhez ou nesse novilho, nesse embrião de gado Nelore que os dois compraram num leilão, leilão que inclusive levava o nome do Ibanez Rocha, o ex-governador, que era antecessor de Celina. Ela era vice de Ibanez Rocha e acabou se tornando governadora quando ele deixou o posto. Celina está disputando agora a reeleição. A sociedade da Celina com esse empresário, dono de uma das concessionárias de transporte público em Brasília, acontece num contexto de, investigação há anos do Ministério Público sobre os volumes que são pagos a essas empresas concessionárias de transporte público no Distrito Federal. Para quem está nos acompanhando, tem uma ideia, de 2019 até maio deste ano, foram 63 reajustes no valor que é repassado a título de reembolso para as concessionárias de transporte público no Distrito Federal. O que o Ministério Público do Distrito Federal sustenta é: essas empresas precisam devolver dinheiro para os cofres públicos porque elas estão recebendo dinheiro a mais. Nesse contexto, tem uma guerra entre as 5 empresas que fazem concessão de ônibus no Distrito Federal, dizendo: se eu vou devolver, ela tem que devolver também. E aí o que faz a governadora? Se associa a uma das partes desse imbróglio, o que obviamente não ajudou, pelo contrário, colocou lenha na fogueira. Na prática, Celina Leão fez ou faz negócio, torna-se sócia, ou seja, partícipe dos lucros de um empresário cujos rendimentos dependem basicamente da assinatura dela. A gente revela essa história, eu revelo essa história na minha coluna de hoje e trago um pouquinho da repercussão. A Celina Leão, em maio, congelou toda a reanálise dos pagamentos feitos às empresas de ônibus do Distrito Federal, nesse contexto de guerra entre as empresas e já associada a uma delas. Ou seja, Felipe, não está exatamente bonito nem tranquilo o quadro para a governadora do Distrito Federal, em meio a uma série de questionamentos a respeito não só dos volumes pagos nos contratos com as empresas de ônibus do Distrito Federal, mas também as escolhas que fez aí, se associando a um dos lados que está numa disputa bastante acirrada por conta desses valores. São valores muito, muito impressionantes. No Distrito Federal, a tarifa, só devolvendo para vocês, para quem está em casa acompanhar, né? A tarifa está congelada, a tarifa de ônibus. Desde 2019 não tem reajuste. E aí, por óbvio, por exemplo, a gente está vendo os Estados Unidos atacar o Irã, o preço do combustível, né, oscilando. Por óbvio, teve aumento de lá para cá. Quem é que está bancando o aumento? É o GDF, é o governo do Distrito Federal. Como? Por meio de um negócio que eles criaram que chama tarifa técnica. Essa tarifa é um preço que eles reembolsam às empresas para poder cobrir a diferença entre o que é cobrado do passageiro e o que efetivamente deveria ser o valor. No caso da URB, ela está recebendo R$ 9,78 por passagem de volta. Ou seja, o cidadão paga ali seus R$ 4,00 de passagem, que seja um valor hipotético, mas a empresa está recebendo mais quase R$ 10,00 de reembolso. É isso que o Ministério Público olha e fala, meus amigos, essa passagem, esse custo aqui não pode estar correto. Lembrando aqui de novo, de 2019, quando houve o congelamento da passagem sob Ibanez, até agora foram 63 reajustes no valor dessa tarifa técnica, que no caso da empresa do sócio da Celina Leão, na prenhez da vaca, está em quase 10 reais.
3: É a pessoa que anda de grande circular em Brasília, que você conhece tão bem, Daline, mas nem faz ideia dessas coisas. Aliás, eu recomendo passear de grande circular quando estiver na capital do país, que é uma aventura antropológica absolutamente maravilhosa. Qualquer hora do dia, qualquer dia da semana. Agora, tem mais um assunto aqui para a gente falar, que é a pesquisa BTG Nexus, que sai nesta segunda-feira, colocando mais uma vez aquela situação de empate técnico entre Lula e Flávio Bolsonaro. No segundo turno, Dani Lima, você enxergou alguma novidade, alguma indicação? A gente que gosta de falar, né, da grande fotografia e não só do momento, né?
5: Tem sim, é especial quando a gente pega o dado que é mais relevante para esse momento, que é o momento pré-campanha ainda, né? Onde as campanhas, as candidaturas não estão na rua, não estão fazendo publicidade abertamente, né? Que é a pesquisa espontânea. Ou seja, o pesquisador vai para o entrevistado e fala, você vai votar em quem para presidente? E não apresenta nenhum nome, vê o que que volta. As pessoas falam, não sei ainda, ou apontam. Lula vem como o nome mais citado, seguido de Flávio Bolsonaro, isso na pesquisa espontânea. O fato é que Lula perdeu 2 pontos percentuais na menção à espontânea. Está dentro da margem de erro? Tá. Mas o que aconteceu é que o petista teve um empuxo no último mês, em especial por conta do desgaste do Flávio Bolsonaro. Caso Dark Horse, né, o filme, que ninguém sabe se vai ser lançado ou não, por conta do financiamento de Daniel Vorcaro. Você teve a briga pública dele com a Michelle Bolsonaro, o segundo round da briga pública dele com a Michelle Bolsonaro, a ida dele para os Estados Unidos, que acabou resultando em mais uma edição ou mais uma ameaça de tarifas contra o Brasil. Ele mandou uma cartinha para o Marco Rubio, na qual ficou explícita ali que ele estava disposto a chamar os Estados Unidos para fazerem transição de governo no Brasil se fosse eleito, o que é, de fato, um ato de entreguismo inédito na história do país, e se fosse concretizado, seria inédito também na história do Brasil, você chamar um governo estrangeiro para te ajudar a balizar o seu próprio plano, caso, né, vença as eleições. Bom, o fato é que teve muito desgaste para o Flávio Bolsonaro, ele manteve o core do bolsonarismo, ele não perdeu esse voto que está associado a um voto que ele herda do pai dele, e o Lula viveu um momento de estirão e ele parou. Isso é o que a pesquisa nos mostra, tá? O impulso que o petista teve no mês passado, ele deu uma refluída, que a gente precisa observar agora, né? Se Lula vai entrar em agosto, que é exatamente quando começa oficialmente a campanha eleitoral, em marcha lenta, ou seja, estabilizada tal qual agora está, ou se vai com os programas que correu para lançar agora na pré-campanha ainda, como o Desenrola 2.0, Desenrola para adimplentes, que é de renegociação de dívidas, né? A pregação ou a disseminação das informações de que quem ganha até R$5.000 está isento de imposto de renda, se tudo isso vai dar uma nova força, um novo empuxo. Mas até aqui o Lula deu uma esticada e parou, o que é um ponto de atenção para a campanha do petista, certamente, Felipe e Joana.
1: Muito bem, Dani Lima, muito obrigada pelas informações, pela sua presença sempre abrilhantando a nossa programação. A gente se fala na quarta-feira.
5: Até lá, gente. Bom trabalho.
1: Bom trabalho.
5: Beijo.
1: Até.
3: Beijo, valeu, boa semana. São 9 horas e 20 minutos. Vamos para o Rio de Janeiro. É verdade, no Rio de Janeiro, moradores da Zona Norte, atenção, enfrentam dificuldades para se deslocar na manhã de hoje. Criminosos interceptaram dois ônibus e usaram os veículos como o quê? Barricadas para tentar bloquear vias e atrapalhar uma operação da Polícia Militar na região. A repórter Beatriz Trindade tem as informações. Bom dia para você.
14: Bom dia, Felipe, para você, para a Joana e para todo mundo que acompanha a gente, exatamente. Até a última atualização que a gente teve, já tínhamos três ônibus sendo usados, então, como barricadas por esses criminosos. Essa operação que está acontecendo no Complexo da Pedreira, em Costa Barros, aqui na zona norte do Rio. Segundo o Rio Ônibus, os criminosos retiraram as chaves desses coletivos e atravessaram esses ônibus na Estrada de Botafogo e na Avenida Pastor Martin Luther King, para impedir justamente a passagem da equipe da Polícia Militar que estava fazendo uma operação policial ali na manhã de hoje. Imagens enviadas à nossa reportagem mostram, inclusive, esses coletivos bloqueando ali as vias. E por causa dessa ocorrência, sete linhas chegaram a ser impactadas durante a manhã de hoje. De acordo com a Polícia Militar, criminosos também incendiaram ali objetos que foram usados como barricadas. A operação acontece justamente para combater o roubo de veículos de cargas na região e retirar estruturas instaladas para dificultar ali o acesso das forças de segurança. Além dessas buscas, né, que os agentes estão realizando hoje pela manhã pelos criminosos, os policiais também buscam veículos roubados ou clonados que possam estar sendo usados em ações criminosas. Essa operação que segue em andamento e a gente continua acompanhando aqui do Rio de Janeiro. Felipe.
3: Tá certo, então. Agora são 9 horas e 22 minutos.
1: Professora de artesanato diz ter sido envenenada durante meses por uma aluna. Esse caso, que aconteceu em Pernambuco, começou a ser descoberto depois que a vítima conseguiu filmar a suspeita colocando uma substância dentro da garrafa de água dela. De Recife, Carol Oliveira com as informações.
15: A vítima afirma que chegou a sentir bolinha de mercúrio na garganta após beber água. E aí chamou a polícia após filmar pela segunda vez, a suspeita colocando uma substância na garrafa dela. Segundo a vítima, ela começou a apresentar sintomas de intoxicação no segundo semestre de 2024. Na época, ela trabalhava em um projeto social aqui no Recife. Ela afirma que uma mulher que frequentava as aulas como acompanhante do filho colocava mercúrio na garrafa de água. Um exame toxicológico detectou concentração de 21 microgramas de mercúrio por milímetro de sangue no organismo dela. Já o laudo pericial da garrafa confirmou a presença do metal na água. A artesã afirma que continua em tratamento e relata dores abdominais, neuropatia, compressão na medula, redução dos movimentos e comprometimento da coordenação motora. O caso é investigado pela Polícia Civil.
3: São 9 horas e 24 minutos do Recife. A gente volta para a capital do país. Um estudo elaborado por auditores da Receita Federal aponta que a Previdência Social deixou de arrecadar 56% do potencial de receitas por causa de quê? Benefícios tributários, sonegação, inadimplência e disputas judiciais. A Lívia Brás tem as informações para a gente. Diga, Lívia.
16: Segundo o levantamento, de cada R$100 que poderiam ser recolhidos, só R$44 entram efetivamente nos cofres da Previdência. A maior parcela das perdas está ligada aos benefícios fiscais e aos regimes diferenciados que são previstos em lei, como o microempreendedor individual, o MEI, e o Simples Nacional, que representam R$28 a cada R$100 que deixam de ser arrecadados. A sonegação responde por outros R$22, enquanto a inadimplência e os litígios somam R$6.

0: Agora são 9 horas e 25 minutos. Atualizando informações sobre o mundo. Morreu aos 78 anos o ator Sam Neill, conhecido mundialmente por interpretar o paleontólogo. Me ajuda aqui, Felipe Bueno. Já li antes. Paleontólogo Alan Grant, em Jurassic Park. A família informou que a morte foi repentina e inesperada e que ele estava cercado por familiares em Sydney. Em 2023, ele revelou que tinha sido diagnosticado com linfoma, mas depois ele disse que ele estava curado. Os familiares tratam a morte como repentina.
1: Participou do O Piano também, que é um belíssimo filme de 1993, se não for 93...
0: E Peaky Blinders.
1: Peaky Blinders, essa série é fantástica
0: recentemente.
1: Também, né? Recentemente. Bom, outro assunto de destaque do noticiário internacional, Venezuela agora, a gente acompanhou desde o começo, né? Infelizmente os números só aumentam, sobe para 4.490 o número de mortos pelos terremotos que atingiram o país no fim do mês passado, junho, né? Mais de 16 mil pessoas ficaram feridas, quase 18 mil pessoas perderam suas casas desde os primeiros tremores. Foram registradas mais de 1.200 réplicas, você se lembra, né? Foi na Grande Caracas, entre a Grande Caracas e o norte do país, que é uma área litorânea, né? Então a destruição foi imensa. A gente tem até algumas imagens recuperadas aqui do pessoal trabalhando sob os escombros, né, mostrando a tentativa das autoridades e também dos voluntários de fazer o resgate de possíveis vítimas.
0: Tem uma reportagem interessante do New York Times que diz que Marco Rubio, que é o secretário de Estado dos Estados Unidos, passou a exercer influência direta sobre Venezuela, mesmo sem estar em Caracas. Estamos falando não sobre os terremotos, mas agora sobre a decorrência do processo de captura de Nicolás Maduro por forças norte-americanas. O jornal disse que Rubio então se tornou o principal interlocutor de Washington com o governo interino, liderado por Delcy Rodríguez, e diz que ele mantém contato frequente com ela por WhatsApp, em espanhol, que participa de decisões do dia a dia. Inclusive, funcionários da gestão o apelidaram de vice-rei. Esse título ele era dado aos poderosos que governaram o Império Espanhol nas Américas até que a Venezuela e outras províncias se rebelassem e conquistassem a independência no início do século XIX.
1: Por causa muito de Simón Bolívar e José de San Martín, que são o quê? Os Libertadores da América. Aliás, o campeonato se chama Libertadores da América, em homenagem a essas duas pessoas, pouca gente sabe. Na Tailândia, um incêndio em um pub de Bangkok deixou pelo menos 27 mortos e 63 feridos. 22 pessoas estão em estado crítico e a causa do fogo ainda está sendo investigada.
0: Um caso que nos lembra muito a tragédia da Boate Kiss, inclusive por conta do que as pessoas fizeram no momento em que entraram em desespero. De acordo com relatos de testemunhas, as pessoas que estavam dentro do pub, quando perceberam que estava pegando fogo, elas teriam corrido para os banheiros numa tentativa de salvar, só que os banheiros ficavam no fundo, então, desse estabelecimento, de forma a não conseguirem se salvar por lá. Não havia saída.
1: Israel marca para 27 de outubro as primeiras eleições nacionais desde o ataque do Hamas em 2023. Também dos conflitos que seguem, né, continuam em Gaza, no Líbano e contra o Irã. Pesquisas indicam que a atual coalizão de Benjamin Netanyahu pode não conseguir maioria no parlamento, como a gente falou agora há pouco. Essas eleições podem, inclusive, ser antecipadas para setembro.
0: No Canadá, 2 pessoas morreram e 4 ficaram gravemente feridas durante um tiroteio em um festival de salsa em Toronto. Reunia mais de 13 mil pessoas esse festival. A polícia investiga uma possível troca de tiros entre 2 homens. Até agora, ninguém foi preso. São 9 horas e 29 minutos.
1: E daqui a pouquinho a gente vai falar do quê? A gente vai falar da reta final da Copa do Mundo. Tava com saudade? Hoje não tem, mas amanhã. Ah, gente, amanhã. E depois, então, nem se fala, né? Daqui a pouco a gente fala sobre tudo isso.
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7: Seguimos juntos, ouvinte, TMC retornando com a atualização do trânsito na zona sul do Recife. Mais cedo informamos sobre interdição da Mascarenhas de Moraes no sentido aeroporto por conta de um protesto. A via foi liberada, no local marcaram presença agentes de trânsito, corpo de bombeiros. A movimentação de veículos ainda continua intensa e com lentidão na Mascarenhas no sentido aeroporto. Você que sai do centro pode desviar pela Via Mangue ou seguir para Jaboatão, o aeroporto, pegando a Mascarenhas, mas reduzindo a velocidade e redobrando a atenção. 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
5: Já de volta com mais informações, sempre com notícias atualizadas para que você fique bem informado. Infelizmente, eu trago mais um caso de feminicídio na região metropolitana do Recife e no estado de Pernambuco. O homem foi preso depois de romper a tornozeleira eletrônica, invadir a casa da ex-companheira e matar ela com facadas no tórax. Isso aconteceu no bairro do Sítio dos Pintos, zona norte do Recife. Alexandro Vaz da Silva, de 43 anos, foi encontrado pela polícia perto do local do crime, preso em flagrante. Ele teria confessado o assassinato de Valdelene Guedes Alcoforado, também de 43 anos, conhecida como Val. De acordo com uma parente da vítima, os dois ficaram juntos durante alguns meses e ele havia terminado o relacionamento. No dia 16 de junho, Val denunciou o ex-companheiro por violência doméstica e conseguiu uma medida protetiva contra ele. Alexandro passou a usar tornozeleira eletrônica, mas invadiu a casa dela, ateou fogo em várias roupas, isso antes do crime. Ainda de acordo com esse familiar, Val estava gravando áudio para parentes quando Alexandro invadiu a casa. Minha mãe escutou tudo, ele arrombando tudo, depois ficou em silêncio, disse a familiar. Ah, bom, então, infelizmente, né, a gente traz aí mais este caso que aconteceu aqui na região metropolitana. A gente volta a qualquer instante. 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
19: TMC. 9:38, o Congresso Nacional corre contra o tempo e tem poucos dias para votar a medida provisória do frete. O tema é de interesse dos caminhoneiros e também, obviamente, do setor produtivo, né? Tem o potencial de mexer com o mercado de transporte de mercadorias. Se o texto não for votado dentro do prazo, a medida perde a validade e deixa, portanto, de vigorar. Assunto para o Luiz Araújo, da agência Infra. Diga, Luiz.
20: O Senado tem apenas até essa quinta-feira para votar a chamada MP do frete. Essa é uma medida provisória que foi editada pelo governo em março, após pressão dos caminhoneiros diante da alta dos combustíveis, e tem como objetivo geral reforçar o cumprimento do piso mínimo do frete e assim garantir melhores margens de remuneração para a categoria. Mas lá desde o início, o texto enfrentou uma forte resistência do setor empresarial, que teme essencialmente o aumento de custos. E por isso, a tramitação acabou se arrastando no Congresso e a proposta só foi aprovada pela Câmara dos Deputados há poucas semanas. Agora, no Senado, a situação segue indefinida, correndo o risco de perder a validade caso não seja aprovada dentro do prazo. E aí, o receio é de que uma eventual rejeição ou mesmo essa perda de validade provoque insatisfação entre os caminhoneiros e reacenda o risco, inclusive, de paralisações da categoria. Agora, por outro lado, há também um temor sobre os impactos da aprovação. Isso porque o texto da Câmara é bem diferente da versão enviada pelo governo, preocupando técnicos pelo risco de parte das regras se mostrar impraticável, afetando custos logísticos que necessariamente chegam até a população por meio dos preços de tudo ou quase tudo que a gente consome diariamente.
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1: TMC. 9h40, lideranças do Congresso Nacional acionaram ministros do Supremo Tribunal Federal para contestar a decisão do ministro Flávio Dino, que determinou o bloqueio de bens do presidente do PL, Valdemar Costa Neto. De volta a Brasília, Rodrigo Vicente tem mais informações. Rodrigo.
2: Ô, Joana, pois é, de novo essa questão de emendas, e quando se fala em emendas aqui em Brasília, enfim, cria-se um grande embaraço. O que dizem esses líderes partidários é o seguinte, de que Flávio Dino tenta, que Flávio Dino que está à frente aí dessas investigações, dessas ações apurando desvios de emendas parlamentares, né? De que ele, na verdade, tem o desejo, um aliado histórico do presidente Lula, que é um ex-parlamentar, tem o desejo de fazer com que esse poder sobre orçamento, de fato, volte ao executivo, principalmente se o presidente Lula for reeleito. Essa, claro, é uma avaliação de líderes partidários, principalmente da direita, que dizem que ele também quer aí criminalizar políticos de direita envolvidos nessa questão das emendas. Nos últimos dias, principalmente, passaram a estar aí no noticiário, como Valdemar Costa Neto, enfim, outros, né? O que se tem dito é o seguinte, que dificilmente essa questão de emendas vai voltar ao que foi pré-2015, quando a primeira emenda impositiva lá no mandato de Eduardo Cunha, como presidente aqui da casa, foi colocada em prática, né? No entanto, o que muitos dizem é o seguinte, é preciso achar um meio termo para isso, porque tem sido complicado. O Supremo já declarou inconstitucional a questão das emendas de relator, enfim, aquilo que ficou conhecido como orçamento secreto, mas ainda há muita questão a se colocar. O que diz alguns ministros do Supremo é o seguinte, né, de que, e líderes partidários aqui também, de que é preciso achar uma forma, esse meio termo aí com as emendas, mas que também não dá para criminalizar de todo as emendas parlamentares, porque alguns dizem o seguinte, né? Parlamentares têm relação com os prefeitos, com as bases, sabe para onde mandar esse dinheiro. A questão, claro, é ficar em cima e identificar de fato para onde está indo. No entanto, há pouco aqui, quando a gente falou dessa questão das emendas de comissão, não há essa transparência, né? Por fim, o seguinte, só para concluir a questão de líderes como Valdemar Costa Neto. Dificilmente, alguns ministros do Supremo disseram isso, inclusive, né? Dificilmente um líder partidário, um líder de partido, presidente do PL, maior bancada aqui da Câmara, não vai estar envolvido no que diz respeito a enviar emendas para lá e para cá. Porque ele reconhece, enfim, seus deputados, sabe, mapeia isso tudo e sabe para quem deve dar o apoio ou não, para quem deve enviar o recurso. Bem, o que se diz, por fim, com isso tudo é que não dá para criminalizar, mas é preciso, claro, identificar para onde isso vai e ter transparência sobre essas emendas aí. Volto com vocês.
3: Tá certo, então, são 9h44. Como você sabe, acompanhou a gente desde o começo, né? Entrevistamos dois parlamentares e eles disseram mais ou menos nessa linha, né? É preciso investigar e é preciso punir os casos que de fato sejam comprovados como irregulares. Vamos agora às informações do Rio de Janeiro. No Rio, a Delegacia de Homicídios investiga o que? A morte de um terceiro sargento da Polícia Militar executado com pelo menos 20 tiros na zona oeste da cidade. Da capital fluminense, Beatriz Trindade.
4: Imagens de câmeras de segurança registraram o momento em que criminosos mataram o policial militar Yuri Luiz Ribeiro, no bairro de Jacarepaguá, na zona sudoeste do Rio. Esse caso que aconteceu na madrugada deste domingo. O agente que trabalhava no batalhão de São João de Meriti estava chegando em casa quando foi baleado por dois homens que estavam em uma moto. O vídeo mostra que o terceiro sargento para o carro para entrar no condomínio Reserva Mirataia 1, na rua Mirataia, no Pechincha, quando dois homens armados chegam, atiram diversas vezes na direção do banco do motorista e logo em seguida fogem. O caso está sendo investigado agora pela Delegacia de Homicídios da capital. Procurada, a Polícia Militar disse que policiais do batalhão de Jacarepaguá foram acionados para uma ocorrência de homicídio e quando chegaram ao local, o policial militar já estava sem vida. A Polícia Civil informou que faz ações agora para apurar esse caso. A gente lembra que Luiz Ribeiro havia sido preso em 2023, quando foi encontrado flagrado com 151 quilos de cocaína na Avenida Brasil, que é a principal via expressa aqui do Rio de Janeiro. Na ocasião, ele foi preso em flagrante pela Polícia Civil. As investigações apontam ligações do PM com chefes do Comando Vermelho.
3: Tá certo. Agora, 9 horas e 45 minutos, o ex-prefeito de Campo Grande, Alcides Bernal, morreu na madrugada desta segunda-feira na Santa Casa de Campo Grande, aos 60 anos de idade. A causa da morte não foi divulgada até o momento. Ele estava preso no presídio militar desde 24 de março deste ano, acusado de ter matado o servidor público Roberto Carlos Mazzini durante uma disputa pela posse de um imóvel. Bernal havia sido internado no dia 30 de junho, após passar mal no presídio militar onde estava preso. Na ocasião, passou por um procedimento cardíaco e retornou ao presídio após receber alta. Nesse fim de semana, o ex-prefeito voltou a passar mal, foi levado novamente à Santa Casa. A nova internação aconteceu um dia depois de a justiça negar o pedido de prisão domiciliar. 9h46 agora. A pergunta de hoje da nossa enquete foi a seguinte: é certo o Congresso Nacional parar de votar pautas importantes por causa do recesso de julho e das eleições? Três opções: sim, não ou não me importo. E venceu o sim, com 75%. Estamos falando de 3/4, né? O outro quarto está dividido da seguinte forma: 17% acham que sim, é certo, e 8% brancos e nulos, né? É, não me importo, não tenho nada a ver com isso. Amanhã, terça-feira, a gente tem mais uma enquete à sua disposição.
1: Vamos virar a página aqui agora? Vamos chamar o nosso Guilherme Ravache, porque a FIFA estuda uma nova mudança na Copa do Mundo. Pois é, a edição deste ano nem acabou, mas Gianni Infantino, presidente da entidade, avalia ampliar o Mundial para 64 seleções.
3: Sério?
1: Essa expansão pode acontecer já na próxima Copa em 2030. A desse ano foram 48, certo?
3: Certo.
1: Bom, em 2030 teríamos muitas surpresas. Ravache, explica pra gente.
5: Olha, no final do dia, a FIFA diz que... Vamos lá, vamos os dois lados, né? Olha o Felipe rindo aí, que ele é um fã de futebol, entende o que eu tô dizendo. A FIFA alega, né, ou justifica, que o aumento de seleções vai tornar a Copa, né, ainda mais inclusiva. Vai ter seleção do mundo inteiro, ou representando o mundo inteiro, mais times, e aí reforçaria o sucesso que foi essa Copa, né? É, de 32 para 48 seleções, segundo a FIFA, foi um grande espetáculo, fez com que mais pessoas vissem a Copa. Então, a inclusão aumenta. Esse é um lado da história, e uma versão não elimina a outra, mas qual é o outro ponto disso? Um aumento da transmissão de jogos aumenta também a receita da FIFA, aumenta o faturamento da entidade com a venda de direitos esportivos. A FIFA, nesse ano, bateu um recorde de receita, né? Ela saltou, né, o faturamento aí em 4 anos para mais de 13 bilhões de dólares. A Copa trouxe 8,9 bilhões, esse número pode aumentar ainda, 8,9 bilhões. Quase a metade de todo esse direito vem da venda de direito esportivo. É, tem ingresso também e hospitalidade, né, que é outra parte muito relevante da Copa do Mundo. Fatura mais, só para dar uma ideia do número, eles faturam na Copa mais de 4 bilhões com venda de direito esportivo, quase 5 bilhões vendendo a transmissão dos jogos. Lembrando que esses direitos são vendidos para rádio, para TV, mas também para o streaming, que se tornou uma receita nova. E aí tem ainda a venda de ingressos, que agora tem um preço que varia conforme a demanda no jogo. Esse preço ficou muito alto, os jogos ficaram bastante caros, o que, na visão de muitas pessoas, torna a Copa menos inclusiva. Ou seja, tem um crescimento de receita, já acontece esse crescimento nesse ano, e na próxima Copa deve aumentar ainda mais. É, subiu bastante, né, da Copa do Catar para essa Copa, a gente já teve um aumento significativo. 2024, a FIFA já tinha vendido 62% dos patrocínios, do dinheiro que ela precisava aí para essa Copa. Então, a Copa rende muito dinheiro, com mais time tende a render ainda mais dinheiro. Para dar uma ideia de quanto dinheiro a gente está falando, o intervalo para hidratação, que muita gente criticou, só para Fox, que é um canal nos Estados Unidos, um único canal nos Estados Unidos, faturou 250 milhões de dólares a mais. Olha. Com o intervalo, com a hidratação. Teve canal que não tinha vendido ainda para o break de hidratação, não conseguiu se organizar, mas a tendência é que na próxima Copa a gente tenha mais breaks aí vendidos e essa receita aumente ainda mais. Então essas mudanças também estão fazendo com que aumente, dispare o faturamento da FIFA, e aí a FIFA argumenta que divide 90% dessa receita, reinveste no futebol. Claro que fica ainda 10%, que não é pouco dinheiro, né? É, 10% de 13 bilhões, a gente ainda está falando de 1,3 bilhão. E aí, para fechar essa história, né, de futebol, a gente agora vai pensar do lado dos atletas, né? Porque os atletas também sofrem um gasto grande, muitos reclamam de várias viagens, do deslocamento, então entidades têm cobrado um posicionamento aí da FIFA sobre o desgaste dos jogadores. Felipe, você que é um especialista no assunto, pode fazer uma avaliação mais aprofundada até do que eu do lado do esporte, mas esse é o cenário que a gente tem nesse momento.
3: 64 times. Imagina o tamanho dessa Copa. Ô Ravache, a gente vai dar tchau para você, mas a gente vai continuar no assunto, porque o camisa 10, o verdadeiro camisa 10 está chegando, então vamos colocar ele na história.
1: E só uma ponderação, o Ravache falou muito bem sobre o desgaste dos atletas, mas nós sabemos que é desigual, vai de seleção para seleção, vai de atleta para atleta, porque tem muito atleta que também ganha milhões com publicidade só por estar na Copa do Mundo, muito que quer ser convocado sem jogar só para ter a visibilidade. Mas vamos fazer o seguinte, vamos continuar nesse assunto com o nosso Éder Luiz. Até mais, Ravache.
3: Valeu.
1: Vamos rodar a vinheta. Até.

0: seguindo aqui o nosso papo com você. Já imaginou na próxima Copa do Mundo 64 seleções? Se você está há um mês fora de casa, vamos deixar de lado o desgaste dos atletas de campo, vamos pensar nos nossos atletas. Éder Luiz, 2 meses longe da família seria demais da conta. Imagina o impacto disso na cobertura dos veículos.
1: Bom dia, Joana. Bom dia, Felipe, amigos do TMC. Olha, vamos para 60 dias com certeza, viu, Joana? Porque eu vejo todos os argumentos já colocados aí pela FIFA de que nós teremos brevemente 64 seleções disputando a Copa do Mundo. E um dos argumentos principais é o seguinte: nós tivemos aqui 99% de ocupação dos estádios durante os jogos dessa Copa. Um dos menores públicos foi exatamente numa partida de Gana, com 43 mil pessoas. E a expectativa, claro, é que esse número suba ainda mais agora com a realização das duas semifinais e a grande decisão do próximo domingo, já que chegamos aí à última semana de Copa do Mundo. Tudo indica que nós estamos partindo para 64 seleções da Copa. Eu acho que é um exagero, até porque alguns jogadores estão chegando absolutamente extenuados nessa reta final de Copa do Mundo. Principalmente a seleção da Argentina, né, que tem uma média de idade superior. Eu acho que esse, inclusive, vai ser um dos pontos que a Inglaterra vai poder se aproveitar. A idade do time argentino e o desgaste que sofreu. A Argentina teve 2 prorrogações ao longo de toda a competição até aqui. A partida contra a equipe do Cabo Verde e contra a Suíça. E isso, claro, né, Felipe, vai beneficiar a Inglaterra nessa semifinal que será disputada na quarta-feira.
2: Eu vou com você, eu voto com o relator e digo uma coisa, Éder. Muita gente falava lá atrás que Argentina e França seria uma final previsível. Vai que esses dois não vão acabar decidindo o terceiro lugar de Copa do Mundo, porque isso é muito possível. A Espanha tem um handicap muito favorável com relação à França nesses últimos tempos, né, Éder?
1: É verdade. E olha, a Federação Espanhola de Futebol, inclusive, divulgou dados recentes aí. São 37 partidas de invencibilidade da seleção da Espanha. A Fúria não perde um jogo desde 2023. Foi aquela semifinal contra a seleção da Itália, ganhou por 2-1 e de lá para cá, são 30 vitórias, 7 empates, 96 gols marcados e 26 gols sofridos. Quer dizer, a Espanha vem numa fase absolutamente extraordinária. E contra os franceses, eles também levam vantagem com 18 vitórias. Venceram mais os confrontos. Esse jogo chega no capítulo de número 39. A França tem a melhor capacidade de finalização, mas é inquestionável que a Espanha, no toque de bola, é um time muito preciso, tem mais de 95% de aproveitamento, vai ser um jogo parelho. Eu acho que, pelo que a França demonstrou até aqui, eu colocaria um leve favoritismo ainda para a seleção francesa. Mas os espanhóis, se você olhar o retrospecto, é a Eurocopa de 2024, vitória da seleção da Espanha por 2-1. Quem brilhou? Lamine Yamal. Depois, em 2025, Liga das Nações, um jogo impressionante, inesquecível, 5-4, vitória dos espanhóis. Quem brilhou de novo? Lamine Yamal. Ele ainda não faz uma grande Copa, foi se recuperando ao longo da competição. Eu tenho a impressão que nós vamos ter aqui um jogo memorável. É o jogo mais esperado nessa Copa do Mundo, né, Felipe?
0: Queria só te perguntar, antes da gente se despedir, Éder, um pouquinho mais sobre a Argentina, porque as opiniões e as análises, elas são muito opostas. Tem um pouco de tudo. Tem quem acha que a Argentina está avançando, mas assim, a cada jogo vai perdendo um pouco ali a resistência, e há quem acha que o desempenho é fenomenal. O que que você vê, o que que você enxerga, Éder, pensando nos próximos possíveis jogos?
1: Olha, Joana, eu acho que o limite físico pode conspirar contra a seleção da Argentina. Como eu disse anteriormente, foram 2 prorrogações e é uma equipe já mais envelhecida. E do outro lado, você tem a seleção da Inglaterra, que tinha até então como protagonista o Harry Kane. Mas, de repente, está aparecendo um cara que está fazendo toda a diferença. Jude Bellingham está jogando muito. Ele fez 6 gols, o Kane fez 6, o Jude Bellingham fez 6 gols até aqui. E está no auge, ele está chegando no melhor momento dele na seleção inglesa. Eu acho que a torcida da Inglaterra está fazendo uma diferença muito grande, está motivando demais os jogadores. Eu acho que a Inglaterra vai ter um leve favoritismo. É claro, é a Argentina, eles estão entrando com uma raça, com uma determinação muito grande em todos os jogos dessa Copa do Mundo. Mas a gente também tem que salientar o seguinte, a Argentina pegou o caminho mais fácil para chegar nessa fase semifinal. Não foram adversários tão fortes assim. Acho que o primeiro grande teste da seleção da Argentina nessa Copa do Mundo será justamente contra a equipe da Inglaterra. E realmente podem pintar surpresas aí no meio do caminho. Todo mundo apostava em Argentina e França. De repente pode surgir uma novidade, quem sabe até com uma Inglaterra na grande decisão. Eles que não ganham um Mundial desde 1966, Joana.
2: Ah, muito bem, Éder. Você é maior que Maradona, maior que Messi, maior que qualquer camisa 10. Um abraço e amanhã a gente volta a se falar.
1: Grande abraço, Felipe, Joana. Voltamos amanhã com mais informações aqui direto nos Estados Unidos. Abração.
2: Valeu, abraço. Hora de ir embora, hein?
0: Hora de ir embora. Amanhã tem mais. TMC 360 às 7 horas da manhã. Obrigada pela companhia. Continue com a programação da TMC. Tchau.
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6: Você tem ideia de quantas pessoas trabalham voluntariamente para a Copa do Mundo? Para organizar o maior torneio da história simultaneamente nos Estados Unidos, México e Canadá, a FIFA precisou recrutar um verdadeiro exército. São 65 mil voluntários espalhados pelas 16 cidades-sede, em 24 das chamadas áreas funcionais. E não pense que é só chegar e ajudar. O processo de seleção foi muito rigoroso, recebendo mais de 1 milhão de inscrições do planeta inteiro. Os escolhidos passaram por entrevistas, checagem de antecedentes e treinamentos intensivos em vários idiomas. As áreas funcionais são os aeroportos, estádios, hotéis, ruas e centros de treinamento, orientando torcedores e garantindo que a logística funcione, além de serem lembrados pelas bandeiras gigantes que eles estendem no gramado durante a execução dos hinos nacionais antes de cada partida. E isso é o puro amor ao futebol.
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1: 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Muito bom dia. Bom dia para você que está aqui na TMC. Eu sou o Júlio Andrade, começando agora a nossa primeira edição do Pernambuco TMC, nesta segunda-feira, dia 13 de julho, segunda-feira, 13 de julho de 2026. Nós vamos juntos nesta próxima hora com os principais fatos, as principais notícias. Como eu digo sempre, o nosso objetivo é deixar você, ouvinte, sempre muito bem informado, muito bem informada. Você que estava escutando as notícias do Brasil e do mundo com o TMC 360, né? Os colunistas de todo o Brasil, de todo o mundo também, sobre os mais diversos assuntos. E aí agora a gente abre a janela local, as informações aqui da nossa região. Sejam todos muito bem-vindos e bem-vindas, desejo uma excelente semana, né? Mais uma semana que se inicia. Vamos juntos então no A Pernambuco TMC primeira edição.
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1: E olha, você sabe, né, que aqui no Pernambuco TMC a gente traz os fatos, a gente traz as nossas entrevistas e também a gente traz as informações do trânsito. Como é que estão as ruas e avenidas agora no Recife? A gente monitora o trânsito, diz o melhor caminho que você pode seguir e já é isso que a gente faz agora. Vamos às informações do trânsito.
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1: Já aciono pela primeira vez o repórter Vinícius Calado. Vinícius, seja muito bem-vindo, muito bom dia para você.
5: Valeu, Júlio, um abraço, uma excelente segunda-feira ao ouvinte ligado aqui na primeira edição do Pernambuco TMC. 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Nesse momento, a Avenida Norte tem trânsito fluindo sem dificuldades no sentido BR-101 da via. Já em direção ao Recife Antigo, a Avenida Norte tem trânsito moderado a intenso em quase toda a extensão da via, com pontos de lentidão. O principal deles, nas imediações do bairro do Espinheiro, quem sai da encruzilhada em direção ao centro do Recife, a Avenida Norte continua como uma boa opção de trajeto. 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Tá contigo, Júlio.
1: Muito obrigado, Vinícius Calado. Daqui a pouco você volta então com as notícias do trânsito. 10 da manhã, 6 minutos.
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1: Olha, deixa eu trazer aqui um assunto que tem repercutido bastante, né? A gente, claro, também acompanha. A artesã Dene Cardoso denunciou ter sido envenenada durante meses enquanto trabalhava em um projeto social aqui no Recife. Ela afirma que uma aluna colocava mercúrio na garrafa de água dela. Imagens gravadas pela vítima mostram a suspeita despejando a substância no recipiente e laudos periciais confirmaram a presença do metal na água e no organismo da artesã. Ela conta que até chegou a sentir uma, abre aspas, bolinha, fecha aspas, de mercúrio na garganta após beber água e chamou a polícia após filmar pela segunda vez a suspeita colocando uma substância na garrafa. O caso é investigado pela Polícia Civil há mais de um ano e o inquérito ainda não foi concluído. De acordo com a vítima, ela começou a apresentar sintomas de intoxicação no segundo semestre de 2024. Trabalhava há mais de 10 anos num projeto que funciona em um anexo do Hospital Universitário Oswaldo Cruz. Ela afirma que a mulher que frequentava as aulas como acompanhante do filho colocava mercúrio na garrafa de água dela durante vários meses. De acordo com a artesã, a suspeita passou a frequentar o projeto cerca de 3 anos antes do caso vir à tona. De acordo com a vítima, a mulher apresentava um comportamento hostil, embora ela não diga saber o motivo. A defesa, né, da suspeita não se pronunciou. A gente tem até o nome, mas por enquanto vamos, né, não divulgar, até por uma questão de investigação. A vítima contou que passou a desconfiar que estava sendo envenenada após flagrar a suspeita com a garrafa dela. Na época, a mulher disfarçou e fingiu que apenas estava movendo o recipiente do lugar. A isso soma-se o fato de ela ter sentido pequenas bolas na água e um dia chegou a retirar uma bolinha do metal da garganta após beber água. Depois disso, comprou uma garrafa idêntica, deixou o celular filmando escondido e registrou em 2 ocasiões a suspeita mexendo no recipiente e colocando a substância na água. E aí, depois disso, né, ela acionou a polícia. Um exame toxicológico detectou concentração de 21 microgramas de mercúrio por milímetro de sangue no organismo dela. Já o laudo pericial da garrafa confirmou a presença do metal na água. De acordo com a médica responsável pelo laudo toxicológico, a quantidade encontrada indica ingestão de mercúrio por um período estimado entre 8 meses e 1 ano. E aí, quais sequelas a artesã diz ter sofrido? A artesã afirmou que continua em tratamento e relata dores abdominais, neuropatia, compressão na medula, redução dos movimentos e comprometimento da coordenação motora. De acordo com ela, o mercúrio atingiu o cérebro. Bom, a gente, claro, vai continuar acompanhando, né? Mas é um caso aí que chama muita atenção. Afinal de contas, a gente está falando desta professora, uma artesã, mas que estava ali participando deste projeto e que, então, teria filmado, né, uma participante do projeto colocando essa substância, o mercúrio, dentro da água. Então, claro, a gente vai acompanhar os desdobramentos deste caso, inclusive com o posicionamento por parte da polícia que investiga o caso. São 10 da manhã, 11 minutos na capital pernambucana.
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1: Vamos seguindo com mais informações importantes. Eu trago agora, vi uma notícia bem legal. Claro, né? A gente não queria que ela tivesse passado por tudo isso, mas é uma notícia boa. A jovem Marcela Vitória de Lima Santos, de 19 anos, que teve a perna direita arrancada por um tubarão na praia de Boa Viagem, zona sul do Recife, recebeu alta. Então a gente está falando de novo de Marcela Vitória, de 19 anos. Um vídeo, inclusive, que foi divulgado mostra ela sorrindo ao deixar o hospital, onde passou mais de um mês internada. Ela estava, então, no hospital desde o início de junho, no Hospital da Restauração, quando, né, sofreu este incidente lá em Boa Viagem. Amigos e familiares acompanharam a alta após o dia de internação. Durante o período, Marcela chegou a ficar internada na unidade de terapia intensiva, passou por 2 cirurgias e também por um processo de reabilitação na unidade hospitalar. A jovem ingressou no curso de Direito no início deste ano, sofreu, né, todo este trauma, então a gente torce agora pela pronta recuperação da jovem. 10 da manhã, 12 minutos no Recife.
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1: Vamos mais uma vez com informações do trânsito. Vinícius Calado.
5: Deixa comigo, Júlio. 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Nesse momento, o trânsito bastante intenso na Mascarenhas de Moraes, no sentido Afogados, é o cenário que se apresenta em toda a extensão da via. Por enquanto, quem está ligadinho na TMC saindo da Imbiribeira para o Recife Antigo deve evitar Mascarenhas. Garanhas por conta do trânsito que existe já depois da ponte Motocolombó, já na Avenida Sul. A melhor opção é desviar pela Via Mangue, seguindo para o centro do Recife. 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Volto daqui a pouco, Júlio.
1: Combinado. Vinícius Calado, daqui a pouco eu já te chamo novamente com informações do trânsito 10 e 13.
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1: Uma mulher de 43 anos morreu depois de ser atropelada por um carro cujo motorista havia acabado de ser baleado durante um ataque na zona sul aqui do Recife. O veículo desceu uma ladeira desgovernado após o condutor, atingido pelos disparos, abandonar o automóvel ainda em movimento. O motorista, que tinha 21 anos, também morreu. Esse crime aconteceu na rua Dr. Pedro Moscoso, na Coab, zona sul do Recife. Vinícius José dos Santos Silva dirigiu o carro quando foi alvo de disparos feitos por dois homens em uma motocicleta. Baleado, Vinícius saiu do veículo, mas caiu na via e morreu no local. Sem motorista, o carro desceu a ladeira de ré até bater em um poste. No caminho, atingiu a Vanessa Maria da Silva Martins, de 43 anos, que chegava em casa depois do trabalho. Ela foi esmagada, ficou presa entre o automóvel e o carro, né? Entre o automóvel e um muro da residência. Socorrida pelo Serviço de Atendimento Móvel de Urgência, o SAMU, ela foi levada inicialmente para a UPA do Ibura e depois transferida para o Hospital da Restauração, no Derby, onde morreu. Então, claro, a nossa solidariedade, né? De acordo com a irmã da vítima, ela estava abrindo o portão da residência onde guardava os equipamentos usados no trabalho com decoração de festas, quando foi atingida pelo veículo. O carro vinha subindo ladeira, mas perto de onde minha irmã estava, vieram homens numa moto e atiraram no motorista. Ele desceu do veículo ainda em movimento para se proteger dos tiros, mas o carro desceu e bateu na minha irmã. De acordo com a família, ela sofreu uma parada cardiorrespiratória ainda durante o primeiro atendimento. Precisou ser reanimada por cerca de meia hora no Hospital da Restauração. Vanessa passou por uma cirurgia para amputação da perna, a amputação da perna que havia sido gravemente atingida. Ainda de acordo com a irmã, ela sofreu outras duas paradas cardíacas e morreu no outro dia pela manhã. Bom, então infelizmente a gente, né, noticia esse fato, a nossa solidariedade a toda a família, essa jovem que foi vítima dessa violência. Não tinha nada a ver com a situação, estava chegando em casa após um dia de trabalho, quando então esse carro desgovernado atinge a mulher. Carro desgovernado porque o motorista abandonou o veículo após ser baleado, né? Ele estava dirigindo o carro, veio uma moto, baleou esse motorista e aí ele desce do carro e o carro desce desgovernado essa ladeira, atingindo esta jovem. Então, felizmente, aquela, né, frase que se fala, estava ali no momento certo, na hora, no momento errado, na hora errada, né? Mas infelizmente ela chegava em casa depois de um dia de trabalho. Infelizmente é a violência ali banal do dia a dia, né? A nossa solidariedade mais uma vez a toda a família neste momento de muita dor. São 10h16 agora na capital pernambucana. Deixa eu fazer o seguinte, vamos a um rápido intervalo, daqui a pouco a gente volta com mais notícias, com mais informações aqui na TMC. Até já.
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2: Já de volta às 10h19, de volta com o nosso Pernambuco TMC primeira edição. E claro que a gente já traz, né, mais informações, a gente já deixa você mais bem informado, né? Sempre esse é o nosso objetivo. Olha só, antes de passar aqui para a mais uma notícia, eu quero reforçar o nosso canal no Instagram, né? 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
2: Olha, deixa eu trazer aqui mais uma notícia relacionada ao metrô do Recife, né? A gente vem acompanhando sempre toda aquela questão dos problemas que acontecem por lá, as paralisações, e uma forma de tentativa de minimizar esse problema são os trens que chegaram de Belo Horizonte, né? A gente acompanhou o anúncio da chegada desses trens e aí um deles já começa a funcionar. Vamos à informação. Após quase 2 meses da chegada ao Recife, 2 meses já, e com cerca de atrasos, né? Há um período de atraso em relação ao cronograma divulgado pela Companhia Brasileira de Trens Urbanos, cronograma que a gente também falou aqui. O primeiro trem usado, adquirido junto ao metrô de Belo Horizonte, começou a operar na linha sul do metrô do Recife. A composição passa a integrar a frota em meio à crise operacional enfrentada pelo sistema e tem como principal objetivo evitar o colapso da linha, previsto pela própria CBTU para 2027. A estreia do trem foi acompanhada por passageiros que, embora tenham reconhecido a necessidade da ampliação da frota para reduzir o tempo de espera nas plataformas, apontaram desconforto provocado pela ausência de ar-condicionado, uma das principais reclamações de quem utiliza diariamente o sistema. Bom, a gente então vai acompanhar, né? Tem essa reclamação por parte dos usuários, já que essas composições, esse trem que chegou de Belo Horizonte, não tem ar-condicionado, mas enfim, é uma tentativa de minimizar o problema, de minimizar esses constantes, né, atrasos, enfim, que são registrados. A aquisição dos trens faz parte das medidas emergenciais adotadas pelo governo federal durante o processo de transferência da gestão do metrô do Recife para o governo de Pernambuco, etapa que antecede a futura concessão do sistema iniciativa privada. De acordo com a CBTU, o reforço da frota é considerado essencial para evitar o colapso operacional da linha Sul, que transporta cerca de 60 mil passageiros por dia. O ramal possui 12 estações e liga o Recife a Jaboatão dos Guararapes em um percurso de aproximadamente 25 quilômetros. Então, é mais um caso aí que a gente vai acompanhar, né? Metrô do Recife. Pelo menos agora a gente não está trazendo aí que foi mais um problema, mais uma quebra. A gente está falando que começou a operar essa composição, esse trem que chegou de Belo Horizonte. Agora, 10h23.
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2: Vamos para a nossa entrevista e a gente fala agora sobre o Hack and Play. É isso, o futuro nasce aqui. O Hack and Play anuncia a edição de 2026. Aí teremos novas experiências ao público. Os detalhes a gente, né, passa agora, porque eu estou conectado com a Gabriela Alencar, que é diretora de marketing do Porto Digital, que está à frente aí deste belíssimo projeto. Gabriela, muito bom dia, seja muito bem-vinda à nossa edição do Pernambuco TMC. Gabriela, a gente não consegue te escutar, não sei se o teu microfone está desabilitado, vamos tentar retomar esse contato. Não sei se você me escuta, Gabriela, bem-vinda. Vamos testar aqui, vamos ver se a gente consegue a nossa conexão. Talvez o microfone esteja desabilitado. Consegue me escutar? Oi, Gabriela, consegue me escutar? Gabriela, talvez o microfone esteja desabilitado. Vamos tentar mais uma vez aqui o contato, senão a gente tenta uma outra opção. Gabriela, consegue me escutar? Bom dia. Bom, vamos fazer o seguinte, vamos com informações do trânsito para ver se a gente consegue restabelecer o contato com a Gabriela Alencar, que é diretora de marketing do Porto Digital. Daqui a pouco a gente tenta novamente. 10h25...
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2: Vamos lá, informações do trânsito mais uma vez, Vinícius.
6: Bora nessa, Júlio. 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Nesse momento, Abdias de Carvalho no sentido centro tem movimentação moderada e intensa de veículos do início da via até o cruzamento com a

0: Márcio Scalado com informações do trânsito aqui na TMC e já já você volta com mais notícias, agora 10h26.
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0: Vamos lá, vamos com mais informações importantes para a gente. Um casal que transportava mais de 12 quilos de crack foi detido na noite de ontem pela Polícia Rodoviária Federal. A droga estava escondida em um compartimento oculto num painel de um carro que foi abordado na BR-232 em São Caetano, no Agreste de Pernambuco. Os policiais realizavam a fiscalização na rodovia quando abordaram o veículo ocupado por um homem de 27 anos e uma mulher de 22. Ao se aproximarem do automóvel, os agentes sentiram um odor característico de entorpecente e identificaram contradições nas informações prestadas pelo casal. Durante a vistoria, os policiais localizaram um dispositivo eletrônico instalado no painel que dava acesso ao compartimento oculto. Após o acionamento do mecanismo, foram encontrados 10 tabletes de uma substância com característica de crack, totalizando mais de 12 quilos então da droga. O motorista e a passageira foram encaminhados à delegacia da Polícia Civil de Belo Jardim. Eles poderão responder pelo crime de tráfico de drogas, cuja pena varia de 5 a 15 anos de reclusão. 10h28.
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0: Vamos agora tentar então o nosso contato. Falei agora há pouco, a gente vai conversar sobre o Hack in Play, este festival que acontece no Recife muito em breve. O futuro nasce aqui. Ah, e aí foram divulgadas algumas novidades para o evento deste ano. Eu estou conectado com a Gabriela Alencar, que é diretora de marketing do Porto Digital. A Gabriela, consegue me escutar agora? Muito bom dia, bem-vinda. Coisa boa, consegue me escutar agora? Vamos só ver aqui, eu acho que agora o problema é conosco, mas vamos lá. Gabriela, vamos contar as novidades, o que é que teremos nesta edição do Hack and Play?

0: Gabriela, desculpa, eu acho que o problema agora está sendo aqui na nossa mesa. Vou fazer o seguinte, vamos tentar um contato por telefone, por favor. Vou te ligar, a gente está tentando uma conexão aqui via, né, parte digital, mas enfim, acho que a gente está tendo um probleminha, a nossa técnica está tentando aqui resolver. Se não for possível, a gente vai e faz uma ligação por telefone mesmo, né? Enfim, deixa só a gente tentar aqui um contato melhor, né? Para que a gente possa ter um som perfeito ao nosso ouvinte. A gente vai trazer novidades sobre o Hack and Play nesta edição de 2026. Vamos fazer o seguinte, vamos testar. Gabriela, vamos tentar testar mais uma vez para dar certo. Vamos lá, bom dia. Bom, não. Fazer o seguinte, deixa eu continuar na linha, Gabriela. A gente vai a um rápido intervalo, daqui a pouco a gente volta.
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3: São 10h32, de volta com a nossa primeira edição do Pernambuco TMC. Agora sim a gente já vai direto para a nossa entrevista. E eu estou com a Gabriela Alencar, que é diretora de marketing do Porto Digital. Vamos falar sobre o Hack and Play. Eu acho que agora dá certo. Gabriela, bom dia. Obrigado por ter aceito o convite.
4: Oi, Júlio. Bom dia. Bom dia a todos os ouvintes. É um prazer estar aqui falando com vocês.
3: Prazer é todo nosso. Vamos lá então, Gabriela, vamos trazer as novidades do Hack and Play que acontece em novembro, né? O Porto Digital à frente desse projeto. Acho que para a gente, né, deixar todos muito bem informados, vamos explicar o que é o Hack and Play.
4: Perfeito, Júlio. O Hack and Play, ele é um festival de inovação que entra na sua 8ª edição esse ano. E ele é um festival de inovação que tem características muito próprias. O Hack and Play, ele é um festival gratuito, ele é um festival que nasceu com o propósito de furar bolhas, ou seja, é um festival de inovação que não fala apenas para pessoas que trabalham em ambientes de inovação. Pelo contrário, a gente quer se comunicar com todo mundo, a gente quer mostrar o que ambientes de inovação fazem e quais são as oportunidades que esses ambientes geram. Então, o festival, na prática, ele acontece esse ano em novembro, de 11 a 14, e ao longo de 4 dias, você tem uma grade grande de conteúdo, muita atividade, mão na massa, palestras, workshops, rodas de conversa, e uma programação cultural à noite.
3: Bacana. Está todo mundo acostumado, né, Gabriela, que é justamente com isso, com esse festival de criatividade. A gente vê ali o bairro do Recife muito bem movimentado, a gente tem palestras com os mais variados temas e teremos novidades para esse ano. Queria que a senhora explicasse um pouquinho que novidades são essas.
4: Então, a gente tem uma novidade que é a questão da ocupação territorial. Como você bem frisou, o festival ele acontece aqui no bairro do Recife, ele é um festival descentralizado. Isso para muita gente que nunca veio no festival já seria uma novidade por si só. Ele é um festival que ocupa em torno de 80 espaços, entre espaços fechados e espaços abertos. Ou seja, ele não é um festival que acontece dentro de um único pavilhão, né? Ele é um carnaval do conhecimento, se espalha nas ruas. E aí, esse ano, a gente ocupa uma área do bairro que até então ainda não tinha sido ocupada, que é a área da Rua da Moeda. A gente vai ter uma programação cultural ali naquele polo. Então, isso é uma das novidades. Uma outra novidade que eu acho que atende aí a uma demanda antiga do público do festival é a chamada aberta para quem tem interesse também em propor atividades para a programação. Tá? Existe duas inscrições abertas agora no momento. Existe a inscrição para o grande público, ou seja, pessoas que querem participar de alguma atividade como público, né? Existe uma outra inscrição aberta para pessoas que querem sugerir atividades para o festival. Então, isso é uma novidade. É o primeiro ano que a gente abre a chamada e ela ainda está aberta. Então, quem tiver interesse em trazer seu conteúdo, o momento é agora.
3: Gabriela, chama a atenção porque em 2025, na edição do Hack and Play, foram mais de 80 mil inscritos, né? 80 mil pessoas que participaram. Então, isso cresce ainda mais a expectativa de que esse ano, né, isso vai ser superado.
4: Sem dúvida, Júlio. O festival ele vem crescendo ano a ano. E eu diria que não é só uma questão quantitativa. A gente tem tido uma maior adesão, número de pessoas a cada ano, sim, mas eu diria que a gente tem trazido também cada vez um público mais diverso. E é isso que o festival se propõe. Então, é um festival que tem atividades para pessoas das mais diferentes faixas etárias, independe de profissão, se são estudantes, se são pessoas que estão já no mercado de trabalho, a gente tem programação para todo mundo. E isso é um desafio, porque você se comunicar com todo mundo não é uma coisa trivial. E eu acho que o festival tem sido muito feliz a cada ano, por a cada ano conseguir trazer aí um público novo, que até então ele ainda não conseguia se comunicar. Então a gente tem a questão quanto, mas a gente também está falando aqui de quali no sentido da diversidade.
3: É isso. Para a gente, né, reforçar o que é que está aberto neste momento, quem é que pode fazer a inscrição, enfim, para que a gente possa, né, deixar essa entrevista bem esclarecedora. Neste momento, existem inscrições abertas para o Hack and Play. E quem é que pode se inscrever agora?
4: Perfeito. Então, vamos lá. A gente tem duas inscrições abertas no momento. A gente tem a inscrição aberta para o grande público. É a inscrição que dá acesso ao passaporte, que dá acesso a toda e qualquer atividade durante os 4 dias do festival. Essas inscrições, elas ficam abertas até o dia 14, né, durante o festival permanece aberta. E aí é para todo mundo que quer participar, Júlio. A outra inscrição que está aberta é para aquelas pessoas, empresas, coletivos, instituições, que gostariam de sugerir uma atividade para a programação do festival. Essa segunda inscrição, ela fica aberta agora só até o dia 17 de julho. Então, são duas coisas distintas. Uma é a inscrição para quem quer colocar sua atividade no festival, passa por um processo seletivo, e as inscrições vão até 17 de julho, e a gente tem aí as inscrições para o grande público, que vai até novembro.
3: Muito bem, para a gente finalizar, Gabriela, vamos fazer já o convite desde já. Quando que acontece o Hack and Play, né, para que as pessoas já possam colocar ali na agenda e participar do evento?
4: O festival esse ano acontece em novembro, do dia 11 a 14 de novembro, quarta a sábado.
3: Marcado então, claro que a gente vai conversar muito sobre o Hack and Play, mas agradeço demais Gabriela Alencar, diretora de marketing do Porto Digital, né, que organiza, que, né, promove o Hack and Play e que a gente com toda certeza vai acompanhar. Muito obrigado, Gabriela, pela participação da senhora aqui no programa.
4: Obrigada a você, Júlio, obrigada a todos os ouvintes.
3: São 10 da manhã, 39 minutos na capital pernambucana.
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3: Fazer o seguinte, um rápido intervalo comercial e eu volto já.

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1: Agora, 10 da manhã, 41 minutos no Recife.
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1: Vamos lá, mais uma vez, informações do trânsito. Vinícius.
4: Simbora, Júlio. 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A BR-101 no sentido norte, ou seja, para quem segue em direção à Paulista, Abreu e Lima, zona norte do Recife, tem trânsito mais pesado desde o Barro até as proximidades da Iputinga. Lentidão que complica a movimentação do motorista. Nesse momento, quem segue pela 101 no sentido norte, nesse trecho tem que reduzir a velocidade e redobrar a atenção. 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
1: Muito obrigado. 10h42.
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1: Estou conectado agora com o Ricardo Azinhas Fora, que é o diretor executivo da Aliança Medicinal. Aqui é a primeira fazenda urbana de cannabis medicinal do Brasil, que está celebrando os 5 anos de fundação com a apresentação do projeto Aliança das Torcidas. Vamos entender do que se trata, e trazer aqui todas as informações. Ô, Ricardo, muito bom dia, obrigado em ter aceito o convite e conversar conosco na TMC.
5: Olá, bom dia. É um prazer estar podendo contribuir com informações sobre o projeto que a gente está lançando hoje aqui, Júlio.
1: Coisa boa. Ricardo, quando a gente fala, né, nessa questão da Aliança Medicinal, que é a primeira fazenda urbana de cannabis medicinal do Brasil, as pessoas, muitas, ainda têm dúvidas, não é? Como é que funciona, qual que é o propósito, o objetivo. E aí, antes da gente falar do projeto em si, que está sendo apresentado hoje, queria que o senhor comentasse um pouquinho sobre a fazenda, enfim, sobre este trabalho que vocês já desenvolvem aqui no Recife.
5: Nós somos uma instituição de pacientes que a gente tem a autorização de cultivar a cannabis e de transformar ela em medicamento e fornecer para os associados que existem hoje e os que queiram se associar. A gente tem um cultivo dentro de contêineres, então é um cultivo aqui na cidade, que a gente tem módulos produtivos, que a gente faz todo o manejo da planta para poder transformar ela nos medicamentos. Hoje a gente tem uma autorização, tá? Uma decisão da Justiça Federal para poder fazer todo esse manejo com ela. A gente já tem mais de 1.000 médicos hoje que prescrevem ela de forma medicinal para pacientes de diversas patologias e a gente já tem mais de 17 mil associados.
1: Isso, é importante a gente destacar, não é nada, não é, Ricardo? A gente está fazendo aqui para, é um experimento, vocês estão com autorização, inclusive a gente já trouxe aqui na TMC toda essa questão da autorização, do número, né, de pessoas que participam com vocês, então tudo monitorado, tudo fiscalizado, é assim que funciona.
5: Exatamente. A gente é uma associação de pacientes, mas a gente trabalha aqui com a industrialização de todos os processos, porque a gente está fazendo remédio, medicamento e tratamento para as pessoas. Então a gente tem todo um acompanhamento dos órgãos regulatórios, a gente atende às normas determinadas pela justiça, e aí a gente tem esse trabalho aqui bem técnico, bem organizado, mas com esse cunho social e de melhorar a qualidade de vida das pessoas que muitas vezes estavam à margem da sociedade pelas condições de saúde delas, e a gente conseguiu, através da cannabis e do tratamento que essa planta pode fornecer para a gente, reinserir essas pessoas na sociedade e no sistema.
1: Hoje, quantas pessoas, quantas famílias são atendidas aqui no Recife?
5: Você imagina que há 5 anos atrás, quando a gente iniciou a aliança, a gente iniciou com 10 famílias que estavam precisando. E hoje a gente chegou a 17 mil em todo o país. No Recife, esse número exato, digamos, vai estar em torno aí de umas 4, 5 mil famílias que possam estar utilizando desse tratamento aqui nessa região metropolitana.
1: Ô Ricardo, e é um fato que vem crescendo, né? Cada vez mais profissionais, né? Médicos prescrevem tratamento com cannabis medicinal. É uma questão que a medicina também tem evoluído muito nesse quesito.
5: Exatamente. Como existia essa proibição em torno da planta, os médicos ficaram com essa lacuna ali no conhecimento deles, pode-se dizer assim, sobre esse sistema que existe no nosso corpo. E aí, com essa luta de famílias e de pessoas, a gente conseguiu ali trazer de volta a ciência para perto dessa planta. E aí, com a atualização dos estudos científicos, a gente vai atualizando os médicos de tudo que vai acontecendo. Eles vão aliando isso à prática clínica deles, através dos resultados que eles vêm observando no paciente, nos pacientes deles, esse volume vem aumentando bastante.
1: Bom, esclarecido então um pouco sobre este projeto de vocês, né, sobre essa realidade que existe aqui no Recife, vamos à pauta do dia, que é o lançamento da Aliança das Torcidas. Conta pra gente, o que é que está sendo lançado, Ricardo.
5: Hoje a gente está fazendo 5 anos e a gente fez uma parceria com as torcidas dos autistas do Esporte, do Náutico e do Santa Cruz. Eles que, pelo fato das pessoas autistas terem um pouco ali de dificuldade, né, de conviverem com barulho, com tumulto, com algumas dificuldades do dia a dia, eles precisavam desse suporte com a cannabis. E aí a gente pensou exatamente no lançamento desse projeto, porque assim, eles trabalham de forma bem unidas essas torcidas. Então, por que não essa aliança das torcidas e a gente trazer esse exemplo de inclusão que eles lutam no dia a dia para a realidade do futebol? Então, a gente tem que deixar sempre essa disputa dentro do campo e fora do campo ser um lugar de inclusão, de bem-estar e de bom convívio.
1: Muito bem. Então, qual que é o objetivo a partir deste projeto?
5: Ah, certo. A gente tem muitas pessoas hoje que não podem arcar, né, com o tratamento com a cannabis medicinal. Então, a gente selecionou alguns integrantes dessas torcidas, a gente forneceu ali o tratamento médico para eles, esse acompanhamento. Então, eles tiveram a documentação necessária para poder ter acesso ao medicamento. E a gente vai fazer esse acompanhamento dessas famílias de forma contínua, fornecendo o tratamento para eles. Então, é uma forma de viabilizar esse acesso para pessoas que não podem pagar pelo tratamento.
1: Muito bem, Ricardo Asinhas Fora. Eu te agradeço bastante, diretor executivo da Aliança Medicinal. Agradeço muito a entrevista, agradeço as palavras aqui no programa. Em breve a gente volta a conversar. Vou te liberar porque o evento está acontecendo. E agradeço aí, gentilmente você ter cedido esse espaço, ter saído para conversar conosco.
5: Gratidão pela disponibilidade de falar sobre o tema, Júlio Andrade. Estamos à disposição aqui para servir. Boa tarde.
1: Forte abraço para o senhor. São 10 da manhã, 49 minutos. A gente segue com a nossa edição do Pernambuco TMC.
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1: Às 10h50, vamos mais uma vez saber como é que estará a movimentação nas ruas e avenidas aqui da capital pernambucana.
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1: Vinícius Calado, tá contigo, Vinícius.
4: Muito bem, Júlio. 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No centro do Recife, modificação no trânsito de algumas vias por conta das festividades da padroeira da capital pernambucana. A Avenida Dantas Barreto, da sua pista principal, tem interditados os trechos entre o cruzamento da Rua São João e da Avenida Nossa Senhora do Carmo. Também tem alteração em vigor na circulação da Avenida Nossa Senhora do Carmo e das vias do entorno. Os condutores que trafegam pela Rua do Imperador devem utilizar a Rua da Praia como rota alternativa e os motoristas que seguem pela Avenida Guararapes deverão acessar a via local da Dantas Barreto e seguir pela Rua Siqueira Campos. A gente reforça, essas modificações seguem até a próxima quinta-feira, 16 de julho, data que é feriado em Recife por conta da festividade da padroeira da cidade. 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Volto daqui a pouco, Júlio.
1: Combinado então, Vinícius Calado com informações do trânsito. Daqui a pouco eu te aciono, 10h51.
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1: Deixa eu trazer a nossa repórter Carol Oliveira aqui também com notícias, com informações. Carol, tem mais uma notícia aqui sendo bastante, né, comentada e que você traz agora pra gente.
6: 9 trabalhadores em condições análogas à escravidão foram resgatados pela Auditoria Fiscal do Trabalho na cidade de Santa Cruz, no sertão de Pernambuco. Os trabalhadores atuavam no assentamento de pavimento em vias públicas e na extração e corte de pedras nas pedreiras que abasteciam as obras, realizadas por 3 empresas de construção civil, contratadas por entes públicos. As corporações foram autuadas após as fiscalizações. A Bahia também foi alvo de fiscalizações. Em território baiano, 20 trabalhadores foram resgatados também em condições análogas às de escravidão nas cidades de Casa Nova e Cento Sé, no sertão do estado. Júlio?
1: Valeu, Carol. Obrigado pelas informações. Infelizmente, né? Mais um caso aí de trabalhadores que são resgatados em situação análoga à escravidão. Vez por outra, a gente traz aqui esse tema, né? Impressionante como nos dias atuais a gente ainda se depara com essas condições, né? Vez por outra, a gente traz aqui operações por parte do Ministério Público do Trabalho, operações da polícia, que encontram, né, trabalhadores nessas condições. 10h53.
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1: Deixa eu falar um pouquinho de saúde agora. A chegada da carreta da mulher pernambucana em Olinda. Atenção você, a moradora de Olinda, aqui precisa de atendimento médico. Olha só, está sendo ampliada a oferta de serviços de saúde no município de Olinda com a chegada da carreta da mulher pernambucana. Em parceria com o governo de Pernambuco, a prefeitura reúne então atendimento gratuito na Feira de Peixinhos, que fica localizada na Avenida Frei Antônio Jaboatão, no bairro de Jardim Brasil. A população pode contar com serviços da clínica móvel e também do odontomóvel da Secretaria de Saúde, que vai permanecer no local. A carreta da mulher também está na Feira de Peixinhos e aí vai proporcionar atendimentos à população, oferecendo consultas, exames e procedimentos voltados à saúde da mulher. A clínica móvel disponibiliza consultas com médico clínico, coleta de citologia, teste rápido para HIV, sífilis e hepatite B e C, aferição da pressão arterial, teste de glicemia e vacinação contra a gripe. Já o odontomóvel vai realizar procedimentos como limpeza, restauração e extração dentária. Os casos que necessitarem de atendimento especializado serão encaminhados para as unidades odontológicas da rede municipal, como policlínicas e unidades básicas de saúde. Lembrando que a Carreta da Mulher, a Pernambucana, oferece consultas com ginecologista e mastologista, também ultrassonografia de mama, ultrassonografia endovaginal, coleta de citologia, realização de biópsias. Os atendimentos especializados são destinados a pacientes que já possuem os devidos encaminhamentos para esses procedimentos. Então fica essa dica aí de saúde para você, mulher moradora de Olinda. 10h55.
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1: Vamos mais uma vez para a gente finalizar o programa com informações do trânsito. Vinícius Calado.
4: Bora nessa, Júlio. 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Nesse momento, a Zona Oeste tem trânsito intenso na Avenida Caxangá, no sentido centro, só que um cenário bem mais tranquilo do que o início da manhã de hoje. Ainda tem algum ponto de lentidão entre a Iputinga e o Cordeiro, mas nada que traga uma grande dor de cabeça para o motorista que sai de Camaragibe, Várzea, Cidade Universitária, em direção ao Derby, Ilha do Leite ou Boa Vista. A Caxangá permanece como a melhor opção de trajeto. 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Por hoje é só. Um abraço e até amanhã, Júlio.
1: Forte abraço para você, Vinícius. Obrigado pelas informações aqui para o nosso ouvinte, viu? Ajudando sempre, né? Para que todos os nossos ouvintes possam se locomover da melhor maneira pelas ruas e avenidas do Recife. 10h57.
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1: Carol Oliveira, valeu a participação. Continua monitorando aí as informações pra gente e trazendo ao longo de toda a nossa programação, viu, Carol?
6: Eu que agradeço mais uma vez, Júlio. Muito obrigado a você, nosso ouvinte TMC, por toda a sua audiência aqui na nossa programação. Até amanhã.
1: Valeu. Lembro que daqui a pouquinho a equipe esportiva da TMC entra em campo, viu? O nosso pesadão Tarsis Michel, daqui a pouco entra em campo, trazendo toda a rodada de Náutico, Santa Esporte, ao Santa Vem. Venceu, o Santa venceu, o Sport empatou e o Náutico perdeu, né? Então só a vitória do Tricolor, o Tricolor tá bem. Daqui a pouco então todos os detalhes aqui com a equipe esportiva. Coloca um ponto final no programa de hoje, trabalhos técnicos da Stephanie Dantas, a direção da TMC Recife, Carolina Magalhães.
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1: Muito obrigado pelo seu carinho, muito obrigado por sua audiência, continue na TMC, a gente volta a qualquer momento, viu? E também mais tarde, viu? Continue na TMC em 92.7, continue nos escutando também através da internet. Obrigado pelo carinho mais uma vez, obrigado por sua audiência, tchau. We'll be right back.

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0: 11h01, semana começando, Trend das 11 chegando a partir de agora, aí no seu radinho, pra você que tá na internet, pra você que acompanha a gente em qualquer canto do Brasil. A gente, porque eu tô aqui, o Thiago Matheus, com Pietra Mesquita nos estúdios. Boa semana, bom dia, Pietra.
1: Bom dia, Titi, boa semana, boa segunda-feira. Segundamos, né, gente? Agora aqui com o Trend das 11, a gente vai com você até o meio-dia, cheio de informação sobre tudo que tá trendando, viralizando nas redes sociais. Tem bastante coisa, né, Thiago?
0: Bastante coisa, porque a gente vem de um fim de semana, então aquilo que foi notícia polêmica no sábado, no domingão, hoje também não passa despercebido. A partir de agora, como por exemplo, acidente cantora, infelizmente notícia triste que tá trendando.
1: E olha, Netflix, Paramount e Sony também trendando por aqui.
0: Fusão grande pela frente. Google com idiomas. Ó, sua salvação. Daqui a pouquinho eu explico pra você.
1: E Copa do Mundo, né? Já tá chegando ao fim. Então, ranking FIFA trendando por aqui também, viu?
0: Bora trendar, então?
1: Vamos nessa.
0: Ao vivo até o meio-dia. A partir de agora, dando F5, atualizando o feed e trazendo. Você já ouviu esse ditado? Quem é vivo sempre aparece? Pois é, é o que tá trendando agora, junto da CBF. Não é que a Confederação Brasileira de Futebol resolveu se manifestar? Mas depois de uma semana, isso sim que é delay. A gente tá brincando aqui que na nossa transmissão não tem delay, só na concorrência. CBF que tá com delay depois de uma semana da eliminação do Brasil, se manifestou, publicou uma mensagem, abre aspas, um filme que não queríamos escrever, que venha o novo ciclo, fecha aspas. Só isso. Postagem que marca o início da preparação da equipe comandada por Carlo Ancelotti, mas aí sim, obviamente, para um próximo ciclo da seleção brasileira que vai se iniciar. Lembrando, seleção disputa 2 amistosos contra a Austrália em setembro. Esses jogos servirão para Ancelotti observar novos jogadores, iniciar a preparação para a Copa daqui 4 anos, 2030. Você vê, tem gente disputando semifinal. E a gente já tá pensando na Copa de 2030. Fazer o quê? Lembrando que o Brasil já enfrentou a Austrália 8 vezes e venceu 6 destas partidas.
1: E olha, acidente cantora, também sendo um dos assuntos mais comentados aqui pra gente no nosso feed, porque a cantora Jéssica Costa morreu em um acidente a caminho de um show, gente. A Jéssica, ela era cantora de forró e se apresentava em eventos no Piauí e também no Maranhão. Ela morreu depois de um acidente no Maranhão, inclusive. O carro em que ela tava foi atingido por uma caminhonete. E a cantora foi socorrida, né? Mas, infelizmente, não resistiu ali aos ferimentos. O motorista da caminhonete teria fugido sem prestar socorro, segundo a equipe da artista.
0: Que tristeza, solidariedade aí para os familiares e também para os fãs da Jéssica. Vamos atualizar o feed, assunto que ganhou muita repercussão no fim de semana e continua trendando hoje, segunda. Guerra, Estados Unidos, Irã. Pois é, não é notícia repetida, não. Estados Unidos lançaram nova onda de ataque contra o Irã e esses ataques ocorreram após o Irã ser acusado de ameaçar navios no Estreito de Hormuz. Lembrando que Estados Unidos confirmaram essa operação, o Irã mesmo alertou os países vizinhos para não permitirem que seus territórios sejam usados em ações militares contra Teherã. E mesmo assim, Irã acabou atacando 4 países vizinhos ali na região. O Trump afirmou que os Estados Unidos bombardearam também o Irã como resposta às ações do país nesse conflito. Essas explosões aconteceram no sul do Irã, próximas ao Estreito de Hormuz, uma das principais rotas de transporte de petróleo do mundo. A gente segue acompanhando notícia que está no nosso site também, tmc.com.br.
1: Outro assunto que tá bombando aqui nas redes sociais é Netflix, Paramount e Sony. O que, que será, né, que essas três gigantes ali têm em comum? Acontece, gente, que a rede social de cinema, aquela Letterboxd, né, pode ser vendida por US$250 milhões, tá? A Letterboxd pode estar perto de ser vendida para uma nova empresa. E então gigantes como a Netflix, Sony Pictures e Paramount estariam de olho nessa compra, tá? A Letterboxd, ela foi criada lá em 2011, a plataforma virou uma referência, né, pra quem gosta ali de avaliar e também comentar filmes, muito famosa mesmo, e hoje ela tem aí mais de 26 milhões de usuários e uma comunidade muito ativa, tá? Apesar dessa venda milionária, muita gente teme que a plataforma perca ali a independência, então a gente vai ver ao longo, né, desses dias aí, como que vai funcionar essas negociações e para onde que a Letterboxd vai.
0: Pois é, e possíveis grandes fusões aí das gigantes aí do entretenimento. Esse aqui é o Trend das 11, com ela, Pietra Mesquita, comigo, Thiago Matheus. Todo dia a partir das 11 horas da manhã, ó, se você não sabe o que ganhou repercussão no fim de semana, ou mesmo na manhã desta segunda-feira, não tem preocupação. A gente atualiza, a gente contextualiza pra você todas as manhãs aqui no Trend das 11, como por exemplo, essa tag que tá subindo aqui, ameaça climática. Aliás, já é um assunto que ganha muita repercussão. Embates, debates nas redes sociais há muito tempo. E vamos falar de El Niño, que pode afetar a produção de alimentos aqui no nosso país, viu? O El Niño é um fenômeno que altera as chuvas, as temperaturas em várias regiões do nosso país. E o plantio, por exemplo, ó, de soja, de milho, café, trigo, até hortaliças, pode atrasar ou, pior, pode ter perdas. E isso impacta diretamente o consumidor final. A pecuária também pode ser prejudicada, com impactos na produção de carne e também de leite. Preços dos alimentos podem subir caso a produção seja afetada. Você sabe que é aquele efeito dominó, efeito borboleta. E segundo a Agência Climática dos Estados Unidos, tem 80% de chance do El Niño ser muito forte no fim deste ano. Vamos ficar com as antenas ligadas, cada um fazendo a sua parte.
1: É isso mesmo. E Google Idiomas também segue sendo um dos assuntos mais comentados nessa manhã, porque a Google criou uma ferramenta grátis. Olha só que legal.
0: Salvação.
1: Salvação, gente. Para ensinar idiomas. Você quer ali falar um idioma diferente? Essa é para você. A nova ferramenta, ela foi criada pelo Google Labs, né? E a plataforma, ela usa a IA, a inteligência Gemini, para personalizar os estudos de cada usuário. E um dos principais atrativos, então, é que o serviço, ele é totalmente gratuito. Olha que coisa boa. A ideia é ajudar, né, gente, as pessoas ali a praticarem idiomas em situações do dia a dia. Então, anota aí essa novidade do Google.
0: É isso aí. Ficou na dúvida? Joga no Google, aprenda uma língua nova. Boa. 11 horas, 8 minutos. Anitta tá trendando nesta segunda-feira. Por quê? Por quê, Pietra?
1: Por quê,
0: Thiago? A cantora tá lançando a segunda parte de Equilibrium neste mês de julho. Fique esperta se você é fã da Anitta. O anúncio foi feito pela cantora durante um show e acabou surpreendendo os fãs que estavam lá e também depois a galera na internet. A primeira parte do álbum tinha sido lançada em abril deste ano. E agora provavelmente vem a segunda parte. O álbum trouxe parceria, marcou uma nova fase, uma nova etapa da carreira da Anitta. E essa novidade, obviamente, está aumentando a expectativa dos fãs espalhados pelo Brasil, pelo mundo, por esse novo lançamento. Então fica ligado, fica ligada. Vem a parte 2 de Equilibrium, ainda em 2026.
1: É, gente, álbum inclusive que fez muito sucesso, né? Foi para ali no top 1, top global também do Spotify. Tá sendo ali, né, bem cotado para algumas premiações latinas. Então a gente fica de olho que a Anitta segue fazendo muito sucesso agora com a parte 2 vindo aí. E olha, acordo pré-nupcial, trendando por aqui também, dando F5 no nosso feed. Nos Estados Unidos, o acordo antes do casamento já virou rotina, tá, gente? Mais da metade dos americanos com menos de 45 anos já fez acordo pré-nupcial antes do casamento. E na prática, cresceu ali, né, porque muitos casais chegam ao casamento com bens, investimentos e também com dívidas. Importante a gente falar.
0: Também.
1: Pois é, as mulheres, elas também passaram a buscar mais esses contratos, né, com maior independência financeira. E os acordos agora, eles vão além de dinheiro, e podem aí incluir empresas, heranças e outros patrimônios. Antes, né, comum entre os ricos, esse acordo, né? Agora o acordo pré-nupcial, ele virou uma forma de planejamento, então, para mais casais. Não precisa ter tanto, ó, budget ali, tanto dinheiro. Já virou comum ali entre casais de uma classe média alta, classe média nos Estados Unidos.
0: É, quero saber se isso funciona aqui no Brasil. Isso gera embate, gera cada debate. Manda aí pra gente se você é a favor desse acordo pré-nupcial. Ah, você tem alguns exemplos para passar? Manda aí 11972211001. A gente quer saber a sua opinião aqui no nosso Trend das 11. O que tá trendando agora é ranking FIFA. Muita gente ainda falando de Copa do Mundo. E ó, que dado curioso, semifinal da Copa agora, que tem transmissão da TMC, partida de amanhã, terça-feira, e depois a outra partida na quarta-feira. A semifinal vai ter top 4 do ranking da FIFA pela primeira vez na história. Pois é, briga de cachorro grande. França, Espanha, Inglaterra e Argentina garantiram aí a vaga nessa fase dos semifinalistas. Antes do torneio, a Argentina estava liderando o ranking, seguida da Espanha, da França e da Inglaterra. Só que com os resultados da Copa, né, os números continuam sendo atualizados. Aí a França, que está jogando uma bola gigante, assumiu a primeira posição nesse ranking. Mesmo com a troca na liderança, as quatro seleções seguem formando aí o top 4 mundial. Lembrando para você, ó, transmissão TMC, anota aí, as semifinais serão disputadas às 4 horas da tarde, França e Espanha amanhã, terça-feira, e na quarta-feira é a vez de Argentina e Inglaterra, tudo transmissão TMC e sem delay para você.
1: É isso mesmo. Agora a gente fala de influenciador acusado, tá sendo bastante comentado nas redes sociais, principalmente, né, depois de ontem,
0: pois é,
1: de uma reportagem do Fantástico também, porque
0: sim,
1: ex-namoradas acusam Lucas Cartoloco, conhecido como Cartoloco ali, de agressões, tá, gente? Três ex-namoradas de Lucas Estrábicos relataram casos de violência ao Fantástico. Elas afirmaram ter sofrido agressões físicas, ofensas e humilhações durante os relacionamentos. Uma delas disse que levou uma cusparada e teve ali a orelha queimada com um cigarro, gente. Outra relatou que ela foi agredida com puxões de cabelo, chutes e também foi queimada com um cigarro. E uma terceira ex-namorada de Cartoloco afirmou que sofria xingamentos e humilhações constantes, tá? Cartoloco tá negando todas essas acusações, afirmou que vai se defender na justiça. E vale lembrar que, né, além de influenciador ali, ele tem quase mais de 1 milhão de seguidores nas redes sociais. Cartoloco, ele é jornalista esportivo, também ex-repórter da Globo e participou também do reality show A Fazenda. É um assunto que está sendo bastante comentado. Os vídeos também estão viralizando muito nas redes sociais e a gente segue aqui atualizando vocês desse caso.
0: 11 horas 13 minutos, vamos saber de Brasília, para você que sintoniza 100.1 no FM, o que está trendando por aí com o nosso repórter Rafael Felitti. Bolsonaro escreveu carta aos brasileiros, é isso que está trendando, Rafael? Bom dia para você.
2: Oi, Felipe, oi, Pietra, bom dia para vocês e para todo mundo que está com a gente aqui na TMC, isso mesmo. Uma carta lida pelo filho pré-candidato à presidência, o senador Flávio Bolsonaro, uma transmissão nas redes sociais. Jair Bolsonaro reforçou o apoio à pré-candidatura do seu primeiro filho e, além disso, disse que Flávio, mais do que ter o seu apoio, também é o seu porta-voz, enquanto Bolsonaro está com problemas ali com a justiça, né? Ele é condenado por tentativa de golpe de Estado há 27 anos e 3 meses e está em prisão domiciliar. Flávio Bolsonaro disse que Flávio é o nome certo para fazer com que o Brasil volte aos rumos, segundo ele, o nome certo para fazer com que acabe com a corrupção também, segundo o ex-presidente Jair Bolsonaro, nessa carta, e ele pede união do setor da direita como um todo, por conta justamente dos acontecimentos recentes, né? A gente sabe que teve um racha exposto ali na família Bolsonaro com os vídeos publicados pela ex-primeira-dama Michelle Bolsonaro no mês passado, em que ela diz ter sido apunhalada pelo enteado, o senador Flávio Bolsonaro, com relação a articulações políticas no PL do Ceará. Então, esse racha ficou exposto. Então, agora vem essa carta do ex-presidente Jair Bolsonaro para tentar contornar a situação. Só a título de curiosidade, a terceira carta, desde que Bolsonaro está preso, que ele escreve para tentar contornar alguma situação. A primeira foi no final do ano passado, foi a primeira vez que ele manifestou apoio à pré-candidatura de Flávio Bolsonaro. A outra foi em março, quando o Eduardo Bolsonaro fez ataques ali à Michelle e a Nicolas Ferreira. E agora essa carta reforçando o apoio à candidatura do filho. Volto com vocês.
0: Valeu, Rafael. Um abraço para você em Brasília. O que tá trendando em Brasília, claro, é notícia. Assunto importante, a gente repercute aqui no Trend das 11.
1: E olha, de política, a gente vai falar de McLaren. Olha só, porque a McLaren apresentou um novo modelo em edição limitada, tá? Ela revelou ali o 788HS, que é um dos modelos mais extremos da sua história. O supercarro é uma evolução dos modelos anteriores, com mais potência e também desempenho. E o modelo, gente, tem um motor mais leve e também mais rápido. Essa produção, ela vai ser limitada a 200 unidades, tornando o carro aí ainda mais exclusivo, né? E o 788HS, ele pode marcar o fim de uma geração de super esportivos da marca. Então você que é fã de carro, corre para conseguir o seu, porque limitado.
0: É, e um pouquinho carinho também, né? Limitado, porém, não é para qualquer bolso, infelizmente. O que tá atualizando, o que tá aparecendo aqui no feed, aliás, atualizando desde manhã cedinho, se acompanha essa notícia no nosso arroba TMC News BR. Infelizmente, luto no parque. Vamos falar de Jurassic Park, que tá trendando, mas por conta de uma notícia triste, né? A gente perdeu aí o ator, o astro de Jurassic Park, Sam Neill. Ele que morreu aos 78 anos de idade. A família que informou a morte dele, que aconteceu de uma forma repentina e inesperada. Nesse ano, inclusive, o ator, ele tinha anunciado que ele estava se curando de um câncer. O Sam Neill, ele ficou mundialmente conhecido como o Dr. Alan Grant, do Jurassic Park, e mais de 50 anos de carreira. Ele também atuou em O Piano, A Caçada ao Outubro Vermelho, Peak Blinders, e o primeiro-ministro da Austrália, inclusive, destacou a dignidade, o humor, né, do ator em muitas homenagens. Jurassic Park, lembrando para você, acho que o trabalho mais emblemático dele foi lançado em 93, dirigido por Steven Spielberg, arrecadou mais de US$1 bilhão nas bilheterias. E é claro, ao longo desta segunda-feira, muitas homenagens que seguem aí nas redes sociais, já que ele marcou a infância, a adolescência de muita gente que gosta aí do cinema. Tá no nosso site, tá no nosso Instagram, segue lá para você ficar bem informado, arroba TMCNewsBR.
1: Vida em Marte, gente. Assunto também tá trendando por aqui, porque um robô descobriu elementos essenciais para a vida em Marte. O robô Curiosity fez uma descoberta inédita para encontrar novas moléculas orgânicas ali no planeta, né? Foram identificados 7 compostos que nunca haviam sido vistos no planeta. Essas moléculas, elas têm carbono, que é um dos elementos ali essenciais, né, importantes para a vida na Terra. E a descoberta, ela reforça, então, a ideia de que Marte já teve condições de abrigar vida. O planeta, gente, que é hoje ali frio e seco também, né? Ele pode ter tido, então, vidas, né, habitáveis há bilhões de anos. Então, Marte pode ser aí a nossa segunda casa, caso dê ruim aqui pra Terra. Não sei, a galera tá estudando, né?
0: Ou Lua, ou Marte, quem sabe, né? É. Possibilidades. Tô atualizando o feed aqui e continua aparecendo para mim Eduardo Cunha, trendando, assunto que ganhou muita repercussão ao longo do fim de semana e ainda tá nas trends dessa segunda-feira. O STF bloqueou mais de 6 milhões de reais do ex-deputado por suspeita de desvio. Essa ordem, ela veio do ministro Flávio Dino, após investigação da Polícia Federal sobre desvio de dinheiro público. Esse caso envolve recursos de emendas da Comissão de Saúde da Câmara. O Eduardo Cunha, ele teria continuado a influenciar na distribuição dessas verbas, mesmo sem ele ter mandato, mesmo ele estando afastado aí da política. A apuração faz parte da Operação Transparência, que começou em dezembro do ano passado e ainda segue ao longo desse 2026. Além de ex-deputado Eduardo Cunha, é ex-presidente da Câmara dos Deputados, voltou a ser notícia ao longo desses dias.
1: Agora a gente vai se conectar com BH, com o Murilo Luiz. Murilo, bom dia para você. O que tá trendando por aí? Eu sei que tem algo a ver com o show da Pocah, um acontecimento, né, meio preocupante. Conta pra gente, por favor.
3: Bom dia, Pietra. Bom dia, Thiago. Ó, vou contar para vocês o que tá trendando por aqui. Mas não passou de um susto. A estrutura do palco onde a cantora Pocah se apresentava cedeu durante um show do festival Todo Mundo no Rancho, em Contagem, na Grande BH. O momento aconteceu durante uma coreografia e assustou quem acompanhava a apresentação. Imagens divulgadas nas redes sociais mostram Pocah e 3 bailarinas pulando no palco quando a estrutura começou a abaixar. A cantora conseguiu se equilibrar e ninguém ficou ferido após o acidente. Depois do susto, Pocah falou com os fãs e contou que a primeira atitude foi conferir se as bailarinas estavam bem e ajudar na retirada delas no palco. Segundo a cantora, todos passam bem. Ainda de acordo com Pocah, depois do ocorrido, a equipe se reuniu para conversar e aliviar a tensão após um momento de preocupação. A organização do festival Todo Mundo no Rancho informou que apura as causas do incidente que ocorreu durante o show, em Contagem. Segundo nota, a extensão do palco, formada por uma passarela e um palco de apoio, cedeu enquanto a artista e duas bailarinas interagiam com o público. Ainda de acordo com a organização, as três foram levadas ao camarim e receberam atendimento da Brigada de Incêndio e do Corpo de Bombeiros. Mas, como eu falei, ninguém ficou ferido, tudo não passou de um susto.
1: Maravilha, Murilo, muito obrigada, que bom, né?
0: Ainda
1: que
0: bem.
1: Foi um susto, deu tudo certo, todas estão bem. Obrigada pelas informações, viu?
0: Murilo e toda a equipe de BH, onde você sintoniza 88.7 no FM. Bora lá atualizar o feed, tá aparecendo aqui pra mim. Jogadores brasileiros estão trendando por quê? Depois do fiasco da Copa do Mundo, o que aconteceu? Mas calma que nem, né? Tudo são notícias negativas. O Brasil ainda continua sendo o maior exportador de jogadores do mundo. Você sabia? Mesmo sem grandes títulos recentes, o Brasil ainda é a maior fábrica de talentos do futebol mundial. Ou seja, talento a gente fabrica.
1: É, gente.
0: Precisa jogar bola, precisa de alguém, né?
1: Precisa usar esse talento.
0: Como a gente diz aqui, dá aquela azeitada para o negócio funcionar, fluir e fazer bonito na Copa do Mundo. Segundo a FIFA, os jogadores brasileiros, eles lideram as transferências internacionais desde 2025. São mais de 2 mil negociações de atletas, quase que o dobro da Argentina, que é a segunda colocada. Os clubes da Europa continuam buscando as jovens promessas brasileiras, só que cada vez mais cedo. Isso aí também é um perigo, porque cada vez menos formados ou menos preparados, eles já estão deixando os clubes formadores e indo para a Europa. Então as transferências mais recentes foram de Estevão, que foi vendido ao Chelsea, o Vitor Reis, negociado com o Manchester City. Então cada vez mais. Então a gente tem que colocar na balança, né? Uhum. A notícia positiva ou negativa? Cada vez mais fabricando craques. Mas cada vez mais eles indo embora mais cedo.
1: É, gente, difícil. E olha, tchau dólar trendando por aqui, viu?
0: Agora, o
1: que tá acontecendo, Pietra? Por que a gente tá dando tchau pro dólar?
0: Vem dólar, vem tchau, dólar. Vem dólar, pelo vem amor de Deus.
1: Olha, acontece que a União Europeia tá apostando em uma moeda digital, tá? Ela tá desenvolvendo ali o euro digital para modernizar ali os pagamentos. E a moeda, ela vai ser emitida, então, pelo Banco Central Europeu. O objetivo, gente, é reduzir a dependência de empresas financeiras dos Estados Unidos, né? Promovendo ali uma desdolarização. Por isso, tchau dólar trendando por aqui. O projeto, ele busca dar mais autonomia também à economia e ao sistema financeiro europeu. O euro já é uma das moedas mais usadas no mundo, né? E a União Europeia quer fortalecer, então, ainda mais a sua posição.
0: Ah, então agora eu entendi. Então, ao invés de vem dólar, vem euro também.
1: Vem,
0: né?
1: Euro.
0: Então, tá, ajuda
1: vem
0: de...
1: tudo, vem tudo.
0: Vem tudo, ajuda de qualquer forma. Ó, esse é o nosso Trend das 11 com Pietra Mesquita, comigo, Thiago Matheus e com a nossa equipe lá preparando tudo pra você. Enquanto a gente tá aqui no ar, trocando essa ideia, atualizando o feed, a Larissa Torati também tá de olho em tudo que acontece nos últimos minutos com o nosso Trend de agora. Deu F5, atualizou a telinha, segurou na tela, arrastou para baixo, soltou, atualizou o feed. O que você traz pra gente, Larissa? Bom dia.
4: Bom dia, Larissa. Bom dia. Olha, ontem teve surpresa, tá? A Rihanna, sumidíssima, apareceu ontem de surpresa no show do Jay-Z em Nova York. Pra você que não conhece a Rihanna, que é um pouco difícil se você mora debaixo de uma pedra. Um
0: pouquinho difícil.
4: Né? Ela é a segunda cantora mais rica do mundo. Ela tem uma fortuna de 1,4 bilhão de dólares. E mesmo não lançando música desde 2016, ela é a quarta artista mais escutada do Spotify. Então, assim, não sai do ouvido da galera, não sai do papo da galera.
0: Ela só perde pra Taylor, né?
4: Só pra Taylor Swift.
0: Uhum.
4: Ela disse ainda no show que ela tava com saudade dos palcos. Ela teve coragem de falar isso. Porque tem uma piada na internet que toda vez que alguém encontra a Rihanna, alguém fala assim, e o álbum? E o álbum? E ela sempre desconversa, né? Então, por que isso tá bombando, né? Como eu comentei, a Riri, como a gente apelida ela nas redes sociais, não lança um novo single ou álbum desde 2016. Ela até lançou algumas coisinhas avulsas nesse tempo, mas foi pra trilha sonora de filme. E a gente teve o show dela icônico lá em 2023, do Super Bowl.
1: Que ela anunciou gravidez, inclusive,
4: exato,
1: no show, né?
4: Exato, tava em tudo que é lugar. a notícia do Super Bowl dela. Então, assim, realmente ninguém tava esperando a aparição dela. E ainda por cima, nesse mesmo show, a gente teve mais uma aparição icônica, que foi a Beyoncé.
1: Oi, gente, a rainha.
4: Que é

0: Olha, a gente continua falando aqui sobre o caso da Sony, né? A gente tem trazido bastante aqui no Trend das 11 a questão deles terem anunciado que não teria mais mídia física a partir de 2028 para os seus jogos.
1: Polêmica, né?
0: Né, polêmica. E assim, um projeto de lei agora chegou aqui no Brasil, foi apresentado na Câmara pela deputada Jandira Fegali, que traz para o Brasil o movimento internacional Stop Killing Games ou Parem de Matar os Jogos, né? Se essa proposta for aprovada, as desenvolvedoras vão ter algumas regras mais rígidas, né? Logo na hora da venda, elas vão precisar informar se o jogo ele depende de servidores próprios para rodar e garantir que ele funcione por pelo menos ali 2 anos, né? E se a empresa decidir encerrar o serviço online depois desse prazo, ela vai ter que avisar os consumidores com 6 meses de antecedência e oferecer alguma solução. Esse projeto de lei, ele exige que a produtora libere um modo offline e que os próprios jogadores, eles criem os seus servidores. Então, funcione ali, você não necessite que o jogo já tenha algo ali para funcionar, um espaço ali para funcionar. A ideia é garantir que ninguém perca ali o acesso do que já foi comprado, né? Que é o grande medo de todo mundo. Eu vi algumas pessoas falando na internet, tipo assim, ah, mas se eu comprei o CD, então é meu jogo.
2: É.
0: E se eu comprar o código ali e alguém, por acaso, roubar o meu código, eu fico sem jogo?
1: É verdade.
0: Né? Esse é o grande medo do pessoal de estar assumindo a mídia física, né?
2: Tá certo. Daqui a pouco vai virar item de museu ou de colecionador. Essa é a Larissa Torati trazendo o nosso trend de agora. Valeu, Lari, um abraço pra você. E daqui a pouquinho tem mais Trend das 11, notícias do esporte, entretenimento, política, tudo que bomba nas redes sociais, a gente traz pra você aqui no Trend das 11.
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12: Ouvinte TMC, o trânsito nas principais vias da região metropolitana do Recife continua intenso, no entanto, mais tranquilo do que no início da manhã desta segunda-feira. A PE22, que liga quem sai da 101, vem de Abreu e Lima ou sai do centro do Paulista em direção ao litoral do município, tem movimentação moderada de veículos no sentido Maria Farinha e moderado a intenso para quem vem de Maria Farinha no sentido Maranguape e centro do Paulista. 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
12: A região metropolitana do Recife poderá ter a capacidade de sua rede de transporte público coletivo de média e alta capacidade nas próximas décadas dobrada, com investimentos entre 8 e 18 bilhões junto com a iniciativa privada. Com isso, os 68 quilômetros passariam para 150 quilômetros de extensão, segundo uma projeção do Estudo Nacional de Mobilidade Urbana, elaborado pelo Banco Nacional de Desenvolvimento Econômico e Social. O projeto foi feito em parceria com o Ministério das Cidades e mapeou projetos prioritários para 21 regiões metropolitanas brasileiras. O conjunto de intervenções poderá beneficiar cerca de mais de 1 milhão de passageiros por dia, reduzir em 22% o tempo médio de deslocamento e evitar aproximadamente mais de 600 vítimas de acidentes de trânsito por ano. O plano prevê 6 projetos estruturantes para a região metropolitana. 5 deles consistem em novos corredores que poderão ser implantados tanto como BRT elétrico quanto como veículo leve sobre trilhos, dependendo dos estudos de viabilidade.

0: De volta aqui com o seu Trend das 11, a gente vai com você até o meio-dia, né? Te informando de tudo que tá acontecendo, tudo que tá viralizando nas redes sociais, que tá sendo muita coisa, né, Thiago?
1: Opa! Aliás, de sábado, domingo, até hoje de manhã, o que não faltam são assuntos. Aliás, convido você para acessar nosso site tmc.com.br e também as redes sociais para ficar bem informado de diversos assuntos, né, Pia?
0: É isso mesmo, @tmcnewsbr, segue a gente lá, fechou? Como, por exemplo, Caso Master, que dando F5, tá aparecendo aqui pra gente.
1: O que tá bombando também nas redes nesta segunda-feira é Rei do Pop, daqui a pouco eu explico.
0: E a Libras também aparecendo por aqui.
1: Dois nomes da política trendando, Damares e Flávio, daqui a pouquinho pra você.
0: Vamos falar de Caso Master, bora. Então, gente, mais um capítulo dessa novela, não é mesmo? Porque Vorkaro teria assinado contrato para filme sobre o Banco Master na prisão. Pois é, a PF encontrou ali na casa de um publicitário um contrato para um documentário sobre o caso do Banco Master. O projeto, tá chamado ali de Caso Banco Master, teria a previsão de ser produzido em apenas 6 meses. E o documento, ele teria sim a assinatura do ex-banqueiro Daniel Vorkaro. Segundo a investigação, gente, Vorkaro, ele teria assinado ali o contrato enquanto ele estava preso em Brasília. Pois é, a PF afirmou, né, ao STF que o material precisa ser então analisado com mais detalhes.
1: Bora atualizar o feed e tá aparecendo aqui pra mim Rei do Pop. É ele mesmo, Michael Jackson. Aliás, você já viu o filme Michael? Não, tem muita gente que já viu, inclusive porque o filme já tá batendo mais de US$1 bilhão de bilheteria e fazendo história nos cinemas mundiais. Esse filme se tornou a primeira cinebiografia da história a atingir essa marca. A produção já superou recordes de Bohemian Rhapsody, Oppenheimer, diversos outros filmes. O Japão teve papel importante, inclusive, para esse longa alcançar esse resultado bilionário. Uma sequência já foi confirmada e parte aí das cenas já foram gravadas. A gente até estava confabulando esses dias. Será que vem a parte 2? Pois é, o que falam nos bastidores é que sim, muita coisa já foi gravada, inclusive. Os irmãos Rabbi, Janet e Randy Jackson não são retratados no filme, mas isso é um pedido pessoal, particular da família, não foram retratados, pelo visto não precisou deles não. Tá indo muito bem, batendo recorde atrás de recorde o filme Michael. Manda pra cá se você já assistiu, 119-7221-1001.
0: E olha, se você não viu a oportunidade, você pode ver, a oportunidade de ir no cinema, né, ver o filme, você pode ver na sua casinha, no seu sofá, na Prime Video, tá? Já tá no catálogo lá, bonitinho. E olha, nesse momento, é a hora da gente falar sobre esporte por aqui com a nossa trend esportiva? Com ele sempre, o nosso Fará. E aí, Fará, como
2: tudo
0: é que
2: bem,
0: você tá?
2: Gente?
0: O que tá trendando por aí, hein, menino?
2: Pô, vocês viram aquele vídeo de IA do Neymar novo?
0: Eu vi. Ele se reencontrando,
2: médio,
0: né?
2: Vocês sabem que é uma retratação de um trecho do filme Vingadores Ultimato, né?
1: Ah, é?
2: Aquela que o Capitão América velho tá ali entregando o escudo pro Falcão, que é o Sam Wilson. É que eu sou fã da Marvel, então eu identifiquei rapidamente.
1: Ah, entendi a referência.
2: Eles fizeram meio que uma... E o Neymar comentou nesse vídeo, né? Ele comentou, ele colocou aquelas carinhas de emoção lá, aqueles emojis de chorando.
1: É porque não foi ele que fez, né, o vídeo?
2: Eu acredito que não,
1: não,
2: né?
1: Não, assim, não foi uma publicação oficial.
2: Não, não, não. É totalmente com inteligência artificial. E assim, é bem emocionante. Em inglês, né?
1: Uhum.
2: É bem emocionante mesmo. Mas o Neymar, calma. Só um vídeo pra 2030 não dá. Não insista. Não dá.
1: É aquele vídeo que muita gente faz aí nas redes sociais, com, obviamente, o uso da inteligência artificial, onde você vai, pega uma imagem sua de criança, adolescente, sim, depois uma imagem adulta e mostra vocês se reencontrando, né? O Farazinho com o Fará do presente, por exemplo, né?
2: Putz.
1: Você daria bons conselhos pro Farazinho lá de trás?
2: A pergunta é difícil, hein? Daria, puxaria várias vezes a orelha.
1: Imagina o Neymar de hoje, quanto que não
0: isso
1: puxou?
0: Isso quer falar, será que o Neymar não falaria a mesma coisa?
2: Não, o Neymar é um pouco pior.
1: Um pouquinho pior. Além disso que tá trendando nas redes sociais, tem muita semifinal sendo repercutida. Aliás, amanhã, terça-feira e na quarta-feira, dois grandes jogos, hein, Fará?
2: Cara, França e Espanha. Né? Que jogo...
1: Que jogaço.
2: Que jogaço. A França, favoritíssima pelo que vem jogando na Copa do Mundo. A Espanha tem um diferencial ali, que é o Lamine Yamal. bom jogador, pode fazer a diferença, tem um conjunto muito bom. É, assim, os palpiteiros de plantão apontam a França como avançando a final. Eu tenho minhas dúvidas. É um jogo com carinha de prorrogação.
1: Jogo difícil, né?
2: Difícil, cara.
0: Pra pênalti, será? Ou você acha que decidido ali na prorrogação mesmo?
2: Então, vou falar, Pietro. Eu acho que pra pênalti, viu?
0: É.
2: Não querendo fazer o nosso narrador sofrer, mas acho que vai até o fim, vai até a última gota.
1: E é o que a França gosta de uma prorrogação. Inclusive, já se deu bem em duas, né? Mas a Espanha, no caso. A Espanha gosta, mas a França gosta de resolver nos 90 minutos mesmo. Vamos ver, então, transmissão TMC sem delay pra você. E depois, na quarta-feira, vai sair Faísca.
2: Em Inglaterra e Argentina, cara. Aí tem... Se você reúne as questões de campo e as questões das Malvinas.
1: Tudo.
2: Questões políticas. Eu lembro de Argentina e Inglaterra de 86. Teve o La Mano de Dios, o Maradona fazendo aquele gol com a mão. E depois fazendo um golaço, driblando toda a seleção inglesa, desde o meio campo. A Argentina... Nessa fase mata-mata, penou, foram duas prorrogações, né?
0: Também gosta de prorrogação.
2: Sangrou bastante, contra o Egito virou no finalzinho.
0: Nossa.
2: Uma Argentina mais cansada, né? Com o Messi, por exemplo, no último jogo, não fazendo tanto a diferença, a gente entende, né? 39 anos, é isso aqui, ele é diferente, quando ele pega na bola é diferente. E do outro lado, a Inglaterra, que será que vamos escutar o Oasis novamente após o jogo?
0: Será? Eu tô torcendo, viu?
1: Eu também, né?
0: Eu tô secando a Argentina aqui até dizer chega.
2: Mas tem gente, você fala que seca a Argentina, tem gente que vem os haters aí, ó.
0: É, né?
2: Ih, que eu tô tomando de hater desde ontem.
0: Não, gente, somos brasileiros.
1: Azar dos haters. Vamos continuar secando ainda assim, ainda mais. Fará, um abraço. Meio-dia tem futebol aqui.
2: Tem futebol, papo, primeiro tempo. Um abraço pra vocês, valeu.
0: Obrigada,
1: aquele abraço.
0: Fará.
1: Aqui, Fabiano Fará, com a nossa Trend Esportiva aqui no Trend das 11.
0: É isso. Agora, de esporte, a gente vai falar de IA Libra, gente. Porque um brasileiro ganhou um prêmio da Apple por IA que traduz Libras. O estudante Gabriel Salles, da UF, né? A Universidade Federal Fluminense criou ali uma inteligência artificial que traduz Libras para português em tempo real. Essa tecnologia ela funciona usando apenas a câmera do celular ou do computador. Inclusive, a gente falou sobre esse projeto do Gabriel aqui no nosso Trend, um assunto que trendou bastante e agora tem desdobramentos dele, porque agora trenda é porque o projeto ganhou ali destaque na competição mundial da Apple, tá? E a ferramenta busca, então, facilitar essa comunicação, né, e aumentar também a inclusão de pessoas surdas. Projeto muito importante. Gabriel, inclusive, pede apoio ali para continuar desenvolvendo a tecnologia e muita sorte, né, que dê sempre muito certo, então, para esse projeto do Gabriel.
1: Atualizei o feed, aqui apareceu os nomes de Damares e Flávio Bolsonaro. Vamos contextualizar para você, porque a senadora deixa a equipe de Flávia após ataques da direita. Ela saiu da equipe que trabalhava, inclusive, no plano de governo de Flávio Bolsonaro para 2026. Essa saída aconteceu após ela denunciar ataques de aliados da direita nas redes sociais. A Damares participava das discussões sobre a área de direitos humanos do projeto e a senadora diz que já fez a sua parte, mas deixou aberta aí uma possível ajuda lá para frente, lá no futuro. Segundo ela, Flávio não voltou a procurá-la após o aumento da crise, então cada um foi para o seu lado, deu a declaração, tá repercutindo nas redes sociais.
0: Lembrando que aqui é o Trend das 11, onde você fica bem informado de tudo que tá trendando, os assuntos mais comentados aí das redes sociais. Tem entretenimento, tem política, tem esporte, tem de tudo aqui no nosso feed. E agora, falar de um assunto sério, viu? Sem humor aparecendo aqui no nosso feed, porque uma comediante levou uma cadeirada durante um show, gente. Um assunto que foi bastante comentado ali nas redes sociais, tem sido bastante comentado também hoje, né? E vídeos também viralizaram sobre esse momento. A humorista Fernanda Arantes, ela foi agredida durante um show em Florianópolis. Uma mulher a xingou, chamou a comediante de gorda e jogou ali uma cadeira no palco. A cadeira atingiu, gente, a mão da Fernanda, mas ela não ficou ferida. A polícia foi chamada para ir ao local, mas a suspeita saiu antes da chegada ali dos policiais. Mesmo depois dessa confusão toda, a apresentação continuou normalmente, Mas, né, um assunto ali que viralizou, o vídeo também Sim. que viralizou e causou bastante indignação das pessoas. A gente espera aí que essa mulher seja encontrada e, né, tome ali tem ali as consequências realmente diante desse caso meio que constrangedor e também de indignação, né?
1: Ah,
0: e
1: o Bruno é fogo, ó. Falou de tacar cadeira, ele meteu um Ed Mota aqui, ó. Tacou cadeira no restaurante também. Virou moda. Na política, no restaurante, no stand-up. Enfim, né? Uma pena. Agora, acessa nosso Instagram. Esse vídeo tá por lá. @tmcnewsbr. Atualizando, calma, Manuel, vamos atualizar o feed, vamos pra Argentina corrupção, é o que tá trendando no futebol, hermano também, o pessoal fica assim, né, o time vai muito bem dentro de campo, e aí só começa a jogar flores, nem tudo são flores, tem polêmica, tem corrupção, tem abusos também no futebol argentino e tá trendando agora, a Associação de Futebol Argentina é acusada de abusos e corrupção, a AFA, ela virou alvo de denúncias, inclusive... A abusos contra menores, inclusive. Supostos acobertamentos também. Caso de polícia. As acusações foram feitas pelo jornalista investigativo francês Romain Molinat. Segundo ele, parte do prêmio da Copa de 2022 teria ido para empresas de fachada, da última Copa, inclusive. As denúncias ainda serão investigadas e até agora não foram comprovadas por esse jornalista, mas está bombando, ganhando repercussão nas redes. Enquanto a seleção segue em alta, a federação enfrenta uma forte crise nos bastidores. A gente contextualiza para você também.
0: É, polêmica com a associação, polêmica com os torcedores também, né? Que não estão tendo lá...
1: Pois é, comportamento legal.
0: Uma torcida legal. Enfim, gente, a gente segue aqui atualizando o nosso feed. Parece filme de terror, trendando por aqui, porque um protesto contra uma IA mira a OpenAI e também o Google. Centenas de pessoas protestaram em São Francisco contra o avanço da inteligência artificial. Pois é, os atos eles aconteceram ali em frente às sedes da OpenAI, Anthropic e também Google DeepMind. Os manifestantes eles pedem uma pausa no desenvolvimento da tecnologia, tá? O grupo também defende regras mais rígidas para controlar os avanços da inteligência artificial. Mesmo com as críticas, gente, as gigantes da tecnologia, né, seguem investindo bilhões no setor, também demitindo muitas pessoas por conta da inteligência artificial. Então, acontecendo aí esse protesto em São Francisco.
1: Vamos lá de mais trend pra você. O que tá trendando nesse momento é Lobisomem. Não é o filme que vai estrear nesse ano de 2026, que tá dando muita repercussão. Uma notícia triste de um grande ator brasileiro que nos deixou. Morreu Rui Rezende. Por que Lobisomem? Porque ele foi o personagem Lobisomem na novela Roque Santeiro. Rui Rezende também treinando, infelizmente, por conta desta perda. O ator morreu neste domingo, dia 12, no Rio de Janeiro. Ele estava com 87 anos. Ele morava no Retiro dos Artistas, inclusive, desde o ano de 2019... E estava internado desde o último dia 2 desse mês de julho. A causa da morte não foi divulgada. Lembrando que o Rui ele teve uma carreira de mais de 50 anos no teatro, no cinema, na televisão brasileira. Além do professor Astromar em Roque Santeiro, que virava o Lobisomem, o Rui também se destacou no papel de Meandro Olinda em Incidente em Antares. Além de diversas novelas, diversos filmes... Então, a nossa homenagem também a esse grande ator brasileiro que nos deixou ontem.
0: Desvio emendas aparecendo aqui no nosso feed, dando o nosso F5. A PF aponta, gente, aval de Hugo Mota em esquema de emendas. Pois é, a Polícia Federal diz ter encontrado ali indícios de que uma servidora da Câmara agia com o aval de Hugo Mota, tá? Segundo a investigação, ela atuava na indicação de emendas ligadas ao ex-deputado Eduardo Cunha, que a gente falou aqui, né? As informações, elas foram enviadas ali ao ministro Flávio Dino do STF e Hugo Mota ainda não comentou as novas acusações da Polícia Federal, tá? A investigação, ela continua e as suspeitas ainda serão analisadas pela justiça.
1: Bora lá com mais trend. O que tá trendando agora apareceu aqui pra mim. Helicóptero hospital. Você viu isso? A China não cansa de surpreender o mundo com modernidade, com tecnologia. A novidade é um helicóptero que funciona como hospital, isso mesmo, é o primeiro hospital voador do país. Essa aeronave, ela pode virar uma sala de cirurgia completa em cerca de 8 horas. O foco é levar atendimento especializado a regiões mais afastadas, a regiões de difícil acesso. Além de cirurgias, a aeronave também oferece exames, telemedicina e até treinamento médico. A proposta é inverter a lógica tradicional. O hospital vai até o paciente e não o contrário. Já pensou no futuro?
0: Oh,
1: se
0: gente,
1: essa moda pega? Quero estar vivo para acompanhar, para participar também, quem sabe?
0: Coisa boa. E olha, Cabo Verde Brasil aparecendo aqui pra gente. Novidade, tá, gente? O jogador de Cabo Verde fechou com o Grêmio. Oh. Pois é, o Grêmio de Porto Alegre fechou ali a contratação do meia atacante Giovanni Cabral, de 28 anos, tá? O jogador, ele fez parte da histórica campanha de Cabo Verde na Copa do Mundo, a gente acompanhou por aqui, foram muito bem. Cabral, inclusive, estava sem clube depois do fim do contrato com o Estrela Amadora de Portugal. E a chegada, então, agora, né, do meia ao Grêmio, reforça o elenco, né, para a sequência ali da temporada. O atleta chega ao clube sem custos de transferência por estar livre no mercado. Então, ele vindo aí para, né, agregar no Grêmio, a gente pensando que Vozinha viria pro Brasil, não veio. Mas tem o meio atacante Giovanni Cabral que tá vindo aí compor o elenco do Grêmio.
1: Tinha a expectativa do Vozinha jogando num clube da Europa, não se concretizou até agora, mas fato então, tem jogador de Cabo Verde defendendo o tricolor gaúcho nesse ano de 2026. Vamos atualizar o feed?
0: Vamos nessa.
1: Estamos falando aqui desse embate até agora, secando Brasil e Argentina. Continuam treinando, então tem disputa, né, com os irmãos dentro de campo, fora de campo, mas agora nas universidades também.
0: Disputa também na educação.
1: Disputa também na educação. E adivinha, Brasil se deu mal de novo, porque uma universidade de Buenos Aires está superando a USP e liderando a América Latina. A UBA, Universidade de Buenos Aires, foi eleita novamente a melhor universidade da América Latina. A instituição manteve a sua posição entre as 100 melhores instituições do mundo. A USP caiu 25 posições no ranking global e ficou em terceiro lugar na região. Esse ranking avalia fatores como reputação acadêmica, pesquisa e a empregabilidade dos alunos. Apesar da queda da USP, o Brasil segue sendo o país com mais universidades classificadas na América Latina.
0: Agora a gente fala sobre Hera Venenosa. Pois é, Scarlett Johansson foi cotada ali para viver Hera Venenosa. Ela foi cotada para viver no The Batman Parte 2. E a vilã dos quadrinhos, gente, é uma cientista com poderes sobre plantas e toxinas, tá? Ela é uma das inimigas ali mais populares do Batman em Gotham. E no cinema, a personagem, ela foi vivida por uma turma, né? Que em Batman e
1: sim,
0: Robin.
1: Sim.
0: Scarlett pode dar uma nova versão à icônica vilã da DC. Lembrando que Scarlett Johansson já fez ali a Viúva Negra.
1: Verdade.
0: Também, né? Então agora ela vindo aí pra DC, agora pra viver a Hera Venenosa.
1: Vamos lá, de mais trend, Petrobras Internacional, um dos assuntos mais buscados na manhã desta segunda-feira, porque a empresa passa a operar uma área de petróleo em São Tomé e Príncipe. Petrobras que concluiu a compra da participação e da operação do Bloco 3 neste país, São Tomé e Príncipe. Com o negócio, a estatal passa a liderar o consórcio responsável pela área. A empresa agora tem 75% de participação no projeto offshore. A iniciativa faz parte do plano de ampliar a atuação do petróleo e do gás. Lembrando que a operação reforça a presença da Petrobras no mercado internacional.
0: Ginástica rítmica por aqui pra gente comemorar, viu?
1: Boa.
0: Olha, porque o Brasil brilhou em Milão com ouro e prata também na ginástica. O Brasil, ele teve ali um ótimo desempenho, gente, na etapa de Milão da Copa do Mundo de Ginástica Rítmica. Pois é, tá acontecendo a Copa do Mundo do futebol e também, em paralelo, a Copa do Mundo de Ginástica Rítmica. Depois de conquistar ali o ouro no conjunto geral, A equipe levou prata na prova das 5 bolas. A seleção ela ficou atrás apenas da Espanha, que venceu ali a disputa, né? A Espanha bem forte nos esportes. E as brasileiras, elas foram muito aplaudidas pela apresentação ao som de Feeling Good. Pois é, a competição ela foi o último teste antes do Mundial, que acontece, então, em agosto, lá na Alemanha. Então, muita sorte aí para as nossas meninas, que já estão aí trazendo muita alegria para a gente,
1: tá,
0: né?
1: Tá vendo? E você preocupado com o futebol aí, decepcionando cada vez mais.
0: Vamos para outro esporte. É isso.
1: Na ginástica rítmica, as meninas fizeram bem, ouro e prata para elas. Boa sorte, portanto, agora na Alemanha. Vamos lá trindar com ex-Beatles. Eles estão trendando. Por quê? Eu explico pra você, nesse Dia Mundial do Rock, Ringo Starr tá comentando sobre uma nova parceria com Paul McCartney. Eternos parceiros de longa data. Aliás, os dois gravaram juntos a música Home to Us, do novo álbum do Paul McCartney, o incansável, talentosíssimo gênio Paul McCartney, que continua lançando coisa boa. O Ringo diz que é a primeira vez que os dois dividem os vocais na mesma faixa, essa aqui que a gente tá ouvindo, ó. Sobe o som. Ah, a gente não cansa, né? Não cansa de ouvir Beatles, Ringo Starr e Paul McCartney, ó. O Ringo também elogiou Paul como baixista, né? Um exímio baixista, compositor, relembrou também os bons e velhos momentos dos Beatles, lembrando que a dupla já trabalhou junta em outros projetos solo ao longo dos últimos anos, além das músicas dos Beatles, né? Sempre bom ouvir, sempre bom trazer notícia dos Beatles aqui no Trend das 11.
0: Pois é, hoje é dia de rock, bebê. Tá trendando bastante, né? Inclusive, vou deixar o Thiago Matheus finalizar, porque Thiago Matheus é um grande roqueiro. É. E ele sabe muito bem dessa história que envolve o Dia Mundial do Rock. Por favor, Thiago.
1: Mas essa frase você conhece muito bem.
0: Oh, essa é, Cristiane Torlone, né? Torlone. Hoje é dia de rock, bebê. Ficou aí super conhecido por essa artista icônica também.
1: Exato. Mas pra quem não conhece, essa data de hoje, 13 de julho, ela relembra o festival Live Aid, que foi feito lá em 1985 para arrecadar fundos, né, para lutar contra a fome na África. Desde aquela oportunidade, o pessoal engajado. Então, durante esse evento, muitos artistas participaram e o cantor Phil Collins acabou sugerindo. Ele que chegou no Bob Geldof, que era o idealizador ali dos shows, e falou: por que que não transforma a data de hoje no Dia Mundial do Rock? Ó, que não pegou? Pegou e pegou demais, aqui no Brasil, inclusive. Ó, a data passou a ser popular aqui no nosso país, foi impulsionada por diversas rádios que tocavam rock. Transamérica, que tocou muito rock também ao longo da sua história. E uma das frases mais emblemáticas, como a Pietra falou, da Cristiane Oliveira. Aliás, Cristiane Torlone, perdão, a gente trouxe a Cristiane Oliveira outro momento aqui. A Cristiane Torlone, que falou num Rock in Rio: hoje é dia de rock, bebê, né? Virou meme, então desde então esse bordão passou a ser relembrado. Como todos, um bordão do Dia Mundial do Rock. Ao som de Black Sabbath, a gente encerra o nosso Trend das 11, né, Pietra?
0: É isso, vamos curtir esse dia de rock, bebê. Um beijo pra vocês e até amanhã no mesmo horário, às 11 horas. Agora é momento de esporte.
1: É isso aí, mas antes, um pouquinho mais de rock pra você, depois do esporte. Aquele abraço, gente. Fui.
0: Tchau.

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2: Olá, grande abraço pra você. Boa tarde. Pra você que está sintonizado, conectado na TMC. Transamérica agora é TMC, quem escuta sabe, a partir de agora, eu, Tarcísio Michel, estou chegando com os repórteres da TMC para colocar o Esportes TMC no ar. E aí você já sabe, você vai ficar muito bem informado e informada sobre o trio de ferro da capital pernambucana, na ordem dos noticiários de hoje, Santa Cruz com Vinícius Calado, Esporte com Givanildo Bezerra e Náutico com Moisés Oliveira. Os trabalhos técnicos do Emílio Bezerra do Guga, da Stephanie Dantas. O Esportes TMC está no ar, ainda em clima de Copa do Mundo. As semifinais estão definidas. Amanhã tem França e Espanha. E na quarta-feira tem Argentina e Inglaterra. Dois jogaços, hein? E a TMC vai transmitir tudo, é claro, porque você sabe que Copa do Mundo é na TMC. É Copa pra você aqui na melhor do futebol. Meio-dia, 3 minutos, Esportes TMC no ar. E você vai ficar sabendo a partir de agora os destaques do programa de hoje.
1: Santa Cruz.
3: Vinícius Calado.
4: Nova vitória fora de casa e Santa Cruz consolida a segunda melhor campanha como visitante na Série C. Resultado positivo fez o tricolor ganhar mais uma posição na classificação do Campeonato Brasileiro. Vitória diante da equipe do Barra fez o Santa Cruz alcançar marca que ainda não tinha conquistado em 2026.
1: Esporte.
0: Givanildo Bezerra.
5: Atacante está deixando o Esporte rumo ao Atlético de Goiás. Técnico Gilmar Dalpozo terá mais uma vez a semana cheia para treinar seu time visando o Operário. Meia atacante uruguaio já treina normalmente no CT.
1: Náutico. Moisés Oliveira.
6: Náutico perdeu mais uma na Série B e agora já são 7 partidas sem saber o que é vencer na competição. Timbu somou apenas 2 pontos de 21 disputados na segunda divisão do Nacional. Com situação agravante no Campeonato Brasileiro, presidente do Náutico convoca a imprensa para uma coletiva na terça-feira no CT Wilson Campos.
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2: Estão aí os destaques do trio de ferro da capital. Santa Cruz muito bem na Série C. Náutico e Esporte na Série B que estão deixando muito a desejar. Muito e muito mesmo. Ontem, o último pernambucano que disputava a Série D do Campeonato Brasileiro foi eliminado. O Maguari perdeu o jogo da volta para o Iguatu por 2-1. Já tinha perdido aqui na Ilha do Retiro por 3-2. Ontem foi derrotado 3-1 e está fora da competição. Não temos mais representantes na Série D do Campeonato Brasileiro. O bom de tudo, se tem um lado positivo nisso tudo, é que o Maguari, pela Série D, ele conseguiu garantir vaga para a competição do ano que vem. Então vai ter calendário cheio mais uma vez o time de Bonito. Meio-dia, 6 minutos. Primeiro intervalo no Esportes TMC. E na volta tem Vinícius Calado falando do Santa, que venceu mais uma na terceira divisão. 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
2: De volta com o Esportes TMC, aproveitando para mandar um abraço pro meu amigo Eliezer Souza. Tá feliz, torcedor de Santa Cruz. Está aí no céu, na sua batalha do seu dia a dia, o Eliezer é motorista. Tá com um amigo Manuelzinho Salustiano, todos ouvindo a TMC. Um grande abraço ao meu amigo Eliezer Souza, que está feliz. E ele vai ficar mais feliz agora, porque é hora de falar do tricolor do Arruda.
1: Santa Cruz.
2: Vitória, fora de casa, consolida a segunda melhor campanha como visitante na Série C. Tricolor subiu mais um degrau na classificação. Santa conquistou marca inédita na temporada. Vinícius Calado chegando para falar do Santa Cruz, que venceu mais uma, viu, Vinícius? Estão chamando já o time do Christian de Souza de Celé Santa. É para isso tudo, Vinícius. Grande abraço, boa tarde.
3: Rapaz, a turma tá empolgada, né? O ano foi tão ruim até aqui, né? Sofreu tanto torcedor do Santa que agora é o momento de aproveitar um pouquinho, desfrutar, tirar o peso, né, de momentos tão complicados. E a equipe dentro de campo tá entregando, né, Tarcísio? Dedicação, organização, resultado, competitividade. E ontem, mais uma vez, fora de casa, como o Santa fica à vontade, né, jogando fora de casa. E venceu o Barra por 2-1, abriu 2-0 no placar. No segundo tempo, passou um aperto aqui e ali. Sofreu o gol, né, do Renan Bernabé, mas no primeiro tempo, com gols do Matheus Vinícius e do Quirino, que enfim, né, desencantou, o Santa fez o resultado, mais uma vitória conquistada, e o Santa agora tem, de maneira ainda mais consolidada, a segunda melhor campanha como visitante da Série C. O Santa tinha 11 pontos conquistados fora de casa, mais 3 de ontem, 14. Ainda não chegou na campanha assim absurda como visitante da Inter de Limeira, mas o Santa tem 14 pontos dos 24 conquistados jogando como visitante, Tarcísio.
2: É impressionante, né? Dos 24, 14 conquistados fora de casa, mais pontos do que conquistou jogando na Arena de Pernambuco. O Santa ontem, Vinícius, fez um primeiro tempo muito bom, o segundo tempo não foi tão bom, mas mesmo assim teve muitas oportunidades para matar o jogo, né, amigo?
3: Tá sendo até natural, né? O Santa dominou o primeiro tempo, né? Foi muito bem. O Barra não se encontrou e também muito pelo futebol, pela estratégia e a execução da estratégia do Santa. E como estava em casa, é um time que está querendo se afastar da zona de rebaixamento, tinha que, de alguma maneira, pressionar o Santa, né? Tiveram as mudanças do Evaristo Pisa, que deram resultado. Não só o Renan Bernabé que marcou, o Betinho entrou muito bem. Depois o Mateuzinho, ponta, camisa 19. Bagunçou, né, no individual, quase fazia aquele golaço de voleio ali aos 50 do segundo tempo, que empataria a partida, mas o Santa teve sim, como você falou, oportunidades para matar o jogo. O Ronald, no lance anterior a ser substituído, pegou uma bola no contra-ataque, altíssima velocidade, invadiu a grande área e bateu forte, a bola explodiu na trave. Vitinho, cara a cara com o goleiro, não conseguiu chutar na barra, bateu de tornozelo, mal, e perdeu mais uma chance. Tinha sim, o Santa teve a oportunidade de até ampliar o placar. E esse resultado de ontem, né, Tarcísio, dando aí degrau a degrau a oportunidade do Santa conquistar a classificação para outra fase, né, para o quadrangular de maneira antecipada. O Santa ontem com um resultado positivo e a virada espetacular do Paysandu para cima do Guarani. Em casa, o Paysandu estava perdendo por 2-0 para o Guarani. Com o resultado, o Santa, que tinha subido para a terceira colocação, voltaria para o quarto lugar. Só que aí o Paysandu virou o jogo para 3-2. Aí o Paysandu ultrapassou o Guarani, caiu para quinto. O Paysandu ultrapassou o Guarani e devolveu a vaga à terceira colocação ao Santa Cruz.
2: O Santa que assumiu a terceira colocação, uma vitória importante e conquistando uma marca inédita na temporada. É isso, amigo?
3: Exatamente, Tarcísio. Terceira vitória consecutiva do Santa. O Santa em 2026 não tinha conseguido ainda vencer 3 jogos em sequência. Já tinha batido ali a marca de 2 vitórias consecutivas, assim como era a marca ostentada até o confronto de ontem com o Barra, né? Bateu o Paysandu, depois o Ituano. Ele tinha conquistado duas vitórias consecutivas poucas vezes na temporada, uma delas foi no Pernambucano, naquela sequência das quartas de final do Campeonato Pernambucano, quando venceu o Decisão fora e no Arruda, né, naquela fase eliminatória. Mas ontem, enfim, o Santa engatou essa terceira vitória consecutiva, três jogos em sequência vencendo, ganhou 9 pontos de 9 disputados, e aí o Santa, como a gente falou, passo a passo, crescendo. Eu não sei quem é o treinador, você tem uma memória melhor, quem é que dizia, era o Zé Teodoro, né? Crescer no momento certo, tá crescendo.
2: É, não tem nada
3: certo.
2: A ganho, é a hora de crescer no momento isso, certo, é Zé Teodoro.
3: Isso, o Santa tá seguindo essa cartilha, tá?
2: Beleza, Vinícius, seu convidado para o Bloco 2?
3: A gente na volta vai escutar o auxiliar do Santa Cruz, o Roberto Maschio, ele que falou porque o Christian de Souza estava suspenso ontem contra o Barra. Inclusive, o Christian viajou com a delegação, estava no estádio, finalizou a preparação comandando a equipe, mas à beira do gramado ele não pôde ficar. Quem comandou a equipe foi o Roberto Maschio, e no pós-jogo ele também falou. Daqui a pouco ele, no segundo bloco, volta como nosso convidado. Tassis.
2: Perfeito, Vinícius Calado, que trouxe as informações do Santa Cruz. Mais um intervalo no Esportes TMC, e na volta o esporte será destaque com Givanildo Bezerra. 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
7: Boa tarde para você, ouvinte TMC. 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Avenida Mascarenhas de Moraes tem pontos de lentidão no sentido Recife, entre as imediações do aeroporto e a ponte Motocolombó, mas nada que exija desvios. Na Avenida Sul, trânsito moderado no cruzamento com Carlos Coelho, devido a obras na via sentido Recife. Se está no bairro de Afogados e quer chegar ao centro do Recife, esse ainda é o caminho mais rápido, não está valendo a pena desvios. Já na BR-232, trânsito fluindo tranquilamente nos dois sentidos. 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
1: Tarsis Michel. De volta com o Esportes TMC. E agora é hora de destacar o Leão da Ilha do Retiro.
2: Esporte.
1: Atacante está deixando o Sport rumo ao Atlético Goianiense. Técnico Gilmar Dalpozo terá mais uma vez semana cheia para preparar a equipe visando a partida contra o Operário. Meia uruguaio já treina com o elenco. O novo reforço do Sport já está trabalhando com seus novos companheiros. Givanildo Bezerra, quais informações do Leão, que não sabe o que é vencer há 6 jogos na Série B, Givanildo? Boa tarde.
3: Aqui está aí neste jejum de vitórias, já há 6 rodadas que não sabe o que é vencer, e isso vem mexendo com o coração rubro-negro, Tarsis. Os jogadores do Sport Clube do Recife se reapresentaram sábado pela manhã, fizeram o famoso regenerativo, depois foram liberados durante a tarde e por todo o dia de ontem, e retornarão às atividades logo mais no CT em Paratybe. O técnico Gilmar Dalpozo terá mais uma vez a chamada semana cheia para treinar, para trabalhar sua equipe, visando o seu próximo compromisso, que será no próximo sábado diante da equipe do Operário. O Operário, que é o terceiro colocado, tem 31 pontos ganhos e o Sport ocupa a 8ª colocação com 26 pontos ganhos na tabela de classificação, Tarsis.
1: Pois é, o Sport mais uma vez foi um time desequilibrado, né? Fez um péssimo primeiro tempo, aí no segundo tempo foi um time totalmente diferente, mas a reação não foi o suficiente para fazer o time vencer. Atacante está deixando o Sport rumo ao Atlético Goianiense, é isso, Givanildo?
3: Exatamente, mais um, né? Semana passada o Yuri Castilho já se despediu do clube, foi para o futebol japonês, negociado com o futebol japonês, e agora é o Gustavo Maia. Até mesmo um pedido do técnico Roger Silva, que está no comando da equipe do Atlético de Goiás, e aí o Sport negociou em definitivo o atacante Gustavo Maia, vai jogar no Atlético de Goiás, o atacante que não vinha tendo muitas oportunidades, e quando tinha, era muito questionado o seu rendimento pelo torcedor do Sport, muito vaiado. Desta vez, o Atlético Goianiense, Tarsis.
1: Perfeito. O Gustavo Maia, de fato, não agradou, né? A passagem dele no Sport até em 2 momentos, até agora, não faz jus nenhum, assim, a gente dizer, faz justificativa a gente dizer que ele vai fazer falta. Não vai porque não está ajudando e não ajudou durante a temporada. Talvez, em um clássico, salvo engano, contra o Náutico, ele foi muito bem. Acho que foi no primeiro jogo da final do Campeonato Pernambucano. Mas são poucas partidas para o esforço que o Sport fez para trazer esse jogador. Você disse também que o Gilmar Dalpozo terá semana cheia para trabalhar a equipe e que meia uruguaio já está treinando com o elenco. Novo reforço do Sport, é isso?
3: Isso mesmo. O meia Diego Hernandes, jogador de 25 anos de idade, que pertence ao Botafogo, mas que estava emprestado ao Clube do Remo, não estava tendo muitas oportunidades na equipe remista, e foi negociado com o Sport até dezembro, o seu empréstimo até o final da temporada. Ele já treina normalmente com o grupo, com o elenco, vai conhecendo os seus novos companheiros e aos poucos vai ficar à disposição do técnico Gilmar Dalpozo para a sequência da temporada. O mesmo acontecendo com o lateral direito Claudinho, que foi apresentado também semana passada e treina normalmente no CT, Tarsis.
1: Quem será seu convidado para o próximo bloco, amigo?
3: É o atacante Cleison, que se desculpa aí com o torcedor pela expulsão, chegando até a prejudicar o Sport no momento em que o time buscava o gol da vitória contra o Botafogo de Ribeirão Preto.
1: Beleza, Givanildo Bezerra, que trouxe as informações do Esporte Clube do Recife. Mais um intervalo no Esportes TMC. Na volta, tem Moisés Oliveira falando do Náutico, que perdeu novamente na Série B do Campeonato Brasileiro. 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
4: As séries B e C do Campeonato Brasileiro continuam e hoje acontecem 4 partidas. Pela segunda divisão, às 7 da noite, o América Mineiro enfrenta o Londrina na Arena Independência em Belo Horizonte. E às 8:30 da noite, o Ceará encara o Athletic Clube no estádio Presidente Vargas. Já pela terceira divisão, às 7:30 da noite, o Itabaiana duela contra o Brusque e o Figueirense enfrenta o Volta Redonda em casa. 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
1: Tarcísio Michel.
2: De volta com o Esportes TMC aqui na TMC. Transamérica agora é TMC. Quem escuta sabe, meio-dia, 29 minutos. E chegou a hora de falar do Timbu.
1: Náutico.
2: Que perdeu mais um jogo na Série B do Campeonato Brasileiro. E agora já são 7 partidas sem vencer na competição. Timbu somou apenas 2 pontos de 21 disputados na segunda divisão nacional. É uma média ruim. Dos últimos 21 pontos, 2 conquistados. Com situação agravante no Campeonato Brasileiro, presidente Bruno Becker convoca a imprensa para uma coletiva na terça-feira no CT, Wilson Campos. Moisés Oliveira, o que é que está acontecendo com o Náutico, Moisés? Grande abraço, boa tarde. Perfeito, deixa só a gente corrigir aqui para que o Moisés venha conversar conosco. O Náutico ontem que perdeu por 2-0... né, tomou um gol no começo do jogo, aos 6 minutos, e no finalzinho, quando o Muriel foi para a área, no contra-ataque, tomou o segundo e aí mais uma derrota. O que é que está acontecendo com o Náutico, hein, Moisés? Boa tarde.
3: Boa tarde, Tarsis. Um abraço para você, um abraço a todos os ouvintes ligados aqui no Esporte TMC. Olha, Tarsis, situação difícil, né? O Náutico não vence há mais de um mês e essa pressão ela vai só aumentando, né? E ontem, diante da equipe do Avaí, o Náutico foi um desastre, né, Tarsis? Primeiro tempo do Náutico, fraco, tentando jogar pelos lados, por dentro não conseguia. O Náutico jogou com 3 volantes, né? O Enderson sendo o meio armador, mas Leonardo, Luiz Felipe e o Enderson, né? Esse era o setor de meio de campo do Náutico, só que o Timbu não se encontrou, tomou um gol com 6 minutos. Inclusive, o Guilherme dos Anjos chegou a dizer que foi bizonho, né? O gol que o Náutico tomou, cobrança de escanteio, uma cobrança estranha ali do Jean Lucas. Houve uma falha também do próprio Matheus Ribeiro e aquela loucura toda na pequena área até o gol do Douglas Teixeira, né? Então, realmente, uma situação bem difícil do Náutico nesta competição, amigo.
2: É um jogo muito ruim do Náutico, mais uma vez, pouco criativo, as chances que criou os jogadores não conseguiram concluir em gol. E olha, a minha impressão, Moisés, nesse momento, é de que o Hélio e o Guilherme não estão sabendo mais extrair nada do time. Óbvio que ontem teve os desfalques, né? O Dodô tá nesse imbróglio, fica, não fica. O Jean Carlos não estreou, o Paulo Sérgio fora, o Vinícius fora. Mas mesmo assim, é um futebol muito pobre do Náutico. Já vinha sendo, né? Com os jogadores em campo. E 7 jogos sem vencer na Série B. Moisés Oliveira, a situação do

0: L do Guilherme começa a ficar no fio, né? No fio da navalha, é isso, amigo?
1: Olha, Tarsis, ontem, após o apito final, a gente ficou na prorrogação, enquanto a gente conversava com o Giva e também com o Zé, eu apurava com fontes ligadas ao Náutico, principalmente essa situação do Guilherme e do Hélio. Uma pessoa do Náutico me falou o seguinte: Moisés, ele não sai, tá? Eles. Tá? Não se pense em demitir nenhum dos dois. Por quê, Tassis? Não é só demitir o Hélio e o Guilherme. É o que vem pós isso. Aquilo que eu falava ontem na prorrogação se confirmou com essa minha fonte. E, Moisés, trocar os treinadores agora é o Náutico ir loucamente para o mercado em busca de todo mundo. Não é apenas um treinador. É executivo, é o treinador, é um auxiliar. Então não é uma coisa tão fácil como o torcedor pensa assim, ah, demite e manda embora. Não, porque a estrutura do Náutico hoje foi montada para que em situação como essa, os treinadores eles possam resolver sem precisar ser demitidos. E eu falo demitidos porque hoje o Náutico tem dois treinadores, o Guilherme e o Hélio dos Anjos. Então, neste momento não se fala em demissão. Agora, que a situação está bem difícil, tá. Foram 7 partidas, 5 derrotas, 2 empates, em 21 pontos disputados, apenas 2 conquistados. Se você faz um recorte das últimas 7 partidas nesta Série B, o Náutico só tem um aproveitamento de 9,5%. Ou seja, o Náutico chega a ficar atrás, só à frente da Ponte Preta, na realidade. Ou seja, a Ponte Preta é praticamente rebaixada com essa situação complicada lá na questão do salário. E o Náutico, num momento difícil, ficando apenas nesse recorte de 7 jogos à frente da Ponte Preta. Realmente é bem difícil, viu, Tássio? Mas não se fala em demissão, tá? Pelo menos é isso que a gente tem de momento. Claro que no futebol a gente não pode cravar nada. Mas com quem eu conversei ontem e hoje eu voltei a conversar novamente, não se fala em demissão não, Tássio.
0: Agora, o presidente Bruno Becker, que é amigo pessoal do Hélio e do Guilherme, também está preso, né, num tipo de gestão de futebol que ele concordou em fazer. Né? Eu sempre disse isso aqui. Na minha avaliação, a permanência do Hélio tinha que se permanecer. Ele conseguiu o acesso. O Náutico foi um dos principais responsáveis pela mudança de comportamento do Náutico ano passado. Agora, centralizar tudo ao Hélio, entregar a chave do futebol ao Hélio, totalmente sem cobrança de dirigente, sem executivo, para mim foi um erro absurdo. E nesse momento fica aí, ó, né? Claro que não é o cenário ideal trocar o treinador, mas se tira o treinador, né, num contexto, numa formatação geral de um departamento de futebol, o executivo e o diretor de futebol vão trabalhar para contratar um novo treinador. Nesse modelo adotado pelo Náutico, o Náutico, além de ter que demitir o técnico, se for o caso, vai ter que ir atrás dos dirigentes. E já com o elenco montado, né, com a temporada aí na sua metade, é uma situação, de fato, muito embaraçosa. Próximo desafio do Náutico, Moisés Oliveira?
1: Isso é contra o CRB, que empatou ontem, né? Tava perdendo por 2-0 para o Goiás e conseguiu empatar. Mikael fez um dos gols de pênalti. Agora, eu ouvi dessa pessoa hoje também o seguinte: eles meteram o Náutico nisso, eles que resolvam. Aí essa pessoa se refere aos treinadores.
0: É uma situação muito difícil. Quem será seu convidado para o Bloco 2?
1: Isso, daqui a pouquinho a gente vai ouvir o Guilherme dos Anjos tentando explicar mais uma derrota do Náutico na Série B.
0: Valeu, Moisés Oliveira. Quais informações do Timbu? A gente vai a mais um rápido intervalo e na volta os convidados falam aqui no Esportes TMC. 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
2: Santa Cruz.
3: Vinícius Calado.
4: De volta no segundo bloco do Esportes TMC para ouvir o auxiliar do Santa Cruz, Roberto Maschio, que ontem, diante da equipe do Barra, substituiu o técnico Christian de Souza, que estava suspenso à beira do gramado. Maschio comenta e analisa a vitória do Santa diante do time catarinense.
5: Um jogo que a gente tinha estudado muito, a equipe do Barra, né? As alternativas que o jogo podia apresentar. Um jogo de um domínio muito grande da nossa parte no primeiro tempo, em que a gente conseguiu construir o placar e ter boas ações ofensivas e defensivas. No segundo tempo era natural a equipe do Barra vir para cima, buscar o resultado, uma equipe que está buscando a recuperação do campeonato. E a natureza dos fatos do segundo tempo fizeram com que a gente tivesse menos domínio e a equipe do Barra um pouquinho mais superior no segundo tempo.
4: Esse foi Roberto Maschio, auxiliar do Santa Cruz, falando aqui nos Esportes TMC de hoje. 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
2: Bom, antes de chamar aqui o nosso convidado, eu quero apenas informar que o esporte treinou hoje pela manhã. A reapresentação aconteceu hoje pela manhã. O detalhe é que quando terminou o jogo contra o Botafogo, eu perguntei à assessoria de comunicação a programação da semana. Aí falaram, de manhã, sábado, reapresentação, e da semana que vem ainda não saiu. Então, se a programação dizendo que o clube se reapresentaria hoje, que o elenco se reapresentaria hoje, eles eram para ter publicado ontem. Eu tentei o contato com a assessoria de comunicação do esporte hoje pela manhã, ninguém me atendeu. Então, somente agora, quando a gente informa, é que eles colocaram no grupo que o elenco se reapresentou hoje pela manhã e que à tarde está liberado e que retorna às atividades amanhã pela manhã. É complicado demais, viu? Bom, vamos ouvir o atacante Cleison, que pede desculpas à torcida pela expulsão no jogo contra o Botafogo.
3: Gostaria de pedir desculpa pela minha reação hoje, né? Pós-expulsão. No calor do momento ali é muito difícil, o cara fica indignado, não concorda com a decisão do árbitro, e eu acabei ali chutando duas bolas que foi em direção ao nosso torcedor, mas em momento algum jamais foi a minha intenção por atingir ou por direcionar o chute para eles. Foi mais uma forma mesmo de tentar tirar essa indignação, né, de dentro, pelo momento e as circunstâncias que estava o jogo, a gente bem na partida. Buscando ali a virada e infelizmente acabei tomando esse cartão. Então assim, pô, o torcedor sempre nos apoia, tá ali, jogou junto hoje e jamais foi minha intenção. Então acho que pedir desculpa mais por essa questão aí, acho que nunca com quem sempre nos apoia, né? A gente tem que sempre estar junto, acho que junto a gente é mais forte e eu respeito mais essa camisa.
2: Bom, este o atacante Cleison, falando aqui no Esportes TMC na Transamérica. 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
7: 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Avenida Gaminô Magalhães apresenta pontos de lentidão no sentido Afogados, entre o Espinheiro e Paissandu. Se sai do Espinheiro com destino Afogados, é melhor fazer seu caminho pela rua Cosme Viana. Já na Avenida Doutor José Rufino, o trânsito tá intenso por lá, sentido Cavaleiro, Jabotão Centro. Se sai do Recife com destino a Cavaleiro ou Jabotão Centro, é melhor desviar pela BR 232, trânsito tá bem tranquilo por lá. Indo agora para a Zona Sul, Avenida Boa Viagem tem trânsito com retenções ao longo de toda a via. Se sai de Prazeres com destino a Recife, é melhor desviar pela Via Mangue. 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
2: De volta aqui no Esportes TMC para ouvir o treinador Guilherme dos Anjos, que fala sobre a partida de ontem, né? Contra a equipe do Avaí. O Náutico acabou sendo derrotado pelo placar de 2-0.
3: Sinceramente, é o pior possível, né? Você não pode vir num jogo fora de casa, onde nós pautamos com a equipe sempre que nos nossos primeiros minutos eles não estão positivos. Estatisticamente nós estamos muito mal nesse quesito, se eu não me engano nós somos o último colocado, se a gente considerar os 30 primeiros minutos jogados. Então a gente vem consistentemente saindo atrás do placar. E hoje foi um gol bizonho, assim, na nossa visão. Trouxe um problema para nós, mas controlamos o jogo ofensivamente, mas fomos muito pouco agressivos no fim das contas, né? Criamos mais, ok, mas não adianta de nada. A verdade é essa, nós precisamos buscar realmente alternativas para solucionar nossos problemas. Nós precisamos ter mais personalidade também para resolver esses problemas. Então, é analisar mais uma vez, é trabalhar, é ter o entendimento de que só nós vamos poder modificar realmente esse cenário.
2: Portanto, as palavras do treinador Guilherme dos Anjos falando aqui no Esportes TMC. 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
2: Voltando para colocar um ponto final no Esportes TMC de hoje, segunda-feira, dia 13 de julho de 2026. Os trabalhos técnicos do Emílio Bezerra, o Guga, da Stephanie Dantas. Mas você segue conosco aqui na TMC. Vem aí o vibrante Carlos Eduardo e o seu comentário no Arena TMC. Grande abraço, boa tarde.
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4: Família TMC, um grande abraço, ótima tarde para todos que nos acompanham aqui em 92.7. Estamos ao vivo aqui no nosso Arena, meio-dia, 51 minutos. E existe aquela velha história em determinadas profissões, ou diria que em todas as profissões e segmentos, do ciclo que se inicia, do ciclo que tem o seu desenvolvimento e dos ciclos que chegam ao final. Será que chegou o final do ciclo Hélio dos Anjos no Náutico? Será para isso a entrevista coletiva do presidente Bruno Becker ou não? Ou é para dar mais voto de confiança, trazer números e dar continuidade ao trabalho? Vamos fazer uma avaliação aqui de duas profissões em uma só. É assim que acontece. Eu fico parecendo, às vezes, repetitivo aqui nos comentários, em debates, mas é a realidade que nós temos para analisar em relação ao Náutico. Hélio e Guilherme, eles são diretores e são treinadores do time. Então, eles precisam se multiplicar, eles precisam dividir atenções para dar a devida solidez, tanto para uma função como para outra. Se não, vejamos, agora tivemos a negociação do Dodô, tem que ser encabeçada por Hélio e Guilherme. Nós tivemos jogo do Náutico em Santa Catarina ontem. O jogo é encabeçado por Hélio e por Guilherme. Então nós temos que analisar tudo isso. Afinal de contas, os dois trouxeram para si essas duas enormes responsabilidades. Sempre deixei muito claro que eu sou contra esse modelo de gestão, com essa forma de se acumular os dois, as duas funções, né? Tanto diretor como técnico de futebol também. Sou contra. Desde o momento que o Náutico estava indo muito bem no Campeonato Pernambucano, venhamos e convenhamos, ir bem no Campeonato Pernambucano não significa lá essas coisas. Vamos ser bem sinceros com o torcedor, é um momento de muita transparência, precisamos ser transparentes assim, né? Voar no Campeonato Pernambucano você estar um pouco acima dos dois corrimãos, praticamente. O Retrô está no ano, cá entre nós, completamente fora do que se esperava, e os demais, né? Os demais não dá parâmetro para muita coisa. Então, voar no campeonato estadual não significa muita coisa, não. Mas foi assim que eles ganharam moral perante a família alvirrubra. Mas depois veio a perda do título e aí passamos à realidade, que é Campeonato Brasileiro da Série B, onde nos últimos 7 jogos, vamos falar de número, né? Afinal de contas, eu não estou dizendo que está errado, mas Hélio e Guilherme gostam muito de se basear em números. Né, minutagem, quilometragem de fulano, de cicrano, percorrido em campo, tudo isso faz muito parte do futebol atual. Mas como faz parte do futebol atual também, dizer que nos últimos 7 jogos o Náutico teve 9,5% de aproveitamento. De 0 a 100, o Náutico teve 9,5% de aproveitamento. Dentro da cultura brasileira não teria nenhum tipo de discussão. Muito obrigado pelos serviços prestados. Segue tua vida de lá, que o clube segue a vida de cá. Não teria nenhum tipo de discussão. Porém, contudo e todavia, o atual presidente Bruno Becker, que tem toda a responsabilidade por mérito ou por insucesso, ele aderiu e aceitou esse modelo de gestão. E agora? Se você pergunta para mim, Carlos, você demitiria os diretores Hélio e Guilherme para ontem. Não, para antes de ontem. Ou melhor, eu nunca teria feito. Você demitiria os técnicos Hélio e Guilherme? Não, eu não demitiria. Acho o Hélio excelente e Guilherme muito promissor. Não demitiria. E agora? Aí, meu irmão, não fui eu, não foi você, Alvi Rubro, que está me ouvindo, quem arrumou esse pepino. De que agora são os dois. Demitiria o treinador? Sim, não teria nem efetivado. Demitiria o técnico? Não. Como é que se resolve isso? Eu não tenho a mínima ideia. Eu estou muito curioso para saber qual vai ser o teor dessa entrevista coletiva de amanhã. Porque existe agora, e eu acredito que vários alvirrubros pensam da maneira que eu penso também, de que valorizam e muito o trabalho do técnico Hélio dos Anjos, mas estão achando muito ruim a gestão do departamento de futebol do Náutico. Que é isso que está acontecendo, gente. Na verdade, a verdade nua e crua é essa. A gestão do departamento é ruim, mas os treinadores que estão lá, e principalmente o Hélio dos Anjos que está lá, é muito capacitado. E aí, como é que faz? Vários e vários casos que vêm acontecendo nos últimos dias no Náutico deveriam estar sendo geridos por um diretor profissional, por um executivo de futebol profissional. Caso do Paulo Sérgio, que já vem se arrastando, caso agora recente do Dodô e outros que já se passaram. O Náutico tem hoje um time inferior ao que tinha no ano passado no campeonato da Série C. Isso não é gestão? Isso não é contratações que foram feitas erradas? Tem muita gente dizendo aí, não, a culpa não é de Hélio. Só que é Hélio treinador. Porque ele tem peças piores do que o ano passado, eu concordo. Mas quem contratou? Quem indicou para contratar? Não foi o diretor Hélio? Não foi o diretor Guilherme? Não foram eles que apontaram os jogadores que deveriam vir? Né? Exemplo, Júnior Todinho ganhando melhor do que Paulo Sérgio, que é o artilheiro do campeonato. Isso também não é gestão? Ah, eu tenho um cara que é o meu decisivo. Eu preciso de mais um atacante, ok. Eu quero trazer esse cara, ok. Jamais com um patamar acima do que o do meu fazedor de gols, do meu cara que decide os jogos. Né? Ele tem que estar com um patamar melhor, tem que estar mesmo. Não, não é assim, não, não, um não tem nada a ver com o salário do outro. Não é bem assim que funcionam as coisas, tá? Não é bem assim. Nesse meio acaba que logo, logo, todos sabem, né, o que fulaninho ganha, o que cicraninho ganha, o bônus que fulano tem, o que cicrano não tem, todos sabem. Se for dentro de uma lógica, todos sabem, todos aceitam e todos compram a briga e o negócio anda. Ou vocês acham que vestiário bom é só porque tem aqui o grupo dos pagodeiros, o grupo dos evangélicos, não vamos fazer todo mundo ficar bonitinho hoje, é não. Quando diz vestiário bom é uma série de coisas e uma das coisas é essa. É que fulano sabe quanto cicrano ganha, que sabe quanto beltrano ganha, mas é justo. Esse aqui fecha o gol, dá muito bicho pra gente, o cara é muito essencial. Esse cara tem que ganhar bem pra caramba mesmo. Aquele outro, véi, compõe o elenco. Aquele outro veio pra ajudar, mas o outro ali joga mais. Aquele outro faz mais gol do que esse. Esse tem que ganhar mais. Eles entre si sabem o que é justo. E aí, quando a gestão é bem feita, todos eles compram a ideia. E agora? Meu irmão, é uma interrogação do tamanho do trem. Eu queria estar na pele de qualquer um amanhã, menos do presidente Bruno Becker. Porque qualquer coisa que seja dita amanhã, na entrevista coletiva que está marcada para tarde, vai levantar críticas. Não tem jeito. Eu já imaginei todos os cenários possíveis e imagináveis. Demissão dos dois, vem crítica. Manutenção dos dois, vem crítica. Meu irmão, se for para trazer agora um diretor executivo, ele não aceita. E mesmo que chegue, já vai ser com metade do caminho andado. Eu não gostaria jamais de estar na pele do presidente Bruno Becker nessa coletiva de amanhã. Vem aí o Papo de Craque, eu vou estar nessa junto com o Tarcísio Michel, junto com o Zé do Carmo. A gente tem o próprio resultado, né, do Náutico, mais uma derrota no campeonato. Tem o Santa endiabrado no campeonato da Série C. Eita, falaram a palavra aqui. Quando falaram lá atrás, Sele Santa... Era Mancuso, Almandós, Paulinho, o negócio foi horrível. Demitiram todo mundo. Esquece o Sele Santa. O Santa, o Santinha, tá com a macaca. E o Sport empatou mais um, a gente vai debater também aquele 3x3 da última sexta-feira. E o Maguari, né, rapaz? O Maguari foi-se embora, não temos mais ninguém na quarta divisão. Mas eu diria que valeu, valeu. Né? O Maguari já tem calendário para o ano que vem. Bom, fim do Arena, já já tem Papo de Craque.
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4: 1h04, e agora vamos tocar a bola com o nosso papo de craque ao vivaço, aqui pela TMC 92.7, 1h04, com trabalhos técnicos do Guga. A gente vai tocar a bola aqui e falar do nosso futebol pernambucano que esteve em ação no final de semana com 3, o Sport já tinha jogado na última sexta-feira. Comigo aqui, Zé do Carmo e Tarsis Michel, e a gente vai debater, vai falar do nosso futebol. Querido amigo Zé do Carmo, o que é que você traz como destaque pra gente? Alô, Zé!
11: Fala, grande Carlos, sempre bom estar com um amigo aqui, Tarsis Michel, que a gente, quando olha pra Tarsis Michel, a gente fica lembrando assim, pô, hora de almoço. Tarsis Michel aqui. Emílio Bezerra. Mas também.
4: Agora é só salada, arroz branco e peixe.
12: Tudo na forçada, viu, vibrante?
4: É, não, eu sei.
12: É. Se fosse por mim, não tava assim, não.
11: Não, mas tranquilo, sem mais problema, vamos que vamos. Então, beleza. E ouvintes TMC. Olha, o meu destaque, e pra minha surpresa, eu digo a vocês que eu fiquei surpreso, e não deveria, com a vitória do Santa Cruz. Pra mim foi uma surpresa bem agradável jogar com o Barra, que você já jogou com o Barra, né, e perdeu dentro dos seus domínios. Não quer dizer com isso que não ganhe, mas da forma como o Santa Cruz está lidando com a competição, realmente está deixando o seu torcedor eufórico, né? Antes eles diziam assim, mas é, rapaz, e aí? Essa SAF não entra não pra gente chegar a um patamar maior? E agora ninguém fala mais nada. É, Zé, estamos chegando, hein? Entendeu? Então é completamente diferente. E eu espero que os meninos realmente consigam não é, esse feito maior, porque eles vão entrar para a história mais uma vez, né? Mais um time que entra para a história por subir de divisão.
4: Então, o destaque do Zé colocado e a gente debate sobre isso. Tarsis Michel, e o seu destaque, hein, Tarsis?
12: Boa tarde, Vibrante, Zé, Guga, ouvintes da TMC. É, ouvindo seu comentário no Arena, eu tenho já a minha opinião, Vibrante. Acho que Hélio não aceita chegar um diretor. Acho que se tiver uma mudança no departamento de futebol, vai ser com a saída de Hélio dos Anjos. Ou a permanência do jeito que tá. Né? Conhecendo Hélio, o Guilherme, a forma deles trabalharem, acredito que eles não aceitam aí uma chegada de dois diretores ou de um diretor, de um cara que esteja acima dele para comandar o futebol do Náutico. Meu destaque é essa situação embaraçosa que o Bruno Becker vai ter que decidir, né? Porque já são 7 jogos sem vencer. E qualquer outro técnico, qualquer outra relação, o profissional já teria caído, porque a minha impressão, Carlos, é que o Hélio não sabe mais o que extrair do grupo.
4: Aí, destaque do Tarsis. Falei bastante agora no Arena a respeito, mas vamos abordar novamente para a gente detalhar um pouco mais essa atual situação que o Náutico atravessa e que é uma situação delicadíssima. Antes, eu queria que os companheiros falassem sobre a caminhada do Maguari, se satisfez a vocês, se foi aquela história do papel cumprido ou se dava para ir mais longe. O que é que vocês acharam?
12: Eu acho que bateu no teto, Vibrante. Foi até onde conseguia entregar esse elenco, né? Teve, no meio do caminho, teve a mudança aí do técnico, saiu o Suede, chegou o Dico. É, o Maguari é um time que vem se estabilizando e vem ganhando casca para essa competição, né? Já é a segunda Série D que o Maguari... Na primeira Série D que o... Segunda, né? Acho que segunda Série D.
4: Segunda.
12: Segunda Série D que o Maguari disputa, garantiu vaga... E ano que vem já vai estar mais preparado e mais experiente com o pessoal que trabalha lá de forma organizada, comandado pelo Ítalo, né? Que foi empresário por muito tempo aí de atletas. Acho que o Maguari chegou onde deu para chegar, foi uma campanha boa. E ano que vem, aí sim, Vibrante, minha expectativa para ano que vem aumenta. Porque você já conhece a competição, você já vai ter aí um lastro bem forte... Né, de disputar a Copa do Brasil, de ter disputado bem o Campeonato Pernambucano, para chegar numa Série D mais forte, até para o mercado, né? Já vão conhecer mais o Maguari, vão saber que é um time organizado, que paga em dia, minha expectativa fica para o ano que vem.
4: E assim também, Zé, essa coisa de, a partir do ano que vem, a gente passa a querer mais, exigir mais, é super normal, e eu acho que é um bom indicativo para o Maguari, de que nós já estamos classificando o Maguari um degrau acima, porque, por exemplo, o Retrô, decepção do tamanho da arena que eles vão construir, né? Um ano horroroso do Retrô, horroroso, e dito, inclusive, pelo próprio Laércio Guerra. Eu fui lá na entrevista coletiva de lançamento do projeto, né, da arena lá de Camaragibe, e ele se falou muito decepcionado, né? De 6, a gente não passar entre os 4, ele próprio falou, né? E tá na cara para todo mundo ver. Mas por quê? Porque o Retrô já subiu de patamar, já ganhou a própria Série D, né, já foi para quantas finais aqui? 3 finais de campeonato pernambucano, estrutura que tem. Então, assim, toda vez que o Retrô vai jogar alguma coisa, nós temos uma boa expectativa. Então, em cima disso que Tarsis falou, o Maguari, para mim, Zé, está começando, eu acho que subiu um degrau. Você concorda, não?
11: Concordo, não tenha dúvida que é uma grata surpresa. Uma grata surpresa. Antes eu queria falar do Retrô, que realmente para mim foi muito decepcionante.
4: Foi muito.
11: E você sabe que o Retrô já tem um treinador contratado.
4: É quem?
11: Roberto Fernandes.
4: Já é ele?
11: Já, já. Ah. Roberto foi para o Anápolis, tipo assim, foi como empréstimo, ele disse assim, ó, presidente, o senhor não precisa me pagar os meses que eu vou ficar lá, não.
4: Vai receber no Anápolis.
11: Entendeu? Recebo do Anápolis, mas quando eu retornar, aí a gente refaz. Então, é o treinador do Retrô para o próximo ano. Então, já está certo aí. Eu até falei para ele assim, sou Anápolis desde o dia que tu chegou, entendeu? Mas a coisa não está caminhando bem, não.
4: Tá
11: inclusive,
4: difícil,
11: ele está com um auxiliar lá, que jogou comigo, o Valdeir, que jogou no CRB, um ponto esquerda, muito habilidoso. Eu disse, ei, cuida do homem bem, que ele te cuida bem também. Então, tranquilo. Em relação ao Maguari, eu digo que é uma grata surpresa, porque a gente não vê os clubes do interior com verba suficiente para fazer os investimentos que eles gostariam. Então, eu vejo como um promissor time que pode ir muito mais longe, dependendo do que vão pensar em relação às próximas competições, porque a pior coisa do mundo é você ter um time organizado e você não conseguir mantê-lo.
13: E quando você quer renovar, você não tem para isso. Então, a briga sempre foi essa, por isso que a gente vê, ah, fulano de tal vai fazer um jogo duro porque ano passado fez. Imaginamos que possa ser um time forte. E às vezes é um time medíocre. E eu espero que isso não aconteça com o Maguari.
4: Pois é. Então, eu queria mencionar aqui também o nome do Suede. Acho que o Tassi falou nele, mas eu queria reforçar. O Suede hoje trabalha no Sport, mas tem muita responsabilidade positiva em relação ao que o Maguari conseguiu alcançar. Então, eu deixo aqui também um registro do belo trabalho do Suede Lima. E é isso, né? E o Ítalo, óbvio, né, que também está fazendo um trabalho excelente. E eu acho que é interessante a gente escutar o Ítalo pelo seguinte. Agora parte para uma situação estrutural. Eu falei com... Gente, quem foi o ex-atleta que foi no meu podcast? Que eu perguntei para ele. Você acha que o Maguari mudou de patamar? Ele disse ainda não, por conta de estrutura. Eu vou lembrar já quem foi que... Não sei se foi o Humberto que estava comigo semana passada. Bom, acho que foi o Humberto, né? E aí ele diz que acha que não houve ainda essa mudança de patamar, que eu acho que já houve, mas ele diz que não por conta de estrutura. Então, será que o Ítalo já pensa nisso? Começar com o campo, né? Alguns alojamentos. Bom, Zé do Carmo, Tarcís Michel, vamos embora. Esporte, 6 jogos. Eita, jejum miserável. 6 jogos sem saber o que é ganhar no Campeonato Brasileiro. E 2 jogos do Gilmar Dalpozo, onde até aqui, eu não estou querendo julgar nada, é muito pouco tempo, óbvio, mas não teve alteração de nada. Para mim, não teve mudança nenhuma, zero, em relação ao que Márcio Goiano estava fazendo no time. A alteração até agora é nenhuma em relação a um posicionamento diferente, alguma coisa que a gente consiga enxergar de diferente. Mas volto a repetir, é pouquíssimo tempo que o treinador está aí até o presente momento. Mas assim, Zé, até que ponto está chegando preocupação para você? Porque, véi, 1 jogo, 2, normal dentro do campeonato. 6 jogos sem ganhar, alerta ligado. Alerta ligado pro time.
13: Eu vi uma declaração de um torcedor depois do jogo que eu achei bem interessante, quando ele disse assim, são uns covardes. E ele falando, o torcedor. E eu vendo o cara passando, não é? E a gente observando o cara falar. São os covardes, eles perderam a subida de divisão hoje. Eles perderam para eles mesmos. E o cara indignado, falando que isso é uma mediocridade, entendeu? Aí eu disse, rapaz, isso não é. As colocações do cara foram bem interessantes, porque hoje eles perderam. Tô falando para vocês, eles perderam hoje, não foi ontem, não foi ontem. Não. Rapaz, eu disse, caramba, calma, pô.
4: Mas se chamou tanta atenção, é porque você concorda em termos com ele?
13: Assim, ó, da maneira como as coisas acontecerem em uma semana, em parte. Por quê? Você tira um treinador que, se foi pelo segundo tempo, você está equivocado de ter mandado o Márcio Goiano embora. Por conta do que segundo tempo contra o Fortaleza, quem mandou foi o Sport. Entendeu? Ah, tomou um gol aos 50 minutos, aí foi um erro de posicionamento, aí é outra coisa. Aí você já entra no mérito do o jogador teve a falha, assim, assim, assim, porque os gols também só acontecem porque as falhas existem. Então, o Dalpozo, ele teve a coragem, que eu não faria o que ele fez, ele teve a coragem de mudar o time no segundo tempo. O meio campo, principalmente, ele mudou o time. Então, ele já observa que o meio campo que estava jogando inicialmente como titular, não rendeu o suficiente, então isso aí
12: principalmente já tem... Zé Lucas, né, gente? A gente tem que reconhecer que é uma fase ruim de Zé Lucas.
13: Não tem a dúvida nenhuma, mas ele vai começar a colocar seu 11 que ele acha o melhor, então ele já começa a conhecer fulano de tal como é que ele joga dentro de casa e fulano de tal como joga fora, então ele faz mais ou menos, ele pesa para ver quem é que joga melhor com incentivo e pressão, quem é que não joga bem fora de casa, sem pressão, sem nada, mas rende mais. Tem jogadores que rendem muito mais jogando fora de casa. E tem aqueles que realmente são o que a gente chama, os chamados, me faz a média certa. Entendeu? Que é justamente faz a média com o torcedor.
4: Eita!
13: É o que mais tem. Aí você pode ser um fazedor de média, rapaz. Pode ver que joga aqui, solta beijo, entendeu? Diz que é o melhor, não é? Quando joga fora... Não é? Tem sempre cocôzinho na calcinha.
4: Oh, meu Deus do céu. Eita, já pensasse. Ai, meu Deus. Em plena hora do almoço, isso é uma delícia. Mas, ô Tassis, o que passa na tua cabeça de possibilidade de modificação, de alteração? Porque, olhe bem, próximo jogo é o Operário, que está sendo uma surpresa. Para mim, a maior surpresa.
14: Chato.
4: Não é? Maior muito. Surpresa do campeonato. Bosquilha fez gol olímpico nessa rodada agora. E o time está lá na terceira posição do Campeonato Brasileiro. Nunca esperei, né, de que o Operário chegaria numa situação tão boa como essa. E é o próximo adversário do Sport aí na Ilha.
14: Pois é, Vibrante. O Sport é um time que se defende mal. Isso é inegável. O Gilmar Dalpozo, ele tentou e eu entendo a opção do Dalpozo pelos três volantes, porque são três volantes e principalmente o Biel, que chega muito à frente. Então o Biel poderia fazer esse papel de meia, né? O Zé Lucas tem uma boa saída, o Fábio Matheus também, mas os três, nenhum, Vibrante, tem como destaque a marcação. Ficou muito vulnerável o time do Sport isso passado. E um jogador que está comprometendo muito defensivamente, muito se fala em Zé Marcos, que nem jogou dessa vez, muito se fala que o Sport precisa de um cabeça de área para dar tranquilidade à zaga, mas o que Felipinho vem marcando mal e deixando espaço para adversário jogar, não é brincadeira. É
4: muito.
14: Né? Marca muito mal, o gol do Botafogo foi em cima dele, assim, no erro bizonho de marcação. Então o Sport precisa... ajustar essa parte defensiva. Porque, consequentemente, Zé e Carlos, quando a bola chega lá na frente, tem uma galera boa pra resolver, né? Tem um Barleta, tem um Perotti, que é o cara que é um jogador terminal, mas também ele sabe, né, achar o espaço, né, pro adversário. Defensivamente, o Sport é um time muito, muito limitado. E o Dalpozo tem no seu ponto forte times que marcam bem. Em todos os times que o Dalpozo chegou e fez boas campanhas, eram times que defensivamente eram destaque. E por isso ele leva até a alcunha até hoje de retranqueiro. Ele vai ter que mudar muito isso. E acho, Vibrante, que o Sport precisa jogar com esse volante de contenção. Já que tem muita gente no meio campo com qualidade, com pouca marcação, e um lateral que não marca absolutamente ninguém, esse cabeça de área mais marcador, né, mais destruidor, que até está perdendo espaço no futebol, mas é necessário você ter no seu elenco o cara com essa característica, né, para determinados tipos de jogo. Com o time do Operário, que é um time muito traçoeiro, né, porque às vezes você pensa que é um time que está morto no jogo e de repente ele encontra um ataque rápido, o Bosquilha jogando muita bola, como o Vibrante disse, né, aciona os pontas, tem um bom centroavante também, tem um Pablo, né, que jogou no Sport, foi mal, mas para a Série B é um atacante que pode sim ajudar. Eu acho que o Sport vai ter que dar muita atenção a esse sistema defensivo, porque senão vai ser isso aí. Vai capengar no campeonato e vai ficar no meio de tabela, arriscado a nem chegar perto do G6, né? Que é o grupo dos que brigam pelo acesso.
4: Rapaz, outra coisa que eu queria abordar agora, o jogo do Zé Lucas, que eu achei muito abaixo na última sexta-feira, mas muito abaixo.
14: Já vem sendo assim os 3-4 jogos, viu, Carlos?
4: Caramba, já vem sendo assim?
14: Ele vem sendo substituído, né?
4: É.
14: Normal, porque é um garoto que vai oscilar. Agora, na situação que o Sport está, que ele é o salvador dos Sim. cofres, é muito ruim, né?
4: Nas transmissões, e aí com o passar do tempo, eu venho chamando o Zé de o dono do meio campo, mas dessa vez o dono do meio campo abriu as porteiras, né? Porque ele foi muito mal no jogo contra o Botafogo. Mas veja, se Tassis afirma isso, que já faz 3 ou 4 jogos, Zé do Carmo balançou a cabeça positivamente aqui, de que é isso mesmo, então não tem nada a ver com o esquema do Gilmar, não, né?
13: Não, de forma
4: fica
13: nenhuma.
4: Fica aqui, fica ali. Não, já estava antes. É. Já vinha antes.
13: É complicado, Carlos, pelo seguinte, porque eu estava montando um time aqui que deixasse o Zé Lucas, né, como titular, e o Zé Gabriel como primeiro volante. Entendeu? O Biel joga, entendeu? Mas assim, eu tenho que pensar muito
14: eu no que o Biel. Eu prefiro o Biel do que o Iago.
13: Sim, não tenha dúvida nenhuma. Não tenha dúvida.
14: Veja, mas assim, Depena oscila. Só joga bem no segundo tempo, quando começa o jogo mal. O Iago nem ajuda na composição, nem cria. Certo. O Biel é o único meia. E isso mostra a necessidade de se contratar um meia, viu, Carlos?
13: Sim, mas aí é onde entra uma situação, porque assim, o Sport, quando joga dentro de casa, joga no 4-3-3. Sim. Certo? Mas não é pra você colocar um meia, né, que raciocine, você tem que trabalhar no 4-4-2. Você tem dois atacantes e os caras de trás, ele vem. Não é? O Zé Lucas vem, não é? O Biel vem de trás também, como fator surpresa. E eu acho bem interessante quando você fortalece o seu meio campo para sofrer menos, mas que você lá na frente, você também é forte. Não é? Porque, e aí você vai dando ritmo de jogo a esse time. Vai. É o tão falado entrosamento. Entendeu? Porque hoje... Você não, você diz assim, ah, mas vamos fazer uma mudança, porque a cabeça dos treinadores é sempre de fazer as mudanças necessárias e às vezes elas se tornam desnecessárias, não é? Você fazer as mudanças que você faz, não é só para dizer que deu oportunidade a fulano, ciclano, beltrano, não, o futebol, ele pode mudar de esquema, ele pode aparecer outro Pelé, pode aparecer outro Ronaldinho, mas... ou se tratando de marcação, isso aí não vai mudar nunca. Você vai estar sempre com a marcação errada a partir do momento que você definiu o seu time. Defina seu time. Pronto. Dê sequência de jogos a ele e a partir daí você aceita os elogios ou as críticas. Você pode aceitar porque tem sequência de bons resultados, de maus resultados, mas é o time que você mantém ali. Não é? Por que o torcedor ele gosta de saber o time de cor e salteado? É?
14: A base, né,
13: Zé? É, porque todo mundo tem um time na cabeça, né? Qual foi o seu melhor time que você torceu até hoje? Aí você diz o time todinho, fulano, ciclano, beltrano, beltrano, beltrano. É. Mais nada. Qual foi a melhor seleção que eu já vi jogar? Félix, Carlos Alberto Torres, Brito, Piazza e Everaldo. Geraldo. Clodoaldo, Rivelino
14: Tostão
13: e Gerson. Tostão, aí você Pelé vinha, Jairzinho. Né? Jairzinho, Tostão e Pelé. O Pelé, Tostão e Jairzinho. Pelé tava cego, quase faz um gol do meio campo. Então são situações que acontecem que você grava.
14: Ô, Vibrante.
13: Entendeu? Então mais um time que você tem na cabeça.
14: Ô, Vibrante, Zé. Agora, para essa manutenção do 4-3-3, com o que o Sport tem à disposição, fica difícil, porque perdeu o Yuri Castilho, o Gustavo Maia tá indo embora também, tá indo pro Atlético Goianiense. Para manter esse 4-3-3, sabe quem eu vejo a solução não? A melhor opção pela esquerda é Felipinho na segunda linha. Com Edson Lucas na lateral esquerda, que faz uma composição melhor. Mas
13: uma coisa é você... vir com o Filipinho de trás, com bola dominada. Outra coisa é o Filipinho ter que girar.
14: É, também tem isso,
13: entendeu?
14: Né?
13: Aí você complica
14: porque
13: a vida dele.
14: Veja...
13: Ele tá de costa para o seu marcador. E
14: se
13: aí?
14: Você Sim. tem esse problema de marcação, você não tem peças suficientes para esse 4-3-3 eficiente, né, com dois pontas, porque hoje o Barleta é o ponta acima de todos do elenco, e o Perotti, são os dois titulares no ataque. Por que não pensar esse meio campo mais preenchido? De repente, com mais um meia, talvez funcione mais a marcação, com esse cabeça de área, tá? Com esse cabeça de área, que é o Zé Gabriel à frente da zaga, já que o Felipinho é uma avenida, marcando, o Felipinho tem muita qualidade no apoio, mas marcando ele deixa muito a desejar. São situações que o Dalpozo começa a trabalhar. Eu não duvido que ele pode até aparecer, Vibrante, com um esquema com três zagueiros. Foi o que ele tentou em Criciúma,
15: Ele tentou lá com o Criciúma.
14: Ele tentou.
13: Sim,
14: ele...
13: Mas fora de casa.
14: É.
15: Sim, fora de casa.
13: Fora de
14: Sabe
13: casa.
14: Por quê? Porque ele tem um ala, que é o Felipinho. Ele tem um Madison que chega bem ao ataque e o próprio Pulse. Ele pode manter esses jogadores do meio campo sem necessariamente o cabeça de área, mas com a defesa mais protegida. São opções. Agora, será que vão dar tempo ao Dalpozo para ele tentar fazer isso? Porque o Dalpozo já chegou com uma rejeição enorme, né?
13: Já?
14: Se o Dalpozo...
13: Gigante!
14: Se o Dalpozo não consegue vencer mais dois jogos de Vibrante, ele já vai começar a balançar.
13: É mesmo, tá?
14: Com certeza.
13: Meu Deus!
14: Pela rejeição e pela direção que muitas vezes ele quer dar uma resposta ao torcedor, né? Muitas direções, elas trabalham sem a convicção. A convicção vai até um ponto A, vai até o primeiro momento de turbulência vir. Então eu não duvido. Você lembra de Guto Ferreira, que também chegou assim?
13: Sim, sim.
14: Depois de 4-5 jogos, Guto não conseguiu dar resultado e já foi embora. Eu não duvido que o Dalpozo também seja assim. E eu lamento, porque eu acho que é um técnico que pode sim, em determinado momento, encontrar a forma desse time jogar. Né? Porque ele sabe fazer um time para jogar organizado. Não pode ser um time que tem um futebol brilhante, muitas vezes é um futebol mais reativo. Mas para mim, eu não tenho dúvidas que o Dalpozo sabe organizar um time. Agora, o momento é muito forte, a pressão é muito forte. né? Já tem a política trabalhando, porque no final do ano vai ter eleição.
13: Sim.
14: No esporte, né? Foi um mandato tampão do Matheus Sotomayor. Então, tudo isso envolve, Zé, e você conhece muito bem o Vibrante também, o esporte, sabe que os bastidores do esporte pegam fogo, né? Nesses momentos de mais oscilação. Então a gente está aí para observar. Mas que eu tenho certeza que o Dalpozo, se tiver um tempo necessário, ele vai conseguir, no mínimo, dar essa organização e principalmente defensiva. Dando essa organização defensiva, eu acho que lá na frente o pessoal resolve.
13: É, mas todo mundo no time de Dalpozo marca. Você tá entendendo? Só que no esporte nem todos,
14: mano. Tá chegando um meia muito bom, que é o Diego Hernández.
13: Isso.
14: Pra mim chega pra vestir
15: a camisa. Saiu agorinha, né? A postagem dele. Foi.
14: Chega pra vestir a camisa e titular. No ano passado ele foi muito bem no Remo. Não conseguiu esse ano manter o mesmo nível, mas eu acredito que numa Série B ele vai ajudar.
13: Que é o cara que, junto com o Depena,
14: diferente,
13: é? Podemos dizer que ele vão ser as duas opções.
14: Ele é mais intenso. Tem. Ele vai.
15: É bom.
14: É.
15: Ter essas características diferentes
14: mais
15: é bom.
14: Mais intenso.
15: Não é? É bom.
13: Então a gente já pode montar um meio campo com o Zé Gabriel, não é isso?
14: Ó.
13: Zé Gabriel, Zé Lucas, Biel
14: e Diego.
13: E o Diego.
15: E dois na frente.
14: Barleta e
13: Perrote. Mais nada. E a gente tá tirando
15: o nome da frente, né?
14: Anota aí, Dalpozo.
15: A dica de Zé.
14: Passar o número pra Zé.
13: Não, mas aí na verdade assim, o cara que joga atrás, ele pode ser o fator surpresa, como o Zé Lucas mostrou diversas vezes, não é? Como você pode se infiltrar com os caras. O que esse menino está fazendo aqui? É. Já está aqui. Então, era um cara que incomoda, porque ele tem essa voluntariedade de, não é, observar e ver que ele tem espaço para isso. Ele é como eu costumo falar quando eu jogava. A Thaís e a Justina ficavam retadas. Você voa 100 e volta 200. Fiquem quietos vocês dois. Não me xinguem, não.
15: Então, veja bem, Operário agora... Né, para dar um pouso, tentar se reabilitar, vai ser a rodada número 18. E depois tem mais um jogo para fechar a primeira parte do campeonato, jogos da ida. E a gente já vai começar o retorno do campeonato brasileiro. Tem algo que é interessante de se falar sobre cobrança de torcida, porque logo após o jogo com o Ceará, o Ítalo Rodrigues fizeram um vídeo, né? O Ítalo, ele foi lá conversar, ouvir só, né? De alguns membros da organizada do Sport. Não eram tantos, né, mas foram lá, ali perto do campo auxiliar do Sport, para bater papo, sei lá o que danado é que se chama aquilo. E o Ítalo foi lá, só escutou, não vi ele falar nada, contra-argumentar nada, só ficou ouvindo. Tinha mais dois junto com ele, que eu confesso que não sei quem são. Mas os caras falaram sobre a ausência de Matheus Sotomayor, presidente, e do Cadico Pereira, vice-presidente, porque durante a

0: Santa Cruz foi derrotado, só um exemplo, tá? Santa Cruz foi derrotado pelo Ipiranga, uma derrota que doeu pra caramba ali, em casa, num domingo. Na terça-feira, no meu podcast, Alex Brasil tava lá. Tava lá. Eu disse, não, não me escondo, não. Todo canto que eu passei, eu falo a verdade. Se tiver que falar, eu falo. Então, assim, eu achei uma grande atitude dele naquele momento. Não só vai na boa. Ele foi lá, né, dando a cara a tapa, depois de perder em casa para um time que não é essas coisas, que é o Ipiranga. Então, acho sim que é importante a presença do presidente e tal. Mas, ó, toda hora não. Ali,
1: é desnecessário, até nos momentos bons.
0: Tá, exato, toda hora não. Sabe por quê, gente? Porque ali não é mais campanha, não. Os caras agora estão gerindo o clube. Então eles têm que pagar dívida, buscar patrocinador, organizar departamento de futebol e mais não sei quantos departamentos que o esporte tem. Eles são presidente e vice do executivo. Eles não são só do futebol, eles são do clube todo. Então, assim, são várias e várias e várias atribuições. Então não tem que estar toda hora, todo instante, falando para a torcida, como Tarcísio disse, nem ganhando, nem perdendo.
2: Mas isso o torcedor, né, não quer saber, cara.
0: Mas precisa saber.
2: Mas os inteligentes, né, eles até aceitam esse tipo de situação. Né? Os avoroçados, né, não aceitam. Aqueles que realmente perdeu. Não, falar com o presidente porque isso aí não pode acontecer e tal, ou faz um protesto de querer agredir, né, de dizer que fulano de tal, e aí de ficar esperando os caras chegarem com o carro, né, no CT, para dar aqui, pressão.
0: Né? Eu sei o que acontece, mas é óbvio que eu nunca vou concordar, sabe, Zé, com esse tipo de atitude. Eu sou muito a favor de uma agenda, uma pré-agenda, inclusive, né, para que o presidente possa se comunicar periodicamente com a sua torcida, independente de resultado.
1: Cria um espaço na rede social do clube, toda terça-feira ou todo começo do mês. Fala, presidente.
0: Presidente que vai falar. É quinzenal? É semanal? Entendeu? Semanal talvez seja muito. É
1: quinzenal? Quinzenal seria ideal, Vitor.
2: Olha, eu passei por uma
0: situação... Ganhando ou perdendo, ele vai falar.
2: Eu passei por uma situação dessa quando eu estava no Vasco, que nós perdemos um tricampeonato. Não é? Perdemos um tricampeonato, mas a gente perdeu um tricampeonato para um time pequeno. A gente não conseguiu ganhar deles em São Januário. E aí, na saída, os caras dizendo, Zé, não vai por aqui pro São Cristóvão, não, que os caras estão esperando ali quem passar de carro meter pedra, que ele conhece o carro de todos os jogadores. Eu tive que fazer uma volta, a mesma coisa de eu sair daqui, dar uma chegada lá em Olinda e voltar pra Copacabana. Por conta do que eles fizeram, né? Só por conta desse aqui, tava em São Cristóvão. Aí você vai, faz a volta todinha lá, eu não acredito nisso aí, rapaz, aquele dia eu fiquei indignado, né, com aquela... Agora, é da maneira como eles agem não é emocional, você vinha de um bicampeonato, não, porque perdeu, não é, empatando um jogo contra o time intermediário dentro de casa, eles já ficaram arretados. Então, a atitude deles é sempre de dizer que não pode ser, que eles querem ganhar sempre, claro, quem é que não quer ganhar sempre? Todos querem ganhar sempre, mas às vezes a coisa não caminha da melhor maneira possível, entendeu? Então existem as reivindicações inteligentes e existem as reivindicações, não é, que não são nada interessantes.
0: Mas aí é que eu digo, Zé, que o dirigente, quando ele assume ali, né, uma cadeira presidencial, ou seja, diretiva, se for um abnegado, ele precisa separar o lado torcedor para o lado razão. E ali ele tem que ser razão, porque o torcedor é emoção, velho.
2: Pura.
0: O torcedor tava botando o Hélio dos Anjos no trono há pouquíssimo tempo. Né? Hélio era tudo pro Náutico, semideus. Né? E agora já tem um monte de crítica.
2: Hoje não tem aceitação mais.
0: Veja, ainda tem, né? Ainda me chama a atenção que tem. Mas só tô dando um exemplo. Tem vários e vários outros exemplos pra gente, né? Uma hora o cara é o Deus, daqui a pouco o cara é o cão. É o Satanás. Isso é emoção. A torcida deixa a emoção aflorar. O dirigente não pode deixar.
1: Exatamente. Por isso que eu disse.
0: A emoção aflorar.
1: Por isso que eu digo. Não pode. Muitas vezes o dirigente só tem a convicção até o primeiro momento de turbulência. Porque eles não suportam rede social, eles não suportam cobranças. E aí eles jogam para a torcida.
2: Aí a imagem, né, deles que...
1: Exatamente. O torcedor é isso aí mesmo que o Vibrante está dizendo. Perdeu ao melhor. Perdeu ao pior. Ganhou ao melhor. Né, o técnico, incrível, de repente, conquista um título, parabéns, como o Roger. Roger conquistou um título, rapaz, Roger botou Hélio dos Anjos no bolso, vai ser promissor. No primeiro momento de oscilação, o torcedor Roger não presta mais e o Roger, incrível, foi embora, né?
0: Incrível.
1: Então, o dirigente aqui não pode agir assim, porque não. Senão vai virar uma gestão, ele vai virar um líder.

0: líder sem liderança, né? Que vão, quem vai gerir o departamento de futebol e o clube não é ele, é o momento, é o que o torcedor tá pensando nas redes sociais.
1: Rapaz, o cara, o treinador de futebol, ele tem que ser feito Mário Juliato. Mário Juliato recebeu uma pressão tão grande uma vez que ele disse, chama eles lá que eu quero conversar com eles. Aí chamou, aí o cara veio. Não é? Na verdade não é? Era uma pressão do cara mesmo, só um, não tinha mais. Não é? Ele era o presidente da Coral, não é? Na época, e ele disse assim, vem cá, tu manja de futebol? Aí o cara disse, eu conheço, rapaz, eu vivo isso aqui. Aí ele disse assim, escala o time aí. Mário Juliato, ele falando pra gente depois, cara, escala o time aí. Aí... Tá brincando comigo? Escale o time, rapaz. Eu tô mandando você escalar. Escale o seu time. Escale. Pronto. Tá vendo que a gente não vai entrar em acordo nunca? Do jeito que eu não entrei em acordo contigo, quantos mil tem aí que não concordam também comigo? Como é que eu vou botar fulano de tal nessa posição se ele nunca jogou ali? Aí vinha as explicações. Ó, a gente vai conversar, mas com essa pressão que você tá fazendo, a gente não chega a lugar nenhum. Você tá entendendo, meu amigo? Oh, vamos lá, rapaz. A gente é tricolor. Pronto. Acabou.
2: Artista. Inteligente.
1: Artista.
2: Inteligente. Falar nisso, falar no, já que você falou aí do Coral, Santa Cruz, vê bem, isso aqui não é coincidência, velho. Passadas 14 rodadas, tem time que ainda vai jogar pela 14ª rodada, tá faltando Itabaiana e Brusque, que jogam hoje, o Brusque quer voltar à liderança, e também Figueirense e Volta Redonda. Dois jogos acontecem hoje, e aí todos terão 14 jogos. O Santa é o terceiro colocado do Campeonato Brasileiro. É uma grande campanha que o Santa faz hoje, um ponto atrás do líder do Campeonato Brasileiro.
0: Segundo melhor visitante. Só fica atrás da Inter de Limeira.
2: Defesa menos vazada?
0: Melhor defesa.
1: Aí disseram mesmo assim.
0: Dos 24 pontos que o Santa tem, o Vinícius trouxe isso, eu fiquei pensando. Dos 24 pontos que o Santa tem, 14 foram conquistados fora. Santa tem mais pontos fora do que jogando em casa.
1: E aí que o Santa Cruz tem que começar a jogar fora de casa. Aí eu disse, não, mas vai jogar fora de casa, porque a arena é fora, não é do Santa Cruz. Não.
2: Agora, veja só, para dizer que não é coincidência, meus amigos, o Amazonas é o 14º colocado. O Santa é terceiro, o Amazonas é 14º.
1: Que fogueira tu pulou, hein, Cristian?
2: 17. Mas aí é que tá, eu quero botar o nome depois dele que ele na saiu. Berlinda. Então, ele deixa o Amazonas aonde? Líder.
0: Líder do campeonato.
2: Exatamente. Ele sai líder, o time hoje é 14º. Ele chega aqui, o Santa Cruz estava um bagaço, né? Com o povo verdade, morrendo de medo do rebaixamento de novo para a 4ª divisão, o fantasma, passando. E o Cabo é terceiro colocado. Zé do Carmo, o que é que você diz... esqueça jogador, presidente, tudo. O que é que você fala de Cristian de Souza, do técnico?
1: Eu falo que primeiro que ele é iluminado e tem aquilo virado por iluminado. Você tá entendendo? Isso não tenha dúvida nenhuma, que é o linguajar que nós usamos no futebol. Outra coisa é você ter a inteligência necessária para você. A cada jogo, você tem uma modificação, não é? E dentro dessas modificações, não é? Ele sabe exatamente quem é mais forte daquele lado e quem é mais forte. É uma situação de treinador mesmo, não tenha dúvida nenhuma. E ele tem esse feeling de perceber, coloca o cara para jogar e o cara vai bem. Porque ele incentiva, falando de tal, só, se manter num patamar de fazer um jogo de mediano para baixo, já estou satisfeito contigo. Não quero nem muito acima porque você está sem ritmo de jogo. Então é um cara que tem essa observação e esse olho clínico, podemos assim dizer, entendeu? Então, ele, para mim, ele é inteligentíssimo nesse sentido aí. E ele conseguiu recuperar Quirino, velho.
0: Ele é um cara eu conversando com algumas pessoas, Vibrante, é um cara obcecado, cara, pro futebol.
2: É.
0: De estudar o tempo todo, de sempre estar olhando, perfeccionista, vai lá para cima, olha treino, volta, como o adversário deve jogar. Nada é à toa, né, Vibrante? Ele pode até ter algumas mudanças e algumas escalações que a gente não concorda, mas ele faz com convicção, baseado no que ele estudou.
2: E que assim, né, tá? Só corroborando com o que você está dizendo. E não é porque eu não concordo com uma ou duas mudanças, que nós estamos certos que ele está errado.
1: Uhum.
2: Entramos
0: perfeito,
2: em debate.
0: Perfeito, é, né? A opinião, é perfeito.
2: Não é aquela coisa que às vezes é unânime, porque, poxa vida... Vamos lá, com o co-irmão. Iago Felipe era uma insistência do Márcio que ninguém entendia.
0: Zé Marcos
2: era uma insistência de Márcio que ninguém entendia. Só para exemplificar. As questões do Christian não são assim. Ele não está batendo no martelo, na tecla, com um cara que todo mundo diz assim: meu irmão, não é possível que ele está com isso. Mas está me chamando muita atenção essas alterações que ele faz e que os caras vão bem. É o feeling mesmo, como o Zé do Carmo falou. É impressionante. É para aquele jogo e o cara funciona naquele jogo e dá certo.
1: É a característica do cara que encaixa exatamente naquilo que ele pensa.
2: Aí pode ser que no dia 25, por sinal, eu quero falar com vocês dessas duas semanas, se vão ser boas para o Santa Cruz parar. Todo mundo vai parar, né? Tem duas semanas agora de sem Série C. Santa só joga dia 25 agora, no outro sábado. Mas, vamos lá, pode ser que na partida contra o Figueirense, né? Próximo jogo agora contra o Figueirense.
1: Certo.
2: Então, aí ele vai e bota o Thiago Enes de novo como titular e o Cabo vai e funciona. Porque nesse jogo o Thiago Enes não começou.
0: Quem começou foi o Eurico, eu também estranhei.
2: Eu disse, o que é que houve? Né? Mas, e tá dando certo. E tá dando certo. Que não. Feeling, meu amigo.
1: Não, ele na verdade, ele monta o time exatamente pra aquele embate que ele vai ter.
2: Para aquele jogo.
1: Para aquele jogo ali.
2: Exatamente. Ô, Zé, você trabalhou com o Roberto nessa época. Roberto Fernandes fazia muito isso em um determinado momento da carreira dele. Para cada adversário, o Roberto mudava. Eu me lembro demais disso. Era quem mais me chamava a atenção, era o Roberto. Esse meu irmão, quase todo jogo, ele quebra essa coisa do brasileiro, que é time titular. Não, aí o Roberto montava para esse adversário, aí para outro jogo mudava de novo, para o outro mudava de novo. E é o que Christian está fazendo atualmente. Você lembra dessa fase? Você trabalhava com o Roberto.
1: Não tem, e era justamente
2: não era mudança demais, não. Mas não. Era uma peça, era outra.
1: E era uma mudança sempre no ataque, do meio para frente, que ele sempre gostou de colocar. Aí. E essas alterações que ele fazia eram alterações que, às vezes, durante o jogo, né? Aí a gente fazia 2-0, eu disse, dá uma seguradazinha aí, tira fulano de tal, para a gente já começar a dar uma fechada. Ele olhava para mim assim... Tu é retranqueiro demais, velho. Aí eu disse, calma. Mas ao mesmo tempo a gente via de que o que ele estava pensando e a maneira como e quem ele trazia para dentro das quatro linhas executava exatamente aquilo que se passava, não é, de dificuldade. O cara trabalhava na dificuldade e tinha a facilidade, não é, de sair para o jogo porque, não é, quem estava do outro lado já tinha dificuldade com ele. Imaginando de que ele repetiria o time e repetindo o time em cima do outro, ele daria a vantagem, era muito grande que ele teria. Então ele tem essa perspicácia, não é, de buscar os jogadores, não é, e não falava muito não, ó, faz o que tu tem que fazer pelo lado direito e não se atreva a ir pelo lado esquerdo, não é, quando a bola estiver nesse departamento aqui. Entendeu? Preste atenção como é que ele se posiciona por trás de você. Então, eu não quero você, não é, com ele nas costas. Eu quero você do meio para frente. Então, era dessa maneira.
2: Sim.
1: Né? Não tenha dúvida nenhuma. O próprio Evaristo de Macedo, não é, inteligentíssimo o Evaristo de Macedo. Aí disse, tá pensando que vai conseguir. Ó, tô me chamando de burro. O torcedor tá me chamando de burro. Vocês não fizeram nada do que eu mandei. Faça o que eu mandei, que se eles me chamarem de burro, eu aceito. Entendeu? Aí veio, fizemos o que ele queria, estamos mesmo assim no ganso. Ó, não ganhamos, mas vê se quem me chamou de burro, mas ninguém. Então, meu amigo, faz o que eu mando, que eu conheço muito, eu manjo. Então são situações que cada treinador tem a sua maneira de trabalhar e dentro dessa maneira de trabalhar, eles conseguem ou não fazer com que o torcedor ele goste da maneira como o time dele está atuando.
2: Tem um cara especificamente que eu estou muito satisfeito de vê-lo atuando e produzindo da maneira como ele está. Porque quando ele foi contratado, eu digo, esse cara vai encaixar. Aí o ano que vem foi de titularidade, não, mais no banco, Pedro Favela. Quando o Santa divulga no ano passado a contratação dele, vindo do Água Santa, eu disse, caramba, o Santa deu um tiro certo. Achou o volante. Mas ali não foi. Né? Ele participou bastante, mas sempre vindo do banco, raramente como titular. Mas nesse ano, Tarcísio Michel, ele está sendo o Pedro Favela que nós vimos no Água Santa há duas temporadas.
0: No Campeonato Paulista, no campeonato de alto nível. É um jogador que, de fato, é muito importante no esquema do Christian. Muitas vezes, Vibrante, ele é o único volante da escalação, né? Se você observar, ele é o único volante da escalação. E mesmo assim, ele vem entregando assim. E inclusive no ataque, né? Fazendo gols. É um cara importante na bola parada. é um cara que tem também muita liderança e qualidade, né? A saída de bola do Pedro Favela não é ruim, é uma boa saída de bola. Ele marca muito bem, é um cara que ajuda na bola parada defensiva e ofensiva. Então, para mim, Carlos, eu digo assim, sem medo nenhum, é o jogador mais regular do Santa Cruz na Série C, o começo.
1: Você sabia que eu não concordo com vocês, não é? Quando vocês falam que Pedro Favela viria e organizaria. Por quê? Porque eu tinha na cabeça como Balotelli, que seria o homem ali que mandaria naquele setor ali. Você está entendendo? De força, de disposição. Mesmo ele trabalhando
0: até mandou,
1: como segundo.
0: Ele até mandou, mas diferente do Pedro, ele não tinha uma boa saída, né? Ele era muito limitado nisso. Mas assim, em termos de importância, fez o gol do acesso, né? Se encaixou no que o Santa precisava pro momento. Mas eu acho o Pedro mais completo.
1: Mas era Balotelli e Israel que eu queria ali. Você está entendendo? Tanto é que Israel foi depois improvisado. Ele foi improvisado na direita.
2: Olha,
1: entendeu?
2: Tem norminha
1: e
2: aqui.
1: Deu certo.
0: Chegou 100%. O cafezinho, viu, Vibrante?
2: Chegou o bichinho de forminha, você
1: por
2: não
1: por isso que eu queria, Balotelli e Israel.
2: Mas era Balotelli e, eu me esqueci, vê, futebol e fogo.
0: Era jogava Pedro Favela, outro? Às vezes jogava Gabriel Galhardo.
2: Né?
0: Jogava revezando Pedro Favela e Gabriel Galhardo no meio campo.
2: Mas tinha outro, não? Peraí. Não Santa Cruz sobe lá.
1: Não era o irmão, não, Gabriel.
2: Não, Gabriel foi titular, não, contra o América lá.
0: Acredito que não.
2: Balotelli faz o gol do acesso e quem... Eu acho que tinha outro primeiro volante aí. Bom, que eu imaginei Favela e Balotelli, quando Favela é contratado. E aí ele perde vaga pra Galhardo, Gabriel Galhardo, depois tem outro, cara, tem outro, a gente vai lembrar. Tem outro aí, participou muito. Mas bem, agora eu tô vendo um Pedro Favela, Zé do Carmo. Saída de bola muito boa, antecipação, ele deu várias antecipações nesse jogo último
1: o
2: agora.
1: O gol que ele fez de cabeça,
2: tem isso também,
1: moraliza, né? Começou a moralizar o homem. Começou a moralizar.
2: Porque ele tem boa estatura, né? Então isso, ele sobe bem no primeiro pau, aquele desvio.
1: É fatal aquilo ali, não tem a dúvida.
2: Agora, o Santa tá que tava aí encaixado, fazendo pontos, são 3 jogos e 9 pontos, mas continua jogando sem um meia. Não é?
1: É.
2: Não tem, não.
0: O meia do Santa é Vitinho, que joga mal. E o Santa continua vencendo.
1: Vitinho joga à frente desses homens. Vitinho joga à frente desses homens.
2: Não é?
1: Joga à frente desses homens. E Ronald fica desesperadamente querendo receber as bolas de Vitinho.
2: De Vitinho.
0: Se encontrar um meia que encaixa essa intensidade que o Cristiano gosta.
2: Zé do Carmo, falamos semana passada e Tassi Michel também. Acho que Tassi não estava, mas Zé estava. E eu quero falar desse cara de novo. Porque o homem tem jeito. Tem jeito de driblador. Newton.
0: Me agrada de ver esse cara jogando.
1: Eu vi os gols do Santa Cruz. Eu não assisti ao jogo do Santa Cruz. Eu quero que vocês me digam. Foram dois tempos distintos?
2: Qual jogo? O último?
1: O do Santa Cruz, ontem.
2: Com Barra. Não achei tão distinto, não.
0: Eu acho que o Barra cresceu naturalmente, mas o Santa perdeu muitas oportunidades de matar o jogo.
2: Sim.
0: O Vitinho perdeu um gol. O Newton fez uma bela jogada, o Ronald também perdeu o gol. Então acho que o Santa, naturalmente o Barra cresceu com as alterações que o Evaristo Pisa fez, mas dando o espaço que o Santa Cruz teve no primeiro tempo. É que diferentemente do primeiro, no segundo o Santa não fez o gol. Se o Santa faz o terceiro gol, poderia desencadear uma goleada.
1: Porque eu achei assim, que o gol do Barra foi uma falha do goleiro, eu achei. Que ele saiu numa bola que o zagueiro estava marcando o cara.
2: Gol do Barra, deixa eu me lembrar.
1: Entendeu?
0: De cabeça, o goleiro saiu mal.
1: Entendeu? Então eu achei ali, esse goleiro que não toma, quase não chama gol, entendeu? Tem que ser uma coisa assim muito diferenciada e foi, né? A saída dele, ele sai pra o que deve é e aconteceu.
2: Agora o bichinho tem sorte depois, né? Porque ia ser o gol do campeonato.
1: Que
2: pegada linda, rapaz, do cara, velho.
1: Meia puxeta, podemos assim falar.
2: Ele só torceu
1: meia bicicleta. Foi sensacional.
2: Meia puxeta, né, Zé? Que coisa linda, velho. A pegada de eita, deu ruim.
1: Não, e é difícil você fazer um gol daquele jeito que o cara pegou. E a bola,
2: então ele não
1: atravessa.
2: É chama gol.
1: Não.
2: Não é, porque aí a bola
1: pinha.
2: Eita, não entra mais não. Acabou-se. Santa Cruz vai levar. Ei, velho, 1:46, Guga. Vamos pro break. A gente volta já.
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4: 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Avenida Caxangá tem movimentação moderada no sentido Camaragibe, mas nada que precise de desvios. Já na Avenida Norte tem pontos de trânsito intenso sentido Macaxeira entre Encruzilhada e Casa Amarela. Se está na região e quer seguir para o bairro da Macaxeira, esse ainda é o melhor trajeto. Não está valendo a pena desviar pela Avenida Beberibe. 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
2: 1:52. Aí ontem o Náutico, Zé, perde para o Avaí, chega a 7 jogos sem vitórias. E o presidente Bruno Becker convoca uma entrevista para amanhã. Eu pensei que era hoje. Eu não sei para que todo mundo ficar ainda, né, naquela de para que mais um dia. Mas bom, é amanhã. Você tem ideia, mais ou menos, do que vai ser dito nessa entrevista coletiva?
3: Olha, Carlos, sincera e honestamente, não. Porque, assim, já passou pela minha cabeça e, principalmente, já passou pela minha cabeça que ele, né, possa ter uma conversa muito séria com o Hélio dos Anjos e demiti-lo. Passou na minha cabeça. Também passou que ele pode pedir para que seja reivindicada, não é, a vontade da maioria de colocar fulano, beltrano e cicrano nos cargos para minimizar, não é, o peso que eles têm hoje da responsabilidade de mais de 3 ou 4 cargos, o Guilherme e o Hélio. Passou pela minha cabeça também isso. Então, por isso que, sinceramente, não é, eu estou no meio dessas investidas aí. Não acredito, não é, não tenho menor noção do que ele possa falar. Se ele vai arrumar a desculpa necessária para que o torcedor do Náutico se convença de que a reação vai começar, não é, não sei. Mas, sinceramente, não passa pela minha cabeça nada nesse momento.
4: Segundo nosso repórter Moisés Oliveira, pelo que ele apurou, ele não acredita em demissão. Então, se não vai vir uma demissão, vibrante, tem duas opções. Ou uma chegada de um diretor, né, se o Hélio aceitar. Tem que ser um diretor que o Hélio concorde, né? Porque se não for, ele vai pedir o boné. Ou o Bruno Becker chamar a responsabilidade, dizer, ó, tudo que está acontecendo é minha responsabilidade. O Hélio vai permanecer e a responsabilidade do que acontecer é minha. Né? Se não é para demissão, é para essas duas opções. Porque não teria sentido, né? Chama, faz um balanço, diz a opinião. Ó, a gente está talvez trazendo um diretor aqui, conversei com o Hélio, ele concordou. Até para tirar um pouco da responsabilidade dele, para que ele foque em campo. E esse diretor vai ficar na retaguarda trabalhando com futebol, auxiliando o Hélio e Guilherme. Ou trabalhando com essa hipótese de não demissão. É chamar a responsabilidade, chamar a coletiva para dizer, torcedor,
3: ele pode até falar,
4: a gente
3: assim,
4: tem convicção, mas o culpado sou eu.
3: Ele pode até falar assim, Hélio, aquele rapaz que você falou que tinha, que trabalha com vocês e tal, traga ele. Você tá entendendo?
4: Tá. Se chegar um diretor é nesse nível aí.
2: É. Agora veja, se for também só para encobrir alguma coisa, não, vamos trazer um profissional só para dizer que agora tem... Bem,
5: é uma possibilidade.
2: É real, infelizmente. A gente sabe que isso acontece no futebol. Talvez dê uma apaziguada nos ânimos por um tempinho, mas no trabalho em si não vai ser funcional, não. Tem que ser um cara que o próprio Hélio respeite. E respeito é diferente de desavença, não é? Claro. Mas ele tem que respeitar o cara e que o cara esteja realmente com moral... Né, que ele chegue dizendo assim, eu posso resolver isso, eu posso resolver aquilo, eu posso tomar decisão.
5: É, exatamente.
2: Eu posso tomar decisão.
5: O ideal é isso.
2: Tem que ser um cara assim, velho. Né? Eu vou jogar um nome aqui. Sangalete.
3: Sim.
2: Sangalete viesse pra cá, Sangalete não vai aceitar ser, entre aspas, né, mandado por Hélio. Não, eu vou pra aí, eu vou com autonomia, eu posso tomar decisão. Se eu tiver que tirar o tiro, se eu puder contratar o contrato, aí eu estou dando o nome. É respeitado pela nação alvirrubra também.
3: O que está acontecendo muito hoje no Brasil é fulano de tal indicou Beltrano para ir para a CBF. Não é? E é amigo do presidente da CBF. Esse amigo do presidente da CBF sabe que você não vai ter dúvidas em algumas situações. Não é? Você não vai ter rebordosas em relação a não só... o que o árbitro não fez naquele jogo, faz naquele. Nós temos o direito de pensar assim, porque o que a gente vê, não é? De vai, não vá, vem, não vá, não vá, não vá, não vá, e é tanta gente que se prejudica, é danado.
4: Presidente da CBF é amigo de Claudecildo.
3: Pronto.
2: De quem?
4: De Claudecildo.
2: Daqui?
4: 2 fogões.
2: Ah, também. Ixi, Mari. Agora os 2 fogões dele.
4: É.
2: Vamos pro break, é melhor.
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6: 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Na estrada da Muribeca, sentido Jaboatão Centro, tem trânsito moderado. Se sai de Prazeres com destino a Jaboatão, esse ainda é o caminho mais rápido. Já na Avenida Recife, trânsito está moderado no sentido aeroporto, entre o bairro da Estância e Areias. Se está na BR-232 e quer chegar ao bairro do aeroporto Prazeres, esse ainda é o caminho mais rápido. Via Mangue segue com trânsito tranquilo nos dois sentidos, sendo uma ótima opção para você que sai de Prazeres ou Boa Viagem com destino a Recife. 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
2: Minha gente, final do programa. Tarcísio Michel, até a próxima.
3: É sempre uma honra, vibrante. Valeu, um abraço pro Zé, Guga e ouvintes.
2: Zé do Carmo, até a próxima, Zé.
4: Qual é o endereço mesmo?
2: Não, esqueci. A amnésia.
4: Um abraço, Carlos. Um abraço, Tarcísio. Um abraço, Emílio Bezerra. Um abraço, Dudu do Carmo. Um abraço, seu... Amauri, um abraço, Fernando Artilheiro.
3: Se esses bastidores falassem.
2: Meu amigo, olhe, Guga, trabalhos técnicos do velho Gugão. 18 horas tem bola na rede aqui na TMC. Valeu.
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1: Boa tarde pra você que tá sintonizado na TMC. Sim, Transamérica agora é TMC. Quem escuta sabe, seja muito bem-vindo ao Sobremesa, o seu programa favorito aqui na Transamérica TMC. E pra você que nos ouve com seu ouvido, muito prazer, meu nome é Lucas Salles e também tem ela, Mini Ruth.
2: Oi, gente, boa segunda-feira, bora começar mais uma semana com tudo. E hoje por aqui o assunto vai ser muito interessante, né, Batistinha?
3: Muito interessante. Até hoje eu não descobri se esse programa é bom e os apresentadores são ruins, ou se os apresentadores são bons e o programa que é ruim. Você nos ajude a sanar essa dúvida lá pelo YouTube, você pode responder isso, TMC News BR, estamos ao vivo também em imagem, deixe o seu like, se inscreva no nosso canal e comente.
1: E para você que nos acompanha, seja no radinho do carro, ou até mesmo no fone de ouvido, ou no computador da sua casa e também no trabalho, fazendo a pós-digestão, você pode acompanhar a gente em todas as redes sociais. Em todas elas, o nome de usuário é o mesmo, @TMCNewsBR. Pode participar do nosso programinha de meu Deus através do nosso WhatsApp, que é o 011 97221 1001. Você pode responder a pergunta do dia, que é...
3: A pergunta é a seguinte: o Brasil iludiu muita gente dizendo que ia trazer o Hexa, né? Então eu quero saber qual foi a última vez que você, meu caro ouvinte e internauta também, qual foi a última vez que você se iludiu, hein?
2: Ah, essa é muito fácil, né? Ah, é? Final de semana acabou agora, acabou ontem, e toda semana eu sou iludida por um macho diferente, né?
1: Ah, ao papinho da vítima. Como se ela não iludisse. Encontre a Mini Ruth nos aplicativos de namoro e depois marque com ela presencialmente. Você vai ver o que é ilusão de verdade, tá?
3: Eu posso... Pode ser as últimas quatro que eu me iludi?
1: Pode. Coincidentemente, são quatro casamentos.
3: É, as últimas quatro. Aliás, você que tá vendo a gente em vídeo, falando em ilusão, eu vim com a camisa da Argentina hoje.
1: Você está muito hermoso.
3: Porque eu tomei uma decisão.
2: Ah, não.
3: Toda seleção que eu torço na Copa perde. Eu torci pro Brasil, se lascou. Eu torci pra Marrocos, se lascou. Torci pra Portugal, se lascou. Torci pro Egito, se lascou. Torci pra Cabo Verde, se ferrou. Torci pra Noruega, se ferrou. Então agora, hermanos, a minha torcida é pra vocês.
2: Vixe!
3: A de Argentina!
1: Só não torça para o Sobremesa, por favor. Ou até mesmo, se você que está torcendo pra Argentina não gostou, você pode então fazer parte da nossa campanha.
3: Nossa campanha.
1: É uma campanha de benevolência. Uma campanha que pretende ajudar um jogador que teve poucos momentos na sua carreira, mas que nessa Copa tem feito muito bonito, não é mesmo, Batista?
3: Já fez, né? Já era, que também dançou. O Ralandinho loiro, altão da Noruega.
2: Lindo.
3: Não, aí você não...
2: Ah, eu achei ele bonito,
1: né? A cabeça de um ET,
3: não,
1: daqueles
3: forçar,
1: do Steven Spielberg. Pô,
3: não.
1: Gigante.
3: Se ele trabalhasse numa peixaria na Noruega... Você não ia falar que ele é bonito. Agora, como é craque, jogador... Então, ó, siga o Ralandinho, @Erling. É só isso, @Erling, E-R-L-I-N-G. Quando a gente começou a campanha, ele estava com 59 milhões e 100 mil.
1: Exatamente.
3: E agora ele já está com 66 milhões e 400
1: mil. Olha isso, é a força da TMC, junto com você. Muito bom, eu adorei o comentário. Se o Ronaldo fosse uma picharia
3: Noruega, vendesse bacalhau na Noruega pra ela, e ela fala, nossa, que vendedor lindo.
1: Falando em homens bonitos, sarados e tudo, é o seguinte, já lançamos aqui a enquete do dia, já fizemos a campanha do Ronald, então vamos para a nossa entrevista especial com uma convidada de honra que, amigos, ela, além de ser de honra, ela entende de honra, ela faz com que as pessoas sejam honradas. Ela é uma advogada de tipo particular especializada em investigação conjugal, familiar e também empresarial. Ela é uma detetive. Senhoras e senhores, salva de palmas pra ela, Detetive Sabrina!
4: Obrigada, gente, obrigada.
1: Obrigado a você, Detetive Sabrina.
4: É uma honra estar aqui.
1: A honra é nossa. Obrigada. De recebê-la pela segunda vez consecutiva.
4: É verdade.
1: Pela segunda vez. Que ótimo. Bom, vamos então para a nossa primeira pergunta de hoje. Quem traz é ele, Marcelo Batista.
3: Eu já perguntei, mas não me lembro, né? Qual a sobremesa predileta? Se falou da última vez, quiser mudar, não tem problema.
4: Era pudim.
3: Era pudim.
4: Pudim.
3: Quer mudar? Você fica com o pudim?
1: Você quer trair o pudim?
3: Não?
1: Quer atrair?
4: Não, fico com pudim.
3: Fica com pudim. Certeza?
1: Olha aí,
4: olha,
1: fiel,
4: galera, até na sobremesa. Fiel, gente, até na sobremesa.
1: Doutora, então vamos entender primeiro. Ô, Cuca, se puder, coloque uma trilha aí de detetive. Porque a gente tá recebendo aqui a Sherlock Holmes, aquela que sabe a 007 das traições. A nossa convidada, ela é contratada para descobrir se o seu parceiro ou sua parceira está te traindo. Você, que tem uma pulguinha atrás da orelha, você que acha que aquele seu parente, ou até mesmo filho, que de alguém que esteja namorando com você, tá lá, eu acho que tá traindo, acho que, pô, quero dar uma olhadinha. Você vai contratar os serviços dela, e para isso a gente vai entender da onde veio a vontade e o comércio. Porque detetive é uma coisa que, pra mim, era lá de anos 20, anos 30, 40, e tinha acabado. Ainda existe essa profissão?
4: Não, existe e tá crescendo bastante no Brasil. A nossa procura hoje, vamos colocar, eu tenho 70 contatos e hoje a gente tá com 10 operações de campo. O que é operação de campo? São 10 pessoas investigando para saber se alguém tá traindo.
3: Neste momento?
4: Nesse momento.
3: Neste momento?
4: Não. É. Então, assim...
1: Literalmente falando, doutor?
4: Comercialmente, empresarialmente, é um ramo muito bom, até para quem quiser ser detetive, que eu tô precisando de gente para trabalhar.
2: Opa! É.
1: E qualquer pessoa fofoqueira, eu acho que deve ser o primeiro requisito básico.
4: Tem que
1: básico.
4: Ter profissionalismo, né? Não é um fofoqueiro, assim... amador, que fica no portão, não dá. Tem que ser profissional, porque tem que manter o sigilo.
1: Pra trabalhar com você, por exemplo, a Mini Ruth, ela é formada em jornalismo e rádio comunicação.
2: É, fiz rádio TV, eu tenho MTB também.
1: Sim. MTB. Ela pode comprou. Trabalhar com você? Ela pode trabalhar com você? O que ela precisa?
4: Pode, ela precisa fazer um curso de detetive. A gente tem o método SPC do Amor, né, que é diferente das outras agências. Então, nós mesmos ensinamos, que tem também a escola que chama Embric, é o Instituto Brasileiro de Inteligência e Contra Inteligência. A gente ensina o método e ela trabalha pra gente se ela passar no teste.
2: A mulher que, assim como eu, que gosta de investigar o boy nas redes sociais, pode fazer seu curso, então?
4: Pode fazer o curso.
3: Embric, Empresa Embric. Brasileira de Investigação e Chifre. É isso. Doutora Sabrina, a gente tá aproveitando que tá nesse clima de Copa do Mundo, viralizou na Copa, O bonitão lá, o presidente da CBF, né, levou a mulher e a amante para a Copa do Mundo. Quando esse tipo de coisa vaza, é algum detetive ou de repente o cara teve azar porque o cara é famoso e alguém clicou, jogou na rede social e viralizou?
4: Ah, se você é famoso, você tem que ser mais discreto, né? Porque daí qualquer um vira detetive, porque você tá de olho, todo mundo tá de olho em você, você é o foco. Ainda mais o presidente da FIFA, o cara é o rei, né, de todos os times, todos os jogadores. Ali eu acho que ele vacilou.
1: O presidente da CBF, novinho, bonitinho, vai dar problema, vai dar ruim, né? É muito poder na mão de um jovem. Tem que volta o João Avelange, que é aquele ali. Volta o João Avelange.
4: Ele era mais focado, pelo
1: era
4: menos.
1: Era mais focado.
4: É, não tinha distrações.
1: Em famosos, eu gostaria de saber se algum famoso ou famosa traída já lhe procurou.
4: É, geralmente não o famoso, mas sempre são assessores. Eles não falam com a gente, mas durante a investigação a gente acaba descobrindo quem é o contratante.
1: É sempre um assistente, um empregado do famoso, da famosa.
4: Um assessor, mas aí conforme vai andando a investigação, você vai vendo os dados, os endereços, a pessoa que a pessoa se relaciona. Você faz a ligação do nome, da imagem da pessoa, você descobre quem é que contratou.
2: Olha só.
1: Alguma Larissa...
4: Não,
1: já
4: por
1: lhe
4: enquanto,
1: contratou?
4: Não.
1: Alguma Larissa famosa?
4: Não, eu já disse que eu não investigo amigos, gente.
1: Ah, você é amiga de Anitta?
4: Não investigo.
1: É que a Larissa é o nome da Anitta, por isso que eu tinha lhe perguntado.
4: Não, achei que era a sua esposa.
1: Minha esposa?
4: Como que ela chama?
1: Não, minha esposa chama Choluá.
4: Ah,
1: ih, peraí, calma aí.
4: Calma aí. A Larissa não me contratou, não.
1: Ah, tá, que bom.
4: Larissa é a esposa de quem?
1: Não,
2: Larissa é a Anitta, né?
1: Larissa é a Anitta.
4: Ah, Anitta?
2: É. Mas eu tenho uma dúvida.
4: A Anitta não me contratou, não.
2: Tem uma dúvida, já que falaram de futebol, falaram de famosos, viralizou aí na Copa do Mundo, né? Tanto o Neymar numa balada sem aliança, mas também viralizou o Hendrick usando um esparadrapo em cima da aliança. O que você acha dos homens que acabam tirando a aliança? é, quando vão sair ou algo do
3: tá
2: tipo.
3: Tá certo, porque é muito perigoso hoje muito. Em dia. Mesmo em Nova York, menino Ney, eu tô do seu lado. Mesmo em Nova York, você corre o risco de ser assaltado.
1: Exatamente. Não, eu conheço, inclusive, uma pessoa que perdeu um dedo por conta de um anel. De verdade, ficou preso na campainha e perdeu o dedo. Tem que tirar a aliança, pelo amor de Deus.
4: Olha. Não, eu acho perigoso. Que tem que ficar de aliança em todos os momentos. É uma aliança, gente. Já tá falando o nome. Você casou, você não pode tirar do dedo aquilo lá, o seu compromisso. Se você tirou, você perde a aliança. Ah,
1: doutora.
4: Dos dois jeitos. Você trai, perde a aliança e você perde a aliança. Tá caro, ó, a grama do ouro hoje, gente. Não dá pra ficar perdendo a aliança, mas em qualquer lugar.
2: É verdade.
1: Doutora.
4: Deixa no dedo, cola com Super Bonder. Não vai correr o risco de enroscar. Não vai correr o risco de escorregar. Não vai correr o risco de perder.
1: Doutora, eu vou te falar uma coisa. Então, enquanto homem, que já foi casado com a aliança no dedo, atrai muito mais se eu tiver com ela.
4: Mas aí a
1: porque
4: culpa...
1: A mulherada adora um homem casado.
4: A culpa não é sua. A culpa é da mulher que é mau caráter e se propõe a ser amante.
1: Exatamente. Agora, você, homem, você que usa aliança e que acaba traindo, a culpa não é sua. A culpa não é da vítima.
2: Não.
1: Você
2: não.
1: Respeita que a culpa não é da vítima.
4: Foi a mesma coisa quando não. Eu falei que não. 90% das mulheres traíam.
1: É aí, ó, tá vendo? Você, homem, casado, pronto. Você traiu.
4: Lucas, você inverte todas as vezes.
1: Tá vendo?
4: Não é isso, Lucas.
1: Eu estou trabalhando com dados, a senhora me trouxe. Que no caso das mulheres e dos homens que vão até o seu escritório. É. 90% das mulheres que são investigadas traem.
4: É verdade.
1: E 80% dos homens que são investigados traem. Ou seja, mulheres traem mais que os homens.
2: Ou seja, você aí, motorista de Uber que tá trabalhando, volta mais cedo pra casa hoje, viu?
1: Ô, Batista, você tem experiência no assunto.
3: Eu?
1: Calma.
3: Eu?
1: Calma, você não deixou terminar a frase. Você tem experiência no assunto pra falar de traição, porque você já foi traído.
3: Já fui traído.
1: Pois é, então tire suas dúvidas com a doutora.
3: Já fui traído. Rede social. A pessoa tem que ficar de olho. Quais são os sinais que evidenciam uma traição por rede social? Por exemplo, outro dia, a minha namorada viu um foguinho de uma menina que postou na minha foto. Que eu postei isso? Uma foto, porque eu sou muito lindo. E aí uma senhora botou dois foguinhos assim.
1: Tá.
3: Aí minha namorada falou, posso saber o que são esses foguinhos? Eu falei, não sei.
1: Boa.
3: Tem que perguntar pra ela.
2: Era jogo do Brasil, tava soltando fogos.
1: Vou deixar uma coisa. Tá muito frio aqui em São Paulo. Às vezes ela tá mandando foguinho.
4: Não, é assim. Nas redes sociais, geralmente mulher, ela presta muito mais atenção na rede social do parceiro do que o homem da mulher. Quando você coloca uma foto e tem 30 curtidas, tem 10 amigos, 10 amigas, duas da família, sua mãe fala, ai, que coisa mais linda. E uma mulher comenta, passa batido... Para a esposa ou para a namorada. Mas, por exemplo, você coloca uma foto que você sabe que é um pouco sugestiva e a pessoa curte e ela tem uma curtida insistente, pode ficar de olho naquela pessoa específica que ali tem conversa no privado. A sua namorada, na verdade, deveria perguntar o que você conversa com ela no direct. Porque enquanto tá aparente, tá tudo bem, mas e no privado?
3: Eu nem conhecia a pessoa.
4: Era uma fã?
3: Não sei, talvez. Eu até bloqueei.
2: Mas até onde pode parecer loucura? Porque, por exemplo, eu sempre fico meio louca quando eu tô apaixonada, né? Bem doida mesmo. E aí já aconteceu, por exemplo, de eu ficar monitorando o número de seguidores e de quantas pessoas o meu boy estava seguindo. Até onde é loucura e onde não é, e é legal investigar.
4: Mas é que hoje a rede social faz parte da nossa vida, não é loucura. Não é loucura, é que nem você tá... pelo menos eu frequentei ambiente de faculdade, tinha um monte de amigos, não sei o quê. Quando chegava alguém diferente e eu namorava, a gente já ficava esperto. Só que agora o ambiente é digital. Então todo mundo fiscaliza, não é só você. Eu acho que a maioria das pessoas fazem isso.
1: Pra mim, todos vocês são maluquinhos, sabe por quê? Essa coisa de, ai, mandou foguinho, ai, mandou tal
3: se
1: coisa.
3: Se quiser.
1: Se quem quer trair, trai. Quem
3: dá
1: não
3: um
1: quer
3: jeito.
1: Trair, não trai. Entendeu?
3: Um
1: e não vem com esse papinho de que, ai, é porque ali na situação eu estava um pouquinho alterado, eu bebi, tal. Ai, não, aí você tem que entender, eu não traio, mas foi só dessa vez. É o caramba, é o escambau, tá bom? Porque uma pessoa que tem dignidade...
3: Quem quer dar um jeito.
1: Exatamente.
3: Igual quem chega atrasado pra compromisso, né? Quem quer dar um jeito? O aeroporto é a prova de que você
4: consegue.
3: Que você consegue chegar no horário quando você está vendo.
4: É verdade. Muito bem. Você consegue cumprir o compromisso. É exatamente. Isso. Não adianta falar, dar qualquer outra desculpa. Eu traí porque eu bebi, eu traí porque eu saí com os meus amigos, eu traí porque ela foi insistente ou ele foi insistente. Não, você traiu porque você quis.
1: Exatamente.
4: A decisão foi sua, então as consequências também têm que ser.
1: Muito bom.
4: Né? Porque senão você fica invertendo o jogo. Falar, eu traí porque você não me tratou bem. Eu traí porque a gente brigou e eu quis me vingar. Eu traí porque era um amor de infância. Não interessa. Você é um mau caráter, você é um traidor e você não presta. Não tem outra frase.
1: Peraí que agora a gente deu uma diminuidinha de nível. Calma aí, peraí. Mau caráter, não, você não presta. Eu já acho que assim, eu tenho que ter um pouquinho de consideração.
4: Você tava falando, né? Lucas, que não pode ter desculpa.
1: Não pode ter desculpa pra justificar. Não justifica, porque a decisão de trair, de fato, é da pessoa que vai lá e beija a outra pessoa, né?
4: Sim.
1: Então ninguém tá andando na rua, vem a outra e beija e pum, acabou.
4: Você já viu o traidor não ser mentiroso? Ou ele começar, olha, você me desculpa, mas eu acabei te traindo ontem, eu saí com meus amigos, joguei bola, tomei uma cerveja e acabei te traindo.
1: Teve amigos que já, quando traíram a namorada, falaram, tem que te contar uma coisa, ontem eu tava lá, bebi muito e fiquei com uma outra mulher.
4: Jura?
1: Não falei, juro.
4: Depois você me apresenta, preciso fazer uma entrevista com ele pra entender o porquê.
1: Isso é muito comum.
4: Jura? As pessoas que eu investigo não falam.
2: Já aconteceu também. Já aconteceu comigo. Eu já tomei uma gaia e a pessoa falou, outro tava no bar da faculdade e tal, acabei conhecendo uma pessoa, beijei, mas foi só isso mesmo. Eu falei, tá bom.
4: Você perdoou?
2: Perdoei, né? Fiquei casado um tempão ainda. Trouxa é fogo, né, galera? Trouxa é fogo.
4: Não, é porque ama, né? Eu acho assim, todo traidor ele tem que ter uma consequência. E hoje a gente vê que a traição ela não leva consequência nenhuma. E geralmente as pessoas perdoam. Mas quem tá dentro de um relacionamento durante 10, 15, 20 anos e já perdoou uma série de traições, ela não aguenta mais. E aquilo vai corroendo tanto a mente dela, ela vai ficando doente mentalmente. Então a saúde emocional acaba. E totalmente, ela fica destruída, ela perde o chão, ela não consegue mais trabalhar, estudar, não consegue fazer mais nada. E aí que a gente fica preocupado, e geralmente é quando eles me procuram, né? É quando eles procuram a agência, que é pra revelar, mostrar foto, tudo. Fala, tá vendo? Eu sabia. E aí decide divorciar ou não.
1: Você está ouvindo Sabrina de Silo. Ela que é detetive e que ajuda você a descobrir se está sendo traída ou traída. Ela trabalha aqui em São Paulo, mas também atende outros estados. Daqui a pouquinho ela vai divulgar os seus meios de comunicação. Por favor, Batista.
3: Ô Sabrina, tem um monte de comportamento que as pessoas às vezes implicam. Falam, isso aí é traição. Então a gente fez uma listinha aqui para você ajudar a gente a tirar essas dúvidas, se é suspeito ou é tranquilo a pessoa que faz isso. Primeira situação, Mini Ruth.
2: Trocar a senha do celular.
4: É indício.
3: É suspeito.
4: É suspeito.
3: É suspeito.
4: Suspeito.
3: Celular virado para baixo.
4: Suspeito.
3: Suspeito.
4: Eu acho que vai dar.
2: Ser caminhoneiro.
4: Extremamente suspeito.
3: Extremamente.
4: E dificílimo de investigar, gente. Uma das pessoas mais difíceis de investigar é caminhoneiro.
3: É mesmo?
4: Muito.
3: Tá cada hora num lugar, né? É. Ó, postar foto sempre sozinho ou sozinha nas redes sociais.
4: Suspeito. A pessoa se apresenta como solteiro nas redes sociais.
2: Viajar muito a trabalho.
4: A grande possibilidade de trair. É muito suspeito.
3: Voltar de banho tomado da academia.
4: Aí já é prova contundente.
3: Prova contundente, olha só. Prova
2: não toma mais banho na academia,
4: mas se vai pra casa, pra que tomar banho? Se vai trabalhar, tudo bem, mas vai pra casa, então toma em casa.
2: E sofrer arranhões numa pelada, naquele futebolzinho?
4: Ah, às vezes acontece mesmo.
3: Acontece?
4: Acontece.
3: Então é mais tranquilo.
4: Mais tranquilo.
3: Mais tranquilo. Ficar muito tempo depois do trabalho, tipo aquela famosa hora extra.
4: É suspeito.
2: Ganhar joia de algum amigo.
4: Suspeitíssimo, já tá quase levando um pé.
3: É mesmo? Opa. Nossa Olha. Senhora, hein? Curtir foto dos outros ou outras?
4: Depende. Se for aquela pessoa que você vê que tá conversando toda hora com ele, trocando informação com muita intimidade, mandando textinho longo, foguinho.
2: Aí, ó,
4: foguinho. É suspeito.
2: Nunca apresentar pros amigos.
4: Ah, suspeito. Já apresentou umas três antes de você. Você tá mais ou menos na quarta da lista. Vai chegar mesmo a sua hora.
3: Tá vendo? E pra terminar, quando o Wi-Fi conecta diretamente na rede do motel.
4: Ah, aí já foi.
1: Detetive Sabrina de Silo está aqui conosco. E eu gostaria de lembrar de um caso onde, pela primeira vez, pelo menos na minha opinião, o Brasil ficou ao lado do traidor e não da pessoa que foi traída. Mini Ruth, você lembra de uma famosa cantora que, inclusive, namorou um comediante? Sabe de quem eu estou falando?
2: Ah, você está falando da Luísa Sonza e do Whindersson Nunes.
1: Exatamente. Eles foram casados, separaram, e aí, logo depois, a Luísa Sonza teve um relacionamento com o Chico Moedas. E aí, pelo que eu me lembro...
2: Não, foi com o Vitão, na verdade. Corrigiram, foi com o Vitão, né?
1: Não, depois do Vitão teve Chico Moedas. E aí, o relacionamento com o Chico Moedas, ele terminou por conta de uma traição. Uma traição que aconteceu dentro de um banheiro, num bar, no Rio de Janeiro. Aí, depois de um tempo, todo mundo esqueceu essa traição do Chico Moedas e ele ganhou ainda mais notoriedade. Por que que o Brasil, nesse tipo de traição, não penalizou, até mesmo não criou bode do Chico Moedas?
4: É uma coisa inexplicável, né? Que nem em novela, quando aparece o casal de amantes e a gente acaba torcendo pra eles ficarem juntos no final, né? Então, assim, não dá pra explicar a mentalidade do brasileiro, onde ele aprova coisas que são, que ele mesmo renega, que não gostaria que passasse pela vida dele. Eu não entendo por que que ele ganha notoriedade.
1: Você acha que o fato da Luísa Sonza, talvez a maneira como ela se porta, a maneira como ela se comunica, não ajude a agregar ainda a simpatia do público brasileiro? Porque teve um outro casal de famosos que eu lembro muito bem, que durante as descobertas de traição do marido, no caso do Marcelo Adnet com a Dani Calabresa, todos ficaram do lado da Dani. E foi unânime, todos falaram, nossa, que feio isso, que horrível, não se faz. Agora, nesse caso da Luísa Sonza do Chico Moedas, não. A gente
4: é porque,
1: acabou
4: na verdade,
1: passando
4: um paninho. Eu acho que ele tinha uma representatividade na mídia muito irrelevante. E aí ninguém conhecia. Aí quando foi ver quem ele era, acaba seguindo. Mas eu acho que não tem muito significado seguir em si, né? Às vezes a pessoa não sabe nem por que ela seguiu. Ela só clicou lá pra, até mesmo para entender como que funciona a vida da pessoa, para seguir. Não, não é que seja um fã, não é que seja que tenha algum tipo de aprovação. Eu acredito que ninguém aprove.
1: Você acha que
4: eu
1: não?
4: Eu acho que não foi por aprovação.
1: É que aqui no Brasil a gente tem a mania de torcer para quem perde.
4: É
1: bem uma característica bem brasileira. Uhum. A gente torce pro menos favorecido, a gente torce pro coitadinho. E aí eu fiquei pensando, ué, de fato, a Luísa Sonza era muito mais famosa que o Chico.
4: Pode ser pela vergonha, né? Porque, querendo ou não, ela expôs ele como um traidor.
1: Ela
4: ele
1: foi na Ana Maria Braga, né?
4: Ele chorou, né?
1: Leocata. E bem no dia que, olha que coincidência, no dia que saiu um textinho aí dizendo que ela tava realmente condenada por ter cometido um crime. Ó, loucura, no mesmo dia ela foi na Ana Maria Braga. Coincidência demais, né? Mini Ruth! É, então.
2: Eu adoro Chico Moedas, porque eu gosto é de cafajeste mesmo. Mas falando...
3: Depois fica reclamando.
4: É verdade.
3: Depois reclamando...
4: Eu vou ter que andar um mês com a Mini Ruth pra gente trocar uma ideia.
2: Falando em cafajestes, dona Sabrina, viralizou aí nesse último final de semana também, a dona Virgínia parece que negociou o inegociável novamente, né? Foi postado aí nas redes sociais uma foto onde ela está sentada no colo de Vini Júnior, comemorando o aniversário do Vini Júnior. É, você acha que... Como que ela lida com a segurança? Uma mulher que foi traída, como que ela pode lidar com essa segurança de confiar e realmente negociar esse inegociável?
4: Não confia mais. A realidade dessa é essa. Na verdade, ela vai se conformar com o estilo de vida que ele tem. Vai ser mais ou menos o relacionamento do Neymar com a Bruna, que é a esposa dele. Vai acontecer várias vezes a traição, ela vai perdoar várias vezes, a gente vai ver em alguns momentos eles separados, em outros momentos eles juntos, e isso vai sendo adaptado. Mas a confiança não consegue mais ser restaurada dessa forma, não tem negociação. Isso daí é realmente...
1: Jogo, marketing,
4: aceitar,
1: né?
4: Aceitar,
3: pode
4: ser o marketing também.
3: E tem gente que é traída, que não acredita ou finge que não acredita que está sendo traída. A hora que você chega com as provas lá, você fala, não é possível, ele não... Tem?
4: Não, quando o pessoal vem me procurar, ele já sabe mais ou menos o que ele vai encontrar ali. Que a pessoa, se a gente pegar a traição, ela está um pouco mais conformada. Só que quando ela chega pra conversar comigo, ali que é a parte ruim, porque ela não quer, ela não gostaria de aceitar e não gostaria de descobrir. Mas quando a gente começa a investigação e a pessoa começa a mentir sem parar, porque dá pra perceber quando a pessoa mente, aí ela já sabe que vai descobrir a traição, aí dá mais vontade de descobrir ainda pra poder mostrar pro outro, sabe?
3: E aí teve algum caso que o marido pediu pra investigar a mulher e ao mesmo tempo a mulher tava pedindo pra investigar o marido?
4: Não, ao mesmo tempo não. Mas já aconteceu do marido e da esposa me contratar. Primeiro foi a esposa e depois o marido contratou. E a gente pegou a traição do marido, aí ela mudou, ficou diferente. Ela começou a cuidar da vida dela, começou a fazer faculdade, fez plástica, ficou super bonita. Não dava mais atenção pra ele, não dava a mínima pra ele. Ele entrou em pânico. E aí entrou em contato com a agência. Quando eu vi ele, porque eu faço reunião de videochamada, quando eu vi ele na reunião de videochamada, eu já conhecia muito bem ele, entrei em choque, mas a gente pegou a investigação, fez e ela não estava traindo.
5: Olha aí, às vezes um chifrezinho pode fazer bem pra você. Aquele pé na bunda.
4: Pode transformar o seu casamento, mas aquele, não é verdade.
5: Gente, aquele pé na bunda que bota pra frente, bota pra cima. Ah, tem alguns casos aí que a pessoa dá um glow
4: deu,
5: up.
4: Deu,
5: né?
4: Ela assim. Ficou ótima. Ela viu? Ficou tá ótima.
5: Às vezes, olha, ela tem que agradecer o marido ter traído ela, tá? Pra desabecar. Claro.
3: E agradeça. E teve algum que te deu muito trabalho pra descobrir a traição?
4: Tem. Teve uma investigação de uma mulher que a gente tem certeza que ela traía, mas a gente não conseguiu pegar o flagrante. Não
5: mulher
4: conseguiu.
5: Mulher é fogo, né, cara? Mulher fogo. É fogo, quer fazer, faz bem direitinho,
4: ela,
5: né?
4: E ela andava de moto, então ela parava no shopping, quando você via aquela mulher sumia, aí entrava no carro de outra pessoa, a gente não conseguia seguir, porque era tudo muito rápido. Tipo assim, eu nunca vi uma mulher tão escorregadia na vida.
5: Contrata ela pra trabalhar na tua empresa. Nunca ela vi. É boa pra trabalhar contigo.
4: Ótima. Ela é basicamente uma agente secreta russa, porque ninguém conseguia...
2: Não, ela era demais, então já traía há algum tempo,
4: já,
2: né?
4: Já era bem experiente.
2: Eu tenho até essa dúvida. É mais fácil de você pegar um traidor que tá traindo pela primeira vez ou aquele cara que trai sem parar?
4: Ah, qualquer um dos dois é fácil. Mulher é mais difícil de pegar. Tanto o homem que é a primeira vez que ele traiu, que eu duvido, não acredito.

0: E aí a gente, dificilmente a pessoa desconfia que tem um traidor dentro de casa.
1: Tá vendo? Até para trair tem que saber trair. Se não é para demorar 15 anos, o cara já prescreveu, já tá liberado. Seguinte, estamos recebendo ela, Sabrina de Silo, detetive, que está dando dicas de como você identificar uma traição. E a gente vai para um rápido intervalo e na volta tem mais ela para tirar algumas dúvidas e quem sabe até ajudar o pessoal. Fica aí, já já tem mais sobremesa para você.

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2: O passaporte da Copa de hoje faz escala na Inglaterra, o país considerado berço do futebol. Foi lá que surgiram as primeiras regras oficiais do esporte, ainda no século XIX. Hoje, a Premier League é o campeonato nacional mais assistido do mundo e reúne alguns dos maiores jogadores de futebol do planeta. Além do futebol, a Inglaterra é conhecida por cartões postais como o Big Ben, a Tower Bridge e o Palácio de Buckingham, além da tradicional troca da guarda que atrai turistas de diariamente em Londres. Dentro de campo, a seleção inglesa chega entre as favoritas novamente. Com um elenco jovem, veloz e recheado de craques, a Inglaterra tenta conquistar um título mundial que não vem desde 1966.
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1: Caro ouvinte que nos ouve com seu ouvido, estamos de volta com Sobremesa, o seu programa favorito aqui na TMC. Hoje recebendo ela, Sabrina de Silo. A Sabrina que é detetive e ela trabalha em prol de pessoas que querem descobrir se são ou não são traídas. E a gente já vai vir com mais dicas pra você que quer trair. E quer trair pra não ser descoberto, não ser pego? A Sabrina vai dar dicas pra você daqui a pouquinho. Mas antes eu quero dar uma olhada na nossa enquete do dia que traz a pergunta: qual foi a sua ilusão mais recente? Qual foi a última ilusão que você sofreu? Responda pra gente no nosso WhatsApp 011 97221 1001. Por favor, Batista.
2: Lorane Alves, ela disse o seguinte aqui, ó. Ela entrou no Instagram e achou que a Luana Piovani tinha parado de falar bobeira. Ela se iludiu.
3: A Isabela Rocha, ela mandou o seguinte, ó: quando eu comprei o curso do Pablo Marçal pra ficar milionária e fiquei 65,50 centavos mais pobre.
1: Boa, vai, Batista.
2: Paulo Arão, ele falou, ó: a última vez que eu me iludi foi quando eu fui liberado do trabalho mais cedo, achei que ia chegar em casa de boa, teve um acidente, passei 4 horas no terminal Pirituba em São Paulo.
1: Nossa! Coitado do Zé. Vai, Mini Ruth!
3: O André Santos, ele mandou: quando meu carro quebrou e o mecânico falou, é coisa simples. Nunca é, né, querido?
1: Essa foi muito boa. Voltamos, então, com a Sabrina de Sírio. Sabrina, a gente fez aqui a campanha do Haaland e até então ele tem cara de ser uma pessoa que é muito, muito honesto, né? Você acha que ele trai?
2: Então, onde você tirou
1: olhando
2: isso?
1: Pela cara dele, do Haaland, jogador Haaland, você acha que ele trai? Sendo sincero.
3: Ele é casado, né?
1: Ele é casado.
4: Ele não trai.
1: Tá vendo? Ele é um homem que não trai. Ele é um homem que merece o seu follow. Por isso, faça parte da nossa campanha. Siga o Haaland. Batista, é com você.
2: Siga o Haalandinho nas redes sociais. Ele precisa. Esquece o Vozinha, que já tem muito seguidor.
1: Já deu Vozinha.
2: É. O Haaland da Noruega é @Erling. E-R-L-I-N-G. @Erling. Começou o programa com 66 milhões e 400. E agora já está com 66 milhões e 500 mil seguidores.
1: É o poder.
2: É a nossa campanha em prol do Haalandinho, hein? Eita,
1: tá nós, vendo, hein? O poder da TMC na vida de uma pessoa? Vai ajudar o Haaland a ganhar mais seguidores, que ele merece. Ele que tirou a gente do nosso sonho do Hexa e também já se ferrou que a Inglaterra já chegou e já tirou o sonho dele da primeira Copa do Mundo.
2: De onde que ela tirou que o Haaland é casado, a Mini Ruth?
3: Ele é casado, noivo. Ele namora.
2: Não é casado, namorado.
3: Não, mas eles moram juntos.
1: Peraí. Me fez pensar numa boa pergunta. Sabrina de Silo, se eu namoro e fico com alguém, é uma traição severa, ruim, ou não? Tudo bem, é menos pior se eu for casado.
4: É menos pior.
1: Tá vendo?
4: E ali é um teste. Se você traiu, não,
2: pra mim,
4: case.
2: Não. Pra mim não. Pra mim não. Pra mim não. Isso aí é churumelas. Não me venha com churumelas.
4: Não.
2: É a mesma coisa que eu falar: olha, eu matei ele com um tiro só, não foi com 4.
1: Pior que faz diferença.
2: É a
1: juro
2: mesma
1: por Deus,
2: coisa.
1: Mas no tribunal.
4: É verdade.
1: Te juro por Deus, no tribunal faz diferença.
4: Exatamente. Vai aumentar a sua pena. A questão é o seguinte: coisa. Quando você trai, quando você namora, porque você não tem certeza da pessoa que você está. Então, já que você não tem certeza, você não case com ela.
1: Tá.
4: Não deu a oportunidade para a pessoa que você traiu de ser feliz.
1: Muito bonitinho.
4: Entendeu? Então, assim, se você traiu, já não casa com essa pessoa que ela não merece.
3: E se não teve ainda o pedido de namoro? Se eu tô ficando com alguém sério, vamos dizer assim.
2: Aí é sorte de quem tá com você. Se você não pediu namoro.
4: Como que é ficar com alguém sério? Como que se fica com alguém sério?
3: É você ter quase um relacionamento, só que sem aliança.
1: Eu tô rindo, né? Lucas, é sorte não, de que...
4: Vambora, não vamos... tem ficar. Ficar, nossa, você pode ficar, você só tá ficando.
1: Sabrina,
4: fica hoje, como fica amanhã.
1: São os
4: outro.
1: Conceitos dessa nova geração.
4: É.
1: Eles não estão mais namorando, eles estão ficando sério. Eles estão ficando legal, ficando. Sabia disso?
4: Não.
1: Vamos lá, a gente tá ficando, a gente tá só ficando.
4: Você tá ficando só comigo?
1: É tipo
4: essa frase, entendeu?
2: Uou, tem isso uma que música define ficante tudo. Ficante ciumento. Tem uma música assim, ficante ciumento. É verdade.
1: Gente, estamos aqui com a Sabrina e a gente quer tirar dúvidas com ela. A gente separou declarações de famosos depois de traições. Sempre tem uma declaração dessa, né? Uma declaração polêmica. O famoso foi lá, foi pego traindo, e ele vai lá e vai dar uma declaração. Vai botar a camiseta branca, vai no Instagram e vai postar vídeo. E a gente quer saber o que você pensa sobre essas declarações de famosos que traíram. Por favor, Batista.
2: Luana Piovani, ela diz o seguinte: eu traí sim, foi maravilhoso, porque eu me libertei de uma prisão.
4: Que prisão que ela tava? Ela sempre foi livre, isso daí é coisa da cabeça dela, traiu porque quis.
3: Débora Seco, ela falou o seguinte certa vez: fui traída por todos os meus ex, e pra conseguir sair da relação, traía de volta.
4: É uma falta de responsabilidade, não é melhor terminar pra ficar com outra pessoa? Pode ser chifre trocado também aí, né? Uma vingancinha.
2: Bruno Galhaço, somos de carne e osso, mas se pudesse voltar atrás, não queria que tivesse acontecido.
4: Bom, se ele traiu, se arrependeu e não traiu mais, ele tá liberado. Tá perdoado.
1: Liberado. Até quantas traições você acha que dá pra perdoar?
4: Uma só? Uma só, porque depois a segunda aí acabou, não dá mais.
3: Também não te perdoo, não.
1: Próximo comenta, próxima declaração, Mini Ruth.
3: Mas o menino Ney disse o seguinte: errei, fui moleque, não me imagino sem você.
4: Ah, ele é menino Ney, né? Nunca vão chamar ele de Neymar, gente. Vai tratar ele como criança o resto da vida. Já deu, né?
1: Próximo,
2: próxima declaração. Graciane Barbosa. O amor não acabou. E se existe amor, pode existir recomeço.
4: Pra quem que ela tá falando isso?
1: Ela traiu o Belo.
4: Ela tá falando isso pro Belo?
1: Ela falou isso no post.
4: Ah, não. Já deu, né?
2: Aliás, aproveitando...
4: Já podia passar pro próximo isso.
2: Aproveitando o ensejo, tem muito caso de traição de personal com aluno?
4: Muito.
2: Porque minha namorada falou que quer voltar pra academia e falou que ela tem um personal que ela adora. Então eu preciso me preocupar? Devo me preocupar?
4: Deve se preocupar, sim.
1: Aprendam aqui com
4: sobremesa.
1: Não se envolvam com homens que querem ir à academia. Prefiro os gordinhos como eu.
3: Ah, pronto.
1: É
3: muito
1: melhor um gordinho. Um gordinho carismático. Gordo é sempre legal.
3: É.
1: Não tem um gordo que é chato, não tem nada. Gordo é sempre legal. Sempre tá no rolê, é o divertido, é o que faz piada, é o que brinca com todo mundo.
3: O problema do gordinho é que ele gosta de comer tudo. Tem que tomar cuidado, viu?
1: Seguinte, agora aproveitando aqui, Sabrina, olhando pra nós três aqui, você consegue ter uma visão superficial de que quem é que passa vibe de fiel ou quem é que passa vibe de traíra? Mini Ruth, começando com ela.
4: Ah, Mini Ruth é fiel, eu acho.
1: Seu filho tá péssimo. Essa aqui, ela...
4: A Mini Ruth não se encontrou ainda, gente.
1: Não,
4: ela é mulher pra casar, entendeu?
3: Eu sou.
4: Ela tá em busca de um amor verdadeiro, de uma pessoa que se dedique só a ela.
3: É verdade.
4: Pra ter uma transformação. Tenho certeza que lá no fundo da alma da Mini Ruth, ela vai ser uma ótima esposa.
3: Fica a dica aí, ó. Você que é bigode fininho e tá solteiro aí, ó.
1: Vamos falar uma coisa.
4: Bigode fininho não vale a pena.
1: Ela pega homem casado.
4: Já errou.
1: Ela pega homem casado. Ela gosta de ser amante.
3: Daqui a pouco eu falo disso.
1: Ela adora esse tipo de coisa.
3: Daqui a pouco eu falo disso. Vai o Lucas, hein? E o Lucas?
4: O Lucas tem cara de menino bom, que não
1: muito
4: trai.
1: Muito obrigado.
4: Que vai ter 4 filhos, assim. Olha, tá vendo? Ficar 50 anos casado.
1: É isto mesmo. É isso. Um abraço pra minha mulher, Xoloá. Tá? Ela está assistindo a gente. Pode confiar em mim. Agora, porque...
3: Manda um abraço aí pra sua namorada agora, Lucas.
1: Eu vou mandar um abraço pra minha namorada, Xoloá. Um beijo, Xoloá. Tá vendo? Agora, por favor, Batista. Marcelo Batista.
4: É um solteiro convicto que gosta da balada. Então, ele até tem alguns casos, mas ele não vai aprofundar porque ele já foi traído, então ele tá triste e ressentido.
3: Mas ele errou. Ele é pisciano.
2: Errou porque eu não vou pra balada.
1: É verdade.
2: Odeio balada.
1: Dona Sabrina. Chutou. Você tem um filho maravilhoso, você ajuda centenas de pessoas em São Paulo, mas a única vez da sua vida que você se equivocou, as duas únicas vezes, foi com a Mini Ruth e com o Batista. É o contrário. Vou falar a verdade, é o contrário.
4: É o contrário.
1: O Batista é um homem seríssimo.
4: É mesmo.
1: Mas muito. Ele é romântico, ele é charmoso, ele gosta de dar prazer à sua companheira, de verdade. Sim.
3: Entrega
1: ele...
3: até sonho no dia seguinte.
1: É verdade. Sonho de padaria.
2: Vou casar.
1: Sonho de padaria. Ele é um homem tudo certinho.
4: É mesmo.
1: Já Mini Ruth é bagaceira.
3: Não sou, assim também não. Calma lá.
1: Essa aqui não pode ver um homem com aliança que já se atraca. Ela fala. Sabe o que ela fala? O fato de ter aliança quer dizer que uma mulher já aprovou. Ou
4: claro,
1: você quer
4: mas
1: dizer que
4: isso
1: é bom.
4: Isso é uma regra, isso é verdade.
3: Isso é verdade. Eu preciso até de um conselho.
4: É aprovação social, né? O homem que tem uma mulher que é bonita, bem sucedida. que é inteligente. Geralmente a mulher dá em cima do cara por causa da esposa, pra saber... Esse cara deve ter algum segredo, deve ter alguma coisa de bom ali, que eu preciso saber o que, que é, porque pra estar com uma mulher dessa.
3: É por isso que eu saio com casados, às vezes. E eu preciso de um conselho, assim, porque eu já fui amante, né?
2: Aí,
3: mas foi uma coisa que aconteceu, porque eu me apaixonei pela pessoa. A pessoa dizia que ia largar a mulher pra ficar comigo. E eu fiquei nessa um tempo, né? Então, pra pessoa que está passando pela minha situação, que eu já passei, qual seria o seu conselho?
1: Vergonha na cara.
4: Acertou. Vergonha na cara. Tirou as palavras da minha boca. Não, tem que ter vergonha na cara. Por mais que a pessoa fale assim, ah, eu não tenho nada a ver com você, amante geralmente fala isso. Não, cuida do seu marido, eu não tenho nada a ver com vocês. Eu acho que a mulher que faz a opção de ser amante, ela também não vale nada, né? Porque ela tá estragando um casamento, ela tá estragando um futuro de uma família. É uma pessoa que podia ter um outro tipo de experiência romântica ou afetiva, mas escolhe estragar um casamento e ninguém é feliz estragando a felicidade dos outros.
1: Você, homem que trai, às vezes você tá sendo vítima, porque essa mulher...
4: Eu não disse isso, Lucas, é a segunda vez.
3: Ah, não vem com isso.
1: Ela acabou de dizer isso.
4: É a segunda vez, Lucas.
1: Estamos juntos com você, homem. Fique tranquilo. O seu lugar, a gente tem aqui o seu microfone
4: não,
1: pra
4: nós,
1: você.
4: Nós estamos em pró da família.
1: Da família. Quanto mais famílias, melhor. Então traia. Tenha vários filhos, tenha várias mulheres. Quanto mais famílias, melhor.
4: Vamos eu lá, acho Batista. Que eu errei no do Lucas, gente. Acertei que eu errei do Lucas.
2: O único sério desse programa aqui sou eu.
4: Não, é verdade, não, não. Batista. Sou. Agora não, eu tô
1: não,
4: com
1: é.
4: Você.
1: Não, sou. Não é o único, não.
2: Eu vou casar
1: não
2: em
1: é
2: breve.
1: Não é não. Não é não.
2: 2028, hein? Anotem.
1: Que bonito.
2: Não vou convidar nenhum de vocês.
3: Nossa senhora.
2: É o seguinte, o Pablo Souza mandou aqui pelo WhatsApp o seguinte, eu gosto quando cantores sertanejos levam chifre porque eles gravam novos sucessos e a gente fica feliz.
4: Inspiração, né? Muito eles bom. Inspiram bastante a legião de... Eu ia falar de pessoas que são traídas. Eu ia falar um outro nome, mas...
1: De corno, pode falar? É. De corno, de
4: isso,
1: corno. Tá
4: isso.
1: Certo. Próximo comentário, vai, Miri
3: Chico Ruti. Oliveira, ele mandou o seguinte. A minha namorada diz que vai dormir às 9 da manhã, só que às 9 da noite, só que às 2 da manhã ela tá online no Instagram. Será que ela é sonâmbula?
4: Não, ela fica de contatinho, gente. Pelo amor de Deus... Né, não dá, dormir às 9 horas da noite hoje em dia. Quem dorme 9 horas da noite?
1: Eu durmo, mas com a minha mulher ao
2: olha
1: lado.
2: Só que então, homem.
1: Próximo comentário, vai,
2: diva,
1: próxima mensagem.
2: A diva Modesto. Meu marido tem senha até no bloco de notas dele. Será que ele não quer que eu veja a lista de compras do supermercado?
4: Não, seu marido tem uma amante. Me liga, a gente conversa, fica 40 minutos me contando sua história, seu casamento. Aí a gente já vai desenhar a rotina dele, já vou te falar quantos dias que precisa de investigação, quantos agentes, equipamentos. Na outra semana a gente já investiga, na outra você já tá com tudo resolvido em mãos.
1: Olha aí, é prático, hein?
4: É.
1: O serviço da Sabrina Silva é bem prático. Próximo comentário, Batista.
3: Olha lá.
1: Vai, Mini Ruth.
2: É Mini Ruth, Mini Ruth.
3: Bora, a Deise mandou o seguinte. Meu marido viajou e voltou com um Tinder instalado. Fiz ele deletar o aplicativo e só depois eu deletei o meu também.
4: Cara. A diferença é a seguinte, quando ele instala um aplicativo do Tinder em outra cidade, ele busca contatos de lá, então para ele fica melhor. Então quando ele vai viajar, ele já tem um contato do Tinder lá, já marca uma saída lá na cidade para onde ele foi.
1: Mas nesse caso aqui, ela falou, meu marido viajou, voltou com o celular com o aplicativo de namoro, e aí eu fiz ele abaixar e abaixei o meu também. Deve ser um casamento semi-aberto, aberto, né?
4: Só que eu acho que nenhum avisou pro outro ainda. Senão eu continuaria com o Tinder aberto.
2: O Caio, ele não botou sobrenome pra não se comprometer. Ele falou, minha esposa sai pra correr todos os dias, já faz uns 3 meses e não emagreceu nada. Devo ficar preocupado?
4: Não. Não, porque eu também fico 1 ano, 2 anos na academia e nada muda. O pessoal que vai todo dia comigo também não. Mas não sei, né? Depois dá uma olhadinha naquele relógio lá pra ver se tá marcando o tempo de corrida correto com um gasto de caloria.
3: Me deu até uma dúvida. É possível pegar uma traição vendo esse tipo de relógio pela batida cardíaca?
4: Então, já descobriram várias, assim. É uma dica que é válida
2: mesmo.
4: Eu
2: acho que uma vez eu vi uma notícia assim.
4: Porque quando você faz o cardio, tem um horário, né? Então, tem lá o relatório. Então, cardio às 3 horas da manhã, não vai. Às 2 horas da manhã,
2: três da manhã
4: não
2: com
4: rola,
2: 180.
4: Entendeu?
2: Ou ele tá
4: e
2: morrendo...
4: E aí o pessoal descobre fazendo isso.
2: Né? O cara, 3h30 da manhã, nessa 180 métrica. BPM.
3: É, o cara, gente!
2: Ou tem que chamar o SAMU, ou, né?
3: Aí, ó, fica a dica. Você que quer pegar uma traição, dá um relógio de presente. Ó,
1: vou explicar pra minha avó, que ela não entende essas modernidades. Vó, é o seguinte, tem um relógio que fica marcando o batimento cardíaco. Sim. E quando a gente faz amorzinho sem roupa, o batimento cardíaco aumenta. E aí o relógio, ele vai lá, coloca no e-mail, você recebe um e-mail pra dizer, olha, tal horário você teve tantos batimentos cardíacos. Sim. Aí a esposa tem acesso ao e-mail, recebeu o e-mail e falou, ué,
2: recebeu a planilha.
1: Ô maridão, que 3h da manhã você tava fazendo exercício pra ter tanto batimento cardíaco
2: também,
1: assim?
2: O cara ir pra cama transar em relógio também, eu vou dizer também. Eu vou dizer um negócio. Ó, a Linda Góes, ela diz o seguinte, investiguei meu ex-marido e descobri que ele estava me investigando. Terminei pela falta de confiança nele.
4: Ótimo. Acontece muito. Próximo, vai. Por isso que eu falo, quando não encontra traição, não pegou flagrante, não conte jamais que contratou um detetive, porque você pode usar de novo.
3: Olha só.
1: Doutora... Bom, doutora não, perdão. Detetive. Vamos colocar na palavra bonita que ela é. Detetive Sabrina de Silo, a Sherlock Holmes, tá bom? Ela que pode te ajudar a desvendar o tal segredo. Será que seu parceiro ou sua parceira está te traindo? Por favor, Sabrina, divulgue agora para todos do Brasil.
4: Bom, vamos lá. A nossa agência é SPC do Amor. Então, em todas as redes sociais, em todos os lugares, é @SPCdoAmor. E eu também tenho meu canal no Instagram, que é Detetive Sabrina Oficial. Me segue lá também, que lá eu coloco os cortes. Tem bastante coisa da Mini Ruth lá, que a gente fez junto.
3: É, porque a gente já fez uns podcasts juntas. Muito e eu adoro, né? Essas coisinhas.
4: E aí me segue lá, que lá eu coloco os cortes do podcast. Mas na SPC do Amor eu coloco os casos.
1: Sabrina, seja muito feliz e que você faça outros casamentos, pelo menos,
2: terminarem.
1: Obrigado pela sua participação, segunda vez e que tem a terceira. E a gente continua o nosso programinha de Meu Deus daqui, trazendo o quadro que traz informação com diversão. É hora dele, do Girinho de Notícias, vai!
3: Girando Valente pra cá, Patrícia Bravarão, pega esse aviãozinho aqui, ó.
1: Simbora, vambora. A gente tá aqui falando de casais que traem, mas também tem casais que brigam, amigo. Casais, inclusive, de amigos que acabam não cumprindo com promessa, não é mesmo, Batista?
2: Exatamente. Uma mulher, isso aconteceu em Pernambuco, uma mulher, ela fez uma aposta e ela registrou um BO depois que o homem não entregou a moto que tava ali, né? Que foi casada ali na aposta.
1: Eita!
2: É, essa aposta foi feita antes do jogo Brasil e Noruega. Olha a aposta. O homem prometeu uma moto se a Noruega ganhasse. Ah. E a mulher prometeu a peleleca dela.
3: Eita!
2: Caso o Brasil ganhasse. E aí, a Noruega venceu e ela falou, quero minha moto.
3: Errada não
2: cara,
3: tá.
2: Aí o cara falou, eu não vou entregar a moto, bloqueou ela no Instagram, nas redes sociais e desapareceu. Mas eu fiquei sabendo que ele não entregou a moto, porque a moto tava muito menos rodada do que
3: ai, que horror.
2: Por isso.
3: Que horror.
2: Ele falou, não vou, a minha tá com a quilometragem...
1: A moto era de um dono só, era o dono.
2: É, tava a quilometragem baixa a motinho.
1: A tabela FIP da moto.
3: Eu não vou julgar ele, porque eu já postei uma coisa também que eu não entreguei, não.
1: Que isso, menina. Vocês estão muito assanhadinhos.
3: É você que pensou besteira.
1: Vambora, próxima notícia. Amigos e amigas, vocês que gostam de comprar comida e comprar alimentos, tem uma notícia assim que não é tão boa, mas tem uma outra que é melhor ainda. Saiu a lista dos alimentos que ficaram mais caros e também os alimentos que ficaram mais baratos no primeiro semestre de 2026. O pepino, a cenoura, o tomate, a batata inglesa, o morango e a cebola ficaram mais caros
2: nesse
1: primeiro
2: semestre. Nada que eu coma aí, viu?
3: A moranguete tá valorizada.
1: Mas, por outro lado, o abacate, a laranja, a banana, o maracujá e o café ficaram mais baratos. E estes são dados do IBGE. IBGE é pra você que está acompanhando a gente. E que bom, porque agora você pode fazer um almoço com abacate, né? Sim. Jantar uma laranja.
2: Dá pra fazer uma guacamole.
1: Dá pra fazer uma guacamole. Não, porque guacamole leva cebola.
3: E vai tomar também.
1: A cebola tá marcada.
2: Aí não vai casar. Não, o pepino vai. É mais um pepino na nossa vida.
1: E o, né, pepino tá caro.
2: Esse também. Morango já não é mais aquele morango do amor, tá vendo? Tá tudo caro, não, tá, dá pra fazer.
3: Um absurdo.
2: Tá, batata inglesa devem estar vendendo em libra, a batata inglesa, pra ter subido tanto.
3: Mas, Guanadudo, não tá valendo nada.
1: Tente fazer um menuzinho com esses ingredientes que eu falei que estão mais baratos. Aí você manda pra gente no nosso Instagram, tá bom? Quero depois saber. Próxima notícia, quem traz é ela, Mini Ruth.
3: Olha só que legal, né? A gente sempre fala da Copa do Mundo ainda que tá rolando e você acompanha aqui sempre na TMC, inclusive vai começar aí as quartas, enfim, vai ser super legal. Quartas não, a gente já passou das quartas.
1: Semifinal daqui a pouco.
3: Semifinal. E você sempre acompanha sem delay aqui na TMC, mas uma das personalidades, assim, que todo mundo ficou conhecendo nessa Copa do Mundo foi o Vozinha. E graças a isso, todo mundo adorou o Vozinha. Uma nova espécie de lesma do mar foi batizada em homenagem ao goleiro Vozinha. O biólogo espanhol descobriu aí no Caribe um pequeno molusco vermelho e decidiu dar o nome de Aldiza Vozinha.
1: Que interessante.
2: Pô, mas legal, lesma? É. Era melhor ter botado lesma Casimiro, porque não correu nada com aquela lentidão dele na Copa.
3: Ou então Rubinho, né?
1: Vamos lá. Próxima notícia, quem traz é ele, Marcelo Batista.
2: Ó, vocês viram que a Madonna abriu a casa dela pra revista Vogue, aquela revista famosa.
3: Chique.
2: Você sabia que ela tem uma coleção de pênis no banheiro?
1: Não,
2: e
1: sabe,
2: pênis brasileiros?
1: Peraí.
2: É, não é mole, não.
1: Madonna, a cantora do Like a Virgin, ela tem uma coleção de pênis brasileiros no banheiro dela?
2: No banheiro, que ela ganhou. Ela ganhou, que tem um artista, olha o nome do artista brasileiro, o Anderson Asteclines. Tá. Ele uma vez correu atrás dela com um saco assim e deu pra ela de presente um monte de escultura de pênis.
1: Caramba!
2: E aí ela botou no banheiro, tá lá junto com ela, tem umas coisas famosas de Frida Kahlo lá. Entendi. E aí chamou a atenção que ela foi mostrar, abriu a casa pra revista Vogue.
3: Então foi esse lá. Brasileiro, o Anderson. Achei que tinha sido Jesus Luz, mas já foi também,
1: então,
3: né?
1: Então quer dizer que deram um presente com vários pipios, com vários pênis pra
2: Madonna. Pipios
1: podemos falar que é um presente do cara. Bom, é isso. Próxima notícia, vamos lá. Amigos, pra você que tem mais de 30 anos, pra você que trabalha e pega no pesado, pra você que faz tudo ao mesmo tempo, você sabia que essa nova geração, ela não quer nada com nada, né? Você já tá sabendo disso há muito tempo, né? Mas saiu um estudo e mostrou que no Brasil, nós temos mais de 6 milhões de jovens que não estudam e nem trabalham. É a famosa geração nem-nem. Nem estudam e nem trabalham. O número representa 18% dos jovens. O número de jovens nem-nem cresceu no primeiro trimestre de 2026. Esses dados são divulgados pelo Ministério do Trabalho e Emprego no mês passado, tá bom? Foram divulgados no mês passado, mas as pessoas ainda estão comentando bastante. Tanto que eu tenho até um relato, encontramos um relato nas redes sociais que foi formidável. Ó, presta atenção, isso aqui é muito bom. Encontrei isso aqui na internet. É um texto de um adolescente. Olha só o que ele escreveu.
3: O quê?
1: Ele tá trabalhando, mas olha só. Estou fingindo ser burro no trabalho desde que fui contratado. Olha isso, contexto. Eu costumava gerenciar um café por anos. Tinha gente que a gente contratava e eles eram bons no trabalho, mas não contávamos com eles para as coisas importantes. Quando saí de lá, pensei, por que eu não posso ser só mais um pouco burro e trabalhar com menos integridade? E foi exatamente isso que eu fiz. Tenho chegado um pouquinho atrasado quase todo dia, fico esquecendo as coisas que estão acontecendo na semana e também pergunto como fazer as coisas mais simples várias e várias vezes. Ninguém me pede para fazer mais nada. Acredito que é porque eles acham que eu sou burro. Tem sido fantástico. Eu amo isso. No café onde eu trabalhava, eu sempre recebia: estamos muito felizes por ter você aqui na equipe. Você é ótimo, um incrível funcionário. Mas eu nunca ganhei bônus ou até mesmo um aumento significativo. No meu novo emprego, eu estou ganhando mais do que nunca e estou fazendo só 25% do trabalho que eu fazia antes.
3: Uia.
1: Finjam ser burros, galera. É demais.
3: É isso que eu tô fazendo aqui, pessoal.
2: A gente já percebeu, viu? Só que a gente já percebeu.
1: Há muito tempo a gente percebeu, inclusive, pelos... Ai, agora, infelizmente, o nosso programinha de Meu Deus chega ao fim. Mas a gente tá de volta amanhã com mais Marcelo Batista.
2: Tchau, Brasil! Vai, Argentina! Vai,
1: com
2: vai.
1: Mais Mini Ruth.
3: Um beijo, gente! Até amanhã!
1: E com mais Lucas Salles. Um beijo, um queijo. Fiquem com Deus e continuem aqui na programação da TMC. Tchau, tchau, pessoal! Valeu!

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10: Hoje é dia 13 de julho de 2026, agora são 15 horas mais um minuto, horário de Brasília, começando mais um Link TMC com o Rodrigo Alvarez, com o Mayara Bastianello e comigo, Tomás Rafael.

0: Na vitrine perfeita das redes sociais, o amor começa com textão, bilhetinhos apaixonados e promessas de cinema. Mas por trás dos filtros, o carinho vira cinza, literalmente apagada no rosto de quem um dia se disse amar. Cartoloco, influenciador, com ressalvas, né? Com mais de 1 milhão de seguidores, o príncipe do engajamento se revelou um monstro do apartamento, quebrando tudo, xingando, violentando ex-namoradas que vieram a público denunciar. E a reação do tribunal da internet? Quase nenhuma. Mais de 1 milhão de pessoas preferiram continuar ali, assistindo ao espetáculo. Apenas 1000 deixaram o barco até agora. Se a pauta da violência doméstica não é suficiente para mandar esses criminosos pro ostracismo, o racismo, felizmente, parece que ganha mais da lucidez.
1: Em Portugal, no encontro entre Flamengo e Benfica, o gramado virou o tribunal que a internet se recusa a ser. O alvo da vez foi o atacante Gianluca Prestiani. Lembra dele? Aquele que, em fevereiro, cobriu a boca para proferir ofensas racistas contra o nosso Vini Júnior e acabou

0: As quatro linhas, uma chuva de vaias e um coro ensurdecedor que ecoava o nome de Vini Júnior. Resta saber quando o algoritmo das redes sociais vai aprender com o futebol e começar a expulsar os monstros do nosso feed também.
1: Onda de manifestação. No mesmo velho continente, um incêndio assustador atingiu a região da França. Onde está um certo Rodrigo Alvarez? Com chamas destruindo 5% desta, que é uma das florestas mais conhecidas da França, do país, né? Mais de 500 bombeiros e diversos aviões foram deslocados para a região. E, inclusive, né, centenas de pessoas, incluindo a família do nosso amigo, tiveram que deixar suas casas. Um caos completo com o nosso apresentador e comentarista como testemunha. Tudo isso no Link TMC, o programa que rola, mas não desenrola... que traz ponto e contraponto do jeito que tem que ser.
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0: São 3 horas e 4 minutos antes da nossa enquete. O boa tarde dele, em outro ponto da França, nosso Rodrigo Alvarez. Tudo tranquilo, tudo certo por aí, Alvarez, além de muito calor?
3: Boa tarde, Tomás. Boa tarde para todo mundo, Mayara, caros ouvintes. Olha, só de eu estar aqui podendo fazer esse programa com vocês já é uma boa notícia, viu? Porque à noite eu passei na casa de amigos, em colchões improvisados na sala, porque a minha casa estava na linha de fogo, eu tive que sair às pressas com as crianças, a família... E depois voltamos para pegar alguma coisa, já que o fogo não tinha chegado e agora...

0: Eu disse algo parecido, de fato, a pirataria, mas não tinha ouvido, tá? Foi uma coincidência.
1: Muito bem.
0: Porque, como vocês viram, eu estava saindo do incêndio,
2: não deu muito,
0: me atualizei,
2: né?
0: Mas não tinha visto a fala do Lula.
1: Muito
2: tá
1: bem.
2: Perdoado, tá perdoado. E daqui a pouquinho, claro, a gente vai trazer essa reportagem completa, o Lula que está em agenda aqui em São Caetano do Sul. Ricardo Spárvoli acompanha tudo de perto, a gente vai saber melhor sobre isso, mas agora... É o dever que nos chama. Daqui a pouquinho a gente vai falar muito mais sobre tarifa, sobre preço da gasolina. Enfim, tem bastante coisa hoje, inclusive algo que está bombando na rede social. O que você faria se a sua esposa, Tomasi Alvarez, falasse assim: você não toma refrigerante? Ou a partir de agora não entra mais chocolate? O que vocês fariam? É motivo para divórcio?
0: Não, refrigerante eu já não tomo.
2: Mas uma coisa que vocês gostam muito, assim, ela fala assim: não pode, que não entra na minha casa.
1: Algo parecido com não um sim senhora, assim, mas não, tô brincando.
0: Não, vamos falar disso depois com mais tempo, mas isso. Eu quero entender melhor em que situação, onde é que você tá querendo chegar com isso.
2: Sempre eu quero chegar em algum lugar, mas vamos lá. Nem sempre, quer dizer, às vezes não também, mas não é o caso. Vamos agora pro primeiro bloco da Rádio Uber.
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4: Gente, pedimos para os parceiros da Uber mandarem uma mensagem de áudio para o WhatsApp 11 95321 0083, dizendo quem eles gostariam que ganhasse a Copa do Mundo 2026, já que o Brasil acabou saindo ainda nas oitavas de final. E o parceiro Ricardo Oliveira, de São Paulo, deu o seu palpite. Vamos ouvir.
5: Fala, pessoal da Rádio Uber. Ricardo aqui, trabalho na Uber há 2 anos. Quem eu acho que vai ganhar essa Copa é a França.

0: Flávio Bolsonaro como instrumento de promoção política de sua pré-candidatura a presidente, com a divulgação de vídeo em redes sociais e utilização de expressões com carga semântica equivalente a pedido explícito de voto, pode configurar propaganda eleitoral antecipada em período vedado pela legislação, devendo ser apurada pelo Ministério Público Eleitoral. É isso.
1: Pelo que eu entendi, não tem nada a ver agora com o uso de rede social, né? É só propaganda política, porque é uma carta, me parece, que foi entregue pessoalmente, durante a visita do pai para o filho. A gente precisa entender melhor as razões aí dessa punição, dessa suspensão, digamos assim, Alvarez.
2: Confesso, Tomás, que quando eu vi essa notícia sobre a carta, quando o Flávio divulgou essa carta, eu me perguntei, isso está dentro da regra? Eu achava que não, mas eu não consegui encontrar em que problema isso se enquadraria, né? Porque a proibição era de comunicação por rede social. Então, acho que a gente precisa aí do nosso repórter trazer mais detalhes para a gente entender exatamente por quê, qual é o problema da carta. Onde estava previsto que o ex-presidente não podia fazer o que fez?
0: A gente vai trazer daqui a pouquinho mais sobre isso, mas basicamente
1: só um detalhezinho aqui, porque... Claro.

0: que vem por aí, mas agora as principais notícias da sua região.
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10: Muito boa tarde a você, ouvinte da TMC em 92.7. Começamos agora o nosso giro local com as principais informações de Pernambuco. E olha só, informação quente que chega agora: uma operação da Auditoria Fiscal do Trabalho resgatou 9 pessoas em condições análogas à escravidão no município de Santa Cruz, no sertão de Pernambuco.
11: As informações foram divulgadas nesta segunda-feira. De acordo com o Ministério do Trabalho e Emprego, os resgatados atuavam no assentamento de pavimento em vias públicas

e na extração e corte de pedras. Três empresas de construção civil, contratadas por entes públicos, executavam as atividades e foram autuadas. Durante as diligências, os auditores identificaram alojamentos em condições precárias. Os trabalhadores dormiam em colchões no chão, em imóveis superlotados e sem privacidade. As vítimas também não tinham acesso à água potável, instalações sanitárias e espaços próprios para descanso e alimentação. Segundo as informações divulgadas, o pagamento dos trabalhadores era baseado na produção. O valor era calculado por milheiro de pedras cortadas ou metro quadrado de pavimento executado. As empresas foram notificadas pela Auditoria Fiscal do Trabalho para regularizar a situação dos trabalhadores, formalizar e rescindir os contratos, além de quitar as verbas rescisórias. Somados aos valores de dano moral individual, os pagamentos devidos chegam a aproximadamente R$ 520 mil. Reais. E dando continuidade às notícias, a jovem mordida por um tubarão na praia de Boa Viagem, no Recife, teve alta hospitalar neste fim de semana, após quase um mês internada. Marcela Vitória de Lima Santos, de 19 anos, estava hospitalizada na Restauração, aqui na área central do Recife. A estudante de Direito chegou a ficar na unidade de terapia intensiva. Ela passou por duas cirurgias e iniciou o processo de reabilitação. Agora, de acordo com a família, ela seguirá o tratamento em casa com acompanhamento médico e fisioterapia. Em um vídeo divulgado nas redes sociais, a jovem Marcela aparece sorrindo ao deixar o hospital em uma cadeira de rodas, acompanhada por familiares. Que bom! Boa sorte para ela, boa recuperação! 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
1: E agora o palpite do parceiro Anastácio Vieira sobre qual seleção vai ganhar a Copa do Mundo. Bora ouvir.
2: Olá a todos, Anastácio Curitiba, 9 anos na plataforma Uber. Já que o Brasil não foi, na minha opinião, que seja a Argentina.
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3: 15 horas e 44 minutos, seguimos por aqui com o Rodrigo Alvarez, com a Mayara Bastianello, agora com o reforço do nosso Ilcinho Pedroso, para falar dessa questão da suspensão do direito de visita de Flávio Bolsonaro ao pai durante 90 dias. Chega mais, Ilcinho, ótima tarde para você agora em caráter oficial. Tudo bem, meu amigo?
4: Boa tarde a todos, Alvarez. Tô aqui na torcida por você, viu, Alvarez? Precisar de qualquer
5: valeu,
4: coisa,
5: senhor.
4: Precisa ser acolhido, vem pro Brasil que tem espaço aqui na minha casa aqui pra você ficar, viu?
5: Obrigado, obrigado.
4: Bom, a gente estava falando sobre a questão do Alexandre Moraes, a decisão dele contrária à carta lida pelo Flávio, né? Eu conversei com um advogado de Brasília, que é advogado de um dos réus do 8 de janeiro, inclusive um dos generais, ele falando da decisão absurda, porque a decisão ou o limite que o Alexandre Moraes tinha colocado era justamente não usar as redes sociais. Ele, o advogado, utilizou até um termo, fica parecendo muito aquela coisa do oficial de justiça que foi intimar o presidente Bolsonaro na UTI, uma coisa desnecessária. Aí eu perguntei, aí eu vi o Alvarez perguntando se podia ou não podia ter uma carta mesmo que mesmo preso. Ele falou assim, não tem problema nenhum. Lógico, se você colocar o presídio de segurança máxima, o preso num presídio de segurança máxima, ele pode escrever uma carta. A única coisa que muda é que uma autoridade policial lê a carta e a carta pode sair do presídio, porque pode ser para o filho, pode ser para a família, pode ser para a esposa. Ou seja, a decisão não tem nenhuma conexão com a proibição de redes sociais. Aí o advogado falou assim, o Alexandre Moraes, mais uma vez, está exagerando nessa questão, porque não existia proibição nenhuma e a carta foi lida, foi clara e não foi postada nas redes sociais, e as redes sociais do presidente Bolsonaro continuam congeladas.
6: Mas mesmo sendo, então, nas redes sociais do Flávio, porque essa carta foi publicada em rede social, não do Bolsonaro, mas do Flávio.
4: Não, mas movimentar a sua rede social, Bolsonaro. Porque o Flávio não está proibido. Flávio não está proibido de movimentar. Quem está proibido de movimentar as redes sociais é o presidente Bolsonaro. Não pode fazer live, não pode colocar mensagem, não pode colocar postagem. Essa rede continua congelada.
6: Mas e a história desse período eleitoral? Pode um pai, ex-presidente, falando assim, né, com toda a isenção possível, mas pode um pai, ex-presidente, em prisão domiciliar, pedir voto pro filho? Pode.
4: Lógico que pode.
6: Tá.
4: Por que não pode? Um pai não pode pedir... Vamos dar um exemplo esdrúxulo. Um pai preso não pode mandar uma carta pedindo emprego para um filho, para um filho que está concorrendo a alguma vaga numa empresa? Ó, o Alvarez já babando a sua cabeça, eu tô com a cabeça de lado já. Mas não pode.
7: Eu não vou ver onde você vai chegar.
4: Pode. Qual que é a proibição de uma autoridade ou de alguém em reclusão pedir voto? Onde está escrito? Não existe isso. Ah, mas isso aí quem tem que decidir se tem base eleitoral ou se vale o voto é o eleitor. Não é a justiça. A pessoa não está proibida de falar. Eu estou falando que na decisão do Alexandre Moraes, o Bolsonaro está proibido de usar as redes sociais. E isso ele está cumprindo. Isso ele está cumprindo. Agora, se uma carta, porque já não é a primeira vez que o Flávio Bolsonaro, o Flávio, a família, aparece com uma carta escrita do Bolsonaro. Toda vez que faz uma visita, tem coletiva. Olha, meu pai falou isso, mandou esse recado, falou. Não existiu nenhuma proibição ao longo desses meses. Se você for lembrar, outro dia o Carlos Bolsonaro foi visitar o pai e falou, meu pai está com muita dificuldade e falou de tal coisa. Qual que é a diferença agora da carta?
7: Tem um problema aí, Wilson. Tem uma questão aí que é a seguinte. Nesse caso especificamente, quando o Flávio Bolsonaro mostra a carta do pai pela rede social, em público, aquilo se torna uma postagem do pai. Parece que pode estar aí o problema. A gente consegue ver a letra do Bolsonaro com toda a carta. Então, torna-se uma postagem do Bolsonaro numa rede social, do pai Bolsonaro, Jair Bolsonaro. Então, me parece que é essa sutileza aí.
6: É uma questão de interpretação,
4: isso,
6: na
4: verdade. Isso
6: que
4: eu ia falar. O ordenamento jurídico tem diversas interpretações. Por isso que tem, na mesma lei, você tem o advogado de defesa e o advogado de acusação. Porém, o que o advogado de defesa do Bolsonaro e da turma tem se apoiado é que explicitamente está escrito na decisão do Alexandre Moraes é que ele não pode usar as suas redes sociais para comunicação externa. E ele não, tem usado usado as redes sociais.
7: Não pode usar a dele nem de outros.
6: A gente já faz o seguinte.
7: Não, ele estaria usando uma rede de aluguel.
6: A gente vai fazer
7: não,
6: o seguinte.
7: Não pode usar nem a de outros.
6: Daqui a pouquinho a gente vai falar também sobre as implicações políticas, que são 90 dias, que daí o Flávio passa a não contar tanto com o poder político do pai, né? A gente vai falar isso já. Então daqui a pouquinho a gente volta nesse assunto, porque a gente já tem aqui aquele outro tema que eu queria trazer com vocês, sobre aquilo que eu perguntei antes do intervalo. se a esposa de vocês proíbe alguma coisa de entrar na casa de vocês. Tipo, ah, sei lá, eu gosto muito de charuto, minha mulher proíbe, eu gosto de não sei o quê, minha mulher proíbe.
7: Essa perguntinha malandra aí, você tem que explicar pra gente onde é que você quer chegar pra gente responder direito.
6: Quero
7: aí
6: falar de uma lata de refrigerante que virou centro de uma polêmica na internet nessa semana. É que a influenciadora Mayra Cardi jogou no lixo o refrigerante do marido, Thiago Nigro, que também bomba nas redes sociais, e proibiu a entrada da bebida em casa. Ele pediu lá um jantar pelo delivery e veio um refrigerante.
3: Tem o vídeo aí, Mayara?
6: Tem o vídeo, vamos ver. Eu
3: quero ver.
8: Pra mim, dar uma lata de refrigerante pro meu marido é saber que eu estou diminuindo o tempo de vida dele. Você acha mesmo que eu quero isso? Que eu quero que as minhas filhas tenham menos tempo de pai? Se quiserem me chamar de terrorista alimentar por conta disso, de doido, de qualquer que seja, pode chamar. Eu tenho pena, no fundo, porque as pessoas não têm a menor consciência do dano disso.
6: Então, aí o Alvarez tá rindo do
7: outro
6: lado,
7: ela,
6: né,
7: se maquiou toda pra fazer essa propaganda aí.
6: E aí passou.
7: Meu Deus do céu.
6: Aí o pessoal começou a entrar nessa. Gente, ela não é mãe do marido dela, né? Poxa, cada um faz o que quer.
7: Não, gente, né? não é isso. É que a postagem é feita pra que a gente esteja debatendo aqui.
6: Claro. Mas
7: ela
6: aí
7: foi feita pra gerar engajamento, claro, na
3: gente. A gente fisgou,
7: nós estamos caindo
3: na isca.
7: Nós estamos mordendo a isca.
6: É. Mas a gente
7: a mulher se maquiou toda, Mayara. Ela se enfeitou toda pra fazer uma propaganda dela e do marido. Nós estamos comprando.
6: Mas aí que tá, Alvarez. A gente compra pra fazer o bem.
3: Utilidade.
6: Porque a gente
7: vou
6: vai falar
7: entregar
6: agora
7: meu cargo de ombudsman do Link. Vou entregar meu cargo.
6: Vamos
7: lá.
6: Meu cargo. Amanda Figueiredo, nossa nutricionista, vamos falar de terrorismo nutricional. Amanda, será que uma latinha de refrigerante de vez em quando diminui a nossa expectativa de vida? Conta isso pra gente, boa tarde.
9: Oi, gente, boa tarde. Eu tô aqui dando risada com a cara de indignação dos meninos, né? Tenho certeza que eles estão escondendo muito mais da esposa do que só um refrigerantezinho, né? Mas vamos lá.
6: Socorro.
9: Brincadeira, gente. A questão, acho que o que a Mayra Cardi quis dizer é que o refrigerante, ele é uma bebida ultraprocessada, provavelmente uma das bebidas mais ultraprocessadas que existem, né? Ele não traz nenhum benefício para a saúde, não tem um estudo, por exemplo, com a cafeína, que em doses seguras traz algum benefício. O refrigerante, não. Então, o que ela quis dizer é que não teremos mais saúde consumindo refrigerante, né? O refrigerante, então eu vou trocar ali pelo meu refri zero. Não é só o açúcar, claro, tem muito açúcar no refrigerante, mas ele também tem corante, no caso dos refrigerantes à base de cola, o corante caramelo, que é muito estudado por ser potencialmente cancerígeno. Ele tem adoçante da pior qualidade, excesso de sódio, então tem muitos antinutrientes, né? O problema é que, como não temos uma dose segura, não dá para dizer, você vai tomar ali duas latas por dia e não vai acontecer nada. Por outro lado, né, quando a gente fala de riscos à saúde, a gente está dizendo do uso crônico da bebida, daquelas pessoas que praticamente não tomam água e vivem à base de refrigerante. Tem muitos estudos que relacionam o excesso de refrigerante com desenvolvimento de diabetes, com risco cardiovascular, com excesso de peso, com desregulação da insulina, então atrapalha ali, né, o que você sabe de fome e saciedade, porque o refrigerante pode sim atrapalhar o equilíbrio hormonal. Então esses são os principais riscos, né, do refrigerante. Então pessoas que eventualmente consomem refrigerante não necessariamente vão morrer antes, mas é muito bom a gente saber que é uma bebida ultraprocessada e que não traz nenhum benefício. Então, fazer igual ali, ainda tô no clima da Copa, tem aquele vídeo do Cristiano Ronaldo tirando o refrigerante, colocando a água, né? Eu vou imitar ali o robozão, então, nesse sentido.
6: Muito bom.
3: Isso, adorei.
6: Pelo menos assim, agora a gente tá apertadíssimo, tá vindo a Rádio Uber aí, diz o Alvarez segue, mas não dá pra negar que Mayra Cardi transformou o Thiago Nigro de um Shrek num candidato a príncipe, vai. O homem emagreceu, ficou bonitão, tarará, isso ela fez. Amanda, obrigada, viu? Ou seja, toma seu refrigerantezinho de vez em quando, tá? E cuidado e com essa coisa de proibição também. É isso.
3: E foi ótimo a gente morder a isca, tá, porque aí a gente trouxe a Amanda de volta ao programa. Fazia tempos que não tínhamos a nossa coluna de nutrição.
7: Eu quero que um dia a Amanda traga aqui, ela tem que trazer também um comentário sobre assim, os riscos para a saúde, né, da gente se alimentar de postagens plantadas.
9: Posso trazer.
3: Nem sempre são fáceis de serem
7: digeridas. Eu acho que é alto.
3: Digeridas.
6: E essa foi mais uma do quadro Alvarez Pistola.
3: É isso aí.
6: Beijo, Amanda. Até semana que vem. Tchau, tchau.
9: Beijo, gente.
6: E agora é hora de mais um bloco da Rádio Uber.
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11: Gente, agora na Rádio Uber vamos estrear o quadro Se Tem História, Tem Futebol. Aqui os motoristas parceiros e parceiras da Uber compartilham momentos marcantes de suas vidas unidos por uma mesma paixão, o futebol. E quem entra em campo hoje é o motorista parceiro Talmo de Brasília, que enviou a sua história para nós. Bora ouvir!
12: Bom dia, galera da Uber, aqui Talmo Ferreira, motorista da Uber em Brasília. Eu tive a oportunidade de transportar o jogador Túlio Maravilha e nessa corrida ele confirmou pra mim e jurou que tinha feito mais de 1000 gols. Eu indaguei ele e perguntei se ele contabilizou também os gols de PlayStation, de videogame. É isso aí, galera, vamos que vamos.
11: E esse foi o novo quadro Se Tem História, Tem Futebol, com mais uma viagem, mais uma história que mostra que o futebol aproxima as pessoas e cria lembranças pra vida toda. E você, tem uma história pra contar? Mande seu áudio agora mesmo pro nosso WhatsApp 11 953 210083 e participe.
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11: Tá no ar mais uma vez na Rádio Uber o quadro Uber Responde, com a participação do time da Uber e, claro, com a participação também dos parceiros da Uber, que enviam suas dúvidas pro WhatsApp 11 953 210083. E a primeira pergunta de hoje foi enviada por um motorista parceiro que não se identificou na mensagem. Abre aspas. Queria entender por que estou recebendo menos promoções e desafios do que outros motoristas que rodam na mesma região. Fecha aspas. A resposta foi dada pelo Pedro, que faz parte do time de operações da Uber. Bora ouvir.
13: Então, parceiro, verifique se não há filtros ativos, como Uber Comfort apenas, ou se a sua conexão de internet não está oscilando. As promoções da Uber são definidas com base nos dados do mercado e na necessidade de equilibrar oferta e demanda em cada região. Por exemplo, a gente sabe que dentro do mês e dentro da própria semana existe uma sazonalidade, ou seja, períodos com mais alta demanda ou com demanda mais baixa. Então é possível que haja ou não promoções em determinadas semanas, como também variação nos valores e cidades, uma vez que se trata de um mercado muito dinâmico.
11: E vamos para mais uma pergunta aqui no Uber Responde. Quem enviou a dúvida foi o parceiro Fábio Siqueira, de São Paulo. Abre aspas. Porque às vezes vem uma corrida de um valor até bom, mas você já aceita e ela fica só girando, girando, e não é confirmada para o motorista. Por quê? Fecha aspas. O Eduardo, que faz parte do time de operações da Uber, vai responder.
14: Fala, Fábio. Obrigado pela pergunta aqui no Uber Responde. Você deve estar se referindo às solicitações de viagens que aparecem pelo radar de viagem. Nesse tipo de oferta, a combinação dos motoristas parceiros com os usuários, ela tem como objetivo diminuir o tempo médio de espera entre ambas as partes, considerando tanto a localização dos usuários e também de todos os motoristas que manifestaram interesse numa determinada solicitação de viagem do radar. É possível que você tenha aceitado uma solicitação de viagem que também recebeu o aceite de um parceiro que estava mais próximo, e por isso ela acaba sendo designada para essa outra pessoa.
11: Esse é o quadro de maior audiência na Rádio Uber, o Uber Responde. A participação dos parceiros da Uber é feita através do nosso WhatsApp 11 953 210083. Participe você também!
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6: Mais etanol no tanque do seu carro e a decisão pode sair amanhã. Depois de 4 adiamentos, o governo federal marcou para amanhã. Ó, para hoje, né? Não, para amanhã, terça-feira, é verdade. A reunião que deve aprovar o aumento da mistura do etanol na gasolina de 30% para 32%. E quem tem os detalhes é o Geraldo Campos Júnior, da Agência Infra.
29: O governo federal deve realizar nesta terça-feira, dia 14, a reunião do CNPE, que é o Conselho Nacional de Política Energética. O principal tema a ser deliberado é o aumento da mistura de etanol anidro na gasolina, dos atuais 30% para 32%. Esse patamar de 30% vigora desde meados do ano passado, mas o setor de biocombustíveis tem pressionado por um aumento. Nas últimas semanas, tanto o presidente Lula quanto os ministros Alexandre Silveira, de Minas e Energia, e Dario Durigan, da Fazenda, já deram declarações sinalizando que o aumento da mistura será aprovado. Apesar disso, essa reunião do CNPE já foi adiada 4 vezes nas últimas semanas, por diferentes motivos. O Conselho é um órgão colegiado do governo responsável pelas decisões de política energética do país, reunindo vários ministros de Estado. Além do aumento de etanol na gasolina, a expectativa é que sejam analisados nesta terça-feira outros temas relacionados ao setor de combustíveis.
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3: 4:03,
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30: a sociedade perde.
3: Mas agora a gente volta para Brasília, porque o Palácio do Planalto
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3: Legislação americana decida se aplica ou não as sanções comerciais contra os produtos brasileiros, vai terminar depois de amanhã, nesta quarta-feira. Bom, 4:04, durante a agenda na Grande São Paulo, o presidente Luiz Inácio Lula da Silva afirmou que Donald Trump vai praticar pirataria caso os Estados Unidos tomem o controle do Estreito de Hormuz. Mais cedo, o republicano havia afirmado que vai cobrar 20% de taxa sobre as cargas transportadas por lá. O nosso Ricardo Spárvoli acompanhou o evento, que teve Lula presente, e traz agora mais detalhes.
32: O objetivo da viagem foi conhecer laboratórios de teste em etanol e biodiesel aqui no campus do Instituto. Durante seu discurso, Lula criticou a atuação dos Estados Unidos no Irã, dizendo que antigamente isso era chamado de pirataria.
33: Hoje,
0: tem um Twitter do presidente Trump, tem um tweet dele dizendo que ele vai obstruir o Estreito de Hormuz. O Estreito de Hormuz é aquele canal entre o Irã e o resto do mundo que o Irã não deixa passar navio com petróleo. Ele fez um tweet, Luiz Mercadante, dizendo que ele vai desobstruir. Mas cada navio que ele desobstruir, que ele tirar do estreito, o dono do petróleo tem que pagar 20% para ele. Isso antigamente chamava-se pirataria. Não é isso? Antigamente chamava-se pirataria.
32: O presidente afirmou ainda que, apesar da guerra estar causando um aumento de preços ao redor do mundo, isso não está acontecendo aqui no Brasil.
0: O preço da guerra está chegando no preço do feijão aqui no Brasil. Está chegando no preço do arroz, está chegando no preço do tomate, no preço da cebola, porque tornou o combustível mais caro. O óleo diesel está mais caro. A gasolina vai ficar mais cara. Sabe por que que não está mais caro no Brasil? Porque nós tomamos a decisão de cobrar imposto sobre o petróleo que nós exportamos. Então nós aumentamos 12% no imposto para subsidiar os brasileiros para que o preço do feijão não suba por causa da guerra do seu Trump.
6: É, a gente estava comentando aqui muito que bem. O presidente Lula estava de chapéu, né? Ele anda muito de chapéu, mas por causa da cirurgia. Ele fez uma cirurgia, né? Ali na pele.
1: Ele tirou um câncer de pele ali e está fazendo, acho que é rádio, não sei se é químio, mas é rádio. Então, nesses tratamentos, até a iluminação fluorescente tem certo efeito.
6: E sim, só para a gente terminar, fechar a questão do Flávio Bolsonaro e Jair Bolsonaro, eu perguntei para você no outro bloco se o fato de o Flávio não poder visitar o pai por 90 dias agora, se isso acaba sendo, de certa forma, prejudicial para a campanha dele.
1: É lógico, ter o presidente Bolsonaro do lado, abraçado, levantando a mão, é importante, mas não é impeditivo e não é caso de resolver o problema, resolver eleitoralmente. Tanto é que o presidente Bolsonaro perdeu para o presidente Lula as eleições.
6: Bom, vamos trazer nova pesquisa da corrida presidencial. Desta vez vem a da BTG Nexus, divulgada hoje, mostrando Lula com 47% das intenções de voto num eventual segundo turno contra o senador Flávio Bolsonaro, que marca 44%. Na prática, empate técnico, porque a diferença fica dentro da margem de erro de 2 pontos, e os números são exatamente os mesmos da rodada anterior em junho. No primeiro turno, Lula oscilou de 42% para 40% e Flávio segue com 34%. Atrás deles aparecem Ronaldo Caiado com 5%, Renan Santos e Romeu Zema com 4% cada. Pesquisa também mediu a força de cada um por tema. Lula lidera quando o assunto é reduzir a desigualdade, melhorar a educação e a saúde. Flávio vence em segurança pública, combate ao crime organizado e controle da inflação. Nas simulações de segundo turno contra outros adversários, o presidente venceria Zema, Caiado e Renan. Foram ouvidos pouco mais de 2 mil eleitores por telefone entre sexta e domingo. E Wilsinho, você?
1: Bom, tem uma questão importante também que falar o primeiro turno, né? Porque no recorte do segundo turno, não houve nem avanço e nem perda para nenhum dos dois lados. Mas hoje houve um recuo de uma pesquisa para outra no primeiro turno. Só vou fazer o corte do Flávio e do Lula. O Lula tinha 42, foi para 40. E o Flávio manteve os 34%. Por que que eu quero fazer esse recorte? Porque ao longo dos próximos meses, a tendência é Flávio recuperar. Por quê? Já passou a tensão dos últimos meses da questão do Dark Horse, da questão do vídeo da Michelle, da questão da relação dele, do áudio dele, da relação junto com o Vocaro. Ou seja, ele já está precificado. Daqui para frente, a tendência é Flávio Bolsonaro ter uma certa recuperação, porque o presidente Lula também, ao longo dos meses, fez muitos, deu muitos benefícios, MEI, Desenrola, entre outros. E esses benefícios também já estão precificados. Quem perdeu mais ao longo dos meses, dos últimos meses, foi Flávio. E quem tem, então, tendência de recuperar parte desse eleitor que acabou abandonando ele é o Flávio Bolsonaro. E essa é a notícia ruim para o governo e para o presidente Lula.
3: Eleição não é pura... Quer dizer, o resultado é pura matemática, mas as projeções nem tanto, Ilcinho. E me chama a atenção aqui o fato do Flávio ter 34 no primeiro turno e a soma dos candidatos de direita, os mais importantes, o Renan Santos, o Romeu Zema e o Ronaldo Caiado, dá 13. 34 mais 13, 13 não é um número sugestivo para a direita, mas 34 mais 13 dá 47. O Flávio tem 44. Isso está próximo de uma normalidade? Ou deveria ser mais o Flávio no segundo turno, já que a soma daria 47?
1: Eu acho que está do tamanho, mas o que vale ressaltar que as pessoas, se você for ver 34 para 42, para 44, as pessoas dividem o primeiro turno do segundo turno. No segundo turno. Ou seja, os escândalos que muitas vezes fazem as pessoas não votar no primeiro, elas de alguma forma esquecem dele no segundo. Ou seja, as pessoas não estão votando por quê? Ah, não gosto desse por causa disso, por causa daquilo. É a história do
3: votar no menos pior.
1: Aí é o eleitor da rejeição. Vou votar nesse porque eu não gosto desse, vou votar desse porque eu não gosto desse. E esquece tudo que de escândalo, tudo de mal feito. Ah, não gosto, não, o governo está ruim, esquece e vota porque acha que o outro é pior. Ou seja, o primeiro turno é uma coisa e o segundo turno é outra.
3: Tudo bem. São 4 horas e 11 minutos. O Palácio do Planalto entra em contagem regressiva para tentar conter a aplicação do novo tarifaço por parte dos Estados Unidos. Aquilo que a gente já falava. Agora temos o Murilo Hernandes, direto de Brasília, para trazer todos os detalhes dessa história e mais informações para você.
2: Exatamente, pessoal. Para vocês e para quem está nos acompanhando aqui pela TMC, bom, que se sabe de informação de bastidor é que o presidente Lula orientou a equipe, né, a manter a postura diplomática diante dessa eminência, né? O governo ele já trabalha já com a possibilidade de ter essas taxas aplicadas, segundo as fontes do executivo, né? Apesar do cenário desfavorável, a diretriz estabelecida prevê que o país ele não cederá em alguns pontos ali determinados e vai manter os argumentos contrários às barreiras alfandegárias impostas que podem ser Unidos a partir do dia 15 de julho, caso haja a sanção de... Entre as determinações presidenciais, ficou definido que o Brasil não abrirá mão das atuais regionamento do PIX, o modelo de pagamento, né, instantâneo, que é operado aqui pelo Central, e é um dos principais alvos dessa parte do mercado dos Estados Unidos.
3: Tá difícil.
6: E a comunicação lá com Brasília, mas a gente segue por aqui. Aliás, uma notícia que bombou esse fim de semana, que foi justamente o ex-deputado Eduardo Cunha, que foi alvo de uma investigação da Polícia Federal por suspeita de comandar um esquema de desvio de emendas parlamentares, e ele nem era parlamentar na época, se é que eu entendi bem essa história. Ele é suspeito de atuar como operador e direcionar verbas federais para prefeituras. E detalhe, Eduardo Cunha quer disputar o cargo de deputado federal por Minas Gerais.
1: É pré-candidato.
6: Então.
1: Já é, né? Pré.
6: Ah, já tá lá?
1: Não é que ele quer, ele já é pré-candidato.
6: Inclusive, esse fim de semana teve decisão do Flávio Dino, se não me engano, de bloquear 6 milhões de reais do Eduardo Cunha, justamente por causa dessa investigação.
1: Eduardo Cunha, na semana passada, do Valdemar Costa Neto.
6: Isso.
1: É o mesmo processo, e é importante falar, é o mesmo sistema que roda há muitos anos. Não existe novidade. Muda os atores, nem os atores muitas vezes mudam, porque... O que a gente tá falando do Eduardo Cunha?
3: É que você Valdemar é muito Costa elegante, Neto. Né? Neto. Você é elegante. O ditado é outro, né? Mudam as moscas, mas...
6: Vamos ouvir agora a reportagem do Júnior de Castro, que traz mais informações sobre isso. Depois a gente fala mais.
4: Em diálogos com uma servidora da Câmara dos Deputados, Eduardo Cunha aparece orientando mudanças na destinação de emendas parlamentares para municípios mineiros e ainda pede ajuda para resolver disputas sobre a autoria desses recursos. Em uma das conversas, ele diz estar com problema em uma emenda para a cidade de Manhuaçu e também pede um ofício para comprovar quem seria o autor da indicação. Em outras mensagens, solicita a troca de cidades que receberiam os recursos e reclama das negociações com prefeitos mineiros. Para a Polícia Federal, os diálogos indicam uma possível atuação de Cunha na definição de emendas, apesar de ele não ter mandato parlamentar. Com base na investigação, o ministro do STF, Flávio Dino, determinou o bloqueio de até R$6.100.000 em bens do ex-deputado. A defesa de Cunha nega qualquer irregularidade, afirma que ele não apresentou as emendas investigadas e diz que sempre atuou dentro da lei. Além disso, o ex-deputado ainda pretende ser novamente candidato aqui em Minas Gerais.
6: Wilcinho Pedroso, qual é o papel das emendas na corrupção? Podemos. Como é que é, Alvarez? Fala.
5: Dá para mudar de passaporte? De mudar a cidadania brasileira?
6: Pelo menos você tá aí, né? A gente que tá aqui, que tem que aguentar.
5: A gente fica permitindo que isso se renove. O cidadão faz o que faz. Tem problema com contratos lá atrás em campo de petróleo na África, relacionado à Petrobras. 5 milhões de propina. Tem tudo errado. O cidadão tá aí, continua fazendo corrupção. Continua se fazendo de bobo, dizendo que nunca fez nada.
1: Foi preso.
5: E vai agora ser candidato.
6: Exato, preso.
1: Ele foi preso, Alvarez.
6: É capaz preso. De se eleger ainda.
5: Já pode ser presidente. Do Congresso, tudo que fez lá no Congresso, sabido. E a gente está deixando, a gente deixa.
1: Então, é porque... Ninguém está gritando então, na rua. O problema é que a gente fica sempre discutindo os nomes, né? E, não e discute muito pouco a engrenagem. Porque não... É a mesma engrenagem do Mensalão, é a mesma engrenagem de outros escândalos, né? Tem um agente público, tem uma engrenagem que muitas vezes não é transparente, e aí as emendas, Mário, elas foram criadas, porque existe emenda em todas as esferas, né? Na prefeitura, governo, que é uma forma do parlamentar, que vive a base, ajudar o governo a governar, falando, olha, eu sei que lá precisa de mais saúde, porque eu participo, eu sou do bairro, eu conheço as dificuldades. E acaba, de alguma forma, ajudando a ideia. Né?
6: A ideia, no mundo ideal.
1: É ele ajudar e colaborar o governo nessas situações. O problema, principalmente nessas emendas, que são emendas de bancada, é a falta de transparência. Porque eu vou te dar um exemplo. Que é para um deputado eleito por São Paulo. Eu te garanto. Tiririca, vamos falar do Tiririca. Tiririca. Valdemar Costa Neto movimentou as emendas do Tiririca. Pô, Tiririca de São Paulo. As emendas dele, por mais. O Brasil precisa muito de dinheiro, outras regiões precisam. Mas ele é um deputado de São Paulo. Você imagina que a base que ele vai atender com as emendas para saúde, para educação e para segurança seja São Paulo. Eu te garanto, assino embaixo, não precisa nem vir em relatório, que parte desse dinheiro foram para estados de interesse de outros que não São Paulo.
6: E estados que têm pessoas que têm interesses.
1: E o pior, a gente não sabe que. A gente sabe para que estado, mas não sabe se foi para saúde, se foi para educação. Qual critério foi utilizado para essa emenda chegar no município?
6: E essa emenda chega então no bolso de pessoas físicas, de empresas,
1: não, que não tem nada a ver com a história? Não chega no bolso de pessoas físicas de forma direta. Mas tem aquela empresa do amigo, e depois volta uma porcentagem. E é a mesma engrenagem que eu volto a te dizer, que funciona há 30, 35 anos. Ou mais, né? Eu tô chutando.
3: Mais.
6: Eu vou só colaborar com a conversa, porque é uma notícia de hoje, tá? Um estudo da organização Transparência Brasil mostra que, no ano passado, a Câmara dos Deputados registrou 1 bilhão e 300 milhões de reais em emendas de comissão em nome de líderes partidários, sem identificar os parlamentares que efetivamente indicaram os beneficiários dos recursos.
1: Que é isso que eu estou falando.
6: E por que que eles não se mostram, né?
1: Por quê?
6: Não é?
1: Se é um trabalho importante, se é algo para educação, para saúde. Se eu estou mandando dinheiro para educação...
6: Eu quero mais que saibam que sou eu.
1: Pô, né? Não é? Por isso que eu estou falando. É uma engrenagem que a gente fica preocupado com os nomes, é ruim, vira e mexe, os líderes de corrupção vira e mexe são os mesmos. Mas a engrenagem, a gente tem que achar um caminho de acabar com essa engrenagem. Ou a semana que vem a gente vai voltar e falar do mesmo assunto, na outra semana, no outro mês e no outro ano, o mesmo assunto, só mudando os atores ou nem mudando os atores.
3: Na verdade, o que eu tenho saudade é da Lava Jato, né? Mas a Lava Jato foi defenestrada por muitos, inclusive por boa parte da nossa mídia. Quando algo é feito para tentar começar a controlar essa engrenagem, tudo é jogado no lixo, né? Todo um trabalho de investigação.
6: Mas foi bem mal feito também. Se tivesse sido bem feito,
5: foi, pode ter sido. O Cunha foi pra prisão.
3: Então, pois é. Foi na exatamente.
5: Lava Jato que ele foi preso.
3: Exatamente.
5: Erro processual. Não podia ser em
3: Curitiba. E o Valdemar
5: mandaram pro Rio, aí ficou aquela lambança lá no Rio.
7: E o Valdemar Costa Neto foi preso pelo Mensalão.
3: E tantos outros nomes, de esquerda, de direita, de não é nem a questão, entendeu? Mas ponto é, pra gente seguir aqui, é que parece que os erros que são observados e, entre aspas, castigados é de quem está tentando fazer o correto, que é colocar bandido na cadeia. Mas os bandidos não ficam na cadeia. Tem um até aí que virou crítico de cinema, né, morando em cobertura em Ipanema. Sabe, gente, é brincadeira. Esse país é um escárnio, continua sendo um escárnio. Concordo com tudo que o Wilsinho falou, com o que vocês falaram.
1: Tava tentando lembrar quem era o crítico de cinema.
3: O Sérgio Cabral, né? Sérgio
6: Cabral. Nossa, é verdade. Meu Deus, lembrei desse mico. Que vergonha alheia. Enfim, vamos agora para um outro assunto, mas que tem sido comum esse tipo de coisa. Uma professora de artesanato diz ter sido envenenada com mercúrio por mais de 6 meses, enquanto trabalhava em um projeto social do Recife. A vítima gravou imagens que mostram uma beneficiária do programa, ou seja, uma aluna, colocando a substância na garrafa d'água dela. É isso que vocês ouviram. Repórter Júlio Andrade tem mais informações. Fala, Júlio.
8: Olá, é exatamente isso, né, Mayara? Um absurdo. A artesã Dene Cardoso trabalhava em um projeto social dentro de um hospital aqui do Recife. A suspeita, que era uma das alunas, foi filmada colocando essa substância dentro da garrafa de água. E aí ela disse que começou a sentir os sintomas da intoxicação, entre eles dores abdominais, dificuldades para andar, queda de cabelo e tontura. Laudos, então, atestaram que ela foi intoxicada com mercúrio, que é um metal líquido extremamente tóxico. Ela suspeitou que havia algo errado com a água quando tomava, depois de sentir que havia bolinhas no líquido. A artesã, então, contou que havia desconfiado do comportamento da aluna quando um dia flagrou a mulher mexendo na garrafa de água dela e decidiu filmar. O caso foi denunciado à polícia em junho de 2025 e é investigado, portanto, há mais de um ano. A corporação informou que o caso segue sob investigação, que não pode divulgar mais detalhes para não comprometer as diligências. A mulher disse que a artesã, que só falou agora, porque busca atendimento para tratar as sequelas deixadas pela intoxicação e para conseguir um laudo comprovando danos neurológicos causados pelo mercúrio. Então, fato lamentável, um absurdo, né? Eu volto com vocês aí no estúdio.
6: Quer dizer, né? A pessoa que vai lá no projeto social, doa o tempo dela ali.
3: Exato.
6: E aí começa a passar mal. A última coisa que você vai imaginar é que alguém tá te envenenando. Uma aluna ainda.
3: A gente já trouxe hoje o caso da dona de casa acusada de assassinar a empregada para não pagar os direitos trabalhistas depois de conviver com a mesma durante 3 décadas.
6: Que isso?
3: Agora é uma aluna, outra pessoa, tentando envenenar uma assistente social com mercúrio. Parece até a cena do filme O Sexto Sentido, sabe? Da madrasta que punha ali um veneno no remédio da menininha que morre, que depois vai conversar com o menininho que via gente morta. I see dead people. O próximo assunto é terrível também. Vou deixar a bola para a Maiara. Que fase, hein? Que momento. Vou voltar para falar de Copa do Mundo daqui a pouco, Alvarez.
6: Pois é,
3: saudade da Copa.
5: Amanhã eu sentindo falta amanhã. Já, porque realmente vai piorar ainda.
6: Não, piora. Olha isso aqui. Muita gente não conhecia o Cartoloco, mas o Cartoloco é um cara que começou nas redes sociais. Mas só pra dar uma... Porque a gente tá falando disso, né? Ele é um cara que ele ficou famoso nas redes sociais por falar de futebol, meio doidinho ali e tal. Foi contratado pela Globo, inclusive. Ele ficou até 2020 na Globo. Tem mais de 1 milhão de seguidores nas redes sociais. E uma ex-namorada veio a público, tomou coragem, afirmando ter sofrido agressões físicas e violência psicológica durante o relacionamento. E aí outras 2 mulheres também relataram episódios semelhantes. A gente traz agora o repórter Abraão Ramos, que fala ali direto da Polícia Civil com todos os detalhes. Fala, Abraão.
9: Pois é, Mayara, agora Cartoloco vai responder por agressão física e violência psicológica depois que a ex-namorada decidiu denunciar à polícia as agressões que ela sofreu. Viu? A vítima contou que, assim como todo relacionamento, no início, o relacionamento de cerca de 9 meses era marcado por muitas demonstrações de carinho, atenção, demonstrações de afeto. Porém, com o passar dos dias, Cartoloco foi mudando o comportamento, foi apresentando um comportamento mais agressivo. Até que durante uma viagem ao Peru, essa questão da agressão, da violência, se tornou ainda mais evidente, porque ele acabou por chutar a ex-namorada, chutar os objetos dela. Bem, de volta ao Brasil, já no fim de janeiro deste ano, o casal saía de um bar e, de repente, começou uma outra discussão. Nessa discussão, de acordo com a vítima, Cartoloco acendeu o cigarro e simplesmente, se pode-se dizer assim, ele acendeu o cigarro e colocou o cigarro na orelha dela, ou seja, queimou a orelha dela com o cigarro. Como se não bastasse, ele ainda deu um tapa na namorada, na então namorada. Essas ações foram gravadas por câmeras de segurança. Pessoas que estavam ali no entorno, em um outro bar, acabaram resolvendo por intervir e conseguiram ali separar toda a situação da agressão. Cartoloco foi em direção ao apartamento da vítima, mas não conseguiu entrar no prédio, viu? Olha, outras ex-namoradas, como você bem disse, Mayara, também relataram históricos de agressão por parte de Cartoloco, mas elas não denunciaram as agressões à polícia. Nós vamos agora ao que ele diz em nota. Lucas Estrábico, o conhecido Cartoloco, afirmou que durante uma viagem ao Peru foi a ex-namorada quem, em uma crise de ciúmes, passou a dirigir ofensas verbais e arremessar objetos contra ele. Segundo o influenciador, fotografias tiradas depois da discussão mostram os dois juntos. Ele diz também que foi ao prédio da ex-namorada apenas para buscar roupas e que jamais iria destruir o apartamento dela. Bem, ele também disse que, mesmo após o registro do boletim de ocorrência, os dois voltaram a se encontrar. Bem, o desfecho do caso é que a namorada não se calou, denunciou a polícia e agora ele vai responder na justiça por essas agressões.
30: Obrigada, Abraão. E é o poste fazendo xixi no cachorro, porque as vítimas, né, inclusive foi uma denúncia que foi ao ar no Fantástico ontem, duas delas não mostraram o rosto por medo, veja bem, de represália. O cara tem 1 milhão e 100 mil seguidores, eu fui checar, ele perdeu só 8 mil de ontem pra hoje. Quer dizer, as pessoas continuam seguindo um monstro criminoso desse. Tem imagem dele queimando a menina na orelha com um cigarro. Eles estavam na frente de uma estação de metrô e a câmera flagra exatamente o momento em que ele queima a menina com um cigarro. Veio outra namorada dizer que também foi queimada no rosto com um cigarro. Essa mesma namorada mostrou a destruição que ele fez no apartamento dela. E aí o que esse tipo de cara faz, né? É o que eu já falei aqui. Segue o mesmo modus operandi. De início é um amor. Ela mostrou ali bilhetinhos que ele deixava pra ela de amor, de não sei o que lá e tal. Quando a menina tá envolvida, aí ele começa a mostrar quem ele é, a acusar de traição, que a menina nunca traiu, mas ele acusava, que era uma desculpa pra ele chamar ela de dos piores nomes possíveis, e aí foi escalando pra uma agressão que aconteceu no Peru. E aí, o que esses caras, eles alegam, né, a defesa desses caras alegam, que eu acho uma vergonha falar isso, mas eles dizem, não, mas no dia seguinte, eles estavam passeando normalmente. Gente, esse é o ciclo da violência doméstica. A mulher apanha. Aí, logo em seguida, acontece uma coisa que se chama fase da lua de mel. O cara promete que nunca mais vai fazer, promete que vai mudar, promete que vai, que a partir de agora vai ser diferente. Pelo amor de Deus, me perdoa. O cara ajoelha. A menina envolvida, eu não vou nem dizer que isso é amor, porque pra mim é dependência emocional, sei bem disso. Aí perdoa e acaba dizendo, não, tudo bem, foi só ali um momento de nervosismo, ele vai melhorar. Daí ele diz que ele vai pra igreja, que ele vai pra psicólogo, que ele vai pra não sei aonde, às vezes ele até vai. Mas aí pra mostrar pra sociedade que ele é um cara, assim, legal. É que ele tem momentos de, né, em que ele explode, coitadinho, né? E aí o que me impressiona é isso. Tem imagem dele agredindo as mulheres, tem os depoimentos de 3 mulheres que são os mesmos, porque o modus operandi desses caras é o mesmo, e mesmo assim ele continua cheio de seguidor. Obviamente, ele trancou as redes sociais dele, no sentido de ninguém pode comentar nada, então você só pode ir lá ver as postagens dele, e ele continua com 1 milhão e 100 mil seguidores. É isso que eu nunca vou conseguir entender, pessoas que passam pano e seguem agressor de mulher, não só agressor de mulher, mas estamos falando disso agora, mas por que você continua seguindo um agressor de mulher? Você que tá me ouvindo aí, é o que não entra na minha cabeça. Basicamente é isso, me revolta.
3: Muito bem, que coisa, né? E eu fico

0: aquilo. É óbvio que seus amigos vão falar, termina, separa, esse cara não é legal, não quero mais conviver com esse cara.
1: Então, mas aí que vai na carência que eu tô falando. Aí você a pessoa volta. Tem medo de perder alguém que não tá fazendo bem pra ela.
0: Tem medo de perder, mas tem medo do julgamento dos outros. Então a pessoa passa a ficar quieta, ela não conta mais que ela voltou. Porque toda vez que ela, se ela contar que ela voltou, os amigos sabiamente vão dizer, poxa, fulana, mas por que você volta? E aí tem... A questão da dependência emocional, tem a questão da baixa autoestima, porque são mulheres em geral que falam assim, eu nunca mais vou encontrar ninguém, eu preciso desse cara pra viver. E não é isso, gente.
2: Então, é, não, né? É o que o Tomás tá falando, não é carência?
0: Também, claro, é uma não, série é, de fatores.
2: Tem a insegurança que você tá falando, eu... ah, não vou encontrar mais ninguém, mas é uma claro carência. É. Tem a necessidade de ter alguém, mesmo que seja alguém...
0: Exato, é uma série de fatores. É por isso que lidar com violência doméstica é tão difícil. Porque não é simples assim. Se fosse simples assim, vai lá e termina. Tchau, vou embora, bloqueio o cara e cada um vai pro seu lado. Se fosse tão simples de resolver, gente, a gente não tinha tanta mulher morta nesse país. Mas é que envolve muita coisa, é isso. É baixa autoestima, é carência afetiva, é dependência emocional. E é essa história toda do cara, de acreditar que o cara vai mudar. O cara não muda, minha gente. Não muda, não muda.
1: Tipo de gente não vai mudar nunca.
0: Nunca.
1: Mesmo.
0: O cara violento não muda.
3: Mas existe uma esperança de que vai melhorar, que é alimentada por esse... encanto, que, né, esse encantamento que o homem faz depois da agressão, isso, como você estava contando. Aliás, acho que a Mayara resumiu aqui de uma maneira tão precisa que pouco tenho a acrescentar, né, porque você fez o ciclo todo aí que se repete. Né, é tão simples de ver. A própria pessoa que está vivendo poderia se espelhar em outros casos e dizer, olha, eu estou passando exatamente pelo que as outras passam, eu estou nessa fase... E daqui a pouco eu vou estar naquela. Ou eu vou ser assassinada, ou eu vou levar esse cara pra cadeia.
0: É, e com muita sorte você não vai ser assassinada e nem apanhar. Mas infelizmente não é isso que acontece. Enfim, obrigada por esse espaço sempre, que acho que é importante a gente trazer esse tema por aqui no Link Teme. Se não gostamos, acho que baixamos aí um pouco a energia, mas já a gente volta com notícias melhores por aqui.
1: Não exatamente agora, porque foi indiciado...
0: Ah, verdade, eu achei que a gente ia pro local. Foi... Nossa, lá vem outra.
1: Foi indiciado sob suspeita de lesão corporal e tortura o homem que foi flagrado chutando o rosto da filha de 3 anos no Paraná. Em depoimento, o pai da criança disse ter perdido a cabeça... por conta do choro da menina. Brian Valêncio, contando mais essa história terrível pra gente.
4: É isso, Tomás. Esse indiciamento se deu porque a polícia entendeu que não é uma agressão única. Ele só confessou aquela que foi flagrada pela câmera, mas há pelo menos outros dois momentos comprovados por imagens e vídeos do pai agredindo a filha e o enteado. Um deles... 2 dias antes desse vídeo. Esse vídeo que a gente viu, todo mundo viu pela internet, foi do dia 5 de julho, mas no dia 3 de julho ele teria batido com um pau, com uma barra na cara do enteado, isso porque também o enteado ali respondeu ele e ele não gostou. Então tem imagens anexadas ao processo que comprovam essa violência. Ele disse que o enteado caiu do sofá e negou essa agressão. Ele também foi autuado porque supostamente colocaria a filha e o enteado de joelhos em tampinhas de garrafa, em milho, colocava eles trancados dentro do quarto como forma de punição. E a gente tem um trecho do depoimento dele à polícia. Vamos acompanhar.
5: Estava retornando do mercado, a gente tinha ido comprar umas coisas, eu fui, né, levei eles para comprar umas coisas para eles comerem. Do ato de voltar para casa, ela estava berrando na rua e tal, eu tinha pedido para ela parar de ficar berrando e tudo mais. E perdi o controle, não lembro, eu fui ver depois o vídeo, porque nem eu sabia que tinha esse vídeo. E eu perdi a cabeça e acabei fazendo o que não deveria ter feito, não era intencional, né, porque não, jamais ia machucar minha filha. Eu queria saber de quem que foi a denúncia.
6: A denúncia foi do vídeo, né?
4: Pois é, eu coloquei esse finalzinho porque ele explica, né, na cabeça dele porque ele teria agredido a filha, porque ela estava chorando, mas ele prontamente questiona também que ele queria saber quem fez a denúncia. E aí o policial que está do outro lado diz, foram as imagens da câmera de segurança. E ele questiona de novo, foi o cara da academia? E o policial diz, não sei quem é o cara da academia. E aí segue o depoimento. Então, no fundo, ele também estava mais preocupado de como ele foi preso e do porquê ele foi preso, e não necessariamente da violência contra os filhos. Ele vai continuar preso, né? Está preso preventivamente, mas já são, além dessas imagens do chute, pelo menos outros 2 fatos sendo apurados com imagens anexadas ao inquérito, Tomás.
0: Quando ele pergunta quem fez a denúncia, o delegado fala assim... O senhor está se

0: sendo indiciado por agredir a sua filha e o senhor quer saber quem que denunciou o senhor? E daí no fim...
1: Provavelmente pra ir lá
0: atacar o denunciante. Porque ele ameaçou o dono da academia. Aí depois, a gente até, né, Alvarez, semana passada trouxemos isso, a gente perguntou, poxa, mas como que o cara não fez nada? E aí a gente pensou, provavelmente deve ter sido ameaçado. Foi isso que aconteceu, ele deu entrevista, chorou, o dono da academia, no momento em que ele contou, e foi o dono da academia que foi atrás correndo dessas imagens e que conseguiu
2: e fez,
0: a justiça.
2: E fez o certo, fez o certo.
0: E se esse
2: cidadão permanecer na cadeia, foi um ato de heroísmo do dono da academia.
0: Com certeza.
2: E aí a gente, claro, mostra preocupação, porque se o rapaz ele é capaz de chutar o rosto da filha de 3 anos, o que, que ele não pode fazer com alguém que o colocou na cadeia?
0: Não, e na rua ainda, então, né? Na frente de todo mundo.
2: Tem a menor condição de sair em liberdade. Claro, vai ser julgado, não sou eu aqui que tem que falar o que, que vai acontecer com ele, o que, que vai deixar de acontecer. Mas que é um cidadão perigoso, extremamente perigoso. Alguém que chuta o rosto da filha de 3 anos porque tá gritando.
0: Pelo amor de Deus.
2: Brian Valêncio.
0: Obrigada, querido. Bom, e deixa eu aproveitar só para dar um tchauzinho aqui pro Wilson e o Pedroso. Amanhã, quinta-feira. Quinta-feira o senhor está de volta com os bastidores da política nacional.
3: Nem terça, nem quarta?
0: Não, rapaz, na quarta tem Argentina contra a Inglaterra, que aliás, um duelo histórico, que tem muita história para contar.
2: É isso aí.
3: Valeu. Obrigadão.
0: Até mais.
2: E daqui a pouco no Link TMC a gente fala sobre a torcida do Flamengo que transformou amistoso em protesto e vaiou o jogador punido por racismo, no caso Vinícius Júnior. E ainda, 9 em cada 10 cidades do Brasil já sofreram, olha só, com desastres climáticos. Mas agora a gente traz as principais notícias da sua região.
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5: Olá, muito boa tarde a você que acompanha a programação da TMC em 92.7. Começamos agora mais um giro local com as principais informações de Pernambuco, da região metropolitana, enfim, para você ficar muito bem atualizado. Olha só, um dado preocupante: número de vítimas de acidentes de moto socorridas pelo SAMU cresceu 57% em 3 anos no Grande Recife. Os dados do Serviço de Atendimento Móvel de Urgência, o SAMU, mostram que entre 2022 e 2025 houve um aumento de aproximadamente 57% nos atendimentos de urgência a vítimas de acidente envolvendo motocicletas, isso só no Grande Recife. Esse dado é bastante preocupante. Por exemplo, no ano passado, o SAMU registrou 11.231 casos, incluindo atropelamentos. Outra notícia aqui que chama atenção: um casal que transportava cerca de 12 quilos de crack foi detido na noite de ontem pela Polícia Rodoviária Federal. A droga estava escondida dentro do painel de um carro abordado na BR-232, em São Caetano, no Agreste Pernambucano. Os policiais realizavam a fiscalização na rodovia quando abordaram um carro ocupado por um homem de 27 anos e uma mulher de 22. Então, quando os agentes se aproximaram do veículo, a equipe sentiu um odor típico de droga e percebeu uma contradição nas informações prestadas pelo casal. Após uma busca no interior do carro, os policiais localizaram um dispositivo eletrônico instalado no painel do veículo, que dava acesso a um compartimento oculto. Olha só, pessoal aí, cada vez mais a inteligência, né, do crime cada vez aumentando mais. Quando o equipamento foi acionado, foram encontrados 10 tabletes de uma substância semelhante ao crack. Que coisa, né? Os bandidos aí cada vez mais atualizados. É isso. Daqui a pouco, às 5 da tarde, tem o Pernambuco TMC segunda edição. Depois da Copa, nós voltamos aí com a transmissão do nosso programa. 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
1: Peraí. Vamos voltar com quem?
0: Com quem? Com o Éder ficando... Luiz?
1: Ah!
0: Porque olha só, um bastidor muito rápido aqui. A nossa editora-chefe Isabela Lirança
1: entrou aqui
0: no comercial
1: agora,
0: falando. Pô. Próximo é o Bruno Marum de BH. É. Aí volta aqui. Não, agora é o Éder, Tá bom, então é o nosso maravilhoso Éder Luiz. Cadê o tapete vermelho pra esse moço?
1: Sem paletó, eu tô mais acostumado a ver o Éder com paletó, com a pastinha.
0: Poxa, nem escovei os dentes pra te ver hoje, ou nem passei perfume, Éder Luiz. Tudo bem? Boa tarde pra você, nosso 10 do rádio.
2: Boa tarde, Mayara, Tomás, Rodrigo. Prazer estar participando aqui de novo no Link, né, pra falar de Copa do Mundo. Restando aí duas semifinais agora pra se definir quem é que vai ser o campeão no próximo domingo, né, no MetLife Stadium. Quem é que vai chegar nessa grande decisão na 23ª edição da Copa do Mundo? Expectativa tá grande por aqui, viu, Mayara?
1: Muito bem.
0: Eu imagino.
1: O Éder, as semifinais começam amanhã com França e Espanha, né? E na quarta-feira a gente tem Inglaterra e Argentina. E sempre tem aquela história de final antecipada. Você acredita nisso, Éder? Você acha que Espanha ou França, quem passar, vai chegar muito favorita, ou provavelmente teremos uma decisão, independentemente de quem avançar também do outro lado, Inglaterra e Argentina, sem um grande favoritismo?
2: Olha, Tomás, eu acredito muito nas duas equipes que vão fazer essa primeira semifinal. Se você olhar hoje para o ranking da FIFA, a França tem a primeira colocação, a seleção da Espanha está em terceiro lugar. Mas pelo que produziram nos últimos tempos, espanhóis e franceses estão jogando um belíssimo futebol e estão superando até a Argentina, que é a atual campeã do mundo. A Argentina que não fez uma Copa do Mundo esplêndida até aqui, né? Teve algumas partidas em que teve que se superar. Acho que existe um desgaste excessivo do time da Argentina para essa partida contra a Inglaterra. A Inglaterra é um time mais novo, a Argentina tem uma média de idade aí se aproximando dos 30 anos. E o desgaste excessivo, porque passou nessa fase de classificação, é contra Cabo Verde. Aquela partida desgastou demais. Depois o jogo contra os suíços, também teve o Egito, embora a partida contra o Egito não tenha sido disputada na prorrogação, mas a Argentina teve que virar o jogo quando nós já tínhamos 34 minutos do segundo tempo. Então o time da Argentina está bastante desgastado, está extenuado, vai chegando nessa reta final de competição aqui, tentando superar a equipe da Inglaterra, que já passou a ter dois jogadores que são protagonistas, né? O Harry Kane, é o grande astro do time, mas o Jude Bellingham está jogando muito, né, Tomás? Então eu acho que esses dois jogadores podem fazer muita diferença para o time da Inglaterra. E Espanha e França, eu não sei, é palpite, mas eu acho que daí sai o campeão mundial. A Espanha completou 37 partidas invictas, dados oficiais, partidas oficiais consecutivas, informações da Federação Espanhola de Futebol. É um resultado, um retrospecto fantástico. E do outro lado, a equipe da França, né, que está fazendo uma grande Copa do Mundo, grandes resultados. E é o time que menos se esforçou até aqui, teve mais facilidade para chegar nessa fase, né, Tomás?
1: Sem dúvida,
0: olha,
1: sem dúvida.
0: Eu preciso dar uma de advogada do diabo aqui, fazer a pergunta polêmica, né? Porque supostamente a teoria da conspiração está dizendo que FIFA está dando um pouco mais de facilidade, digamos assim, para a Argentina. E eu percebo que boa parte do mundo está dividindo o sentimento da maioria dos brasileiros, que é uma certa revolta com os nossos irmãos. Você, Éder, que anda, né, por aí, pelos estádios, que energia você sente? Realmente a galera tá assim, um pouco reticente quanto à Argentina? Tá torcendo, vai torcer mais pela Inglaterra, do nosso Rei Jude, inclusive, né? Que eu adoro quando toca Rei Jude, por causa do Jude, ali nos jogos. Conta pra gente, o que você sente sobre a animosidade ou não dos torcedores mundiais perante a Argentina, hein?
2: Olha, eu até temo o que possa acontecer, Mayara, nas arquibancadas, né? Nesse jogo entre Argentina e Inglaterra. Porque já houve até um conflito entre torcedores aqui numa partida da Argentina. Alguns torcedores ingleses estavam com a camisa da seleção da Inglaterra e houve uma discussão muito grande. Existe aí toda uma rivalidade, né? 1986, uhum. O gol do Diego Armando Maradona com a mão, aquela questão do conflito das Malvinas, né? Essa questão geopolítica também, tudo isso são ingredientes que acabam contribuindo para que essa rivalidade fique ainda mais acirrada. O fato é que a gente está percebendo claramente, existe uma energia muito positiva da torcida inglesa. Estão cantando Wonderwall do Oasis em todas as partidas da Inglaterra. Estão empurrando o time da Inglaterra para essa decisão, enquanto a Argentina, como você disse, eu sinceramente acho que eles foram muito beneficiados pela arbitragem até aqui. Teve um lance envolvendo o Messi, um empurrão claríssimo no adversário, poderia até ser alvo de uma expulsão. Aquele último lance contra a equipe da Suíça, né? O Embolô vai na disputa de bola com o Paredes, o árbitro acaba dando cartão amarelo para o Paredes, depois ele VAR e no protocolo do VAR acaba mudando completamente o jogo, passando o cartão para o Embolô, jogador suíço, ele já tinha o cartão amarelo, quer dizer, acabou beneficiando aí a seleção da Argentina para tentar poupar um erro que ele mesmo, o árbitro, cometeu. Então, essa regra, inclusive, foi pouquíssimo divulgada, né? Nós não tivemos publicidade nenhuma com relação a essa nova regra aí do VAR. Então, eu acho que a Argentina foi, sim, beneficiada em muitos momentos dessa Copa do Mundo e está se superando, né? Mas não está jogando um grande futebol aqui. Eu confio muito na seleção da Inglaterra. Eu acho que os ingleses conseguem passar pelos argentinos e a partir de amanhã vai ser realmente uma disputa muito grande, né? Nós tivemos recentemente duas partidas entre Espanha e França e nos últimos confrontos só deu Espanha. A Espanha ganhou na Eurocopa de 2024, ganhou na Copa das Nações, foi uma partida fantástica, 5-4 para a seleção da Espanha. O Lamine Yamal fazendo 2 gols, ele ainda não jogou tudo o que ele pode aqui nos Estados Unidos. Eu estou acreditando que a partir de agora ele vai querer aparecer muito mais, né? Ele foi decantado aí em todas as grandes mídias internacionais, seria um dos grandes astros dessa Copa do Mundo. Até agora ele não mostrou o futebol que ele demonstra pelo Barcelona, mas eu estou acreditando que nessa partida contra a França ele vai chegar e vai aparecer.
0: Antes do Tomás perguntar, só trazer uma curiosidade. Não sei se vocês viram que o Lamine, ele foi parte de um calendário da Unicef. Quando ele era bem pequenininho, o Messi dando banho nele. Que legal, era tipo, né? Assim, jogadores interagindo com crianças ali. Sim. E tal. E o Lamine, bem pequenininho, parecendo o irmãozinho dele, né? Porque o irmãozinho dele é assim, bem rechonchudinho, assim. E o Messi tá dando banho nele. O Messi super novinho. Imagina que alguém ia imaginar que o Lamine Yamal ia virar o que virou.
1: Né? É, protagonista no título da Eurocopa. Mas eu concordo com você. Éder, é das estrelas, a única que não brilhou, né, mais efetivamente nessa Copa. É. Estivemos juntos em 98 na Copa da França, Éder, trabalhando juntos, inclusive, e o Zidane chegou na final sem ter brilhado, sem ter feito nada, e fez o que fez contra a seleção brasileira. Acho que pode ser sim um jogo pro Lamine Yamal, mas estou apostando na França e concordo com você, quem passar deve ser o campeão, mas eu acho que vai ser duro tirar esse título da França, viu, Éder?
2: Eu também penso da mesma forma, Tomás, porque, olha, as variações de jogada, as opções que a seleção da França tem, principalmente no ataque, né? É o Mbappé, é o Dembélé, que é o atual número um do mundo, o próprio Olise, né, que está jogando muita bola, quanta assistência o Olise faz durante uma partida. Então, são jogadores diferenciados, né? O Doué, que decidiu aquela partida contra o Paraguai, o Barcola não estava bem, o Doué entrou, tentou aquela jogada de infiltração, foi desarmado com um pênalti que favoreceu a equipe da França e a vitória por 1-0, derrotando aquele antijogo da seleção do Paraguai. Então hoje a França tem muitas variações, muitas opções de jogada no ataque, isso faz a diferença. A Espanha, eu ainda não vi uma grande exibição da Espanha nessa Copa do Mundo. Agora a França, eu acho que tem sim uma margem de favoritismo. Mas quando estão frente a frente duas seleções desse tamanho, tudo pode acontecer, né, Tomás?
1: É isso aí. Éder Luiz, direto de New Jersey, pois não.
0: Liberar o moço, sim, só sim. Rapidinho, Éder. O que você faz para manter a voz, menino? Essa voz incrível. Né?
1: Por favor.
0: O que vai fazer para essa voz ficar de boa? É muita água? Tem algum segredinho, exercício pré-jogo? Como é que é?
2: Olha, na situação que a gente está vivendo aqui, nesse momento deve estar uns 35, 36 graus de temperatura. Muita hidratação, viu, Mayara? É muita água o tempo todo, porque o calor que a gente está passando aqui é negócio fora do comum. A gente teve, alguns dias atrás, a temperatura chegou a 41, 42 graus. A sensação térmica, né, de 42 graus por aqui. Hoje está calor, mas nem tanto como já esteve num dia anterior. Mas estamos suportando aqui por enquanto e vamos nos preparando aí para a grande decisão do próximo domingo. Vai ser mais um momento épico da Copa do Mundo. Quem chegar, nós temos aí as quatro seleções, as primeiras quatro seleções ranqueadas pela FIFA. Só tem realmente cachorro grande nessa final de Copa do Mundo por aqui: Espanha, França, Argentina, Inglaterra. O jogo de domingo que vem vai ser espetacular, vai ser um jogaço e nós estaremos lá juntos para conferir essa grande final da Copa do Mundo aqui na TMC.
1: Valeu, grande Éder Luiz, o 10 do país. Obrigado, Éder, acompanhando de perto com a nossa equipe essa super 23ª Copa do Mundo, que teve a presença de muitos jogadores do Flamengo. Flamengo cuja torcida não esqueceu e não perdoou. Num amistoso contra o Benfica, o atacante argentino Prestiani foi vaiado pela torcida rubro-negra toda vez que tocava na bola. O motivo, vocês vão se recordar, em fevereiro, num jogo da Champions, ele proferiu ofensas racistas contra o Vini Júnior. Os flamenguistas compareceram em peso ao estádio Algarve e a hostilidade começou assim que o jogador entrou em campo. Vale lembrar que o caso rendeu punição. A UEFA, a entidade que comanda o futebol europeu, suspendeu Prestiani por 6 partidas. E o episódio acabou deixando uma marca no esporte, inspirando a chamada Lei Vini Júnior, que prevê expulsão para o jogador que cobria a boca, sim, para quem está no YouTube, em campo na hora de ofender um adversário, exatamente o que o argentino fez com o Vini Júnior. No ato hostil dele, uma nova regra, uma regra importante, acabou sendo criada no futebol e ele teve o que merece ontem por parte da torcida do Flamengo. Foi vaiado e muito bem vaiado.
0: Racista, filha da, foi a coisa mais leve que mais os flamenguistas falaram pro Prestiani. Vamos correndo aqui com o Bruno Marum, falar um pouquinho de BH. Cada vez mais os eventos climáticos extremos, como secas e inundações, têm causado impactos ambientais, econômicos e sociais significativos no Brasil, né, Bruno Marum? Traz pra gente esses números.
3: É isso, Mayara. Um estudo bastante robusto, né, realizado por pesquisadores aqui brasileiros, revela que os desastres climáticos já atingiram 91,5% dos 5.570 municípios aqui do nosso país. Esse levantamento analisou quase 60 mil registros de secas, enchentes, tempestades e deslizamentos de terra. E segundo a pesquisa, esses eventos provocaram, gente, pelo menos 4.774 mortes, mais de 3 mil desaparecimentos e afetaram cerca de 130 milhões de brasileiros. Olha que loucura. Os prejuízos econômicos também são gigantes, ultrapassaram 123 bilhões de dólares. O Nordeste brasileiro lidera em número de cidades, né, atingidas, seguido pela região Sudeste. Os pesquisadores alertam que os impactos podem ser ainda maiores por causa da subnotificação e defendem, claro, mais investimentos em prevenção, fortalecimento das defesas civis e políticas públicas para reduzir os danos, né, provocados pelos eventos climáticos extremos. Esses números impressionam, viu, pessoal?
0: Obrigada, viu, Marunzinho, pelas suas informações.
1: Grande Marum, valeu. Ó, para registrar aqui, muita gente participou conosco da enquete. O Mate Sober Black tá conosco, o J. Rito, o Gameplay Nintendo, tem também aqui o Ederson Silva, Vivo Rock and Roll, respondendo a nossa enquete também. Aliás, o Gameplay diz que o rock não morreu, mas que é um estilo de nicho, tem ótimas bandas na Europa, que perdeu força no Brasil quando a MTV encerrou suas atividades. Mas infelizmente antigamente não era simplesmente um gênero de nicho, né? Era muito mais forte, mas concordo com você, não morreu não. Marcelo Brito, Ivan SM, obrigado por todas as mensagens no chat. Ó, pra 21% dos nossos amigos, o rock morreu e não faz falta. 8% disseram que infelizmente ele está morrendo, mas 36% falaram que não morreu, só que já foi mais popular, e 34% sentenciaram: jamais! Viva o rock and roll.
0: Viva! E beijo pra todo mundo que mandou mensagem no 11972211001. Respondi a todos lá. E é isso, Tomás. Amanhã não tem nem quarta. A gente volta quinta-feira.
1: Eu volto depois de um rápido período de férias. Mas é rapidinho. Na outra segunda eu tô aqui. Não, então, nessa outra.
0: Nossa senhora. Bom, beijo pra vocês. Até
1: valeu,
0: mais.
1: Valeu, pessoal.
0: Tchau.

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0: São 5 da tarde, 2 minutos na capital pernambucana. Sejam todos muito bem-vindos, sejam todas muito bem-vindas à nossa edição do Pernambuco TMC. Pernambuco TMC, segunda edição no ar a partir de agora, nesta segunda-feira, dia 13 de julho. Hoje é 13 de julho de 2026, a partir de agora até às 18, portanto, nesta próxima hora, estaremos juntos com as principais notícias, com os principais fatos, os principais acontecimentos aqui do Recife, aqui da capital pernambucana. É sempre um prazer ter a sua companhia, a gente agradece a sua audiência, a gente agradece a sua participação, não é? Você que estava escutando até agora as notícias do Link TMC e agora então a gente chega com as notícias da nossa região. Vamos juntos, eu sou o Júlio Andrade, desde já agradeço a sua audiência no ar o Pernambuco TMC segunda edição.
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0: E sem perder tempo, já vamos com informações do trânsito aqui no programa. Vamos lá, trânsito pra gente.
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0: Raísa Macário, muito boa tarde para você, bem-vinda.
3: Boa tarde para você, Júlio, ouvinte TMC. 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Chegando com informações do trânsito, BR-101 tem pontos de intensidade na região de Jardim São Paulo, no sentido sul. Quem vai da Vaz em direção ao Ibura pode pegar a Avenida Recife. Em Camaragibe, trânsito está intenso na Avenida Belmiro Correia, sentido São Lourenço. Se está na via, não está valendo a pena desvios. Na Avenida Norte, trânsito também intenso, sentido Macaxeira. A lentidão começa no bairro do Torreão e segue ao longo de toda a via. Se está na via e segue no sentido Macaxeira, não está valendo a pena desvios. 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
0: Muito obrigado, Raíza. Daqui a pouquinho você volta com informações no Pernambuco TMC. Agora às 5 da tarde, 4 minutos.
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0: Vamos já acionar o nosso repórter Kennedy Lacerda, que já chega com informações aqui no programa. Kennedy, seja muito bem-vindo. Boa tarde para você.
4: Fala, Júlio. Muito boa tarde a você, aos ouvintes, a Serjão aqui na técnica. Tava com saudade, viu, do programa. Nunca mais a gente tinha feito por causa da Copa. E agora voltamos à nossa programação normal. Olha só, a notícia que saiu hoje pela manhã, e é importante a gente comentar que ainda tiveram atualizações. Uma operação da Auditoria Fiscal do Trabalho resgatou 9 pessoas em condições análogas à escravidão no município de Santa Cruz, no sertão de Pernambuco. Essa operação aconteceu entre o fim de junho e o começo do mês de julho e foi divulgada hoje pelas autoridades. Foram alvos das fiscalizações obras públicas de pavimentação e pedreiras que forneciam material para esses tipos de serviço. De acordo com o Ministério do Trabalho e Emprego, os resgatados atuavam no assentamento de pavimento em vias públicas e na extração e corte de pedras. Então, além de tudo, era um trabalho bastante difícil, como a gente pode observar. 3 empresas de construção civil contratadas por entes públicos executavam as atividades e foram autuadas. Durante as diligências, os auditores identificaram alojamentos em condições extremamente precárias. E o Júlio, os trabalhadores dormiam aí em colchões no chão, em imóveis superlotados e ainda sem privacidade. Parte do grupo vivia em barracos de lona e casebres improvisados, né, dentro da própria área de extração. As vítimas também não tinham acesso à água potável, instalações sanitárias, ou seja, banheiros, e espaços próprios para descanso e alimentação. Segundo as informações divulgadas, o pagamento dos trabalhadores era baseado na produção. O valor era calculado por milheiro de pedras cortadas ou metro quadrado de pavimento feito. As empresas foram notificadas, claro, pela Auditoria Fiscal do Trabalho para regularizar a situação, rescindir os contratos e quitar as verbas devidas. Somados aos valores por danos morais individuais, os pagamentos chegam a cerca de R$520 mil, viu, Júlio?
0: Muito obrigado, Kennedy, pelas informações, né? E realmente chama a atenção, né? A gente está em pleno 2026, né? E a gente ainda se depara com várias ações por parte do Ministério Público do Trabalho, enfim, por parte da polícia. E vez por outra a gente tem aí esses casos, né, de flagrantes relacionadas a trabalhadores em situação análoga à escravidão, né? Então, ainda é de se admirar como é que em pleno ano 2026 a gente ainda se depara com essas situações, né? Enfim, são 5:08 agora no Recife.
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1: É, eleição se aproximando, período eleitoral se aproximando, e claro, né, que cada vez mais a gente vai rodar essa nossa vinheta, porque quando o assunto for eleição, a gente vai, né, já começar com essa vinheta. Então, por que que eu tô falando de eleição aqui? Porque o PSB e o PSD marcam convenções no mesmo dia e, claro, acirram a disputa eleitoral aqui em Pernambuco, né? O período de convenções partidárias se aproxima. De acordo com o calendário eleitoral, os eventos em que os nomes que devem disputar as eleições são oficializados já começam na próxima semana em todo o território nacional. Aqui em Pernambuco, as convenções, além de simbolizarem a força das legendas e a consolidação das alianças, também jogam luz ao xadrez político que envolvem os dois principais nomes na disputa pelo governo do estado. Governadora Raquel Lira, do PSD, e o ex-prefeito do Recife, João Campos, do PSB. A grande disputa ali, certamente, será entre esses dois candidatos. Os partidos dos dois postulantes ao Palácio do Campo das Princesas marcaram as convenções para os mesmos dias, 1 e 2 de agosto. Enquanto o PSB consolidará as suas escolhas eleitorais no Clube Internacional, que fica aqui no bairro da Madalena, o PSD utilizará o Clube Português para divulgação da chapa majoritária. Apesar das mesmas datas, João Campos deve participar apenas no primeiro dia da reunião, pois no dia 2 de agosto o socialista marcará presença no lançamento da pré-candidatura à reeleição do presidente Luiz Inácio Lula da Silva em São Paulo. Com o adversário fora do estado, Raquel Lira deve subir ao palanque da convenção PSDista no domingo, dia 2. Então, a gente, claro, que vai acompanhar todas as convenções. O prazo para as legendas realizarem as convenções partidárias se encerra no dia 5 de agosto. No estado, a Federação Partido dos Trabalhadores, PVPCdoB, dá início aos eventos com a oficialização da pré-candidatura de Humberto Costa ao Senado Federal e os outros nomes no dia 20 deste mês. Em seguida, no dia 21, Partido Novo divulgará os postulantes. Na mesma semana, no dia 25 do mesmo mês, na Assembleia Legislativa de Pernambuco, o MDB realiza sua convenção. Então, são, né, os nomes que começam ali a surgir, as convenções que vão ter início na próxima semana. Ah, e claro, a gente vai acompanhar, mas certamente ali, principal é a do governo do estado, os dois nomes, ex-prefeito do Recife, João Campos, e a atual governadora Raquel Lira, que irão concorrer, né, à vaga para governo do estado. 5 e 11.
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1: Vamos lá, Kennedy Lacerda. Mais informações pra gente, Kennedy.
4: Ô, Júlio, você usa com certeza o celular para fazer transações bancárias, né?
1: Uso bastante, né? Toda a minha conta, eu não me lembro a última vez que eu, né, imprimi um boleto ou fui a um banco. Realmente, os celulares, apps estão ali e a gente usa constantemente, né, Kennedy?
4: Pois é, 83% das transações bancárias dos brasileiros são feitas pelos canais digitais, ou seja, pelo celular e internet banking, é o que aponta uma pesquisa da FEBRABAN, da Federação Brasileira dos Bancos, com dados base de 2025. Só no ano passado, para a gente ter uma ideia, 78% das transações bancárias dos brasileiros foram realizadas pelo celular, um aumento de 11% em relação ao ano anterior. O levantamento mostra que os canais digitais já se consolidaram como principal meio de relacionamento com os bancos. A pesquisa também aponta o crescimento dos clientes que realizaram mais de 80% das transações em um único canal digital. Entre as pessoas físicas, o acesso à conta é diário. Já entre as empresas, em média, ocorre quase duas vezes por dia. De fato, hoje a gente resolve tudo, né? Pelo celular, eu nem lembro na última vez que fui a uma agência bancária física, digamos assim, e até alguns bancos nem têm agência bancária física, né, hoje em dia. De acordo com esse levantamento da Febraban, o Pix continua em expansão nas transações com movimentação financeira, com crescimento de 19% pelo celular e 53% no Internet Banking. O pagamento via Pix também lidera o crescimento das transações naquelas maquininhas de comércio, viu, Júlio?
1: Pois é, Kennedy, cada vez mais então, né, a população se utilizando aí da internet, dos aplicativos para realizar. É o que você falou, tem muito banco, né, que não tem agência, muito banco que não tem agência. Então, assim, cada vez mais, né, isso está sendo utilizado. 5:14.
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1: Vamos lá, mais uma vez, informações do trânsito. Vamos saber como é que está a movimentação no Recife. Raíza Macário.
6: Boa tarde para você, Júlio, ouvinte TMC. 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Chegando com informações do trânsito, BR-101 tem pontos de intensidade na região de Jardim São Paulo, no sentido sul. Quem vai da Vaz em direção ao Ibura pode pegar a Avenida Recife. Em Camaragibe, trânsito está intenso na Avenida Belmiro Correia, sentido São Lourenço. Se está na via, não está valendo a pena desvios. Na Avenida Norte, trânsito também intenso, sentido Macaxeira. A lentidão começa no bairro do Torreão e segue ao longo de toda a via. Se está na via e segue no sentido Macaxeira, não está valendo a pena desvios. 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
1: Muito obrigado, Raíza, pelas informações do trânsito e daqui a pouco eu já te aciono novamente. Agora 5:15. Deixa eu fazer um rápido intervalo comercial, daqui a pouco eu volto.

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6: São 5:19, de volta com mais um bloco do Pernambuco TMC, segunda edição. E aí, Kennedy Lacerda também já chega com mais detalhes, com mais notícias do dia. Kennedy.
7: É, Júlio, um dado aqui preocupante, viu? O número de acidentes envolvendo motocicletas continua firme e em alta aqui na região metropolitana do Recife. E tem provocado, né, impactos no atendimento de urgência. Olha só, dados do Serviço de Atendimento Móvel de Urgência, o SAMU, apontam que entre 2022 e 2025, os atendimentos relacionados a ocorrências com motos aumentaram cerca de 57%. Em 3 anos, basicamente, né, de 2022 a 2025, esses atendimentos relacionados a ocorrências com motos aumentaram aproximadamente 57%. Isso somente no ano passado foram registrados mais de 11 mil atendimentos a vítimas de sinistros envolvendo motocicletas, não só condutores ou pessoas que estavam na garupa, mas também atropelamentos. No Recife, o mês de dezembro concentrou o maior volume de ocorrências no ano, com 600 pessoas feridas, uma média aí de aproximadamente 20 atendimentos por dia. Isso, claro, tem causado um grande impacto, né? E olha só, grande parte desses acidentes, desses sinistros, na realidade, está relacionada aí ao comportamento dos próprios condutores. Entre os fatores mais recentes, estão excesso de velocidade, a combinação de álcool e direção, além, claro, de ultrapassagens perigosas e o desrespeito às regras do trânsito, viu, Júlio?
6: Muito obrigado, Kennedy, por essas informações, né? E vale aí toda uma reflexão, né, em relação a esse sério problema. 5:21.
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6: Vamos para a nossa entrevista e a gente fala agora sobre um projeto muito interessante voltado ao combate, né, à violência contra as mulheres. Eu estou com a Edna Jatobá, que é integrante do Fórum Popular de Segurança Pública de Pernambuco e coordenação da Coordenação Executiva do GAJOP. A gente vai falar então sobre o Carro do Ovo. Quando a gente, né, lembra de Carro do Ovo, todo mundo sabe do que se trata. Aquele carro que percorre ali as ruas dos bairros vendendo os ovos. E o que é que tem a ver então com essa questão da violência contra a mulher? A Edna Jatobá vai explicar para a gente agora. Edna, muito boa tarde. Muito obrigado em ter aceito o convite e conversar conosco aqui na TMC.
8: Boa tarde, Júlia. Eu que agradeço o convite para a gente poder falar dessa iniciativa que é tão importante para a preservação da vida das mulheres de Pernambuco, das mulheres da periferia. E é um prazer falar com vocês sobre isso.
6: Coisa boa. Nos conte então, Edna, de novo, o que eu acabei de dizer. O carro do ovo, todo mundo sabe ali do que se trata, né? E como é que vocês levam então, né, essa tradicional Kombi que circula pelas ruas para combater a violência contra a mulher?
8: Então, a gente está num contexto de violência contra a mulher tão grande no nosso estado, no Brasil, que a gente precisa agora, Júlio, lançar mão de novas estratégias de alcançar com informação essas mulheres que estão vulneráveis a esse tipo de violência. Então, a partir dessa iniciativa do Fórum Popular de Segurança Pública, a gente mapeou os territórios com os quais o Fórum Popular tem diálogo e os territórios que a gente tem recebido muita demanda por orientação sobre casos de violência doméstica. E se tem um jeito de entrar na casa das pessoas é com o carro do ovo. O carro do ovo tem sido uma estratégia democrática. Se você estiver na sua casa, com a porta fechada, trabalhando, cozinhando, assistindo uma série, ele é aquela presença que vai lhe alcançar, você querendo ou não. Então, foi a partir disso que a gente montou essa estratégia de fazer essa informação chegar na casa das mulheres, na tentativa também de construção de uma rede comunitária. A gente precisa que uma rede de vizinhas, né, de mulheres que estão ali na comunidade, elas possam se proteger mutuamente, possam ter acesso à informação, e a gente leva essa bandeja de ovos, né, simbolicamente, para poder usar como mote para entrar na casa das pessoas, e a gente também leva uma receita de bolo, de um lado, no panfletinho, e do outro lado é uma receita para denunciar a violência, com os números que elas precisam ter acesso, com o passo a passo que elas precisam dominar para, numa situação de violência, conseguir rapidamente buscar ajuda.
6: Muito bem. O nosso repórter Kennedy Lacerda quer participar, tem perguntas também. Vai lá, Kennedy.
7: Olá, muito boa tarde. E o feedback? A gente tem aqui pergunta dos ouvintes. Quais são os feedbacks que vocês já receberam?
8: Então, tem alguns espaços, essa é uma iniciativa itinerante. Em alguns desses espaços, a gente teve a necessidade de montar uma espécie de plantão jurídico, né, com assessoria, orientação jurídica em outro lugar do território, para que as mulheres que estivessem nessa situação pudessem imediatamente recorrer a esse espaço também e receber a orientação. A gente tem recebido uma coisa interessante que acontece na hora, Júlio e Kennedy. Quando a gente está distribuindo esses ovos e passando na comunidade, sabe o que tem acontecido? As mulheres chamam a gente para dentro da casa delas. Como se fosse assim, fala aqui mais alto, explica mais alto como é que isso funciona, quais são os canais que eu posso acessar. E a gente percebe que dentro dessa casa tem um companheiro, tem um filho, ou seja, uma necessidade também de que a família dessas mulheres saibam que elas possuem informação. A gente tem recebido também muitos pedidos para esse carro do ovo circular em outros espaços, né, em outras cidades. A gente está montando esse calendário e a gente também observou um crescimento na demanda, né, das pessoas que nos procuram para também ou pedir indicação de como fazer essa denúncia ou buscar um fortalecimento mesmo, né, ou dizer o que tem acontecido. A gente tem buscado atender a esses pedidos na medida do possível, né, porque não é a nossa área de atuação, né, a gente não é uma área que consegue responder com tanta urgência. O certo é encaminhar para os canais que já existem, e é isso que a gente tem buscado fazer. De qualquer maneira, o retorno tem sido muito, muito importante dentro das comunidades e com os coletivos com os quais a gente tem trabalhado, sempre dando esse feedback muito positivo.
6: Ô Edna, essa já é, né, a terceira edição da iniciativa. Então, e ao mesmo tempo a senhora está dizendo aí que outros locais, né, têm pedido, que é muito bom. A que balanço a gente já pode fazer ali dessas três edições? Balanço mais do que positivo? Era isso que vocês esperavam? Até superou a expectativa nessa questão da recepção das mulheres, enfim, das famílias?
8: A gente faz um balanço muito positivo. A gente está esperando fechar o mês de julho, onde a gente vai consolidar, né, o calendário com outras comunidades. No mês de agosto também, a gente já tem uma programação para sair, de Recife, Olinda, e até o município do Cabo de Santo Agostinho, né? E a gente está esperando, fazer mais algumas edições para a gente conseguir fazer um confronto quantitativo de quantas mulheres a gente conseguiu fazer chegar a informação, quantas comunidades, quantos ovos foram distribuídos, quantos panfletos com os canais de denúncia e quantos atendimentos em decorrência dessa iniciativa a gente recebeu. Mais do que isso, a gente espera que, com a continuidade dessa iniciativa, com a itinerância dela em outros territórios, a gente possa contabilizar não só o público que a gente atendeu, mas o que a gente espera de verdade é que a gente possa contabilizar uma redução, né, no número de violências praticadas contra as mulheres nesses territórios.
7: E como é que faz para entrar em contato, para pedir para o carro do ovo passar na sua rua?
8: Olha, a gente não tem o canal O Carro do Ovo ainda, Júlio, mas a gente tem recebido muito esses pedidos pelas nossas redes sociais, né? Procurar o Gajop lá no Instagram, especialmente, manda uma mensagem para a gente, que a gente está também a postos com muito carinho, fazendo esse registro e sempre checando também a viabilidade, né? E sabendo qual o território que está precisando mais, porque somos poucos, mas com muita disposição. E com muita vontade de chegar ao máximo de territórios possível.
6: Edna, muito obrigado. Agradeço demais a participação da senhora aqui no programa. A Edna Jatobá, que é integrante do Fórum Popular de Segurança Pública de Pernambuco, também faz parte da coordenação executiva do Gajop, né? E, claro, trazendo para a gente essa informação tão importante, essa ação que acontece, que é o Carro do Ovo, que leva ali o debate sobre feminicídios, sobre a violência contra a mulher nas ruas do Recife. Iniciativa muito bacana, porque todo mundo conhece o que é o carro do ovo e quando você vai, né? Justamente para fazer essa campanha de prevenção e de combate, certamente teremos um resultado muito positivo. Muito obrigado, Edna, pela participação da senhora e até a próxima.
8: Eu que agradeço. Alimente conscientizando e conscientize alimentando. É isso que o carro do ovo diz pela vida das mulheres. Um abraço.
6: Um forte abraço. 5h29 no Recife.
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6: Vamos lá mais uma vez com informações do trânsito. Raíza Macário.
9: De volta, Júlio, ouvinte TMC com mais informações de trânsito. 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
1: Muito obrigado, Raíza Macário. Já já eu te chamo, são 5h31.
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1: Vamos lá, Kennedy Lacerda, mais informações, mais detalhes pra gente.
3: Olha, Júlio, só atualizando aqui os casos mais recentes, né, de incidentes envolvendo tubarões aqui na região metropolitana do Recife. A jovem Marcela Vitória Lima Santos, de 19 anos, que estava internada no Hospital da Restauração, aqui na área central do Recife, ela recebeu alta. Ela estava internada desde o dia 1º de junho, quando teve a perna direita amputada, depois de ser mordida por um tubarão na praia de Boa Viagem, na zona sul do Recife. A estudante de direito chegou a ficar na unidade de terapia intensiva, ela passou por duas cirurgias e iniciou o processo de reabilitação. Agora, de acordo com a família, ela seguirá o tratamento em casa. Em um vídeo divulgado nas redes sociais, inclusive está no Instagram da TMC, o arroba TMC Pernambuco, a jovem aparece sorrindo ao deixar o hospital em uma cadeira de rodas, né, acompanhada pelos familiares. No dia do ataque, Marcela estava na praia se divertindo com parentes e amigos quando foi mordida por um tubarão tigre. A estudante recebeu os primeiros socorros ainda na areia por meio de um médico que passava férias aqui no Recife, viu, Júlio? Então, essa informação, né, a atualização sobre este caso, o menino de 11 anos, o João Lucas, ele já teve alta há alguns dias. Enfim, agora essas vítimas se recuperam e tentam seguir a vida normalmente, viu, Júlio?
1: Muito obrigado, Kennedy Lacerda, pelas informações, né? Um alívio aí para toda a família. A gente torce pela pronta recuperação cada vez mais. 5h33, deixa eu fazer mais um rápido intervalo e eu volto já.

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São 5h35, de volta com o nosso Pernambuco TMC em sua segunda edição. E olha, deixa eu lembrar a você, o Kennedy agora há pouco, né, falou sobre a questão do nosso Instagram,

0: né, que tem sempre lá o material preparado para você, sempre com conteúdo muito bacana. E aí, Kennedy, a gente reforça agora então, como que os nossos ouvintes, né, quem está agora sintonizado aqui conosco, pode acompanhar. Como é que faz, hein, Kennedy?
1: É muito simples, viu, Júlio? É só acessar o Instagram, o @TMCPernambuco. Por lá também, muitas informações, muitas notícias no Instagram, o @TMCPernambuco. Entre as notícias, só, essa aqui é interessante destacar, combate ao tráfico de drogas. A Polícia Rodoviária Federal apreendeu cerca de 12 quilos de crack. Esse material estava escondido em um espaço secreto em um carro na BR-232 em São Caetano. A Polícia Rodoviária Federal apreendeu essa droga, né, que estava escondida em esse compartimento aí secreto no painel de um carro durante uma abordagem na BR-232 em São Caetano, no Agreste de Pernambuco. Um homem de 27 anos e uma mulher de 22 foram detidos, viu, Júlio? Então, são essas informações, várias notícias que o nosso ouvinte e também os nossos internautas podem ter acesso lá no Instagram, @TMCPernambuco, viu, Júlio?
0: Muito obrigado, Kennedy, tá aí, hein? Não perde tempo, não. Conecta! São 5h37.
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0: Vamos para mais uma entrevista. Estou conectado neste momento com o Felipe Cury, que é secretário de Habitação do Recife. Aí a gente vai falar sobre o programa Minha Casa Minha Vida, que chegou à marca de mais de 10 mil unidades habitacionais contratadas no Recife. Secretário, muito boa tarde, muito obrigado em ter aceito o convite e conversar conosco aqui na TMC.
3: Oi, boa tarde, tudo bem? Muito prazer em estar aqui com vocês hoje, estamos à disposição. De fato, uma grande marca para a cidade.
0: Secretário, é isso, né? Uma grande marca, são mais de 10 mil unidades habitacionais. A que o senhor, né, considera esse feito positivo, secretário?
3: Veja, isso é o resultado de vários fatores. Mas o principal dele é a retomada do programa Minha Casa Minha Vida. Sem o governo Lula, sem a retomada do programa, a gente não teria essa linha de financiamento, esse grande programa que é, de fato, revolucionário, posso até dizer, porque está dando mais do que a casa, é uma mudança de vida. Eu sempre coloco que qualquer pesquisa que a gente fizer na sociedade sempre vai dizer lá, saúde é prioridade, educação é prioridade, segurança pública é prioridade, mas imagine o que é você não ter um teto para morar. Então, o primeiro fator foi a volta do programa Minha Casa Minha Vida, do programa do governo federal, do governo Lula. E o segundo foi o resultado de uma gestão muito eficiente nossa aqui, desde a época da gestão do prefeito João Campos e agora com a continuidade do prefeito Vitor Marques. Isso aí é resultado de três eixos do programa. Mais de 6 mil unidades corresponde ao programa que a gente chama do FGTS, Minha Casa Minha Vida FGTS, Minha Casa Minha Vida Mercado. Isso se deve a uma mudança da nossa legislação urbanística, a lei de uso e ocupação do solo. Essa mudança, mais o fator de a gente ter uma gestão mais eficiente, que esteja priorizando a construção de habitação de interesse social, fez com que a gente tivesse aqui esse volume de obras. E o restante, que é um restante bem significativo, quase 3 mil, é dos nossos habitacionais, que é chamado FA e Minha Casa Minha Vida Entidades, que são aquelas unidades habitacionais que a gente constrói justamente para atender aquela população ali no piso da pirâmide, aquela população que está vivendo em situação precária, em área de risco e também em parceria com movimentos de moradia.
0: Secretário, deixa eu passar também aqui ao Kennedy Lacerda, o nosso repórter, né? Aqui também tem perguntas para o senhor. Vai lá, Kennedy.
1: Secretário, muito boa tarde. Quais habitacionais o senhor pode destacar aqui para a gente?
3: Oi, Kennedy, boa tarde. Veja, tem um que a gente vai, inclusive, deve visitar por esses dias com o prefeito Vitor Marques, que é muito simbólico. ele está com quase 30% de obra e é o Habitacional Aeronáutica, que está em construção. Para citar um, que houve aquela polêmica grande, teve o vereador da cidade que foi lá, invadiu a área, teve aquela coisa toda, e a gente desde o começo disse que era importante, porque é numa região que a gente valoriza muito, a região ali de Boa Viagem, bem próximo também a Ibiribeira, que é para atender, Kennedy, e aí eu vou aproveitar isso para explicar, que não é uma população que vai vir de fora daquela região. O que a gente está fazendo é trazendo dignidade à moradia. O que a gente está fazendo é urbanização social. É uma mudança de paradigma no nosso projeto habitacional da cidade do Recife. A gente está pegando aquelas famílias que já moram naquela região, mas que moram em situação de precariedade, que moram em situação de irregularidade, irregularidade inclusive da sua propriedade, e a gente vai fazer a urbanização daquela área e vai consumir no início do consumo. Desculpa, e fazer a construção desse habitacional. Então não é para uma família que esteja fora daquele setor ali, já são para aquelas famílias que moram ali. E um outro muito simbólico também, que é dentro desse parâmetro que eu estou dizendo, é a comunidade do bem, que é uma comunidade que tem mais de 18 anos, tem famílias ali que moram há 30 anos, aqui no bairro da Embiribeira, eu estou até aqui próximo visitando a obra, e é unidades habitacionais térreo mais um. Isso é uma evolução na construção da habitação. A gente pode atender aquelas famílias, já os parentes que moram ali naquela localidade, e a gente está fazendo toda a urbanização da área. Habitação, mais saneamento básico, levando equipamento de saúde, levando o primeiro a Recife, fazendo sistema de esgotamento sanitário. Então, assim, é para isso que a gente está fazendo esses habitacionais, para transformar a vida das pessoas.
0: Muito bem.
3: Para citar esses dois exemplos, porque a gente tem hoje em obra 8 habitacionais em obras. Então, são mais de 1.400 unidades de habitacionais atualmente em construção. E 1.791 já entregue só nessa gestão. É o maior volume de obra do Minha Casa Minha Vida da história da cidade do Recife.
0: Secretário, o senhor destacando aí, então, esses empreendimentos. E para a gente finalizar, o que a população pode esperar, né, dos próximos anos, novas unidades habitacionais, novos investimentos dentro do Minha Casa Minha Vida? O que esperar, secretário, num curto espaço de tempo aí, a gente comemora essa questão, né, de mais de 10 mil moradias contratadas, e qual que é a expectativa para os próximos anos, hein, secretário?
3: Amigo, a perspectiva é muito boa, Repito, essa união do governo federal, do governo Lula, com a gestão nossa aqui, eu como secretário, nossa equipe lá, prefeito Vitor Max, tem isso como pauta principal, como João Campos tinha, a população pode esperar. Veja, são 1.791 unidades já entregues, em Cantamoça, Sérgio Loreto, Vila Brasil, Papa Francisco e vários outros. E a gente está em obra agora, nesse momento, com 8 empreendimentos. Aeronáutica, Comunidade do Bem, lá no Caiara, só lá na Iputinga, são mais de 500 unidades. Então, são mais de 1.400. E para lhe dizer, para o futuro, a gente escreveu quase 3 mil novas unidades. E a gente já fez o chamamento público para contratar empresa de quase 2 mil unidades dessa. Ou seja, a gente já está contratando a empresa já para iniciar novas construções que vai atender outras comunidades, sempre nessa perspectiva de urbanização. Isso só falando do Minha Casa Minha Vida, FA, que é como eu disse a você, que é onde a prefeitura entra com recurso financeiro. A gente botou quase cerca de até 20 mil reais da própria gestão municipal para fazer o subsídio para a fundação. A gente no Recife tem uma dificuldade de solo, e aí quando a gente viu isso, está colocando recurso financeiro, além do Minha Casa Minha Vida, para garantir a fundação, e só para essa modalidade são quase 2 mil. Sem falar na modalidade mercado, que você vai ver. Veja, eu quero muito que essa entrevista da gente hoje, num futuro próximo, daqui a um ano, você vai ver o quantitativo de unidades habitacionais do Minha Casa Minha Vida. Hoje, quem passa na cidade do Recife sempre vai ver ali um empreendimento novo do Minha Casa Minha Vida. Eu estou falando de Nos últimos 15 anos, foram feitas 9 mil unidades habitacionais. Só esse ano, só no final do ano passado e esse ano, a gente já aprovou, já licenciou 9 mil construções de habitações de apartamento do Minha Casa Minha Vida Mercado. Ou seja, é o pessoal que está no faixa 2, que ganha até 4 mil reais, que está no faixa 3, que não teve a oportunidade e que hoje vai ter. Sem falar como Recife sempre é grande, né? A gente sempre é desbravador. É a primeira PPP de locação social que vai ser lançada, já foi lançada aqui na cidade do Recife. É a primeira no Brasil. O governo federal fez uma parceria com a gente e só nessa PPP de locação social são mais 1.228 unidades habitacionais. Ou seja, a gente transformou a cidade do Recife num canteiro de obras do Minha Casa Minha Vida. E isso é o que eu repito. Mais do que a casa, é uma transformação na vida das pessoas. É cuidar das pessoas.
0: Que assim seja, né, secretário? Afinal de contas, né, a população merece, né, ser bem tratada, ser bem cuidada. Quando a gente fala em moradia, é algo, né, fundamental. É o que o senhor disse, é saúde, é educação e moradia para a população. Secretário de Habitação do Recife, Felipe Cury, muito obrigado, secretário, pela entrevista.
3: Agradeço muito, a gente está à disposição, nossa gestão está sempre à disposição. É muito importante o trabalho de vocês para a gente comunicar à nossa população das coisas boas que a gente está fazendo e também escutar sempre a nossa população é muito importante. Muito obrigado e conto com a gente. Abraço grande para todos vocês.
0: Um forte abraço. 5h47 no Recife.
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0: Vamos adiantar um pouquinho o assunto futebol, né? Daqui a pouquinho a equipe esportiva entra em campo, mas a gente já adianta os principais tópicos que serão debatidos. A rodada, né, Mário? Boa tarde para você, bem-vindo.
5: Boa tarde, Júlio. Um abraço para você, para o Arthur, para o Kennedy, também para o Sérgio Nascimento e os amigos aqui da TMC. Uma rodada que foi positiva apenas para o Santa Cruz, né, Júlio? Porque na sexta-feira começou a rodada para Pernambuco, o Sport acabou empatando em casa com o Botafogo de Ribeirão Preto 3-3 e tava perdendo por 2-0, viu? Aí conseguiu o empate, o Botafogo fez o terceiro gol, o Sport foi em busca de mais um gol e assim segue o jogo. Acabou 3-3, fez um ponto e perde dois, mais uma vez jogando dentro de casa. O Sport agora se prepara para o próximo sábado, onde vai enfrentar o Operário do Paraná às 16 horas na Ilha. E aí não tem mais desculpas, tem que vencer de todo jeito, porque a situação está afunilando a parte de ida, são jogos de ida da Série B. Vamos para a 18ª rodada, são 19, na primeira leva, e o Sport precisa aumentar essa pontuação, porque com a pontuação baixa, Júlio, dificilmente vai ficar entre o primeiro e o segundo colocados, né? Vai brigar aí para chegar no playoff e olhe lá, porque a pontuação está alta em relação aos demais. O Náutico também jogou pela Série B e perdeu. Teve um lance nos últimos minutos que o Muriel foi para a área para tentar cabecear a bola no contra-ataque, gol do Avaí. E amanhã tem uma entrevista coletiva marcada para as 14h no CT do Náutico, onde o presidente Bruno Becker vai se pronunciar sobre a atual situação do Timbu. São 7 jogos, 5 derrotas e 2 empates, uma campanha bem abaixo da média. O Náutico está ali numa situação que pode beirar a zona do rebaixamento na Série B antes da virada do primeiro turno do campeonato. É algo preocupante.
0: Muito preocupante, né, para quem é torcedor do Náutico, né, Mário?
5: O torcedor do Náutico
0: então,
5: fica preocupado porque...
0: A nossa diretora também aqui...
5: É verdade.
0: Tava meio triste hoje, eu acho que foi por conta do Náutico, eu acho.
5: 3 anos o Náutico passou na Série C.
0: Ixi, né? Maria.
5: Aí quando sobe, já voltar de novo, é complicado.
0: Vai lá, Kennedy, tem pergunta do Náutico também, não?
6: Não, do Sport.
0: Vai lá.
6: Inclusive, hoje um meia uruguaio foi apresentado, o Diego Hernandes.
5: Isso.
6: Foi apresentado ao Sport, não é isso?
5: Isso, isso mesmo. O Sport está se reforçando, porque a janela, oficialmente, né, ela abre de forma para todos os times dia 20 de julho. Amanhã, né? Amanhã não, segunda-feira que vem.
6: Segunda-feira que vem.
5: É porque eu estou pensando, já acabou a Copa acaba domingo. Então dia 20 é segunda, então dia 20 a janela vai abrir. Claro, aqueles que não estavam atuando em nenhum clube podem jogar, porque tem uma janela extra. Aí vamos aguardar, mas o Sport não vai ficar só nesse jogador não, viu, Kennedy? Vai vir mais gente aí e deve, claro, se você está contratando, Evidentemente, você tem que dispensar para poder dar uma equilibrada nas finanças, né? E há uma informação de que alguns jogadores do Sport serão liberados para que possam atuar em outras equipes.
0: Muito bem. Mário, daqui a pouquinho, então, bola na rede e todos os detalhes, né, Mário?
5: Daqui a pouco. E falar muito do Santa, né, Júlio? Que tá aí o único pernambucano que ganhou na rodada, né? Ganhou. E a turma dizendo, mas rapaz, salário atrasado, ganhou, é o terceiro colocado, o Santa para mim vai para o quadrangular. Isso significa que vai jogar até outubro, igual o Náutico do ano passado. Ida e volta, sobem dois de cada grupo para a Série B do Campeonato Brasileiro em 2027. Tomara que o Santa suba e no ano que vem os três estejam pelo menos na Série B, coisa que não acontece há muito tempo, viu, Júlio?
0: Vamos torcer por isso. Valeu, Mário, um forte abraço.
5: Um abraço.
0: São 5 da tarde, 51 minutos. Mais um rápido intervalo, eu volto já.

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0: 5:53, reta final do Pernambuco TMC segunda edição, mas o Kennedy Lacerda ainda tem detalhes, ainda tem informação pra gente, Kennedy.
6: É, Júlio, lembra daquele caso em janeiro de um homem que foi morto a tiros em Porto de Galinhas? Nós temos a atualização. O homem apontado pela Polícia Civil como líder e mandante do assassinato do turista paulista Rafael Ventura Martins, de 32 anos, morto a tiros em janeiro de 2026, naquele restaurante em Porto de Galinhas, aqui no litoral sul de Pernambuco, o homem apontado pela Polícia Civil como líder e mandante foi preso na última sexta-feira em Porto Belo, Santa Catarina. Os detalhes da investigação foram apresentados hoje pela Polícia Civil de Pernambuco. Daniel de Souza, investigado como uma das lideranças de uma organização criminosa com atuação em São Paulo, teve o mandado de prisão preventiva cumprido 6 meses depois do crime. Antes dele, o executor dos disparos, Kelvin Miguel da Silva, de 21 anos, já havia sido preso no município de Irecê, na Bahia. As investigações também identificaram um terceiro envolvido, Edson Paulo da Silva, que teria auxiliado na fuga dos criminosos após o homicídio. No entanto, ele foi executado em fevereiro, cerca de um mês após o crime. Ele foi executado, inclusive, em Jaboatão dos Guararapes, antes que o mandado de prisão pudesse ser cumprido. Viu, Júlio? Informações aí importantes do Diário de Pernambuco. Então, vai concretizando, né? As investigações vão se concretizando sobre esse caso que chamou bastante atenção em janeiro e que agora parece ter uma definição aí.
0: Pois é, a polícia vai desvendando, né, o caso, e a gente vai atualizando, né? Eu me lembro muito, porque era uma época de férias, né? Janeiro, sim, ali, férias, Porto de Galinhas é sempre movimentado, principalmente nesses períodos. E tivemos primeiro aquele caso, né? Dos comerciantes, isso, ali, que foi aquele tumulto na areia e tal, e depois, logo em seguida, houve esse caso de assassinato desse turista, enfim, que estava ali dentro de um restaurante famoso, conhecido. Então chamou muita atenção à época e agora a gente trazendo todas essas atualizações, né, Kennedy?
6: Exatamente, Júlio.
0: 5:56.
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0: Mais uma vez, a gente vai saber como é que estará o trânsito, né? A gente segue com informações porque todos os dias a gente monitora o trânsito, né? Ajuda você a andar pelas ruas e avenidas, de repente está trânsito onde você vai passar, a gente já diz aqui qual que é o melhor caminho, qual que é o melhor caminho, e também a gente sempre diz por onde você deve seguir, porque isso ajuda, principalmente nessa volta para casa, durante a manhã também, o horário que a gente está aqui no Primeira Edição, tem um trânsito danado, determinadas avenidas, às vezes com protestos acontecendo, e foram muitos, né, esses últimos dias, e essa volta para casa é sempre bom monitorar o trânsito. Por isso que a gente aciona mais uma vez a Raíza Macário.
7: De volta, Júlio, ouvinte TMC. 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Final de tarde quente, a gente chega com mais informações do trânsito. Avenida Mascarenhas de Moraes tem trânsito intenso no sentido Recife, devido a uma ocorrência na via. Se sai do bairro de Prazeres com o destino a Recife, esse ainda é o melhor trajeto. Na Avenida Boa Viagem, trânsito também intenso entre o Parque e o Segundo Jardim. Via Mangue no sentido Recife tem trânsito complicado nesse momento. Se está em Boa Viagem com destino a Recife, é melhor permanecer pela orla. Não está valendo a pena desviar pela Via Mangue. 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Volto já com mais informações. 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
0: Muito obrigado, Raíza Macário, com informações do trânsito pra gente. São 5h58.
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0: Pra gente finalizar o programa de hoje, Kennedy.
6: É, Júlio, vamos aí aos detalhes da previsão do tempo. É sempre bom estar bem informado sobre as tendências, né, de precipitação da APAC. Ontem mesmo eu estava na FENEARTE quando saí chovendo em Olinda. Eu digo, tá vendo, se eu tivesse olhado a previsão do tempo, eu não teria levado chuva. E olha só, a tendência de precipitação da APAC para esta terça-feira na Mata Norte, região metropolitana, zona da Mata Sul, Agreste e Sertão de Pernambuco é sem chuva em todas as regiões do estado. Então, de acordo com a APAC, teremos um dia aí de sol em todo o estado de Pernambuco, viu, Júlio?
0: Muito obrigado, Kennedy Lacerda, com as informações pra gente. Deixa eu já me despedir. Kennedy, um forte abraço pra você.
6: Um abraço, Júlio, a você, aos ouvintes, a Serjão aqui na técnica, a Mário, e até amanhã.
0: Trabalhos técnicos, então, o Kennedy já apresentou, o Sérgio Nascimento. A direção da TMC Recife é da Carolina Magalhães.
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0: Muito obrigado pelo seu carinho, muito obrigado por sua audiência. Destacamos os principais fatos, as principais notícias, sempre para que você fique bem informado. Forte abraço para você, continue na TMC, a gente se encontra por aqui. Tchau.
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6: Pontualmente 6 horas! Alô, alô, povo bom ligado aqui na TMC! Grande abraço, uma ótima noite! Estamos começando o nosso Bola na Rede nesta segunda-feira, dia 13 de julho! Tem muita gente que está de férias, né? Acompanhando a gente aí, curtindo o descanso. Outros que estão trabalhando, largando agora do trabalho, pegando o carro para ir para casa. Estão no trânsito e acompanhando a gente. Boa volta para casa, obrigado pela carona. Motoristas de aplicativo, pessoal que está nos coletivos, um abraço para vocês. A galera crossfiteira, pessoal da malhação, tá todo mundo ligado aqui na TMC. Obrigado pela audiência, recebam todos um abraço especial da nossa equipe, pessoal que está de plantão, trabalhando aí nos hospitais. Meus amigos e minhas amigas que estão em portaria, nos acompanhando de plantão. Um abraço para todo mundo. Tá todo mundo querendo saber o quê? O amigo Mário, veio hoje? Essa é a primeira pergunta, claro. Estás aí, Mário?
7: Claro, amigo. Eu não estou de férias, eu não estou de recesso, eu estou trabalhando.
6: Você é um operário padrão?
7: Existe isso, rapaz.
6: Amigo Mário, veja, você é um amante do futebol pernambucano, correto?
7: Correto, somos, né, Vitor? Somos, né?
6: E somos, exatamente, exatamente. Amigo Mário, veja, temos que estar preocupados com a crise dos nossos representantes na Série B, não devemos?
7: Sim, sim.
6: Rapaz, o que que explica isso, Mário? O Sport em casa não consegue ganhar do Botafogo de Ribeirão. E o Náutico perdeu pro Avaí. O Avaí tá caindo os pedaços, rapaz. Trocou até de técnico. E o Timba perdeu, mano?
7: Alan Alck, pra ganhar um jogo como técnico do Náutico, quase que não ganha. No primeiro contra o Náutico, ele ganha o Náutico. Sabe qual é o nome disso?
6: Qual é o nome?
7: Ruindade.
6: Meu Deus. Mas peraí, esses são os mesmos jogadores que estavam aí há bem pouco tempo disputando as primeiras colocações?
7: Eu tô ligado, mas bateu na tampa e não tem como passar mais disso, Vitor. Bateu o nível, chegou a água no pescoço. Isso, o limite chegou, a água tá no pescoço, o povo tá falando assim, tem a menor condição.
6: Esporte... Fala em água no pescoço, o amigo sabe nadar ou precisa
7: não,
6: de boia?
7: Não, não precisa de boia não, porque eu não vou me arriscar, eu não vou entrar no mar pra morrer afogado, eu tô fora.
6: Em boia... Os antigos já diziam, palavras de sabedoria, o mar não tem cabelo, nem corda pra se agarrar, né, amigo?
7: Agora, você falou...
6: Diante do cenário, será que nós vamos naufragar com esses dois barcos?
7: Não, enquanto a vida é a esperança...
6: Tem
7: a
6: muito
7: minha,
6: campeonato ainda, né?
7: Tem. A minha expectativa é que o Santa vai subir e no ano que vem teremos 3 representantes na Série B.
6: Não, onde... para. Como diria aquele rapaz lá da TV, sabe qual é?
7: É, João Kleber.
6: Pronto. Aí quer dizer que ninguém vai subir? Na B não vai subir ninguém?
7: Não, você acabou de falar da questão do rebaixamento, né? Como é que agora vai subir ninguém?
6: Não, eu me referia a naufragar o projeto de acesso, não era de rebaixamento.
7: Não, acesso a ninguém imaginava isso não, rapaz.
6: Não, mas eu tava esperançoso, por que não?
7: A esperança é a última que morre. Mas o nosso futebol, lamentavelmente, Sport e Náutico, estão fazendo o que eu já imaginava, brigar contra o rebaixamento. O Náutico, porque passou 3 anos numa Série C, e quando volta é normal, não é porque é o Náutico não, que o clube encontre dificuldades para se manter. Veja a situação aí do Remo, que subiu, né? Tá brigando para não cair. Mirassol, o ano passado foi uma exceção à regra, mas este ano a situação já é diferente. E o Sport, pelos problemas financeiros que teve durante o ano passado, em 2026 eu não cravei que o Sport subisse, se bem que pode chegar ao playoff. Playoff é uma coisa, subir é outra diferente. Subir, sobem o primeiro e segundo colocados. Aí sim, esses garantem um acesso direto para a Série A do Campeonato Brasileiro. Vai levando emoção, deixa o barco indo, normal, mas a situação não é boa para esses nossos representantes na Série B, não, viu, Vitor?
6: Mas não me fale de barco, que eu vou lembrar da Noruega, que eliminou o Brasil.
7: Você falou em boia, né? Aí Sérgio Nascimento disse assim: Mário, já pensou Tarsis usando uma boia, Vitor?
6: Qual seria a adequada?
7: O Titanic inteiro, né? Teria que ser uma boia estilo Titanic para amenizar a situação dele, né?
6: Para com isso. Tarsis é meu amigo.
7: É meu também, né? Foi Sérgio que falou, não foi não. Eu tô fora.
6: Eu só quero dizer uma coisa para você. Por enquanto, só tem felicidade do lado coral. Meu amigo tricolor tá risonho, parece
7: isto
6: que foi
7: um artista. É incrível.
6: É fantástico. Qual é a posição, amigo Mário?
7: Terceiro colocado.
6: A caminho da liderança.
7: Não, eu não quero que seja líder, não. Quero não.
6: Quer não? Quer
7: Porque
6: não.
7: Se você puxar a estatística, todos os clubes da Série C que terminaram a primeira fase na liderança não subiram de divisão. Tirando o Botafogo da Paraíba, eu acho que ano passado, ano retrasado. Ano passado foi o Caxias. Retrasado foi líder. Foi pra onde? Não subiu.
6: O
7: Caxias, o ano passado foi líder. Não subiu. Entendeu? Deixa o Santinho em terceiro,
6: então,
7: tá
6: de ótimo. Segundo, de segundo até o oitavo pode ser?
7: Pode ser segundo, porque é primeiro, quarto, quinto e oitavo. Segundo, terceiro, sexto e sétimo. Então hoje seria Brusque, Santa Cruz, Botafogo da Paraíba e Maringá. Pronto, tá ótimo.
6: Você tá muito supersticioso. Tá, o Santa vai ser o primeiro e
7: não,
6: vai quebrar essa.
7: Primeiro
6: essa
7: não.
6: Essa rua aí, rapaz.
7: Primeiro, deixa ser segundo, é melhor. Viu?
6: Tá bom. Olha, agora são 6:06. Vamos às notícias do futebol pernambucano. Eita, justamente para falar de Santa, eu tenho certeza que Vinícius Calado não acredita nessa história de que primeiro não vai conquistar. Isso é bobagem, é hora de superar isso daí, não é, Calado? Boa noite, amigo.
5: Valeu, Vitor, um abraço, boa noite. Você está acompanhado hoje?
7: Eu tô por aqui, amigo Vinícius Calado.
6: Eu tô acompanhado do supersticioso Mário, que não quer que o Santa seja líder, porque o líder nos últimos anos não consegue acesso.
7: Mas é verdade, é verdade.
5: Aí é besteira com força, viu?
7: Ah, é? Ano passado, quem foi o líder? Quem foi o líder do ano passado?
5: Meu amigo, oxe. E aí tu só pega o ano passado?
7: É porque o campeonato, ele é assim, ele tem duas etapas.
5: Só vale o que tu queres, né?
7: Não, não é o que eu quero, veja, a estatística diz...
5: Sabe quem era o goleiro do Caxias?
7: Ah.
5: Thiago Coelho.
7: Pronto. E tá onde agora? No Santa Cruz, né?
5: No Santa.
7: Meu Deus do céu.
5: O que é que tem a ver?
7: Não inventa de se machucar não, viu, Gabriel? Pelo amor de Deus.
6: Não fala no Gabriel não, que a gente tava elogiando, não se pode elogiar. Ele tomou um gol ontem, pelo amor de Deus.
7: Não, mas a
5: ele
7: culpa
5: disse que era pra dar emoção, Vitor.
6: É. Cara, aí, menino, mas não é passeio de bug, não.
7: Existe isso.
6: Oxe, que negócio. Aí o cara vai defender... Ô, Calado. Aquela bola era dele, cara. É gritar, eu, é minha, e pegar e ficar com ela, cara.
5: Ô, Vitor, tiveram dois erros ali. O primeiro, o Matheus Vinícius, que estava jogando, né, pelo lado esquerdo, ele sai, né, pra, acompanhando o jogador que estava na zona dele, ele acompanhou, né, perseguiu o atacante, e aí, naturalmente, ou alguém, o volante Pedro Favela, baixava para fechar por ali, ou então... fechava mais, o William Alves vinha, Eurico, o ponta baixava para fechar a lateral, para não ter aquele espaço, né? Porque a bola foi colocada ali, você vê que o Bernabé ataca de cabeça, o William chega atrasado e Gabriel demora a sair, fica no meio do caminho, né? Então a junção de falhas, e aí o goleiro que não pode falhar, quando errou a bola no fundo da rede, né?
6: Aí o rapaz lá, o Bernabé, agradeceu. E aí foi um calor, porque no primeiro tempo o jogo foi do Santa, vamos combinar.
5: Mateuzinho bagunçou isso.
6: É, Bagunçou. Até no travessão ele foi, né? No último lance do jogo.
5: Voleio, ainda bem que não foi, porque além de empatar, tirar a vitória do Santa, ia rodar um bocado de canto aquele gol.
6: Não, olha, tem aquelas histórias do futebol, sabe, Mário? Aquela do Rio de Janeiro tem coisas que só acontecem com o Botafogo. Aí pro Santa Cruz é... Tudo tem que ser difícil pro Santa Cruz. Ou vitória difícil, porque no segundo tempo os caras quiseram jogar, fizeram umas mexidas, foram pra cima, até bola no travessão meteram, mano.
7: É, mas é, sabe, se não for assim, não é Santa Cruz, né, Vitor? Você sabe disso, né? Você sabe disso. Outra coisa, não sei se é impressão minha, mas tá fazendo já um ano, não tá não, que o Arruda tá fechado, os dentes
5: rapaz,
7: caíram.
5: Rapaz, tanta coisa boa pra falar, tu já vem bagunçar.
7: Não, bicho. Não é bagunçar, a gente tem que fazer o registro, amigo, um ano...
5: Jornalístico,
7: é,
5: né?
7: É claro, jornalisticamente. Não,
6: mas aí eu tenho que concordar com o amigo Mário. É. Veja, faz tanto tempo que o Arruda tá fechado que eu tava até esquecido.
7: Um ano do Arruda fechado, salários hoje atrasados, sem estado pra jogar. Ano que vem tem a Copa do Mundo Feminina, tá? Aí um mês antes a
6: vai FIFA ser
7: pega,
6: Arruda?
7: A FIFA pega a Arena, pronto, não tem onde jogar. Vai jogar no Grito da República ou então lá no Olindão.
5: Digo, não, a Arena do Retrô tá pronta daqui pra lá?
7: Tá não. Arena pra
6: já três começaram torcedores, as obras, né? Já?
7: Não, mas ali é rápido, amigo. Ali, nem aí, quando você piscar os olhos...
6: Com impressora 3D, né?
7: Quer apostar que a Arena do Retrô vai sair primeiro do que essa reforma do Arruda?
5: Ei,
6: rapaz, eu não duvido, não.
7: Meu amigo, não duvide, não.
5: Mário, oi. Se esse absurdo que tu falou agora se concretizar, aí eu não falo mais nada contra tu, não.
7: Rapaz, você vai ver que ali o negócio tem, ali flui tranquilamente, viu? Digo nada.
6: Olha, mas pera lá, tem alguma reforma acontecendo ou fecharam pra balanço?
5: Rapaz, Vitor, a história é a mesma. É, até o pessoal da Patrimonial diz, não, não vamos falar em prazo, enquanto não tiver algo concreto, mas a própria Patrimonial, né? Em mais de uma oportunidade, ela mesmo deu prazo e dentro do conhecimento que eu acredito que tem, né? O próprio presidente da Patrimonial, o Adriano Lucena, ele é presidente do CREA. Eu tô errado, Mário? Mário não sabe, não. Tá vendo tu?
8: Mário, ele acabou ficando ausente, amigos. Aí, né? Boa noite pra vocês. Mário, ele precisou ficar ausente por um tempo, ele tá muito pensativo.
7: Fui pegar uma folha de papel.
5: Isso se chama diarreia, né?
7: Não, eu fui pegar uma folha.
8: Tô tentando disfarçar, né?
7: Um rascunho pra economizar, evidentemente. Mas sim, o Adriano é o presidente do CREA.
5: Então eu acredito que tem profundo conhecimento de engenharia.
7: É.
5: E aí, você sabendo que não há a mínima possibilidade. Não tem agora. Antes também não tinha. E você ter dado o prazo do Santa estrear na Série C no Arruda, isso lá no início de abril. A gente está falando quase em agosto e continua sem prazo. Até em entrevista ao GE, o próprio Adriano disse que só a parte das cadeiras, o valor orçado para a reforma é de 500 mil. Isso é só a parte das cadeiras. Então, é complicado, viu, Vitor?
7: Eu tenho uma sugestão para ajudar o Santa Cruz.
6: Sugira, vá!
7: O Laércio, você vai fazer aí a Arena do Retrô em Camaragibe, por que você não faz uma parceria com o Santa, derruba o Arruda, que tem que ser derrubado mesmo, e divide um lado pro Retrô, igual Inter de Milão e Milan. Quando o Retrô jogar, é Arena Retrô. Quando o Santa jogar, é o Arruda. Esta mandar, é a solução,
6: rapaz. A torcida do Santa vai mandar derrubar essas antenas que tu tem na tua cabeça.
7: Meu amigo, aquilo ali já caiu há muito tempo. Parar o quê?
6: Que história de querer derrubar o que é dos outros?
7: Não, é que tem que... Eu sei que é um estádio construído pelo torcedor, tem exatamente todo esse, né, esse lado emocional, tudo aí, mas nem a gente, os tempos são outros, acabou.
6: Vai mandar derrubar o sapotizeiro lá na ilha, vai?
7: Tem que derrubar, não tem
5: esse negócio, não. Emoção não paga conta, né, Mário?
7: Paga não, o cara sabe, olha, eu amo essa TV aqui, eu vou deixar ela queimada em casa, eu vou logo na Império e pego logo uma nova, entendeu?
6: Peraí, amigo, mas TV é uma coisa, estádio é outra.
7: Mas é só no sentido figurado, Vitor.
5: Vitor, desapega, Vitor. Eu vou ficar do lado de Mário. Mário tá sendo racional.
7: Existe.
6: É mesmo. Mas veja, não é só de razão que o homem vive. O homem também é emoção. Entendeu? E veja bem, tem um ponto aí que é importante, que é o seguinte, o Arruda pode sim ser um ativo viável e lucrativo. O problema não está no equipamento, está em quem faz a gestão do equipamento.
5: Entendeu? Ô Mário, Vitor hoje está uma mistura de Voltaire, Rousseau, Descartes, ele está bem... Rapaz,
6: tá... Maria. Pelo amor de Deus. Eu sou o filósofo da esquina. Amigo Mário.
5: E ele não sabe Mário. Quem é esses filósofos, esse Vitor.
6: Quem? Não, Mário conhece, leitor. Mário sabe. Mário, claro. Por gentileza, cite Voltaire.
7: Voltaire, Recife, foi a saudade que me trouxe pelo braço.
6: Meu Deus. Ô Mário, vamos lá, vamos voltar pro assunto do Santa, voltar pro campeonato. Coisa boa, por favor, porque o Arruda tá, né, tá naquela situação. Vamos falar de coisa boa. Aí o Santa ganhou, amigo Mário. Isso quer dizer que nos últimos 5 jogos, o Santa tá com quantas vitórias? São 4 vitórias e uma derrota, não é isso aí?
7: É, o Veja Santa. Aí. O Santa, hoje ele só perde pro Botafogo. Nessa questão de evolução.
6: Uma campanha recente, não
7: é? Isso, é. É Botafogo
6: olha
7: e Santa.
6: Isso, olha isso. Quer dizer, tá todo mundo meia bomba pra baixo e o Santa que tá apontando pra cima, não é isso aí, cara?
5: Tá bem, né, Vitor? Tá bem. E esse recorte que você trouxe, né? Claro que teve. E pode acontecer no futebol, né? Como foi diante do Ipiranga, aquela derrota, né? Com tudo que aconteceu. Mas o Santa vem dando resposta muito interessante. A gente fala de um treinador como o Christian de Souza, né, Vitor? Que ele disputou todas as rodadas da Série C. Porque ele comandou o Amazonas. Quando saiu do Amazonas, que veio pro Santa, não perdeu nenhuma rodada. Já estreou comandando a equipe diante da Inter de Limeira na sexta rodada. E a gente fala de 14 jogos e uma derrota somente, né? Se a gente pegasse o Christian de Souza FC, ele seria líder, assim, isolado, já estaria na próxima fase. Pode fazer o cálculo que com certeza estaria. Então é um Santa que vem evoluindo, vem muito bem. E com a rodada, né, Vitor? Essa vitória de ontem, Mário estava dando uma secada no Santa. Que
6: foi, eu percebi.
5: Eu vi que no jogo do Náutico ele ficava girando o placar e Guarani ganhando, o Santa perde uma posição. É mentira, Mário?
7: Mas o Guarani perdeu, o Santa ganhou uma posição.
5: Eu quero saber se você girando o placar.
7: Sim,
5: tive que informar. Guarani vencendo o Paysandu, Santa perde uma posição, então, e cai para quarto. Foi, não?
7: Foi, mas é informação.
6: Foi inverso, né?
7: Ainda
5: aí,
7: bem,
5: 2-0,
7: né,
5: pro Guarani, Mário botou o olho tão grande que o Paysandu virou para
6: 3-0. Mais conhecido como Zeca Pimenteira.
7: Existe isso.
6: Outro lá, cara.
7: Não, eu tô fora, amigo.
5: Deixa o Santa. Mas, ô Vitor, a história é que se Mário comprar um circo, o Andão cresce.
7: Peraí, rapaz.
6: Existe uma coisa
7: dessa. Tô fora.
5: Aí. Não, mas então veja, Vitor. Aí com o resultado ponto... de ontem e o tropeço do Guarani, né, com essa virada do Paysandu, o Santa ganhou uma posição, então é um cenário muito positivo no momento.
6: Isso, e eu queria que você abordasse esse ponto que você levantou aí do Christian, porque o Christian foi líder com o Amazonas e com a campanha que o Santa tá fazendo, com o desempenho de momento, ele de repente pode voltar a ser líder numa campanha de recuperação com o Santa. Eu não me lembro de um treinador na mesma competição por times diferentes ser líder, não. Você lembra?
5: Não. E assim, vocês podem até me ajudar nos números, Vitor, mas ele saiu do Amazonas, se eu não me engano, com 13 pontos.
7: Ele deixou o time bem lá, na liderança, né?
5: É, eram 5 jogos, 4 vitórias e um empate, se eu não estiver equivocado. Aí veio pro Santa. Aí você pode fazer o cálculo aí, da sexta até a 14ª rodada. São quanto? 9 jogos, é, Mário? Tu que é bom de conta?
7: É, por aí.
5: Pronto. Aí você fala de uma derrota pro Ipiranga, um empate com o Maringá, um empate com a Ferroviária. Então a gente teria 6. 6 vezes 3, 18. Com 2, 18. 18 com 13. Ele teria 31 pontos no momento.
6: Líder absoluto.
5: Total. E aí, se você fizer o primeiro fora do G8, tem quanto agora, Mário?
7: O G8, deixa eu abrir aqui
5: a classificação. Não, fora o nono colocado hoje.
7: Eu acho que tem 19, deixa eu ver se é 19 ou se é 20, são 20 pontos. Porque, o que eu falo com...
6: Não, mas peraí, se são 19, vamos pegar pelo mais alto aí, se são 19 e o Santa tem 24, quer dizer que são 5 pontos, né?
7: É, deixa eu ver.
5: Não, eu digo pra esse recorte que a gente fez do Christian, Vitor.
6: Ah, tá.
5: Dos 31, porque se for 19, são 12. A gente fala de 5 rodadas, né? 15ª, 6ª, 7ª. Ou seja, na próxima rodada, ele já, com a campanha que ele tem, né, comandando o Amazonas
6: na competição Santa, inteira,
5: já poderia, na outra rodada, estar garantido. Ei, no quadrangular, com 4 rodadas.
7: É mais ainda, tá? São 21 pontos, o nono colocado tem.
5: Pronto, 10 pontos. Mesmo assim, na outra rodada, com os números que ele tem, se a gente considerasse, considerando que ele estivesse no Santa desde a primeira rodada, com os mesmos números, né? Contra o Figueirense, no dia 25 em casa, vencendo... Ele iria 34. E aí restariam 12 pontos em disputa. Dependendo de como ficasse o nono, ele teria a classificação com 4 rodadas de antecedência. Por que se fala isso, Vitor? Para entender, em termos de números, né? O quão diferente é essa campanha do Christian de Souza.
7: E detalhe, veja, se ele deixou o Amazonas com 13 pontos, o Amazonas hoje é o 14º com 17. Ganhou só 4 pontos desde a saída dele, né?
6: Ele saiu, o barco desandou.
7: Desandou totalmente.
5: Na verdade, Mário, eu fiz a conta errada, são 33, se a gente fizer.
7: É, porque veja...
5: Porque 13, ele venceu 6 no Santa, empatou 2, Ferroviária e Maringá.
7: Isso.
5: 18 com 2, 20.
7: Isso.
5: Ele só perdeu pro Ipiranga, então seria 33 pontos.
7: É, ou e seja, ele perdeu quando...
5: Estaria já estaria de férias aguardando o quadrangular.
7: E ele perdeu quando quis perder, né? Porque se ele não inventa de botar o Thiago Coelho e mandar Everaldo bater o pênalti, eu queria perder.
5: Ele era o titular, rapaz.
7: Ah, não é pra bater pênalti, entendeu? Não é pra bater pênalti.
5: Ô, Vitor, esse Mário gosta de agitar.
7: Eu não.
6: Ele tá vendo aí a situação, aí tá, né? Animado. Tá realmente
5: energizado. Vou dizer um negócio pra você. Ele ficar falando de Everaldo vai dar certinho pra ele. Viu?
7: Não, eu tô fora. Pô, segundo Gigi, é Véu. Véu. Tô fora,
6: velho. Véu te encontra.
7: Tô fora.
6: Ô Vinícius, teu convidado, calado.
5: Na volta, Vitor, no troca de passe, a gente escuta o Roberto Maschio, que é auxiliar. Ele comandou ontem a equipe, né? Que o Christian estava suspenso. Ele vai falar sobre essa vitória do Santa.
6: Maravilha. Valeu, calado. 6h20 agora.
7: Horário reservado ao esporte que não enviou o material.
6: O material tá aí, rapaz. Floresta, o rapaz tá aqui pra conversar com
7: tá
6: a
7: aí,
6: gente. Vamos falar de bronca agora.
7: De bronca?
6: Viva Bezerra, nosso Giva, para falar do esporte. Ô Giva, como é que é? Jogo do esporte, agora é só com o Operário e o Leão em casa com o Botafogo, não conseguiu ganhar. Como é que estão as coisas pelas bandas da ilha, hein, Giva?
9: Boa noite, Vitor. Um abraço para você, um abraço para a nação rubro-negra que está aí vivendo a expectativa de que o time possa reagir na competição, né? Sair dessa situação incômoda que está aí na tabela de classificação, sem vencer as 6 rodadas, deixando o torcedor bastante inquieto. E essa situação também preocupa o técnico Gilmar Dalpozo, que terá mais uma vez a semana cheia para trabalhar, para treinar o seu time, até mesmo para chegar naquele patamar que ele almeja, ou seja, para que a rapaziada venha assimilar tão rapidamente as suas pretensões.
7: Eu fiz aqui uma projeção rápida.
9: Tu já vai bagunçar aí, né, Mário?
7: Não.
6: Que vai botar... O negócio já tá ruim, Mário. Tu vai afundar mais ainda.
7: Não, 9 de agosto.
9: Tu sabe fazer projeção, Mário?
7: Sim, eu sei. 9 de agosto é a minha projeção. Pronto.
6: Atenção, vamos lá.
7: 9 de agosto é dia dos pais, tá? É o segundo domingo do mês de agosto, o segundo domingo.
9: O que é que tem a ver o dia dos pais?
7: É, Dalpozo, se tu não ganhar do Operário...
6: Peraí, o papai da cidade, deve ser
7: por isso. É, se tu não ganhar do Operário e mais 2 jogos, não vai chegar o dia dos pais aqui, viu, Dalpozo?
9: Ah, mas aí vai ficar nessa, tu já tá agorando o homem?
7: Não,
9: o homem chegou agora, não. Tá conhecendo o elenco.
7: Enquanto ele
9: tá
7: se readaptando
9: e tu já tá agorando?
7: É, enquanto ele conhece, ele disse na entrevista coletiva na primeira que já tava conhecendo tudo. Passou 2 meses lendo tudo, vendo tudo do esporte. Como é que ele deixou de conhecer agora? Tem um Operário em casa.
9: De forma virtual, né, cara?
6: Na prática, a teoria é diferente.
7: Né? Goiás fora, dia 22... Depois Cuiabá, dia 27 em casa, ó, tem 2, 3, dia 8 tem o pronto.
9: Sim.
7: É Vila Nova e Esporte.
9: Tu quer me dizer o que com isso?
6: Pronto. Não, eu já sei, Giva, eu já entendi. O que que ele tá querendo dizer? O Esporte começou com o Márcio Goiano.
7: Sim.
6: Aí entrou Dalpozo. Aí ele tá dizendo que Dalpozo vai sair. Ele deve estar projetando aquele ano, né, que o Esporte conseguiu o acesso, que veio o Guto Ferreira... Aí Guto saiu rapidinho, aí trouxeram Pepa, aí Pepa aos trancos e barrancos subiu. É isso aí, amigo Mar?
7: Rapaz, subir esse ano não sobe não, mas aí a minha preocupação agora é
9: no evitar... No caso tá igual a você, né?
7: Não, tô fora, amigo. É evitar o rebaixamento. Se bem que o Sport não vai cair. O Sport nunca jogou uma Série C, não vai ser agora, né, amigo? Não vai ser agora, entendeu? Mas a situação é preocupante, Vitor, porque...
6: Qual foi aquele ano, Mário, que quase que ia.
7: 2005. Não é da minha época, não, mas.
9: 2005. Ele não desceu para a terceira divisão porque a Portuguesa conseguiu fazer o terceiro gol em cima do Vitória da Bahia.
6: Aí o Vitória que foi, né?
7: Que foi. É. Pronto, foi o lugar.
6: Vamos,
7: foi,
6: vamos esquecer.
7: Foi o ano mais perto do Sport nascer, foi esse.
6: Ô, Giva, vamos lá. Alguma notícia positiva nesse time? Vai ganhar algum reforço? Vai melhorar alguma coisa? O que, que tem aí, Giva?
9: Bom, Vitor, deixando esse germe para lá, vamos dizer que o Gustavo Maia, ele está indo para o futebol de Goiás, né? Vai defender agora o Atlético Goianiense, já se desligou da equipe, já foi em definitivo para o Atlético Goianiense, o Gustavo Maia. Jogador que quando entrava, quando tinha oportunidade, era muito questionado pelo torcedor, não rendia o esperado e o Sport o negociou de forma definitiva para o time que é comandado agora pelo Roger Silva, o ex-treinador do Sport. É o atacante Gustavo Maia. O Sport já perdeu o Yuri Castilho semana passada, que tem seus direitos econômicos pertencentes ao Coritiba, ao Coxa Branca, e foi negociado para o futebol japonês. Em contrapartida, Vitor, está chegando aí um atacante, viu? Um atacante que o Sport vem tentando trazê-lo desde o início do ano. É o Alex Bruno, que está no ASA, o jogador que é o artilheiro do Brasil. Em 27 jogos, ele marcou 21 gols, e está apalavrado com o Sport e, pelo que eu apurei, está bem encaminhado para que este atleta venha vestir a camisa do Sport, o atacante Alex Bruno, que está no ASA. Falando também do Zé Lucas, o Zé Lucas poderá, veja só, poderá fazer, quem sabe, a sua última partida vestindo a camisa do Sport sábado, ou não. Porque a informação que eu tenho é que o jogador está negociado com o futebol francês e durante a semana será aí divulgado o clube e as cifras da negociação da joia da ilha, o garoto Zé Lucas. Então vamos ficar aí na expectativa que a qualquer momento essa bomba explode, Vitor.
6: Eita, aí, ô amigo Mário, aí é o seguinte, perde o ativo do campo, né? O cara que pode ajudar no campo e ganha grana para contratar, para reforçar, amigo Mário.
7: Isso, é assim mesmo. Deixa Zé Lucas seguir a vida dele. Quem sabe um dia ele não volta, né? Já, como o Joelito já disse que no dia que quiser pensar em encerrar a carreira, vem aqui pro Sport. Mas deixa ele seguir, voos mais altos. É um bom jogador. Eu quero ver o Zé Lucas em 2030 na Copa do Mundo, tá? Se Deus quiser, ele vai estar lá na Copa do Mundo. E o dinheiro que entrar, o Sport vai poder arrumar a casa e fazer algumas contratações pontuais.
6: E eu ainda acho que assim, tu não acredita não que pode subir, não?
7: Não, cara. Não. Veja bem, você pode chegar no playoff. Não é garantia de acesso. Pode chegar no playoff. Mas aí, torcer que dê tudo certo, né, Vitor?
6: Amigo Mário,
9: agora mesmo,
6: beleza.
9: Agora
6: só gostaria de ouvir a opinião do amigo Mário a respeito da saída de Gustavo Maia, que foi pro Atlético Goianiense, a pedido de Roger Silva.
7: Graças a Deus. Boa sorte, Gustavo Maia.
6: Acho que Roger tá dando uma mão pro Sport.
7: Ele pegou ontem, né?
6: ao rapaz.
9: Já tem o Gustavo Coutinho lá, né?
6: Bom, já foi também uma opção importante.
7: Ele não indicou o Raul, não, para o
6: Atlético. Fazer gol no Sport não tava fazendo. E o Gustavo Maia, com todo respeito ao rapaz, mas no Sport ele não fez nada.
7: Não, não tem a menor condição. Não tem uma vaguinha para levar. Roger, leva Raul também, rapaz. É que eu acho que dá para ele jogar aí.
9: O que é que tu tem contra Raul?
7: Não tenho nada contra ninguém. Às vezes o jogador não se adapta em um clube, se adapta melhor em outro, mas faz parte.
9: Tu falasse tanto de Quirino lá do Santa Cruz e Quirino calou tua boca ontem.
7: Fez três gols em janeiro e fez agora um gol em julho e calou minha boca.
9: Falasse tanto de Véu, o Véu tá calando, deixou tu calado aí.
7: Véu jogou ontem ele?
6: Foi dele assistência pro primeiro gol.
9: E muito.
7: Aguarde.
6: Ele não viu o jogo. Amigo Mário, por gentileza, você tá achando que o quê? O elenco do Sport tá em liquidação, né?
7: Não é em liquidação, mas você sabe, como eu sei, como o Givanildo sabe, e como a torcida do Sport sabe, que 5 ou 6 não vão ficar. House é um desses.
6: Eu sei, e é para abrir espaço para outro.
7: O Gustavo Maia estava naquela nossa relação, lembra que fizemos aqui algumas anotações, lembra? Tava lá.
6: Iago Felipe já foi, não?
7: Olha, tá vendo aí? Depois disso sou eu que fico dizendo
9: ainda
7: que
9: não.
7: Vai embora. Mas vai embora.
6: Ah, porque sob nova direção, vamos ver qual é o lugar que vão dar pra ele. Mas também, Giva, tem que ver, porque assim, o cara tem que ter opção, tem que ter banco, vai levar só a meninada pro jogo com o Operário? Não pode só sair, tem que chegar, né?
9: Pois é, inclusive o Sport está aí também em negociação com o volante Ronald, que pertence ao Vitória da Bahia. O Vitória já anunciou que o atleta vai vestir a camisa do Sport. O Sport também hoje anunciou de forma oficial, já apresentado, o uruguaio Diego Hernández, jogador de 25 anos de idade, que pertence ao Botafogo, mas que estava emprestado ao clube do Remo, mas estava sem vez, e vem vestir a camisa do Sport. O atleta está motivado, está contente, vem treinando firme, treinando normalmente, e vem buscar a titularidade. O importante é isso, que o atleta chegou contente, chegou com

0: o Asa também disponibilizou um meia para o Sport. Então, esses dois atletas estão apalavrados e, quem sabe, até já com um pré-contrato assinado. Inclusive, o Alex Bruno jogou no final de semana aí e fez gol. Ele fez gol. É o artilheiro do Brasil, com 21 gols em 27 jogos. E o Sport está trabalhando dioturnamente para fortalecer esse time, fortalecer esse elenco, porque do jeito que está, a coisa não vai andar não, viu?
1: É, tá difícil. Ô Giva, e teu convidado já?
0: É o técnico Gilmar Dalpozo, que fará uma análise do que foi o comportamento tático e tético e técnico da sua equipe no jogo contra o Botafogo.
2: Essa aí até eu poderia responder. Esse comportamento.
0: Ah, mas você é treinador?
2: Não, mas aí, tecnicamente, taticamente, é horrível. O time perder dois pontos em casa pro Botafogo de Ribeirão Preto. Antigamente o torcedor ia ao estádio e dizia, rapaz, hoje vai ser 1-0, 2-0.
0: Quem quer falar com você, amigo, é o técnico do Anápolis.
2: Não, tô fora, Roberto. Roberto não é mais, né? Toma um banho de sal grosso, que esse ano tá ruim, viu, Roberto?
1: Tá difícil.
2: Fosse pro Retrô, saísse. Agora pro Anápolis, fica em casa, é melhor, viu, Roberto? Tô fora.
1: 6:30. Pronto, agora ele vai ficar mais tranquilo.
3: Que
1: ele vai
3: ficar Náutico.
1: Moisés não aguenta mais. A orelha de Moisés está vermelha de tanta ligação que ele recebe de Mário.
2: Tô fora.
1: A cada 10 minutos ele pergunta: e aí? Alguma novidade? E aí? Vai fazer o quê? Mas vai fazer o quê, Moisés? Para melhorar, Moisés? Um abraço, amigo. Boa noite.
4: Boa noite, Vitor. Um abraço para você, um abraço a todos os ouvintes ligados aqui no nosso Bola na Rede, TMC. Mário tá por aí aperreando, né?
2: Não, tô muito fora. Mário. Eu queria que você me ajudasse, porque parece que nessa coletiva de amanhã vai ter uma mudança, né, Moisés?
4: Oi?
2: Bruno Beck vai passar a ser o treinador com o Guilherme.
4: Você que tá falando, amigo.
2: E Hélio vai ser o presidente, é isso, é?
4: Não, eu tô sabendo disso, não. Você que tá... Qual é a informação que você tem?
2: Não, eu não tenho informação nenhuma, eu só perguntei.
4: Você deve ter alguma coisa que eu não tenho, né?
1: Não,
4: eu
1: tô falando. O presidente tem que ser eleito, animal.
2: Não, mas o cara pode dizer que não, que entendesse.
1: Hélio não foi eleito presidente. O eleito, aclamado, foi o presidente.
2: Mas ele não vai deixar de ser presidente, ele só vai passar a comandar o time na beira do gramado.
1: Ah, nossa.
4: Tá bom. Olha, Vitor.
1: Diga aí.
4: Pós-derrota, né? Mais uma do Náutico. Nessas últimas 7 partidas, o Náutico venceu nenhum jogo, perdeu 5, empatou 2 partidas. De 21 pontos disputados, o Náutico só conquistou 2. O Náutico saiu da vice-liderança do Campeonato Brasileiro da Série B, está na 13ª posição. E com uma situação bem complicada, difícil, com problemas dentro de campo, que precisa resolver, e fora de campo. E a delegação alvirrubra chegou há pouco, né? Pelo menos é essa a informação que a gente tem, que chegaria agora no finalzinho da tarde. Não teve trabalho, claro, a reapresentação só acontece amanhã, mas o Guilherme e o Hélio dos Anjos estão com uma bomba para resolver, viu? Que a torcida está preocupada, e é bom a gente trazer até dados interessantes. Claro que são dados, mas são interessantes. Em 2022, quando o Náutico chegou na 17ª rodada, tivemos todo um cuidado para buscar os números, o Náutico estava, naquela ocasião, o Náutico tinha 18 pontos. Isso em 2022, na 17ª rodada da Série B em 2022. O Náutico chega em 2026, na 17ª rodada, com 21 pontos, ou seja, 3 pontos a menos, a mais na realidade, né, do que lá em 2022, quando o Náutico caiu. Então, claro que o torcedor se preocupa, porque neste momento o Náutico não consegue vencer mais ninguém e o futebol do Timbu implodiu. Isso está claro nas partidas que o Náutico vem realizando nos últimos jogos nesta Série B, viu, Vitor?
2: Pode cair uma posição.
1: Eu estava olhando aqui, viu, amigo Mário?
2: Sim.
1: Você sim, tem a tabela aí nas suas mãos. No intervalo dos 5 últimos jogos, pior do que o Náutico, só a Ponte Preta,
2: sim,
1: perdeu isso. Todos os jogos.
2: O Náutico perdeu 5, né?
1: Terrível. Isso. 5 jogos, perdeu os últimos 5. Agora, junto com o Náutico, está o São Bernardo, que nos últimos 5 jogos perdeu 3 e empatou 2.
2: É.
1: Então,

0: Vasco e São Bernardo estão na segunda pior campanha no intervalo dos últimos 5 jogos. O Moisés estendeu aí um pouco mais os 7 jogos que o Náutico não consegue vencer. Mas isso aí é campanha de rebaixamento. Tem time lá embaixo que tem mais pontos nos últimos 5 jogos que o Náutico.
1: E detalhe, o Náutico pode cair mais uma posição, porque hoje tem o jogo do Londrina contra o América Mineiro. Londrina hoje é o 16º com 18. Se ganhar, vai a 21. Tem 5 vitórias, vai a 6 vitórias, empata com o Náutico. O saldo do Náutico hoje é 0 e o saldo do Londrina é 0. 1-0, pronto, ela já passou, o Londrina já passou. Então o Náutico quer para 14º lugar. Não vai ter nenhum problema aqui com o Ceará e Atlético, porque o Ceará, se ganhar, vai a 20, mas cola no Náutico, né? Evidentemente. E o Atlético está acima do Náutico com 22. Então, nesta rodada, não. Mas na próxima, dependendo da situação, o Náutico pode entrar aqui muito perto dessa zona do rebaixamento. É a 17ª, então tem 2 para fechar os jogos de ida, né? Isso mesmo? São 19, né?
0: E aí vai entrar numa briga, é quase um confronto direto com o CRB, que também tá ameaçado. Mas...
1: O CRB na quinta-feira é complicado. E
2: tava
1: o Londrina na última,
2: ontem,
1: né?
2: Mário, de 2-0, empatou a partida, viu?
1: É verdade.
2: Tava 2-0, segundo tempo, o CRB voltou a jogar, fez um gol e fez outro de pênalti. E o Mikael, meu amigo, tá fazendo gol adoidado lá no CRB, ex-esporte. E é bom ficar ligado porque o Náutico já foi vítima do Mikael, né?
1: É verdade.
2: Antes do Mikael ser vendido para o futebol italiano, salvo engano, teve um clássico. E o Mikael foi um dos gols daquela vitória, né?
0: Acho que foi nos aflitos, Ju.
2: Isso, então é bom ficar atento com ele.
0: Ele foi decisivo naquela oportunidade. Ô, Moisés, todo mundo quer saber o seguinte. Amanhã vai ter coletiva. Isso. O presidente vai falar o quê? Você já descobriu alguma coisa?
2: Veja, Vitor. Primeiro, hoje eu até falei isso com o Tarsis no Esporte CMC. Eu tenho de informação que demissão não vai acontecer, tá? Aí eu conversei com algumas pessoas do Náutico ontem, hoje novamente, e a pessoa chegou até a falar para mim o seguinte. Eles criaram o problema, eles que têm que resolver. E aí eles são os treinadores, tá? E a tendência é que eles continuem, né? Porque não é só demitir, eu volto a falar e bater nessa tecla. Não é apenas demitir Hélio e Guilherme, viu, torcedor? É demitir e arrumar um problema maior. Tem que contratar executivo, treinador, auxiliar. Então não é uma coisa tão fácil.
1: O Náutico virou refém.
2: Também não é impossível. Não, veja, Mário, praticamente isso, né? Porque se você tem um modelo que treinador, os dois treinadores são diretores também, então você, no automático, você é refém dos treinadores.
1: E nessa agora, o Hélio não vai aceitar, por exemplo, que o Bruno diga, olha, a gente está aqui trazendo um diretor de futebol ou um gerente de futebol. Porque ele já disse que não trabalha
2: com diretor estatutário. Ele não quer estatutário, ele já disse que odeia estatutário. Nesse modelo antigo, né, que ele entende que é prejudicial para o trabalho dele, ele não quer. Já deixou isso claro, ou seja, ele faz o que quer. E na coletiva de imprensa após perda de título, ele chegou lá e pegou e fez um pronunciamento antes das perguntas. E ele deixou muito claro, este é o modelo que eu quero trabalhar a partir de agora. Se quiser contratar Guilherme dos Anjos e Hélio dos Anjos, tem que ser nesse modelo, que a gente contrate, que a gente mande embora, que a gente faça o que a gente quer. Então é isso que acontece hoje. Então, não é tão fácil, veja, fontes que eu conversei, fontes ligadas ao Náutico. Eles têm que resolver o problema. Criaram um problema, então resolvam. Não tem como chegar e demitir, e aí o Náutico fica como? Creio que amanhã, essa coletiva do presidente é para falar da situação do Dodô, é para falar que está com os treinadores, é para falar também sobre a situação de salários atrasados.
0: É para falar que Jean Carlos foi contratado e vai entrar, vai melhorar.
1: Eu tô achando que não vai ser coletiva, tá? Eu tô com a ligeira impressão que é um pronunciamento. Pessoal,
2: o convite é para a coletiva, né?
1: Mas de outra vez falaram aquela coletiva, falaram só dos LEDs, né? Que ia trocar placar eletrônico e tá aí.
0: Não, mas se é para pronunciamento, manda um vídeo.
1: Eu tô achando, porque se abrir para perguntas, vai ficar um clima pesado. Eles vão querer... Conhecendo o Náutico, como a gente conhece.
0: Tem que responder, Mário. Se coloca numa posição de liderança, tem que responder no bom e no ruim, cara.
1: Tipo, Bruno Beck, presidente, o senhor esperava que esse modelo de gestão fosse tão prejudicial ao time? Não vai
0: você deixar pra... faria essa pergunta?
1: Sim, mas porque deu certo? Ou está dando certo? Não, está dando certo não. O máximo do Náutico...
2: Já não vem dando certo desde o campeonato pernambucano.
1: O máximo do Náutico foi garantir a vaga para a Copa do Nordeste e Copa do Brasil, só.
0: Mas peraí. Só. Vamos saber um ponto importante aqui que realmente pode ajudar, mas também tem que ter cuidado para o trem não descarrilhar de vez, né? Porque o cara estava de férias, e aí ontem o Guilherme disse, ó, vamos ver, estamos recondicionando e tal. Mas a expectativa agora é Jean Carlos entrar para ver se resolve. Ele vai jogar o próximo jogo ou não, Moisés?
2: Tem essa probabilidade, né? O Guilherme falou isso ontem na coletiva. O Jean Carlos passou 20 dias sem treinar, né? Por conta da questão das férias, relacionadas à Série A, teve a Copa do Mundo, está acontecendo ainda. E aí o atleta está no processo de recondicionamento físico. Foi poupado da partida contra o Avaí, mas pode sim estar presente no jogo contra o CRB, até pela necessidade, porque a situação envolvendo o Dodô não está fácil. Porque, veja, o Dodô, segundo o Guilherme dos Anjos, não sei o que estou falando, o Náutico havia conversado com o Dodô e falado que o contrato dele seria renovado só no ano que vem. E aí o atleta não gostou, né, gente? Porque, veja, o Náutico exerceu ali poder de compra. Exercer e assinar contrato é totalmente diferente. Exercer o poder de compra, 5 parcelas, no valor de R$800 mil. A primeira parcela só em 2027, fevereiro. Só que o clube agora, Coimbra, quer o valor total. E aí teve essa situação do Dodô, porque, veja, esperar até o ano que vem, até o final do ano, para renovar contrato, sabendo que o Náutico trouxe um meia, e o valor, querendo ou não, um valor alto, com certeza isso mexeu aí com o atleta, com o staff e com todo mundo, né, que envolve nessa história. Ele explicou que, não, tive um mal-estar, acontece, e não fui treinar na quinta-feira. Mas o Guilherme também falou que ele não comunicou a ninguém da comissão técnica. Então, tá muito incerta essa situação do Dodô. Volto a dizer o que eu falei ontem com o Mário após o fim da jornada. É um filho profissional. Por tudo isso que está acontecendo, eu acredito que o Dodô não vai ficar mais no Náutico, viu, Vitor? Não é uma informação, é o filho profissional, porque tem muita coisa acontecendo, está muita coisa envolvida, e aí o Náutico precisa resolver, né?
0: Tem que se posicionar, tem que definir o que vai fazer. Ô Moisés, e o teu convidado, quem é?
2: Isso, daqui a pouquinho a gente vai ouvir o Guilherme dos Anjos falando sobre Dodô. O que é que realmente aconteceu, como é que está essa novela mexicana envolvendo o meia Dodô, 25 jogos, 8 gols marcados, 5 assistências, 5 gols na Série B, e ontem ele fez muita falta no time do Náutico.
0: Valeu, Moisés! São 6h43, olha aí, o Vibrante está chegando com mensagem importante para você.
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0: Agora 6h44, vamos para uma pausa, a gente volta já.
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5: 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A Avenida Mascarenhas de Moraes está com trânsito intenso devido a um protesto que fechou a via mais cedo. Se sai de Prazeres com destino a Recife, é melhor desviar pela Avenida Boa Viagem. Já se sai do Recife com destino a Prazeres ou aeroporto, é melhor desviar pela Abdias de Carvalho. Na Rua José Bonifácio, o trânsito congestionado também devido a obras na via no sentido Tamarineira. Se sai da Madalena com destino a Tamarineira, é melhor desviar pela Avenida Santos Dumont. 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
1: Fazendo uma rápida avaliação da rodada do final de semana, o Maguari perdeu para o Iguatu, teve até formigas, podemos assim dizer, no estádio, né? Lá do... O pobre do goleiro do Iguatu foi defender uma bola, quando ele levantou, começou a se
12: limpar aqui no pescoço e, ó, foi mordido pelas formigas. Ainda bem que valeu a formigada, né? Porque o Iguatu tá nas oitavas de final. O Maguari ficou, mas garantiu o calendário pra 2027. Vai jogar a Série D do ano que vem via Campeonato Brasileiro, né? Sem ter que se preocupar com o estadual. Vai fazer um trabalho para tentar jogar a Copa do Brasil, que aí tem que ser pelo Campeonato Pernambucano, mas a vaga já está garantida para a Série D. O Náutico não ganhou, né? Perdeu 2-0 para o Avaí, nenhuma novidade. O Sport também não ganhou, nenhuma novidade, estava perdendo 2-0, empatou 3-3 com a equipe do Botafogo de Ribeirão Preto. Agora a sensação da rodada está sendo Santa Cruz. É o terceiro jogo seguido, é? Que o Santa Cruz ganha. É, Thaís, fora de casa? É, não. Chutando casa e fora, né? É, Paysandu fora, Ituano em casa e agora ganhou do Barra.
16: Santa Cruz.
12: Isso é incrível. Então o Santa está fora da relação do troféu Prestanão de hoje. Não vou poder entregar o Prestanão a um time que está ganhando, né? Que ocupa a terceira posição do campeonato. Troféu Prestanão de hoje vai para a dupla da Série B, Sport e Náutico, Náutico e Sport. Só uma curiosidade, desde que o Sport venceu, o Náutico não ganhou mais de ninguém. O Náutico, de 7 jogos, perdeu 5 e empatou 2. O Sport ganhou do Náutico lá pra cá, não mais ganhou, mas meu amigo, empatou e perdeu, né? E perdeu, rapaz. E esses pontos perdidos em casa vão fazer falta no futuro, hein? Aguardem.
17: Meu filho, calma.
12: Para Hélio dos Anjos, Guilherme dos Anjos e Gilmar Dalpozo, o troféu Prestanão de hoje. Um vudu de Moisés Oliveira.
17: Ui.
12: O nosso repórter é TMC. Moisés, é bichinho, né, Sérgio Nascimento? Confiante que o Brasil iria passar para as quartas de final, aí encomendou pro churrasco. Um leitão, uma cabra. Não, um leitão, um bode e duas cabras, né? É por isso que ele tá falando meio ofegante, porque haja comida, viu, amigo? O Brasil foi eliminado. Eu tô fora, te liga, vice Moisés, digo nada a tu!
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12: Nova matéria, Luísa Mel.
18: A matéria é nova sim, Virgínia.
12: Tô fora.
18: Mário, seja sincero, você tem uma pontinha de inveja dela?
12: Tô fora, amigo.
18: Tu queria estar com o Vini Júnior agora curtindo
12: não.
18: O verão europeu?
12: De jeito nenhum, tô fora.
18: Não minta não, viu?
12: Tô fora.
18: Vamos ouvir agora o auxiliar do Santa Cruz, Roberto Maschio, que comandou o time à beira do gramado na vaga do suspenso Christian de Souza ontem na vitória contra o Barra fora de casa. E sobre esse resultado positivo, o auxiliar do Santa fala agora aqui no microfone da TMC.
19: Um jogo que a gente tinha estudado muito a equipe do Barra, né, as alternativas que o jogo podia apresentar. Um jogo de um domínio muito grande da nossa parte no primeiro tempo, em que a gente conseguiu construir o placar e ter boas ações ofensivas e defensivas. No segundo tempo era natural a equipe do Barra vir para cima, buscar o resultado, uma equipe que está buscando a recuperação do campeonato. E a natureza dos fatos do segundo tempo fizeram com que a gente tivesse menos domínio e a equipe do Barra um pouquinho mais superior no segundo tempo.
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12: Nova matéria, Solange, a gaga de Ilhéus.
20: A matéria é nova sim, o Nina Baiana.
12: Tô fora.
20: Então, Sabonete.
12: Tô fora, Ita, amigo.
20: Bom, vamos ouvir o técnico Gilmar Dalpozo fazendo uma análise do que foi o comportamento tático da sua equipe, principalmente no segundo tempo contra o Botafogo.
21: Segundo tempo, nós tivemos um poder de reação que me agradou muito. E o primeiro tempo, nós tivemos abaixo em relação a posicionamento. São ideias diferentes de organização da equipe. E é um início de trabalho e a gente não está nesses primeiros jogos na fase defensiva ainda consertando aquilo que eu imagino para uma equipe que quer conquistar o acesso e conquistar os nossos objetivos. Então defensivamente, não que tenha faltado atitude, teve atitude, mas se a gente pegar o primeiro gol, a equipe do Botafogo saiu trabalhando essa bola com o goleiro, circulou, E aí teve uma infiltração do atacante pelo lado e faltou cobertura, faltou leitura de jogo, faltou a gente se posicionar melhor para evitar esse gol. Desestabilizou um pouquinho quando a gente tomou o primeiro gol.
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12: Nova matéria, Zizi Posse.
22: A matéria nova sim, Chitara.
12: Tô fora. Você é Snaf.
22: Gostou, né, Mário?
12: Não, tô
22: Você
12: fora.
22: Sabe, né, quem é, né?
12: Eu
22: personagem do desenho Thundercats.
12: E você é Snaf.
22: Snaf. Agora você vai utilizar a varinha dela. Você quer ser a Chitara ou a Mulher Maravilha?
12: Tô fora, amigo.
22: Olha, vamos ouvir o treinador Guilherme dos Anjos, porque ele fala sobre a questão envolvendo o Dodô e o clube alvirrubro.
23: Com relação ao Dodô, é algo que sim vai ser tratado internamente. O atleta foi comunicado, comunicamos com o atleta. O clube tem um entendimento, o departamento jurídico do clube tem um entendimento daquilo que é de direito do clube. Posicionaram a gente, né, posicionou a gente para que tomasse algumas decisões em função disso. Então a gente está respaldado por aquilo que o departamento jurídico entende como ideal para o Náutico. Né, foi conversado com o atleta. Existe uma divergência entre momento, principalmente, de discussão do novo contrato, a partir do momento que a gente faz a opção de compra do Dodô. Ao ver do Náutico, a gente tem que discutir o contrato a partir do dia 31/12. Conversamos com o atleta sobre isso, falei para ele que ele seria, que eu conversaria com o presidente, nós sentaríamos, que ele seria beneficiado financeiramente com um novo contrato, e que seria muito próximo, inclusive, do que ele iria ganhar, que ele me confidenciou com o John Book. 3 dias depois, o atleta tomou as decisões que tomou, e agora nós temos que aguardar, né, entender que nós temos um departamento jurídico, nós temos o presidente, que também é advogado, e sentar entre as partes e entender como é que a gente vai solucionar esse problema. O atleta voltou a treinar, faltou sim um dia de treino, alegou que ele não estava bem, que ele passou mal, mas não procurou o clube em momento algum, de um dia até o outro. No segundo dia ele apareceu, agora está seguindo a programação normal, e a gente vai entender bem agora internamente como a gente pode solucionar essa questão.
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24: Boa noite, ouvinte TMC, voltando com mais informações do trânsito. 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Trânsito começa a aliviar na Mascarenhas de Moraes nos dois sentidos, que mais cedo teve um protesto na via. Esse é o melhor trajeto para você que sai de Prazeres com destino a Recife. Trânsito complicado também na BR-101, desde as imediações de Comportas até a entrada, até próxima entrada da Muribeca, no sentido Barro. Se sai do Cabo de Santo Agostinho com destino a Prazeres ou Barro, é melhor fazer caminho pela antiga rodovia. 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
6: Amigo Mário, arrume as malas que nós estamos partindo.
7: É, rapaz, eu ainda vou ficar por aqui com a Thaís.
6: Ah, você vai ficar,
7: com o João Mário. Lucas Farias.
8: É, rapaz, infelizmente Mário Júnior vai ser a companhia.
6: Então você vai carregar essa mala sem alça, né?
7: Não, eu tô fora.
8: Pois
7: Thaís
8: é,
7: prometeu
8: essa...
7: um jantar depois do programa, né?
8: Não, quem lhe prometeu um jantar foi nosso amigo... Será que nosso Gigi dos cachorros?
7: Não, aí não sai nada não, ele não sai nada não.
8: Ele disse que ia ter um jantar com você,
7: não,
8: amigo.
7: Não, comigo não,
8: que
7: tô
8: queria
7: fora.
8: Fofocar com
7: tô
8: você.
7: Tô fora, peraí.
6: Coisas... Eita, é, vou contar as últimas da novela, mano.
7: Não,
8: mas ele,
7: tô
8: ele
7: fora.
8: Disse que vai colocar na sua conta, aí eu não sei como é que vai ser.
6: Olha,
8: na sua.
7: Ontem,
6: eu não tenho nem conta.
7: Olha, ontem, sábado, foi o aniversário de Tomás, o filho do Vitor. O Vitor trouxe uma surpresa de uva ontem aqui.
8: Rapaz, Mário, você sabe que eu pelo menos lembro dos amigos,
7: é,
8: né?
7: Thaís trouxe, é verdade.
8: Quem tá aqui presente, eu sempre tô trazendo alguma coisa.
7: É verdade.
8: É, Vitor. Decepção, viu, Vitor? Cadê o bolo que você me prometeu, Vitor?
6: Não, mas calma, eu não encontrei com você ainda.
7: É, Vitor...
6: Nossas agendas ainda não se cruzaram.
7: Então corra pra poder cruzar as agendas e trazer o bolo antes de que...
8: Mário quer um pedaço também.
7: Que a agenda pegue fogo.
6: Eu vou correr agora, porque o hashtag tá chegando aí, eu vou correr, porque se vocês conversarem mais 2 minutinhos, vão me cobrar mais umas 5 dívidas.
7: Existe!
6: Pendura essas dívidas no prego mais alto e perde de vista.
7: É brincadeira, cara.
6: Eu vou embora, minha gente, mas tem futebol aqui na TMC, a Thaís tá chegando com o Mário, com o João Lucas Farias, o hashtag da bola é a próxima atração aqui da TMC. 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Bom programa, pessoal.
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8: Agora são 7h08. Muito boa noite pra você. Excelente noite pra você ligado por aqui na Rádio TMC. Transamérica agora é TMC. Quem escuta sabe. 13 de julho, começando a semana, é, gente? Segunda-feira, a gente já coloca os pés de fato no começo dessa semana, que seja uma excelente semana e principalmente que os nossos clubes continuem a dar alegrias por aqui em Pernambuco, ou pelo menos recuperem esse caminho. A gente vê o caso do Santa Cruz, que vem uma boa constância dentro do Brasileirão da Série C, cada vez subindo mais de tabela, o Sport e o Náutico que precisam acordar para a vida. Além disso, não se tem mais pernambucano na Série D do Campeonato Brasileiro, né? O Maguari foi eliminado diante do Iguatu, não fez um bom resultado no jogo de ida, onde atuou na Ilha do Retiro, no mando na Ilha do Retiro, e no jogo de volta, no Ceará, acabou sendo derrotado, não conseguindo uma boa reação. A gente vai falar de futebol, lembrando que ainda continua a Copa do Mundo, apesar do nosso coração já estar desiludido, desencantado com a competição, já que a seleção brasileira não está mais na Copa de 2026, mas a gente fica ainda a acompanhar esses próximos resultados. Deixa eu aproveitar logo para abraçar o João Lucas, que está por aqui, vai trazer o principal destaque para esse início de semana. Boa noite para você, João. Forte abraço.
10: Boa noite, Thaís. Abraço para você. Abraço para os ouvintes da TMC. Destaque hoje é esse bom momento do Santa, né? É um fim de semana, novamente, tivemos as quatro equipes jogando, né? O Maguari jogou também, se despediu do Campeonato Brasileiro da Série D com mais uma derrota. E o Santa, de novo, salvando, entre aspas, o futebol pernambucano, né? Porque na rodada passada já tinha sido assim, né? O Náutico tinha empatado, o Sport tinha perdido, agora trocaram. O Náutico perdeu, o Sport empatou e o Santa venceu de novo. Terceira vitória seguida. Tá muito bem no Campeonato Brasileiro da Série C. Parece que o Christian encontrou, dentro de campo, a motivação necessária para manter esses jogadores vivos, né? Porque a gente sabe que a situação fora de campo é muito difícil. Mas dentro de campo a gente tá vendo o Santa jogando bem, melhorando a cada jogo. Acho que esse é o primordial. E os problemas que envolvem Náutico e Sport, né? Problemas que no Náutico pareciam que não eram tão graves, né? Mas agora boa parte da torcida aí pedindo a cabeça do professor Hélio. Náutico com muitos desfalques e o Sport também querendo se recuperar com o Gilmar Dalpozo, né? A gente vai ver se o trabalho do Gilmar vai render frutos à equipe do Sport, né? Nesse momento, só o Santa tá tranquilo. Náutico e o Sport passando por dificuldades ao longo do Campeonato Brasileiro, Thaís.
8: Pois é, né? Deixa eu abraçar também o Mário Júnior. Não vou abraçar tanto não, viu, Mário? Porque você não tá merecendo não, viu, amigo? O seu índice de mau caratismo está alto.
7: Existe.
8: Tem pessoas
7: isso.
8: Que são mau caráter aqui na equipe, mas tem você que é o professor, o líder.
7: Não, eu tô falando.
8: Tem o líder.
10: Mário ensinou todo mundo.
8: Não, pois eu tô Pois é, eu e meu amigo João, nós estamos fora dessa lista, mas é acompanhada por Vibrante.
7: Você tá no ranking.
8: Eu jamais, amigo.
7: Vitor, né?
8: É Vitor, sim. Vitor tá pirangueiro demais, amigo.
7: Vinícius, tá.
8: Vinícius calado, que ele calado tem nada, né?
7: Tem
8: Tassis
7: nada.
8: Também é outro que me decepcionou. Moisés, come e fala besteira, né?
7: É,
8: aí não pode. Mas olha, amigo, boa noite pra você, forte abraço pra você e qual é o seu destaque pra esse começo de semana, Mário?
7: Boa noite, Thaís, boa noite, João, boa noite, Sérgio, boa noite, o Evandro Marculino, conhecido como Urá, que tá aqui, vai participar com a gente aqui do programa, que é o presidente da Liga Esportiva de Abreu e Lima. O meu destaque vai pra realmente essa rodada preocupante do final de semana, como bem trouxe agora há pouco o João Lucas Farias, né? Porque a gente fazia fé, né? Eu digo fazia porque eu não tô fazendo mais não, viu? Náutico e Sport fossem brigar não contra o rebaixamento, porque hoje é muito simples você fazer uma conta rápida. Vamos para a 18ª rodada. Olha a classificação da Série B, olha para o primeiro colocado, é o Criciúma.
10: Criciúma, isso.
7: Esse está brigando pelo acesso. 33 pontos, não é isso?
10: Isso.
7: 33 pontos, está brigando pelo acesso. O Sport tem 26. A quantidade de pontos que o Sport vem perdendo dentro de casa é algo preocupante. E perdia pontos com o Márcio Goiano, continua perdendo pontos com o Gilmar Dalpozo. Ah, foi o primeiro jogo, beleza, foi o primeiro jogo dele em casa, mas perdeu para o Criciúma, empatou com o Botafogo de Ribeirão Preto. Tem a obrigação de ganhar do Operário sábado. Se o Sport não ganhar do Operário sábado, vira o turno, vai para a 18ª, depois tem o Goiás e tem mais um jogo com o Cuiabá. É algo preocupante. O Náutico nem se fala, o Náutico pode cair para a 14ª posição ainda hoje, em relação à Série B. Vai brigar literalmente para não entrar no Z4 do campeonato. Então, são os nossos representantes na Série B que me preocupam. Se a gente conseguir, se é no máximo playoff. Aí você vai dizer, mas para entrar no playoff tem que ser terceiro. tem que ser quarto, tem que ser quinto ou no máximo, mínimo, sexto colocado. O Sport vai suar a camisa. A janela já abriu, não é isso? Já abriu a janela. É, segunda-feira, dia 20, oficialmente, podem contratar jogadores até o mês de setembro. É evidente que vão ter que dispensar alguns atletas ou emprestar alguns jogadores, tanto o Sport como o Náutico. A nossa dupla na Série B é a grande preocupação para mim. Sobre a Série C, o Santa Cruz, eu estou surpreso com a campanha, tá, Thaís? Essas três vitórias do Santa seguidas e três vitórias também fora de casa, contra Brusque, contra Paysandu e agora contra o Barra. Se você olhar o G8, o Santa ganhou mais do que perdeu. Vai ter um jogo importantíssimo agora contra o Figueirense. Se ganha do Figueirense e ganha do Botafogo em João Pessoa no dia 8, Santa Cruz está classificado para o quadrangular final. E olha que vai jogar depois desse jogo com o Botafogo, dois jogos em casa, né? Contra Maranhão.
8: E eles estão contando mais com isso, né? Para a classificação, isso. Muito mais com jogos em casa.
7: É, então assim, hoje o Santa Cruz é um clube que flutua bem tranquilamente fora de casa e em casa, depois dessa vitória contra o Ituano. Se bem que em casa deixou um pouco a desejar, né? Foram apenas três vitórias. Três contra Itabaiana, Volta Redonda e agora Ituano. Se você pegar a estatística, tá melhor fora do que em casa. Mas que consiga manter essa boa fase.
10: É o segundo melhor visitante,
7: né? É o segundo, porque é importante você manter essa boa fase. E eu vejo o Santa no quadrangular. E agora é escolher se vai pro primeiro, quarto, quinto, oitavo, ou segundo, terceiro, sexto e sétimo. Eu prefiro o outro grupo. Segundo, terceiro, sexto e sétimo. Sim. Agora tem que ficar no mínimo em segundo lugar, né? Pra ter o terceiro, pra ter a vantagem. Para você jogar, segundo é melhor, porque você vai jogar a última em casa. Se você pega o terceiro, já aí já complica na última rodada com o segundo, vai jogar fora de casa.
10: Sabe o que é incrível, Mário? Você tava falando de Sport e Náutico. Aquele clássico do dia 30 de maio,
7: pronto,
10: que o Sport venceu por 2-0. Aquele clássico valia a liderança da Série B.
7: É.
8: Pois isso. É.
10: Como isso. É que a gente tá. Depois desse recorte, a gente tá falando de um Náutico que pode entrar na zona de rebaixamento na próxima rodada,
7: isso.
10: E um Sport que decaiu tanto. O que foi que aconteceu nesse tempo?
8: Mas assim, a gente vai debater mais sobre isso.
7: Eles aprenderam a jogar futebol.
8: A gente vai debater mais sobre isso, só que assim. Isso aí era previsto que o Sport, principalmente o Sport, entrar numa saturação. O Náutico teve algo parecido, que foi quando também foi derrotado no Campeonato Pernambucano e começou a ter uma fase ruim dentro, começou a Série B e não começou tão bem. Mas teve um jogo fora de casa contra o Atlético Goianiense, se não me falha a memória.
7: Sim,
8: conseguiu ganhar de virada.
7: Até fora de casa, o Náutico quebrou esse paradigma positivo. Quebrou
8: esse paradigma, porque a gente dizia até que era um time mais reativo. Né, que buscava a imposição do outro time para conseguir jogar de forma reativa e por isso, como visitante, acabava funcionando melhor. Bem, a gente está com um convidado, antes de a gente entrar nesse debate esportivo do Trio de Ferro, mas vamos conversar aqui com o Evandro Urá, ele que é presidente da Liga Desportiva de Abreu e Lima, que vai falar sobre a Copa do Interior. Boa noite para você, Evandro, tudo bem?
14: Boa noite, tudo bem? Quero falar, agradecer aqui pela oportunidade. Vamos falar um pouco da Copa do Mundo do futebol amador, né?
7: Porque é a 35ª Copa do Interior, essa edição 2026, é do litoral ao sertão, são 88 anos de tradição e muita emoção. Essa Copa do Interior, ela acontece de dois em dois anos, não é isso?
14: Correto.
7: Urá. De dois anos. E estou aqui vendo aqui pelo release.
8: Já tem as datas?
7: Tudo começa dia 26 de julho. Já está perto de começar.
8: Já está perto. É próxima semana, né?
7: O encerramento previsto para o dia 15 de novembro, conforme disposto neste regulamento que a Federação Pernambucana de Futebol já divulgou, né? A Copa do Interior de Seleções Sub-23 contará com a participação de 25 seleções das ligas do interior, divididas inicialmente em 5 regionais, denominadas Frevo, Maracatu, Ciranda, Forró e Coco de Roda, compostas por 5 seleções cada. E o Urá mandou para mim aqui os grupos, né? O Abreu e Lima está no Regional Maracatu. Vai enfrentar Goiânia, Paulista, Camaragibe e Igarassu. Ô, Urá, como é que você fala da última edição, que ficou em terceiro lugar, né? Abreu e Lima. O que é que você acha que muda agora com esse campeonato em 2026? Você tinha até gente conversando em off, alguns jogadores com a idade menor, que agora estão um pouco mais experientes. O que é que você acha que pode mudar para Abreu e Lima nisso?
14: Eu acho que esse ano a gente vai estar um pouco mais preparado do que a última anterior, né? Foi 2 anos atrás, porque a gente montou um elenco com garoto de 18 anos a 20. Hoje a gente deu para aproveitar a gente tem um esqueleto, que é difícil você montar uma equipe do zero. Você vai montar, não sabe se vai dar certo. A gente hoje tem uma base e já deu uma reforçada no elenco. Esse ano a gente vem mais preparado.
8: Ura, você acha que aumentou o nível de competitividade também dentro dessa edição, desse novo formato também?
14: Com certeza. Pelo regulamento, esse ano foi liberado que no ano anterior não podia jogador com contrato amador. Esse ano, no regulamento, mudou porque quando a gente começava a competição, alguns garotos assinavam contrato profissional e a gente perdia o atleta no meio da competição. Para não acontecer isso, esse ano foi ajustado. Os garotos que têm contrato amador podem jogar e aqueles que forem assinar contrato profissional durante a competição, ele vai poder participar se o clube liberar.
10: Ura, deixa eu fazer uma pergunta, entrando em polêmica logo, porque o pessoal gosta disso, né? Quem é o principal rival de Abreu e Lima? É Paulista? É Igarassu? Porque você sabe que a rivalidade, inclusive em competição do interior, também é grande.
14: É porque, como eu já falei aqui, é a Copa do Mundo do futebol amador, né? A maior rivalidade aqui dessa região norte, com certeza, é Abreu e Lima, pela tradição, Paulista, que é atual campeão, Igarassu também. Tanto é que das últimas 5 edições, os finalistas foi tudo aqui da região norte. A gente ficou em terceiro, Igarassu em segundo e Paulista é atual campeão, que a gente vai pegar daqui a 2 semanas. Dia 2 a gente está estreando na Copa do Interior com a outra seleção de Paulista.
7: E o detalhe é esse, viu, João, Thaís e Urá, é que esses dois adversários estão no mesmo grupo, né? Igarassu, Camaragibe, Paulista e Goiânia.
8: E se enfrentam dentro do grupo, do próprio grupo?
14: Dentro,
8: ou é A contra B?
14: Não. Dentro do próprio grupo vai ter uma competição interna. Porque são 5 grupos e vai ter um troféu para quem for o primeiro lugar de cada grupo, já vai valendo um troféu para ser campeão do grupo.
8: Legal.
14: Aí, quer dizer, aumenta a competitividade.
7: Acirra ainda mais, né? A rivalidade.
8: Incentiva ainda mais. Né? É praticamente trazer todo jogo, né? Aqueles jogos primeiros, já como um campo de guerra para os dois lados.
7: Já então... é contra o Paulista na estreia, dia 2?
14: Com certeza. É o terceiro lugar contra o primeiro da última edição, né?
10: Já é o principal clássico logo no primeiro jogo, mano.
14: Logo. Tanto é que a gente até... algumas seleções questionaram lá, porque foi as últimas que... finalista, caiu no mesmo grupo. Mas é questão de logística também, a gente entende, porque se a gente pegar Caruaru, sair descendo para ali, Floresta, aqueles times, Petrolina, aí o custo aumenta muito.
7: E normalmente, pelo que a gente está percebendo, é algo regionalizado, justamente para evitar isso, né? A questão do desgaste. Para a seleção do município e também da questão financeira. Por isso que são regionalizados. Por exemplo, o Regional Frevo, o grupo tem Palmares, Vitória de Santo Antão, Gravatá, Cabo de Santo Agostinho e Olinda. O grupo Regional Maracatu, Goiânia, Paulista, Abreu e Lima, Camaragibe e Igarassu. O Regional Ciranda, Bom Jardim, Lagoa de Itaenga, Timbaúba, Carpina e Limoeiro. O Regional Forró, Lagedo, Cachoeirinha, Santa Cruz do Capibaribe, Toritama e Passira. E o Regional Coco de Roda, Sertânia, Ibimirim, Pesqueira, Sanharó e São Bento do Una. Abreu e Lima vai jogar em qual estádio?
14: No Campo de Queretas 2, na Rua 7. O Gramadão.
7: Nome do estádio está beleza para receber os jogos?
14: Está dentro das normas que é exigida lá da federação. Gramado? É um campo novo, é sintético, grama sintética, ele é todo fechado. Tem 2 campos a gente hoje para participar dessa competição, que é em Xande Cruz também a gente tem um campo, que eu acho que faz uns 3 meses que a gente inaugurou. E está apto também para a competição. Mas o que a gente centralizou foi o de Caetés 2, que fica mais próximo do centro. Mas se a gente precisar, a gente tem 2 campos hoje para participar. Que a gente passou mais de 20 anos jogando no campo Ademir Cunha, como se fosse o mandante da casa.
10: Jogando em Paulista, né?
14: Jogando em Paulista. Até quando a gente jogava com dois jogos. Facilitava até um pouco mais para eles, que eles treinam lá. Mas esse ano... Quem quiser ganhar da gente vai ter que ganhar lá em Abreu Lima.
8: Olha aí, ó. Ora, você falou também sobre essa questão dos jogadores até mais novos, né? Que você citou há pouco tempo. Como é que tá essa questão dos nomes que vão estar representando a equipe? Teve uma grande mudança desde a última edição? Ou você acha que é uma continuação desse processo que vocês já estavam desenvolvendo?
14: Teve muita mudança, não, porque a gente pegou a base dos meninos, Rodolfo, o Wellington, Ronaldinho também. Muitos garotos, a gente teve 5 garotos que conseguiu ainda na outra edição ter uma oportunidade em clubes. Foi 3 para Santa Cruz, Dada, Rodolfo e Ronaldinho. Foi 2 para o América, Dedê e o Wellington. E desses 5 aí tem 4 com a gente. O outro ainda estava em clube, não sei se vai dar tempo a gente assinar ele. Mas, e a base também, que não teve oportunidade, mas jogou com a gente, está com 20, 21 anos. A gente pegou, acho, do último elenco aí, tem uns 14 atletas aí que estão com a gente, e aí a gente está um pouco confortável.
10: Ora, tem uma pergunta até nesse certo ponto que você falou aí dessa média de idade dos jogadores. A gente vê jogador surgindo na base muito novo, muito jovem, já 12, 13 anos, o cara já tá na base. Como é lidar com esses jogadores um pouco mais velhos, sub-20, sub-21, que estão tentando ainda almejar uma vaga num clube, uma oportunidade? Como é o trato com esses jogadores? É diferente de você lidar com um menino mais novo, que tem, às vezes, o sonho tá nascendo ainda, os jogadores mais velhos já estão querendo arrumar uma oportunidade logo. Como é esse tratamento em relação a esses caras um pouquinho mais velhos já?
14: É, um tratamento é um pouco diferente, com certeza, porque os meninos são mais experientes. A gente, mas ele sabe também que aquele trabalho que a gente está fazendo ali é como se fosse a última oportunidade para eles, por causa da idade também. Essa semana mesmo, a gente, geralmente, a preparação da gente, eu prefiro marcar contra os clubes daqui mesmo, sub-20. Na semana passada a gente jogou contra o Náutico. Aí o treino foi tão bom que pediram também, a gente já vai jogar novamente. O próximo sábado já está marcado e a próxima semana com Santa Cruz. Por quê? Dá um pouco de visibilidade aos meninos e também a competitividade para a gente é muito grande, porque lá os meninos já são profissionais, para os meninos também da gente entrar no ritmo da competição, porque a Copa do Interior é uma competição a nível profissional também, que é aqueles meninos que estão almejando. E aqueles que também disputaram campeonato pernambucano estão sem contrato, aí a maioria vai para as seleções.
7: Como é que funciona a questão dos treinamentos, Ura? Vocês trabalham todos os dias ou existe um cronograma em dias alternados para que você possa reunir o pessoal e fazer os treinamentos lá?
14: O cronograma da gente, a gente achou esse ano melhor para a gente pela dificuldade dos atletas, também não mora todo mundo no município. A gente achou melhor marcar só jogos.
7: Ah, não tem treinamento assim?
14: Não, já é um treinamento, o jogo já serve como treinamento.
7: Certo, certo.
14: Aí eu falo com a comissão, a gente, independente de placar, a gente não quer saber do placar, lógico que ninguém quer perder, mas a gente faz um cronograma lá que todo mundo que a gente escala pro jogo, aí eles colocam já pensando na competição.
7: Normalmente tem aquele treinamento que é a pelada do final de semana. O pessoal participa muito disso, porque tem muitos campos lá em Abreu e Lima e que podem participar, como em outras cidades também do interior. O pessoal vai para treinar e ali na hora vai para o jogo, não é assim?
14: Com certeza também. Tem os meninos do município também. Dia de terça e quinta a gente tem um trabalho lá, num projeto lá da prefeitura, junto com a Liga. E tem uma base também que é da seleção, aí já treina já lá.
7: Como é formada hoje a comissão técnica de vocês? Quem é o treinador lá da seleção de Abreu Lima?
14: O treinador, a gente botou um grupo experiente, tem Neguela, já jogou, não jogou profissional, mas é um bom peladeiro lá no município. Tem Pingo, que é profissional ainda, jogou no Santa Cruz, América, ABC, estava num Patos, no time do interior aí, esqueci.
7: Nacional de Patos?
14: Acho que sim, também jogou
7: na Paraíba,
14: lá,
7: né?
14: Na Paraíba, foi até artilheiro ele. Jogou agora no ABC. Tá no ABC ele. Ele faz parte da comissão da gente. Tem o professor Carlos, tem o professor também André Luiz, pessoal formado em educação física. E Batata também, que jogou profissionalmente pelo Ibis, foi para São Paulo, voltou. A gente montou uma diretoria dentro das exigências que exige a competição.
7: Importante isso, né, João? Movimenta a cidade do interior em relação a você ter uma competição como essa. A Copa do Interior, ela é bastante valorizada.
8: E é, né, isso que a gente quer até saber, né? Como é que tá a movimentação, como é que a galera tá já na expectativa para o começo dessa nova edição, tá empolgado com a seleção?
14: Com certeza, já estão já no clima, né, da competição. Esses amistosos aí que a gente está colocando, a cidade também está acompanhando a gente. É uma cidade que cobra muito, porque a Abreu e Lima tem a tradição de revelar jogadores. Em 97 mesmo eu participei, foi o ano que a seleção também chegou muito longe, foi em terceiro lugar, saiu Givaldo pro Serrano, Jopiteu foi direto para o Náutico, lateral esquerdo. Foi na minha época que eu participei desse ano. Aí a gente tem uma tradição muito grande, sem dizer que saiu outros jogadores lá. Café, Evaristo, o finado Kleber Santana também, que é amigo da gente lá de infância. Não passou pela seleção, porque ele, muito novo aqui, ele estava já no Esporte aqui. Aí trilhou o caminho dele lá, mas Abreu Lima
8: tem um
14: celeiro.
8: Mas é um meio de revelação,
14: muito,
8: né?
14: Com certeza. A seleção de Abreu, o último que revelou foi Xuxa. Foi o melhor jogador da competição, o volante. Ele chegou até a assinar o contrato profissional também, aqui pela decisão. E sempre Abreu e Lima, Xuxa, tem Romarinho também. Tem muitos atletas lá que já saiu da cidade de Abreu e Lima.
10: E a cidade de Abreu e Lima também, isso não só Abreu e Lima, mas outras cidades aqui da região metropolitana às vezes ficam muito órfãos de eventos esportivos dentro da cidade, né? Importante a Copa movimentar e o torcedor chegar junto também, né?
14: Com certeza. Tem os campeonatos municipais, mas principalmente também a Copa do Interior, porque dá uma sacudida muito grande na cidade, né? Todo mundo quer ver a seleção, os melhores do município. E também até acompanhar também as seleções que vêm de fora também, que são muito fortes.
8: Olha, deixa eu aproveitar para agradecer ao Evandro Urá, né, por ter vindo aqui na TMC. A gente deseja muito sucesso para a competição, para vocês, para que cada vez mais essa competição que acaba trazendo tanto otimismo para a região, para a cidade, para Pernambuco em um geral, e que a gente possa ter cada vez mais revelações, né? E, como a gente fala, avanços dentro também da competição. Então, obrigada, Evandro, por ter aceitado, que você volte sempre aqui trazendo bons resultados também.
7: Quem sabe na sua volta não vem um troféu, né?
8: Quem sabe?
7: De campeão da Copa do Interior.
8: Aí Mário vai providenciar um troféu.

0: formando os resultados da Copa do Interior e torcer para que dê tudo certo aí, já que são rivais, né? Que a final seja Abreu e Lima e Garaçu, Abreu e Lima e Paulista.
1: Ele quer realmente mesmo grupo, o circo, né? Pegando
0: fogo. Não, eu quero rivalidade.
2: Mário gosta de uma rivalidade.
0: Tô fora.
3: Do grupo da gente ali, para quem se classificar, só se encontra agora, só se for na final.
0: Na final, olha,
3: olha o aí, regulamento.
0: Olha. É, o regulamento é bom.
3: Os que passarem.
0: Obrigado, viu, Lá? Um abraço para você, viu?
1: Um abraço para você.
3: Por nada, obrigado pela oportunidade.
1: Agora são 7 horas e 32 minutos. Vamos para um rápido intervalo comercial e na volta vamos debater a situação dos nossos times pernambucanos. É, gente, vamos cuidar que tem que melhorar as coisas.
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12: Agora 7 horas e 36 minutos. 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Olha, a gente vai começar por aqui o nosso giro falando sobre as principais notícias, novidades, esse debate especial acerca do trio de ferro de futebol. Há pouco tempo, nesse primeiro bloco, estávamos com Evandro Urá, ele que é o presidente da Liga Desportiva de Abreu e Lima, e falou sobre tudo o que pode acontecer

0: nessa Copa do Interior, que traz uma boa movimentação para Pernambuco e que a gente deseja muito sucesso. Bem, vamos começar agora. Mário, você tá por aqui? Não, Mário tá não. Mário, Mário não quer trabalhar, né? Mas bem.
1: Mário fugiu.
0: Não vou dizer onde Mário está, que eu acho que é até deselegante.
1: Mas melhor bem. Não, melhor não.
0: João, olha, você trouxe na primeira parte, né, seu destaque, falando sobre o trio de ferro e esse momento que as equipes, o Sport e o Náutico, vivem tanto revés, muito diferente, inclusive, do que o Santa Cruz vem vivendo nesses últimos jogos, esse coletivo. Vamos começar pela parte boa do que está tendo do nosso futebol pernambucano. O Santa Cruz foi muito questionado e eu acho que o questionamento foi com motivo, já que muitas vezes dentro de casa deixava a desejar e não conseguia ter um bom proveito. Aí, claro, a gente vai muito para a parte tática, questionamentos acerca de escolhas de Christian Souza, essa questão do camisa 10 que ele não gosta, o Patrick Allan que vive no escanteado e várias outras coisas que ocorreram durante a temporada. Mas é inegável que o Santa Cruz teve uma virada de chave e eu coloco isso muito no coletivo e um detalhe que eu acho que você deve lembrar bem. O Santa Cruz está dominando as bolas paradas e traz um posicionamento interessante dentro dos jogos. Como é que você avalia hoje o desempenho, não só nesse recorte, mas esse otimismo que o Santa Cruz vem trazendo e o otimismo baseado na realidade do clube?
1: Pois é, Thaís. Se a gente for fazer o recorte completo do trabalho do Christian, a gente tá falando de 9 jogos que o Christian teve até então como técnico do Santa e são 6 vitórias, né? 9 jogos, 6 vitórias, 2 empates, apenas uma derrota, foi aquele jogo contra o Ipiranga na Arena de Pernambuco. Então, o Santa evoluiu. É inegável que o jogo que o Santa pratica hoje, mediante uma crítica ou outra, uma questão de posicionamento ou outra, uma opção que o técnico Christian faça em relação ao elenco que tem, mas o trabalho dele é muito bom. O Santa evoluiu como time, como elenco, como coletivo. E a gente está avaliando uma equipe que tem dificuldades financeiras fora de campo. Então é muito mais difícil você fazer um recorte de um time que está com dificuldade financeira e dentro de campo consegue ir bem. Porque se a gente for ver o cenário, até no futebol brasileiro hoje, de outras equipes que estão com dificuldades financeiras também, a gente vê a Ponte Preta definhando. Provavelmente vai ser rebaixada na Série B. E o Santa, mesmo com essas dificuldades em relação a salários atrasados, a dificuldade no próprio elenco, que a gente sabe que precisa de reforços, mas mesmo assim está tentando se reinventar, está conseguindo dentro de campo performar. Já está na terceira vitória seguida, fora de casa com a segunda melhor campanha e mais um jogo convincente do Santa Cruz fora de casa. Estávamos juntos até nessa transmissão no domingo aqui na TMC. E o que a gente viu foi um Santa Cruz no primeiro tempo que criou muitas oportunidades, que foi um time que teve mais posse de bola, diferente das últimas partidas que o Santa fez fora de casa. O Santa tinha enfrentado o Brusque, a gente viu como é que foi. Foi um jogo onde o Santa foi reativo, o Santa teve menos posse de bola, o Brusque em determinado momento do jogo criou muitas oportunidades. O goleiro Gabriel, que foi titular naquela ocasião, conseguiu fazer boas defesas e o Edson Miranda no último lance conseguiu fazer o gol, ainda salvou uma bola no início do jogo em cima da linha. Contra o Paysandu a mesma coisa, né? O Santa venceu por 3-1, mas quem vê o resultado e não analisa como foi o jogo, pensa que foi um jogo fácil, foi um jogo tranquilo pro Santa. Não, o Paysandu teve mais posse, teve mais finalizações, o Santa sofreu em alguns momentos, mas foi assertivo quando teve a oportunidade. O Santa até teve mais gols do que nessa partida contra o Brusque, porque teve mais chances claras e aí aproveitou as chances que teve. Inclusive o terceiro gol, uma jogada de Thiago Marques, que ele dribla o zagueiro dentro da área, cruza pro Fabinho fazer o gol. E na partida de ontem, a gente viu duas peças que em certo momento estavam escanteadas do elenco, não vinham jogando, muito criticadas pela torcida e que fizeram os dois gols da vitória. Primeiro, Matheus Vinícius, que era um jogador que sofria muitas críticas por cometer algumas falhas, isso aconteceu, mas é um jogador que nas últimas partidas, quando vem entrando, jogou já de lateral direito, jogou na zaga direita, de lateral esquerdo, perdão, jogou na zaga pelo lado esquerdo e foi muito bem. Na partida de ontem foi bem de novo, fez o gol contra o Ituano, já tinha feito uma boa partida e é um jogador que está crescendo. E recebeu a assistência do Everaldo, que desde que perdeu o pênalti pro Ipiranga virou outro jogador. Everaldo teve uma transformação incrível. Agora é o Everaldo que o torcedor do Santos espera, porque criou-se uma outra perspectiva de jogador. Quando o Everaldo chegou, todo mundo pensava, Everaldo vem para resolver. E nos primeiros jogos ele teve dificuldade. Contra o Ipiranga perdeu o pênalti, foi muito mal. Depois disso, parece que ligou a chave do Everaldo, mudou a perspectiva dele como jogador e agora ele tá rendendo muito bem. Então, o lance do primeiro gol, assistência do Everaldo, gol do Matheus Vinícius, e o lance do segundo gol, gol de Quirino, que é mais um jogador que estava sendo escanteado, muito criticado pela torcida e tá dando a volta por cima. Então, você vê que o trabalho do Christian também é de recuperar jogadores. não só de fazer os jogadores que aí estão jogarem melhor, mas jogadores que já estavam sem ritmo, já não estavam jogando, o Christian conseguiu recuperar. Então é um trabalho muito bom. O Christian sozinho tem a maior pontuação da Série C. A pontuação que ele fez lá no Amazonas, essa que ele fez pelo Santos, e o Amazonas agora, que ele não está mais no comando técnico, definhando. O Amazonas foi líder, já está na parte de baixo da tabela. Então o saldo do Christian como técnico do Santa é muito bom. O Santa conseguiu uma vitória convincente. Segundo tempo de altos e baixos, primeiro tempo bom. Segundo, o Santa até em determinado momento sofreu, principalmente no começo do jogo, quando Barra achou um gol e teve um lance do pênalti não marcado em cima do Renan Bernabé, que foi o autor do primeiro gol, mas depois o Santa conseguiu neutralizar, equilibrar as ações, teve até oportunidade para fazer o terceiro. O Ronald chutou uma bola na trave no contra-ataque, mas saldo positivo, o Santa fez uma partida interessante, terceira vitória seguida, e agora está muito perto de garantir matematicamente a classificação para a próxima fase da Série C.
2: E só depende dele, esse é o ponto principal, né? Porque pois a pior coisa que tem é você fazer uma projeção de classificação tendo que depender dos outros. O próprio Santa Cruz passou por isso em 2021, né? Quando ele bateu na trave para subir para a Série B do Campeonato Brasileiro, ele tinha feito, como fez, uma excelente campanha na primeira fase, e aí acabou não conquistando o acesso porque ele tinha que vencer o Brusque. Ele goleou o Brusque.
1: Venceu.
2: Mas tinha Vila Nova e Ituano.
0: Ano passado também. Foi pra subir, né?
1: Foi 2020, Mário.
2: 20, né?
1: 20,
2: isso. Porque ele teve... Mas acho que 20 que terminou em 21, não. Não, né?
1: Não sei, mas...
2: Porque teve 20, a pandemia,
1: né? Parada, teve isso, teve parada, exato. Foi.
2: Aí
1: mas era o campeonato referente a 20,
2: isso. Ituano e Vila Nova jogavam. O Santa, até o empate, estava classificado.
1: O Vila fez um gol
2: aos
1: 40 do segundo tempo.
2: Isso, aí acabou com a chance do Santa Cruz. Então, a pior coisa que tem é você depender dos outros. O Náutico bateu na trave. Ainda bem que para o Náutico, ano passado, existe essa rivalidade entre Campinas, entre Ponte Preta e Guarani. Se não tivesse essa rivalidade, fosse tu ganha o primeiro, eu ganho o segundo, acabou. Não tinha como o Náutico subir de divisão. Né? Porque na hora do gol do Brusque, estava dando o Brusque. Na situação favorável ao time de Santa Catarina. Então, assim, é muito bom ver o Santa Cruz evoluindo, e evoluindo no momento importante. Porque é difícil, é ou não é, João Lucas Farias? Você começar bem e terminar bem.
0: Não, a gente não vai, é muito difícil ter essa estabilidade no meio do
2: líderes?
0: Futebol. Ei,
2: quantos times foram líderes da Série
1: B? Pronto, exato. O Botafogo foi líder duas vezes.
0: E a dificuldade que se tem, né?
1: Botafogo foi líder duas vezes, não subiu. O Caxias foi líder no passado e não subiu.
2: Isso
1: acontece bastante. Você tem um recorte onde você começa muito bem, você abre uma pontuação que lhe difere dos outros adversários, na reta final você perde o ritmo.
0: E é por isso que a gente fala tanto de detalhes. Eu volto a dizer, a gente questionou muito, questionamentos realmente plausíveis, a questão técnica do Santa Cruz, escolhas do Christian de Souza, mas se a gente for pegar no recorte do que se é interessante, precisa nesse momento, não é mais de tática nem técnica, agora é raça. É conseguir a vitória, custe o que custar. Alguns jogos, do que a gente até falou por aqui, muitos desses jogos o Santa Cruz demorou para conseguir realmente chegar nessa vitória. Penou muito para conseguir sair com 1-0, sair com um empate importante, mas eram jogos que eram propícios para isso. A Série C, na realidade, a Série D, tem essa proporção. Tem essa proporção de trazer jogos que são difíceis, ou então até jogos que a gente dizia como fáceis e na hora se dificulta, mas arrancar um empate, uma vitória naquele rebate-rebate, conseguir chegar no gol, mesmo assim conta como uma grande vitória. Aí isso é que a gente precisa separar. E eu volto a repetir o que vocês falaram. O Santa Cruz consegue se projetar bem em um momento de oportunismo na Série C. É agora que, como a gente diz, vai separar os homens dos meninos. O Santa Cruz começa a crescer.
2: É importante esse crescimento numa reta de final de fase, né?
1: Isso.
2: Porque o que mais a gente vai observar, e você vai pegar aí o scout desses 8 times que estão hoje, você não tem um líder que tenha começado e vai... Não tem. Porque agora é a Inter de Limeira, já foi o Guarani,
1: já foi o
2: Paysandu. Então essa rotatividade, neste momento de fase, já são 14 rodadas, não é isso? 14. Faltam 5 para acabar. 5. O Santa tem 3 jogos em casa e 2 fora.
0: E que eles estão contando com a pontuação de casa apenas, sem contar com os jogos de fora.
2: Mas só que tá dando certo, porque o Santa pega o Figueirense dia 25, são 15 dias daqui para lá, e depois vai passar mais 15 dias para jogar, só dia 8. Se ele ganha do Figueirense e ganha do Botafogo da Paraíba.
1: Acabou,
2: acabou,
1: né?
2: Tá classificado.
0: Eu não tava contando com a vitória diante do Paysandu. Eu busco projetar muito na classificação o que daria pro Santa Cruz fazer. No momento que o Santa Cruz venceu o Paysandu, eu já tiro, tipo, se vacilar em algum momento agora, tudo bem, porque fez um jogo que pra mim era difícil, no Curuzu, um jogo que tinha um otimismo pro Paysandu conseguir. Inclusive fez uma virada importante, não foi? Nesse jogo agora do final de semana, tava perdendo.
1: Tava perdendo 2-0.
0: Venceu por 3-2.
1: E ainda perdeu um pênalti no jogo.
2: O Paysandu, foi ultrapassado. Ele tava muito na frente do Santa.
0: Muito na frente.
2: E agora foi ultrapassado pelo Santa.
0: Porque começou muito bem. E aí precisa dar outro ritmo pra jogo. É como a gente vai levantar, inclusive, isso. Se vale, o que o Santa Cruz pode contratar pra agora?
2: Eu vou torcer pra que Santa e Paysandu não caiam no mesmo grupo, né?
0: Isso, é melhor.
2: É, porque hoje tá diferente.
0: Sim.
2: Hoje tá Brusque, Santa, Botafogo da Paraíba e Maringá. Eu acho um ótimo grupo. Se você olhar pro outro grupo, Inter de Limeira, você vai olhar pra Guarani, Ferroviária, só já são três de São Paulo. Três de São Paulo.
0: E o Paysandu, São Paulo, né? Pois é. São Paulo sempre, os clubes de São Paulo, do interior de São Paulo, sempre são complicados. Até porque o índice, o nível de competitividade lá
2: é maior,
0: muito maior. A gente fala do Paulista, quantos jogadores a gente não vê saindo, às vezes, de uma Série B para ir para um time que não tá tão bem, mas só porque vai disputar
2: o, que foi?
0: O Paulista. Verdade. Vai disputar o Paulista para eles. Seja o Paulista 2, mas para eles
1: isso.
0: Já é um...
1: Não só a Série A, não só a Série A.
2: Até a Série A3 também.
1: A Série A2 e a Série A3 tem muito jogador
2: aqui,
1: interessante.
2: Aqui em Pernambuco...
0: E que saem pra fora.
2: Já vimos aqui Sport, Náutico e Santa perdendo jogadores para as três divisões de São Paulo.
1: É isso.
2: Porque lá é o seguinte, quanto é aqui? A gente vai jogar... Era, né? Porque infelizmente, 2026 foi um ano terrível para todos os campeonatos estaduais.
1: Sim.
2: O melhor campeonato do Brasil é o Paulista. Ficou igual aos outros. Horrível. Foi um campeonato maluco, tudo misturado. Eu espero que a CBF reveja seus conceitos e que em 2027 ela dê um pouco mais de molho aos estaduais. O Inter de Porto Alegre abriu mão de disputar essa Copa aí, esse Miguel que teve de Minas com o Sul, porque não tem necessidade. Aí vamos lá, o campeão do Nordeste vai para a terceira fase da Copa do Brasil. Beleza? Aqui Sport e Náutico já estão na segunda fase. Vale tanto assim?
1: Pois é.
2: Entendeu? Então, eu acho que o estadual tem que ser mais valorizado. E, poxa, você fazer um campeonato com 8 times, 7 rodadas na primeira fase, isso não é campeonato, isso é um torneio.
1: Torneio.
0: É um torneio que tu joga, Mário.
2: Menor do que a Copa do Mundo. E a Copa dizem que teremos 64.
1: O plano é esse, né?
2: 32 jogos por rodada. Acabou, meu.
1: Futebol, a Copa. Aqui no futebol sul-americano, a Comebol, vai todo mundo, né?
2: Não, aí vai todo mundo.
1: Vai Bolívia, vai Venezuela. Não,
2: aí você esculhambou o campeonato. Então, assim...
0: Você tirou a restrição, né? Do porquê de ser tão exclusivo a ponto da gente dar uma distância da Copa do Mundo. Daqui a pouco não vai se diferenciar tanto, por exemplo, Copa do Mundo de outros campeonatos.
2: Não vai.
0: Vai ser tudo
2: a
0: mesma coisa.
1: E a disputa também das eliminatórias, pra você conseguir se
2: classificar. Mas você sabe que tudo isso é politicagem, né?
1: Claro.
2: É pra agradar gregos e troianos. Então... Estão acabando com o negócio, tá feio. Do jeito que tá daqui a pouco, poxa, 64 times na Série ou na Série D, na Copa do Mundo.
0: Na Série D, amigo,
2: aí eu acho que já seria demais. Até a Indonésia vai jogar, meu amigo, o negócio tá feio. Então, eu torço muito para que no ano que vem, este ano, claro, a CBF possa rever alguns conceitos. Por exemplo, o Bahia não participar de uma Copa do Nordeste. Ah, o Bahia não vai. Espero o Bahia primeiro passar pela primeira fase. O Bahia foi eliminado na fase mata-mata.
0: Primeiro aí queria jogo. Voltar, inclusive.
2: E não, não pode não.
1: Voltar, foi no primeiro jogo. É porque assim, se o Bahia tivesse classificado no primeiro jogo e perdesse na segunda fase da pré-Libertadores, conseguiria ainda a vaga na Sul-Americana, mas ele caiu no primeiro jogo.
2: Então, aí foi eliminado de tudo.
1: Então, veja, acabou.
2: A gente tem que torcer e dar a mão à palmatória. O que está sendo feito não está legal, não. Não está bom, não.
0: É.
2: Porque de 20 times da série da Copa do Nordeste, eu coloco cinco times pesados de torcida e tradição. Sport, Fortaleza, Ceará, Vitória e CRB, que não quis nem saber de Copa do Nordeste.
1: Verdade.
2: Aí você tem 15 times do Nordeste que... Fluminense do Piauí...
0: E aí que tá, vamos lá, né? Aí que tá. Eu, sinceramente, eu fico... É porque agora só pode ser 2 times, né? Por estado.
2: Porque mudaram, mas eu espero que também mudem isso.
0: Pois é, porque, olha...
2: Como é campeão e vice, poxa.
0: Eu fico olhando assim,
2: a Bahia tem 3.
0: O Náutico não participou esse ano.
2: Não, é por causa do Bahia.
0: O Santa Cruz há tempos não participa.
2: Isso, a Bahia tem 3 representantes e o Ceará tem 3. Então eles têm 3 times. Aí tivemos Vitória, Juazeirense...
0: E Jacuipense.
2: Pelo amor de Deus, já... Com todo o respeito.
0: Olha que tivemos revelações em cima disso. Mas é como a gente fala, né? O nível de atrair, né? atrair para a competição.
1: E outra coisa, isso que a gente está falando aqui, torcedor, ouvinte, TMC, não é elitismo, não.
2: Não, não.
1: A gente está querendo ver competitividade.
2: E rivalidade.
1: Exato.
2: O torcedor, vamos lá, vamos tirar como parâmetro o torcedor do esporte. Nos jogos da Copa do Nordeste, aqui na Ilha do Retiro, públicos baixos.
1: Pois é.
2: Porque o esporte pegou quem aqui? Retrô. Quem foi mais?
0: Pegou Vitória?
2: Não.
1: Maranhão?
2: Não, Maranhão. Jogou com a ABC em Natal.
1: Fortaleza. Acho que teve Jacuipense também.
0: Fora de casa.
2: Jacuipense.
0: Pegou Fortaleza. Pegou, não, Fortaleza aqui.
1: Fortaleza foi fora.
2: Foi fora.
1: O fatídico jogo do 2x0.
2: É que ele perdeu de 2. Se perde por 1, tava fora mesmo, Fortaleza.
0: Foi na última rodada.
2: Ele em casa pegou Maranhão, Jacuipense e Retrô. Péssimos públicos porque não tem atrativo. Agora, bota Sport Bahia.
0: Traz, como eu estou dizendo, né? Traz um olhar diferente dentro da competição. Não é à toa que eu mal ouvi falar da Copa do Nordeste. Mal ouvi falar, foi um ano que acabou ficando muito à parte.
2: Outra coisa, você fazer uma Copa Centro-Oeste, sei lá o nome da Copa Verde. Meu amigo, 24 clubes jogando na região Norte.
0: Já foi mais valorizada.
2: Aí você pega, o Anápolis ganhou a Copa Centro-Oeste. Pega o Paysandu, ganhou a Copa Norte. Ainda tem um jogo entre eles, já com tudo definido. Ele tem vaga na Copa do Brasil e o outro também. Meu amigo.
0: E vai decidir o quê?
2: Vale o quê? Copa Verde.
0: Além da Copa Verde, devia estar valendo alguma coisa. Meu amigo, alguma coisa.
2: Como é que a gente diz que não tem datas e cria tantas competições?
0: É isso que incomoda, né?
2: Pelo amor de Deus.
0: Inclusive, aí entra numa pergunta, um questionamento, que eu vi muita gente se debatendo sobre isso. Vai voltar agora, né? Tá voltando agora o Brasileirão da Série A. Valeu a pena ou não essa parada?
2: Não.
0: Aí vem outro processo. Será que deveria os clubes terem continuado ou não? Todos deviam ter parado. A gente fala Série A, Série B, C e D.
2: Para mim, era para parar tudo.
0: Também concordo. Para mim, tudo. Parar tudo.
2: Na hora que o Brasil saiu da Copa, volta tudo.
1: Isso.
2: Acabou a Copa, minha gente.
1: Mas tem uma questão aí. Você sabe que existem times da Série A que tem muitos jogadores na Copa, né?
2: Aí você
1: sabe quem é que ia chiar, né? Flamengo, Palmeiras. Isso. Não, eu estou sendo prejudicado aí.
2: Não, é jogadores que atuam no Grêmio Internacional.
1: Exato.
2: E que estão ainda. Mas veja, na medida que você tem um limite, né, para esperar isso, você ia voltando aos poucos. Porque tem a Série A vai voltar com a 19ª rodada, mas tem times aí com o Flamengo tem jogo atrasado.
1: Isso.
2: Palmeiras tem jogo atrasado, eles não estão ainda nem jogando.
0: O que eu questiono é porque o que foi debatido, independente, cada um tem um direito de achar o que quisesse, todos eram para eu ter parado, se era para ter continuado todos ou não, para mim devia ter parado em relação a tudo, mas a gente olha para a justificativa que foi dada. O principal foi que não haveria calendário para suportar, que se parasse tudo, não haveria calendário, porque entraria tudo muito complicado, não ia ter datas para conseguir se assegurar em cima disso. E a gente vê várias competições rolando, até datas. A gente vê, às vezes, o time joga em uma semana, depois só joga quase uma semana e meia depois. Então, não tem data?
2: Tem sim. Agora sim, já aconteceu, não tem muito o que fazer. A gente agora vai ter que torcer para que na próxima Copa... Então, e vai ser como? Não é possível que 2030, pode ser, né? Que vão inventar daqui pra lá. Serão 32 jogos por rodada, não é isso?
1: Isso.
2: Como é que vai ser isso? Rapaz. Como é que você vai transmitir 32 jogos por rodada? Daqui a pouco bota 250 equipes. Não, peraí, pô. Aí tem que fazer em 50 países a Copa do Mundo, né?
0: Mário, imagina se você fosse um país, Mário.
2: Tô fora. Olha, eu não vou mais pro Piauí, não vou mais para Roraima. Eu agora... Vou pra Cabo Verde.
0: Vai pra Cabo, vai encontrar a vozinha?
2: É melhor.
0: Vai encontrar a vozinha?
2: Não, tô fora. É melhor ir pra Cabo Verde.
0: Ele é um craque, Mário. Eu tô dando uma sugestão.
2: É ídolo lá, Mário.
0: Você tá indo pra Cabo Verde e se tornou um ídolo lá.
2: É verdade.
0: É tipo um ponto turístico.
1: Você tirar uma foto com ele hoje.
2: Existe.
1: Você tirar uma foto com ele hoje, você ganha milhões de seguidores no Instagram.
2: Não, eu vou mandar fazer uma montagem com o meu secretário de montagem.
0: Mas eu acho que ele que vai querer. Eu acho que ele que vai querer tirar uma foto com o Mário.
2: Não, tô fora.
1: Claro.
2: Eu tenho um amigo que faz essa montagem.
0: Nunca se viu tanto uma pessoa feia como Mário.
2: Não, tô fora. Você conhece Matheus Suca?
0: Conheço.
2: Quer dizer que eu sou mais feio que Matheus.
0: Eu vou deixar isso pra você, viu, amigo?
1: Se tivesse debate aqui, Mário perde.
2: Tô fora.
0: Sei que uma pessoa mandou aqui dizendo, não vou dizer que é vibrante.
2: Eita.
0: Mas dizendo que sua lataria, rapaz.
2: Tá estragada, né?
0: Tá estragada.
2: É brincadeira que era uma coisa dessa. Mas assim, eu estou otimista em relação ao Santa, para que o time chegue no quadrangular e chegue com o mesmo potencial que está agora na reta final.
1: E sabe uma coisa que a gente está falando da tabela da Série C? Tem outra equipe que está crescendo. O Botafogo, da Paraíba, nos últimos 6 jogos são 5 vitórias. É engraçado que se você pega os últimos 10 jogos do Botafogo, o início foram 4 derrotas, e no último recorte de 6 jogos, 5 vitórias e 1 empate.
2: Ele só perde, o Santa perde pra ele, só isso aí.
1: Isso.
2: Imagina um jogo do dia 8 entre Botafogo da Paraíba e Santa Cruz no Almeidão e João Pessoa.
1: Os times que mais estão em ascensão na Série
0: Inclusive,
1: C.
0: Inclusive o Botafogo, né, a notícia que se tem que o Botafogo está tentando barrar a torcida do Santa Cruz de ter torcida visitante lá. Aquele mesmo dilema, o mesmo problema.
2: Todas que o as vezes tentou. Tem confusão, né?
1: É. O problema é esse.
2: Aí, poxa, o cara que é sério, que quer ver jogo de futebol, não pode ir.
0: Mas eles têm que garantir a segurança. Eles têm que garantir a segurança. Não, eles têm que garantir a segurança.
1: O presidente lá disse que ia colocar um ingresso a R$400 para a torcida do Santa.
0: É brincadeira.
2: Liso não vai, né? Liso não vai.
0: É brincadeira.
2: Mas Liso não é para ir para... Liso tem que ficar em casa.
0: Mário fica em casa.
1: Mário fica em casa, exatamente.
2: Eu não saio para canto nenhum, eu tô quebrado. Porque eu não pego nisso. Você sabe que eu trabalho por filantropia.
1: Sem fins lucrativos, né?
0: Olha, a gente daqui a pouco vai para o intervalo comercial, mas antes vocês até falaram sobre isso e fica até um questionamento. O Christian, ele trouxe algumas recuperações. Dentro deles, o nome do Quirino, que foi, inclusive, no próprio jogo, muito criticado antes do gol, mas conseguiu no carrinho lá, estava bem posicionado, conseguiu chegar, voltar,
2: marcar. Ele estava no local exato, na hora certa,
0: data
2: no momento
0: certa,
2: certo. Tudo certo.
0: O vento levou para o lugar certo.
2: Agora,
0: também,
2: teve,
0: né?
2: Um lance antes do
0: mas
2: gol.
0: Mas é um recorte?
2: Teve um lance antes do gol do Quirino. Quem foi que fez? Foi o Everaldo, não foi? Cruzou para ele fazer o gol.
1: Isso.
2: Mas antes disso, teve um lance que teve uma cabeçada o goleiro
1: não
2: defendeu.
1: Foi, acho que esse foi de Ronald.
2: Foi de Ronald, né?
1: Isso.
2: Quer dizer, eu parecia que não estava vendo o Santa Cruz jogar, não. O que é aquilo? Jogada ensaiada. Jogada ensaiada. Então, pelo menos para isso, está servindo alguma coisa. O Christian deu um molho ao Santa Cruz.
0: Mas
2: que
0: o Quirino voltou para jogo, realmente? Você acha, Mário, foi um recorte?
2: O Quirino, ele teve uma boa participação no jogo contra o Barra.
0: Dá para esperar mais?
2: Eu vou esperar um pouco mais para dizer que ele voltou a ser aquele jogador que quando jogou no Londrina, não é isso?
1: Foi no Operário.
2: No Operário, foi um cara que já conhecia fulano, ciclano e beltrano. Mas assim, tá longe ainda, tá? Tá longe.
0: Porque olha só, se o Quirino ou qualquer um ali de centroavante volta, tem um bom posicionamento, um bom recorte, eu digo que o Santa Cruz, ele matou a o que precisava.
2: E se ele recuperou,
1: se você juntar, Mário, os 3 centroavantes que o Santa tem na Série C, são 2 gols só. Um de Thiago Marques naquela segunda rodada contra o Floresta e esse agora de Quirino. É pouquíssimo.
2: Pedro Favela tem mais gols do que eles.
1: Exato.
2: Não é verdade? E não é atacante, não é.
1: Isso.
2: Então, assim, o Santa tá vivendo um momento diferenciado. Eu estava muito preocupado, não vou mentir. Porque um time que passou o que passou o Santa Cruz na Série D. Teve um ano 2024 sem calendário. Subir de divisão, você vai cair de novo. Ainda bem que queimei minha língua, quero continuar queimando, né? Quero que ele suba de divisão, porque no ano que vem a Série C não vai ser nesse formato, não. Ela vai aumentar. Vem 6 times da D aí, você vai aumentar a competição e você vai ter broncas para resolver.
1: E
2: serão 6 rebaixados.
1: E outra, se você pegar a zona de rebaixamento da B hoje, tem time pesado por lá. O América...
2: É uma zona de rebaixamento e o Ceará tá lá, pai.
1: Ceará, exato.
2: Ceará,
1: Avaí,
2: América, Avaí e Ponte Preta. Ponte Preta pra mim caiu já, né?
0: A gente vai falar, inclusive, sobre as equipes da Série B daqui a pouco. A gente vai voltar do bloco falando sobre a situação do Sport e do Náutico. Mário, não chore, hein?
2: Não, tô fora. Estou decepcionado com o Retrô, né? Que era pra estar jogando aí. Tá
0: agora
2: parado.
0: Não tem mais ninguém representando o Pernambuco, né? A gente vai dar um destaque também sobre isso.
2: A D teve quem?
0: Retrô. Central.
2: Central, Maguari.
1: Retrô e Decisão. Retro,
2: 4
0: decisão.
2: Só?
0: Decisão, 4.
2: Isso. Não tem ninguém nas oitavas, né?
0: Não tem ninguém. Inclusive, é o pior cenário com os representantes.
2: Pelo menos
0: que já aconteceu.
2: O Maguari garantiu o calendário pra 2027.
1: Exato.
0: A gente torce para que, né, nas próximas temporadas, realmente, o cenário seja outro, que a gente fala de D ao cenário que hoje se encontra o Sport Náutico na Série B também, né? É uma situação bem complicada, fora o Santa Cruz, é muita coisa para se corrigir por aqui.
2: A minha Portuguesa de Desportos está classificada para as oitavas de final. O meu América de Natal também está classificado para as oitavas de final.
0: Ô, Mário, antes de ir pro comercial...
1: Vermelho, né, esses times?
2: Não, peraí.
1: É tudo vermelho.
0: Você torce para quem, Mário, no Rio Grande do Sul?
2: Ah, eu sou internacional, eu gosto de internacional.
0: Entendeu? Natal.
2: Ameriquinha, América, Natal.
0: No Rio de Janeiro, você disse que tem um time ali que você gosta.
2: Bangu, América, né?
0: Entendi. Tá bom, e depois dessa, eu acho que o pessoal já entendeu.
2: Não, né? Nada disso, tô fora.
0: 8:01, a gente vai rapidinho para um intervalo comercial e daqui a pouco a gente volta.
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18: Agora, 8 horas e 5 minutos nesse próximo bloco. A gente continua falando de futebol, mas com foco no esporte e no náutico, de olho nessa Série B,
0: eu
18: né?
0: Posso começar?
18: Ah, amigo, venha. Vá,
0: falar comece. De esporte e náutico na Série B. Ave Maria, cheia de graça, o Senhor é
18: rapaz,
0: convosco. Bendita sua voz entre
18: as mulheres. Oração, tá valendo.
0: Bendito é o fruto do vosso ventre, Jesus.
19: Momento da oração.
18: Você tá bem, Mário?
0: Eu tô bem. Agora, quem não está bem é o esporte, quem não está bem é o náutico. Vocês já perceberam que se o Náutico tivesse vencido um jogo ou dois no máximo...
18: Não estaria nessa situação.
0: Ultrapassaria o esporte.
18: É, não estaria nessa
0: não,
18: situação.
0: Não, chegou um momento que ele estava na frente pelos critérios de desempate.
19: Sim. Foi.
0: Desde a derrota do Náutico para o esporte, nenhum nem outro.
18: No clássico,
19: o Náutico chegou na frente.
0: Chegou na frente.
18: Mas essa situação para vocês é algo assim que é tão incomum. Eu sinceramente, eu tô achando um pouco mais incomum para o Náutico. Mas a situação do esporte, eu imaginava que iria se complicar. O Márcio Goiano não estava vindo, para mim, não estava vindo de convencimento. Agora, tem algo que sempre me falavam, e eu concordo com isso, é mais fácil corrigir as coisas com algo que está estruturado, que não está perdendo ainda, do que, de fato, quando começa a vir um ciclo vicioso de derrotas, de muitos empates, de falta de construção produtiva, o Márcio passou por isso. Teve recortes em que empatava e vencia, depois não conseguia algo tão bom, depois um recorte grande de empates e chegou a ser derrotado agora apenas pro Fortaleza fora de casa, que para mim é um jogo que passa muito mais por uma limitação técnica também do elenco, algo que hoje a situação do esporte passa por isso. Eu imaginei que iria saturar e dentro da realidade não iria ter mais pulmão, não ia ter mais condicionamento para continuar tendo aquela intensidade inicial. Agora o Náutico, pelo protagonismo que buscava em relação a ter tanto esforço de dizer, bater no peito e dizer, não, são os treinadores e são diretores de futebol e nós acreditamos nisso. E é aquela última palavra que tem poder, porque são dois responsáveis que mandam não só na beira do gramado, mas que mandam para dizer, esse jogador tá afastado, esse aqui já, por conta dessa derrota, esse aqui já não serve mais, depois volta esse que, como o Luiz Paulo, né? Luiz Sim. Paulo que tava há muito tempão, não, volta e vai voltar já sendo titular. É isso, é aquilo, enfim. Então é um diretriz que foi dado, que se esperava, eu imaginava que pela autonomia que poderia ter, apesar de não concordar com a situação, mas que poderia se criar algo de pelo menos trazer um resultado diferente depois desse clássico.
16: Mario. Era o que todo mundo esperava que acontecesse. Até eu, na época eu dizia, que diferença, que coisa boa que Náutico e Sport vão jogar sem ter aquela situação, João Lucas Farias. Ah, é se um ganhar, o outro tá rebaixado. Ah, porque tá um em cima, outro embaixo. Tava tudo muito equilibrado. E eu não sei o que aconteceu, que, como se diz no popular, o bolo desandou, né? Principalmente pro lado do Náutico. O Sport montou muito pouco. O Sport tem 26 pontos, o Náutico tem 21. O Náutico precisa, para levar o rebaixamento, de 45 a 46. Com a quantidade de derrotas que ele vem recebendo, 5, por exemplo, agora de uma vez só, ele vai ter que buscar 24 pontos ou 25 pontos. Num retorno, ele tem 3 jogos ainda, né? 18º, não, 2. Isso. 2 jogos para fechar o primeiro turno. Então, o Náutico tem um jogo importantíssimo, o próximo jogo do Náutico. Então, tem que vencer. De todo jeito.
18: Próximo
16: porque senão...
18: jogo é contra quem, amigo?
20: CRB.
16: CRB.
18: CRB em Maceió.
16: É, se o Náutico ganha do CRB, vai para 24 pontos e vai respirar um pouco mais aliviado.
20: Agora se perde.
16: Aí realmente.
20: E o CRB vem de um último resultado, onde estava perdendo por 2-0 pro Goiás em casa e conseguiu se recuperar. E Mikael fez gol de novo.
16: É, e o Náutico, leva gol de Mikael, viu?
20: É, pois é. Essa situação pra gente analisar assim. Quando a gente pega o recorte desde o Campeonato Pernambucano, quando a gente começou a analisar a Série B, depois que teve aquela final, que o Náutico era favorito e o Sport acabou levando o título, eu via muita gente falando que a perspectiva do Náutico na Série B era melhor do que a do Sport. A minha visão sobre isso, é claro, agora parece engenharia de obra pronta, mas eu sempre falei em outras oportunidades de que eu achava o elenco do Sport melhor. Mesmo que o Náutico tenha feito um Campeonato Pernambucano melhor, que tenha feito uma primeira fase muito boa, eu sempre disse, eu acho que o Sport tem mais potencial na Série B do que o Náutico. Acho que o Náutico precisa de mais peças do que o Sport. E se a gente for analisar hoje, a gente pegando o recorte do Sport, é decepcionante isso que o Sport está fazendo, porque quando o Sport tinha Roger, a gente via que o trabalho não estava andando. Roger saiu, depois daquele empate contra o Cuiabá, fora de casa, que ele fez uma leitura de jogo completamente absurda, que ele disse que o Sport tinha jogado bem e depois terminou saindo. Veio o Márcio, ficou não só pelos resultados que o Sport estava tendo na Copa do Nordeste, na própria Série B, aquela virada contra o Londrina que o Sport conseguiu fora de casa. O Sport estava performando, tinha jogadores dentro de campo que estavam rendendo bem. Christian Barleto estava muito bem, foi o início de Perotti começando a fazer gol. Então o Sport tinha uma defesa equilibrada que hoje não tem. A gente via Filipinho participando muito da construção ofensiva. A gente via que o Sport tinha equilíbrio. Só que nos últimos jogos, desde aquele clássico que o Sport venceu por 2-0, o Sport meio que perdeu isso. Márcio caiu porque o Sport não estava evoluindo, porque ele estava insistindo com jogadores que não estavam rendendo, caso de Zé Marcos e Iago Felipe. E jogadores que estavam bem no início do campeonato, que agora estão deixando a desejar. Barleta, por exemplo, não é porque Barleta fez 2 gols que ele fez um bom jogo, não. Foi um jogo abaixo, ele costumava entregar mais. E o que eu penso o seguinte, O Gilmar chegou agora, ele tem a oportunidade de fazer o trabalho. Na primeira partida ele tentou jogar com três zagueiros contra o Criciúma para espelhar o modo como o Criciúma jogava, não deu certo. Nesse jogo ele já voltou a jogar com a linha com quatro jogadores, mas o Sport nesse momento está cometendo falhas que não cometia quando estava no melhor momento. Eu digo que não é só o trabalho do técnico. Márcio teve os seus problemas, saiu, eu achei justa a saída do Márcio porque o time não estava evoluindo, só que o Sport apresenta problemas que são repetitivos. Vamos lá. No início da temporada, House era o goleiro. Roger insistia com ele. Entrou o Thiago Couto, resolveu o problema. Os dois laterais do Sport hoje é um problema. Filipinho está jogando mal. Eu já defendi aqui na TMC semana passada que ele tinha que perder a vaga no time, porque Edson Lucas, das vezes que entrou, rendeu melhor. Na lateral direita, Madison tá jogando mal também. Tem essa insistência de Márcio e agora de Gilmar de não colocar a Ju junto com o Benevenuto. Foi Zé Marcos, nesse último jogo agora foi Abraão, e os dois cometem falhas e a Ju não joga. E isso pra mim é um problema. Um meio campo, onde o Sport tem muitos segundos volantes e não tem um primeiro volante que seja aquele cão de guarda pra marcar, e um criador. Depena não consegue ser esse camisa 10. Acho que esse é o principal problema. E aí sobrecarrega Zé Lucas, que jogou mal de novo contra o Botafogo. É um jogador que a gente sabe do potencial, mas nas últimas partidas tá muito mal, porque tá sobrecarregado. Fazendo essa função de primeiro volante, Zé Lucas não vai conseguir evoluir no Sport. Ele tem que ter liberdade. Então eu já defendo que Zé Gabriel tem que jogar para Zé Lucas, se ficar ainda no Sport, existe a possibilidade dele sair, de ser vendido, ter mais liberdade para jogar de segundo volante. E o Sport precisa de um camisa 10. Depena não consegue ser esse jogador de intensidade. Não consegue. Então, o Sport tem problemas crônicos, eu diria. Na linha defensiva, porque não tem um jogador de confiança para jogar com o Benevenuto. Nas laterais, principalmente na marcação e na recomposição. O meio campo que não cria. E o ataque do Sport depende muito de Barleta e de Perotti. Praticamente todos os gols do Sport na Série B ou foram de Barleta, ou foram de Perotti, ou tem participação deles. É um negócio incrível. Então você tem que fazer outros jogadores participarem também.
16: E eu acho aí, que essa janela...
18: Vê um banco de reservas que dá uma dor.
16: Mas este é o problema. Quando o treinador olha pro banco de reservas, ele fala, meu Deus do céu, onde eu vim amarrar meu burro? Então, independente do que o Sport faça, vai ter que contratar. Vai ter que contratar. E o Sport não vai quebrar o paradigma de um clube de futebol. É um grupo, é uma empresa. O clube é uma empresa, isso. Entendeu? Ele não vai contratar 5 e manter o elenco inchado. É, vai ter que tirar.
20: Tem que liberar
16: alguns. Infelizmente, a triagem ela é feita pela questão do desempenho. Vamos lá. Foi salvo pelo gol, Gustavo Maia. Graças a Deus, já foi embora. Mas tem mais gente pra sair.
20: Sim.
16: É Yuri o que é o nome do jogador?
20: Castilho.
16: Pode mandar embora.
18: Já foi.
20: Já foi,
18: já foi,
20: né?
18: Já foi. Não, acho que você tava falando de Iago, não?
16: Ah, Iago Felipe.
18: Yuri, isso. Inclusive, o caso do Yuri, pra mim foi um desperdício com ele, porque pra mim ele devia ser a sombra do Perotti. Ele devia atuar como camisa 9. Ele atua como ponta, mas pra mim ele tava quebrando um galho ali. Ele se perdia muito. Aí perdeu um jogador importante atuando pra mim numa posição até errada.
16: Então, Iago Felipe pode pegar o beco. Raul pode pegar o beco. Zé Gabriel pode pegar o beco.
20: Mas tem que chegar. Tem que chegar um primeiro volante. Porque Zé Gabriel é o único primeiro volante de ofício que o Sport tem.
16: Zé Roberto pode mandar embora. Entendeu? Tem muita gente ali, rapaz. Agora tem que contratar.
20: Isso.
16: Tem que contratar com qualidade. Esse uruguaio que chegou aí, presta.
20: Diego, bom jogador.
18: É bola. Ele precisa entrar, né, no ritmo, se adaptar,
20: Na Série B do ano passado. Sim. Ele foi um dos principais jogadores do Remo no acesso. Foi bem. Diego Hernandes. Bom jogador. Então, bom jogador. Ele é um camisa 10 que tem uma característica mais intensa do que Depena,
16: ele poderia ocupar o lugar de algum desses aqui ou não?
20: No meio campo.
18: No meio campo.
20: Poderia ser um armador com mais intensidade. Um cara que pisa mais na área, que chuta... É um problema que o Sport está tendo também. O Sport não chuta de fora da área também. Ele é um jogador que tem essa característica.
16: Desses jogadores aqui, vocês observam algum que poderia ir para o Náutico? E do Náutico, que a gente sabe que também tem uma lista que vai sair, poderia ir para o Sport, ou é difícil falar sobre isso?
20: Mário quer lascar o Náutico, né?
16: Não, eu estou pensando aqui, porque às vezes o cara não vai bem e um time vai no outro, né?
18: Tem essas negociações, mas sinceramente eu vejo... Eu vejo os dois lados muito perdidos. Antes precisa recuperar o que tem pra tentar ver o que dá pra fazer de
16: então,
18: sequência.
16: Então, nem isso é pra um, nem isso é pra outro.
18: Parece que tá. Sabe quando só tem mato? Você vai no quintal, você para de organizar as coisas, só tem mato, pronto. Parece que dos dois lados tá sem ideia,
16: quer não dizer tem que organização. Se quiser se emprestar a House pro Santa Cruz, não serve não.
20: Oxi. Não.
18: Tendo Gabriel Souza, amigo, você tá querendo.
16: Aí ia ficar demais, né? Rock Kennedy, Thiago Coelho.
20: Gabriel.
16: House e Gabriel Souza. Não. Opa!
20: Dá. Mário, se você fosse dirigente do Sport e lhe oferecesse uma troca, Thiago Coelho pro Raul, você aceitava ou é a mesma coisa?
16: Rapaz, é trocar.
18: Não, não é a mesma coisa, não. Peraí, também. Enfim, né, olha.
20: Vai defender, não é, não? Defenda o Thiago Coelho agora.
18: Veja só.
16: Sai mal do jogo,
18: erros,
16: do gol.
18: Não, eu acho que os erros muito maiores são de Raul. Eu acho que o Thiago Coelho ainda teve alguns recortes positivos.
16: Qual foi o jogo que o Raul teve aqui que foi, virou gozação? O torcedor...
18: Qual o jogo que não foi, amigo?
16: É, o torcedor, ele pegou a bola. Coitado de Raul. Raul, estou aqui para lhe ajudar, viu? Fique tranquilo, amigo. Fique tranquilo.
18: Olha, mas a gente, até pensando nesse segundo turno, você acha que essa virada, ela precisaria de quê, Mário?
16: Tem que ser imediatamente, Thaís. Eu acho que o Sport, né, tem que ganhar de todo jeito do...
18: Primeiro
16: do,
18: é vencer. Né?
16: Do Operário. É, o Sport tem que vencer nesses jogos que restam para a virada de turno. Aumentar bem essa pontuação. 26, 29, vai para a 18ª, né? 29, 30, 31, 32. Se ganhar os três jogos, 35 pontos, não é isso? E aí você muda a configuração.
18: Sim.
16: O Náutico, pelo amor de Deus, você ganha 3, 21, 24, 27, 24, 30 pontos, também muda a projeção. Tem que ser feito assim, porque se deixar 21 pontos e 26 e virar o turno perdendo para todo mundo ou empatando, vai ter que correr o segundo turno inteiro para não cair de divisão.
18: Mas e assim, projeção, o Náutico e o Sport vão contratar e outras equipes também, como já está acontecendo. Sim, eu acho, sim, que o Ceará vai começar a trazer uma boa mudança.
16: Para mim é uma decepção, 17 pontos Ceará.
18: E outros times também que estão no topo, né, que estão acima, podem acabar decaindo. Mas assim, nem o Náutico, nem o Sport pode ficar à mercê disso. Precisa fazer a parte deles e aí a gente volta a repetir. É um time que pra mim precisa... Eu tô muito curiosa pra saber se é coletiva do Hélio de amanhã, porque eu não acho que é algo assim de... Como eu vi algumas pessoas perguntando, ah, será que é desligamento? Não. Eu acho que é basicamente dizer, olha...
20: Se fosse pra ser, já seria hoje, né?
18: Eu acho que é uma coisa do tipo... Olha, confiamos nesse processo, acreditamos no projeto, o professor tem um plano.
20: Eu acho que se fosse pra isso, não deveria nem fazer.
16: Eu também acho que não, porque...
18: Mas eu acho que é por aí.
16: Ou então ele vai dizer o quê?
20: Ele tem que dar alguma resposta pro torcedor.
16: É, agora fazer uma coletiva, que eu só vou acreditar que é coletiva quando eu começar a ver as perguntas do repórter.
20: Exato.
16: Porque eu tô achando que é mais uma
20: pronunciamento, né?
16: De pronunciamento, né? Porque fazer coletiva pra dizer nada...
20: É.
16: Então é melhor não fazer coletiva. Inventa que teve uma gripe, teve um problema de saúde e pega o beco desse negócio aí, presidente. Porque não dá não. Fazer coletiva pra não falar nada, é melhor não fazer coletiva.
20: Pois é, eu imagino assim três cenários. Acho que vocês já debateram isso daqui, mas eu imagino três cenários. Ou ele vai falar que defende o trabalho de Hélio, de que confia no trabalho de Hélio, confia no processo, que jogadores vão entrar, que o Náutico tá sem Jean Carlos, tá sem Vinícius, isso, tá sem Dodô,
16: não,
20: tá
16: sem aí.
20: Ninguém.
16: Não,
20: Calma.
16: Desculpa, esfarrapado.
20: Não, eu sei. Chegou agora. Eu sei, mas essa é uma das hipóteses. Ou ele pode dizer que Hélio vai sair, que eu desacredito nisso, ou pode dizer que tá chegando um diretor de futebol, por exemplo.
16: Eu acho que para amenizar a situação,
20: sim,
16: ele pode dizer, olha, nós estamos trazendo um gerente de futebol.
20: Isso, que tem a confiança de Hélio.
16: Ele, pronto,
20: ele pode até ter escolhido.
16: Aí ameniza uma besteirinha. Porque se for nesse negócio de falar que Jean Carlos não jogou e Dodô não jogou...
20: É melhor não fazer.
16: Aí tira
20: é
16: Jean Carlos. Nos jogos que o Náutico perdeu, Dodô não participou de nenhum, não?
20: Pois é.
16: Balcés não participou de nenhum, não? Então a pegada é outra. Deixa eu mandar um abraço aqui ao secretário Elinho, lá de Abreu e Lima. Ele é tricolor, tá sorridente, feliz da vida. Também não é pra menos, né?
18: Ah, meu pai também. Nossa. Meu pai, ele tá numa felicidade pura lá em casa.
16: Seu pai?
18: Cláudio.
16: Seu Cláudio, ele mora em?
18: Ele mora no Amparo.
16: No Amparo, em Olinda. Seu Cláudio, parabéns aí pela campanha histórica do Santa na Série C. Eu acho que o Santa vai subir
18: de divisão.
16: É histórica.
18: Rapaz, ninguém mas esperava, ele me conhece, viu? Que eu já disse todo mundo, o perfil de cada um por aqui.
16: Ah,
18: aí já fica. Que Mário Júnior vai ficar tirando onda do Esporte. Vai ficar tirando onda do Esporte quando? Só tira onda com o Santa Cruz?
16: Não, mas Esporte, infelizmente.
18: Já passou.
16: Santa Cruz não tem como a gente tirar onda no momento, né? É só Christian de Souza não inventar. Ele perdeu pro Ipiranga porque ele quis perder, porque ele escalou Thiago Coelho e botou Everaldo pra fazer bater o pênalti. Se ele não inventa isso, não tem perdido pro Ipiranga.
20: Foi a última vez que o Santa ganhou o Prestanão, foi nesse dia.
16: Que
20: Christian colocou o Thiago Coelho de titular.
18: Agora vai estar sendo a disputa.
16: Veja, ele nem no banco esteve ontem e o time ganhou, rapaz.
20: É verdade.
18: Eita, é verdade, né? O Christian nem tava no banco de reserva.
16: Foi o Roberto que masquerando? Masquio.
20: Roberto Masquio.
18: Olha o inglês, Mário Júnior. Olha, agora 8 horas e 20 minutos. Agora vamos nos despedir de vocês. Deixa eu aproveitar para abraçar Mário Júnior. Mário vai jantar agora?
16: Daqui a pouco.
18: Você vai jantar romântico com
16: não,
18: o Gigi?
16: Não, tô fora. Eu vou ver a novela, que está ótima, né? Diga-se passagem.
20: Mário é noveleiro, né?
16: Quando olha, você passa... rapaz, o trem de abertura... É bom, é bom.
18: É novela, vai piorar, The Voice.
16: Vai piorar, não. Cabe pro Santa, cabe pro Sport e pro Náutico, né?
20: É.
16: Lá vem o sol, né?
18: É brincadeira. É, bora ver se vem o sol, né? Um abraço pra você, Mário.
16: Pra até você próxima. Também, Thaís. Até a próxima. Um prazer, Thaís, João Lucas Faria, Sérgio Nascimento e amigos da TMC. Transamérica agora é TMC. Quem escuta sabe. Vou ver o jogo do meu América de Natal, né? Que tá jogando agora. Verdade. Contra o trem. Não vai passar. Isso aqui eu tô tranquilo, né?
20: É. Coincidência. Rapaz, só, né?
18: É uma coincidência.
16: Quem é o Rubro?
18: O América. Você e o América.
16: Não, eu não, eu sou o América.
18: Olha, eu tava falando do América, não, ele quem?
16: Cadê? É. Cadê? Ó, tá 1-0 e tá banhando no Brusque.
20: E tá olha bom resultado só pro Santa, hein?
16: O CSA tá ganhando do Betinho 1-0 e o América Natal tá ganhando do trem 1-0, rapaz. Existe isso.
18: É, existe isso. Esse é o mau caráter
16: tá
18: do Mário Júnior.
16: Tá 1-1 América Mineiro e Londrina.
18: Olha.
16: E ainda hoje, 8h30, tem Ceará e Atlético. Ceará com 17 pontos, meu
20: amigo.
18: O Náutico tá também aguardando esse resultado, né? Da
16: é porque isso. se o Londrina ganha de 1-0, um gol de diferença, ultrapassa o Náutico, ele cai pra 14º.
18: É, isso. Ainda não tá definido, as coisas podem piorar. A gente tá dizendo que as coisas estão ruins, mas pode piorar.
16: Não seja pessimista.
18: Ah, Mário, eu não sou você. João, forte abraço pra você, amigo. Até a próxima.
20: Abraço, Thaís. Abraço pro grande Mário, pro grande Serginho, o maior hater da Argentina. Quarta-feira estaremos juntos fazendo aquela corrente entre a Argentina. E pra todos.
18: Secador.
20: É verdade. E pra todos os ouvintes do TMC. Boa noite, um abraço.
16: Eu vi a postagem de Sérgio Nascimento. Noruega! Agora a Argentina, tô de olho em você, Tolinho!
18: Deixa eu abraçar pra todos os ouvintes ligados por aqui. Mas antes disso tudo, deixa também eu mandar um abraço pro Sérgio Nascimento. Como é que é? O mundo está doente, mas eu estou saudável. Tolinho! Não sejam tolinhos. Um abraço pra vocês e até a próxima.
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22: Pronto, começando mais uma entrevista aqui na nossa Rádio Transamérica TMC. Quem escuta sabe. Vamos trazer muita informação e, claro, deixar você por dentro de tudo. Agradecendo sempre pela sua audiência, a você que está ouvindo através da internet. Meu muito obrigado pelo seu som. E a você que está nos 92.7, aos amigos motoristas, levando, claro, o nosso som para os quatro cantos da nossa capital pernambucana e também para os quatro cantos do nosso Pernambuco. 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Olha, hoje a gente recebe aqui para bater um papo o técnico Marcelo Sambusca, que vai falar um pouco sobre a sua carreira, vamos falar também sobre muito futebol, sua passagem aqui no futebol pernambucano e muito mais. E grande professor, muito obrigado pela sua disponibilidade e é um prazer estar lhe recebendo aqui, viu, amigo? Seja bem-vindo.
23: Moisés, um prazer meu estar participando do programa pela primeira vez. E estaremos aí à disposição para a gente conversar sobre futebol, falar um pouco sobre a minha carreira e reiterando mais uma vez um prazer em participar também.
24: Ô professor, o senhor falou sobre a questão do exterior, né? E a gente sempre, quando toca nesse assunto, hoje a gente tem muito, assim, né, muitos estrangeiros aqui no futebol brasileiro. Começou com aquela levada muito grande, chegada ali do Jesus, e daí vem trazendo muita gente, e sempre se fala muito sobre essa questão. O senhor falou sobre a questão do fato de trabalhar fora do país. Como é a questão de um treinador brasileiro trabalhar fora? Como é que é a questão de lidar também com o estilo de jogo daquele país, daquele local? Uma vez que a gente, querendo ou não, foca muito aqui, né, no nosso, mas hoje a gente tem muita gente chegando para cá, mas também tem treinadores indo treinar em outros países.
23: É, na verdade, Moisés, é tudo adaptação, né? Eu acredito que talvez o treinador brasileiro, por viver essa realidade aqui, dessa troca constante de comando técnico, né, tá sempre trocando treinador, ele é um profissional que está muito adaptado a chegar em um determinado local, se adaptar à cultura local, porque não é só a questão futebolística, né? Eu até falei em uma outra entrevista sobre isso, e assim, o treinador brasileiro, principalmente depois que a gente começou a fazer as licenças aqui, a partir ali de 2014, 2015, que começou esse movimento de licenças da CBF. E a partir daí, todo mundo praticamente começou a fazer as licenças, de fato voltou a estudar, se atualizar, e hoje o treinador brasileiro, ele assim, está muito preparado em termos de metodologia de treino, em termos de modelo de jogo, leitura de jogo, e hoje como o futebol é muito globalizado, a informação está aí à disposição para quem quer buscar conhecimento. Então, eu acho que globalizou muito, unificou praticamente, mas o mais difícil, na verdade, é você chegar num país, como por exemplo, eu trabalhei no Japão e trabalhei nos países árabes, Catar e Arábia Saudita. É você se adaptar à cultura local, à questão de você viver num país muçulmano, à questão de você, pela questão climática, a maioria da temporada você tem que treinar à noite. No Catar, no período que eu trabalhei lá, ainda tinha muitos jogadores que não eram profissionais, de fato, de futebol. Eles exerciam uma profissão durante o dia e à noite iam treinar. Essa questão da religião, que tem uma influência muito forte em todas as atividades, no futebol também ela influencia. A questão estrutural ela é muito boa, se tem muito investimento. O atleta no mundo árabe melhorou muito. Os clubes hoje dão uma condição muito boa de recuperação, dão condição de você ter fisiologista trabalhando, você tem fisioterapeutas, em clubes até são estrangeiros também. Então, eu acho que a maior dificuldade, além da questão da língua, é você se adaptar à cultura do país. Por exemplo, eu trabalhei 4 anos no Japão. Primeiro ano foi mais difícil. A partir do segundo ano, você já aprende alguma coisa de japonês, já se comunica um pouquinho mais direto com o atleta. Aí você tem uma boa estrutura e você tem, no Japão, um perfil muito diferente de atleta do que o atleta árabe, entendeu? Eu acho que o segredo dessa adaptação do treinador é ele entender todas essas nuances e conseguir fazer uma boa gestão, até porque você tem ali também, o ano passado, quando eu fui para a Arábia Saudita, eu tinha 7 jogadores estrangeiros num grupo onde a maioria era árabes. Então, você saber lidar com os jogadores locais e os jogadores estrangeiros, você tem uma ideia, eu tinha no Faisal, nessa minha última passagem, eu tinha um goleiro, só para você entender o nível de dificuldade, eu tinha um goleiro que era sérvio, mas era naturalizado português. Ele até falava português. Eu tinha 2 brasileiros, que era Morato, jogou inclusive aí no Sport, e Lucas Souza, que era um volante, que jogou muito tempo no futebol português. Eu tinha um zagueiro, que era marroquino, eu tinha um volante, que era tunisiano, eu tinha um centroavante, que era camaronês, e tinha um extrema, que jogava pelo lado esquerdo, que era africano também, mas tinha passaporte alemão. Eu falava em português, tinha um intérprete que traduzia para árabe, e tinha um auxiliar, que falava francês, que traduzia para os zagueiro, para o volante, para aqueles que falavam francês, e para o camaronês, e para o africano, que também era alemão. Então, imagine, se você não tiver uma boa gestão, a quantidade de ruído de comunicação que você vai ter. É claro, uma boa parte deles entende inglês, alguns árabes não falam muito bem inglês, então é preciso você ter sempre um intérprete em árabe por perto, ou para traduzir de inglês para o árabe, ou para traduzir de português para árabe, mas todos esses detalhes, eles são muito importantes no dia a dia, na formatação do que você quer implementar, como modelo de jogo, como ideia de jogo. E o primeiro passo para você conquistar e ter objetivo é essa questão da comunicação. Então, eu acho que o segredo está nessa possibilidade de você ser mais adaptável e poder entender o contexto do local que você vai trabalhar.
3: Agora, o senhor trabalhou, né, por regiões. Conhece muito bem o Nordeste, né? É baiano, mas foi trabalhando por regiões. E aí também, querendo ou não, isso tem adaptação de uma região para outra, né?
23: Sim, com certeza. Eu trabalhei praticamente em todas as regiões. Por quê? Porque eu comecei trabalhando com formação de atletas, comecei em 1994, no Sub-17 do Vitória. Passei 2 anos aí no Sport, como treinador do Sub-20, de 98 a 2000. Aí depois eu voltei para a Bahia, só que para trabalhar no Bahia. Aí trabalhei no Bahia de 2000 a 2004, sendo que eu fui fazer uma transição em 2002 de treinador do Sub-20 para auxiliar permanente, auxiliar técnico do clube, por convite de Bobô, que na época foi convidado para ser o treinador. Então, depois disso, eu passei 10 anos trabalhando como auxiliar técnico. E a partir de 2012, comecei a fazer minha carreira solo, Vitória da Conquista, depois Salgueiro, fui seguindo. Então, o que acontece? Praticamente, eu trabalhei nesses 10 anos, 8 anos foram com meu irmão, com o Péricles Chamusca, trabalhou aí no Santa Cruz, trabalhou no Porto, é bem conhecido aí no estado de Pernambuco, mas praticamente eu trabalhei em quase todas as regiões. Eu trabalhei no Sul, porque eu trabalhei no Avaí, no Nordeste eu trabalhei em vários clubes, trabalhei no Cuiabá, trabalhei no Paysandu, trabalhei no Goiás Atlético Goianiense, trabalhei em São Paulo, no Guarani, no Botafogo de Ribeirão, em Minas eu trabalhei no Tombense, trabalhei no São Caetano também como auxiliar, ou seja, eu consegui tramitar em regiões diferentes e realmente existe uma diferença muito grande em relação à parte cultural, porque o Brasil é um país intercontinental, que você, o treinador, obrigatoriamente, ele tem que se adaptar. Por exemplo, eu cheguei no Paysandu no início de temporada, em 2017, e nesses meses assim de janeiro, fevereiro, chove muito em Belém. Belém já chove quase todo dia, né? Mas nesses períodos aí, são os períodos que eles chamam de inverno amazônico. Aí eu tinha um time que não foi, na verdade, montado por mim. Eu cheguei lá, já encontrei um elenco praticamente montado, com muitos jogadores, assim, com alguns com características de jogadores de muita técnica, mas jogadores leves, que tinham

0: mas também as peças, para que eu pudesse, num jogo de mais contato físico, de mais força física, num campo que eu não ia ter muita qualidade de jogo, fazer um jogo um pouco mais direto. Então, daí a importância de você entender culturalmente em cada região que você vai trabalhar, como é que funciona, qual é a melhor característica para contratar na hora de montar elencos. É, você entender bem também a divisão que você está trabalhando. Eu trabalhei na D, trabalhei na C, trabalhei na B e trabalhei na A, que foi a que eu trabalhei menos. Trabalhei em duas oportunidades. É, B, desde 2017 que eu trabalho na série B. C, eu trabalhei de 14 a 16. Foram 3 anos, 2 anos no Fortaleza, um no Guarani. A D, eu só trabalhei um ano, que foi com o Salgueiro, quando eu consegui o acesso com o Salgueiro. Então, hoje eu sou professor, né, docente da licença A. Eu dou aulas na formação de treinadores. E uma das características que chama muita atenção do pessoal da CBF, eles gostam muito quando eu vou lá, é porque, como eu já passei em todas as divisões, eu sei das dificuldades em termos de logística, de campo, de investimento. Por quê? Porque eu vivenciei essas dificuldades nos clubes onde passei. Eu acho que isso é um perfil bem interessante na minha formação como treinador, porque em qualquer lugar que eu for trabalhar, independente do país ou do estado, eu já tenho uma experiência vivenciada e entendo mais ou menos culturalmente como é que funciona o futebol daquela região.
1: É, e eu queria tocar num ponto que também, professor Marcelo, que querendo ou não, é um fato, né, que quando a gente fala nesse ponto, assim, de dizer, olha, o futebol brasileiro tem muita pouca paciência. No caso, é o torcedor, né? Com o treinador, ele não dá aquele tempo, né, para o treinador poder. Às vezes tem aquele momento de instabilidade que é natural em qualquer clube, né? O time vem numa alta muito grande, vencendo os jogos. Aí a gente passa dois, três jogos sem vencer, já vem aquela pressão. E é uma cultura que parece que não vai ter fim, mas que tem que ser debatido, porque a gente vê em outros países que não é dessa maneira. E quando você dá tempo ao treinador, ele consegue, querendo ou não, trabalhar melhor, conhecer melhor o grupo, né? E a gente tem um exemplo aí, que é do Palmeiras, que é o do Abel Ferreira, que ele já está há um bom tempo lá, já ganhou vários títulos, já passou por instabilidades, mas tem uma convicção na direção. Ou seja, essa pressão que vem de fora para dentro, né, melhor dizendo, acaba, querendo ou não, minando até a questão do próprio do presidente. E aí atinge o professor. Como é que o senhor vê essa questão também, Marcelo, de ter essa impaciência no futebol brasileiro? Isso o senhor encontrou também em outros países, ou é só aqui que é particular isso aqui, de não ter tanta paciência com o técnico?
0: É, Moisés, em qualquer local que você for trabalhar, independente do país, vai existir uma cobrança por resultados. Isso vai fazer parte da vida do treinador. Mas eu acho que essa cultura que a gente tem aqui no Brasil, e imediatista, de muito imediatismo, e hoje com as redes sociais ela se exacerbou, né? Ela ficou mais intensa, ela é muito danosa para o futebol. Porque qualquer área de atividade, para que você consiga efetivamente ter resultado, você precisa respeitar o processo. E o processo, às vezes, em alguns clubes, ele acontece de forma mais rápida, porque às vezes tem uma liga entre diretoria, comando técnico, treinador, jogadores e torcida. Eu falo muito que quando todos esses lados conseguem andar e remar para o mesmo lado, cria-se uma sinergia e você fica muito forte. E você pode ver que a maioria dos clubes que conquista títulos e que tem acessos é porque criou essa sinergia de diretoria com treinador, treinador, comissão técnica, jogadores e a torcida também, todo mundo jogando junto. Mas quando isso não acontece, a maioria das vezes, o processo de você construir uma equipe, dar uma identidade à equipe, fazer com que os jogadores entendam a ideia de jogo, ter uma forma de jogar e um plano alternativo, um plano B. Isso requer tempo em qualquer área de atividade e na hora que você está implantando. E às vezes muitos treinadores e muitos projetos, eles acabam não tendo êxito porque tem esse desespero aí, às vezes, de dar resposta ao torcedor. Uma boa parte das vezes, alguns dirigentes que são estatutários, que estão no comando do clube, gerem de forma muito mais emocional do que com a razão. e não, às vezes não procura saber o porquê que os resultados não estão acontecendo, que às vezes é o resultado que vem junto com a performance. Às vezes você está performando, mas o resultado não está acontecendo. Às vezes é uma questão

0: que é de vestiário, às vezes você precisa trocar jogadores durante a temporada. Então, olha quantas variáveis que você precisa ter calma para analisar, e não pode analisar com o fervor do resultado depois do jogo. Isso tem que ser uma análise geral, com comissão técnica, com as pessoas que estão envolvidas ali dentro do processo, para que essas decisões não acabem trazendo danos futuros, porque é o que está acontecendo muito no futebol hoje. Tanto demissão de treinador, como rescisão de atleta, sem ter possibilidade de pagar, e aí você cria uma dívida no futuro, e que algum dia você vai ter que pagar, que a dívida ela não vai deixar de existir, entendeu? Então, eu acho que essa questão cultural que acontece ainda no Brasil é extremamente danoso. Agora, o que que eu posso te falar do exterior? No exterior, você tem, por parte, tá, do pessoal de gestão, dos dirigentes, um pouco mais de estabilidade. Dependendo do país, por exemplo, no Japão, a gente ficou 4 anos e o nosso último semestre lá foi um ano de oscilação, onde a gente não conseguiu fazer os resultados que se esperava. Mas a gente, na época eu trabalhava com o Pérez, meu irmão, a gente foi lá, fez um acordo com o clube e pediu demissão, porque o clube ainda acreditava, pelos 3 anos e meio que a gente tinha feito ali, que a gente tinha a possibilidade de reversão. A gente, na verdade, nós entendemos que naquele momento ali, a gente não conseguiria tirar mais dos jogadores, e daí era melhor a gente ajudar o clube, porque daria o clube a possibilidade de levar um novo profissional e começar um novo ciclo. Mas existe uma estabilidade maior. No mundo árabe é a mesma coisa. Agora, em todos os lugares, até na Europa, você vê alguns movimentos de troca. Quando se você não consegue ter os resultados, Moisés, o ambiente, por melhor que seja dentro de um clube de futebol, ele acaba te trazendo uma série de problemas e no dia a dia ali, no que você começa a perder esse desenvolvimento, essa melhora gradativa do trabalho. Então, em alguns momentos, aí, de fato, é até melhor a rescisão contratual para vir um outro profissional que talvez se encaixe melhor. Mas o que é feito no Brasil, por exemplo, eu tive a experiência do Náutico aí. Trabalhei um mês aí, se eu não me engano. Trabalhei seis ou sete jogos, eu nem me lembro agora, que foi em 2021. Mas como é que se desenvolve um trabalho? Sendo que eu herdei um trabalho de Hélio dos Anjos, que já vinha há algum tempo no clube, o time já tinha uma forma de jogar, o time já tinha um modelo de jogo muito bem definido, e os jogos eram praticamente de 3 em 3 dias. Você tinha muito pouco tempo para tentar fazer alguma transformação ali, e você fica muito refém, na verdade, dos resultados, porque o processo aí é inverso. Se você não tiver os resultados, você não vai ter o tempo que você precisa para implementar. Então é assim, os resultados é que vão te sustentar para que você possa, depois, com a sequência dos resultados, fazer um processo e mudar, e colocar algumas ideias. E dessa forma é muito difícil de se trabalhar. Mas o que que acaba acontecendo? Nós precisamos nos adaptar a essa realidade. E é isso que eu tenho feito nesses últimos anos: tentar chegar e ter resultado o mais rápido possível, porque senão você não tem como implementar o processo. Se não tiver resultado, você acaba passando 1 mês, 2 meses no clube. Isso é extremamente desgastante para o treinador, para a comissão técnica, para os jogadores, que já vai chegar um outro profissional, com outro perfil, com outras ideias, e isso tudo sem muito tempo para implementação.
1: Eu bati um papo com outros treinadores aqui, Marcelo, e a gente estava trazendo um ponto que era assim: olha, ele destacava, né? Olha, eu não gosto de pegar trabalho de outro treinador quando está ali na reta final, principalmente quando você pega um clube que está ali na zona de rebaixamento. Por exemplo, você está numa zona de rebaixamento da Série A, ou da Série B, ou da Série C, né? Você, querendo ou não, tem essa questão de você ter que dar o resultado, né? Resultado imediato, vencer, mudar a cara. Só que, às vezes, você tem uma característica de um time mais agudo, de um time veloz, e quando você pega no plantel, não tem aquelas peças. E você não vai contratar porque também a grana está curta, então tem muita gente ali. Se contratar, vai criar um problemão lá dentro, climão, aí você vai ter que lidar com aquela situação. Foram os três treinadores que eu falei aqui sobre isso. E tem também, né? Você tá um time, às vezes está bem, aí o treinador recebe uma proposta, mas tem um treinador que chega. Claro que você chegar num clube que o time está melhor, está vivendo um momento bom, isso aí é ótimo. Mas, querendo ou não, você tem peça, você tem uma ideia de jogo. Ou seja, o bom mesmo seria, assim eu entendo, né? Eu acho, vou pro achismo, que no jornalismo não tem achismo, é você pegar um trabalho do início e fazer todo um processo, contratar aquelas peças, você saber onde vai mexer, que isso aí é um jogo de xadrez. Você tira uma peça, você sabe que vai contratar aquela peça para aquele setor, então vai dar certo. Então, eu queria perguntar, para ser mais direto, professor, é o seguinte, quando você pega um trabalho já numa reta que praticamente não tem mais jeito, e aí como é que faz? Porque, de fato, essa cobrança ela vai acontecer. Como é esse tipo de conversa? Você já passou por isso, o senhor citou agora. Como é o tipo de conversa com o presidente? Diretamente, olha, você acredita no trabalho? De ter uma ideia, pode chegar assim ou não, vamos ser transparentes com o torcedor? Ou quando vier a pressão, você vai jogar para cima de mim? Porque também tem isso, né?
0: Tem, e Moisés, e essa conversa ela acontece. Eu, pelo menos da minha parte, em todos os clubes que eu trabalhei, quando fui conversar ou com o presidente, ou com o executivo, ou com o diretor de futebol, a primeira coisa que eu pergunto é em relação aos objetivos do clube. Então, às vezes você chega com um objetivo muito claro, por exemplo, em 2023, eu fui contratado pelo Botafogo de Ribeirão e o presidente falou para mim, olha, Chamusca, nós precisamos fazer 45 pontos e salvar, porque a gente precisa ficar na Série B. E o time estava ali instável, tinha uma sequência de maus resultados e estava já começando a se aproximar ao Z4 ali, existia uma preocupação em relação a isso. E aí cabe ao treinador, Moisés, fazer uma análise de o que a característica e o elenco que você tem. É viável você assumir esse time, você vai conseguir com aquele elenco mudar essa realidade? Ah, uma outra situação que aconteceu comigo, Guarani 2022, eu cheguei faltando 2 meses para abrir a janela, que tem uma questão que você pontuou aí, às vezes a janela nem está aberta, você não pode nem trocar o jogador, que foi o que aconteceu comigo na minha segunda passagem no Guarani. Na minha primeira eu fui vice-campeão brasileiro e subi da Série C para a Série B em 2016. Na segunda eu fui no momento que não podia trocar jogadores e a promessa era de que eu seria contratado para na abertura da janela, porque eu já tinha feito a leitura que ali precisava fazer contratações e liberações de alguns atletas. O que, que acabou acontecendo de fato depois que eu saí? Foram contratados na faixa de uns 8 a 9 jogadores, e esses 8 ou 9 jogadores mudaram a cara do time. E o time reagiu durante a competição. Às vezes, por exemplo, no Botafogo de Ribeirão, tinha uma janela, foram contratados poucos jogadores nessa janela, se eu não me engano foram uns 4 no máximo. Mas o que tinha ali já, pela minha leitura, eu conseguiria conquistar esse objetivo. Só que assim, às vezes, você chega, já aconteceu comigo, no Cuiabá aconteceu isso, quando eu fui para lá em 2019, você pega uma sequência boa de resultados e você começa a criar uma expectativa no torcedor de que você pode brigar por algo maior na competição. Aí cabe a diretoria e o próprio treinador, às vezes até mais a diretoria, mostrar para o torcedor a realidade do clube. O nosso investimento, isso pode acontecer? Pode. Mas o nosso investimento aqui é para a gente se manter aqui na divisão. Talvez no ano seguinte ou 2 anos depois, com um investimento maior, a gente consiga fazer um time mais qualificado e possa brigar por uma posição maior, melhor na tabela. Então, na verdade, essas conversas, ela existe. Eu acho que essa relação imprensa e torcida, que vocês é o meio que o treinador tem, é a imprensa, de chegar ao torcedor. E hoje você tem rede social também. Mas chega através das coletivas, através das entrevistas, principalmente das coletivas de pré-jogo e pós-jogo. Então você tem, nesses momentos, ser muito claro e verdadeiro com o torcedor para você estar com essas metas, esses objetivos muito bem alinhados, porque quando tem esse ruído de comunicação, e acontece muito, Moisés, do torcedor e a própria imprensa estar pensando em um objetivo e internamente o clube tem outro objetivo. Só que como não existe uma relação muito clara e verdadeira, às vezes o que é passado para o torcedor, ou como também, quando também às vezes o clube não se posiciona de forma muito direta, acaba criando esse ruído de comunicação, que o treinador às vezes é que tem que ir lá na entrevista coletiva e meio que botar, jogar meio que apagar o incêndio ali, às vezes, que foi criado por esse ruído de comunicação. Mas sem dúvida, essa conversa acontece, só que antes do treinador assumir qualquer clube, tudo que você conversou ali, a partir do momento que a bola começa a rolar, irmão, aí as coisas vão mudando. Porque existe a cobrança, existem as redes sociais, existe uma série de internamente no clube, muitas pessoas que têm grandes clubes, que têm muitos conselheiros, têm muitos diretores, têm pessoas que estão envolvidas que 100% delas são torcedores. Você só vai tirar aí as pessoas que são profissionais em áreas, às vezes, que ele foi contratado para exercer, tipo marketing, comunicação, mesmo assim é difícil. A maioria das vezes, esses profissionais, eles têm alguma relação emocional com o clube, ou foi torcedor, ou acompanha, ou gosta. Então, é muito difícil nesse aspecto, porque tem muita coisa envolvida. Hoje se criou essa, que eu acho que é extremamente danoso também, que é você ter que arrumar sempre culpados, né? Tem que responder a uma situação de um resultado negativo, que é normal no futebol. Você entra numa competição com 20 clubes, 4 vão subir e 16 vão permanecer. Então, você entra numa competição como o estadual, um vai ganhar, o resto um vai ser vice. Aí você, às vezes, tem o objetivo de ir para uma Copa do Brasil, às vezes o objetivo, quando é um clube de maior investimento, é brigar para ser campeão. Mas isso tem que ser muito claro, e às vezes não é. E acaba trazendo esse ruído e o clube, como é gerido muito por emoção, às vezes entra nessa seara aí. Ah, teve um resultado ruim, então vamos buscar aqui quem foram os culpados por esse resultado. Ou foi o treinador, que a maioria das vezes os torcedores e uma boa parte da imprensa acredita que o treinador tem 100% de controle de tudo que acontece num jogo de futebol, e isso é a maior enganação que existe. O jogo, ele é muito aleatório. O jogo é ação e reação o tempo todo, e tem muitas nuances que o treinador não controla, entendeu, Moisés? Mas eu acho que, em cima do que você perguntou, eu fiz um resumo mais ou menos de algumas ideias, de algumas experiências, e eu acho que é mais ou menos por aí. É isso que eu acabei de falar.
2: Pois é. Professor, está chegando o finalzinho aqui do nosso bate-papo. Mais uma vez, muito obrigado pela sua disponibilidade. Foi muito boa a nossa conversa, viu, professor? Quero receber aqui o senhor na nossa Transamérica TMC mais vezes, viu?
0: Valeu, amigo. Eu estarei sempre à disposição. Foi um prazer participar do programa. Que Deus abençoe aí a sua caminhada, de todos os ouvintes também. Foi um prazer mais uma vez. Um grande abraço.
1: Um abraço, professor. Fica com Deus. Valeu, sucesso sempre.
2: Então, tá aí a conversa com o professor Marcelo. Um bate-papo muito bom, falando sobre a carreira e também sobre o futebol. Porque aqui na nossa TMC, o futebol a gente sempre tá trazendo em primeira mão pra você. 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
5: 8 da noite, 50 minutos na TMC. Aí a entrevista do convidado especial, o Marcelo Chamusca, com o nosso repórter Moisés Oliveira. E atualizando aqui resultados do Campeonato Brasileiro, o América Mineiro está perdendo para o Londrina pelo placar de 2-1. O gol do Londrina, o segundo gol marcado por Gilberto aos 43 do segundo tempo. Este resultado leva o Náutico para a 14ª posição na classificação da Série B do Campeonato Brasileiro. Então, América Mineiro 1, Londrina 2, Ceará e Atlético 0-0, jogos em andamento na Série B. Começou às 8h30 Ceará e Atlético, começou às 19h o jogo América Mineiro e Londrina. Já estamos no finalzinho do jogo. Outro jogo também em andamento é na Série C, lá no Etelvino Mendonça, com gol de Renatinho. O Itabaiana vai vencendo o Brusque pelo placar de 1-0. É um bom resultado pro Santa, né? Porque aí deixa o Brusque bem mais light na competição. O time tem 24 pontos, tem saldo de 5. Se levar mais um gol, o Brusque, aí o Santa passa para ser segundo. Veja como é importante essa questão, né? 24 pontos para o Santa, 24 pontos para o Brusque, 7 vitórias para cada um, 5 gols de saldo. Então, se o Itabaiana fizer mais um gol, o Santa vai para a segunda posição na classificação da Série C do Campeonato Brasileiro. Pela Série D, o CSA vai vencendo o Betim pelo placar 2-0. E o América de Natal vai derrotando o Trem do Amapá pelo placar de 1-0. São jogos em andamento neste momento na Série D do Campeonato Brasileiro. No jogo de ida, o Betim venceu o CSA 1-0. Está 2-0 agora o CSA lá no Rei Pelé. Este resultado leva o CSA para as oitavas de final da Série D do Campeonato Brasileiro. E falando também aqui de outros assuntos, amanhã tem Copa do Mundo, amanhã tem França e Espanha, E a nossa programação esportiva é a mesma que você acompanha de segunda a sexta, das 12 às 14 horas. Do meio-dia, meio-dia e 50, Esportes TMC. Do meio-dia e 50 à 1 da tarde, Arena TMC. De 1 às 2 da tarde, tem um Papo de Craque. Das 18 às 20 horas, tem o Bola na Rede. O que pode acontecer amanhã, se tiver prorrogação, é o Bola na Rede não começar às 18h30, por aí, por conta de ter prorrogação. Se o jogo acabar no tempo normal, aí o Bola na Rede começa às 18 horas. Se tiver prorrogação e pênaltis, começa um pouquinho mais pra frente, mas teremos o programa normalmente amanhã, Bola na Rede TMC. Então, no sábado tem a decisão do terceiro lugar e no domingo a grande final da Copa do Mundo FIFA 2026. Eu vou torcer por Espanha e Inglaterra na final, porque se for Espanha e Inglaterra, cada uma das seleções tem um campeonato mundial conquistado. Se ganhar, vai ser bicampeão. Se a França ganhar, vai ser tri. Se a Argentina ganhar, vai ser tri. Aí já encosta mais no Brasil. Eu vou torcer por Espanha e Inglaterra nesta decisão da Copa do Mundo da FIFA. Vamos aguardar para ver o que vai acontecer. São 8:53. Atualizando mais uma vez, o árbitro tirou o gol do Londrina, hein? Gol foi invalidado. Então, segue América Mineiro 1, Londrina 1, melhorou para o Náutico, volta para a 13ª posição. América Mineiro 1, Londrina 1, Ceará 0, Atlético 0, Itabaiana 1, Brusque 0, América de Natal 1, Trem 0, CSA 2, Betim 0, jogos em andamento neste momento nas séries B, C e D do Campeonato Brasileiro. Eu vou aqui atualizar também essa situação de classificação da Série B do Campeonato Brasileiro, com esse placar parcial do Londrina com o América Mineiro lá no Independência, em Belo Horizonte. Então vamos aí ficar na expectativa para que tudo dê certo em relação a Londrina e América Mineiro. Alguns sites ainda, gol anulado, isso mesmo, gol anulado, o VAR checou e deu impedimento no lance do gol, anulado pela equipe do Londrina. Tá um América, um para o time do Londrina. Bom resultado pro Náutico. 8:54, a gente volta amanhã, meio-dia, com o Esporte TMC, Arena, Papo de Craque, 18 às 20 horas, Bola na Rede TMC. 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

0: Está no ar a Voz do Brasil. As notícias do governo federal que movimentaram o país no dia de hoje.
1: Olá, boa noite.
2: Boa noite para você que nos acompanha em todo o país.
1: Segunda-feira, 13 de julho de 2026.
2: Vamos ao destaque do dia na Voz do Brasil.
1: Aumento da mistura obrigatória de biodiesel começa a ser avaliado pelo Instituto Mauá de Tecnologia.
2: E é apresentada a primeira turbina a gás movida a etanol para a geração de energia elétrica. Luana Karen.
3: A unidade é capaz de gerar 1 megawatt de potência. Energia suficiente para abastecer aproximadamente 3.600 residências.
1: Novas regras para a publicidade de bets.
2: Empresas deverão incluir avisos de advertência sobre riscos em jogos de apostas. Graziele Bezerra.
4: A exemplo do que já acontece em propagandas de cigarros, bebidas alcoólicas ou remédios, as campanhas estão obrigadas a alertar sobre os riscos associados a esta prática.
1: Brasil celebra 26 anos do ECA, um marco histórico na transformação e proteção da infância.
2: Sobre o assunto, nós conversamos com Fábio Meirelles, do Ministério dos Direitos Humanos e da Cidadania.
5: Ele fortalece não só o papel da família, da sociedade, do Estado, mas dessa visão de promoção dos direitos de crianças e adolescentes.
1: Hoje na apresentação, eu, Mariana Jungmann e Luciano Seixas.
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1: A publicidade das casas de apostas online, as chamadas bets, deverá ocorrer. Nessa publicidade deverão ocorrer advertências sobre os riscos para os apostadores.
2: As empresas também não poderão usar especialistas e influenciadores em suas publicidades de forma a convencer uma pessoa a apostar.
1: As novas regras começam a vigorar a partir do dia 17 de julho.
4: Pessoas famosas em ambientes festivos fazendo promessas de dinheiro fácil. Técnicas largamente usadas por empresas de apostas para atrair novos jogadores.